0: crianças por sala, de 37 a 48 meses, 18 por turma, e 20 crianças de 4 e 5 anos de idade por sala de aula. Já o projeto de lei em discussão na Câmara estabelece um número máximo de 5 crianças por berçário, 10 no maternal, 15 por sala na pré-escola, 20 nos anos iniciais da educação fundamental, 25 nos anos finais e 30 no ensino médio. No ensino de jovens e adultos, o número de alunos por sala de aula no ensino fundamental seria de 20 e de 25 no ensino médio. Na educação especial, o limite máximo viria por regulamento. O debate atendeu ao pedido do deputado Tarcísio Mota, do PSOL do Rio de Janeiro, que é autor do projeto que estabelece parâmetros para a composição de turmas nas diferentes etapas e modalidades da educação básica. Ele presidiu o debate e deixou claro que o projeto deve se adequar às diretrizes estabelecidas pelo Conselho Nacional de Educação. Outros temas destacados por ele foram a criação de critérios de reduzir números de alunos por turma na educação especial e também a prioridade a turmas com professores com deficiência.
1: É claro que esse nível de aprimoramento a gente vai guardar aqui e apresentar tão logo o projeto tenha relatoria, para que o relator possa apresentar, quem sabe, inclusive no âmbito da Comissão de Educação, um primeiro parecer sobre isso.
0: O projeto acaba de ser apresentado e ainda deve ser juntado a outras propostas em análise na Câmara para a votação em conjunto. Da Rádio Câmara de Brasília, Luiz Cláudio Canuto.
2: Desenvolvimento Regional.
3: Daniel Almeida, do PCdoB, destaca a agenda do governo federal na Bahia, com entregas e investimentos em saúde, infraestrutura e cultura. Ele reforça a importância da parceria com o Executivo Estadual e com os municípios na ampliação dos serviços públicos à população.
4: Daniel Almeida destaca a entrega do Hospital Regional de Alagoinhas, a retomada da obra da Ponte Salvador Itaparica e a recuperação do Teatro Castro Alves.
3: Ele assinala que as unidades contam com infraestrutura de lazer, estacionamento e sistema de segurança.
4: E o do Rocha também ressalta a autorização de R$ 59 milhões para conter erosões que atingem casas em Açailândia. Ele explica que a obra, executada pelo governo estadual com recursos do PAC, prevê a recuperação das áreas degradadas para uso da população.
2: Cultura.
3: João Daniel, do PT de Sergipe, destaca a força das... O deputado ressalta que as celebrações mobilizam comunidades em todos os estados da região, valorizando as tradições mantidas pela população nos municípios.
4: João Daniel afirma que destinou cerca de R$ 1 milhão para apoiar a cultura junina no município de Estância. Cultural de Sergipe, ao reunir arte, memória e participação popular.
3: Termina agora o jornal Câmara dos Deputados, produzido pela Rádio Câmara, com trabalhos técnicos de Everson Urani e apresentação de José Carlos Andrade e Paula Bittar. Boa noite.
4: Uma ótima noite. A Voz do Brasil volta amanhã.
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1: Na capital pernambucana, 9:06.
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1: Olá, meu querido amigo. Olá, minha querida amiga. Alegria, satisfação compartilhar com você este carinho da sua audiência. Marcelo Araújo num período de férias e eu faço esta companhia para você pela Rádio Jornal 90.3 e na faixa estendida 76.1, Rádio Jornal Caruaru 91.3, Rádio Jornal Garanhuns 107.5, Rádio Jornal Limoeiro 99.5, Rádio Jornal Pesqueira 90.9, Rádio Jornal Petrolina 90.5, Rádio Jornal do Litoral ao Sertão. E você também nos acompanha pelo JC Play, também pelo nosso canal no YouTube, pelo JCPE e pelo portal do Jornal do Comércio. 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Quero a sua participação na programação do Movimento. 99147-8520. Pode pedir a sua música, por gentileza, você digitando, tá? 99147-8520. Digita a sua mensagem e peça a música que você quer ouvir aqui no Movimento. Hoje, na biografia musical, tem Fábio Júnior. O programa, que tem a produção de João Lubambo, trabalhos técnicos de Rafael Moreira, Eu Te Amo 2 e Aldo Leite. No Movimento de hoje, vamos falar da nossa cultura. Dia da nossa cultura com Luiz Santos, que é consultor de acervo, memória e exposições no Passo do Frevo. Hoje é o dia da nossa coluna Tudo é História, com Lula Couto. Hoje vamos falar sobre onde estão os torcedores brasileiros negros nas arquibancadas dos Jogos da Copa. Muita música bonita e informação para você. E como sempre, o pessoal do Escrete de Ouro do Rádio, com os destaques do nosso futebol, que tem a coordenação do maior gol do mundo, Haroldo Costa. Essas outras informações e música bonita no Movimento, que começa agora e vai até a meia-noite.
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1: Pode ligar.
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1: Pode mandar o seu WhatsApp. 99147-8520. Peça a sua música. Vamos começar.

0: linda. Câmara de Sá. Não vá. E você pode mandar a sua mensagem 99147-8520. Daqui a pouquinho tem o professor Lula Couto. Vai pedindo a sua música que a gente toca. 914.
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0: Legião. Mais uma vez.

0: Luiz Santos, que é consultor do Acervo Memória e Exposições Passo do Frevo, daqui a pouco no Movimento. Agora 9:18. Boa noite para você que está mandando a sua mensagem. Fábio Regino, da Matinha, em Abreu e Lima. Toque a música do Vanderlei Cardoso, Minha Namorada. Vamos tocar, Minha Namorada. J. Albuquerque, é radialista. Gostaria de ouvir uma música com José Augusto. Ele é do bairro de Cavaleiro. José Dias. Boa noite, Leonardo. Quero ouvir Fagner, Borbulhas de Amor. Boa noite, amigo Boris. Jojó e Holandense, da Vila Yolanda, informando aos yolandenses que não tem mais reservas de mesas para a festa da velha guarda da Vila Yolanda, dia 29 de novembro. Puxa, a música Amigos para Sempre, com Jane e Erondi. Legal. Agora 9:19.
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0: 14 bis. Uma velha canção rock and roll. Para você matar saudades. Aqui no Movimento.

0: uma velha canção rock and roll. 14 bis, 9 horas 23 minutos. E a informação com João Lubambo está chegando aqui no Movimento. Haja coração, é bem mais que um bordão esportivo, principalmente quando o assunto é saúde do torcedor, antes, durante e depois da Copa do Mundo. Conta a história, João Lubambo.
1: A emoção da fase decisiva da Copa do Mundo pode fazer o coração bater mais forte e não apenas no sentido figurado. Com o início das partidas eliminatórias, disputas de pênaltis e jogos de alta tensão passam a fazer parte da rotina dos torcedores. Mas especialistas alertam que toda essa carga emocional também pode representar riscos para a saúde. Segundo o cardiologista Dr. Rodrigo Pedrosa, durante momentos de grande emoção, o organismo reage como se estivesse diante de uma situação de perigo. Ele explica.
2: Essa fase do mata-mata costuma realmente causar um estresse maior nas pessoas, né? Durante esses momentos de tensão, o organismo libera grandes quantidades de adrenalina e de noradrenalina, o que aumenta a frequência cardíaca, a pressão arterial e o consumo de oxigênio pelo coração. Em pessoas saudáveis, essa resposta geralmente é bem tolerada. Já em indivíduos com doença cardiovascular, esse aumento súbito da demanda de oxigênio pelo miocárdio pode causar arritmias, angina e, em casos mais graves, até um infarto do miocárdio.
1: Na maioria das pessoas, os efeitos se limitam a palpitações, suor frio e o conhecido frio na barriga. No entanto, quem já tem doenças cardíacas, como hipertensão, doença coronariana, insuficiência cardíaca ou histórico de arritmias, deve redobrar a atenção, já que o estresse pode desencadear infarto, arritmias e, em casos extremos, morte súbita. O médico ainda detalha que existe a chamada Síndrome do Coração Partido, conhecida cientificamente como cardiomiopatia de Takotsubo.
2: É uma condição real e bem documentada. Ela ocorre quando uma descarga intensa de hormônios do estresse provoca uma disfunção temporária do músculo cardíaco. Embora ela seja mais frequente desencadeada em eventos negativos, como a perda de um familiar, ela também pode ser desencadeada por fatores positivos. Então, os sintomas mais comuns desse fenômeno são a dor forte no peito, a falta de ar, o suor frio, palpitação, né, que são aquelas batedeiras no peito, e a sensação de desmaio. Por isso, toda pessoa que tem sintomas deve procurar um atendimento imediatamente. Felizmente, na maior parte dos casos, a recuperação da função cardíaca ocorre em dias ou semanas, mas isso requer realmente atenção médica.
1: Outro alerta é para os excessos durante os jogos. O consumo exagerado de bebidas alcoólicas, energéticos, cigarros,

0: cigarros e alimentos gordurosos pode aumentar ainda mais os riscos cardiovasculares. O Dr. Rodrigo Pedrosa faz alerta.
1: É você manter sua rotina de saúde, se cuidar, usar suas medicações de uso habitual, alternativos que possam piorar a tua sintomatologia, e caso você tenha realmente algum sintoma cardiovascular, de dor no peito, de falta de ar, procurar uma atenção médica para se cuidar.
0: Os especialistas lembram que cuidar da saúde é fundamental para que a paixão pelo futebol não termine em uma emergência médica. João Lubambo, Rádio Jornal, Rádio Notícia.
2: Tem que ter cuidado, tem que ter cuidado, muita calma nessa hora. 9 horas e 27 minutos. Hoje na biografia musical tem Fábio Júnior para você. E logo depois tem as notícias do nosso futebol com o Escrete de Ouro do Rádio. Pediram Vanderlei Cardoso, pediram Fagner, José Augusto, Jane e Erondi. Aqui se pede, aqui se toca. 9h27. Começar com Vanderlei. Porque este...

0: Vanderlei Cardoso. E também foi um pedido da minha irmã Sheila, lá em Petrópolis, como ela gosta do Vanderlei Cardoso. Beijo no coração. Cléia, beijo no coração. Tudo de bom pra você. Agora 9:30. Tá na hora de Tudo é História.
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0: Com o professor historiador Lula Couto. Tema: onde estão os torcedores brasileiros negros nas arquibancadas dos jogos da Copa? Professor Lula Couto, boa noite, amigo. Deixa eu só aumentar o volume aí do amigo para lhe ouvir em alto e bom som. Alto e bom som. Vamos ver se agora vai melhorar. Professor, boa noite. Não. Sem professor. Sem áudio. Sem som. 9:31. Nós vamos fazer o seguinte. Nós vamos ajeitar o som do professor Lula Couto para podermos falar. Enquanto isso, vamos com Fagner. Borbulha de amor. Você pediu, você ouve. Aqui na Rádio Jornal. Coração.

0: Wagner, Borbulhas de Amor. E eu vou trocar a biografia musical. Eu anunciei Fábio Júnior, mas hoje é o aniversário de Alceu Valença. Ele que nasceu num dia 1 de julho de 1946, na cidade de São Bento do Una. Ele celebra 80 anos de vida com uma série de homenagens e uma grande turnê comemorativa pelo Brasil. Então, nós vamos ouvir Anunciação, La Belle de Jour, Tropicana, Coração Bobo, vamos ouvir também Os Sete Pecados, vamos ouvir muita música bonita de Alceu Valença. Agora, 9 horas 36 minutos, tudo pronto com o professor Lula Couto.
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0: E na coluna Tudo é História, onde estão os torcedores brasileiros negros nas arquibancadas dos Jogos da Copa? E por onde andam eles, professor Lula Couto? Boa noite agora.
2: Meu querido Boris, é um prazer estar aqui conversando contigo, com os ouvintes. Essa é uma pergunta importante. Eu queria até que os ouvintes pensassem um pouco durante as transmissões. Eles conseguem encontrar esses torcedores negros nos estádios da Copa, porque vai ser uma tarefa muito difícil. A gente vê a torcida brasileira comemorando com muita alegria, e isso é muito bonito.

0: bonito, é um entusiasmo que contamina todos nós. Porém, a coluna Tudo é História é uma coluna que procura refletir sobre as informações que nós podemos extrair sobre a nossa identidade, sobre as nossas características. E o futebol, ele sempre foi, pois, um espaço também de leitura sobre o Brasil. E a constatação que eu faço é de que pouquíssimos torcedores negros estão nos estádios da Copa que está sendo realizada. Eu raramente vejo um torcedor negro. Eu vejo muitos negros na seleção. Na seleção eu vejo. Mas na torcida eu vejo muito pouco. E isso reflete a nossa condição de estrutura de um racismo que perpassa por esses momentos. Ou seja, a dificuldade que é da população negra, da população mais pobre, em um país que foi o país que mais tempo demorou utilizando pessoas escravizadas em todo o continente americano. Todo o continente americano, Bosch. O Brasil foi o último país do Ocidente a abolir a escravidão e o Brasil foi a nação que mais adquiriu pessoas escravizadas no mundo. E quando houve a abolição não foi acompanhada de um acesso à terra, de um acesso ao trabalho, de um acesso à educação. Muito pelo contrário. Quando veio a abolição, e um ano depois veio a proclamação da República, a abolição foi em 1888. E a proclamação da República, em 1889, se proibiu o voto do analfabeto. E essa população negra era majoritariamente analfabeta, porque não teve acesso à escola. Era proibido o acesso à escola pública daqueles que eram negros na época da escravidão. Então, você imagina e a gente se divertindo numa Copa do Mundo, pode tirar esses elementos, inclusive elementos que são internacionais para entender outros países. Como, por exemplo, agora a Holanda, que foi eliminada, né? Recentemente eliminada, e os jogadores negros da Holanda estão sendo vítimas de racismo nas redes sociais. E também a quantidade de treinadores brancos treinando seleções africanas, com praticamente todos os jogadores negros sendo treinados, esses jogadores, por um treinador branco, muitas vezes europeu.
1: É claro
0: Então, todos
1: que.
0: esses elementos, eles vieram para a nossa coluna de hoje, Boris, para instigar uma leitura da história universal e da história do Brasil a partir dessa Copa do Mundo.
1: É claro que a gente viu hoje, por exemplo, Senegal contra a Bélgica, e nós vimos, claro, porque Senegal, a maioria são negros. Agora, o que o senhor chama
0: Perfeito.
1: atenção. Como assim como a República do Congo, Democrática do Congo, assim como outros países que têm a África do Sul como preferencialmente o povo de raça negra, com uma condição financeira do país menor do que o nosso, mas eles estão lá. E nós não
0: Perfeito.
1: temos essa condição.
0: Perfeito. É o alto custo de você ir para a Copa do Mundo e acompanhar essa Copa do Mundo faz com que. Por isso que se chama de racismo estrutural, sabe, Boris? Porque o racismo estrutural é aquele racismo que se manifesta na estrutura, na condição. Então, você percebe que a população preta ela não tem acesso a esses ingressos. Você pode ver isso também em boa parte dos narradores dos jogos, narradores brasileiros das grandes emissoras. É muito raro você ver um narrador negro pela televisão, né? Ou televisão ou streaming. Você não vê muito. E comentaristas, a mesma coisa. Você não vê muito. Vê uma maioria razoável, considerável, de pessoas brancas.
1: Isso é, é o chamado racismo estrutural.
0: Dirigente das instituições. Perfeito. É o racismo estrutural, que é, é o racismo que se manifesta como um efeito, como eco dessa história que é, o Brasil viveu a partir de 1518, 1525, quando começaram as plantations, os engenhos e as fazendas, aí vem a escravidão indígena, e depois, principalmente a partir de 1550, 1560, a escravidão africana ela começa a chegar no Brasil e no Nordeste, e Pernambuco se destaca. Então, é, essa, a escravidão, Boris, ela não se faz apenas com correntes, com chicote. A escravidão se faz também com ideias, com, sabe, com a linguagem, com termos. Então, isso perpassa a história e continua até hoje. Né? Essa ideia de que há uma população africana que é sinônimo de inferioridade, sinônimo de, sabe, de incapacidade, sinônimo de que é os traços, o fenótipo dessa população, traços físicos, eles são esteticamente feios ou inferiores à população branca. Aí você associa isso à boca, ao nariz, ao cabelo. Então, tudo isso vai perpassando na cultura e demora para a gente modificar isso. E aí, principalmente, essas questões que são estruturais. Então, quando você observa, por exemplo, profissionais que, para se tornarem profissionais, têm que ter um investimento muito alto, como, por exemplo, um médico, como, por exemplo, um grande advogado. Então, você vê também uma quantidade muito pequena de profissionais pretos. Então, é nesse sentido, sabe, Bosch, que a gente aproveita essa realidade, e é uma realidade festiva, comemorativa, mas é uma realidade que também poderia servir para reflexão, que é esse fato da Copa do Mundo ser uma Copa do Mundo assistida, presencialmente assistida, de uma forma elitizada. Né?
1: O Ronaldo Carlos, professor, o Ronaldo Carlos está falando o seguinte: boa noite, sou negro e não sou vitimista. Se não tem negro é porque não tem dinheiro para ir. Ora, o racismo começa pelo Estado, que botam cotas para os negros. Nós não temos o cérebro com menos neurônios que os brancos. Qual foi a negra que o Vini Júnior pegou? É... aí ele fala um palavrão aqui. É o Ronaldo analisando.
0: Eu diria que eu primeiro agradecer a ele por estar acompanhando a coluna, é um prazer, né, de ter aqui acompanhando a coluna. E segundo, porque o que eu entendo da fala do Ronaldo é uma fala absolutamente política e ideológica, vinculada a uma visão de mundo, né, que infelizmente existe. Você está num país onde a população preta não teve acesso à educação, não teve acesso ao trabalho, e querer falar dessa condição de igualdade, de condição financeira, de competir com a população branca. Isso não é vitimismo. Vitimismo é algo que está sendo usado pela extrema-direita hoje em dia como discurso para menosprezar essa crítica que a gente faz e para menosprezar, por exemplo, as políticas de cotas. Isso não é vitimismo. Isso é você acolher de forma diferente. Você acolher de forma diferente para dar condições para quem não teve acesso à educação e ao trabalho, para que essas pessoas possam sim crescer na vida. Não é à toa que, com o passar do tempo, você tem visto, hoje em dia no Brasil, parte dessa população preta, ela tendo acesso a outros ambientes, a uma formatura universitária. É exatamente por causa desse apoio que tem o Estado com a sua política de cotas, por exemplo. Não é dizer que o negro é inferior, muito pelo contrário, o negro é inferior. Agora, qualquer pessoa que é branca ou preta, se você coloca ela numa condição de analfabetismo, de dificuldade de acesso a condições até de nutrição, a A gente olha para a escola pública hoje, veja só, Boris, veja como é essa ideia colocada por nosso querido ouvinte, com todo respeito. Você vai numa escola pública hoje, onde tem uma população preta aprendendo, né, para se formar, e você percebe, sabe, muitas carências. Você percebe a população que vai para a escola pública, ela tem como referência a merenda, o lanche, o almoço. E aí você bota um jovem dessa escola pública para competir para uma vaga numa universidade de referência no Brasil com um garoto que tem todas as condições de estudar numa escola de referência, com todos os professores, com todos os equipamentos. Hoje em dia você tem escolas públicas, por exemplo, aqui, e falta até ventilador. Calor terrível. Tenho alguns amigos professores de escola pública que a dificuldade é tremenda. A dificuldade desses alunos é tremenda. E aí você quer dizer que é questão de mérito? Porque o preto tem neurônio e o branco igual ao branco? É claro que ele tem. Ele tem uma potência. O preto e o branco são pessoas iguais. Agora você parte de uma disputa desigual. Então, se tem poucos pretos assistindo os jogos das arquibancadas, não é porque eles foram incompetentes e não arrumaram trabalho. Porque também tem poucos pretos médicos, poucos pretos advogados, poucos pretos âncoras de jornais, pelo Brasil afora. Isso é o quê? Isso é coincidência? Isso é porque eles não tiveram competência? Claro que não. Porque há uma desigualdade na condição que é dada para essa população negra quando você tem a população branca. Infelizmente, o Ronaldo, ele pensa assim, na minha opinião, é claro, e mesmo ele sendo negro, que isso não interfere na opinião dele, claro, mas ele coloca a negritude dele como se fosse mais um argumento para dizer que não há. E o que eu digo é vitimismo, mas tudo bem. Vamos, vivemos numa democracia e, mais uma vez, eu agradeço ao Ronaldo participar.
1: E vamos em frente. Professor Lula Couto, muito obrigado pela sua participação mais uma vez.
0: Eu que agradeço, meu querido Borges. Um abraço para você, para todos os ouvintes, especialmente para o Ronaldo.
1: Um abraço. Agora, 9h49.
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1: Quem pede, escuta. José Augusto. Mais conhecido como José Augusto.

0: José Augusto, fui eu. 6 minutos faltando para as 10. Biografia musical hoje tem Alceu Valença. Sua música.
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0: Aqui é igual pão quente. 6 minutos faltando para as 10.
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0: Deixa eu ver o Luiz Santos, consultor de acervo, memória e exposições Passo do Frevo, que recebe exposição que conecta as tradições juninas de Pernambuco e Portugal. Boa noite para você, grande Luiz Santos.
2: Boa noite, Boris. Boa noite a todos os amigos aí da Rádio Jornal. Prazer estar aqui com vocês mais uma vez.
0: Prazer é nosso. E como é que vai ser essa conexão das festas juninas pernambucanas com Portugal?
2: É isso, Passo do Frevo recebendo essa exposição lindíssima, que é uma realização do Instituto Pernambuco Porto Brasil, que atua lá em Portugal, na cidade do Porto, né? Uma exposição que tem um incentivo também, um importante incentivo da Lei Federal de Incentivo à Cultura, a Lei Rouanet, que é o que vem trabalhando, né, para desenvolver as ações de cultura e economia da cultura em todo o país. E com apoio do Passo do Frevo, com a Secretaria de Cultura da cidade do Recife e a Secretaria de Turismo da Prefeitura da cidade do Recife também. Então, nesse ciclo junino, Boris, no finalzinho aí do mês, 26 de junho, nós inauguramos essa exposição De Lá e De Cá, que é exatamente isso. Tratar de um encontro, uma grande celebração, né, de duas culturas. Então, por isso que também traz a ideia de uma viagem pelas tradições culturais juninas de Portugal e do Brasil. Então, nessa exposição, que ela está localizada nos dois pavimentos do Passo do Frevo, para quem já conhece o Passo, no primeiro e no segundo andar, vocês vão poder conhecer curiosidades, elementos, né, a partir de fotografias, de objetos, de sons, de vídeos, que contam parte dessa tradição cultural da cidade do Porto, precisamente, como é o São João que acontece lá do dia 23 para o dia 24. E, claro, a nossa tradição cultural aqui, que não só na cidade do Recife, no estado de Pernambuco, mas todo o Nordeste, né, muito bem representada também pela nossa música, pela tradição musical de Luiz Gonzaga, dos sanfoneiros, das quadrilhas juninas, das comidas, né, da culinária nordestina. Então, é uma exposição que ela trata desse grande encontro de duas culturas. E claro que fica a grande curiosidade, né, da tradição portuguesa, como é que eles celebram o São João. Então, é uma grande oportunidade que a gente tem, expandindo ainda mais esse ciclo junino, entrando agora nesse mês de férias, no mês de julho. Para quem não teve oportunidade ainda de ver, tem todo o mês de julho até o dia 2 de agosto para conhecer as curiosidades dessas duas tradições, né?
0: E o que que nós podemos ter nessa exposição que vai até agosto, início de agosto? É, alimentação, comidas, o que que nós temos? Isso.
2: É uma exposição muito visual, Boris. Então, e também com um conteúdo muito rico de textos, né, e de elementos, de peças, de objetos que simbolizam essas tradições culturais. Uhum. Acho que a grande curiosidade nossa é conhecer um pouco como é as festas juninas em Portugal, como é que acontecem as festas juninas na cidade do Porto. Então, para vocês terem uma ideia, para quem for na exposição vai poder aprofundar um pouco mais e conhecer, eles têm uma tradição lá de com a erva, que para a gente aqui é o manjericão, lá eles chamam do manjerico, que é aquele, o manjericão da folhinha miúda. Uhum. Né? E imagine que esse elemento, um vaso de manjericão, quando você ganha, ele é ali você também está flertando, você está querendo conquistar outra pessoa, é um gesto de afeto, um gesto de amor, que nesse período junino também casa, né, comparando de certa forma com o que as nossas quadrilhas juninas representam, né, a grande celebração do casamento junino, né, o grande encontro, todo, né, o amor e a afetividade que é compartilhada ali. Então, o manjerico, ele, quando ele é entregue, ele simboliza muito isso. Né? Ao mesmo tempo que, do lado da culinária, nós temos o nosso milho, né, como... o grande, né, acho que o grande elemento da tradição junina, lá eles têm a sardinha, Então, a sardinha, assim como temos um milho assado aqui, eles também fazem a sardinha assada e é comercializada durante toda a festividade junina, né? É uma comida típica também da região. E que vocês vão poder ver isso também, tanto nos vídeos, quanto nos textos e nas fotografias que estão expostas no primeiro pavimento do Passo do Frevo.
0: Muito bem. Aí vai até o dia 2 de agosto e o acesso é R$ 10,05, não é isso?
2: Exatamente. Até o dia 2 de agosto, lembrando que toda terça-feira no Passo do Frevo a entrada é gratuita. De quarta a domingo, R$ 10 inteira, R$ 5 meia. Mas é importante também lembrar aqui, Boris, para todos os ouvintes, que o Passo do Frevo possui uma política de gratuidade e meia entrada bem extensa. Então, também ao chegar à recepção do museu, converse com a nossa equipe de atendimento, procure saber se você se enquadra dentro da política de gratuidade ou meia entrada, porque também facilita muito o acesso e também a volta, né, para conhecer outras exposições e outras programações que o nosso museu está oferecendo. Então, há várias possibilidades de vocês conferirem essa exposição e também as outras exposições que estão em cartaz. A exposição de longa duração Frevo Vivo, né, que é a exposição principal do Passo do Frevo, que conta a história tanto das origens, dos principais marcos de referência, mas também traz a contemporaneidade do frevo, o que acontece com o frevo hoje. E também estamos em cartaz com a exposição temporária Maracatu Antropologia Visual, que também está no pavimento térreo. Então, pelo menos três grandes exposições aí para vocês curtirem ao longo das férias desse mês de julho até o dia 2 de agosto, exposição de lá e de cá, essa grande viagem das tradições juninas entre Portugal e Brasil.
0: Muito bem. Luiz Santos, consultor de acervo, memória e exposições do Passo do Frevo, muito obrigado pela sua participação e mostrando essa exposição que vai até início de agosto.
2: Exatamente. Muito obrigado também, Boris. Eu espero ver toda a equipe aí da Rádio Jornal, todos os ouvintes lá no Passo do Frevo, curtindo esse conteúdo maravilhoso. A cultura de dois países, a cultura do nosso povo, merece sempre ser conhecida e valorizada.
0: Obrigado, querido. Um grande abraço. No WhatsApp
2: Forte
0: da
2: abraço.
0: Rádio Jornal, Fernando de Maranguape 1, paulista. Obrigado pela mensagem, tá, Fernando? Muito obrigado. Emiliano de Piedade. Boa noite, Boris. Estou na escuta. Tem mais aqui. Me chamo Tiago. Moro no Ibura. Eu gostaria de ouvir o aniversariante do dia, Romance da Bela Inês, e desejar um feliz aniversário a esse gênio da cultura brasileira chamada. Ou chamado Alceu Valença. E forte abraço para você, Boris. Tudo de bom e boa noite. Obrigado, Tiago. Para você também, tudo de bom. E às 11 horas teremos aí Alceu Valença na biografia musical, um aniversariante hoje, completando 80 anos de idade. Um abraço para Marivaldo. Está ligado aqui no programa. Reginaldo Pedrosa, ele é porteiro do condomínio Solar Áurea Bayer. Ele está em casa na escuta. Ele mora em Nova Descoberta. Ele gostaria de ouvir o Divã com Roberto Carlos. Vai ouvir na nossa madrugada, né? Vai ouvir no Rei Convida a Madrugada Amiga. Boa noite, Boris. Aqui Francisco de Petrolina. Um abraço a toda a turma da Rádio Jornal. Um abraço para você, um abraço, tudo de bom. Você pode continuar a mandar o seu WhatsApp 99147-8520. 99147-8520. Você pode aí mandar o seu WhatsApp para pedir a sua música. E lembrando que às 11 horas teremos biografia musical em homenagem ao Alceu Valença. Agora 10 horas 3 minutos.
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0: Jean e Erondi, amigos para sempre.

0: noite, Boris. Fazer o registro da passagem do aniversário do grande ícone pernambucano Alceu Valença, 80 anos. E esse meu amigo está me corrigindo e eu gostei da correção, Luiz, que essa música que nós ouvimos agora, Amigos para Sempre, é interpretada por Jane e Miguel Zinovich e não Erondi, Jane Erondi. Então é Jane e Miguel Zinovich e não Jane Erondi. E no nosso playlist estava Jane e Erondi, né? Mas obrigado pela correção. É isso aí. Um abraço para você. Tudo de bom. Obrigado de coração. Tem mais música a ser pedida? Você pode mandar seu WhatsApp. O teu WhatsApp 99147-8520. Agora, 10:09.
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0: Restrição da tilápia importada em Pernambuco envolve 17 países de origem, entre os quais Estados Unidos, Israel, Índia, Vietnã, Tanzânia, Equador e Peru. Repórter Ernesto Pereira.
2: Pernambuco passou a restringir a comercialização de determinadas espécies de pescados importados. A restrição é para países com registros de doenças consideradas de alto risco para a aquicultura, que consiste no cultivo e reprodução de organismos aquáticos. A medida foi estabelecida pela Portaria da Agência de Defesa e Fiscalização Agropecuária do Estado de Pernambuco, ADAGRO, número 54 de 2026. A portaria atinge principalmente tilápias e camarões, que têm origem de nações onde foram identificados casos do vírus da tilápia do lago e da síndrome da mortalidade precoce. A restrição da comercialização deste tipo de pescado pode afetar a médio prazo o comércio em Pernambuco, mas sem muito perigo, como aponta o economista André Moraes.
3: Para bares e restaurantes, por exemplo, pode sim haver um impacto, principalmente para quem depende desses produtos importados, porque quando a gente tem uma diminuição dessa oferta, os estabelecimentos eles tendem a procurar novos fornecedores e aí vão tentar, inclusive, comprar no mercado nacional, que às vezes tem um custo maior. E isso pode sim dar aquele aperto ali na margem de lucro e até exigir que esses comerciantes façam ajustes lá nos cardápios, né? Mas eu não acredito que num cenário de um desabastecimento, digamos assim, né? O mais provável é que o mercado ele passe por um período de adaptação. Inclusive, essa situação pode até acabar fortalecendo os produtores brasileiros.
2: André Moraes detalha que existem a possibilidade de aumento no preço dos alimentos que sofreram a restrição, mas que tudo depende da adaptação do mercado.
3: Existe sim essa possibilidade de aumento, mas o mais importante é não criar um alarme excessivo, até porque o preço ele vai depender de como esse mercado vai reagir. Então, por exemplo, se a oferta dos produtos importados elas vão cair e na outra ponta o produto nacional não conseguir suprir rápido essa diferença, é natural que os preços eles subam. Até porque é aquela velha máxima lá da questão de oferta e demanda. Mas se os produtores brasileiros conseguirem aumentar a oferta e as importações elas conseguirem ser substituídas por outros mercados que, por exemplo, não têm essas restrições, esse impacto tende a ser bem menor.
2: Em 2025, Pernambuco produziu 35.750 toneladas de peixes, registrando um avanço de 0,14%.

0: em relação ao ano anterior. Com esse resultado, Pernambuco ocupa a 10ª posição no ranking de produção entre os estados brasileiros, de acordo com dados do Anuário de Piscicultura Brasileiro, PeixeBR 2026. Ernesto Pereira, Rádio Jornal, Rádio Notícia.
1: Obrigado, Ernesto Pereira, 10 horas 12 minutos.
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1: O tempo não para. Cazuza.

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2: Na capital pernambucana, 10h28.
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2: Meu nome é Sandra e gostaria de mandar para o meu esposo Marcos Vinícius um beijo. Moramos em Novo Hamburgo, Rio Grande do Sul. Ouvimos o programa todos os dias. Um abraço, tudo de bom. Boa noite, Sandra. Boa noite, meu nome é Adelino Ricardo, sou pernambucano da Mostardinha, sou tricolor e moro em São Paulo há 38 anos, ouço sempre a Rádio Jornal, gostaria que mandasse um forte abraço para meu irmão Adilson e Gracinha do bairro de Afogados, e se puder toque a música A Rua em que Você Morava com Gilberto Lemos. Seu pedido toca aqui no Movimento. 10h29. Às 11h, tem Alceu Valença na biografia musical.

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1: Pela Copa, os Estados Unidos está vencendo a Bósnia-Herzegovina por 1-0. Evento sobre empreendedorismo negro, promovido pelo Sebrae Pernambuco, no Recife, mobiliza donos de negócios, especialistas e parceiros estratégicos. Kevin Paes.
2: O Sebrae Pernambuco promove nesta quarta-feira o Quartas de Sucesso Conexão Afro. A iniciativa ocorre das 9 da manhã às 5 da tarde na sede da instituição, localizada na rua Tabaiares, número 360, no bairro da Ilha do Retiro. O encontro vai reunir especialistas, empresas, instituições públicas, empreendedores e parceiros estratégicos em prol do desenvolvimento de negócios, ampliação de redes de relacionamento, promoção de conhecimento e visibilidade de iniciativas voltadas ao empreendedorismo negro. A programação vai combinar conteúdo especializado, mentorias, atendimento empresarial e feira e exposição de negócios. A gestora de projetos do Sebrae Pernambuco, Andréa Viana, fala sobre a importância da iniciativa.
3: Fortalecer o empreendedorismo negro é fortalecer a diversidade, a inovação e o desenvolvimento econômico. Muitos negócios nascem do talento, da criatividade e da cultura afro-brasileira, mas nem sempre encontram as mesmas oportunidades para crescer. Iniciativas como Conexão Afro ajudam a reduzir essas barreiras, oferecendo capacitação, acesso a informações, conexões estratégicas e visibilidade para esses empreendedores. Além disso, reconhecer e valorizar a potência da economia negra é uma forma de promover a inclusão produtiva e gerar impacto social. O Sebrae acredita que empreender também é transformar vidas e apoiar o empreendedorismo negro significa contribuir para um ambiente de negócios mais justo, diverso e competitivo.
2: Pernambuco tem 663.500 donos de negócios negros, cerca de 62,3% do total, desempenhando papel relevante na economia estadual e na geração de renda. O número está acima da média nacional em participação de empreendedores negros. Enquanto eles representam 6 em cada 10 donos de negócios no estado, no Brasil este percentual é de 52,7%, o equivalente a 15 milhões e 900 mil empreendedores, segundo dados compilados pelo Sebrae, com base no PNAD Contínua do IBGE. Andréa Viana relata quem pode participar da ação.
3: O Conexão Afro é um evento gratuito e aberto a empreendedores, pessoas que desejam empreender, estudantes e todos aqueles que acreditam na força da economia criativa e do afroempreendedorismo. Basta realizar a inscrição e participar da programação, que contará com palestras, painéis, casos de sucesso, exposição de negócios afro, rodada de crédito e atendimento de diversas instituições parceiras. Será um ambiente de pertencimento, troca de experiências e geração de oportunidades. Nosso convite é para que cada participante venha disposto a aprender, fazer conexões e descobrir novas possibilidades para fortalecer o seu negócio.
2: Os dados indicam que 69,1% dos afroempreendedores pernambucanos são homens, 49,9% estão na faixa de 30 a 49 anos, 38,8% concluíram o ensino médio e 57,4% são chefes de domicílio. As inscrições da iniciativa são gratuitas e devem ser feitas na loja virtual do Sebrae Pernambuco. Kevin Paes, Rádio Jornal, Rádio Notícia.
1: Boa noite, meu amigo Leonardo Borges, que Deus abençoe você e a toda a sua família e a todos da Rádio Jornal. Aqui é Lucivaldo, alvirrubro de Limoeiro. Olha, coloca uma música do Roberto Rotina, na madrugada amiga, no Reconvida, tocaremos para você, tá bom, meu amigo Lucivaldo? Agora, 10h36, vamos recordar um pouquinho do Degradê, Mais Que Um Sonhador. Essa música fez muito sucesso na época.

0: degradê. Agora 10h40.
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0: Repetição de enchentes em Pernambuco expõe falta de políticas públicas que respondam às mudanças climáticas, crescimento desordenado e desigualdades sociais. Ernesto Pereira.
2: Não é de hoje que Pernambuco sofre com chuvas que geram alagamentos, deslizamentos e transtornos para a população. Recentemente, a cidade de Goiânia, na Mata Norte de Pernambuco, sofreu com chuvas que ultrapassaram 110 milímetros em 24 horas. Além disso, segundo a prefeitura da cidade, centenas de moradores de diversas comunidades tiveram que ser retirados das próprias casas. Dentre as formas de prevenir a população dos desastres ambientais, a pesquisadora na área de gestão ambiental e professora da Universidade Federal Rural de Pernambuco, Soraya Eudeir, destaca a criação de mais áreas verdes por parte dos gestores públicos.
3: Uma dessas direções são as soluções baseadas na natureza e infraestruturas verdes, que a engenharia moderna já entendeu que tentar conter a água com concreto realmente não funciona, porque é só olhar como a natureza funciona. E não é desta maneira que existe o escoamento natural e a infiltração dessas águas. Então, parques alagáveis e parques lineares acabam transformando as margens dos rios e canais em áreas verdes de lazer, como também esse conceito de cidades esponja. Essas áreas acabam absorvendo todas as águas.
2: Com relação às pessoas que foram vítimas dos danos provocados pelas chuvas, a advogada civil e professora de Direito do Centro Universitário Tiradentes, Patrícia Freire, orienta sobre as primeiras ações a serem tomadas.
4: A primeira orientação a ser dada é que as pessoas que perderam tudo e se encontram desamparadas, vulnerabilidade em face dos alagamentos ocasionados pela chuva, devem procurar o CRAS, que é o Centro de Referência da Assistência Social mais próximo da sua residência. Quando for ao CRAS, o ideal é que a pessoa vá munida de

0: documentos como RG, CPF, comprovante de residência, documentos dos mais membros da família, as fotos ou vídeos dos danos que foram causados pela chuva, enfim. Mesmo que a pessoa tenha perdido absolutamente tudo com relação aos documentos, mesmo assim é recomendável que ela vá ao CRAS, que lá eles vão orientar como obter essa segunda via desses documentos e o acesso aos benefícios assistenciais que eles têm direito.
1: Em caso de perigo de chuvas, deslizamentos ou alagamentos, a população pode ligar para a Defesa Civil, 199, ou Corpo de Bombeiros, 193. Ernesto Pereira, Rádio Jornal, Rádio Notícia.
2: Agora, 10h43.
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2: Acordo o som. Abrir a porta. 10h43.

0: Agora 10h47, daqui a pouco, biografia musical com Alceu Valença, o aniversariante de hoje. Agora 10h47, com a proposta de ser circuito multicultural, terceira edição do Festival Pernambuco Meu País vai passar por 10 cidades, de Pesqueira a Caruaru. Germano Rodrigues.
1: O mês de julho vai ser de muita música e cultura em diversas cidades de Pernambuco. Isso porque vem aí a terceira edição do Festival Pernambuco Meu País e vai marcar presença em 10 cidades do interior do estado entre os dias 15 de julho a 30 de agosto deste ano, com programação extensa, descentralizada, gratuita e democrática para o público de todas as idades. O festival celebra o intercâmbio entre as mais diversas linguagens artísticas e tradições culturais do Agreste ao Sertão. E é realizado pelo governo de Pernambuco por meio da Secretaria de Cultura do Estado, da Fundação do Patrimônio Histórico e Artístico de Pernambuco, a Fundarp, e da Empresa de Turismo de Pernambuco, a Impetur. Para a vice-governadora do estado, Priscila Krause, o festival é uma grande amostra de cultura, uma valorização da tradição pernambucana.
2: O festival, ele não é só um festival de música, ele tem teatro, ele tem dança, ele tem artes cênicas, ele tem as manifestações de pintura, a nossa cultura, o nosso artesanato, né? E ele fala com todas essas linguagens, com a gastronomia, e a gente valoriza as nossas tradições, fazendo sempre oficinas para que as pessoas vivenciem também o fazer cultura, o fazer a arte. E a gente fica muito feliz porque o pernambucano se apropriou desse festival.
1: E nessa terceira edição do Festival Pernambuco Meu País, estão sendo homenageados 3 importantes nomes que contribuíram com a construção e difusão da identidade cultural pernambucana em diferentes linguagens artísticas: a arquiteta, designer e curadora Janete Costa, o mestre da arte figurativa em barro, Mestre Vitalino, e o artesão do couro, Irineu do Mestre. O festival vai começar em Pesqueira, no Agreste, a partir do dia 15 de julho e vai passar por Salgueiro, no Sertão, depois Gravatá, no Agreste, Arco Verde, também no Sertão, e em Bezerros, Serra Negra. Depois segue para Buíque e vai encerrar a itinerância em Caruaru, em agosto. E vai contar com apresentações de cantores como Marrom Brasileiro, Zezé de Camargo, Valdones, Joyce Alane, entre outros. E de acordo com a presidente da Fundarp, Renata Borba, o festival leva todas as linguagens culturais nos diversos cantos do estado.
3: É uma forma de democratizar o acesso à cultura. A gente leva todas as linguagens culturais. É um festival que vai muito além da música, né? Então a gente chega nas cidades com moda, com circo, literatura, teatro, gastronomia, muita cultura popular, sempre quando um grande protagonista da festa. Então é uma forma da gente fazer um pernambucano conhecer Pernambuco em outra atmosfera, né? As cidades tomadas por cultura. Então a turma sai de Bezerros lá para Salgueiro, porque gostou da grade. E no mesmo palco, Pernambuco, Meu País, a gente tem artistas consagrados da cena nacional, mas dividindo o mesmo espaço com artistas da nova cena, né? Isso sim é a natureza do festival, essa mistura.
1: E aproveitando a terceira edição do festival, o governo de Pernambuco lançou também o portal Descubra Pernambuco Meu País, uma plataforma digital inovadora que reúne em um só lugar informações estratégicas para quem está planejando conhecer o estado, do litoral ao sertão. O portal é esse, anota aí, descubrapernambuco.com. Para o presidente da Impetur, Eduardo Loio, o site ajuda o turista a ter mais informações sobre o nosso estado, de forma rápida e segura.
4: O lançamento do portal Descubra Pernambuco, onde ele vai conseguir consolidar informações turísticas de todo o estado, não só para o turista que vem nos visitar, mas também para os profissionais de turismo, para que possam ter mais informações e materiais para vender nossos destinos nos polos emissores. Então a gente consolida aí informações de todo o estado através da atualização do inventário turístico, onde vai trazer informações de hotéis, pousadas, bares, restaurantes, museus, receptivos, atrativos, e que a gente vai estar uma atualização constante e pra...

0: praticamente infinita de todos esses atrativos que Pernambuco tem a oferecer. Já pode entrar no site, www.descubrapernambuco.com. Lá a gente também tem um calendário turístico de todo o estado.
1: E você pode acompanhar mais informações sobre o festival, como datas e lugares, através da página oficial do festival no Instagram. Anota aí, @festivalpernambucomeupaís, tudo junto. Novamente, anota aí, @festivalpernambucomeupaís, tudo junto. Germano Rodrigues, Rádio Jornal, Rádio Notícia.
2: Agora 7 minutos faltando para as 11 horas.
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2: Com roupa nova.

0: Roupa nova, sapato velho. Daqui a pouco tem a biografia musical, a nossa homenagem ao Seu Valença. Há cerca de 3 meses das eleições, restrições buscam impedir desvantagem entre quem vai ser avaliado através das urnas eletrônicas. João Lubambo.
1: O calendário eleitoral entrou em fase decisiva para quem pretende disputar as eleições deste ano. Novas proibições já estão em vigor, atingindo diretamente comunicadores e gestores públicos.

0: públicos, como, por exemplo, o fim da participação de pré-candidatos em programas de rádio e televisão. A regra vale para apresentadores e também para comentaristas que batem ponto diariamente nos veículos de comunicação. O advogado eleitoral Emílio Duarte explica que a proibição é rigorosa e visa o equilíbrio do pleito.
1: As emissoras de rádio e televisão ficam proibidas de transmitir programa apresentado ou mesmo comentado. A gente tem uma série de comentaristas que acabamos de ouvir um outro, antes de eu entrar no ar, tinha um comentarista. Então, ele não é apresentador, mas ele entra todo dia fazendo comentário. A partir de hoje, ele não poderia mais participar. É justamente para evitar essa exposição cotidiana, seja uma vantagem comparativa em relação aos outros candidatos. Então, mas eu gravei o programa 29, passei. Não pode mais hoje, tá? Sob pena das multas, inclusive, questão da concessão lá no Ministério das Comunicações.
0: Apesar da saída do ar, a pré-campanha continua permitida. Os candidatos podem dar entrevistas, participar de debates, divulgar ideias nas redes sociais e até realizar vaquinhas virtuais para arrecadar recursos. No entanto, o pedido explícito de voto continua proibido até o dia 16 de agosto, quando começa a propaganda oficial. O especialista alerta que a Justiça Eleitoral está atenta ao uso de termos que tentam burlar essa regra.
1: Então, ou seja, essas palavras mágicas, sim, existem excessos e a Justiça Eleitoral, tá, muito embora a gente às vezes desacredite nas instituições do Brasil, que estão, apesar de tão açoitada a nossa democracia, as instituições estão em pleno funcionamento. E sim, tem muita gente já recebendo multa e sentindo no bolso, tá certo? Às vezes usa-se como subterfúgio, eu concordo com você, mas às vezes no calor, quanto maior, o público gosta de gente, quanto maior o público, às vezes se empolga, os nossos clientes mesmo, que a gente faz um compliance, né? A gente trabalha com um compliance preventivo, a gente explica, ele sabe de tudo, mas às vezes se empolga no microfone e quando a gente vai pedir para que ele tenha cuidado, a palavra já saiu.
0: Outro ponto de atenção é a publicidade institucional. Nos 3 meses que antecedem a eleição, prefeitos e governadores ficam proibidos de realizar propaganda de atos e obras, salvo em casos de emergência pública, como campanhas de vacinação. Além disso, o gasto com publicidade não pode disparar em ano eleitoral. A média deve ser mantida para evitar que a máquina pública seja usada para promover candidaturas. Sobre as emendas parlamentares, o doutor Emílio Duarte esclarece que as transferências voluntárias ficam vedadas a partir de 4 de julho. No entanto, as chamadas emendas impositivas, que já estão no orçamento e destinadas a projetos em andamento, podem continuar sendo liberadas para garantir a continuidade das políticas públicas. As convenções partidárias para oficializar os nomes ocorrem entre 20 de julho e 5 de agosto. João Lubambo, Rádio Jornal, Rádio Notícia.
2: Legal. Agora 11 horas.
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2: O cantor e compositor pernambucano Alceu Valença. Alceu nasceu em 1º de julho de 1946, na cidade de São Bento do Una. Neste ano, ele celebra 80 anos de vida, com uma série de homenagens e uma grande turnê comemorativa pelo Brasil. A turnê 80 Girassóis. Parabéns ao seu

Estados Unidos venceu a Bósnia 2-0. Agora pega a Bélgica. 11-14.

bonita. Alceu Valença, 11:17. Biografia musical comemorando o aniversário de Alceu. 80.

Daqui a pouco tem o Scratch de Ouro do Rádio com as notícias do nosso futebol. 11:33. Ao seu, parabéns. Parabéns ao seu. Biografia musical.

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0: E fechando a biografia musical, em homenagem aos 80 anos de Alceu Valença, La Belle de Jour.

0: Parabéns, parabéns ao seu Valença. 80 anos, 80 gerações. Na biografia musical de hoje no Movimento, foi em homenagem a ele, ao seu Valença. Agora, 11h44, futebol do Escrete de Ouro do Rádio.
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0: Vamos então vinhetar o Escrete de Ouro do Rádio, que tem a coordenação do maior gol do mundo. 11

0: Fala, amigo. Forte abraço para você e para todo mundo ligado aqui na Rádio Jornal. Uma quarta-feira de trabalho para o elenco do Santa. Treinamentos acontecendo pela manhã durante toda essa semana. Resultados da última terça-feira foram ótimos para o Tricolor no fechamento da rodada, né? Isso porque o Amazonas tomou 3-0 no Rio de Janeiro do Volta Redonda. O Anápolis segurou o Caxias no Estádio Centenário no empate em 1-1. E de quebra, a vitória do Botafogo da Paraíba 2-0 sobre o Brusque foi boa. Por quê? Porque o Brusque está na segunda colocação, próximo de Santa Cruz, né? O Santa, a depender do próximo resultado, uma vitória sobre o Ituano sábado, 7:30 da noite na Arena. Em caso de derrota do Brusque, uma nova derrota, o Santa já ultrapassaria o quadricolor catarinense. Portanto, é um Santa que venceu o Paysandu em Belém 3-1, já buscando uma segunda vitória consecutiva no sábado que vem, com expectativa de um bom público nesse duelo diante do Ituano, outro duelo direto na briga por G8 do Santa Cruz nessa Série C do Campeonato Brasileiro. Bom lembrar que o Eurico vai cumprir suspensão automática. Em contrapartida, o técnico Cristian de Souza deve receber alguns reforços, principalmente os atletas que cumpriram suspensão no último jogo em Belém: William Alves, Alex Juan e Renato. Zé Mário, Marquinhos, Heron e Thiago Coelho sendo reavaliados no decorrer dessa semana. Quinta-feira será de trabalho matinal para o elenco do Santa Cruz. O volante Fabinho conversou com a imprensa após a atividade na manhã da quarta-feira. E Fabinho falou sobre o gol que marcou, né? Gol importante, o terceiro do Santa, que praticamente matou o jogo contra o Paysandu, deixando o Paysandu quase que sem esperanças de uma reversão no placar, de uma reação. E fala também sobre a recomposição do Santa, o que é que ele vem achando dessa recomposição coral, principalmente nos jogos dentro de casa. O Santa que teve uma recomposição muito boa no jogo em Belém do Pará.
1: Bom, com relação ao posicionamento ali primeiro no ataque, né, como você citou, quando você joga com três volantes,

0: volantes, facilita a ultrapassagem de um dos volantes. Eu, por característica, eu consigo fazer essa ultrapassagem, né, naturalmente. Então, quando você tem uma trinca de volantes, facilita bastante. Foi o que aconteceu no segundo tempo ali contra a equipe do Paysandu. A gente preenche o meio-campo, né, dificultando a passagem ali dos volantes, né? Os volantes do Paysandu recebiam muita bola por dentro ali, então facilitava com que os extremas ocupassem a última linha, o último terço do campo. Então a gente bloqueia esse meio campo ali com uma trinca e, obviamente, com mais liberdade para chegar ao ataque. Eu fui muito feliz em fazer aquela leitura ali, percebendo que eu acredito que mais aí de 70% do gol eu atribuo à luta ali do Thiago Marcos, porque ele luta, ele corta, e até eu tive que atrasar a passada um pouquinho, porque senão eu entraria impedido. Então essa trinca de volantes facilita a chegada no ataque. Com relação à recomposição, dependendo de onde a bola esteja no meio campo, pode ser o Fabinho com 39, pode ser qualquer outro jogador com 20 anos, se eu estiver muito distante, né, do meu bloco defensivo, dificilmente eu vou conseguir recompor, ou qualquer outro jogador vai conseguir recompor, até porque a bola já está mais perto da nossa defesa. Então eu, como de característica, ataco a linha de fundo, se a equipe adversária ou dá um balão, ou chuta tirando a bola, enfim, ali da frente da área da adversária, né? Eu estou distante, obviamente, para você chegar fica um pouco mais difícil. Quando eu jogo mais postado, quando o treinador joga com dois volantes e eu já estou postado, e aí fica mais fácil de eu combater essa bola quando ela vem por ali. Agora, nós temos adversários que nos estudam, cada jogo nós temos uma estratégia diferente, o nosso treinador tem adotado uma estratégia diferente, e com relação à idade, com relação a se eu consigo ainda, eu acredito que, eu não sei se vocês têm acesso, né? Mas nós temos o GPS, que ele facilita essa métrica aí de volume, de intensidade, e mesmo com 39 anos eu não perco na intensidade para nenhum jogador de 20, 25. É porque talvez isso não seja tão acessível para vocês. Mas com relação a isso, agora eu sei também que pesa numa derrota. Às vezes uma derrota, e se a bola passou e se eu estiver perto, isso aí obviamente a responsabilidade vem mais para cima de mim, e tudo bem. Quando a gente assume a responsabilidade de grandes desafios, você tem que aceitar grandes pressões também. E tudo isso faz parte do futebol, tudo bem. Então acredito que eu deva ter respondido a sua pergunta.
1: Tá aí, portanto, palavras do Fabinho, volante tricolor, aqui conosco, nesse movimento.
2: Muito boa noite para você, para todo mundo que está nos acompanhando aqui na Rádio Jornal, no Movimento Cultural. O elenco do Náutico fez hoje mais um treinamento fechado visando o duelo contra o Juventude. Essa partida vai ser mesmo no domingo, às 8h30 da noite, horas depois do duelo entre Brasil e Noruega pela Copa do Mundo. O Náutico até tentou, junto à CBF, adiar o jogo para segunda-feira, mas a CBF bateu o martelo e manteve a data original do jogo. O jogo no Estádio dos Aflitos vai ter algumas mudanças na operação feita pelo Náutico em relação às últimas partidas. Uma informação até de serviço para o torcedor, para a torcedora que costuma ir ao setor vermelho. O portão C, por determinação da Polícia Militar de Pernambuco, vai estar fechado. Então, a torcida do Náutico que for para o setor vermelho vai entrar excepcionalmente pelo portão B. A venda de ingressos e o check-in para os sócios, de forma excepcional nessa partida, foram abertos juntos, às 7 da noite do dia de hoje. No domingo, o Náutico também vai fazer a transmissão do jogo em um telão localizado no Bar do Americano, na sede social do Náutico. O clube publicou uma nota nas redes sociais pedindo a compreensão da torcida e reforçando que tentou de todas as formas minimizar os impactos da coincidência de horários e também tentar mudar a data da partida. Náutico e Juventude, portanto, domingo às 8h30 da noite. E o Náutico, apesar dos problemas no departamento médico que a gente tem falado durante toda a semana, teve uma notícia boa no último jogo. O lateral esquerdo Luiz Paulo foi acionado pelos técnicos Hélio e Guilherme dos Anjos. Voltou a entrar em campo depois

0: de mais de um ano, se tratando de uma lesão no ligamento, uma das mais temidas pelos jogadores de futebol. Luiz Paulo falou sobre o retorno e a gente escuta agora aqui no Movimento.
1: É um período muito difícil, né? Acho que é uma lesão muito difícil, todos nós jogadores sabemos. É a mais temida entre nós. Tive uma reabilitação muito boa, um trabalho muito bom. E com todos me dando muito apoio, né? Foi muito tempo, foi um ano, um mês e 18 dias até o meu jogo. De bastante resiliência, de bastante força. Graças a Deus chegou esse dia. Tive algumas complicações pós-lesão. Tive duas lesões que me atrapalharam de voltar mais rápido, é chato. E quem volta desse pós-cirúrgico sabe que está suposto a isso, é inevitável. E hoje eu estando aqui, depois de acho que quase 2 anos que eu não dou entrevista coletiva, fazia bastante tempo. Feliz, feliz por estar aqui, feliz por estar com vocês. E agora é focar no trabalho. Infelizmente não foi do jeito que eu queria, que não foi com a vitória, que era o mais importante, independente de reestreia ou não. Foi um misto, né, de frustração e alegria, né? Alegria por estar de volta e frustração por não ter conseguido os 3 pontos.
2: Primeiro eu queria saber se você já se sente 100% confiante, totalmente seguro. E agora você volta num momento em que a sua posição, ela tem mudado bastante de titular nos últimos jogos, né? Se a gente vê os outros jogadores da sua posição, tem o Léo Jansen que foi titular, mas o Igor Fernandes tem jogado como zagueiro, Yuri não está sendo relacionado nas últimas partidas. Como é que você avalia essa sua volta no momento em que você chega para brigar por posição, para voltar a conquistar aquele teu espaço de titular?
1: Sim, sim. Respeitando todos os meus companheiros que estamos juntos no dia a dia, eu tenho até uma afinidade por todos eles e devagarzinho, trabalhando, sei que uma oportunidade pode pintar e eu vou estar pronto. Já estou 100% respondendo a tua pergunta, 100%, sem nenhuma restrição. E vamos ver no dia a dia o que for melhor para a equipe, o que for melhor para os companheiros. Acho que o professor ele vai estar optando e a gente vai dar o nosso máximo pelo gol.
0: Muito bem, palavras de Luiz Paulo, lateral esquerdo da equipe do Náutico, são os destaques do Timbu aqui no Movimento.
3: O Alex Santos.
4: Valeu! Boa noite para você, boa Leonardo noite, Boris. Boa noite para todo mundo que acompanha o Movimento. E o novo técnico do esporte foi apresentado na noite dessa quarta-feira. Lá no CT Rubro Negro, o Gilmar Dalpozo falou da sua chegada, do seu retorno, na verdade, ao Leão da Ilha do Retiro depois de 4 anos. Ele que, em 2022, também passou aqui pelo Esporte Clube do Recife, também numa segunda divisão. O Gilmar Dalpozo chega com aval de acessos na carreira, né? Principalmente no ano passado, quando subiu a equipe da Chapecoense da Série B para a Série A. Ele que chegou em Recife, desembarcou e já comandou o primeiro treinamento com o grupo rubro-negro. Aproveitou para cumprimentar alguns atletas que já trabalharam com ele, que foi o caso, por exemplo, do Pedro Perotti e do Cristian Barleta, e aproveitou também para conversar com todo o grupo e disse vai dar oportunidade para muita gente que não estava tendo a chance de jogar. Mas vamos ouvir o que falou o técnico Gilmar Dalpozo e a sua expectativa para essa temporada no esporte.
5: A expectativa é a melhor. Eu fiquei um período parado porque tinha um projeto familiar e eu queria também entender melhor a Série B, tá? E especialmente as equipes, e fiquei acompanhando o esporte, porque houve o convite há uns 2 meses atrás, e aí fiz uma preparação. E em cima dessa preparação, eu consigo identificar aquilo que o esporte precisa nesse momento, internamente. Então eu sei e conheço da força da torcida, da cobrança, da grandeza que é esse clube. Então quando a gente conhece bem, é melhor para se trabalhar, procurar ter essa conexão com a torcida, para buscar o nosso caminho e internamente com bastante trabalho. Eu não acredito em sorte, azar, eu acredito em trabalho. E por isso que eu viajei hoje para cá, cheguei em cima do treino, vou dar o treino amanhã e já a gente já volta para lá. Então já aí foi um gesto, uma atitude que eu entendia que o esporte estava precisando. porque era muito cômodo eu ficar esperando lá em Santa Catarina a equipe chegar lá, mas eu entendia que era importante esse treino de hoje ou de amanhã para fazer alguns ajustes. Então o espírito é esse.

0: Talvez a minha iniciativa, a minha atitude de vir para cá nesse momento, uma viagem que foi desgastante, mas que ali na frente a gente vai poder colher os frutos, os resultados, e a gente precisa desse comportamento, dessa atitude de todos, da torcida, e principalmente internamente dos nossos jogadores, da diretoria, do staff, para a gente se fortalecer e fazer já um bom jogo contra o Criciúma.
1: Leões que viajam já nesta quinta-feira para Santa Catarina. Próximo compromisso do Esporte, sábado que vem, contra o Criciúma, lá no Heriberto Rios. Destaques do Leão para o movimento. Valeu, Boris. Boa noite.
2: Valeu, querido. Boa noite. Estamos ficando por aqui com o movimento. Amanhã tem mais e muito melhor. Muito obrigado pelo carinho da audiência. O programa que teve a produção de João Lubambo, trabalhos técnicos de Aldo Leite e Rafael Moreira, na redação Zé Roberto, de volta também o nosso homem do Bandeira 2, Adúlcio Lucena. A coordenação de jornalismo da Rádio Jornal é de Vitor Tavares. Olha, vamos combinar, daqui a um minuto e meio eu volto para a Madrugada Amiga, o Rei Convida. Aí você já sabe, né? Aí é para arrasar quarteirões. Beijo, até já.
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2: Boa noite, boa tarde, bom dia. Onde quer que você esteja, uma ótima quinta-feira para você. Estamos começando mais uma Madrugada Amiga aqui na Rádio Jornal, a Madrugada Musical. O Rei Convida. Tem consultório, tem debate, tem Passando a Limpo e tem música. Roberto Carlos trazendo as suas lindas canções de todos os tempos e também artistas nacionais e internacionais. Madrugada Amiga, começando nesta quinta-feira, a partir de agora, na Rádio Jornal.

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1: Uma excelente madrugada para você, onde quer que você esteja, no trabalho, descansando. Se você estiver em qualquer lugar, permita-me acompanhá-lo aqui pela Rádio Jornal, na Madrugada Amiga, com o Rei Convida.

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1: Ótima quinta-feira para você, tudo de bom. Curta bastante, alegria, paz e amor. É o que eu desejo a você. Vem aí o debate, vem aí também o Passando a Limpo, vem o consultório e, na sequência, a voz do povo. Beijão, valeu, tchau.
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1: 1:54.
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2: Em um cenário de intensas transformações políticas, os países da América do Sul vivem um período de mudanças que está sendo marcado pela alternância entre governos de diferentes correntes ideológicas. As decisões tomadas pelos líderes da região podem influenciar a economia, relações internacionais, a vida da população e, claro, além de terem uma grande repercussão no cenário político. No programa de hoje, nós vamos falar com os nossos convidados sobre política sul-americana, o pensamento dos principais líderes da região, os rumos dessas disputas, o cenário e, claro, como isso impacta, como esse alinhamento mais à direita, um alinhamento mais conservador, pode causar impacto, pode impactar nas eleições do Brasil deste ano, de 2026. E, gente, para fazer esse programa, eu estou recebendo aqui na Rádio Jornal Maurício Garcia, sociólogo, pesquisador. Obrigada por estar com a gente de novo. Sempre bom. Bom dia.
3: Bom dia, bom dia. É um prazer estar aqui mais uma vez.
2: Muito bom. Também com a gente, Bianor Teodósio, que é internacionalista e professor de Relações Internacionais. Bianor, mais uma vez, obrigada por aceitar nosso convite. Bom dia.
4: Bom dia, Natália. Bom dia a todo mundo. Obrigado pelo convite.
2: A gente que agradece. Também hoje com a gente no programa, o professor Antônio Lucena, que é doutor em Ciência Política pela Universidade Federal Fluminense, professor do curso de Ciência Política da Unicap, e também da UFPE, que é a Universidade Federal aqui do estado de Pernambuco. Professor, muito bom também recebê-lo de novo aqui no programa para um assunto muito quente, né? As eleições estão aí acontecendo na América Latina e a gente vai debater. Bem-vindo, bom dia.
5: Bom dia, Natália. Uma satisfação estar aqui com vocês. Envio um forte abraço ao professor Bianor, também ao Maurício, que é uma satisfação revê-los aqui nesse debate.
2: Prazer é nosso. Deixa eu já liberar aqui o WhatsApp para o pessoal participar com a gente, tirar dúvidas. Já vai colocando aí sua pergunta. Pode mandar agora, pode mandar ao longo do programa. 991478520 é o nosso WhatsApp. 991478520. E a gente está lá também no YouTube. Você pode colocar a Rádio Jornal ao vivo no YouTube. Vai nos ouvir, vai assistir e também tem um chat ao lado esquerdo, aliás, ao lado direito, ó, direito e esquerda aí, já me tirando o prumo. Mas o chat é ao lado direito da tela e você coloca os seus comentários. Gente, Colômbia, Peru, as eleições que aconteceram recentemente, movimentos mais à direita, mais ao conservadorismo, ganhando força na América Latina, a gente tem que entender o que está acontecendo. Por que, professor Antônio, isso está acontecendo? Por que essas populações, esses eleitores, estão se voltando para um campo mais conservador?
5: Natália, se a gente observar esse movimento que está sendo feito agora, ele é, na verdade, é um misto, digamos assim, de variáveis. Essa paisagem política da América do Sul, ela está passando por uma transição estrutural, especificamente nesse ano de 2026, mas não é exclusivo desse ano. Ele já vem acontecendo, 2024, 2025, tá? Que é o seguinte, alguns analistas consideram que há um esgotamento da chamada segunda onda rosa que aconteceu aqui na América do Sul. Tá? E aí, realmente, como você muito bem colocou, uma consolidação desse novo ciclo conservador para o mercado. Veja, quando a gente analisa as diversas pesquisas de opinião, tanto quantitativas como qualitativas, que são feitas na região pelos diversos

0: diversos institutos de pesquisas, principalmente os locais, a gente consegue tirar, digamos assim, algumas consolidações. Então, o que é que acontece? Essa nova onda, digamos, conservadora e pro-mercado, ela é, em primeiro lugar, ela é decorrente da própria fadiga do eleitorado com instabilidade macroeconômica, com algumas demandas sociais urgentes por segurança pública, diante da expansão de redes transnacionais de criminalidade e a rejeição a modelos de governança altamente centralizadores. Esses elementos, eles formam, digamos assim, um núcleo duro que impulsiona essas transformações na América do Sul. Claro que cada país tem a sua nuance, como, por exemplo, é o caso do Uruguai. O Uruguai era um país que ficou um pouco fora exatamente desse movimento, porque ele mantém um governo de esquerda, mas esse governo de esquerda do Uruguai, ele é caracterizado por tentar fugir um pouquinho da polarização e também por manter o estrito equilíbrio fiscal. O Uruguai também é uma, digamos assim, uma característica meio que à parte. Mas em outros países, né, e aí a gente poderia fazer uma discussão sobre, por exemplo, o Equador, com a eleição de Daniel Noboa em 2025, Rodrigo Paz na Bolívia, José Antônio Kast no Chile, no Peru com Keiko Fujimori e agora na Colômbia com Abelardo Velásquez Priella, seguem essas macro tendências que eu mencionei anteriormente.
1: Se o Uruguai consegue amenizar, assim como o professor Antônio falou, essas questões que estão sendo colocadas em pauta pelo eleitor, como, por exemplo, a economia, a segurança e líderes centralizadores, a gente escuta muito esses termos aqui no Brasil, né, professor Maurício Garcia? Economia, o governo está quase que todos os dias lançando algum programa para ajudar endividado, adimplente ou não, essa semana foi para os adimplentes, tá? Tratando o tempo todo dessa questão da melhora da economia, apostou no imposto de renda, né? Em que as pessoas que recebem até 5 mil não pagassem mais o imposto de renda, tivessem esse desconto. Na segurança, Trump está toda hora dizendo: ó, a facção criminosa vai ser enquadrada como terrorista. E por fim, centralizadores, as pessoas questionam quem é o sucessor de Lula, né? Será que Lula não é essa figura centralizadora? Então, quando a gente olha aqui para esse tripé, será que o Brasil pode também sofrer, e entendam aqui, gente, essa palavra sofrer, eu quero dizer ser atingido pelos impactos desse pensamento na eleição de 2026?
2: O que a gente tem visto, até para corroborar um pouquinho com o
1: Sim.
2: professor Antônio, o caso do Uruguai também, apesar de o Uruguai ser um país um pouco diferente, mais igualitário em certas questões, também houve uma mudança. Hoje temos um governo de direita no Uruguai e era um governo de esquerda anteriormente, né? Houve essa mudança também em termos ideológicos na política uruguaia. Assim como ocorreu em todos, praticamente todos, exceto o Paraguai. Todos os países da América do Sul houve alternância da esquerda para a direita. O que está acontecendo não é necessariamente, é também sim, mas não só isso, uma mudança endireitada. Não é uma tendência à direita, é uma tendência de mudança. Porque a gente tinha uma
1: Mais a
2: situação,
1: mudança do que ideológica.
2: mais uma mudança do que ideológica, e não só na América do Sul, principalmente, isso é muito forte. Mas, com exceção na América Latina, do México também, que é um outro país onde não teve mudança, era da esquerda e continuou na esquerda, todos os outros países têm essa pequena mudança, exceto Paraguai, se eu não me engano, mais um. Houve uma mudança de esquerda para a direita, né? Então, estão todos hoje indo à direita, mas eram de esquerda até pouco tempo. O que está acontecendo, que a gente vê no mundo, é uma mudança de quem era direita vira esquerda e quem era esquerda vira direita. É uma insatisfação com o que está acontecendo. E daí tem uma série de explicações que a gente pode
1: O
2: dizer de
1: desejo de
2: redes
1: mudança.
2: sociais, de desejo de mudança, de não representatividade dos políticos, né? Então, aí, crise de democracia. Isso a gente tem nos Estados Unidos também, que a gente tinha um democrata e agora está um republicano. Então, essa sensação de. Aqui mesmo, a gente tinha antes de Lula, tinha Bolsonaro, era direita, virou esquerda, né? Assim, esse câmbio, essa troca de um lado para o outro tem ocorrido em todos os países, praticamente. Então, exceto no Paraguai, que tem uma tradição já mais colorada, a direita lá mais significativa,
1: Que está
2: histórica.
1: mais estruturada, não
2: É,
1: é?
2: mas até no Uruguai, que é um país onde essa diferença entre esquerda e direita não é tão grande, digamos que é uma democracia acho que é a mais civilizada da América Latina como um todo, no sentido de que ela não é tão abrupta e tão, né? O que a gente está vendo, e daí a gente tem uma série de explicações.

0: Por isso, as redes sociais, o momento, né, a influência das big techs, a influência de Trump hoje nas eleições e o interesse dele na América do Sul, principalmente no quintal dele aqui, e trabalhando com as big techs para que elas possam... E isso ocorre, isso é fato, existem estudos claros. Eu mesmo, assim, uma das redes sociais que eu mais utilizo é o Twitter. Certas coisas, se eu quero retweetar algumas matérias, dependendo do teor daquelas matérias, eu não consigo. Ela vai, ela volta, ela fica de um jeito, depois ela muda. Não. Porque tem uma força, tem um algoritmo ali por trás, não deixando também certas coisas serem espalhadas, que não sejam de interesse das big techs. Então, a gente vive um momento muito especial nesse sentido, uma coisa, claro, um pouco mais conservadora, cada vez mais, porque também a esquerda, do outro lado, abusou demais, passou de um certo limite para grande parte da população, e digo isso pelo que eu ouço das pessoas fazendo pesquisas, principalmente qualitativas. Então, um cenário
1: que passou do limite, quando a gente ouve o eleitor fazendo a pesquisa.
0: É, o eleitor diz isso.
1: É o sentido, por exemplo, no caso do Brasil. É o eleitor pensar, não, o PT já ficou muito tempo no poder, ou entrar em algumas ondas, por exemplo, de achar que vai se ter alguns programas ligados ao comunismo. Essas falácias, essas coisas, mentiras.
0: E questões de costumes também.
1: Costumes, valores, conservadorismo.
0: De que favorece bandido, de que você defende a vida.
1: Isso também está em discussão.
0: Está em discussão. E isso constantemente é o que alimenta no íntimo de cada indivíduo que forma essa sociedade como um todo.
2: Acho que também tem uma importação da ideia identitária americana, né? Norte-americana.
0: Sim.
2: Então, no Brasil, você começa a trazer... não é o mesmo efeito, obviamente, porque são efeitos... São origens diferentes, mas há uma discussão na rede, né, nas bolhas e tudo mais, porque rede social e algoritmo, como o professor Maurício bem colocou, é muito bolha, né? É muito bolha. Então, o algoritmo vai te reforçar naquilo ali. Porém, a gente vê uma entrada muito grande da discussão de identitarismo, ou seja, questões de gênero, questões de costume, questões de religião, questões relativas a aborto e tudo mais, que não eram discussões muito pesadas no Brasil, até, sei lá, começo dos anos 2000. Sempre existiu, sempre tinha... essa conversa era muito mais, digamos assim, politizada no sentido de estar no Congresso, de estar em discussão, de estar tendo a discussão, mas hoje ela desceu para a sociedade. E aí, obviamente, isso é bom até um certo ponto, porque dá a temperatura da sociedade, mas ao mesmo tempo ela te dá uma pressão muito grande social em relação, por exemplo, aos eleitores e aos políticos em si.
1: Estou vendo o professor lembrando de um livro, Brasil no Espelho, que a gente já falou bastante aqui na Rádio Jornal, um livro que está repercutindo bastante
0: Felipe
1: no Brasil.
0: Nunes,
1: né? Felipe Nunes, que é um dos donos da Quest, né?
2: Sim.
1: Aí esse livro, que o nome é, portanto, Brasil no Espelho, um guia para entender o Brasil e os brasileiros, fala justamente sobre isso, professor, sobre o conservadorismo do brasileiro. É um livro de 2023 em que várias pesquisas foram feitas. Você vai lendo o livro, chega um momento que até cansa, porque é tanta pesquisa, é tanto gráfico, é tanto número que aparece, mas ele vai montando um quebra-cabeça desse pensamento do brasileiro. E ele diz que esse brasileiro é muito mais conservador do que décadas recentes. Ele está voltando aí para 70, os anos 70, os anos 80... E nesse mesmo movimento, Felipe Nunes, que portanto escreve esse livro, ele faz uma relação com a ascensão da população evangélica. E aí eu estou falando especialmente do Brasil. Porque ele diz, essa pauta dos costumes, essa pauta dos valores, esse tema, aumentou muito a população evangélica no país nos últimos anos, décadas dos anos 90, nos 2000 para cá. E aí ele traz os números, eu não tenho o livro agora, infelizmente, mas ele basta procurar. E aí, professor, ele aponta isso. Só que esse é um fenômeno brasileiro ou esse é um fenômeno da América Latina? Essa questão de religião, de conservadorismo pela fé, ele também está se espalhando pelos outros países ou é fenômeno brasileiro?
2: Não, isso não é um fenômeno, na minha visão, não é um fenômeno exclusivamente brasileiro. Né? É um fenômeno, acho que até certo ponto...
0: A Espanha, que é um dos países mais católicos do mundo,
2: até
0: está
2: um fenômeno
0: tendo
2: um
0: movimento evangélico extremamente forte em Madrid. O maior estádio, tirando o Santiago Bernabéu, que é do Real Madrid, que é o estádio do Atlético de Madrid, que é um estádio novo, enorme, teve um evento há coisa de um mês, mais ou menos, atrás, absolutamente lotado de gente e eventos evangélicos. O que chama atenção é que é dentro de um país... O país mais católico depois da Itália, da Europa, é a Espanha, né? Extremamente católico. E nesse movimento evangélico e de uma repulsa a questões... que são liberais demais dentro da Igreja Católica.
1: É, né? O Brasil, inclusive, que já foi, não sei se continua sendo, mas o país mais católico do mundo, né?
2: E que sim, tá continuamos sentido... sendo. Agora, eu acho interessante, Natália, a gente abordar não só essa questão religiosa,
1: sim, sim.
2: Mas é porque eu acho que essa questão religiosa ela acaba sendo mais transversal do que algo mais vertical, no sentido somente do crescimento evangélico. Né? Eu acho que isso é um impulsionador, é uma mola que impulsiona, que traz uma relevância grande. Porém, isso tem mais a ver com a percepção social com relação a certos costumes. Então, tem pessoas que não são evangélicas, mas que concordam com muito do que o evangélico prega.
1: Contra o aborto, por exemplo.
2: Exato. Sim, muitos católicos, até para outras religiões de outras matrizes, não só cristãs, são contra aborto, são contra, por exemplo, cotas raciais. Né? Então, eu acredito que essa coisa do evangélico, ele trai, como eles são muito mais presentes na prática cristã, digamos assim, você tem evangélico pregando no ônibus, você tem evangélico no metrô, você tem evangélico muito forte no Instagram, então eles são mais presentes. Né? Porque o neopentecostalismo, né? A palavra é meio difícil de falar.
1: É difícil essa palavra.
2: ele prega.
0: Protestar.
2: Né? Então, ele traz essa premissa de também pregar a palavra muito mais forte do que, por exemplo, a religião católica. Então, eu acredito que a gente vê muito presente o evangélico, mas eu acho que isso é muito mais transversal.
0: Sim.
2: Né? E aí, pelos números que você apresenta no livro do Felipe, isso fica comprovado. Então, obviamente, isso está mais concentrado na camada evangélica, porque é mais visível, mas eu acredito que isso tem muito também da sociedade em si.
0: Eu, em pesquisas, analisando, quando eu para analisar, fazer segmentações de grupos e tal, o católico praticante, aquele que vai pelo menos uma vez por semana à missa, a um evento religioso, ele tem um pensamento muito similar, muito parecido do evangélico, que geralmente vai duas vezes por semana a um culto. Então, agora, o católico, aquele que é católico, que é católico de batizado quando foi criança.
1: O famoso católico não praticante, né?
0: E que vai só numa missa de sétimo dia, não sei o quê, ou num casamento, só por uma questão social e menos religiosa, mais social do que religiosa, esse não. Esse de fato, está solto aí em termos desse empenho, dessa dedicação mais doutrinária. Mas o católico praticante e o evangélico têm uma cabeça muito, muito, muito parecida, uma série de coisas.
1: Quero ouvir o professor Antônio também sobre esse aspecto. E, professor, tem um outro dado do livro que também chamou muito a minha atenção. Eu não terminei de ler ele ainda, então vai ter muita coisa aqui que eu poderia falar e que ainda não cheguei até lá. Mas é que realmente é muito dado. E aí chega um determinado momento que fala sobre a questão de como a mulher é vista na sociedade. Fala sobre a religião, a relação do brasileiro com a fé. Aliás, o livro diz, para o brasileiro, o primeiro lugar é Deus, depois é a família. Olha os apegos, né? E aí depois, em certo momento, lá na pesquisa, ele diz o seguinte, esse livro, Brasil no Espelho, fala assim, que para a maioria dos homens brancos, se a mulher traiu, ela merece ser castigada. Olha que situação. O conservadorismo chega a esse ponto de achar que a mulher, se ela na relação traiu, ela merece apanhar. E a gente vê no Brasil todos os dias casos de feminicídio que não... Gente, não se justifica por nada. Traiu, não deu certo o relacionamento. Você não pode atentar contra a vida do outro. Mas também é um conservadorismo em se pensar as relações. Né, professor Antônio? Então, como esses assuntos eles estão, na sua opinião, dominando a discussão no Brasil, na América Latina? Qual é o impacto para a eleição desse ano?
3: Natália, aproveitando o comentário que você fez do livro do Felipe Nunes, eu gostaria de ressaltar que boa parte das conclusões que ele chegou não são novas. O professor Alberto Carlos Almeida, no livro A Cabeça do Brasileiro, ele também tinha identificado algo relativamente semelhante, que o brasileiro ele tende a ser mais conservador sobre determinadas pautas. Né? Quando você faz na pesquisa, a empregada doméstica ela deve utilizar o elevador social ou o elevador de serviço. Então, isso mostra, digamos, inclusive algumas heranças da sociedade escravagista, e de outros aspectos, né, que ainda realmente estão presentes. A diferença é que agora o brasileiro ele está mais vocal, principalmente nas redes sociais. Ele também ficou mais ativo, digamos assim, política.

0: realmente. Né? E isso é muito interessante a gente identificar, porque o eleitor, tanto de direita como de esquerda, ele tem seus valores, né? Ele tem um grau de consolidação de voto relativamente forte. E independente do que aconteça com os outros candidatos, ele tende a realmente votar nisso, tende a votar exatamente naquela outra figura, né? Então, é muito curioso, porque o que é que a gente também está percebendo? O eleitor brasileiro, ele relativiza até alguns escândalos de corrupção que, digamos, o seu candidato ele tenha praticado, isso seja à direita ou à esquerda. Tá? Mas ele reforça aqueles padrões da qual ele enxerga, né? Então, ou seja, se ele defende mais bem-estar econômico, se ele defende mais conservadorismo, etc., então esses valores eles terminam ficando muito mais fortes, né? Então, isso realmente é bastante interessante a gente notar como é que esse movimento ele está consolidado. Claro que a eleição atual, e aí você tem algumas variáveis intervenientes que a gente precisa identificar, porque nos países da América do Sul, como eu mencionei na minha fala anterior, a eleição está consolidada, né? Então, essa nova maré azul, digamos como algum coloca, em contraposição aqui foi aquela maré rosa, né? Ela já está firme. Aqui no Brasil é a eleição que está em disputa, então em outubro a gente vai ter realmente um panorama, digamos, muito maior, mas a gente tem algumas variáveis, como, por exemplo, o caso do Banco Master. Algumas pesquisas da Quaest, ela tem identificado que o que efetivamente pode decidir a eleição é em torno de 5% do eleitorado que não se identifica especificamente ou com a direita ou com a esquerda. Então, ele tende a migrar de um lado para outro, tá? Dependendo do que ele acha que seja mais relevante para o país. Ou seja, se ele tende a acreditar que a segurança pública é algo mais relevante, ele tende a votar à direita. Se ele vota em questões econômicas, ele tende a votar na esquerda, questões sociais, digamos assim. Então, é a gente ficar atento como é que esse movimento do eleitorado ele vai, digamos assim, se comportar, né? Saiu recentemente, né, algumas pesquisas que mostram empates com leve vantagem para o presidente Luiz Inácio Lula da Silva em relação ao candidato do PL, o Flávio Bolsonaro. E o que é que gerou exatamente essa queda do Flávio Bolsonaro? Foi justamente a questão da corrupção, envolvendo questões relativas ao Banco Master e etc. Então, isso mostra que você tem um eleitor que ele também está preocupado com esses aspectos. Apesar de que eu acredito que essa eleição ela vai ser realmente um teste para a tese da calcificação, que é a famosa tese Trauma Nunes, né? Ou seja, que efetivamente isso aqui já está consolidado. É a discussão que exatamente o Santana, que já foi marqueteiro do PT e de outros grupos, ele justamente faz, né? Que essa calcificação ela não está tão consolidada como a gente pensa, apesar de que você vai ter essa discussão com Nunes, que em torno de 5% do eleitorado é que vai efetivamente decidir a eleição. Então a gente precisa ver como é que vai ficar o comportamento até outubro, obviamente,
1: Claro.
0: né, com o desdobramento desse caso, de outras coisas que também podem surgir.
1: Até porque ainda é clima de pré-campanha, né? Eu vou chamar um intervalo agora, mas antes, gente, já que a gente está falando aqui de política e a vida vai acontecendo enquanto nós estamos também aqui ao vivo, o Ronaldo Caiado, que é pré-candidato à presidência da República, está oficializando Kassab como vice. Isso já era esperado. Mas está acontecendo nesse momento. Caiado oficializando Kassab como vice para correr a chapa presidencial nas eleições de outubro, o partido do Caiado,
2: É o mesmo,
1: Maurício,
2: é o
1: é o
2: PSD.
1: mesmo PSD. E aí
2: O Kassab é presidente do partido do Caiado.
1: é uma situação delicada, por exemplo, para a governadora Raquel Lira, porque a governadora Raquel Lira é PSD, e aí como vai ser
2: Então,
1: esse
2: mas
1: palanque?
2: Raquel disse antes de ontem, ela publicou uma
1: Ah.
2: fala nas redes sociais
1: Sim.
2: dizendo que o próprio Kassab a liberou para
1: Para.
2: apoiar outro, não necessariamente apoiar Caiado como candidato a
0: Lembre-se que o
2: presidente.
0: Kassab é o maior expoente do Centrão hoje, né?
1: Verdade.
0: Então ele não tem talvez o compromisso que a gente imagina que tenha em relação a
1: É.
0: algumas coisas. O que o PSD hoje busca e tem conseguido é um crescimento muito forte em prefeituras e governos.
1: Visto o que fez na eleição de 20 e 4. Né?
3: Exatamente. Então, eu acredito que esse movimento tem mais a ver com a resposta ao PL do que ao coisas do PSD em si.
1: Sim, e aí, bom, liberar para apoiar quem quiser, ok.
2: Não, mas... é que ela até já vacinou, ela já se vacinou, ela falou antes, isso. Sabendo o que ia acontecer.
1: Será que vai ser um apoio explícito ou como na outra eleição que a governadora Raquel Lira nunca disse em quem votou?
2: É.
1: Aí veremos. Bom, intervalo, a gente volta já.
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1: Voltamos com o debate aqui na Supermanhã da Rádio Jornal. Hoje a gente está falando de política na América do Sul, alguns novos governantes eleitos pela população e que têm tendências mais à direita. E aí a gente vai entendendo que movimento é esse e entendendo também o que pode acontecer no Brasil neste ano. Algumas perguntas chegando, a gente vai já trazer o ouvinte também. Mas eu quero voltar aqui, gente, com um artigo que foi publicado no Economist, The Economist, e que foi traduzido e também colocado à disposição no site do Estadão. E esse material que você pode acessar lá, ele traz a seguinte manchete, o seguinte título: América Latina está virando a Trumpilândia, mas isso é bom. Esse é o título. E aí, nesse...
2: E esse é o ponto de vista do The Economist.
1: Porque é um artigo, né? Gente? É uma notícia, mas tem opinião, sim. Né, professor Maurício Garcia? E aí, de fato, faz esse paralelo com os países, vai entendendo o que aconteceu na Colômbia, vai falando do Peru recentemente. Trump é o responsável por tudo isso mesmo? O senhor já falava um pouco antes de Trump, mas Trump é essa figura que leva o crédito pela América Latina estar se voltando mais à direita? Ele é o responsável?
2: Ele é um dos grandes responsáveis. Acho que não é o responsável único, até porque cada país tem a sua independência na escolha, nas determinações, na sua política interna, mas ele é um grande responsável por isso, é o grande mentor dessa endireitização da América do Sul, como toda a América Latina também, né? E são poucos os que, de fato, o encaram no sentido de... O Lula fez um pouco disso, a Cláudia Sheinbaum, que é a presidente do México, tem feito isso constantemente. Aliás, os dois de esquerda, né? Mas eles têm se mantido firmes nisso. O Petros tentou fazer isso, foi até onde conseguiu, mas acabou perdendo a eleição. E a influência, de fato, do atual presidente eleito da Colômbia, a ligação dele com o Trump é muito clara, é muito explícita.
1: Bom, pega Milei, por exemplo.
2: Exato, ou outro, né? O Milei é até mais escandaloso, no sentido de que até dinheiro, claramente, foi mandado dos Estados Unidos para lá, né? Não foi só um apoio explícito. Olha, eu gostaria muito que ele fosse eleito. Não, tem de fato dinheiro. Os Estados Unidos injetou muito dinheiro na Argentina para que ela não quebrasse há um tempo atrás. Então tem todo esse jogo, assim.
1: Sim,
3: eu penso que, assim, sem dúvida. Veja, o mundo, desde a Segunda Guerra, ele meio que foi dividido, né? E os Estados Unidos sempre consideraram a América, as Américas, né? Aí vamos colocar as Américas, tanto do Norte quanto do Latina, Central, Sul, né, como o direito próprio dos Estados Unidos, né? Isso independente de presidente. Uhum. Isso é a política de Estado norte-americana. Sem dúvida, a presença de Trump para países com economias mais dependentes dos Estados Unidos, e aí se você for fazer a lista desses países que estão indo à direita, são países que economicamente dependem muito dos Estados Unidos, uhum. Inclusive Colômbia e agora Venezuela, depois, sim, de todo aquele movimento da retirada de Chávez, são países que dependem economicamente dos Estados Unidos. A Argentina, em especial, tem dívidas com o governo americano muito altas. Então, à margem desses

0: políticos são muito pequenas para se desvencilhar dos Estados Unidos. E aí os países que têm alguma margem em termos de... E aí falando, eu estou fazendo análise mais do ponto de vista econômico.
1: Sim.
0: E aí depois a gente pode até ir para um ponto de vista mais social, né? Porque eu acho que isso não está dissociado. O México, porque se coloca ali como uma grande produtora americana, né? Digamos assim, a China da América Latina, mão de obra barata, consegue produzir ali produtos para os Estados Unidos, e aí tem uma margem de negociação com o governo americano um pouco maior, porque os Estados Unidos precisam dessa mão de obra até certo ponto. E o Brasil também, por ser essa grande economia, a oitava economia do mundo, uma população enorme, né? Recursos naturais que todo mundo, sim, conhece, todo esse discurso que a gente sabe e é verdade. Então, nós, como Brasil, temos muito mais margem de manobra para tentar enfrentar uma pressão norte-americana, seja política, seja econômica, né? Não quer dizer que estamos imunes a isso, sim, certo? Porém, há um outro lado que favorece o Brasil, né? Que é o surgimento de novos desafiantes no resto do globo. Então, a China hoje se torna um grande parceiro brasileiro, e aí a gente tem mais alguém que pode, digamos assim, nos ajudar no sentido econômico, tá? No sentido econômico de nos ajudar caso os Estados Unidos façam restrições. Como fez, e de certa maneira a gente conseguiu navegar sobre as tarifas norte-americanas de uma maneira relativamente tranquila. Tiveram negócios que sofreram muito, mas no global da economia brasileira a gente sentiu pouco.
1: E falando de política, foi o momento em que a popularidade do presidente Lula subiu, porque ele admitiu, assumiu um discurso que conseguiu vender, conseguiu emplacar o discurso da soberania do Brasil. E aí, Antônio Lucena, professor, tem um ponto aqui, porque se a gente olha para o mapa e vê que esses países, então, de fato, da América Latina, estão se voltando mais para a direita, muita gente fala assim, ó, e o Brasil vai ficar como? Vai ficar isolado? Vai ficar isolado em discussões políticas? Vai ficar isolado em questões comerciais? Tem muita gente que teme isso, que fica se perguntando, porque, claro, nem todo mundo tem um conhecimento aprofundado, isso é natural. E quando começa a ouvir as notícias, entender, pô, Peru agora? E a Colômbia esses dias? O que está acontecendo, né? Como fica o Brasil nesse desenho? O Brasil pode ficar isolado, professor? Qual a sua avaliação?
2: Natália, antes de responder a sua questão, eu gostaria de complementar,
1: claro,
2: sobre, eu acredito que a gente deveria encarar como um fato relevante sobre essa questão da onda rosa e seus problemas, que é o seguinte, a Casa Branca, antes de Donald Trump, ela tinha uma posição dura com relação à Venezuela e alguns movimentos, com relação a sanções de petróleo e tudo mais, só que agora, no segundo mandato de Donald Trump, ela optou por agir de forma direta, que foi exatamente a operação do dia 3 de janeiro, a Absolute Revolve, que removeu o presidente Nicolás Maduro do poder. Por que eu considero isso que foi considerado extremamente relevante? Porque a remoção de Maduro e de boa parte da elite chavista do poder gerou um colapso do eixo bolivariano, né? Por quê? Caracas apoiava regimes, né, da América do Sul e também da América Central, com algum apoio financeiro, né, envio de petróleo, principalmente agora para Cuba, e que tudo isso mudou de forma bastante significativa, justamente por causa dessa ação, né? E a cúpula do Partido Socialista Unido da Venezuela, ele se fragmentou de forma muito acelerada diante de deserções, disputas internas, né, alguns controles estatais. Deosdado Cabello, que é, digamos, o número 2 do regime, ele ainda permanece na condição de fugitivo internacional. E essa desarticulação do regime venezuelano, porque com Delcy Rodríguez, ela não mostra, digamos, muita disposição em ajudar, digamos, os antigos aliados. Então, isso foi fatal nessa infraestrutura do bloco bolivariano da América do Sul, né? E principalmente sobre a esta Aliança Bolivariana dos Povos da Nossa América, conhecida como ALBA. Então, e algo que também ainda contribui para isso é o fato dos Estados Unidos manterem um certo grau de inspeção sobre o petróleo venezuelano, Então, isso faz com que realmente esses outros países não tenham suporte. Com relação ao Brasil, Natália, para o Sobiano e Maurício, eu diria que o Brasil ele é grande demais para ser ignorado. Então, apesar de alguns problemas, e a gente ainda precisa separar a retórica do que acontece de fato, né? E eu coloco isso como exemplo, o que aconteceu com o governo de Javier Milei na Argentina. Nas eleições, Javier Milei ele disse que não negociaria com comunistas, pregou um afastamento da China e etc. Pequim, com a paciência oriental que lhe é costumar, simplesmente esperou. E aí é quando a gente tem, digamos assim, a dureza dos fatos ela se consolida. Porque se a Argentina realmente resolvesse se afastar da China, eles quebrariam financeiramente, porque os chineses são extremamente importantes, né, na balança de pagamento deles, principalmente com relação a compras de soja. Isso faz com que realmente o que a gente veja na retórica eleitoral muitas vezes não se confirme na retórica prática, né? Claro que em termos de elemento interno deve acontecer. Então o Brasil ainda vai continuar sendo importante na discussão para esses países latino-americanos. Recentemente o presidente Lula disse que a América do Sul não tem dono, né? Não direcionou, digamos, essa fala a ninguém, tá? Mas tradicionalmente o Brasil ele busca manter uma, digamos assim, uma boa relação com seus vizinhos da América do Sul. E para concluir, Natália, Biano e também Maurício, uma estratégia que eu tenho visto de política externa que o Brasil, mas outros países têm feito, apesar dessa retórica de aproximação com o Trump, etc., é a estratégia do que a gente chama hedging, que é você maximizar as relações com os outros países para ganhar e auferir ganhos políticos. Porque se você ficar direcionado apenas para um país, uma mudança muito brusca de regime pode colocar isso, digamos, a perder, né? Então, o Brasil ele busca maximizar. Só para dar um exemplo, né, e concluir. Se o aumento de tarifas que os Estados Unidos tivesse feito contra o Brasil no início dos anos 2000, fosse feito no início dos anos 2000, isso teria sido devastador para a nossa economia. Por que é que não foi? Porque o Brasil buscou ampliar suas parcerias, principalmente com os chineses, com a União Europeia, né? E outros países também estão buscando fazer a mesma coisa.
1: Por isso que isolamento não é um caminho também, não, né, gente? Não. Tem um ouvinte que mandou um áudio, vamos ouvir a pergunta dele. Eita, já? É o Jânio, tá chegando.
3: Jânio do Recife, bom dia, Natália, bom dia.
1: Bom dia.
3: Debatedores, eu gostaria de fazer uma pergunta que eu acho que é muito pertinente. Essas mudanças constantes de regime de ideologia política, direita, esquerda, na Argentina, nos países da América Latina, que sempre tem essas mudanças a cada 4, 8 anos, dependendo da situação, muda todo o viés econômico, toda a política econômica. Isso não está sendo prejudicial às populações desses países? Uma vez que, normalmente, os países que não são, digamos, politicamente ajustados, concretos, no sentido de que tem uma política, uma linha política, eu acho que o que é econômica, né? Eu acho que o que escapa aqui, mais ou menos, é o Uruguai, onde muda o governo, mas não muda as linhas econômicas, as linhas políticas do dia a dia do povo. Isso não está sendo prejudicial para a população desses países, uma vez que um entra, faz um projeto, o outro entra, faz outro projeto, desmonta o que o outro fez, e toda vez acontece isso.
1: É uma questão bem complexa, né, professor Maurício Garcia?
4: Isso depende. Eu acho que o grande exemplo de que nem tudo que ele falou é necessariamente uma regra é o caso do Peru. O Peru é um dos países que mais, nos últimos 10 anos, ele trocou de 9 governos. Né? É um país que frequentemente tem trocado de presidência, de comando. Porém, a economia peruana é uma das mais sólidas da América do Sul. A economia corre completamente separada da política. É estável, o país tem crescido frequentemente, tem uma moeda estável, uma moeda forte, relativamente forte dentro da América do Sul. Então, é um país onde economia e política estão completamente separados. Independente se o partido que ganha é de esquerda ou de direita, e o Peru tem mudado muito isso também, assim como eu falei, todos os países têm trocado, é de direita vira esquerda, é de esquerda vira direita. Mas Para complementar, no Peru, tem ocorrido muitos golpes políticos no Peru, né? Tanto que o último presidente, de fato, eleito, era radical de esquerda a um certo ponto.

ponto assim de um radicalismo absurdo de esquerda. E hoje foi eleita a Fujimori. Mas nesse meio tempo, né, outros governos temporários, tampões, foram. E hora de direita, hora mais de esquerda, hora mais de direita, hora mais de esquerda. Então, mas a economia peruana está absolutamente blindada. Essa é a questão de saber.

0: governo Temer. E aí, tudo bem. Aí, de fato, aí tivemos a pandemia, mas essa mudança depois de governo Bolsonaro para Lula, em termos macroeconômicos, apesar de certas pessoas acharem que não é o que está acontecendo, o Brasil está estável. O Brasil não teve uma grande crise, o Brasil não quebrou, o Brasil não entrou no vermelho.
1: O desemprego diminuiu.
0: Sim, tem uma série de dados macroeconômicos que estão sendo medidos do governo Bolsonaro para Lula que não mudaram. Né? Então, essa mudança, e não necessariamente, por exemplo, se um governo de direita assumir depois de Lula, isso vai ocorrer também, né? pode manter essa estabilidade. O Brasil é uma economia sólida que consegue naturalizar isso de uma forma. O problema, às vezes, é a dimensão do problema. Assim, a Argentina economicamente, da troca do governo de esquerda para o de direita agora, em termos econômicos, já estava ruim com a esquerda e agora continua ruim com uma leve melhora. Aí depende do ponto de vista. Mas em questões sociais, a Argentina tem perdido muito. Porque vários programas sociais.
2: Tem uma questão, e aí é um conceito econômico, tá? Sim, assim, no Brasil, se você pegar Brasil de 94, desde a estabilização do real até hoje, o Brasil estabeleceu premissas bases de economias liberais na tradição europeia e norte-americana e vem reproduzindo isso em todos os governos que vieram desde então. Né? Inclusive a Carta aos Brasileiros, ela reforça isso, que é o que dá aquele último empurrão para a primeira eleição do primeiro governo Lula. Uhum. Né? Que é quando a Faria Lima aceita um pouco Lula. E aí, o que acontece? O que há de

0: ao Brasil, do ponto de vista econômico, está muito mais em regulação, estabilidade jurídica e regulação, do que do ponto de vista da moeda, dos controles de contas, etc. Há sempre uma discussão, aqui e acolá, de que o déficit público é muito alto, e aí isso tem mais a ver com a discussão política do que a operação em si. Então você tem o Tesouro Nacional sempre controlando as contas, você tem a Receita Federal atuando da maneira que tem que atuar, e isso vem
1: de muitas... Tem o Banco Central autônomo.
0: Banco Central agora autônomo e tal, e tem uma discussão política também de se deveria ou não, mas, sei lá, nos últimos 30 anos, a gente tem premissas econômicas muito bem estabilizadas. E tivemos mudanças de governo e retornos de governo nesse meio tempo, e isso não mudou. Inclusive, tem pessoas mais radicalizadas à esquerda que criticam atual governo porque não mudou essas premissas. Então, a pergunta do ouvinte, ela é muito importante do ponto de vista da preocupação, de estar atento a essa questão. Entretanto, ela não é uma realidade ainda e acho pouco provável, no caso do Brasil, de ser. Tá? Mesmo que Lula perca, o incumbente sempre está na frente, isso aí é natural nas eleições, mas mesmo que venha uma coligação muito forte de direita agora e que consiga ganhar, muito provavelmente pouca coisa irá mudar. Tá? Até porque há uma resistência.
1: O que pode mudar são as políticas sociais.
0: Isso, vai
1: mudar.
0: É uma questão
1: social, econômica.
0: Por exemplo, a percepção de como o Estado.
2: Atenção, né?
0: Mas há uma pressão econômica do poder, não só político, mas do poder econômico também, na manutenção disso. Quando há um rompimento, isso tem que ficar muito colocado na nossa cabeça. Quando há um rompimento econômico, como houve na Argentina, seja no governo de esquerda, seja no governo de direita, os investidores não querem isso. Eles não querem, porque eles vão perder dinheiro.
2: Porque eles temem a instabilidade?
0: Isso. Qualquer investidor, qualquer empresa, qualquer empresário, qualquer pessoa voltada à economia, ela não quer que a economia seja instável. Então, por isso que tem muitas perguntas ao longo da história da gente, de, poxa, por que um ditador fica tanto tempo naquele país? Porque a estrutura social e econômica permite que ele fique.
1: O próprio Maduro.
0: Isso, Maduro ficou anos. Por quê? Porque ele alimentava uma estrutura econômica social que permitia ele estar ali fazendo o que ele fazia. Né? E aí, quando isso é rompido, e aí vem uma superpotência, e é um caso extemporâneo de existir uma superpotência que interferiu nisso. Então, a gente precisa entender de que essa associação entre bem-estar social, econômico-social, está muito atrelado a como a população vê esse país dela. Se as pessoas repetem esse modelo, que as pessoas acreditam, tende a continuar aquela política, e aí se torna já não mais uma política de governo, e sim uma política de Estado.
2: Esse paralelo do ouvinte representa a preocupação do eleitor. Porque na eleição, o candidato A vai falar ao candidato B isso. Você vai quebrar o país. Você não tem preocupação com as finanças, você não tem preocupação com a economia.
1: Aí é uma questão de comunicação, de jogar o medo.
2: E aí, né? O eleitor apaixonado, que vota aqui ou acolá, que faz a sua escolha à esquerda ou à direita, ou à direita ou à esquerda, ele fica com isso, nesse pensamento. Por quê? Existe uma narrativa política que diz para você, o Brasil está quebrado, ou o Brasil vai quebrar. Mas isso também pode ser uma narrativa política, colocando medo. Hein? Sempre quando há mudança, as pessoas coloca o medo no outro, ainda mais quem sabe jogar o jogo político, né, minha
0: Natália,
2: gente?
0: Só para dizer uma anedota aqui, né, para talvez fazer com o clima pesar menos, mas desde que eu entrei na faculdade, até um pouco antes, o Brasil já quebrou pelo menos umas 14 vezes.
2: E continua de pé, né?
0: E nunca quebrou, né?
2: Pois é.
0: Então, assim, esse discurso de Brasil irá quebrar, ou qualquer país, eu tô falando do Brasil porque é o nosso caso, mas de qualquer país quebrar, tem muito mais a ver com interesses econômicos e sociais, políticos sociais, que querem uma mudança porque terão ganhos com essa mudança. Então, é muito importante que o ouvinte, as pessoas e a sociedade como um todo perceba a intencionalidade naquele discurso.
1: Quem ganharia com isso?
0: Isso,
1: essa é a pergunta que
2: o
1: tem
2: povo
1: que
2: ganha. E aí aquela palavra que está sendo tão utilizada agora, que eu inclusive usei há pouco, narrativa, a maneira como você recebe essa comunicação. Eu vou para o intervalo rápido e volto já.
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2: Voltamos, gente, com o debate, a política na América do Sul, reflexões, discussões importantíssimas para a gente. Lembrando que a campanha eleitoral no Brasil começa oficialmente no dia 16 de agosto, né, gente? Vai ter convenção, vai ter muitos momentos ainda para viver. Então, dia 16 de agosto, oficialmente, a campanha, aí a data, se não me engano, começa também o período de 18, programa. 18. Rádio e TV é dia depois, 18.
3: É, um pouquinho.
2: É, então a gente vai esquentar, esse debate vai esquentar muito e a gente vai, claro, acompanhar tudo isso e entender as suas consequências. Eu quero já voltar com o professor Antônio Lucena, doutor em Ciência Política pela Universidade Federal Fluminense e professor do curso de Ciência Política, tanto na UNICAP quanto na UFPE, para a professora agradecer e deixar um espaço aqui para suas considerações finais e agradecer muito por estar com a gente nesse dia.
4: É isso. Obrigado, Natália, pelo convite. Foi uma satisfação ver, pelo menos virtualmente, tanto o professor Biano Teodosio, como também o Maurício Garcia. O debate foi muito rico. Vamos acompanhar, né, todos

0: esses processos que estão ocorrendo na América Latina, de forma geral. A gente tem algumas diferenças, né? Retomando um aspecto sobre questões econômicas, né, que a gente vinha discutindo, porque a gente tem dois modelos hoje em vigência, né, nos países da América do Sul. Um é o modelo de choque do Javier Milei, e o outro é o descentralizador do Rodrigo Paz, que está sendo implementado na Bolívia com uma mudança significativa. É interessante porque nenhum desses dois modelos ele seria possível no Brasil. Por quê? Apenas complementando. Por causa do arcabouço legal que nós temos. Desde a Constituição de 1988, com as delimitações do Plano Plurianual, Lei de Diretrizes Orçamentárias, Lei Orçamentária Anual, Lei de Responsabilidade Fiscal, fica muito difícil dar cavalo de pau em transatlântico, né? Então, ou seja, as mudanças terminam sendo muito mais incrementais do que muito bruscas, já aqui no caso do Brasil. Então, vamos ficar observando como é que vai ser exatamente esse movimento. O Brasil tem algumas especificidades em relação aos outros países, mas não vai deixar de ser animado, digamos assim, acompanhar tudo isso. Um forte abraço a todos os ouvintes e também aos meus colegas. Até mais.
1: Sempre é muito animado, né, professor? E a gente nem gosta do assunto, o ouvinte nem gosta, participando bastante aqui. Maurício Garcia, sociólogo e pesquisador, também sempre uma honra para a gente. Até a próxima.
2: Obrigado, gosto do bate-papo, estou sempre aqui.
1: Bom.
2: Fico feliz pelo convite, pela lembrança. Estamos aqui.
1: Obrigada. Obrigada demais. Até a próxima. Igualmente também a Bianor Teodósio, internacionalista, professor de Relações Internacionais. Até a próxima.
3: Muito obrigado, Maurício, Natália, professor Antônio. Um abraço, amigo querido. E estou à disposição para qualquer outra conversa. E que bom que a gente está trazendo centralidade à política externa nas discussões, em rádios e TV.
1: Vamos pesquisar mais, aprender sempre mais, gente, porque é esse aprendizado que amplia o nosso pensamento e nos leva a mais conhecimento. Inclusive, se você quer acompanhar o programa de novo, ele vai ficar lá no YouTube à disposição para você assistir quantas vezes desejar. E no site da Rádio Jornal também vai estar lá à disposição. Até amanhã.
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6: Começa agora o Passando a Limpo. Muito bom dia para todos vocês, para quem nos acompanha pelo rádio, quem nos acompanha também pelo aplicativo JCPE, que é o aplicativo do Sistema Jornal do Comércio de Comunicação. Você acompanha ainda pelo portal jc.com.br, portal do Sistema Jornal do Comércio, e ainda pelo YouTube. No YouTube, nos canais que tiverem disponíveis, Rádio Jornal, TV Jornal SBT e também JC Play. Eu vou começar aqui dando boas-vindas a Romualdo de Souza, na nossa bancada, também Edgar Leonardo e Fernando Castilho. Sejam bem-vindos mais uma vez aqui nessa quarta-feira. A quarta-feira que a gente tem muito assunto de política, mas a gente puxa muito pela economia também, porque tem dois especialistas aqui, um economista, um especialista em economia. Temos o Fernando Castilho e o Edgar Leonardo, e o Romualdo de Souza, que junto comigo a gente finge que entende de economia, mas para falar de política, né, Romualdo? Deixa eu começar falando sobre o PL. Eu ontem vim para Brasília, cheguei em Brasília ontem à noite já, o voo que atrasou para Dedéu, mas nesse voo tinha um monte de gente de direita, de esquerda. Até o pessoal estava brincando, se esse voo não chegasse, se esse voo não partisse, acabava a polarização no Brasil.

0: mas você tinha ali algumas pessoas que a gente veio conversando, depois conversa também quando acaba o voo, você desembarca e vem conversando com o pessoal. E aí, fiquei sabendo o seguinte: PL de Pernambuco não vai ter candidato ao governo. Aquela história de que o PL de Pernambuco ia lançar um candidato a governador, que... Não, não vai. Agora vai ter um palanque. Qual era a situação do PL? A situação do PL é o seguinte, não é uma situação fácil. Eu até escrevi isso numa coluna, esse fim de semana agora, eu escrevi sobre isso, que é o seguinte, a gente tinha ali uma necessidade do PL ter um palanque em Pernambuco. Esse palanque precisava ter para poder ter ali o apoio ao Flávio Bolsonaro, para receber o Flávio Bolsonaro e tal. Ok? Beleza, tranquilo. O que é que acontece? Acontece que esse palanque pode ser formado por um candidato ao Senado ou por um candidato ao governo. O candidato ao governo causava muito problema. Teve gente na direita dizendo que ele ia ajudar o PSB, que ia dividir voto, ia ajudar os socialistas, ia ajudar João Campos. E aí, para evitar todos esses problemas, vai ser um candidato ao Senado. Está sendo definido ainda, não está fechado. Fala-se no nome de Silvio Nascimento, que é um vereador lá de Caruaru, que é do PL, que já foi da Embratur, inclusive no governo Bolsonaro. Fala-se no nome dele para ser esse candidato ao Senado, mas tem outras opções também, vamos ver quando oficializar. Mas hoje a ideia realmente é lançar um candidato ao Senado e não um candidato ao governo. Mas o PL está tendo problemas nacionalmente, né, Romualdo de Souza?
1: Nacionalmente, do ponto de vista do PL mulher e na casa onde fica a residência dos Bolsonaros. A presidente do PL Mulher, Michele Bolsonaro, entregou uma carta se desligando, saindo do comando do PL Mulher. Aquilo que a reportagem da Rádio Jornal apurou aponta que Michele Bolsonaro também queria se desfiliar do partido, mas aí foi convencida a continuar na legenda. O que pode ser um piti político, pode ser um decisão tomada já pensando não mais nas eleições deste ano. É bom lembrar que Michele Bolsonaro é uma política com ficha de filiação aqui no Distrito Federal e, portanto, daqui a 2 anos, o que é muito bom, não tem eleição para prefeito nem para vereador, ou seja, se ela deixar a política agora, ela vai ter de esperar pelo menos 4 anos para voltar à ribalta, a não ser que ela mude de domicílio eleitoral. A outra apuração que a reportagem da Rádio Jornal tem, e aí eu já inclusive conversei com um ex-ministro do Tribunal Superior Eleitoral ontem à noite, e um frio danado aqui em Brasília, e ele me disse o seguinte: essa tese não é de todo louca. E a tese que não é de todo louca é a seguinte: Michele Bolsonaro foi aconselhada a deixar a direção do PL Mulher, não em função desses rompantes e de brigas dela com o enteado e com o entorno do Partido Liberal. Mas há uma interpretação de que, sendo ela dirigente partidária, recebendo recursos públicos, ela poderia se tornar inelegível em função dos recursos públicos que o Partido Liberal recebe, que são recursos públicos, e que poderia deixá-la inelegível. É uma tese plausível? É uma tese que já foi enfrentada uma vez no Tribunal Superior Eleitoral, num dirigente do PTB, na época em que Roberto Jefferson era presidente do partido. Ou seja, de tudo pode acontecer, e por esses dias, Michele Bolsonaro, segundo ela, vai ter mais tempo para cuidar do marido. Na minha coluna Política em Brasília, eu encerro dizendo o seguinte: na nota que Michele Bolsonaro entregou ontem, ela diz o seguinte: eu estou deixando o comando do PL Mulher na tarde de hoje e lhe comuniquei a minha decisão de deixar a presidência do PL Mulher para me dedicar, entre aspas, ou melhor, entre vírgula, integralmente aos cuidados do meu marido e da minha filha. E aí onde é que tem esse advérbio? Tem um advérbio de modo, portanto, um advérbio em que ela pode tirar esse integralmente. Ela poderia usar me dedicar temporariamente, mas ela botou integralmente. Tá bom, ela vai ficar um tempo só em casa, lá no condomínio solar de Brasília, o que não quer dizer que vai ficar o tempo todo.

0: senadora Damares Alves e a governadora do Distrito Federal, Celina Leão, estavam ontem no Palácio do Buriti, aqui em Brasília, lembrando que Celina Leão é do PP e Damares Alves do Republicanos, estavam discutindo um outro assunto quando receberam uma ligação de Michele Bolsonaro, que pegou o carro e foi ao Palácio do Buriti, já depois de divulgar a nota, conversar sobre esse aspecto. Então, o que as duas disseram, Damares e Celina Leão: minha filha, fique calma, vá para casa, cuide do galego, fique um tempo calma, daqui a pouco você volta. Então, Michele Bolsonaro não desistiu de disputar o cargo de senadora da República pelo Distrito Federal. Michele Bolsonaro não se desfiliou do PL, mas Michele Bolsonaro abre uma brecha muito grande nessa disputa toda. O PL Mulher dificilmente vai estar no evento que marca o lançamento da pré-candidatura de Flávio Bolsonaro.
1: Agora tem uma coisa que chama atenção aí, você falou muito bem, viu, Romualdo, que tem muita gente dizendo que, beleza, ela já calculou, e tem muita gente dentro do PL que já calculou que o Flávio Bolsonaro não ganha a eleição, que o Flávio Bolsonaro não tem condição de ganhar a eleição. E aí já começam a pensar em 2030. Porque se eles estivessem calculando que o Flávio Bolsonaro ganha a eleição, é lógico que todos esses movimentos seriam diferentes. Sabe, quando a questão da expectativa de poder, eu falo muito sobre isso o tempo todo, da perspectiva de poder. Eu falo muito sobre isso o tempo todo e tem gente que diz, ah, absurdo. Eu digo, olha, em alguns momentos a perspectiva de poder é mais importante do que o poder. Em alguns momentos, em determinados momentos, dependendo da situação, a perspectiva de poder na política é mais importante do que o poder em si. Porque o poder, como nós estamos num Estado democrático de direito, o poder em si ele é temporário. Por mais que você seja, se você for um ministro do Supremo Tribunal Federal, você vai ter pelo menos até os 75 anos, mas é temporário aquilo ali. Não é para sempre, não é eterno. Você vai ter presidente, você vai ter 4 anos. Depois você vai ter mais 4, talvez, se você for reeleito. Mas depois não pode mais. Então, tudo é muito limitado. O poder é limitado pelo nosso Estado democrático de direito. Esperamos que continue assim. E por esse motivo, por o poder ser limitado, você tem ali a perspectiva de poder como algo muito importante. Então, o Lula é candidato agora à reeleição. Depois ele não pode mais. Depois Lula não tem mais perspectiva de poder. E aí, mesmo ele sendo presidente, ele continua sendo importante, mas ele não terá mais perspectiva de poder. No caso do Flávio Bolsonaro, se ele tivesse perspectiva de poder, as pessoas estariam tratando ele de outra forma, dentro do PL, inclusive a própria Michele Bolsonaro. Como eles já acreditam que o Flávio não tem perspectiva de poder, começam realmente a tratar dessa maneira e começam a pensar já em 2030. Tem gente já no entorno de Michele Bolsonaro pensando em 2030. Edgar Leonardo, você concorda com isso? Você não acha que... Eu digo isso, tem gente que isso é um absurdo.
2: Eu acho que
1: melhor
2: sim.
1: Você ter o poder do que você ter...
2: Isso não, eu acho,
1: perspectiva de poder é mais importante.
3: Inclusive, eu anotei sua frase aqui. Né? Porque você sabe que eu fico com os meus papéis aqui, eu penso muito desenhando e anotando, e eu sempre estou aqui de cabeça baixa com a mão na caneta e no lápis e no papel aqui. E eu anotei exatamente essa frase aqui. Eu botei perspectiva de poder e botei uma exclamação. Porque isso é extremamente importante. Os cálculos estão sendo feitos, né? Então, impactou de maneira muito forte e a gente comentou sobre isso aqui, impactou de uma maneira muito forte na candidatura de Flávio Bolsonaro, a ligação dele com o caso Master. Isso teve um impacto muito forte, um impacto que não foi tão relevante no caso Jax Wagner, que ocorreu em sequência, e a gente percebe isso aí claramente. E esse cálculo aí, ele é feito já pelas pessoas. Só que tem um trajeto ainda aí, viu? Então eu acho que também é muito cedo para que as pessoas comecem a colocar todas as moedas num cavalo ou todas as moedas em outro cavalo nessa corrida. Porque a corrida ainda não chegou nas suas linhas finais. Então é claro que a gente sabe da força que o presidente Lula tem do ponto de vista eleitoral, a gente sabe da força que tem estar no poder no momento de um pleito, porque a gente sabe...

0: que é muito mais fácil uma reeleição por conta de todas as ferramentas que se tem à mão, né? Mas é, tanto para o presidente quanto para quem vier ainda nessa corrida, eu acho que é muito cedo, viu? Eu acho sim que está sendo feito o cálculo eleitoral, mas eu acho que é muito cedo. E eu faço uma ressalva, é muito cedo do ponto de vista federal e também é muito cedo do ponto de vista estadual. É muito cedo ainda. Muita coisa ainda pode acontecer nesse processo. É, escândalos podem surgir para os dois lados, piorando situações que hoje não estão boas ou, tá certo, piorando situações que hoje estão boas. Então a gente ainda, embora eu também concorde com você de que esse cálculo tem sido feito, mas está muito cedo.
1: Não, eu não estou dizendo que concordo não com quem faz esse cálculo, tá? Nem estou dizendo que concordo com quem faz esse cálculo. Agora, é que tem gente fazendo esse cálculo no PL? Tem.
2: Tem sim.
1: Não é, tem. Castilho?
2: Tem. E nas últimas semanas, eu comecei a prestar atenção no personagem Michele Bolsonaro. E quando você olha, faz uma pequena pesquisa sobre os passos dela, o comportamento dela, a gente observa que nada do que Michele faz é que não seja de caso pensado, que não seja de planejamento. Eu acho que o personagem Michele Bolsonaro, ela pode até acabar na eleição de 3 de outubro, se ela entrar para a política, para a disputa do Senado, perder a eleição. Mas o fato de, primeiro, ter o sobrenome Bolsonaro, porque é casada com o ex-presidente. Segundo, a experiência parlamentar, né, que teve no Congresso como funcionária e vendo a movimentação. Segundo, a experiência como primeira-dama, acompanhando as intrigas do poder, de uma perspectiva que ninguém tinha, né? Então, eu acho que esse personagem, Michele Bolsonaro, a gente tem que prestar muita atenção, porque essa carta renúncia, como disse Romualdo, inclusive teve orientação jurídica para dizer, olha, sai disso, pode ter algum risco, lembra alguma questão do PDT, e ela está se organizando. Vai dar certo? Marco Marcel dizia que quem tem prazo não tem pressa. Ela tem o prazo para ser candidata a senadora, certamente é uma candidata de potencial muito grande, né? Segundo, e ela tem a perspectiva de poder de 2030. Agora, eu fico pensando, eu sempre faço uma conta assim, Igor. Se ela se elege senadora, né, o senador Flávio Bolsonaro perdendo a eleição, certo? Ela vira o nome Bolsonaro dentro do Congresso. Pode Carlos até ser eleito, mas ela vira o nome Bolsonaro dentro do Congresso. E a partir ela tem pista até 2030. Ela tem tempo, tem idade, tem prazo. Então precisa a gente ficar olhando esse tipo de personagem, porque nada do que Michele Bolsonaro faz não é calculado, não é pensado. Ela tem uma capacidade de observação das coisas. Eu acho que do vídeo a renúncia está tudo programado. Está entendendo? E certamente ela está focando em alguma coisa que está claro para algumas pessoas. Tudo bem, agora, caso assim, não, mas ela está pensando em 30 é logo ali. Para ela, 30 é logo ali. E onde não vai estar, só para finalizar, nem Luiz Inácio Lula da Silva, nem Jair Messias Bolsonaro.
1: Ô Castilho, e é muito importante também você pensar que 2030 é logo ali. Você não tem, a partir do momento que o Flávio Bolsonaro, se acontecer de o Flávio Bolsonaro perder a eleição, a ideia de colocar um filho de Bolsonaro, assim, acabou, não vai ter como. Dependendo de como seja a eleição, de como seja a campanha, o próprio Flávio fica inviabilizado no futuro. Então, muda muito a perspectiva dele também. Então, você vai precisar ter uma alternativa. E a Michele, claro, e quem está no entorno da Michele Bolsonaro já está pensando nisso também. Até porque ela ganhou uma notoriedade ali, uma força, a partir do momento que fez aquele vídeo, chamou a atenção e tudo. Agora, você tem ainda, e aí eu concordo, Romualdo, com o Edgar, não tem essa coisa certa ainda não, porque o Flávio Bolsonaro, a candidatura dele é resiliente. Você teve o caso do Vorcaro, você teve agora o vídeo da Michelle Bolsonaro, e mesmo assim ele cai ali, perde um pouco de tração do que ele tinha, mas se mantém, se segura. Nas pesquisas que vão aparecendo por aí, e a gente já viu o Datafolha Quest recentemente, ele se manteve. Não caiu, não despencou, não desidratou completamente da forma que se imaginou que iria acontecer. Né?
3: Tem um detalhe importante que no PL deveria ser feita a seguinte pergunta a Flávio Bolsonaro. Senador, Vossa Excelência esteve na festa das astronautas lá em Trancoso, no sul da Bahia? Dependendo da resposta de Flávio Bolsonaro, ele deveria ser limado da política temporariamente, porque se ele aparecer no vídeo que trata da festa das astronautas em Trancoso, a festa das astronautas foi uma festa patrocinada pelo Banco Master e que tinha um monte de convidados. E uma das pessoas que disse que tem esse vídeo, ontem inclusive veio a público dizer que tem o vídeo, é Antônio Garotinho. Garotinho disse que recebeu várias ligações de pessoas muito próximas ao PL e à própria Michelle Bolsonaro pedindo a divulgação do vídeo. Ele disse que não vai divulgar o vídeo porque é pré-candidato. Se ele divulgar o vídeo e der um rolo, ele estará mais uma vez fora da política. Então, esse também é um receio interno dentro do PL. Ou seja, tem muito fio desencapado que precisa passar por uma fita isolante.
1: Rapaz, agora que situação danada. Você imagina, o Flávio Bolsonaro, se ele, depois de dizer que ele nem conhecia Daniel Vorcaro, aí se descobre que ele não só ligava para Daniel Vorcaro e chamava de meu irmão para pedir dinheiro para o filme do pai, mas também ia na casa do Daniel Vorcaro já lá de prisão domiciliar, e ele lá visitando o Daniel Vorcaro. Imagina se agora, ainda por cima, se descobre que ele estava numa festa do Daniel Vorcaro. Ai, meu Deus do céu.
2: Não é uma festa comum.
1: Não era qualquer festa. Não era qualquer festa. A gente está falando de... A gente tá chamando de festa porque não dá para chamar o nome certo aqui, né, nesse horário. Aliás, em horário nenhum dá para chamar o nome certo disso. Mas não era uma festa, exatamente. Era um evento de outro tipo.
3: Tem gente torcendo para que o Tribunal Superior Eleitoral não libere Garotinho para ser candidato agora em outubro. Porque se a candidatura dele for vetada, Garotinho disse que divulga o vídeo pelo menos uma semana antes das eleições.
1: Meu Deus do céu. Ele tá falando isso? Está prometendo isso?
3: Ele divulgou ontem uma informação dizendo que recebeu ligações de pessoas próximas a Michelle Bolsonaro pedindo para ele divulgar o vídeo. Aí ele diz o seguinte: você acha que eu só vou divulgar se não for candidato? O vídeo está sob sigilo e eu não sou doido de me comprometer com isso. Ponto. O fato é que se ele não for candidato, ele não terá nada a perder e ele divulgará o vídeo antes das eleições.
1: Agora, não sei, eu vou dizer uma coisa. Antônio Garotinho não é a pessoa com a maior credibilidade do mundo, né? Assim, se você...
0: Eu ia falar isso agora. Eu ia dizer, agora nós temos... Veja, já dizia a música, que país é este? Antônio Garotinho se tornou agora o baluarte da moral e dos bons costumes.
1: O destino do Brasil está nas mãos de Antônio Garotinho. Já pensou?
0: Já pensou nisso? Eu vivi para ver isso.
1: Ai, meu Deus do céu.
2: Mas eu ainda...
1: Rapaz, a gente já viu tanta coisa que a gente viveu para ver, viu,
2: Edgar? Mas eu ainda afirmo que não há possibilidade de Flávio Bolsonaro não ser candidato. Porque é o seguinte, pode acontecer o que acontecer, ele vai ser candidato e vai ter aquele percentual de voto do sujeito que chora com raiva e tudo isso, mas eu não tenho quem votar. Ou o cara não vai comparecer para votar, ou vai votar em Flávio Bolsonaro do jeito que ele tiver na campanha.
1: Ô Castilho,
2: é aquela parte que não tem, é o fim do mundo. Tá,
1: Castilho, você está menosprezando Kassab na vice de Ronaldo Caiado.
0: Eu ia falar isso agora. Porque agora a gente tem um outro cenário. Que não é só Caiado. É Kassab. Porque Kassab, ele trabalha muito bem. E Romualdo pode falar melhor disso. Tá certo? Aí no back-office da coisa. Entendeu? É, e agora mudou o cenário.
1: Deixa eu falar uma coisa. Primeiro, eu quero que Romulo

0: Romualdo, eu quero que o Romualdo explique para a gente. Kassab na vice de... Vai ser anunciado, ia ser anunciado ontem, ficou para hoje. Kassab estava dando uma entrevista ontem. É, eu vi na entrevista ele dizendo, não, que ele dá uma risadinha quando pergunta sobre isso. Ele diz, não, Caiado é que é o presidente, ele é quem tem que anunciar, não sou eu que vou anunciar e tal. Mas ele dá uma risadinha ali, aquela risadinha que você responde... que você responde sim, mas sem dizer sim. Então, Romualdo, conte para a gente. Kassab vai ser o vice de Ronaldo Caiado, não é isso?
1: 11 horas do 1º de julho, portanto, daqui a pouco, aqui em Brasília, na sede do partido, ali pertinho da catedral, vai ter uma solenidade. Não é uma candidatura, é a pré-candidatura de Ronaldo Caiado, presidente, e Gilberto Kassab, vice. Agora, é um detalhe muito importante. Olha a diferença. Enquanto Lula planeja um evento em São Paulo, e deve ser aqueles, como diria minha avó, Joana Francisca da Conceição, lá de Carnaíba, vai ser uma festa de estrondo lá no, em São Paulo, aqui em Brasília vai ser num auditório, num pequeno auditório acanhado, no edifício pequeno, ali pertinho da catedral em Brasília. Até porque
0: Oi. Lá na sede do PSD, naquela sede.
1: Na sede do PSD. Até porque o partido não conseguiu mobilizar todos os governadores da legenda. Nem todos os políticos do partido estarão no lançamento da candidatura de Ronaldo Caiado.
0: É uma situação complicada, porque você tem alguns estados que foram liberados para não apoiar Ronaldo Caiado. E aí é sobre isso que eu quero falar aqui. Por isso que eu estava dizendo, ó, Romualdo, conta aí como é que vai ser, porque tem um detalhe que tem a ver com Pernambuco. Que é o seguinte, a governadora Raquel Lira e outros governadores foram liberados para não, acho que 6 ou 7 governadores foram liberados para não apoiar Ronaldo Caiado. Que nos estados tem situações ali que são particulares, são realmente particulares aos estados e que cada um vai escolher, ficou livre para escolher. Isso era uma conversa que tinha quando Ronaldo Caiado era candidato a presidente, pré-candidato a presidente, mas ninguém sabia quem era o vice. Quando o presidente do PSD, o Gilberto Kassab, que foi exatamente quem deu liberdade aos governadores, deu essa liberdade aos governadores, ele vira o vice de Ronaldo Caiado, a situação continua a mesma? Tem governadores que não vêm, inclusive a governadora Raquel Lira não vem para Brasília. Não vai participar desse evento. Porque se chegar lá, fica parecendo que está endossando a candidatura. Ela pode até concordar com o Kassab, mas ela, se ela vier, ela endossa a pré-candidatura do Ronaldo Caiado. E aí tem toda aquela história de que ela vai ter o apoio do PT, vai apoiar o PT, como é que fica, Lula apoia, Lula fica neutro. Lula ficar neutro depende de ela ficar ali neutra ou pedir voto para Lula. Então, como é que fica a situação? Muda alguma coisa, na opinião de vocês? Muda alguma coisa, Kassab sendo vice? Edgar?
2: Eu acho que sim. Para mim, muda bastante. Eu estava pensando exatamente nisso por conta não só do impacto nacional, pela força que Kassab tem de trabalhar ali por trás das câmeras, tá certo? De fazer acordos, né? E, aí, como eu disse anteriormente na fala ainda sobre a questão do PL, a gente tem que entender que ainda há tempo para o crescimento. A gente sabe que Caiado não tem um impacto nacional tão relevante, mas ainda há tempo para a construção disso tudo, principalmente se você começar a pensar, tá certo, na força que Kassab pode ter por trás aí desses acordos. Agora, para Pernambuco, fica essa grande sinuca para a governadora, né? Essa jogada aí, porque é importante, pelo menos, se ela não se inclinar em apoio, que eu acho que agora ficou impossível, né, porque ela se inclinar para o lado de apoiar Lula fica extremamente complicado, mas ela vai tentar, né, se equilibrar nessa linha tênue aí de não demonstrar apoio claro, tácito, à candidatura agora, Caiado Kassab, tá certo? Tentando se tornar o mais independente possível, mas por outro lado vai precisar também que o Lula, eu não vou falar nem o PT, mas que o Lula também não assuma um palanque aqui, porque também existem duas

0: duas questões aí do outro lado, na corrida eleitoral. Existe o PT de Pernambuco e existe a figura do Lula, que não necessariamente são a mesma coisa, correm na mesma direção e sentido, né? Então, uma coisa é o PT de Pernambuco não demonstrar apoio direto, tácito, claro, ao ex-prefeito, né? Outra coisa é o Lula, em algum momento, falar de improviso, colocar a mão no ombro e demonstrar apoio, porque aí talvez coloque em xeque a posição da governadora, né? Então...
1: E isso está sendo bem, isso está com certeza sendo muito bem calculado. Agora, existe uma preocupação sobre isso, Romualdo, nacional, inclusive, do PSD nacional. O Kassab mudou o que ele tinha dito? Ele vai exigir dos governadores esse apoio? Não?
2: Pois é, o que Kassab vai lembrar é que quando ele recebe, por exemplo, a filiação do governador lá do Rio Grande do Sul, O Leite era do PSDB e o Leite vai para o PSD. Então, há um apoio partidário, da mesma forma como Raquel Lira. O que Kassab tem dito em público, e aliás, ele disse isso semana passada em Goiânia, quando esteve na casa de Ronaldo Caiado, não custa nada eu voltar a bater à porta dos governadores. Agora, não vai ter assim um centralismo democrático. Não vai ter uma decisão do tipo, se não apoiar, a gente toma medidas jurídicas. Não, mas ele vai tentar convencer. Até porque seria importante que houvesse, pelo menos é isso que o Kassab está querendo, né? Houvesse uma outra via para que a sociedade brasileira, o eleitor brasileiro, não tivesse de ficar o tempo todo entre uma candidatura tóxica e outra que não anda ou que não sai, não avança nas pesquisas.
1: Rapaz, prós políticos, viu, Castilho? Está há muitos anos nisso também, você sabe como é. Tem aquela história da conversa de político que fica ali o tempo todo, ele dá respostas sem responder. Ele precisa, o político é profissional nisso, ele dá respostas sem responder. Você pergunta uma coisa objetiva e ele responde três e não responde nada. Assim, é uma coisa impressionante, a habilidade que eles têm para isso. Só que você tem ali as perguntas que vão sendo feitas, e como essa eleição começou muito cedo, essa campanha começou muito cedo esse ano, já faz um bom tempo que a gente está falando de eleição o tempo todo, eles vão sendo questionados sobre coisas que eles não conseguem fugir. E você tem, eu tenho certeza que tem muito candidato, muito político, muito presidente de partido, e que está olhando o relógio aqui, olhando, meu Deus do céu, 1º de julho, ainda falta mais de um mês para acabar o prazo das convenções, porque ele tem que ficar enrolando ali, respondendo três coisas para não responder nenhuma. Ele tem que ficar fazendo isso até o dia 5 de agosto, que é quando acaba ali o prazo das convenções, mais ou menos quando acaba o prazo das convenções, para poder formalizar tudo. Depois que formaliza, formação de chapa, quem vai ser candidato, quem não vai, como é que fica o partido, se o partido fica com tal coligação, se não fica, isso tudo é resolvido até 5 de agosto. Tem gente que fez um acordo agora, mas que até o dia 5 de agosto não sabe se vai dar para segurar daquele jeito. E aí ele precisa ficar nessa de dar três respostas para não responder nada. Ele sempre fica fazendo isso. Tem uma hora que acaba o repertório, Castilho. Antigamente a gente tinha políticos que tinham habilidade para passar, não um mês, mas um ano inteiro fazendo isso. Hoje em dia a coisa não é tão simples.
3: Olha, existem dois personagens na política brasileira que não são detentores de mandato, né, no Congresso. Valdemar Costa Neto e Gilberto Kassab. No entanto, se você pegar e sobrepor os mapas que cada um tem do Brasil, você vai ver que se você sobrepor o mapa de planejamento de eleição de Valdemar Costa Neto e sobrepor o mapa de planejamento de eleição do deputado e senador Gilberto Kassab, você vai chegar a mais de 60% das bancadas, das futuras bancadas do próximo Congresso. Então, eu não sei se esses movimentos, tanto do Valdemar Costa Neto quanto do Kassab, eles valem para as campanhas majoritárias. Né? Então, eu fico pensando o seguinte, eu gostaria muito de ter acesso ao mapa do Brasil com os tickets de Kassab para ver qual é o planejamento dele. E gostaria também de ter o mapa do Brasil sobreposto de Valdemar Costa Neto. E aí a gente vê o que é que sobra. Vai dar muito interessante, né? A gente vai pintar o mapa do Brasil com muita força. Então, esses dois personagens daí são fundamentais para decidir o que é que vai acontecer. Eu, sinceramente, olhando as declarações de Kassab, assim como olhando as de Valdemar Costa Neto, ninguém está se comprometendo com nada. Então, eu acho que esses 90 dias serão decididos, porque esses dois personagens, diferentemente dos outros presidentes de partido, que estão preocupados com a nacional, não sei o quê, esses caras estão planejando o próximo Congresso e qual é o naco de poder que ele vai ter, independentemente de quem seja o presidente. Então, eu acho que é muito importante a gente prestar atenção nisso. Uhum. Eu gosto de fazer essas contas assim, ver, mas é aquela história. Você olha para Kassab e diz assim, Kassab na vice de Ronaldo Caiado. Aí tem um porém. E eu aprendi com o mestre Rondido Maialito que a pessoa deve fugir na vida de um porém. Sabe? Eu acho que essa campanha de Gilberto Kassab na vice, né? Como é que o sujeito vai dizer aquela história? Olha, eu estou atendendo aqui um pedido do candidato Ronaldo Caiado, que me convenceu de ser vice. Você acredita
1: nessa frase? Vou dizer uma coisa, Castilho.
3: Não sei.
1: Vou dizer uma coisa.
3: Eu não sou do ramo.
1: Quando Kassab faz uma coisa assim, tem algum motivo. Uhum. Não. Não é por acaso. Romualdo ia falar, Romualdo.
2: Não, o que eu vou falar é sobre ainda Michele Bolsonaro, que é uma informação de momento e Opa. Que é importante. A partir de hoje, Michele Bolsonaro estará R$ 41.650 por mês mais pobre, porque ela perde um bom salário de R$ 41.650. E ninguém joga fora R$ 41.650 assim só para cuidar do galego.
1: É, realmente... Entra naquela história, né? De... Tem um plano aí. Tem alguma coisa. Aí, não é só porque, fiquei chateada, vou sair, vou abrir mão de R$ 41 mil. Não, tem alguma coisa, tem um plano por aí. Agora, deixa eu só contar uma história aqui, que o Castilho estava falando dessa história de saber o mapa do Kassab e o mapa do Valdemar e tudo. Eu me lembro de uma história, num ano aqui, numa eleição em Pernambuco, não lembro exatamente, faz algumas eleições já, mas a gente sentava com o presidente de um partido, aí conversava com ele, só, qual a expectativa de vocês é fazerem quantos deputados? Aí disse, não, vamos fazer 12 deputados. Aí sentava com outro e dizia, não, vamos fazer 15. Aí sentava com outro presidente de partido e dizia, não, vamos fazer, sei lá, 12. E aí, um dia eu cheguei, sentei com um deles lá e disse, ó, e vocês? Aí disse, não, a gente vai fazer 8. E eu disse, ó, se fizer a conta, se pegar a conta, a sua, a de fulano, a de Beltrano, a gente vai precisar de um segundo andar na Assembleia Legislativa, porque precisa de pelo menos umas 100 cadeiras, só tem 49 lá. Vocês estão fazendo uma conta, cada um está fazendo uma conta, jogando a conta lá para cima, realmente que não faz nenhum sentido, não faz lógica, não tem lógica, alguém está fazendo a conta errada. Então, assim, às vezes o pessoal faz esse mapa... Tem o mapa que é para fora e tem o mapa que é para dentro. Tem o mapa que você coloca na calçada e o mapa que fica guardado lá atrás da geladeira. Então vamos ver como é que vai terminar esse mapa do Kassab e o mapa do Valdemar. Valdemar anda dizendo que vai fazer 120 deputados. 120. Não sei se chega, não.
3: Kassab de quanto?
1: Kassab não vi nenhuma conta do Kassab, não. Mas eu já ouvi gente no PSD dizendo que eles esperam fazer 60. Fazer pelo menos 60. Então, só aí você já tem uma bela bancada, viu? Tem 180 deputados, só aí. Vou chamar um intervalo agora e a gente volta rapidinho. Eu quero falar sobre penduricalhos, né? Na volta. Penduricalhos, você sabe o que é? Coisa boa para juiz. Para quem trabalha no judiciário. Para quem paga, não é não. Vamos embora.
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1: De volta com o Passando a Limpo. Rapaz, eu estava falando dessa história do mapa da calçada e do mapa da geladeira. Eu lembrei, tem uma história de um político lá de Santa Cruz do Capibaribe, no interior de Pernambuco, que ele contava que o povo tinha um candidato que botava na porta a foto, o santinho, né, colava na porta, e tem o candidato que cola na porta da geladeira. Diz que o candidato da porta é para todo mundo saber que aquele grupo ali, não, a gente apoia tal grupo, então tem ali o apoio a tal grupo. Mas o candidato da porta da geladeira, ele disse que é o candidato do coração. E ele disse que sentiu isso na pele, porque ele disse que era candidato, e quando chegou numa casa lá, a casa estava cheia de adesivo dele, ele achava que tinha os votos daquela casa todinha. Quando ele estava no meio de um evento político lá, ele pediu para usar o banheiro e deixaram ele usar o banheiro. Quando ele passou, na geladeira estava a foto do adversário dele. E aí ele disse, ó, esse aqui da porta da geladeira que vai receber o voto. Esse adesivo na porta não vale nada. Ô, Romualdo de Souza, penduricalhos, Romualdo de Souza. Vamos de dinheiro, dinheiro que a gente gasta, dinheiro que o judiciário ganha, que o pessoal no judiciário ganha, que os juízes ganham, e vão continuar ganhando. Aquela conversa de vamos moralizar, vamos acabar com o penduricalho, na verdade, o piso vai... O teto vai continuar, vai virar piso agora, né? Porque todo mundo ganha a partir de 46.
2: Exato. E aí tem um detalhe importante. É o placar. O Supremo Tribunal Federal, que é constitucionalmente formado por 11 ministros, desde outubro só tem 10, e foi um placar de 6-4, ou seja, um placar apertadíssimo. E esses 6, a maioria, portanto, prevaleceu num voto dado pelo ministro Alexandre de Moraes, corroborado, ou seja, em comum acordo com Gilmar Mendes, Cristiano Zanin, Flávio Dino, ou seja, essa turma é que deu o tom da votação. E a votação fala em ajustes, esclarecimentos, e tem uma parte lá que é a tese deve ser alterada e a sua estrutura principal deve ser mantida. Na prática, eles estão dizendo o seguinte, é preciso flexibilizar parte da própria decisão já tomada pelo Supremo Tribunal Federal. Aquilo que já foi dado, aquilo que já foi pago, vai continuar sendo pago. A partir de agora, vai ter uma regra um pouco mais rigorosa.
1: É, agora vai ter uma regra mais rigorosa, mas, na verdade, ficou do jeito que, no fim das contas, os juízes queriam e os penduricários vão continuar. É muito triste isso, porque a gente vê o STF tentando ali fazer... Na verdade, o STF fez fumaça. Tá? O STF, o que o Supremo Tribunal Federal fez, foi fumaça. Estava se criticando muito, olha, a ética do STF, precisa ter um regimento diferente, precisa ter regras éticas diferentes, vamos criar um novo regramento aqui, uma nova ordem ética para o STF, faz, não faz, aí aparece Flávio Dino, vou acabar com os penduricalhos, para moralizar a parte financeira do judiciário. Ok, espera ali, faz o alarde, ninguém ouviu falar mais de Flávio Dino, Flávio Dino fez o barulho ali, fez fumaça, e no fim decidiram que vai ficar praticamente igual.
3: Eu acho que a principal...
1: E ninguém ouviu Flávio Dino, ninguém ouviu Flávio Dino mais falar nada. Acabou.
3: Está se pronunciando nos autos, né?
1: Mas eu acho ele agora resolveu se pronunciar nos autos.
3: O que eu acho trágico, a palavra é essa, é que a nossa Suprema Corte não é capaz, ou pelo menos nos últimos meses, esse ano principalmente, 2026, não é capaz de produzir notícias que estimulem a cidadania e que façam o cidadão achar que o último muro está preocupado com esse respeito, né, do que seria uma democracia limpa, transparente, séria, essa é a coisa. É, quando a gente olha o noticiário de janeiro para cá, a partir da, lá do Dias Toffoli, a gente não tem aquela... não se produz notícia boa, né, a partir do STF. Isso é muito triste, isso é muito preocupante como cidadão e como as pessoas olham. Por quê? Porque se o STF não é capaz de produzir decisões, né, que sejam balizadoras, você vai confiar em quem? Essa é uma coisa. Eu acho que houve um enorme equívoco, né, quando pressionado pela opinião pública, o ministro Fachin, sempre o ministro Fachin, que está entrando para a história como uma pessoa que não consegue simplesmente organizar a conversa dentro do STF, diz que vai fazer uma moralização, ou pelo menos faz uma coisa. Talvez fosse melhor aproveitar a sugestão de Flávio Dino, o seguinte: ah, gente, vamos estabelecer uma norma de nomenclatura de como é que se paga o que a gente chama de penduricalho. Vamos colocar isso aí com um nome técnico, um código tal, tudinho. Praga. Bom, a partir daí a gente vê o que é que tem, né, o que é pago, né? E aí você teria realmente um quadro unificado das nomenclaturas, das coisas. Era muito mais fácil fazer isso. E a partir daí você tomar uma decisão, né? Por quê? Porque você estava tomando uma decisão em cima daquilo que estava sendo pago pelo CNJ, aquelas 3.800 nomenclaturas podiam virar, sei lá, 50, 60, e você estava pagando, mesmo que pagando os absurdos que estava pagando, você estava agora dentro de uma caixinha. E a partir daí você podia. Não. Se fez a norma geral, e aí começa a vírgula, o parágrafo da lei. Porque é sempre bom a gente não esquecer. Não foi pago nenhum centavo a nenhum juiz, nenhum procurador que não tivesse amparado, solidamente amparado por uma lei. Por quê? Porque o judiciário é especialista em produzir lei. Também, a gente acha que é o legislativo. Não, mas nas normas técnicas, o judiciário produz um conjunto de normas, de requerimentos, de coisas que embasam aquilo. É por isso que quando você faz qualquer crítica, ela diz, não, isto está previsto na lei, isto está legal. Claro, não tem que estar legal. Alguém tem que ter escrito uma lei

0: como é que chama, as condicionantes, né, que não valiam a norma principal. E aí você não sabe hoje, né, quem vai ter de salário, como é que vai pagar. Houve até uma decisão de dizer assim, ó, vamos unificar as gratificações, é um dado bom. Mas hoje, se você perguntar ao cidadão comum, ele vai ter essa mesma sensação que você disse. O que era teto virou piso. Por quê? O judiciário tomou a decisão de gastar aquilo que a Constituição lhe deu para gastar apenas com salário.
1: Essa história é muito triste isso. O Castilho, essa história de... Não, porque se está na lei, então vale. Mas a gente precisa pensar o seguinte, que é o seguinte... Não, porque está na lei, então é válido.
0: Tudo está na lei.
1: Está na lei. Você lembra da PEC da blindagem? A PEC da blindagem, se você pegar o texto agora, vamos pegar o texto agora, e foi derrubado por conta de pressão popular. Mas se você pegar o texto agora, quando a gente pega o texto, ele é uma aberração. Ele é uma aberração. A PEC da blindagem, a proposta de emenda constitucional, que chegou a ser aprovada na Câmara... Tá, chegou a ser aprovada na Câmara e depois foi barrada no Senado. Não foi porque os senadores são bonzinhos, não. Foi barrada porque teve pressão popular. A PEC da blindagem, pegue o texto da PEC da blindagem agora e você vai ver que ela é uma aberração. E aquilo iria virar uma emenda constitucional. Agora você pense, o que é que não já passou por aí? Que não teve pressão popular ali naquele momento, que passa, que é aprovado e pronto, e está tudo certo. Você imagina, aí chega alguém para dizer, não, mas não pode fazer nada, porque está na lei e a gente vai continuar recebendo, vai continuar pagando e está tudo certo desse jeito. Não está tudo certo. A gente precisa ter coragem, o brasileiro precisa ter coragem para olhar para aquilo que, mesmo algumas coisas que são legais, mas que não são morais, que foram colocadas ali de forma amoral, muitas vezes, e que precisa olhar para aquilo e questionar aquilo. Não é não cumprir, não, porque tem que cumprir lei. A gente está como eu já disse, eu estou dizendo desde o início desse programa, a gente está num Estado democrático de direito e precisa cumprir lei. Agora, precisa questionar, precisa ser questionado e precisa ser modificado. Quando for questionado e se chegar à conclusão que aquilo não é ético, não é moral, e às vezes até nem é constitucional e fica lá, e arranja-se um jeito de deixar constitucional. Então, quando se entender que aquilo ali não cabe, é preciso questionar e é preciso ir atrás para modificar. O que não pode é a gente ficar nesse discurso, aguentar esse discurso de, não, se está na lei, então está certo. Não, não está certo. A PEC da blindagem quase virou emenda constitucional, gente.
2: Agora...
1: Valer. É um absurdo. É bizarro.
2: Oi, Romualdo. Se me permite, ontem eu falei com o Cristiano Pavini, ele é da Transparência Brasil. E eu falei assim, e agora? Ele falou assim, agora tem que esperar a promulgação do resultado. Porque não foi uma votação presencial, foi uma votação à distância, em que cada um dos 10 ministros depositou o seu voto. Então, nós, da Transparência Brasil, me disse o Cristiano, nós vamos pegar o acórdão, o resultado final, a ata desse julgamento, para poder destrinchar cada um dos itens. Porque tem itens, por exemplo, como o voto da ministra Carmen Lúcia, que ela diz o seguinte, algumas coisas são importantes que a gente mantém, agora, algumas coisas precisam ser regulamentadas pelo legislador, ou seja, manda para o Congresso Nacional. Tem um voto do Cristiano Zanin, que diz o seguinte, algumas decisões já foram tomadas, tanto pelo Conselho Nacional de Justiça, o CNJ, como o Conselho Nacional do Ministério Público. Ou seja, o que significa isso na prática? Então, a Transparência Brasil, que tem ajudado a gente a entender exatamente esse aspecto, disse que somente quando sair o resultado final da votação é que a Transparência pode pegar cada um dos 10 votos e destrinchar, sobre essa situação, sobre férias, é isso? Sobre ajuda para a creche dos juízes, dos filhos dos juízes, dos promotores, é isso? E assim por diante.
0: Vamos precisar de um bom IA, viu? Porque é o seguinte, você tem 10 textos, eu estou falando sério.
1: Uhum.
0: Nós vamos precisar de um bom assistente de IA para pegar esses 10 textos, né, e fazer um conjunto de perguntas objetivas para que você tenha isso aí. A partir daí você vai ter que fazer a crítica, né, normal, tudo para ver. Porque é impressionante como a partir de uma decisão do STF você não tem a clareza do que é que foi decidido. Uhum. Né? A imprensa noticiou que foi...

0: né, os penduricanos, tudinho, mas você não tem isso. Então, esse é um caso clássico em que a IA vai nos ajudar. Você vai pegar os textos, os 10 textos dos ministros, colocar dentro de um assistente de inteligência artificial e fazer um conjunto de perguntas que você possa resumir o que é que saiu dessa decisão. Aparentemente, a gente está dizendo aqui, foram feitas algumas concessões, foram respeitadas algumas concessões, em tese a ideia de que vale 35%, né, de valor máximo a ser pago para um magistrado. Sim. Mas, sinceramente, eu duvido que algum advogado especialista em direito de custos de... algum especialista em custo de pagamento de remuneração no Poder Judiciário tem a capacidade de dizer claramente o que é que foi. Esse é um caso clássico e a inteligência artificial vai ter que ser usada para a gente ver. E aí muita gente pode fazer esse exercício.
1: É, verdade. Vamos fazer o seguinte? Vamos para Portugal agora. Antônio Martins.
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1: Antônio Martins, muito bom dia para você, tudo bem? Opa!
3: Bom dia, Igor, bom dia a todos agora. Da bancada, bom dia ouvintes da Rádio Jornal.
1: Ô Martins, a gente está chegando agora, que primeiro você está num local que desde a primeira vez que você apareceu aí nesse local eu fiquei curioso e achei bonito, rapaz, aí. É uma praça, é um parque, é isso?
3: Vou dar uma xidinha aqui para você olhar. Isso aqui é um centro empresarial. Sim. Né? Onde tem alguns escritórios, prédios de escritórios. Eu estou aqui adaptado aqui a essa.
1: Muito bem. Então, Martins, vamos lá.
3: Tentando falar com você aqui.
1: Vamos começar aqui, então. Falando sobre o deputado que questiona o governo português sobre retenção de músico brasileiro em aeroporto. Tem um músico brasileiro no aeroporto, é isso?
3: Pois é, Igor. É um caso de um músico chamado Sérgio Pererê, que é de Minas Gerais. Ele estava indo para um festival em Berlim e, ao fazer a conexão aqui em Portugal, ele ficou retido durante 4 horas. Ele estava com outros 2 músicos, os 2 músicos foram liberados, iam para o mesmo festival, e ele ficou retido, ele era o único negro desses 3, e sem nenhum motivo explícito, né? Simplesmente foi escolhido para interrogatório, para uma série de coisas, ficou detido, esperando, acabou perdendo o voo para Berlim. Houve também a bagagem dele, os instrumentos foram para outro lugar, demoraram a chegar. Ele acabou sendo liberado, mas teve que fazer outro voo e chegou em Berlim, teve que se apresentar na primeira noite desse festival sem os instrumentos necessários. E o que o deputado está questionando é por quê? Qual foi o critério utilizado para fazer a retenção dessa pessoa, desse músico brasileiro? Há relatos de que onde ele estava só tinha pessoas ou negras ou indígenas latino-americanos, de origem indígena latino-americanos, e muitos brasileiros. Existia uma cabo-verdiana que estava há 3 dias nesse lugar, sem que a pessoa soubesse por que estava sendo detida e retida naquele lugar. Então, isso é um questionamento do deputado do Bloco de Esquerda, que é um partido aqui no Portugal, em que ele quer questionar o governo para saber, olha, quais são os critérios, o que está acontecendo. A gente tem aí a informação de que 85% das pessoas que são detidas, que são retidas no aeroporto de Lisboa, são brasileiras. Né? E isso em um ano passado, e tem caído o número de brasileiros que tem chegado aqui, entrado aqui. Então, como é que você ainda tem 85%? Como é que ainda está aumentando o número de brasileiros sendo retidos aqui no aeroporto de Lisboa? Provocando, obviamente, uma série de problemas para essas pessoas, porque é um profissional, enfim, não teria porque está sendo barrado, ele estava indo ao trabalho. Né?
1: Tá. A gente vê esses casos o tempo todo, e o aeroporto de Lisboa, como passam muitos brasileiros, né, pelo aeroporto de Lisboa, Você acaba tendo muito isso também.

0: realmente preocupa. O Fernando Castilho tem pergunta.
1: Tenho, Martins. Julho, né, é o período mais quente, né, em Portugal. É o período em que você tem não só apagões, mas tem incêndios, né? E essa é uma coisa que o governo português alerta muito, principalmente nas zonas rurais, né, Martins, que não tem aquele cuidado, né, dos agricultores, tem muito eucalipto, muitas florestas que pegam fogo. Como é que está sendo esse ano? Porque, aparentemente, pelo que a gente sabe, o calor está bem maior, né?
2: Bom dia, Castilho. Olha, a gente está aqui em alerta vermelho em boa parte do país, principalmente nas cidades de Lisboa, no Vale do Tejo, né, que é esse vale aqui que pega Lisboa, Alentejo também, outras regiões em alerta amarelo, né, laranja, melhor dizendo, por conta da questão do calor aqui, porque a gente, a previsão hoje, amanhã, chegar a 40 graus, embora não tenha chegado ainda, mas chegar a 40 graus em alguns lugares, mais de 40 graus em Braga, por exemplo, no norte do país, no Alentejo também, um lugar muito quente, que é um país a sul, né, a sul de Lisboa, e também nas regiões litorâneas, que geralmente estão mais protegidas por conta da ventilação. Mas até nessas regiões também espera-se uma temperatura alta. As temperaturas mínimas também devem estar altas, mais de 20 graus quando chega a noite, né? E isso preocupa muito, como você falou, a questão do interior do estado, do país, né? Que é um que tem muitos sítios, muitas fazendolas e tudo, que a população já muito envelhecida não consegue mais dar conta da limpeza desses locais. Muito eucalipto também. E isso com o clima seco, porque essa nova onda de calor, que deve durar 8 ou 10 dias, ela tem, além da temperatura alta, tem um clima seco. Isso é propício para o incêndio e ainda mais com vento. Sem falar que os geradores, as estações de eletricidade, as estações, elas estão justamente em lugares expostos ao sol, ao ar livre. Então também pode haver avaria, né? Haver prejuízo aí e levar um apagão. As autoridades não dizem que vai ser um apagão como aquele que teve no ano passado, que realmente a cidade, o país ficou completamente sem energia durante 24 horas, mas algumas regiões podem sofrer com isso também, né? Então, o calor aqui, ele vai além da questão do conforto físico, né? Vai também nessa questão da eletricidade, da infraestrutura mesmo. E cada ano está pior. Tivemos uma onda de calor muito superior a essa, inclusive, em 2023. Mas nós estamos em 2026. Melhorou um pouco, mas está começando a subir de novo.
0: Antônio Martins, Edgar Leonardo.
3: Martins, mas voltando ali à questão ainda dos imigrantes ou dos visitantes, os brasileiros estão indo para a Espanha buscar o que não estão encontrando em Portugal?
2: Pois é, Edgar, bom dia a você. É um movimento, né, que a Espanha tem feito de regularização de 900 mil. Inicialmente eram 500 mil imigrantes, muitos que estão lá já trabalhando, contribuindo, mas não estão regularizados. E aí, por conta disso, houve também uma inscrição de muita gente que mora aqui em Portugal. Então já chega aí a 900 mil pessoas que estão aderiram a esse programa da Espanha, que dá um ano para a pessoa se regularizar e conseguir emprego, conseguir as coisas. A pessoa já sai com uma documentação mínima, porque aqui a gente tem muita gente que está trabalhando, mas não tem documentação. E fica no limbo em relação a uma série de coisas. Esse programa vai até o dia 30 de julho, né, pode se inscrever, e já chega aí a 900 mil, como falei. Há uma grita muito grande da própria União Europeia e de alguns partidos de direita, extrema-direita, que diz que a Espanha está sendo irresponsável, mas a Espanha tem tido crescimento superior à média da zona do euro, cresceu aí o PIB em 2,1%, quer dizer, a previsão para 2026 é 2,1% contra 1,3% da zona do euro e 1,9% de Portugal. Então, é um movimento que o governo Pedro Sánchez tem feito no sentido de dizer, olha, nós precisamos da mão de obra imigrante, nossa economia precisa, e nós vamos pelo menos garantir um mínimo de segurança.

0: para essas pessoas que estão aqui. Então, muitos brasileiros estão tentando ir para lá, né? Conseguir casa, conseguir moradia. Alguns falam custo de vida mais barato também aqui em Portugal. Então, vamos ver como é que isso vai se processar também ao longo desse ano, né? Quando esse programa de fato estiver funcionando, as pessoas lá, depois de um tempo, é que a gente consegue sentir realmente se deu certo ou não.
1: Romualdo de Souza.
2: Martins, como vai? Muito boa tarde. Juntei aqui a grana toda e estou pensando em investir em imóveis em Portugal. Eu vou me tornar um milionário morando em Portugal, Martins?
0: Oi, Romualdo. Bom dia para você. É provável, viu? Porque, veja só, saiu essa estatística de que aumentou o número de milionários no mundo, né? Cerca de 7%, quase 8%. Aqui em Portugal também, 7%. E temos agora mais 6 mil milionários, né? Passamos de 175 para 181 mil milionários aqui em dólar, que significa aí 820 mil euros de patrimônio, né? Em contrapartida, aquela população mais classe média baixa, diminuiu, né, 4,4%. Né? Ou melhor, perdeu a sua renda, né? Diminuiu o seu patrimônio em 4,4%. Bem, a economia diz que é uma soma quase que perfeita, né? Então, assim, se sobra de um lado, falta do outro, né? Então, o dinheiro de um está indo para outros. E o imobiliário, obviamente, é o grande mercado aqui, né? É onde também o valor dos imóveis, né, o valor do produto vendido é muito alto, movimenta muito dinheiro. Casas aqui estão caríssimas, e já não é mais só em Porto e Lisboa, Faro que a gente está falando. As cidades do interior também estão ficando caras, né, porque realmente as pessoas, o mercado tem isso, né, se alguém pagou, o preço já eleva. Né? Vai ter mais alguém que vai poder pagar. Se está podendo pagar, vai pagar. Em detrimento da população que não está conseguindo pagar. Mas vem gente de todo lugar do mundo e consegue, e tem gente ficando rica com isso, obviamente. Né? Então, é uma preocupação, é bom que tenha pessoas ganhando dinheiro e ficando milionários, isso é interessante, mas é muito dinheiro, às vezes, na mão de poucas pessoas e a população sofre com isso.
1: Antônio Martins. Obrigado, Martins, e até semana que vem. Conexão Portugal aqui no Passando a Limpo.
0: Até semana que vem.
1: Valeu. Aí, Antônio Martins, Conexão Portugal. Eu vou chamar um intervalo agora, mas antes eu vou só preparar Edgar Leonardo, Fernando Castilho, Romualdo de Souza. A gente vai falar sobre o desenrola adimplentes, viu, Edgar? Vou puxar com você aí isso na volta. Desenrola adimplentes, que é o desenrola para quem não está enrolado. No fundo é isso, é o desenrola para quem não estava enrolado. E aí tem muita gente que está achando graça.
3: É o se enrola.
1: Pois é. Tem gente achando graça nisso, porque assim, o banco tem um contrato com o sujeito está pagando em dia, e aí o governo quer que o banco negocie de novo esse contrato, porque, assim, vamos colocar, se ele vai pagar em 12 vezes, não, coloca para pagar em 30, e a gente diminui aí a parcela dele com um juro menor e tal. Coisas que a gente só vê no Brasil. Vamos para o intervalo e a gente volta para explicar como é isso.
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1: Passando a limpo, de volta já com Passando a Limpo aqui. Ô Edgar Leonardo, começar por você. O desenrola de implantes, pelo que eu entendi até agora, que foi anunciado, mas é um negócio tão estranho que tá, não é fácil para o pessoal entender, não. E que é o seguinte, você tem uma dívida ali que você está pagando, mas você está pagando normalmente, você não atrasou. Você não está atrasado, você está

0: pagando normalmente. Aí o governo lançou um programa, um novo programa, que é o seguinte: você está pagando em dia, pronto, a gente vai ajudar você a continuar pagando em dia, mas aí a gente vai agora, sei lá, esticar essa dívida, arranjar um jeito de você passar mais tempo pagando isso para poder pagar menos. É para diminuir parcela, simplesmente, Edgar Leonardo. Devia ser o desenrola redução de parcela, redução de valor de parcela. É isso?
1: Olha, na verdade, eu vejo puramente como uma tentativa de ser mais um item na cesta do pacote de bondades, né? Então, o objetivo para mim é muito claramente isso. Está sendo vendido como, na verdade, a premiação do bom pagador. Esse bom pagador, esse que está adimplente, ele teria melhores condições. Mas não é isso que me preocupa. O que me preocupa é que você vai ter garantia do Tesouro Nacional para os bancos. Então, esses é que são sempre, vamos dizer assim, os detalhes que estão na linha. Se você olhar todas essas medidas, e aí eu vou extrapolar um pouco essa pergunta que você me fez, claro. Mas se você observar, e a gente tem comentado isso aqui, todas as medidas, elas são de alguma forma medidas que beneficiam os bancos. São medidas focadas em beneficiar o sistema financeiro, que, diga-se de passagem, é importante frisar, ele é importante, não temos nada contra, tá? Mas os bancos, eles vêm muito bem, obrigado, e em todos os momentos de crise da economia brasileira, os bancos continuaram apresentando lucros, tá? Então, mas você vai ter lá, olha, banco, vamos criar condições especiais para dar mais crédito a uma parcela da população que vem pagando bem. E não se preocupe, porque se tivermos um problema, a gente tem um fundo garantidor de operações que vai te ajudar, porque o Tesouro Nacional pode te apoiar no caso de uma inadimplência. Oi, isso é muito complicado, porque você começa a socializar custos privados. Veja o que está por trás. Você começa a socializar custos privados. Se o cidadão vai em busca de crédito privado em uma instituição, um banco que está ali com seu papel de fornecer crédito, o banco vai fazer análises, e se essa pessoa não está dentro do perfil, ou se ela está pagando porque ela já está com aquilo muito bem planejado, aquele financiamento foi feito dentro do seu perfil, ela está cumprindo com o que foi contratado, e eu vou ampliar as possibilidades para essa pessoa, né? Eu posso estar colocando essa pessoa em uma situação de risco de inadimplência. Mas aí a instituição bancária pode flexibilizar as regras para a concessão do crédito, porque ao flexibilizar as regras, a instituição financeira tem a segurança de que o Tesouro Nacional pode ajudá-la nesse problema. Esse é um problema. Mas aí a gente vai dizer, mas a gente tem a questão do empreendedor. É um fomento ao empreendedorismo, porque para aqueles profissionais que estavam pagando fiéis, eles vão poder tomar crédito para empreender. Isso é muito interessante. Isso é muito interessante, porque isso vai fomentar o empreendedorismo. Veja, e aí eu faço mais um comentário. A gente tem um ministério específico da pequena empresa e do empreendedor, tá? Um ministério que atua ou deveria atuar diretamente para isso. Mas a gente tem um dado recente, que inclusive foi comentado aqui, saiu no Jornal do Comércio, é que o Brasil ele perdeu competitividade. Existe um ranking mundial de competitividade e os dados de 2026, tá certo? Eles apontam que o Brasil está na posição 65 de 70 países analisados. Sim. E aí, posição 65 de 70 países. Aí vejamos, quem é o número, porque nós vencemos ainda alguns países. Quem é o número que está na posição 66? Botsuana. 67. Mongólia, 68, Nigéria, 69, Namíbia, e o número 70, ocupando a gloriosa última posição, nós temos a Venezuela. Agora veja, se eu pretendo ajudar o empreendedorismo brasileiro, se eu preciso ajudar o empreendedor, eu preciso incentivar que aquele estudante que está terminando ou terminou sua graduação esforçado, pagando fiéis, que ele empreenda. Eu preciso melhorar um negócio chamado ambiente de negócio. Eu preciso dar condições de que esse empreendedor, ele não apenas ele tome um crédito, invista, muitas vezes sem estar preparado para isso, muitas vezes porque o crédito que ele está tomando para empreender é um crédito que ele está tomando para empreender naquela classificação que a gente chama de empreendedor por necessidade. E esse empreendedor por necessidade, ele tem um alto risco de falência nos primeiros 5 anos, índice superior a 70%. Então eu preciso criar condições para que esse empreendedor sobreviva, para que a gente melhore a renda do trabalhador, para que a gente gere mais emprego. E aí sim, a gente vai dar condições a esse cidadão de quitar suas dívidas ou até de ir em busca do mercado financeiro, em busca de crédito, sem precisar do apoio estatal. Esse controle estatal é que é o grande problema.
0: Deixa eu entender uma coisa sobre, voltando aqui para o adimplentes, para o desenrolo adimplentes, que a gente começou falando sobre isso. Pelo que eu entendi, então, o desenrolo adimplentes, ele... na verdade, ele é muito melhor para os bancos, ele é muito bom para os bancos. É, os bancos é que vão ter agora uma segurança maior para emprestar dinheiro e assumir, e não vão precisar assumir risco, porque o governo brasileiro, o Tesouro Nacional, é que vai assumir esse risco.
1: Opa,
0: o Tesouro Nacional é que assume esse risco.
1: É, um detalhe, o Tesouro Nacional quer dizer dinheiro meu, seu e de todos os trabalhadores, porque existe sempre essa visão que é dinheiro público. Não existe dinheiro do governo, não existe dinheiro público. Existe dinheiro do cidadão, que o cidadão transfere para que o Estado possa, usando esse recurso que foi transferido por meio de impostos, taxas, tributos, multas, aluguéis, ou eventualmente até lucro das empresas estatais, esse recurso vai para a mão do Estado, para que o Estado possa, a partir da posse desse recurso, se utilizar deles para aplicar suas políticas públicas.
0: Pronto.
1: É dinheiro nosso.
0: Certo. Ok. Mas o que eu quero dizer é o seguinte. Então, porque tem muita gente... Qual é a questão? A questão é que tem muita gente que, quando a gente diz, olha, isso aí é complicado, aí vem o pessoal, principalmente que apoia ali o governo mais fortemente, que chega dizendo, ah, mas é porque você é a favor dos bancos e esse programa é contra os bancos, é para livrar o trabalhador dos juros dos bancos, para ele poder aliviar a renda, para poder... E, na verdade, esse programa é para garantir aos bancos que eles vão receber o dinheiro deles, mesmo que levem calote de quem hoje está adimplente, de quem hoje está pagando as contas direitinho, né, Romualdo? Então, você tem... Basicamente é isso.
1: Uma parte, a gente tá vendo. Só complementando rapidamente, antes de... quando a gente está falando da taxa de juros elevada na ponta, a gente tem algumas componentes. Uma dessas componentes é o risco que o banco observa em cada cliente para quem ele vai conceder o crédito. Uhum. Na medida em que esse cliente apresenta um risco mais elevado, não tem garantias ou tem um perfil mais complicado, ele vai ter que pagar um valor mais alto de juros, é o preço do uso do recurso. O que acontece é que na medida em que a gente tem dinheiro do Tesouro Nacional garantindo as operações, o risco do banco cai. Então é por isso que o banco pode oferecer uma taxa mais baixa, porque ele não vai apertar o seu spread de forma nenhuma, ele não vai perder seus ganhos, suas margens.
0: Só que quando houver calote, se houver calote, quem vai pagar é o Tesouro Nacional, ou seja, como o Edgar tinha dito, o nosso dinheiro que vai pagar aos bancos. Os bancos não vão levar prejuízo. Quem vai levar prejuízo, se tiver calote, é o dinheiro do povo. Né, Romualdo de Souza?
2: Não, e tem um detalhe importante, voltando a 2010, Sua Excelência, o vice-líder do PT na Câmara, o deputado Maurício Hans, de Pernambuco, foi relator da lei que ficou conhecida como a Lei do Bom Pagador. Ou seja, quem tivesse o score aí mais para cima, mais elevado, bom pagador, teria um juro menor. E aí todo mundo disse, a lei do Maurício Hans é importante. Agora, o que o governo do PT vai fazer, e fez, foi a seguinte, vamos gastar, minha gente, vamos gastar porque quem é bom pagador tem mais é que gastar mesmo. Gastaram. Por exemplo, teve gente que começou a financiar um veículo, um Fiat Corsa, um Fiat Uno, usado em 60 prestações, com todo exagero da linguagem. Então, o que aconteceu é que começou a degringolar esse chamado cadastro positivo. Ontem, aqui no Palácio do Planalto, o discurso era o seguinte: nós, e aí quando dizem nós, são eles, nós precisamos prestigiar

0: o bom pagador, dá a ele a alternativa de, sendo bom pagador, ter uma taxa de juro menor. Ótimo, isso é importante. Mas em qualquer país sério do mundo, e no Brasil não é o caso, pelo menos nesse quesito, você não abre a porteira do financiamento se você não tiver educação financeira. E no Brasil nós não temos educação financeira.
1: Bom, o Castilho, eu fico pensando, sabe o quê? É mais ou menos como, assim, que é natural você contratar salva-vidas para as pessoas que entram no mar. Você contrata salva-vidas pelo número de pessoas que vão à praia e que entram no mar normalmente e que precisa controlar aquela área ali da praia. Ok? Beleza. Aí chega alguém e diz, não, ok, nós contratamos, vamos contratar salva-vidas para quem entra no mar, para quem vai à praia, mas nós vamos contratar salva-vidas também para as pessoas que estão lá em Caruaru. E aí você diz, ok, mas beleza, mas precisa de salva-vidas para quem está em Caruaru? Não é só quando eles vierem para a praia, não? Quando o pessoal de Gravatá for à praia e tudo, não é isso? Diz, não, não, nós vamos contratar para eles também, porque se eles vierem à praia, a gente vai ter salva-vidas também para eles. É uma coisa meio assim, ok, beleza, é bom você ter alguma coisa também para quem paga em dia, algum prêmio para quem paga em dia, mas não sei se isso é prioridade num país como o Brasil, porque quem paga em dia está cumprindo com sua obrigação. Né? Olha,
2: eu acho que a gente tem que prestar atenção nos personagens desse projeto. O atual ministro da Fazenda era um personagem de terceiro escalão no Ministério da Fazenda. Foram saindo as autoridades mais importantes, né? E ele foi guindado a isso. Então, o que a gente olha no comportamento do ministro Dário Dorigan é a necessidade de, primeiro, se apresentar bem na frente do presidente. Ele tem essa ânsia de se apresentar como ministro da Fazenda. Imagina que, para um economista ser ministro da Fazenda num país como o Brasil, é o ápice de uma carreira, tudinho. Mas nem por isso os ministros da Fazenda fazem coisa. Mas a gente observa esse comportamento pessoal do Dário. Ele fala em todas as solenidades, ele destaca o apoio do governo Lula, né? E trabalha na linha de que vamos gastar. Né? O projeto Adimplentes, para você ter uma ideia, para o nosso ouvinte ter uma ideia, ele não é bem aceito pela Federação dos Bancos Brasileiros. Para que fazer isso? Os bancos estão olhando atravessados, qual é o interesse? Veja que situação, Igor. Você tem um contrato juridicamente perfeito com o seu banco. Você foi lá e pediu dinheiro. Está pagando em dia. Contratou de acordo com o seu score. O banco diz que a sua taxa de juros vai ser aquela. Aí o governo disse, não, você está pagando muito juro muito alto. Eu vou oferecer uma linha de crédito que corte pela metade. E o banco vai olhar para o governo e dizer, eu pedi sua opinião. Essa é uma questão. Né? No fundo é isso. É como que o governo chegasse e dissesse assim, o banco está cobrando 3% ao mês. Aí o governo disse, não, eu vou oferecer uma linha de crédito com garantia que o Edgar falou aqui do governo, para você cobrar 2%. O banco disse, eu pedi esse dinheiro. É uma interferência do Estado numa relação comercial de um banco com um correntista, que tem suas relações, que tem seus prestígios, seus scores, tudo, que lhe dá um cartão de crédito, tudo muito bem. Veja que situação absurda. E aí, tem uma coisa pior, que eu acho que aí é perverso, que a gente precisa denunciar e atrás. É a questão do FGTS. Na questão do FGTS, o que está se propondo nesse esse adimplente é uma coisa que é... Eu digo a você que... Eu vou usar uma palavra dura, mas chega a ser criminosa. Veja que situação. Quando o ano passado o governo disse assim, vamos lançar o crédito trabalhador. Qual foi a frase que Lula cunhou? Nós estamos criando um programa para você sair da mão do agiota. Sabe o que foi que aconteceu? Os juros que era cobrado no crédito do consignado no setor privado, ele subiu 50%. Era 40%, passou para 60%. Só que tem um detalhe, você toma um dinheiro usando o FGTS, você está dando garantia o seu dinheiro. Já é absurdo por aí. Ou taxa de juros. Pois bem, tem banco que chegou a cobrar 6,5% ao mês para o cara tomar uma antecipação de FGTS. Eu fico pensando, pô, como é que o cara faz um negócio desse contra o trabalhador? E não acontece nada, porque o governo está apoiando. Agora tem uma coisa pior. É que no crédito trabalhador você podia usar 10%, certo? Para você garantir o financiamento. Sabe o que é que esse adimplente está dizendo agora? E as pessoas podem não acreditar. Você pode dar os 10% do seu FGTS, você pode dar como garantia a multa que você vai receber em caso de ser demitido, e você vai dizer verbas rescisórias como garantia. Veja que situação. É como para você ter uma antecipação do seu dinheiro que está lá depositado do FGTS. Você dá os seus direitos de indenização ao banco. E o governo está achando isso maravilhoso. Isso devia ser proibido por lei. Como é que você pega o seu dinheiro e vai dar sua rescisão, tudo? Por quê? Não porque você vai receber um dinheiro e vai ficar mais adimplente ainda. Mas eu estou pagando as minhas contas. Está entendendo? Essa é uma estupidez que eu acho, que eu digo a você. É uma agressão contra o trabalhador. E aí você pegar, bicho, porque se você olhar 10%, já é um absurdo, né? Agora, você autorizar a que o trabalhador permita que o banco saque na hora que ele vai demitido, aí ele tem um contrato lá que ele, sei lá, pediu 10 mil reais. Aí o banco vai poder dizer assim, ó, tudo bem, tá aqui. Eu tenho autorização para pegar os seus 10%, a multa rescisória e as suas verbas rescisórias. Ou seja, o cara faz um contrato de antecipação do seu FGTS e quando é demitido não recebe nada. Alguma coisa. Isso é caso de investigação. E o governo apresenta isso como a melhor coisa do mundo. Isso é indignidade, rapaz, que está se fazendo com o trabalhador e com a FGTS brasileira. E as pessoas não estão denunciando isso.
3: E tem uma coisa, só rapidinho. É que é o seguinte, não precisa disso.
2: Sim.
3: Não precisa. Sabe por que não precisa? Porque, veja, se você tem um contrato com o Banco A, você está adimplente com o Banco A, você vem pagando tudo com o Banco A, mas você acredita que as taxas que foram contratadas por você em um momento anterior não são interessantes, você pode procurar outro banco e diz no outro banco, olha,
2: vou ver
3: eu tenho aqui um contrato com o Banco A e eu quero saber do Banco C, D, E, tá certo?
1: Tem lei para isso já.
3: Tem. Eu quero saber se vocês têm condições de, tá certo? Negociar comigo para comprar essa dívida. Vocês têm condições melhores? Já é possível. Eu não preciso que o Estado entre para tutelar a vida do cidadão, tá certo? Sob o pretexto de que esse cidadão não seria capaz de fazer isso, tá certo? Porque eu corro, inclusive, agora só um outro ponto, de colocar esse cidadão dentro do que é aquilo que a gente chama academicamente de risco moral. O que é risco moral? É levar o cidadão a uma mudança de comportamento. O cidadão está pagando, está tudo ok, mas ele começa a ver uma facilidade e ele pode ser sugestionado a quê? A tomar um crédito desnecessário, um crédito mal planejado, porque ele é induzido a pensar que isso é mais simples, então ele muda de comportamento. Então esse cidadão que estava com as finanças dele em dia, que estava pagando, que estava tudo ok,
2: estava
3: apertado, mas estava tudo ok, ele, por mudança de comportamento induzida, ele pode voltar a uma situação ou entrar em uma situação que, infelizmente, grande parte dos brasileiros estão, que é uma situação de endividamento.
1: Vamos lá. Ó, antes da gente encerrar o programa, que já esticou muito aqui agora, a gente vai. Mas deixa eu falar rapidinho aqui sobre uma reportagem, uma matéria que está no JC, jc.com.br. Está lá no jc.com.br. Para você que está acompanhando essa disputa pelo Senado na chapa da governadora Raquel Lira, Miguel Coelho e Eduardo da Fonte, que querem o mesmo espaço ali de candidatos ao Senado, e tem votação na federação, e a federação diz que vai ser Eduardo da Fonte, e o presidente nacional do União Brasil diz que não vai, e o presidente nacional do Progressistas, do PP, diz que vai, tudo dentro da mesma federação, essa confusão toda. E aí tem muita gente dizendo, ah, mas eles têm espaços no Pedro Beja, que é da nossa bancada aqui, é repórter do Jornal do Comércio, faz parte da nossa bancada aqui também no Passando a Limpo. Ele fez uma reportagem, fez um levantamento dos espaços que cada um tem, tanto Eduardo da Fonte como Miguel Coelho, que eles têm no governo da governadora Raquel Lira, no governo Raquel Lira. E é interessante porque eles têm bastante espaço no governo, porque fica essa história de se não for candidato ao Senado, a gente vai ser independente, se não for candidato ao Senado, tem gente que diz que se não tiver uma candidatura ao Senado da Federação, que eles vão apoiar João Campos. E eles têm espaços, tá aqui, ó, tá o levantamento feito pelo Pedro Beja, muito bom aqui, tem presidência do LAFEP, isso com Miguel Coelho, tá?

0: presidência do LAFEP é um indicado do Miguel Coelho, Thiago Ângelos, Wagner Maciel, no Porto do Recife, e Daniele Jar Souto, na Secretaria de Desenvolvimento Econômico. E, no caso de Eduardo da Fonte, depois de idas e vindas, de tira, volta e tudo, naquela história de vai ficar ou não vai ficar no grupo, você teve ali a volta do Renato Hayashi, que assumiu a presidência do DETRAN, Paulo Neri, foi nomeado presidente da Copergás, e Humberto Arraes passou a comandar a CEASA. E tem ainda o Cláudio Asfora, que assumiu a Secretaria de Turismo e Lazer, substituindo, na época, o Caio Maniçoba. Então, tudo isso, tá, e tem os detalhes, está tudo detalhadinho lá na reportagem do Pedro Beja, no jc.com.br. Quando você entra no jc.com.br, está lá, entre as primeiras notícias, para você acompanhar também em detalhes essa história. Tá bom? Seguinte, vamos... agora já chegando ao finzinho do programa, já encerrando aqui o programa, mas agradecendo a participação de vocês, Fernando Castilho, Edgar Leonardo e também Romualdo de Souza. A gente está chegando já ao finzinho do programa aqui, agradecendo a todos vocês que nos acompanharam até agora. Os trabalhos técnicos são de Avanildo Cerqueira e Evandro Chaves, a produção de Max Augusto. Muito obrigado, valeu, até amanhã às 8 da manhã. Tchau, tchau.
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2: 4:17, bom dia você.
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2: Começando o consultório do Rádio Livre, hoje a gente vai falar de tosse. Parece que a gente está falando de algo que faz parte do nosso dia a dia até, e por isso a gente não pensa nessas coisas, né? Mas será que tosse é tudo igual? Tem a tosse seca, aquela alérgica com secreção e até tosse noturna. Por que é que a gente tosse? O que é que significa a tosse para o nosso organismo? Bom, para nos esclarecer, para nos orientar sobre esse assunto, nós estamos no consultório de hoje com o Dr. Danilo Palmeira, médico infectologista, preceptor da Residência Médica de Infectologia do Hospital das Clínicas da Universidade Federal de Pernambuco. Ele é infectologista do Real Hospital Português e presidente da Sociedade Pernambucana de Infectologia. Dr. Danilo, muito boa tarde, obrigado pela sua participação no consultório.
3: Boa tarde.
4: Boa tarde, meu amigo. Eu que agradeço o convite, sempre uma honra participar do programa.
2: Bom, temos também o Dr. Tiago Darlan, médico formado pela Universidade Federal de Pernambuco, especialização em clínica médica pelo Real Hospital Português, pneumologista pelo Hospital Universitário Oswaldo Cruz, com atuação em hospitais públicos e privados do Recife. Dr. Tiago, muito boa tarde, obrigado pela sua presença aqui.
3: Boa tarde a todos, boa tarde ouvintes, é um prazer estar aqui e poder contribuir.
2: Bom, doutor Tiago, eu vou começar com o senhor. A gente está falando de tosse e para muita gente tosse é uma coisa só. Tosse é tosse e pronto, e acabou-se. As tosses, elas mudam, existe tosse diferente uma da outra. Aliás, eu queria que o senhor começasse explicando para a gente, do ponto de vista do nosso organismo, o que é que a tosse significa?
3: Bom, boa tarde a todos. A tosse, como falado, ela tem vários tipos, né? A gente tem essa tosse secretiva, a tosse com catarro, a tosse seca, a tosse que piora à noite, aquela tosse que tem com refluxo.

0: Ou seja, tosse é uma coisa muito específica e é um dos sintomas mais comuns do consultório particular e público, enfim. E a tosse nada mais é do que um reflexo de proteção do corpo, né? A tosse, quando a gente tosse, a gente está querendo liberar alguma coisa que está presa ali na via aérea, ou a via aérea inferior, mais próxima ali ao pulmão, ou a via aérea superior, e que precisa ser expelido. Pode ser uma secreção, pode ser um. Às vezes você engole alguma coisa errada, enfim, pode ser um mecanismo no corpo para tentar se defender de uma infecção que está ocorrendo agora. Então, como falado, a tosse é um mecanismo reflexo, normalmente defesa do corpo, e que é involuntário muitas vezes. A gente não pensa em tossir, a gente só tosse, né?
1: Bom, e aí, doutor Danilo, quando é que a tosse funciona como um sintoma?
2: Primeiro, é uma honra também participar com o Tiago, é um profissional de destaque aí, então agradeço dividir essa mesa. Bom, tosse é sempre o sintoma de alguma coisa. A gente tem que perceber a duração dessa tosse, né? Então, se é uma tosse que ela persiste, está gerando desconforto, falta de ar, se ela vem associada com outros sintomas, então uma falta de ar, uma dispneia importante, dor de garganta, febre, tem congestão no nariz, está saindo secreção, eu estou com dor de cabeça, dor no peito. Então, se essa tosse persiste e ela vem acompanhada com outros sintomas, merece uma investigação mais específica, né? Conversar com um clínico, com um pneumologista, ou um infecto, para entender realmente qual é a causa dessa tosse.
1: Bom, temos aqui uma participação e você pode mandar a sua pergunta para o nosso WhatsApp, 99147 8520. Temos aqui o doutor Danilo, o doutor Tiago, prontos para tirar a sua dúvida. A gente está falando hoje no consultório sobre tosse. E aí, olha, lembrando, tosse seca, tosse alérgica, com secreção, tosse noturna, né? Já foi explicado aqui. Por que é que a gente tosse? É até um mecanismo de defesa, né? Como acontece com o espirro também, né? São coisas que a gente tem e que é tão comum que a gente não pensa nisso, mas é um sintoma, como disse o doutor Danilo, é o um sintoma de alguma coisa. Então pode ser até o corpo se defendendo de algo, de um corpo estranho, enfim. Então você tem alguma dúvida sobre uma tosse que você tem e que é persistente? Então você pode mandar para a gente. A mensagem 99147-8520 para que você possa ter essa dúvida tirada aqui no consultório do Rádio Livre de hoje. E vamos à participação do Edgar. Ele é do Alto José do Pinho.
3: Ligado Alto José do Pinho, da Rádio Jornal. A possibilidade de vocês fazerem um consultório falando da tosse. Que nós temos tosse alérgica, né? Tosse porque ficou gripada, foi uma gripe mal curada. Por que a tosse? Tem como fazer um debate sobre falando da tosse?
1: Pronto.
3: Tiver, eu agradeço.
1: Tá aí. O Edgar foi que
3: Tosse não é
1: motivou,
3: coisa
1: né?
3: boa, não. Não é bom mesmo. É aquela tosse, quando você vai perguntar, vai um xarope, aí a pessoa pergunta: como é que tá a sua tosse? Tá seca? Tá com catarro? Tá com não sei o que? Tá com o quê? Né? Então eu quero saber como curar a tosse.
1: Pronto, como curar a tosse? Vai depender dela, né? Bom, e aí, doutor Tiago? Aliás, eu queria até que o senhor explicasse para a gente essa diferença. Mas tem aquela tosse que é mais seca, tem aquela tosse que nitidamente a gente percebe que é uma tosse com mais secreção. A diferença? E, como perguntou o Edgar, né? Como é que se cura uma tosse?
0: Bom, essa é a pergunta de milhões, né? Como se curar a tosse? Se tivesse só um remédio no mundo para curar a tosse, a gente conseguiria resolver o problema, mas a gente vê que quando você vai nas farmácias tem várias medicações para tentar curar a tosse e nem sempre melhora. Então, foi uma pergunta muito interessante. Primeiro porque, vamos lá, assim, existem vários tipos de tosse, né? Quando a gente vai entender a tosse, a gente pode classificá-la por duração da tosse. Tem tosse que dura pouco tempo, né? Quando a gente fica gripado, a gente passa aí uns 3, 5 dias com qualquer de gripe e a tosse melhora na maioria das vezes. Muitas vezes a gente tem aquela tosse em que foi para uma casa no campo, foi lá para Gravatá ali, região que tá uma casa fechada e chegou na casa, começou a tossir mais. Tem mofo na casa, tem um gato que estava na casa com pelo de gato. Muitas vezes a gente tem uma tosse que é mais alérgica e ela está muito mais motivada pela exposição, ou seja, quando você está exposto àquilo, à poeira, a mofo, quer que seja, o insulto, né, aquilo que provoca a tosse vai continuar e você vai continuar tossindo. E mesmo que você tome medicações que até melhoram, como os antialérgicos, a tosse

0: vai aliviar, mas de maneira geral ela não vai passar, ela vai continuar, né? Assim como a gente pode ter tosse de outros tipos. Exemplo, foi falado aqui, a tosse que piora à noite. Muitas das vezes tem vários pacientes que têm refluxo, né? O refluxo, quando você deita, se não estiver muito bem controlado, o paciente vem com aquela regurgitação e esse conteúdo gástrico, muitas vezes ele pode chegar na região da laringe, que é um pouco mais alta, causar uma irritação e causar tosse. Então, primeiro que a gente entende que tem vários tipos de tosse e não existe um remédio único para tosse, né? Ele comentou sobre esse quadro gripal, né? Muitas vezes a gente fica gripado, a gente melhora da gripe, então nariz deixa de ficar entupido, você se sente bem, mas a tosse continua. Então, uma tosse que a gente chama de tosse pós-infecciosa. É aquela tosse que o pessoal fala da tosse da gripe mal curada, muitas vezes, né? O paciente está bem, não tem febre, não tem nenhum outro
1: Mas
0: sintoma,
1: aí,
0: tá bem.
1: só me permita interromper. É mal curada mesmo ou faz parte do processo? Porque às vezes a gente não tem mais sintoma absolutamente nenhum, né? Da virose, vamos dizer. Mas aí fica tossindo.
0: Isso.
1: Mas aí dura uma semana, dura mais de uma semana. Assim, eu já não estou mais sentindo nada da virose, mas eu continuo com essa tosse que não passa.
0: Perfeito. É importante a gente distinguir entre uma gripe que está vindo a piorar, e aí pode virar uma sinusite, uma pneumonia, ou seja, uma complicação de um quadro gripal, e que aí normalmente vai ser acompanhado de outros sintomas, né? Então, vai ser acompanhado de febre, de moleza, mal-estar. É um quadro infeccioso que está piorando aquela gripe, vou dizer assim. Mas isso que foi comentado agora é muito comum. O paciente está bem, não está sentindo mais nada além da tosse. De maneira geral, lógico que a gente tem vários fatores, mas um grupamento de tosse muito comum a gente chama de tosse pós-infecciosa. É uma tosse com componente mais inflamatório, que normalmente está associado à recuperação da via aérea, como se tivesse o corpo se recuperando daquela virose que aconteceu. E essa tosse muitas vezes pode passar 4, 6, 8 semanas depois do quadro gripal e o paciente tossindo. Lógico que é sempre muito importante procurar um profissional de saúde, porque a gente precisa distinguir quando parece um quadro infeccioso, alguma coisa que está piorando, uma sinusite, uma pneumonia que vai necessitar de um antibiótico, de uma conduta médica mais especializada, e quando uma tosse pós-infecciosa, ou seja, uma tosse que aconteceu após um quadro gripal e que a gente faz de tudo, medicações, xarope, e que ela só vai passar com o tempo, infelizmente. Mas para determinar isso é essencial ter avaliação médica para a gente poder diferenciar muito bem isso e saber como realizar a conduta.
1: Bom, vamos fazer o seguinte: a gente vai fazer um intervalo enquanto espera a sua participação. Você que está tossindo ou não, tá? Você pode mandar aí a sua pergunta, 991-47-8520. Tem dúvida? Então mande para cá, o consultório hoje falando sobre tosse. Aproveite essa oportunidade para tirar a sua dúvida. A gente vai para o intervalo e volta daqui a pouquinho.
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1: Estamos de volta no consultório do Rádio Livre. Eu estou me segurando aqui para não tossir, mas parece que o negócio. A gente fica estimulado, né? Falando de tosse, dá logo vontade de tossir. Impressionante. Bom, estamos recebendo o doutor Danilo Palmeira e também o doutor Diago Darlan. Doutor Danilo, como a tosse é algo que a gente convive com muita naturalidade, né? Às vezes a gente tosse até para disfarçar. Por nada, né? Tosse por nada. Dá uma tossidazinha por nada. E aí, como é uma coisa muito comum com a qual a gente sempre convive, é comum também que as pessoas cuidem em automedicação, né? E aí vão atrás de xaropes, tem uma certa facilidade para comprar. Isso é muito perigoso, a pessoa está fazendo esse tipo de coisa, porque, como a gente já aprendeu até aqui com vocês, existem vários tipos de tosse. Então, não, se existem vários tipos de tosse, não tem um tratamento só.
3: Ah, eu acho que esse tema é muito importante, né? A gente está numa época de inverno e aí muitas viroses respiratórias ficam circulando. Então, diversas possibilidades de infecção, de adoecimento. Não só isso, a gente saiu agora de um mês de junho com fogueira. Então, pacientes que são asmáticos, que têm alergia. Eu mesmo passei o dia 23 com uma crise de asma, tossindo um bocado em casa. Então, eu acho que a principal mensagem como infectologista que eu posso passar é que nem toda tosse demanda antibiótico. Tá? Isso é importante, porque a gente entende, ah, vou ali na farmácia, vou comprar uma amoxicilina, uma azitromicina, porque eu estou com tosse. Então, o que o Tiago quis dizer é, eu preciso entender qual é a causa da minha tosse. Tem alguns pacientes que têm tosse crônica, então são pacientes que têm alguma pneumopatia, alguma alteração no pulmão, têm um processo alérgico, uma asma, então, eventualmente, eles vão tossindo e eles passam a conhecer a sua tosse. A gente tem alguns medicamentos que aliviam a tosse, então tem uns antitussígenos que a gente compra em farmácia. Essas medicações tomadas uma vez ou outra não têm maiores problemas, desde que você não tenha uma alergia. A situação é, se eu tomo a medicação e eu continuo tossindo, ou eu percebo que tem outros sintomas associados, né? Eu estou com febre, estou com dor na garganta, eu estou com algum sinal de gravidade, eu estou com falta de ar, estou com dor no peito, então eu preciso procurar ajuda, porque eu posso estar diante de um quadro mais grave, de uma situação que exige uma intervenção médica mais precisa. Tá? Então, todo sintoma que persiste, se aquilo acontece com frequência e vai se mantendo ao longo dos dias, eu preciso entender o que é. Então, pode ser uma questão gástrica, pode ser um refluxo, pode ser uma asma, pode ser uma alteração no pulmão crônica. Às vezes é um paciente que é muito comum criar passarinho, tem contato com exposição, com galinha, até, ou então ele faz limpeza, tem um sítio, uma fazenda que ele fica limpando e é aquele contato com a poeira, né? Pode ser alguém que trabalhe, por exemplo, com madeira, serralharia. Então, ficar respirando, inalando aquelas partículas podem levar a doenças crônicas que evoluem com tosse a longo prazo. Então, saber o que está acontecendo é importante.
1: Bom, e aí interessante, né, doutor Tiago, que às vezes a gente entra num ambiente que a gente já percebe que precisa ser melhor cuidado, melhor limpo. A expectativa nossa é de vou começar a espirrar. Mas a gente também pode começar a tossir, entrando num ambiente desse, é o que a gente tem aprendido aqui, né?
0: Sim, o doutor Danilo falou de forma ali perfeita. Existem várias causas e o ambiente é muito importante para a gente entender o que está acontecendo, né? Então, quando a gente entra, por exemplo, num ambiente que tem um ventilador que não está muito bem limpo, tem aquela poeira ali, você, não, vou dar uma dormida, liga o ventilador e parece que quando acorda de noite ou acorda de manhã parece que está pior, né? Nariz entupido, a garganta coçando. Muitas vezes isso é realmente um dos principais componentes de uma tosse com padrão mais alérgico, de fato, né? E é importante saber que, às vezes, a tosse é um dos mecanismos ou é uma das formas de expressão do corpo em relação a um quadro de alergia, por exemplo, a gente pensando que seja isso. A gente pode ficar com o nariz entupido, pode ficar corizando, descendo aquela aguinha do nariz, pode ficar coçando os olhos, coçando o nariz. São sintomas bem clássicos de uma rinite alérgica, né? E a tosse é um desses mecanismos. É lógico que a gente muitas vezes nesse ínterim de tentar melhorar isso, não, vou limpar a casa. E aí a gente passa uma vassoura. A vassoura nesse caso é um das piores que você pode fazer, porque você vai levantar toda a poeira da casa e vai inalar tudo aquilo e vai tossir mais. Então precisamos assim, como que a gente pode pensar? Poxa, tô em casa, tem um ventilador sujo, tem poeira no chão. Poxa, em vez de passar uma vassoura, a gente passa um pano para não levantar aquela poeira ali. A gente tenta, pode até usar um aspirador de pó, mas um pano já é o suficiente como um todo. Limpa aquele ventilador. Quando for limpar alguma coisa, usa uma máscara, porque se você já está tendo algum sintoma sugestivo de um quadro mais alérgico, quanto maior a exposição, mais sintomas você vai ficar. E aí a gente pode, lógico, para tentar melhorar isso, a gente pode fazer os antialérgicos, que são, enfim, amplamente vendidos, até tratamento mais continuado para rinite alérgica com corticoides nasais, mas que precisa de orientação médica. Então, é importante a gente ter esse entendimento em como fazer também, né?
1: Bom, e aí, doutor Danilo, chegamos àquela pessoa que é tabagista, aquela pessoa que fuma. Muitas vezes ela é acometida de tosse também, né?
3: É aquele famoso pigarro, né? A pessoa que fuma, que tem alteração. Tiago pode falar com mais propriedade, mas as alterações crônicas, muitas vezes irreversíveis, ou seja, são danos, lesões no pulmão, que muitas vezes o paciente não consegue recuperar aquilo ali. E esse paciente tem uma predisposição a ter um câncer de pulmão, né, que também um dos sintomas é tosse, né, então uma tosse que passa por muito tempo associado com outros sintomas, perdeu peso, dor no peito, tossiu, sai um pouquinho de sangue. Tá? Então, e não só isso, né? Tem uma condição que é a doença pulmonar obstrutiva crônica, que são alterações crônicas no pulmão que tem relação direta com o ato de fumar. E eu vou além, hoje em dia, além do tabagismo, o cigarro comum tem os famosos vapers, né? Então, vapers, aqueles cigarros eletrônicos, aquilo ali causa uma alta dependência, tem inúmeras substâncias além da nicotina.

ali que causam dano. Tem congresso de pneumologia só sobre a doença do vapor. E ela é muito mais rápida, ela surge muito mais precoce do que o cigarro comum. Então, a gente tem esses dois desafios aí, né? Então, e o vapor o jovem se sente bonito, estiloso, ele fuma ali, às vezes, num ambiente fechado, né? Numa boate, num restaurante, porque não é

0: secreção, uma secreção amarelada, esverdeada, eu devo ter uma atenção maior para essa tosse. Assim como também nem toda tosse com secreção esverdeada é bacteriana. As viroses também cursam com secreção ali, aquele aspecto de pus, só que em menor quantidade, tende a melhorar. Ah, o paciente passou uma semana tossindo, ele começou com a dor na garganta, uma tossezinha seca, um pouco de secreção. Uma semana depois a tosse muda, aí entra em alerta, né? 80%, ou seja, de 8 em cada 10 casos de tosse com a causa por uma infecção viral, não tem indicação de antibiótico, mas tem 20% ali, principalmente nos casos em que essa tosse passa mais de 7 dias com outros sintomas, mudando o aspecto, aumentando secreção, uma dor na cabeça, aquela dor aqui na, né, no, na, no rosto, na face, né, nos seios da face. Então, há a possibilidade de ser uma infecção bacteriana secundária, que apareceu depois da infecção pela virose. Então, tem que observar e procurar aí, né, uma assistência médica para receber a devida orientação. E se for o caso, tiver indicação, né, medicamentos antialérgicos, um antibiótico necessário para dar um conforto a esse paciente.
1: E veja, o que a gente aprendeu até agora nesse consultório é que a tosse ela funciona como um sintoma de algo. Pode ser algo simples, pode ser algo mais complexo, mas é sempre um sintoma. E sendo um sintoma de alguma coisa pela qual o nosso corpo está passando, convém sempre buscar ajuda de um profissional médico. Vamos a participações que chegam por áudio.
2: Boa tarde, meu querido Tony Araújo. Andrade, da quinta etapa de Rio Doce. Boa tarde, doutor Danilo Palmeira e doutor Tiago Darlan. Amigos, eu fumei durante 40 anos, dos 12 aos 52. Faz 14 anos que larguei esse vício. Agora ficou como presente, digamos assim, um pigarro e uma tosse seca danada. Agora, sem a presença de nenhum resíduo ou, em consequência dessa tosse, falta de ar. Mas mesmo assim, queridos, eu pergunto para vocês, esse pigarro e essa tosse seca pode ser o prenúncio de algum tipo de doença? Obrigado, amigos. Excelente tema.
1: Doutor Tiago.
3: Bom, primeiro, parabéns, né? Ele parou de fumar e parar de fumar não é uma coisa fácil, quem fumou dos...
1: Principalmente considerando o tempo
3: O
1: que ele
3: tempo.
1: passou fumando, né?
3: Aí não é só. A gente existe sim um componente de dependência da nicotina, mas às vezes também tem questão do hábito, né? Você fez aquilo pela vida toda. Então precisa e tem ajuda médica para isso, tá? Até para aproveitando o ensejo. Existe sim medicações, existe terapia, existe tratamento para ajudar a parar de fumar. Então, poxa, você que tem vontade, você já fuma muito tempo, tem vontade de parar de fumar, procura ajuda médica. Tem medicações, inclusive, gratuitas pelo SUS que são usadas para a questão ao apoio à cessação do tabagismo. Mas, respondendo à pergunta dele, Daniel até já antecipou, né? Aquele famoso pigarro do paciente tabagista, de quem fuma muito tempo, né? Isso acontece muito porque a própria nicotina e as outras substâncias no cigarro, elas inflamam o pulmão, causam aquela tosse brônquica ou a conhecida bronquite crônica, né? Esse é o que parece que ele está sentindo nesse momento. E sim, a tosse nesse caso pode ser o prenúncio, sim, de alguma sequela que ficou em relação ao cigarro. O conjunto de sintomas a gente chama de bronquite, mas às vezes a gente pode chegar no conhecido enfisema pulmonar ou no DPOC, que é a doença pulmonar obstrutiva crônica, que demanda, sim, tratamento. A gente sempre orienta pacientes que fumaram por vários anos. Como no caso desse senhor, a gente orienta que procure ajuda médica, porque a gente precisa fazer alguns exames para avaliar se tem alguma coisa ou mais grave ou que necessite de tratamento. Tem medicações próprias para a doença pulmonar, nesse caso associada ao tabaco, e a gente tem que ficar fazendo acompanhamento. A gente sabe que pacientes que fumam, eles têm maior risco de câncer de pulmão, além de outros tipos de câncer. A gente tem aumento de risco de câncer de laringe, câncer de bexiga, mas enfim. O pulmão é um dos principais prejudicados nisso e a gente precisa acompanhar o pulmão de perto. Assim como existem programas de rastreio para câncer, como o câncer do intestino, né, o câncer de cólon, câncer de próstata, também existem programas para rastreio de câncer de pulmão. Aí, o paciente tabagista ou ex-tabagista é um paciente que tem mais facilidade ou, enfim, maior possibilidade do que a população saudável de ter câncer de pulmão. Então, a gente precisa prosseguir nessa procura e existem exames específicos. A gente faz exames para avaliar a capacidade do pulmão, a gente faz exames de imagem para saber se tem algum enfisema no pulmão, alguma bronquite e

0: tem tratamento direcionado. Então, se tem tosse, principalmente nesse contexto em que passou grande parte da vida fumando, graças a Deus que parou de fumar, porque já vai ter benefício em relação a isso, a gente consegue parar qualquer avanço de doença de maneira geral, mas precisa ter acompanhamento, porque tem medicações específicas, a gente precisa saber se não existe algo mais nesse pulmão que esteja causando uma tosse crônica. Então, assim, é muitíssimo importante. A tosse com pigarro não é só um pigarro simples, principalmente no paciente que fumou durante muito tempo. Existem várias outras doenças que, por ter fumado, podem aparecer, mas tem tratamento. A gente consegue tratar, a gente consegue melhorar sintomas. E considerando que ele tem, eu acho que 55 anos, que ele falou, tem muita vida pela frente. E a gente quer, claramente, melhorar a qualidade de vida e que ele viva o máximo tempo possível aí, e bem, né? Então, pigarro não é só pigarro, principalmente nesse contexto. Tem que ser uma coisa a ser avaliada, mas tem tratamento. Então, tem muita coisa para ser feita.
1: Vamos a mais participações dos amigos ouvintes que mandam mensagem pelo WhatsApp da Rádio Jornal.
2: Boa tarde a todos. Aqui quem fala é Gorete de Casa Amarela. E eu gostaria de saber sobre uma tosse que meu filho tem. Mas não é uma tosse qualquer, é uma tosse estranha, porque é só quando ele come. Qualquer coisa que ele come, ele começa a tossir. Pelo mais ou menos, acho que fica uns minutos a dois tossindo. Eu acho isso muito estranho. Eu já até disse, menino, procura um menino de 40 anos, sabe, gente? Não é uma criança, não. Procura um médico para saber o que é isso, que isso não é normal. Você, toda vez que come, ficar tossindo. Aí é uma coisa muito desagradável, mas até agora o danado não procurou um médico. O que é que vocês acham? Que danado é isso, hein? Obrigada.
1: Ele não procurou, mas a senhora está procurando. Doutor Danilo.
3: Dona Gorete, filho é menino sempre. Deixa de ser menino, não. Vai fazer 60 e continuar sendo seu menino. É uma ótima pergunta, né? Então, é uma tosse que tem uma associação com o hábito que a gente faz algumas vezes ao dia, que é a alimentação. É, tem que investigar alguma causa gastroesofágica. Pode ter alguma alteração no esôfago, alguma alteração no estômago, né? Doença do refluxo, principalmente. É, e aí vem toda uma observação de como é que é a alimentação dele, né? É, se ele se alimenta muito rápido, tem alguns alimentos específicos, café, chocolate, alimentos mais ácidos, uma alimentação mais gordurosa, que desencadeiam mais tosse do que outros. É, quando ele deita, piora. Ele tem o hábito de comer e logo após se deitar, né? Então, a velocidade, será que ele mastiga bem os alimentos? Às vezes, são anos, né, com hábitos alimentares errados, inadequados, que podem estar sendo o gatilho para essas crises de tosse. Então, realmente, uma avaliação com um especialista, né? Eu, nesse caso, não recomendo um infectologista, um pneumologista ou um gastro, para poder fazer os devidos exames e tentar entender que causa de tosse é essa. É todo sintoma, e ele passa muitos anos, né, meses, como você falou, há anos que ele tem isso, tem que ser investigado. É, a tosse, como bem colocado aqui, é um reflexo de defesa. Então, o nosso corpo, a espécie humana, precisou tossir para poder chegar até aqui hoje, né? A gente já tinha sido eliminado, né? Uma forma de proteção da nossa porta de entrada respiratória. Só que, às vezes, existem fatores que levam a uma disfunção. É, desde um estímulo imediato, a gente está no lugar, um cheiro forte, um perfume, uma poeira, um agente infeccioso, uma bactéria, um vírus, um fungo, ou às vezes até alterações no comando da tosse. Então, pode ter às vezes lesões lá no cérebro, que podem levar o paciente a tossir. É, tosse pode ser emocional, às vezes você vai ter uma fala pública ou encontrar alguém, uma fala, você começa a tossir, né, o nariz irrita, a garganta fecha, né, a boca fica seca. Então, a tosse, ela é complexa e precisa de investigação, principalmente se a gente passa muito tempo tossindo.
1: Aliás, sobre essa complexidade, né, doutor Tiago, o senhor estava falando, a gente falando de tosse, como é algo com que a gente convive com tanta naturalidade, mas se a gente for buscar, como o senhor disse, na literatura, existem livros com mais de 300 páginas para falar de tosse, para que se tenha uma ideia da importância do assunto, né?
0: Isso é, como falado, a tosse, ela pode ser mais rápida, mais aguda, né? Um quadro gripal dura 7 dias, mas tem tosses que pacientes passam 10 anos ou mais tempo tossindo. Então, você imagina, o paciente tosse há 10 anos. Não é uma coisa tão simples de saber a causa.
1: Me permita, seria essa proximidade, vamos dizer, é uma coisa tão comum com a gente acontecer, desde pequeno que se tosse, a gente vê as pessoas em casa tossindo. Seria isso um fator importante nessa questão de muitas vezes a pessoa passar muitos anos até buscar ajuda?
0: É, tudo depende.

0: Né, às vezes o nosso estilo de vida é tão rápido, a gente vai trabalhando, volta para casa, não sei o que lá, e renega algum sintoma, né? E às vezes esse sintoma é a tosse. Danilo vê muito mais do que eu, mas também vemos juntos. Paciente com tuberculose, por exemplo. Paciente com tuberculose muitas vezes começa com um quadro de tosse, mas é uma tosse leve, inicialmente mais seca, e às vezes ele começa com alguma indisposição, alguma moleza, começa a ter febre um dia e outro, mas depois melhora um pouco mais. Um outro dia tosse um pouco mais forte, tem um raio de sangue, e ele, não, isso deve ser só besteira, só foi um dia, vou esperar. E aí começa a ter perda de peso, ele, não, tô trabalhando muito, né? Não tenho tempo para ir, tô trabalhando, deve ser o trabalho, e
1: E é
0: aí
1: só uma
0: é
1: tosse.
0: só uma tosse. E tem, mas não, vou fazer minha vida, vou andar minha vida. E depois passam 3, 4 meses, a gente percebe, poxa, perdi peso, tô com uma tosse, e agora aquela tosse que era seca mudou, tá com mais catarro, já saiu raio de sangue algumas outras vezes. Às vezes são sintomas da tuberculose, né? Então, por isso que é muito importante, a gente não pode renegar sintomas. Ela é um sintoma de alguma coisa que está acontecendo. Lógico que por ser muito comum, né, a gente tosse porque a gente se engasga, assim, eu tomei um gole d'água aqui rápido aqui e me engasguei. E tomei rápido
1: E
0: demais.
1: tossiu.
0: E tossi, né? Ainda bem que eu tossi, foi um mecanismo de reflexo. Mas isso foi uma coisa muito episódica, mas poxa, às vezes se acostuma com isso porque parece uma coisa episódica, mas tem muitos pacientes que passam um período de tempo maior tossindo, e aí a gente precisa investigar isso, né? Não é normal a pessoa ficar tossindo de maneira crônica, continuada, quase diária, uma coisa que às vezes está piorando. Isso não é normal. Tem alguma explicação para isso? Às vezes a explicação é mais simples, melhora com uma medicação simples, mas às vezes não é. Às vezes pode ser uma doença pulmonar, como já falado. O Danilo falou uma doença que a gente trata, que ela normalmente ela é reflexo de uma inflamação que acontece no pulmão, associado muitas vezes a uma criação de pássaro por vários anos, ou porque tem mofo em casa por vários anos. E esse tipo de tosse muitas vezes não melhora com um antialérgico simples. Ela acaba dando uma fibrose no pulmão, causa uma doença muito mais grave. E aí tem que ter um tratamento médico especializado. E a grande maioria dos sintomas é tosse, né? Recebi um paciente de consultório ontem, se queixando de uma tosse há uns 6 meses. E ela inclusive é da área de saúde, mas correria, trabalho, ela, não, deve ser uma besteira. Mas sintomas foram piorando. E ela, enfim, foi diagnosticada com uma doença muito mais complexa, que necessita de um tratamento muito mais significativo. E o único sintoma que ela tinha inicialmente era tosse. Ela achava, não, eu fico resfriada de vez em quando, mas na verdade era uma coisa muito mais grave. Então, assim, o recado que fica é que não dá para renegar esse sintoma. Ele pode ser reflexo de várias coisas, de uma coisa simples a uma coisa mais grave, e que precisa ser tratado como um todo, investigado, né?
1: Veja bem, a orientação que a gente está recebendo aqui, ela é preciosíssima, né? O doutor Tiago falou, o único sintoma era uma tosse. E muitas vezes a gente espera muito mais do que isso para poder buscar ajuda. Espera uma dor mais intensa, só aí é que vai buscar ajuda, sendo a tosse. Uma coisa, vamos dizer assim, simples, até do nosso dia a dia, um sintoma importante de algo que pode estar acontecendo com o seu organismo. Então, não negligencie em hipótese alguma. A gente vai fazer o intervalo, daqui a pouquinho a gente volta.
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1: Hoje falando sobre tosse com o doutor Danilo Palmeira e também com o doutor Tiago Darlan. E a gente vai rapidinho para os ouvintes que estão participando por áudio.
3: Boa tarde, Tony Araújo. É um prazer participar do programa.
1: Prazer nosso.
3: E boa tarde aos médicos também, tá? Gostaria de saber, meu nome é Maria Lúcia, moro no Brejo da Guabiraba. E eu, quando eu fico gripada, vem uma tosse depois, uma tosse, começa com uma tosse assim, uma tosse com secreção, depois vem a tosse seca. Só que eu fiquei gripada há algum tempo, já faz mais de 3 meses, uns 4 meses, eu acho. E agora eu fiquei boa da gripe, fiquei boa da tosse. Começou uma tosse seca, que só dá assim quando eu falo. Pronto, eu estou quieta não acontece

0: Às vezes eu, de madrugada mesmo, me acordo com essa tosse, um comichão, assim, uma coceirinha na garganta. Aí eu começo a tossir. E eu faço tudo para não tossir, certo? Aí vem essa tossezinha bem chatazinha, que é uma coceirinha na garganta. E eu tenho problema de gastrite e tenho problema de refluxo, né? Ah, já na farmacêutica disse que pode ser alérgica, né? Mas eu já fiquei boa dessa gripe há algum tempo, tomei xarope, fiquei boa. Só que agora vem essa tosse. Se eu falar. Ou então, qualquer coisa. Aí essa tossezinha seca, mas é assim, não é o dia todo. É de vez em quando, dá umas 2 vezes no dia. Principalmente quando eu estou falando. É uma tossezinha bem chatinha, que ela fica assim, fica aquela coceira na garganta. Eu gosto de saber o que pode ser. Boa tarde a todos vocês, tá?
1: Doutor Danilo.
2: Eu acho que o doutor Tiago respondeu bem, explicou bem no outro bloco, né, essa questão da tosse pós-infecciosa. Então, é muito comum, é uma queixa recorrente nas emergências e nos consultórios, né, pacientes que fazem um quadro infeccioso, geralmente viral, uma virose respiratória, e passam, às vezes, semanas, até meses, tossindo. É interessante que essa senhora ela tem dois componentes aí, né? Tem um relato de uma tosse pós-infecciosa, né? Ela descreve bem um quadro gripal ali de uma semana e depois passando algum tempo tossindo, que melhora e agora volta. E ela mesmo diz que tem refluxo, que tem gastrite, então tem uma sobreposição aí de fatores. Quando a gente já tem alguma doença de base, quando eu já tenho alguma alteração no pulmão ou alguma doença no meu estômago, no meu esôfago. Quando eu venho a ter um outro dano, né, uma infecção, outra causa de tosse ou exposição a alérgeno, a poeira, eu tendo a tossir mais. É comum isso. E aí é interessante sempre você tentar entender qual é a causa da sua tosse, tanto para tratar da melhor forma, como também para proteger as pessoas que estão com você. Tá? No outro bloco a gente falou sobre tabagismo. Vou citar o exemplo da minha avó, que tem 91 anos. Ela nunca fumou, mas meu avô, que faleceu há 20 anos atrás, fumou a vida inteira. E hoje, vó tem a doença DPOC, como o Dr. Tiago falou, né? Que é a doença pulmonar obstrutiva crônica. Ela usa bombinha de manhã e de noite. Sempre que ela gripa, ela cansa muito, devido a esses anos de fumante passiva, né? Porque a fumaça também é inalada, e aí cria dano no pulmão. E não só isso, a gente viveu uma pandemia, né, por uma virose respiratória, que é a Covid-19. A gente aprendeu, ou deveria ter aprendido, etiqueta respiratória, né, que eu não posso tossir livremente, expelindo aí perdigotos, gotículas de saliva, de secreção respiratória nas outras pessoas. Eu preciso, de alguma forma, fazer uma barreira mecânica, né, a essa ação física que eu disperso, que eu libero no ar um monte de partícula contendo secreção e contendo também vírus. Então a gente deve utilizar uma máscara respiratória, se não tiver, cobrir com um pano, ou ainda, se eu não tenho um pano, não tenho máscara, eu vou tossir no meu braço, tá? E depois eu vou higienizar essa região, né? O que eu não posso fazer é tossir nas pessoas, isso aí eu tô contaminando outras pessoas. E Tiago falou bem, às vezes o paciente passa semana, meses com a tuberculose, infectando várias pessoas, é um paciente bacilífero que contém bacilo e ele não procura. Às vezes por não ter acesso, às vezes pela correria do dia, às vezes por certa ignorância, ou achar que não tem nada, mas sintomas que persistem têm que ser investigados.
1: Vamos a mais uma participação.
3: Boa tarde, Tony Araújo, toda a equipe da Rádio Jornal. Boa tarde também aos doutores e aos ouvintes. Aqui eu me chamo Rogério Lopes, sou da cidade de Jaboatão dos Guararapes, bairro do Cavaleiro. E eu queria fazer trazer alguns apontamentos aqui sobre essa questão da tosse. Um tema muito relevante, né? Parabenizar aí pelo tema. Até porque, né? Acho que todo mundo já teve tosse, e quem não teve, um dia vai ter. O primeiro ponto que eu quero levantar aqui é o seguinte, sobre a questão dos animais, né? Tem pessoas que têm o hábito de dormir com animais na cama, ou deixar ele subir em cima da cama, do sofá. Esse pelo desse animal realmente, de fato, pode prejudicar essas pessoas? Eu tenho um gato, tenho uma gata, né? Ela vai fazer 10 anos no começo do ano que vem. Já criei outros gatos, já criei cachorro também, não tenho problema com animais, pelo menos nunca tive. Mas gostaria que os médicos falassem sobre isso. A outra questão é o seguinte, essa questão de mudança de clima, né? Eu percebo que quando acontece assim, uma mudança de clima repentina, por exemplo, agora está um pouco de sol aqui, e aí de repente vem o tempo muda para chuva, o meu organismo ele reage de uma forma negativa, né? E às vezes eu fico com a tosse, certo? E por último é sobre a questão do cigarro, né? Eu já fui fumante, fumei por um tempo.

0: E eu não era um fumante, né? Aquele fumante compulsivo que fumava muito. Eu fumava de forma esporádica. E aí teve um projeto piloto há um tempo atrás, no Hospital Oswaldo Cruz, e eu tive a oportunidade de fazer uma breve entrevista com a psiquiatra sobre o referente a essa questão de fumantes. E depois que eu conversei com ela me orientou em algumas questões e eu consegui deixar de fumar. Dia 31 desse mês corrente, né? No caso, mês de julho. Faz 2 anos que eu deixei de fumar. Ok? E estou me sentindo muito melhor, até porque eu faço atividades físicas, eu vou para academia, eu faço corrida, caminhada, certo? Parabéns pelo tema e muito obrigado pela atenção.
1: Doutor Tiago.
2: Bom, então, isso cada vez mais, as famílias têm mais animais em casa, né? Então, primeiro ponto, não necessariamente a gente tem alergia, todo mundo é obrigado a ter uma alergia a pelo de gato, pelo de cachorro. A gente tem uma doença muito comum que é a asma, e muitas vezes o paciente asmático, ele pode piorar com esse contato com cachorro, com gato, com pássaro, com mofo, com poeira, enfim. Então, às vezes tem paciente asmático que não tem alergia a gato e a poeira. O problema dele é um pouquinho diferente, mas ele tem asma. Então, isso é um ponto primário. Não porque a pessoa tenha, por exemplo, uma asma, ela é obrigada a se desfazer do animal, tá? Às vezes o paciente chega no consultório com medo: meu doutor, eu vou ter que então dar fim ao meu gato? Não. Mas às vezes o gato também, se a pessoa tiver uma alergia, e tem testes específicos para isso, para a gente saber se o paciente tem alergia a gato, a pelo de cachorro, a ácaro, a barata, enfim, tem várias coisinhas que a gente testa para saber qual é o determinante para alergia que pode estar desencadeando tosse e às vezes por conseguinte asma, né? Então, isso é um primeiro ponto. A segunda questão, ele foi bem interessante em relação a isso. Ele falou que piora os sintomas quando tem mudança climática, né? Quando vem a conhecida frieza, quando começa a chover, quando o ambiente está mais úmido. Isso é muito comum no paciente asmático. A gente acha que asma é uma doença que só dá nas crianças ou enfim, na juventude, mas asma é uma doença que pode ser iniciada com 60, 70 anos. Então, não é uma doença exclusiva da pediatria das crianças, tá? E muitas vezes o sintoma da asma, a expressão da asma é tosse. E às vezes é aquele paciente que tosse, poxa, eu fico um pouco cansado, um pouco falta de fôlego, tosso um pouco mais quando muda o clima. Quando tem São João, eu fico mais cansado porque tem aquela fumaça do São João em si. Então, isso é um sintoma importante. Sim, ele comentou isso. Às vezes os sintomas alérgicos pioram com essa mudança climática. Então, a rinite alérgica, né? O paciente fica coçando o nariz, coça o olho, fica corizando, fico com mais falta de ar, chia o peito. Esses são sintomas de asma e que precisam de tratamento. E aí vai até um pequeno adendo. Em relação à asma, uma coisa que a gente usa muito é Aerolin, né? Enfim, algumas bombinhas muito populares. E esse não é o tratamento da asma. A gente não trata asma desta maneira. Na emergência, a gente pode até usar essas drogas. Mas o tratamento continuado não é com essa droga, tem tratamentos específicos para isso e por isso precisa de ajuda médica, tá? E eu acho que a terceira coisa que ele falou, que teve um período de tempo em tabagismo, mas que parou, e, enfim, mais uma vez meus parabéns, ele falou que teve o apoio psiquiátrico, né? Isso é uma coisa muito importante. Para a cessação do tabagismo, não é só força de vontade, né? Vários pacientes chegam: poxa, eu tenho força de vontade, mas eu não consigo, e eu acabo voltando a fumar. Não é só isso. A gente sabe que é difícil, não basta só força de vontade muitas vezes, e tem apoio para isso. Se tem muitos pacientes, por exemplo, que têm pressão alta, mas tem uma alimentação muito desregrada, e tomam medicação e fazem acompanhamento com o nutricionista. Eu consigo comparar isso com o tabagismo. A gente sabe que o paciente tem que ter a decisão de parar de fumar, mas existe apoio para isso. A gente sabe que para parar de fumar sozinho é muito mais difícil, mas com apoio fica mais fácil e é possível, tá? E eu acho que uma coisa que foi até citado aqui, a exposição a esse tabaco, ou seja, eu nunca fumei, mas eu convivo com alguém que fumou a vida toda. Danilo citou isso muito bem. Isso também pode causar problemas pulmonares, enfisema, tá? Isso é necessário procurar. Assim como muitas vezes a gente vê isso um pouco mais no interior, ou até aqui na cidade, pacientes que usam fogão de lenha para cozinhar a comida, paciente que usa fogão com querosene, às vezes a gente vê isso, paciente que está em alguma plantação e fica próximo à queimada de alguma plantação, como cana-de-açúcar, um exemplo. Isso pode gerar problemas pulmonares, tá? E muitas vezes não chega na hora. Passam alguns anos e o paciente começa a ter sintomas. Então é uma coisa que precisa, é um assunto que precisa de ajuda médica e existe ajuda especializada para isso.
1: Bom, o tempo avançou e o consultório do Rádio Livre vai chegando ao final. Aproveitando que o senhor está com a palavra, doutor Tiago, muito

0: obrigado pela sua participação no consultório do Rádio Livre de hoje.
1: Eu que agradeço, agradeço a presença de Danilo também. Enfim, a gente fica à disposição. E hospitais, enfim, tanto hospitais privados aqui em Recife quanto públicos estão prontos para receber paciente que tenha tosse, tá? Existe tratamento, tem que ter investigação e não se trata muitas vezes só com xarope. Xarope ajuda, mas se for uma coisa que vai continuar, procura ajuda médica que a gente está para isso.
0: É isso. Doutor Danilo, obrigado pelas orientações que o senhor trouxe para a gente hoje aqui no consultório.
2: Tony, agradeço muito o convite. É uma honra dividir essa mesa com o Thiago. O Thiago foi meu interno de medicina. Eu estou ficando velho, mas orgulhoso de ter um profissional assim que atende a sociedade de forma tão, tão dedicada e com tanta qualidade. Tá? Estou à disposição. Não usem antibióticos sem indicação médica para tosse. Procurem avaliação e contem com o nosso apoio e auxílio no que for necessário.
0: É isso. Bom, o Rádio Livre de hoje vai ficando por aqui. A produção é de Gabriela Bento. Trabalhos técnicos de Elivelto Henrique, Big Alves e João Alves. Na coordenação de jornalismo, Victor Tavares.
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4: Hora certa, minha gente, são 5:03 no Recife.
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4: Fala, gente boa brasileira. Na correria da vida, muitas orações já foram respondidas e nem percebemos. A vida segue em ritmo acelerado. São tantos compromissos, preocupações e desafios que muitas vezes só enxergamos aquilo que ainda falta. Esquecemos de olhar para trás e perceber quantas bênçãos já chegaram, quantas portas se abriram e quantas orações Deus já respondeu. Talvez aquela saúde recuperada, o emprego conquistado, a família protegida, um livramento inesperado ou até mesmo a força para enfrentar um dia difícil tenham sido respostas que você tanto pediu. Mas, na correria, o agradecimento ficou para depois e, às vezes, nunca chegou. A gratidão muda a forma como enxergarmos a vida. Quando aprendemos a agradecer pelo que já recebemos, fortalecemos nossa fé para continuar esperando pelo que ainda virá. Deus continua agindo, mesmo quando não percebemos. Por isso, antes de fazer um dia um novo pedido, reserve um instante para agradecer. Faça uma pausa, olhe para a sua caminhada e reconheça as vitórias que já fazem parte de sua história. Que Deus abençoe o seu dia, renove a sua esperança e lhe conceda um coração atento para perceber que muitas das suas orações já foram respondidas. Fé, gratidão e confiança sempre. Um forte abraço para todos e muito bom dia.
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4: E querida família brasileira, bom dia, boa tarde, boa noite. Onde você estiver, quinta-feira, dia 2 de julho de 2026. Já se passaram 183 dias do ano, faltando 182 para o ano acabar. Hoje é dia do hospital. Aí, meus amigos, enfermeiros, médicos, profissionais de uma forma geral, nos hospitais.

0: hospitais. Hoje é o dia do hospital. Essa importante missão que vocês têm de salvar vida. Bom dia para vocês. Bom dia. Sucesso e muita paz no coração e capacidade para ajudar cada vez mais o seu semelhante. E dia do bombeiro brasileiro. Aí, meus amigos brasileiros do fogo, bombeiros brasileiros, hein? Um abraço para vocês também, essa importante missão que vocês têm aí, né? De recuperar o que foi perdido pelas famílias, enfim, a cidade, o que sofreu por conta do fogo, essa importância que vocês têm no seu trabalho de ajuda à população. O santo do dia é São Processo e Martiniano, com trabalhos técnicos de Avanildo Cerqueira.
1: Bom dia!
0: Aí, Cerqueira, e produção de Kevin Paes, em rede, pela Rádio Jornal Recife, Limoeiro, Caruaru, Garanhuns, Pesqueira e Petrolina. Estamos começando mais um programa, A Voz do Povo.
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0: É pra você que está aí do outro lado do rádio, Daniel, cante.

0: Que beleza! Você é apaixonado aí do outro lado do rádio.
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0: É o Recife acordando com você, apaixonada pelo rádio. Obrigado pelo carinho de sua audiência. Essa alegria maravilhosa com a informação e prestação de serviço para você que escuta a Rádio Jornal Recife 90.3 FM. Meus amigos padeiros, todos vocês profissionais. Rubens Mesquita, da Única Medicamentos, um abraço. Dr. Helman Cavalcante, grande oftalmologista. Olha o coração, Dr. Tomás Mesquita. Policiais militares e civis. Delegado Sérgio Ricardo, do DHPP, sempre colaborando com a nossa programação. Professor Samuel Salgado, Angelim. Recife. Jackson do ar-condicionado, meu amigo, na Iberibeira. Um abraço. Vem fazer parte desse cordão. Todos vocês, enfermeiros, vocês, guardas municipais. E por falar em enfermeiros, hoje é o dia, meu amigo. Hoje é o dia importante de vocês. Hoje é um dia muito importante para vocês.
1: Eu quero entrar na folia, meu bem.
0: Entra.
1: Batutas de São José, isto é, parece que tem.
0: E como eu falei, hoje é um dia muito importante para vocês. Porque hoje é o dia do hospital, para vocês, enfermeiros, para vocês, médicos, senhores médicos, todos os profissionais que ajudam a vida, o dia a dia. Ajuda a fortalecer a vida enferma, né? Que missão importante vocês têm. Também os bombeiros, nossos amigos.
1: Deixa
0: o frevo rolar. Você aqui pertinho da gente, Limoeiro. Bom dia, Limoeiro. Muita história para contar, não é isso, Limoeiro? Um abraço para todos vocês. Caruaru, 91.3 FM também, com muita história, muitos compositores, muitos médicos importantes, profissionais de todas as categorias. Feitiço do bom para você de Garanhuns, está chegando o Festival de Inverno, importante para todo mundo. É isso, Geraldo do Sapato, um abraço para Dilma. É Dilma, um abraço. Djalma e Zezé Bardo Coroa, aí descendo no Palpombo. Olha o frio, olha a chuva e a vacinação. E a duplicação aí em Garanhuns, como é que tá? Tá pegada? Vai nada, o mundo não vai se acabar. Eles tentam mexer com a natureza. A natureza fica ali, caladinha, só suportando, né? Mas quando ela resolve cobrar, meu amigo, saia da frente. Cuida. Alô, pesqueira, linda pesqueira. Um abraço para todos vocês que escutam a Rádio Jornal. E os nossos indígenas, como é que estão aí de toda essa região? Deveres, os recursos para vocês. Petrolina, 90.5 FM. Abraçando a vocês que estão aí no Rio da Integração Nacional, as margens do Rio da Integração Nacional, o Rio São Francisco, esse lindo rio que precisa cada vez mais ser cuidado por todos nós. Porque isso vale.

0: vale um abraço.
1: Vale sim, um abraço para você do Sertão ao Cais, do Cais ao Sertão. E por falar em coração, cuida. Cuida do coração, porque dele provém fontes de energia. Um aperto de mão para o prefeito. Prefeito Kaique, o Galeguinho e Angelim. Angelim de São El Salgado também, ex-prefeito. E também o ex-prefeito de Recife, João da Costa. Um abraço para todos vocês.

0: abraço sim pra você de Jupi, prefeita Ribanda, um abraço a todos vocês, família Teixeira, um abraço. Fidel Brando. Doutor Itamar, Ivo Ferreira, um abraço. Engrandece sim o trabalho, o pão, para você aí de Belo Jardim, Maestro Mozart, grande, grande Maestro Mozart, com a sua importante missão aí com a rapaziada. E o professor José Ramos Arapiraca, como é que estão? Arco Verde, Portal do Sertão, um abraço para todos vocês. Vale sim, um abraço para você de Carnaíba, Sertão, 417 quilômetros aqui do Recife, terra do poeta Zé Dantas, prefeito Anchieta, patriota, ex-prefeito, sempre prefeito, né? E o cantor Daniel Bueno.
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2: Olá, muito bom dia para você, bom dia também aos ouvintes da Rádio Jornal, com informações da Agência Pernambucana de Águas e Clima, APAC. Na região metropolitana do Recife e também nas zonas da mata, norte e sul do estado, a previsão é de tempo parcialmente nublado, com chuva rápida de forma isolada na manhã e noite, com intensidade fraca. Os termômetros ficam entre 18 e 30 graus. No agreste do estado, a previsão é de tempo parcialmente nublado, com chuva rápida de forma isolada ao longo do dia, também com intensidade fraca. As temperaturas ficam entre 16 e 27 graus. No sertão, a previsão é de tempo parcialmente nublado, sem chuva em toda a região ao longo do dia. Os termômetros ficam entre 15 e 32 graus. E no arquipélago de Fernando de Noronha, a previsão é de clima nublado a parcialmente nublado, com pancadas de chuva em toda a região no período da tarde e noite, com intensidade fraca a moderada. As temperaturas ficam entre 23 e 29 graus. Falando agora sobre a Tábua das Marés, a mínima será às 10h28 da manhã e também às 10h52 da noite. Já a máxima vai ser às 4h39 da tarde. Kevin Paes, Rádio Jornal, Rádio Notícia.
0: Aí, meus amigos pescadores, marés boas aí pra vocês, hein? Tem um sucesso na sua pescaria, mas aí obedecendo, né? É obedecendo os direitos também da natureza. Agora, são 5h19.
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0: Jornal do Comércio, a diferença é enorme. Governo Trump sanciona brasileiros por elo com PCC. Sem Michele e aliandas, Flávio Bolsonaro tem agenda difícil com ala feminina do PL. Anunciado vice de Caiado, Kassab defende livre escolha política de Raquel Lira e mais. Justiça mantém preso o motoqueiro que agrediu agente da CTTU no Recife. Destaque de capa da edição de hoje do seu Jornal do Comércio. Para saber, tem que ler o JC.
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0: Parabéns para você que está aniversariando hoje em todo o Brasil. Você é importante, né? Importante também como cantor, que hoje também está de parabéns. O cantor e compositor Felipe Araújo. Cante com ele, faça uma festa.

Alô, Goiânia, alô, Goiás, aí teu filho cantando. Felipe Araújo cantando pra você também, de parabéns hoje.

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1: Roberto. Pronto, parabéns para vocês que estão aniversariando hoje com Felipe Araújo. Todos vocês que estão ouvindo a Rádio Jornal. E a hora certa são 5 horas e 22 minutos, 5 e 22. Essa informação aqui, que vem do sertão de São Francisco. Petrolina inicia a vacinação com pneumo 20 nas unidades básicas de saúde. Não é isso? Edjane Almeida, bom dia.
2: E Petrolina inicia a vacinação com a pneumovinte nas unidades básicas de saúde. A Prefeitura, por meio da Secretaria de Saúde, iniciou na última terça-feira, dia 30, a vacinação com a pneumovinte nas UBSs. E quem vai falar sobre este novo imunizante é Polivânia Gomes, gerente da Vigilância Epidemiológica da cidade. Bom dia.
3: Olá pessoal, bom dia. Hoje vamos falar dessa importante atualização no calendário nacional de imunização, que foi a incorporação da vacina pneumovinte. Antes nós tínhamos a pneumo 10, que protegia 10 tipos de sorotipos, né? Hoje essa vacina protege 20 tipos, né? Do tipo da bactéria. Então essa vacina garante para a nossa população mais proteção, mais prevenção de doenças e agravos, diminui a hospitalização e também o uso de antibióticos, né? Então, a vacina pneumovinte, inicialmente, né, iniciamos na terça-feira, né, a distribuição desses imunos nas unidades básicas de saúde do município de Petrolina. Essa vacina é recomendada para crianças com 2, 4 meses e 1 ano. Com 2 meses, a gente está fazendo a pneumovinte. Com 4 meses, enquanto houver estoque, estamos fazendo a pneumo 10, né, e o reforço com 1 ano com a pneumovinte. Essa vacina é recomendada para menores de 5 anos, público indígenas, né, a partir de 5 que não tomaram esse imunizante, e idosos a partir de 60 anos institucionalizados.
2: Para a gente entender a importância, gente, deste novo imunizante incorporado ao SUS, antes era disponível apenas na rede privada e chegava a custar cerca de R$500 e agora passa a ser ofertada gratuitamente pelo SUS. Confirma, Polivânia.
3: Exatamente. Essa vacina, ela previne as formas graves de pneumonia, meningite, infecção generalizada, otite, sinusite, e é um grande avanço para a proteção das nossas crianças, né? E hoje é ofertada pelo SUS, o Sistema Único de Saúde.
2: Como é que os pais responsáveis devem proceder? Chegar à unidade de saúde levando a caderneta de vacinação da criança, só isso?
3: Isso, o documento, né, seja o CPF, o cartão SUS e a caderneta de vacinação para atualização desse imunizante. É importante essa vacinação para ampliar a nossa cobertura.
2: Pronto, gente, tudo explicado e que bom, né? Tá vendo só como a gente costuma falar, viva ao SUS. É a saúde sendo ampliada de forma geral e aqui em nossa cidade também. Muito obrigada, Polivânia, pelas informações.
3: Eu que agradeço. Qualquer coisa, a Secretaria Municipal de Saúde está à disposição para qualquer dúvida ou esclarecimento.
2: Agradecendo mais uma vez a Polivânia Gomes, gerente de Vigilância Epidemiológica de Petrolina. Edjane Almeida, Rádio Jornal, Rádio Notícia.
1: E hora certa para você de Petrolina, para você de todo o sertão. Agora são 5h26, 5h26. Minha gente, se você aí no sertão, se você aqui...

0: aqui no Agreste. Se você, hein, aqui na cidade do Recife, na capital, você tem algum tipo de reclamação a fazer, transporte público, iluminação, entre outros, então tem o WhatsApp da Rádio Jornal assim.
1: Agora você pode mandar o seu recadinho direto pelo nosso WhatsApp. Envie a sua mensagem de voz para o 991-47-8520. 991-47-8520.
0: E o nosso Kleber de Jardim Monte Verde já está comigo, vem.
2: Bom dia, Rádio Jornal. Kleber Barbosa de Jardim Monte Verde. É, Paulo Roberto, passando aqui para informar como foi entregue a encosta de Jardim Monte Verde pela governadora de Pernambuco, do lado de Jaboatão. Quero informar que a encosta do lado de Recife permanece do mesmo jeito, sem nenhuma reforma e nenhuma modificação. E o risco de desabamento é grande. As encostas estão todas encharcadas de água, devido a muita plantação de bananeira, e a complicação continua. Obrigado e bom dia.
0: Muito bem, um abraço para você, meu amigo. Também no WhatsApp da Rádio Jornal você pode mandar o seu abraço. Sempre conosco, o meu amigo Márcio Luiz, do bairro Santa Rosa, em Caruaru. Minha gente, Festival de Inverno chega na próxima semana com homenagem ao seu Valença em Garanhuns. Não é isso, Ed Carlos?
3: O cantor e compositor Alceu Valença será o homenageado da 34ª edição do FIG, Festival de Inverno de Garanhuns. Alceu Valença integra a programação da edição deste ano e se apresenta no dia 25 de julho na Praça Mestre Dominguinhos. Ao longo da história do Festival de Inverno de Garanhuns, Alceu Valença participou de várias edições. Sua relação com Garanhuns, iniciada ainda na infância, é marcada por encontros históricos sempre celebrados com grande participação popular e forte conexão afetiva. Rádio Jornal, Rádio Notícia.
0: Muito bem, a gente canta com ele, Alceu Valença. Alô, São Bento do Una, teu filho de parabéns.

0: E com muita homenagem para ele, lua cheia até a lua, fez a sua homenagem à celebração do aniversário de 80 anos de Alceu Valença, símbolo da cultura pernambucana e artista de expressão nacional, nesta quarta-feira. Ontem foi marcado por um pocket show na sacada da Casa da Estação da Luz, aí no bairro do Carmo, Olinda. As homenagens tomaram conta das ruas 27 de janeiro e Prudente de Moraes, duas das principais do Carnaval de Olinda. Foi o povo festejando com ele, 80 anos de Alceu Valença.
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0: Eita, que festa bonita, ele bem merece. E no WhatsApp da Rádio Jornal tem Severino. Severino, vem comigo, R4.
2: Alô, Paulo Roberto.
0: Bom dia,
2: tudo bom? Olha, aqui é Severino do R4. Estou reclamando que a água aqui já faz uns 2 meses que não chega a água. Fizeram protesto, parece que até a TV Jornal teve aqui tudinho. Mexeram nas coisas aqui, mas a água continua faltando, né? Não tem água de jeito nenhum. A rua aqui tudo sem água. Aqui no R4, Coab. E na rua Tela Ribeira, que não tem água mesmo.
0: Eita, meu amigo, que situação. Mais uma reclamação de falta d'água. Mas aqui no WhatsApp da Rádio Jornal, também ouvindo a Rádio Jornal, tá meu amigo Heron, fiscal da transportadora Globo. Obrigado por você, pelo carinho, pela audiência. E tem mais aqui, muito além de sua reclamação, de sua reivindicação, você também pode mandar o seu abraço. Ligado na Rádio Jornal, estou ligado no programa. Antônio Juvenal de Limoeiro. Alô, gente boa de Limoeiro. E essa informação, TSE suspende prazo para a diplomação do novo governador de Roraima. Não é isso, Gabriel Correia?
3: O Tribunal Superior Eleitoral suspendeu nesta terça o prazo para a diplomação do novo governador de Roraima, escolhido na eleição suplementar no mês passado. Ao julgar um questionamento feito sobre o prazo de afastamento de um servidor ou agente público para concorrer às eleições, o TSE decidiu por unanimidade pela suspensão do prazo do calendário regional referente à diplomação dos eleitos, Arthur Henrique do PL e do vice, subtenente Vel do União. Em regra, a validade dos votos depende da Justiça Eleitoral. Entretanto, o ministro Antônio Ferreira apresentou uma questão de ordem, defendendo a suspensão do prazo para a diplomação, pois essa decisão já está submetida ao Supremo Tribunal Federal.
4: A definição do prazo de desincompatibilização aplicável às eleições suplementares, objeto da jurisprudência acima referida, está nesse momento submetida ao crivo definitivo do Supremo Tribunal Federal em reclamação e em ação direta de inconstitucionalidade. E a fim de evitar pronunciamentos contraditórios sobre a mesma questão de direito, a prudência recomenda aguardar-se o desfecho daqueles feitos antes do exame dos presentes registros.
3: Também nessa terça, os ministros decidiram manter a cassação do ex-governador Antônio Denário, do Republicanos. A Justiça Eleitoral entendeu que a chapa cometeu abuso de poder durante a campanha eleitoral de 2022 e que houve ilegalidade na distribuição de cestas básicas e benefícios durante o ano eleitoral. Por unanimidade, o plenário acompanhou o relator, ministro Ricardo Cueva, e rejeitou o recurso apresentado pela defesa.
5: Os embargos de declaração são cabíveis para suprir omissão, contradição, obscuridade ou erro material de acordo, vícios ausentes no caso dos autos. As razões dos embargantes demonstram inconformismo com os juízos veiculados no acordo, intuito de reformar o julgado, medida incompatível com a finalidade dos embargos de declaração.
3: Enquanto não houver uma definição sobre o novo governador de Roraima, o presidente da Assembleia Legislativa, deputado Soldado Sampaio, do Republicanos, permanece no cargo.
0: Eita, minha gente, deixa eu apresentar meus sentimentos pelo falecimento do meu primo querido Ivanildo Galindo Bezerra. Ele que faleceu ontem. O velório será a partir das 8 horas desse dia 2 e o sepultamento às 11 horas no Parque das Flores. Então, meu sentimento pelo Ivanildo, uma pessoa muito querida, a família da parte da minha mãe, ele de Pesqueira, toda essa região, Jupi,

também Ivanildo Galindo Bezerra. Deus está contigo, você está em bom lugar, mas deixa muita saudade. E para os amigos aí de Pesqueira de Jupi, daqui do Recife, sabendo o seguinte, que o velório

0: Helder, em Piedade, as ruas Caracol, João Fragoso e Avenida Jangadeiro estão com várias crateras. As linhas Piedade, Derby, Piedade, Rio Doce não estão vindo na Avenida Dom Helder por conta das crateras. E ele diz, estamos precisando do apoio de todos vocês. Então, meu amigo, um abraço para você, obrigado pelo carinho da audiência e que realmente seja observado esse problema de toda essa população. Agora, são 5 horas e 37 minutos, 5h37, é a voz do povo para você que não quis se identificar, mas fala. Aí você é da Macaxeira, vem comigo.
1: Bom dia, Paulo Roberto.
0: Bom dia.
1: Rua Maria Malha, aqui, Campo do União, meu amigo. Todo emburacado, tem um esgoto aberto de lado do Campo do União. Faz mais de um mês. Escorrendo água e ninguém resolve. Tudo cheio de buraco aqui, Campo do União, Rua Maria Malha, aqui na Macaxeira.
0: Eita, meu amigo, que situação, hein? E o Lula do Acordeon está também conosco, né? Lula do Acordeon, bom dia para você. Obrigado pelo carinho da audiência. E eu continuo dizendo para vocês o seguinte, que não mandem áudio nesse horário, tá certo? Não mandem áudio e façam assim a sua mensagem curtinha e a gente se comunica melhor. STF fixa prazo máximo de 20 anos para ações de improbidade. Não é isso, Gabriel Brum?
2: Ações de improbidade administrativa têm duração máxima de 20 anos, decidiu o Supremo Tribunal Federal nesta quarta-feira. A decisão encerrou o julgamento das mudanças aprovadas pelo Congresso Nacional em 2021 na Lei de Improbidade Administrativa. No centro do debate desta quarta-feira estavam os prazos de prescrição. De acordo com a lei, o prazo é de 8 anos, contados a partir do fato. No entanto, após o ajuizamento da ação, esse prazo é reduzido para 4 anos. Para o ministro Alexandre de Moraes, a regra poderia fazer com que quase todas as ações de improbidade prescrevessem. Ele citou o tempo médio de tramitação dos processos nos últimos 6 anos.
3: São 28.379 ações de improbidade nos últimos 6 anos de todos os tribunais. O maior intervalo existente é entre o ajuizamento da ação e a sentença de primeiro grau, 5 anos e 10 meses. Se a lei estivesse em vigor, todos estariam prescritos.
2: Outros ministros destacaram a necessidade de evitar que processos se prolonguem por muitos anos, como afirmou o ministro Dias Toffoli.
4: Dentro dos novos parâmetros, eu tenho certeza que o judiciário vai agir a tempo e a hora e não vai deixar essas ações prescreverem. Agora, o que não é possível é que essas ações, além de entrar com a ação 8 anos, para dar sentença de primeiro grau mais 8 anos, e depois mais 8 anos para um recurso ao tribunal local, mais 8 anos para um superior de justiça e mais 8 anos para o Supremo Tribunal. São 40 anos com a devida vênia.
2: Ao final, a tese vencedora derrubou a redução pela metade do prazo prescricional após o ajuizamento da ação. Para garantir uma duração razoável dos processos, porém, os ministros estabeleceram prazo máximo de 20 anos em linha com o Código Penal. Em sessões anteriores, os ministros derrubaram restrições à atuação do juiz na análise dos fatos e confirmaram a exigência de dolo para a configuração da improbidade. Esta é a última sessão do Supremo no primeiro semestre. O tribunal entra em férias de 2 a 31 de julho.
0: Alô, meus amigos queridos de toda essa cidade bonita, né, rapaz? Bonita, bonito, é. Bonita, bonito. Meus amigos de Bonito. Então, se você quer, então, um belo turismo, faça assim na cidade de Bonito, com suas belas cachoeiras e essa gente maravilhosa que escuta a Rádio Jornal o tempo todo em Bonito, com suas belas paisagens, suas belas cachoeiras, para você vibrar com mais uma cidade, mais uma beleza de Pernambuco. Agora, são 5 horas e 41 minutos, 5h41, no WhatsApp da Rádio Jornal. Está aqui o meu amigo Manuel Inácio, motorista aposentado, dizendo que quer ouvir Roberto Carlos. Amanhã você escuta, tá bom? E ele oferece música já antecipadamente a todo o pessoal de Olinda. E pergunta, cadê a repórter Letícia Carneiro? Tá aí, sempre passando ótimas informações para vocês, torcedores. E é de Maranguape, Engenho. informações para vocês, torcedores. Ele que é de Maranguape, Engenho Maranguape, Pau Amarelo, meu amigo Manuel Inácio.

0: E hora certa para você, são 5 horas e 42 minutos, 5h42.
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0: Jornal do Comércio, a diferença é enorme. Governo Trump sanciona brasileiros por elo com PCC. Eita. Sem Michele e aliadas, Flávio Bolsonaro tem agenda difícil com ala feminina do PL. Anunciado vice de Caiado, Kassab defende livre escolha política de Raquel Lira e mais. Justiça mantém preso o motoqueiro que agrediu agente da CTTU no Recife. E mais, destaque de capa da edição de hoje do seu Jornal do Comércio. Para saber, tem que ler o JC.
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0: Em destaque, espaço de acolhimento para pessoas em situação de vulnerabilidade social criado na época da pandemia, completa 5 anos e lança campanha para ampliar assistência. Olha, Dudu do Acordeon, Irá Caldeira e Nadia Maia estão entre as atrações do Arraial Solidário do GAC amanhã na usina Dois Irmãos, com renda revertida para ações sociais. E a caminhada na Praia de Boa Viagem, na Zona Sul do Recife, no próximo domingo, vai conscientizar a população sobre doença confundida com obesidade, viu? Eita, gordinho, vocês que escutam a Rádio Jornal, se cuidem. Campanha do Agasalho também arrecada cobertores, mantas, toalhas e roupas em geral. E em bom estado de conservação para pacientes e acompanhantes do IMIP. Minha gente, administração, logística e inteligência artificial estão entre as 100 bolsas de graduação EAD gratuitas para pessoas com TEA e mães de crianças autistas. Tem mais para você, redator de plantão, 6 horas.
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0: Valeu, tô aqui movimentando você, motivando você para mais um belo dia. É a quinta-feira, saúde, felicidade. Muito obrigado pelo carinho da audiência, mas você continua na Rádio Jornal, agora com Bola de Primeira.
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0: Pois é, torcedor, e o jogo 8h30 da noite neste domingo contra o Juventude, né? Estão tentando observar essa questão do horário, porque tem às 5 horas da tarde, tem o jogo Brasil, né? Brasil e Noruega, oitavas. Então a gente vai ver o que dá e vai passando informações aqui para você. Mas agora, detalhes com Raldinei Alves.
3: Muito bom dia para você e para todo mundo que está nos acompanhando aqui na Rádio Jornal. Hoje o elenco do Náutico faz mais uma atividade visando o duelo que tem no domingo, às 8h30 da noite, partida contra o Juventude pela Série B do Campeonato Brasileiro. Esse jogo está confirmadíssimo para o domingo. O Náutico até tentou mudar a data da partida, por conta do jogo da seleção brasileira que acontece no mesmo dia, mas mais cedo, às 5 da tarde, só que o Náutico não conseguiu. A CBF bateu o martelo e manteve a data original do jogo, que é o domingo. O Náutico é o 12º lugar, tem 20 pontos, enquanto o Juventude é o 5º, está dentro do G6, tem 25 pontos ganhos até aqui. O Timbu, nessa edição da Série B, não tem se dado bem quando enfrenta equipes que estão na zona de classificação. O Náutico jogou contra 5 dos 6 times que estão no G6 e perdeu para 4 dessas equipes: Vila Nova, Novo Horizontino, Criciúma e São Bernardo. O Náutico só venceu o Operário, que é o 6º colocado com 25 pontos, e vai enfrentar o Juventude no domingo. Para esse jogo, o Timbu tem problemas no departamento médico. Betão não esteve no jogo passado por uma lesão no pubis. Arnaldo se recupera de uma lesão na coxa. Leonai também teve uma lesão diagnosticada e não foi relacionado para a última partida. No caso de Leonai, o problema também foi na coxa. Por outro lado, o Timbu tem Júnior Todinho de volta, ele voltou a treinar, e Luiz Paulo, que voltou a ser utilizado depois de mais de um ano na partida passada. Ele falou sobre isso ontem no CT Wilson Campos, disse que estava muito feliz e aliviado pelo retorno.
4: É um período muito difícil, né? Acho que é uma lesão muito difícil, todos nós jogadores sabemos. É a mais temida entre nós. Tive uma reabilitação muito boa, um trabalho muito bom. E com todos me dando muito apoio, né? Foi muito tempo, foi um ano, um mês e 18 dias até o meu jogo. De bastante resiliência, de bastante força. Graças a Deus chegou esse dia. Tive algumas complicações pós-lesão. Tive 2 lesões que me atrapalharam de voltar mais rápido, é chato. E quem volta desse pós-cirúrgico sabe que está suposto a isso, é inevitável. E hoje eu estando aqui, depois de acho que quase 2 anos que eu não dou entrevista coletiva, fazia bastante tempo, feliz por estar aqui, feliz por estar com vocês. E agora é focar no trabalho. Infelizmente não foi do jeito que eu queria, que não foi com a vitória, que era o mais importante, independente de reestreia ou não. Foi um misto, né, de frustração e alegria, né? Alegria por estar de volta e frustração por não ter conseguido os 3 pontos.
5: Primeiro eu queria saber se você já se sente 100% confiante, totalmente seguro. E agora você volta num momento em que a sua posição, ela tem mudado bastante de titular nos últimos jogos, né? Se a gente vê os outros jogadores da sua posição, tem o Léo Jans, que foi titular, mas o Igor Fernandes tem jogado como zagueiro, e o Yuri não está sendo relacionado nas últimas partidas. Como é que você avalia essa sua volta no momento em que você chega para brigar por posição, para voltar a conquistar aquele teu espaço de titular?
4: Sim. Respeitando todos os meus companheiros que estamos juntos no dia a dia, eu tenho até uma afinidade por todos eles e devagarzinho, trabalhando, sei que é uma oportunidade, pode pintar e eu vou estar pronto. Já estou 100% respondendo a tua pergunta, 100%, sem nenhuma restrição. E vamos ver no dia a dia o que for melhor para a equipe, o que for melhor para os companheiros. Acho que o professor ele vai estar optando e a gente vai dar o nosso máximo pelo novo.
3: Palavras de Luiz Paulo são os destaques do Náutico aqui no Bola de Primeira.
0: Pois é, torcedor, outro horário aí perto do Jogo do Brasil no... Não, esse aqui é no sábado, né? O que tentaram modificar foi exatamente o jogo do Náutico, né? Mas o do Santa Cruz é no sábado. É no sábado, 19h30. Outras informações com Igor Moura.
6: Fala, amigo, forte abraço para você e para todo mundo ligado aqui na Rádio Jornal. Uma quarta-feira de trabalho para o elenco do Santa, treinamentos acontecendo pela manhã durante toda essa semana. Resultados da última terça-feira foram ótimos para o Tricolor no fechamento da rodada, né? Isso porque o Amazonas tomou 3-0 no Rio de Janeiro do Volta Redonda, o Anápolis segurou o Caxias no Estádio Centenário no empate em 1-1, e de quebra, a vitória do Botafogo da Paraíba 2-0 sobre o Brusque foi boa. Por quê? Porque o Brusque está na segunda colocação, próximo de Santa Cruz, né? O Santa, a depender do próximo resultado, uma vitória sobre o Ituano sábado, 7h30 da noite na Arena. Em caso de derrota do Brusque, uma nova derrota, o Santa já ultrapassaria o quadricolor catarinense. Portanto, é um Santa que venceu o Paysandu em Belém 3-1, já buscando uma segunda vitória consecutiva no sábado que vem, com expectativa de um bom público nesse duelo diante do Ituano, outro duelo direto na briga por G8 do Santa Cruz, nessa Série C do Campeonato Brasileiro. Bom lembrar que o Eurico vai cumprir suspensão automática. Em contrapartida, o técnico Cristian de Souza deve receber alguns reforços, principalmente os atletas que cumpriram suspensão no último jogo em Belém: William Alves, Alex Juan e Renato. Zé Mário, Marquinhos, Heron e Thiago Coelho sendo reavaliados no decorrer dessa semana. Quinta-feira será de trabalho matinal.

0: final para o elenco do Santa Cruz. O volante Fabinho conversou com a imprensa após a atividade na manhã da quarta-feira. E Fabinho falou sobre o gol que marcou, né? Gol importante, o terceiro do Santa, que praticamente matou o jogo contra o Paysandu, deixando o Paysandu quase que sem esperanças de uma reversão no placar, de uma reação, e fala também sobre a recomposição do Santa. O que é que ele vem achando dessa recomposição coral, principalmente nos jogos dentro de casa? O Santa que teve uma recomposição muito boa no jogo em Belém do Pará.
1: Bom, com relação ao posicionamento ali primeiro no ataque, né, como você citou, quando você joga com três volantes, facilita a ultrapassagem de um dos volantes. Eu, por característica, eu consigo fazer essa ultrapassagem, né, naturalmente. Então, quando você tem uma trinca de volantes, facilita bastante. Foi o que aconteceu no segundo tempo ali contra a equipe do Paysandu. A gente preenche o meio-campo, né, dificultando a passagem ali dos volantes, né? Os volantes do Paysandu recebiam muita bola por dentro ali, então facilitava com que os extremas ocupassem a última linha, o último terço do campo. Então a gente bloqueia esse meio campo ali com uma trinca e, obviamente, com mais liberdade para chegar ao ataque. Eu fui muito feliz em fazer aquela leitura ali, percebendo que eu acredito que mais aí de 70% do gol eu atribuo à luta ali do Thiago Marques, porque ele luta, ele corta, e até eu tive que atrasar a passada um pouquinho, porque senão eu entraria impedido. Então essa trinca de volantes facilita a chegada no ataque. Com relação à recomposição, dependendo de onde a bola esteja no meio campo, pode ser o Fabinho com 39, pode ser qualquer outro jogador com 20 anos, se eu estiver muito distante, né, do meu bloco defensivo, dificilmente eu vou conseguir recompor, ou qualquer outro jogador vai conseguir recompor, até porque a bola já está mais perto da nossa defesa. Então eu, como de característica, ataco a linha de fundo, se a equipe adversária ou dá um balão, ou chuta tirando a bola, enfim, ali da frente da área da adversária, né? Eu estou distante, obviamente, para você chegar fica um pouco mais difícil. Quando eu jogo mais postado, quando o treinador joga com dois volantes e eu já estou postado, e aí fica mais fácil de eu combater essa bola quando ela vem por ali. Agora, nós temos adversários que nos estudam, cada jogo nós temos uma estratégia diferente, o nosso treinador tem adotado uma estratégia diferente, e com relação à idade, com relação a se eu consigo ainda, eu acredito que, eu não sei se vocês têm acesso, né? Mas nós temos o GPS, que ele facilita essa métrica aí de volume, de intensidade, e mesmo com 39 anos eu não perco na intensidade para nenhum jogador de 20, 25. É porque talvez isso não seja tão acessível para vocês. Mas com relação a isso. Agora, eu sei também que pesa numa derrota. Às vezes, uma derrota e se a bola passou e se eu estiver perto, isso aí, obviamente, a responsabilidade vem mais para cima de mim e tudo bem. Quando a gente assume a responsabilidade de grandes desafios, você tem que aceitar grandes pressões também. E tudo isso faz parte do futebol, tudo bem. Então, acredito que eu deva ter respondido a sua pergunta.
0: Tá, e portanto, palavras do Fabinho, volante tricolor, aqui conosco, nesse Bola de Primeira. Bom dia.
2: Eita, minha gente, 78 anos, Rádio Jornal, muito obrigado pelo carinho de sua audiência. Mais uma data natalícia para nós que fazemos a sua informação, nós que prestamos serviço o tempo todo e agradecendo o carinho de sua audiência. Muito obrigado, meu amigo, você, minha amiga, você, família pernambucana. E você do esporte, já tem outras informações para você.
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2: Muito bom dia para você que acompanha o Bola de Primeira. E o novo técnico do esporte foi apresentado na noite dessa quarta-feira. Lá no CT Rubro Negro, o Gilmar Dalpozo falou da sua chegada, do seu retorno, na verdade, ao Leão da Ilha do Retiro depois de 4 anos. Ele que, em 2022, também passou aqui pelo Esporte Clube do Recife, também numa segunda divisão. O Gilmar Dalpozo chega com aval de acessos na carreira, né? Principalmente no ano passado, quando subiu a equipe da Chapecoense da Série B para a Série A. Ele que chegou em Recife, desembarcou e já comandou o primeiro treinamento com o grupo rubro-negro. Aproveitou para cumprimentar alguns atletas que já trabalharam com ele, que foi o caso, por exemplo, do Pedro Perotti e do Christian Barleta, e aproveitou também para conversar com todo o grupo e disse: vai dar oportunidade para muita gente que não estava tendo a chance de jogar. Mas vamos ouvir o que falou o técnico Gilmar Dalpozo e a sua expectativa para essa temporada no esporte.
3: A expectativa é a melhor. Eu fiquei um período parado porque tinha um projeto familiar e eu queria também entender melhor a Série B, tá? E especialmente as equipes, e fiquei acompanhando o esporte, porque houve o convite há uns 2 meses atrás, e aí fiz uma preparação. E em cima dessa preparação, eu consigo identificar aquilo que o esporte precisa nesse momento internamente. Então eu sei e conheço da força da torcida, da cobrança, da grandeza que é esse clube. Então quando a gente conhece bem, é melhor para se trabalhar, procurar ter essa conexão com a torcida, para buscar o nosso caminho, e internamente com bastante trabalho. Eu não acredito em sorte e azar, eu acredito em trabalho, e por isso que eu viajei hoje para cá, cheguei em cima do treino, vou dar o treino amanhã, e já a gente já volta para lá. Então já aí foi um gesto, uma atitude que eu entendia que o esporte estava precisando. Porque era muito cômodo eu ficar esperando lá em Santa Catarina a equipe chegar lá, mas eu entendia que era importante esse treino de hoje ou de amanhã para fazer alguns ajustes. Então o espírito é esse. Talvez a minha iniciativa, a minha atitude de vir para cá nesse momento, uma viagem que foi desgastante, mas que ali na frente a gente vai poder colher os frutos, os resultados, e a gente precisa desse comportamento, dessa atitude de todos, da torcida, e principalmente internamente dos nossos jogadores, da diretoria, do staff, para a gente se fortalecer e fazer já um bom jogo contra o Criciúma.
2: Leões que viajam já nesta quinta-feira para Santa Catarina. Próximo compromisso do esporte, sábado que vem, contra o Criciúma, lá no Heriberto Rios. Destaques do esporte para o Bola de Primeira. Bom dia.
1: E terminou Bola de Primeira. Obrigado pelo carinho da audiência. 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

Agora são 6 horas e 3 minutos, 6 e 3. Muito bom dia, minha gente, bom dia, meus amigos. 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Mais um programa, A Hora da Justa. Chegamos na quinta-feira. Hoje é dia 2 de julho de 2026. O programa está começando com trabalhos técnicos de Givaldo Júnior, a apresentação desse amigo de vocês, Givanildo Silveira. Lá da redação tem o Berg Santos, daqui a pouquinho tem a prestação de serviço e tem também as loterias. 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Uma quinta-feira, estamos aqui com muita alegria, levando a informação para você. Agradecendo ao Papai do Céu primeiro por conceder mais um dia para mim e para vocês que estão acompanhando a gente. Isso é muito importante. Uma quinta-feira fria, tendência, todo mundo sabe que o mês de julho é muito frio, né? Já hoje pela manhã ainda deu um calorzinho, mas depois o frio chegou e tomou conta de tudo. E mais uma vez, lembrando as pessoas que estão aí acompanhando o nosso programa, que vão sair de casa, vai pegar o seu veículo, independentemente se for carro, moto, qualquer veículo, tenha cuidado, porque chove, né? A pista fica escorregadia e é bom fazer aquela observação, principalmente na hora de ultrapassar, e ter mais cuidado. São 6 horas e 5 minutos, vamos trazer os destaques do programa de hoje, vamos lá! Daqui a pouco no programa, jovem é assassinado em Saluá e a ação rápida da Polícia Militar e da Polícia Civil resultou da prisão do assassino. Homem é morto a facadas após desentendimento em Arco Verde, suspeito é preso em flagrante. Aquele acidente que aconteceu ontem em Belo Jardim, entre Belo e também Sanharó, um fato que chamou a atenção, onde veículos se envolveram e algumas pessoas ficaram feridas e outras morreram. Daqui a pouquinho a gente vai trazer detalhes. Um homem foi assassinado a facadas após ter um desentendimento em um espetinho. O indivíduo foi lá, matou, chegou a dizer lá no pessoal do espetinho. Isso aconteceu em Altinho, ontem a gente já falava aqui a respeito desse crime. Foi identificado o indivíduo, mas até agora ele não foi preso. Daqui a pouquinho também a gente vai trazer detalhes, porque a Polícia Federal deflagrou uma operação contra extração ilegal de argila em Ipojuca. Vamos falar também de um homem que foi preso por dívida de pensão alimentícia, mais um lá em Palmares. Uma motocicleta foi roubada, foi recuperada pela Polícia Militar em São Bento do Una. Uma dupla foi detida pela Guarda Municipal por tráfico de entorpecente. Em São João, homem é preso após agredir a irmã e a sobrinha. Tivemos crime de morte também em Jupi. Um adolescente foi assassinado. Aqui em Caruaru, vocês lembram que ontem a gente trazia detalhes a respeito daquele corpo que foi encontrado em uma cova. Mataram, tocaram fogo, depois enterraram. O rapaz era aquele mesmo, que estava desaparecido. Inclusive, a polícia já conseguiu prender os dois indivíduos, que, por sinal, com

0: confessar o crime. Hoje, às 10 horas, nós teremos uma coletiva da própria polícia. Daqui a pouquinho, era o Alexandro que, na verdade, ele estava desaparecido e foi ele realmente a vítima. Daqui a pouquinho também um homem foi preso após tentativa de feminicídio na cidade de Altinho. Daqui a pouquinho também um homem desaparecido é encontrado morto com marcas de facadas em casa abandonada na cidade de Garanhuns. Daqui a pouquinho a gente vai falar a respeito de um idoso que foi preso por tentativa de homicídio, de feminicídio. Teve dois feminicídios na capital pernambucana. Vamos falar também a respeito de um homem que confessou ter matado o próprio pai. Daqui a pouquinho. São 6:08. 6:08. Vamos até o nosso Adúcio Lucena, porque a gente vai trazer detalhes a respeito de como está a capital pernambucana. Inclusive, nas últimas 24 horas, ele vai trazer os destaques. E a partir de agora, o nosso Adúcio Lucena está chegando. Bom dia, Adúcio!
1: Bom dia, Givanildo Silveira. Bom dia a todo mundo ligado aqui no programa A Hora da Justa. Olha, Givanildo, um homem foi vítima de disparos de arma de fogo no loteamento 92. Isso fica no bairro de Vila Rica, em Jaboatão dos Guararapes, cidade da região metropolitana do Recife. A vítima foi José Amaro da Silva, com 57 anos de idade. De acordo com informações já passadas pela polícia, viu, Givanildo, o homem foi encontrado ferido a bala em um canavial. Ele foi levado ao hospital local, mas não resistiu à gravidade dos ferimentos. Motivação, dinâmica e autoria desse crime ainda são desconhecidas da polícia. Policiais da Força Tarefa de Homicídios do DHPP, sob o comando do delegado Fábio Lacerda, e os agentes da DEA, que é a Divisão Especial de Apuração de Homicídios, estiveram no local do crime para dar início às investigações. Logo após os trabalhos dos policiais, o corpo da vítima, José Amaro da Silva, de 57 anos de idade, foi encaminhado para o Instituto de Medicina Legal do bairro de Santo Amaro, na área central do Recife. E Vadson José Cândido da Silva, um jovem com 26 anos de idade, foi executado a tiros na Rua do Lago, na comunidade do Jiriquiti. Isso fica no bairro de Peixinhos, em Olinda. De acordo com informações repassadas pela polícia, a vítima foi atingida por diversos disparos de arma de fogo e morreu ainda no local. Policiais militares do 1º Batalhão foram acionados para a ocorrência e isolaram a área até a chegada dos agentes da Polícia Civil. Dinâmica, autoria e motivação desse crime estão sendo investigadas pelos policiais da Força Tarefa de Homicídios do DHPP, que foram até o local sob o comando da delegada Euricélia Nogueira. Logo após os trabalhos realizados pelos peritos criminais do Instituto de Criminalística, o corpo da vítima foi encaminhado ao IML. E olha, Givanildo, um jovem com 20 anos de idade foi vítima de disparos de arma de fogo no bairro da Imbiribeira, zona sul da capital pernambucana. De acordo com informações repassadas pela polícia, a vítima estava trabalhando como auxiliar de pedreiro, quando dois homens se aproximaram em uma moto e meteram bala. Foi tiro para tudo que é canto, Givanildo. O jovem foi atingido e levado ao hospital da restauração no bairro do Derby. Ainda segundo informações repassadas pela polícia, a vítima é usuária de drogas e o crime pode ter relação com o tráfico de entorpecentes da localidade, mas os policiais da Força Tarefa de Homicídios, o DHPP, sob o comando do delegado Adir Almeida, não descartaram outras possibilidades. O estado de saúde da vítima, um jovem de 20 anos de idade, não foi divulgado pela polícia. E um homem com 34 anos de idade foi brutalmente espancado e vítima de disparos de arma de fogo na comunidade do Vietnã. Isso fica no bairro de São Martim, zona oeste da capital pernambucana. De acordo com informações repassadas pela polícia, viu, Givanildo, a vítima foi agredida por várias pessoas, ainda não identificadas pela polícia, e também foi ferida a bala. O homem foi levado às pressas para a UPA dos Torrões e, por conta da gravidade dos ferimentos, foi transferido para a emergência do Hospital da Restauração no Derby. Motivação, dinâmica e a autoria desse crime estão sendo investigadas pelos policiais da Força Tarefa de Homicídios do DHPP, que foram até o local sob o comando do delegado Rodrigo Belo. O estado de saúde da vítima, o homem com 34 anos de idade, não foi divulgado pela polícia. Eu volto com você, Givanildo.
0: Valeu, valeu. São 6:12, 6:12 aqui na Mais Ouvida. Esse daí é o Adúcio Lucena, direto da capital pernambucana, trazendo detalhes a respeito de um apanhado das últimas 24 horas. Olha, um jovem de 20 anos foi assassinado na rua 23, 21 de abril, no município de Saluá, no

0: 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A rápida atuação integrada das polícias militar e civil foi decisiva para a prisão do suspeito poucas horas após o crime. A vítima, identificada como Carlos Eduardo da Silva, de 20 anos, ele foi atingido com um golpe de faca na região das costas. Ele chegou a ser socorrido e levado para o hospital do município, porém, já deu entrada na unidade de saúde sem vida. Logo após o homicídio, equipes das polícias militar e civil iniciaram diligências e conseguiram localizar e prender o suspeito, Kaique Tenório Pereira, 19 anos. A ação rápida e eficiente das forças de segurança impediu que o acusado fugisse, garantindo sua apresentação à autoridade policial. E de acordo com informações apuradas no local, a vítima e o suspeito estavam em um bar, onde teriam iniciado uma discussão após deixar o estabelecimento. O desentendimento evoluiu para a agressão que culminou no homicídio. Kaique Tenório Pereira foi conduzido à delegacia, onde foi autuado em flagrante pelo crime de homicídio. Após os procedimentos legais, ele será encaminhado à audiência de custódia. O corpo de Carlos Eduardo da Silva veio aqui para o Instituto de Medicina Legal, IML de Caruaru. São 6 horas e 14 minutos, 6:14. Um corpo carbonizado foi encontrado dentro de um veículo na cidade de Gravatá.
1: Um corpo ainda não identificado foi encontrado dentro de um veículo em chamas na Serra da Égua, zona rural de Gravatá, no Agreste de Pernambuco. De acordo com as primeiras informações, a polícia trabalha com a hipótese de homicídio. No local foram encontrados galões de combustível próximo ao veículo, o que levanta a suspeita de que a vítima possa ter sido morta em outro local e posteriormente levada até a estrada, onde o carro teria sido incendiado na tentativa de destruir possíveis provas do crime. A dinâmica dos fatos, no entanto, ainda será esclarecida pela investigação. O veículo de placa TPF-3B95 é um Coá Xangan, registrado no estado da Paraíba, no município de Cabedelo, em um nome de um homem cuja identidade não será divulgada. Até o momento, não há confirmação se a vítima é proprietário ou condutor do veículo. A vítima foi encontrada no banco do passageiro totalmente carbonizada. Devido à intensidade das chamas, restaram apenas os ossos. O corpo de bombeiro militar foi acionado e controlou o incêndio. Também estiveram no local equipes da Guarda Civil Municipal GCM, Polícia Militar e Polícia Civil. Após a realização da perícia realizada pelo Instituto Criminalista IC, o corpo será encaminhado ao Instituto de Medicina Legal IML de Palmares, na zona da Mata Sul do estado, onde passará por exames que poderão auxiliar na identificação da vítima e na determinação da causa da morte.
0: Agora são 6 horas e 16 minutos, 6:16 aqui na Mais Ouvida, né? E aí, quando a gente traz essa informação sobre esse corpo carbonizado, e de repente a informação que chega é que a vítima foi identificada. Esse caso aí de Gravatá, trata-se de Pedro Henrique de Siqueira Samaranhão, conhecido por Peu, de 37 anos, natural de Afogados da Ingazeira, no sertão do estado. Inclusive, segundo informações, ele era filho do blogueiro Júnior Finfa e estava desaparecido desde a manhã do dia anterior. Segundo familiares, não há dúvidas quanto à identidade da vítima, reconhecida a partir do veículo e dos documentos encontrados no local. Segundo informações apuradas, o veículo havia sido visto estacionado por volta de 12h10, meio-dia, na Rua do Sol, nas proximidades da Capela de São Vicente, no bairro do Prado, em Gravatá. O automóvel possuía placa registrada no município de Cabedelo, na Paraíba. A polícia investiga as circunstâncias do caso, mas tudo leva a uma execução. Portanto, está aí esse crime. Realmente houve uma repercussão grande na zona rural do município de Gravatá. Trata-se de Pedro Henrique Siqueira Samaranhão, conhecido por Peu, de 37 anos. 6 horas e 17 minutos, 6:17. Nós tivemos uma tentativa de feminicídio que aconteceu na cidade de Altinho, Essa é a informação.

0: um idoso. Ele foi preso, esse idoso. Segundo informações da própria polícia, ele tentou matar a companheira. E o nosso Edgar, o nosso repórter lá de Altinho, vai trazer detalhes agora. Como se deu a prisão desse idoso por tentativa de feminicídio. Vamos ouvir agora o nosso Edgar.
1: Tentativa de feminicídio aconteceu na área rural do município de Altinho, mas precisamente no estado, posto agropecuário. A vítima trata-se de Josefa Maria da Silva Melo, tem 61 anos. O imputado é exatamente o seu companheiro, Sebastião Ferreira de Melo, de 61 anos. Moradores ali da área do estado. Um eficiente trabalho da Guarda Civil Municipal aqui de Altinho. Aqui a nobre equipe comandada pelo competentíssimo Cabo Albuquerque. Como foi, Cabo, que vocês, comandantes, que vocês chegaram até esta situação, chegaram exatamente até este caso, evitando que o pior viesse a acontecer?
2: Bom dia a todos que estão assistindo. A guarnição da GCM estava em rondas na cidade quando foi acionada pelo filho da vítima, onde... E ele informou que sua mãe teria, o acusado teria tentado, né, cometer um feminicídio com arma branca contra sua mãe. Aí a equipe de prontidão já se dirigiu diretamente para o local, onde ao chegar não foi encontrado o acusado já tinha se invadido do local, e fazendo as buscas na região, a gente conseguiu encontrar ele, estava escondido numa localidade, onde foi detido, e as partes foram encaminhadas aqui até na delegacia, onde serão tomadas as medidas legais.
1: Que arma ele utilizava nesta tentativa de feminicídio?
2: Conforme a vítima, o acusado pegou uma faca, estava agressivo desde ontem, né, tinha ingerido bebida alcoólica, e hoje pela manhã, uma discussão, ele pegou essa faca e tentou matar, né, sua companheira. Nisso, ela, um filho que estava próximo conseguiu, né, intervir e evitou essa tragédia, né? Mais um feminicídio poderia ter sido ocorrido hoje aqui na cidade, né? Mas graças a Deus deu tudo certo e não houve nada pior.
1: De acordo com informações da família, principalmente da esposa da vítima, esta foi a primeira tentativa?
2: Conforme a vítima, ela já vinha sendo agredida, né, psicologicamente, fisicamente, porém, hoje ultrapassou os limites, né? Ele tentou matar ela, mas hoje ela quis prestar o boletim de ocorrência, onde hoje estamos aqui para tomar as medidas.
1: Qual foi a reação do acusado com a chegada de vocês?
2: Ele não reagiu, né? Foi tranquilo, não foi necessário usar nenhuma força, foi tranquilo, a gente se dirigiu até aqui local e foi tranquilo.
1: Ele já passou pelo processo do traumatológico, já foi feito?
2: Isso, foi encaminhado aqui até o hospital, onde foi feito o exame traumatológico, né? Ele teve algumas lesões que foi durante a intervenção do filho, mas não teve mais nada de sério.
1: Hoje na equipe, ao seu lado, comandante?
2: Estamos aqui com o companheiro Lourenço, Maria Luísa e Cabral, que também participaram aí dessa intervenção.
1: Situação entregue na delegacia, disposição da justiça. Parabéns pela ação, pelo trabalho de vocês.
2: Eu que agradeço.
1: Tá aí, belíssimo trabalho por parte da Guarda Civil Municipal do Altinho, um trabalho extraordinário. A Guarda que vem dando show de bola em suas ações dioturnamente no município de Altinho. A reportagem é de Edgar Santos.
0: Muito bem, tá aí o Edgar Santos, direto de Altinho, trazendo essas informações aqui. Inclusive, esse homem vai passar por audiência de custódia. Um homem de 38 anos foi morto após ser atingido por um golpe de faca das costas no município de Arco Verde, do Sertão. A vítima, identificada como José Elvira da Silva, se envolveu em um desentendimento com um homem identificado como Antônio Carlos,

0: e durante a discussão, o suspeito desferiu um golpe de faca contra José, que foi socorrido e encaminhado ao Hospital Regional de Arco Verde. Apesar dos esforços da equipe médica, ele não resistiu aos ferimentos e morreu horas depois. Após o crime, equipes das polícias civil e militar realizaram diligências e conseguiram localizar esse autor. Ele foi preso, confessou o homicídio e foi conduzido à delegacia de plantão. O corpo de José Oliveira da Silva foi liberado ontem do Instituto de Medicina Legal, IML, aqui de Caruaru. Daqui a pouquinho, tudo a respeito do acidente envolvendo vários veículos aqui na BR-232, entre Belo Jardim e Senharó, com várias mortes. Daqui a pouquinho. Agora são 6h23.
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5: Agora são 6 horas e 29 minutos, 6:29. Olha, daqui a pouquinho a gente vai trazer detalhes da prisão de duas mulheres na SEACA aqui de Caruaru. Ou seja, funcionárias de confiança da loja do SEACA, da SEACA aqui de Caruaru. Segundo informações, elas estariam há meses furtando. A direção da empresa percebeu o desfalque, fez investigação profissional, constatou e, munido de provas, acionou a polícia militar e os mesmos juntos com uma policial. E aí comprovaram o roubo. As funcionárias estavam de porte de uma grande soma de dinheiro e as mesmas foram presas em flagrante. Em conversas lá, se estima um rombo de R$500 mil ao longo dos meses. Elas compraram carros, imóveis, com os valores subtraídos. Inclusive, esse fato realmente teve uma repercussão ontem, porque as duas mulheres foram levadas para a delegacia. Daqui a pouquinho, a gente vai falar sobre esse caso aí. São 6:30, 6:30. Olha, um mandado de prisão foi cumprido pela Polícia Militar no bairro Santa Rosa, em cumprimento ao mandado de prisão judicial. A Polícia Militar prendeu um homem de 27 anos. Lá em Palmares, na Mata Sul, de acordo com a corporação, a prisão ocorreu após informações sobre a existência de um mandado de prisão civil pela primeira vara da comarca lá de Palmares. O detalhe é que, segundo informações, esse rapaz, ele foi localizado na Avenida José Américo de Miranda, após dar informação de que existia uma dívida através de pensão alimentícia, no valor de R$550,85. E aí, ele foi levado para a delegacia, onde foi feito todo o procedimento. Aquela velha história, né? Pensão alimentícia, não pagou, meu amigo. Terminou sendo autuado. Aliás, autuado não, porque já tem o mandado de prisão, já chega sendo preso na hora. Tem boquinha, não. Tem que, na verdade, pagar para se livrar de tudo isso. Mas olha, deixa eu trazer aqui o nosso Ademilton Silva daqui a pouquinho. Vamos trazer o Ed Carlos agora, direto lá da cidade de Garanhuns, com as últimas informações na área policial. Ed Carlos, bom dia!
6: Bom dia para você, meu querido Givanildo Silveira, e a todos que estão aqui, ó, ligados no nosso A Hora da Justa. Giva, um jovem e sua irmã foram conduzidos à delegacia na manhã desta quarta-feira, dia 1º, após serem flagrados com pedras de crack durante uma ação do Grupamento Tático de Apoio com Motocicletas GETAM da Guarda Municipal de Garanhuns, aqui no famoso Mercado Público 18 de Agosto. De acordo com a Guarda Municipal, Giva, a equipe realizava patrulhamento de rotina nas dependências do mercado quando percebeu a atitude suspeita de um jovem que estava acompanhado de uma mulher. Ao notar a aproximação dos agentes, o rapaz tentou deixar o

0: local, despertando a desconfiança da equipe que realizou a abordagem. E durante revista pessoal, os guardas encontraram com o jovem 10 pedras de crack. Questionado, ele confessou que pretendia comercializar a droga para usuários que frequentam o mercado público 18 de agosto. A mulher, identificada como irmã do suspeito, acompanhou o jovem até a delegacia de polícia civil. E aí, no decorrer da ocorrência, Giva, ele teve o aparelho celular apreendido, no caso, ela teve o aparelho celular apreendido, e durante o depoimento assumiu ser a dona da droga. Segundo o relato, ela havia entregado o entorpecente ao irmão para que ele realizasse a venda no local. Ainda conforme as informações repassadas pela Guarda Municipal, Giva, a prática de comercialização de drogas pelos dois já era conhecida ali nas dependências do mercado. Em depoimento, a mulher também informou que seu marido está preso na cadeia pública aqui de Garanhuns por envolvimento com tráfico de drogas. Os dois permaneceram na delegacia, onde foram adotadas as medidas cabíveis pela Polícia Civil. Ed Carlos de Garanhuns, para a Hora da Justa, eu volto com vocês, Givanildo Silveira.
1: Ok, valeu, valeu, Ed Carlos. Agora são 6:34. A Polícia Federal, com o apoio da Agência Nacional de Mineração, deflagrou ontem uma operação com o objetivo de cumprir mandado de busca e apreensão relacionado à extração ilegal de argila no município de Pojuca, no litoral sul de Pernambuco. Segundo a Polícia Federal, a investigação apura a exploração de matéria-prima pertencente à União, sem a devida autorização, permissão, concessão ou licença dos órgãos competentes. As apurações tiveram início em janeiro do ano passado, após uma fiscalização realizada pela Agência Nacional de Mineração em uma área de lavra considerada irregular. Posteriormente, uma perícia ambiental da Polícia Federal confirmou a dimensão dos danos causados pela atividade. E de acordo com o laudo pericial, a remoção de argila atingiu uma área lá muito grande. Com volume extraído, o prejuízo financeiro foi de 5 milhões, mais de 5 milhões. Além do dano econômico, os peritos identificaram impactos ambientais significativos, incluindo supressão de vegetação, rasteira, degradação e remoção do solo, fatores que favorecem processos erosivos na área afetada. Inclusive, no segundo a Polícia Federal, o nome lucro argiloso faz referência à atividade investigada e aos indícios de comercialização irregular da argila extraída. Isso aconteceu no rio Ipojuca, lá em Ipojuca. Agora são 6:36, 6:36. Olha, ontem a gente falava a respeito de uma briga entre um homem, um motociclista, com um agente da aqui é a MC, lá é CTTTU, né? A CTTU. O detalhe é o seguinte, o cara disse que a moto estava irregular, o rapaz disse que não estava, pegou a moto e saiu empurrando. Então o agente foi lá, puxou a moto, o dono da moto derrubou a moto e foi para cima. Se atracaram os dois com o agente, com o cacete da gota. Foi preciso chegar mais dois agentes para conter o rapaz. Acaba novo, terminou sendo preso.
2: A confusão aconteceu nesse ponto, que é um dos locais mais movimentados para o trânsito do Recife. A gente está na Praça do Derby, no cruzamento com a Avenida H. Menon Magalhães. E o motociclista, de acordo com os agentes de trânsito da CTTU, ele vinha sentido HR Boa Viagem, mas pela pista exclusiva para ônibus, o que é proibido. Os agentes também perceberam que a placa estava com sinais de adulteração e que a moto estava sem retrovisor. Foi nesse momento que os guardas pediram para que aquele motociclista parasse. Em vez de parar, ele pegou essa curva e foi no sentido do comando-geral da Polícia Militar, empurrando a motocicleta. Exatamente nesse ponto aqui, onde eu estou, nessa faixa de pedestres, começa a confusão. Quando o agente de trânsito segura a moto para fazer a apreensão e o motociclista

O ciclista se revolta, não permite. Ele deixa a moto de lado e o que é que ele faz? Ele acaba indo para cima do agente de trânsito, dando diversos socos e aquela confusão toma uma proporção maior do que qualquer pessoa poderia imaginar.

0: O caso foi levado para a central de plantões da capital. O que se fala é que, na hora da confusão, o trânsito estava caótico. Isso porque faltavam poucos minutos para o início da partida da seleção no Mundial. E aí estava todo mundo querendo chegar logo em casa, no seu destino, para poder assistir ao jogo da seleção. Para esse motociclista, não teve jogo certo. A agonia, a pressa não levou a lugar nenhum, a não ser para a própria delegacia. Ele tem 22 anos, foi autuado em flagrante na delegacia pelos crimes de clonagem ou adulteração de veículo automotor, desobediência, resistência e direção de veículo sem habilitação. O que a CTTU disse também para a gente por meio de nota é que, diante daquela resistência, da agressão e da tentativa de evasão, foi preciso que os guardas utilizassem ali um pouco mais da força para fazer com que aquele homem não fugisse do local. Tem um detalhe, viu? Ele também estava sem habilitação, ou seja, estava com uma série de irregularidades, de erros que não poderia fazer com que ele estivesse pilotando essa motocicleta. E no dia seguinte a essa confusão, no mesmo local das agressões, uma ação do governo do estado, junto com a turma do Fofon, Detran, para conscientizar os motoristas e motociclistas acerca da paz no trânsito, da paciência, do respeito às sinalizações, do respeito à legislação e principalmente aos agentes que tomam conta do trânsito da nossa cidade.
1: Nós estamos aqui vivenciando a Semana Estadual de Prevenção ao Uso de Drogas, com uma ação emblemática aqui na Praça do Derby, sensibilizando os motoristas acerca do respeito às leis de trânsito, à paciência nesse trânsito que tantas vezes nos desafia, nessa correria que a gente tem vivido, mas buscando trazer essa mensagem para que a turma que passa por aqui possa respirar, possa ter essa paciência, ter cuidado com relação ao uso de bebida, de qualquer outra substância, ao tomar o volante, respeitando e garantindo a segurança não só de si mesmo, mas das pessoas que transitam no mesmo lugar.
0: A gente volta ao estúdio.
2: Valeu, são 6 horas e 40 minutos. Tem um vídeo circulando nas redes sociais, mas menino, o motociclista se ataca com o agente do trânsito, começa a rolar na tapa, mas pense numa reserva, viu? Mas é aquela velha história, o cara estava totalmente errado. A Polícia Civil de Pernambuco, por meio da equipe do 19ª Delegacia de Homicídios aqui de Caruaru, elucidou o homicídio, aquele que foi encontrado morto, o rapaz lá, que estava sem identificação. Depois foi identificado, trata-se de Alexandre José da Silva, onde a gente falava, mataram ele, botaram fogo nele, depois enterraram ele. Essa é a informação. Isso aconteceu ontem. A gente trouxe aqui a matéria, anteontem foi encontrado o corpo em uma cova nas imediações da BR-104, próximo ali na entrada que vai para Palmatória. As investigações tiveram início após a equipe ser acionada para averiguar a informação de que havia esse cadáver enterrado em uma área na zona rural do município. No local, familiares da vítima reconheceram indício de que o corpo poderia ser do Alexandre. Aí, ontem, quarta-feira, os dois investigados apresentaram-se espontaneamente à delegacia e confessaram a autoria do crime. Em depoimento, relataram que no dia de São João, dia 24, após consumir bebida alcoólica juntos em um sítio, iniciaram uma discussão com a vítima, que evoluiu para as agressões físicas. Posteriormente, ambos decidiram matar a vítima utilizando um barrote para cometer o homicídio. Após o crime, os investigados transportaram o corpo em um veículo emprestado até o local onde foi encontrado. Ainda segundo os depoimentos, eles atearam fogo ao cadáver na tentativa de destruir vestígios e no dia seguinte retornaram ao local para enterrá-lo com o objetivo de ocultar o corpo. Diante dos elementos reunidos durante a investigação, a autoridade policial apresentou pela prisão temporária dos investigados, medida que foi deferida pelo Poder Judiciário e devidamente cumprida. As investigações prosseguem para a conclusão do inquérito policial e a adoção das demais medidas legais cabíveis. Hoje, o delegado Eric Costa, ele que é o chefe da divisão de homicídios, ele vai apresentar todos os detalhes sobre a prisão desses dois. Um se chama Rato e o outro se chama Rodrigo. Então foram os dois que mataram o Alexandre José da Silva, de 32 anos. O desespero muito grande da própria família, principalmente da mãe, pedindo providência, mas

0: Os dois já foram presos. Esse fato realmente chamou muita atenção, que foi mais um crime de morte. Foi o último aí, o crime de morte que aconteceu aqui em Caruaru. Esse crime foi dia 24, né? E aí totalizando 11 homicídios, até porque aquele garoto de 17 anos também morreu. Aquele que foi baleado. São 6h43, a gente vai pro intervalo. Na volta, tudo a respeito daquele acidente que aconteceu na BR-232 entre Belo Jardim e Senharó.
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0: Agora são 6h48, 6h48. Vamos trazer detalhes agora a respeito daquele acidente, um acidente que chamou muita atenção envolvendo vários veículos e algumas mortes. Inclusive, isso aconteceu ontem, né, envolvendo uma moto, envolvendo uma caçamba, uma van, lamentavelmente. E a última pessoa a ser identificada Foi depois quando socorreram algumas, outras ficaram feridas, no caso, que foram para o hospital. Cadê fulano, cadê Beltrano? Quando chegaram no local, estavam mortos. A gente vai trazer detalhes com o nosso Josival Ricardo, está chegando, ele esteve lá fazendo um apanhado. Vamos lá.
7: Olha, um acidente de grande proporção, envolvendo 4 veículos, um caminhão basculante, uma caçamba, uma van. Uma van, uma motocicleta e um Fox. O saldo dessa tragédia foi um saldo de 5 pessoas mortas, inclusive um homem de 54 anos de idade, o Luiz Carlos de Lima Viana, o primeiro identificado, que estava seguindo com a esposa na van para Caruaru. Ele era do sítio Muquém, zona rural de Belo Jardim. O que acontece? Acabou se envolvendo no acidente, o Luiz Carlos morreu na hora, o corpo está inclusive sendo periciado neste momento, enquanto que a esposa dele foi socorrida com uma fratura na clavícula para a unidade de saúde mais próxima. Aqui a Polícia Rodoviária Federal, a equipe do IC, o trânsito muito lento, nós levamos mais de 2 horas para chegar de Caruaru até o local do acidente. A Polícia Rodoviária Federal fazendo o controle do tráfego para evitar um outro sinistro. E o André da Polícia Rodoviária Federal conversa conosco. André, grandes proporções, a informação inicial que nós recebemos é que em uma tentativa de ultrapassagem, a motocicleta se envolveu inicialmente, né, na colisão, quando o motorista do caminhão tentou desviar.
8: É, nós ainda estamos fazendo o levantamento dos elementos que compõem o acidente para realmente bater o martelo de forma responsável acerca da dinâmica. Mas ao que tudo indica e os vestígios nos permitem chegar nessa conclusão, é de que realmente a motocicleta que vinha no sentido Belo Jardim-Tacaimbó realizou aí uma tentativa de manobra de ultrapassagem num local que não é permitido, provavelmente não teve tempo hábil de retornar e deu de cara com um caminhão que vinha no sentido contrário. Essa colisão acabou levando a óbito desse motociclista e também fez com que o caminhão perdesse o controle e invadisse a faixa contrária, vindo também a colidir com a van e o outro veículo que vinha no sentido contrário.
7: O motociclista não resistiu, teve morte imediata, 4 passageiros da van. E em relação aos motoristas da van e do veículo Ford,
8: nós nos deslocamos ao hospital de Belo Jardim para poder fazer a identificação dos envolvidos e levantar as informações cabíveis. O motorista, tanto do caminhão quanto da van, estão estáveis, estão bem, sem complicações, além também dos passageiros que compunham a van e foram socorridos.
7: Aqui onde nós estamos, a faixa contínua nos dois sentidos. Nem quem vem sentido Belo Jardim pode ultrapassar, nem quem segue sentido Tacaimbó, Caruaru, também pode fazer a ultrapassagem. Na verdade, é um ponto cego para os condutores nos dois sentidos. Ultrapassagem extremamente arriscada, além de proibida.
8: Infelizmente, algumas pessoas acreditam em alguns momentos que é possível fazer uma ultrapassagem num local proibido, que a sinalização não é condizente, que não deveriam respeitar. Mas a verdade é que, com raras exceções, toda via ela é estudada. Onde existe uma proibição de ultrapassagem é porque realmente se levantou através de informações que aquele lugar é um ponto complicado e complexo e que não vale a pena o risco. Então esse lugar aqui é um ponto que não pode ser feito esse tipo de manobra, e aqui está mais do que evidenciado o motivo. Infelizmente, algumas pessoas pagaram pelo erro do possível condutor.
7: André, 5 mortos e quantos feridos?
8: Nós nos deslocamos até o hospital e identificamos lá 4 pessoas que estavam em atendimento resultantes desse acidente. Então, 4 feridos, aparentemente bem, sendo devidamente cuidado lá pela equipe médica e sem complicações.
7: Congestionamento muito grande, um trânsito que requer uma atenção redobrada.
8: Sim, estamos há mais de horas aqui fazendo esse controle de fluxo. Com certeza é uma situação que é muito vulnerável, inclusive a sucessão de um novo acidente, porque e querem o jeito de passar a todo custo, mas graças a Deus estamos conduzindo bem. Acredito que nos próximos instantes vai ser finalizado aqui o atendimento do sinistro e as vias serão liberadas para que o fluxo siga de forma comum e corriqueira.
7: Muito obrigado ao André, da Polícia Rodoviária Federal. A gente volta a conversar contigo já, André. Eu estou aqui com o Leandro, que é o cunhado do Luiz Carlos, né? O seu cunhado, ele estava seguindo com a esposa lá para Caruaru, ia fazer compras?
9: Ele ia para Caimbó aqui.
7: A cidade vizinha.
9: É, cidade vizinha, aqui passar uma documentação de uma carta que ele tinha comprado. E antes dele sair de casa, o filho dele disse que a moto caiu. Ele disse, pai, não vai não, pai, vá. Se for, vai mal para o de Josivaldo, de Givaldo. Vai pela estrada de terra. Aí pegou, seguiu, veio-se embora. Eu tava no salão trabalhando. Imediatamente ligaram pra mim, disse que ele tinha ido a outra.
7: Era como se ele, o filho do Luiz Carlos, estivesse prevendo.
9: Ele não prevendo, né? Ele disse, ó, pai, não vai não, pai. A moto caiu aí, eu disse, foi uma vez, não vai não. Aí ele foi, seguiu, a mulher dele já tava na rua, que inclusive a esposa dele faturou a cavil.
7: A esposa dele é sua irmã?
9: A esposa dele, não, é só ele que é meu cunhado. Só o Luiz Carlos.
7: O Leandro, com relação à esposa, ela fraturou a clavícula, como você disse, né? Você chegou a conversar com ela?
9: Eu fui lá e ela disse que não sabia de nada, que ela disse que não viu nada não. Aí, o impacto foi tão grande que ela disse que não conseguiu ver nada.
7: Só
9: que...
7: Ela viu o marido morto?
9: Não, viu não.
7: Ela já sabe?
9: Não, sabe não.
7: Agora é arrumar uma forma de dizer a ela, porque... É uma notícia muito difícil. O teu cunhado, com 54 anos de idade, deixou quantos filhos?
9: 3 filhos, e um especial.
7: Ele era aí, Leandro?
9: Ele vivia todas as coisas da família. Era o cabeça. Era.
7: Isso traz, né, além da dor, mais uma preocupação, já que ele exercia essa espécie de liderança.
9: Rapaz, ele era o cara que estava sempre comigo. Na aniversário dele, eu ficava aqui.
7: Difícil.
9: É.
7: Você soube do sinistro, dessa colisão envolvendo 4 veículos? Avisaram a você que ele estava envolvido, a van que ele estava envolvido? Você veio por curiosidade, já que não é tão distante no Belo Jardim?
9: Eu fui direto para o hospital, cheguei no hospital lá e conversei com o filho dele. E ele disse, não, mãe veio, mas pai não veio não. Eu disse, para você acontecer sério com ele. Aí eu vivei a situação dele aí.
7: Você deparou com esse cenário de destruição?
9: É triste, né?
7: Metade da van foi praticamente destruída, arrastada na colisão do caminhão.
9: É verdade. É fazer o que? É assim mesmo.
7: Agora arruma forças para os filhos, né, que são seus sobrinhos, né, são seus primos, aliás. Seus primos, arruma forças para consolá-lo, a própria esposa que está em recuperação também.
9: É, fazer o que? Ela está lá. Ninguém sabe nada ainda. O pai dele também não sabe, porque o pai dele, eles eram do município de... Capoeiras vieram para cá muitos anos atrás, em 1990 eles vieram para cá, foi a ideia do meu aniversário, ou da minha, que eu nasci, né? E vieram para aí, eu casei com a irmã dele.
7: Na situação da van, o estado em que ficou a van, a lateral completamente destruída, tem corpos que estão dentro da van. Então, realmente é uma situação muito difícil, é cenário de destruição aqui no local. Entre Belo Jardim e Itacaimbó, se bem que é bem próximo a Belo Jardim, estamos a alguns quilômetros de Belo Jardim. O que o Leandro falou, ele disse o seguinte, que quando o pai ia sair de casa do sítio Muquei com a esposa, com sentido a Itacaimbó, a moto que pertence ao jovem caiu. Então, quando essa moto caiu, ele se preocupou. Aí disse ao pai, eu estou tendo um mau pressentimento. O senhor não quer ir no carro pela estrada vicinal, né? A gente deixa o senhor em Itacaimbó. Ele disse, não, vou pegar a van. Então o filho alertou ao pai, porque no momento em que a moto caiu do nada, segundo informações do Leandro, a moto estava parada e caiu, tombou. Aí o filho se preocupou. Mesmo assim, o Luiz Carlos e a esposa resolveram pegar a van, pegaram a van do sítio Muquem, que fica aqui próximo também a Belo Jardim, e seguiam sentido Itacaimbó. O rapaz da moto, a motocicleta está inclusive aqui, nessa motocicleta estava apenas o passageiro. Então o que é que acontece? Aliás, o condutor da motocicleta, numa tentativa possível de fazer uma ultrapassagem proibida, já que a faixa aqui é proibida nos dois sentidos, é faixa contínua, ele teria se deparado com um caminhão que tentou desviar, porém o caminhão não conseguiu, é o caminhão caçamba, tombou. Quando tombou, colidiu na van e o veículo Fox, que estava atrás da caçamba, também colidiu mas sem muita gravidade. Então foi esse o cenário relatado.

0: a gente vê, né, ali coberto com a manta térmica, é o corpo do motociclista, o aparelho celular ao lado, a mochila que ele estava usando, o capacete também, o corpo coberto com a manta térmica. Foi essa a dinâmica do acidente. O André continua aqui conosco. André, por gentileza, na motocicleta, apenas o condutor?
1: Sim, apenas o condutor.
0: E no veículo, no Fox?
1: O condutor também.
0: Também, que é esse que ficou levemente ferido. Sim. O condutor, ele colidiu atrás da caçamba?
1: Atrás da van.
0: Atrás da van.
1: Atrás da van. Ele vinha a van, ele e a moto tentou fazer essa ultrapassagem, aí o caminhão perde o controle, bate com a van e ele bate atrás da van, do lado ali.
0: Obrigado, viu, André? Gente, André, olha, a Polícia Rodoviária Federal deu uma atenção enorme, se desdobrando, na verdade, se dividindo entre o controle ao trânsito, ao tráfego de veículos e a atenção para conosco da imprensa. A equipe do IC, do IML, está sendo feito. Daqui a pouco serão retirados os corpos. A gente está aguardando aqui informações se vai ser necessário ou não, né, a utilização de corpo de bombeiros, de equipe de bombeiros, para fazer o desencarceramento. Essa informação não chegou ainda. A perícia, o Instituto de Criminalística, fazendo toda a medida para saber tempo de frenagem. A gente vê aqui a marca de frenagem aqui no chão, mas aqui, ó, a marca de frenagem de um dos veículos para tentar parar, coisa que não conseguiram fazer esta parada e, infelizmente, o acidente aconteceu. Do outro lado da via tem várias pessoas que são inclusive moradoras aqui do local, só que o acesso a elas está muito difícil, uma vez que os caminhões precisam passar pelo acostamento devido à área de interdição. Mas realmente o cenário é muito pesado, é muito triste o local. 5 mortos e 4 pessoas feridas entre Belo Jardim e Itacaimbó. E a todos os instantes chegam pessoas, amigos, familiares, pessoas tentando descobrir quais são os outros ocupantes da van, uma vez que os 4 corpos permanecem no veículo. E eu estava conversando há poucos instantes com o João Batista. O João Batista informou que o Francisco Calumbi, ele saiu de Belo Jardim com a esposa e um filho sentido Caruaru. Saíram de Belo Jardim para Caruaru e chegou a informação desse sinistro. Inclusive, o Francisco teria embarcado na van com a família, e logo em seguida a informação do sinistro. Nós estamos aqui com João Batista. João, você já chegou, né, que é o local do acidente, você falou com a sua cunhada e com seu sobrinho.
2: Isso, é, quando ela estava sendo socorrida, ela conseguiu falar comigo, aí mandou procurar o Francisco, né? Aí a gente acompanhou nos hospitais, ele não deu entrada em canto nenhum, aí eu vim aqui para ver se reconhecia ele.
0: Tem 4 corpos aqui, você disse, inclusive um que está coberto com a manta térmica, você acredita ser do Francisco?
2: Olha, as evidências sim, parece muito com ele, né? Só aguardando a perícia terminar para poder conferir.
0: As vestes, que ele saiu de casa mesmo?
2: Não, as vestes eu não tenho, assim, ela não me falou qual que é, sabe, pelas aparências lá dele. Aí a gente está esperando aqui uma foto que mandaram para mim, aí aguardando terminar para poder confirmar.
0: O momento é muito difícil para vocês e o momento de aprender.
2: Não é fácil não, né? Desde cedo, da hora do acidente, a procura de um lado e de outro e aguardar para ver agora.
0: Isso foi por volta das 9h45 da manhã. Nós estamos o quê? A 8 quilômetros de Belo Jardim. Foi logo após a saída dele.
2: Isso, bem na saída, né? Pertinho da saída, pertinho do Belo Jardim.
0: E a sua cunhada e o seu sobrinho sofreram muitos ferimentos?
2: Não, só uma pancada e escoriações. Aí já estão no hospital, estão bem.
0: Ela falou sobre o momento do impacto, sobre o desespero. O que foi que ela narrou para você em João Batista?
2: Não, não. Ela não falou nada do que tinha acontecido, né? Só que tinha tido um acidente e pediu para mim vir ver essa chave aí.
0: Em estado de choque.
2: É, não é fácil não, né? Uma situação dessa.
0: Em relação ao seu irmão, Francisco, me fala um pouco dele. Em que trabalhava? Como é o Francisco?
2: Olha, Francisco, muito bom, sabe? Não tem, assim, do que falar mal dele. Uma pessoa muito boa. E vai ser, se for ele, né? Tomara que não seja. Mas se for, vai ser uma perda grande.
0: Desesperado.
2: É, não é fácil.
0: Essa informação, né, o João Batista está aqui. É como ele disse, não é fácil para ninguém, para as pessoas que estão aqui no local. São muitas as pessoas que estão chegando aqui ao local do sinistro, não

0: só o João Batista, mas outros familiares também chegaram aqui, estão dando apoio um ao outro, se apoiando nesse momento muito difícil. Olha, ali está a caçamba que se envolveu no acidente. Essa caçamba teria tentado desviar da motocicleta, porém não conseguiu, carregada de areia. Ali está a bateria da caçamba que soltou no impacto, a frente completamente destruída, ela chegou a capotar, né, e toda essa situação, esse cenário de guerra que nós temos aqui. Perícia, polícia científica, analisando tudo, fazendo uma análise bem detalhada para tentar entender de que forma esse sinistro teria acontecido. A informação inicial da própria PRF é que a motocicleta teria tentado uma ultrapassagem proibida em um local de faixa contínua para os dois sentidos. Ao tentar fazer essa ultrapassagem, o caminhão carregado de areia, a caçamba carregada de areia, tentou desviar, porém não conseguiu, colidiu na motocicleta, colidiu na lateral da van, e o veículo Fox, que estava um pouco atrás, colidiu também na traseira da van. O motorista do Fox sofreu ferimentos leves da van. Foi um saldo de 4 pessoas mortas e 3 pessoas feridas, inclusive a esposa e o filho do Francisco e também a esposa do Luiz Carlos, que foi transferida. A 4ª pessoa ferida estava no veículo. Foca todo esse rastro, a Polícia Civil está aqui também, ó. O Fox é aquele ali, ele parou, acabou rodando, né, e parou bem ao lado da caçamba. Caçamba agora, algumas pessoas estão tentando retirar essa areia, preciso que isso aqui seja retirado para desobstruir o trânsito. A lentidão que nós temos no trânsito é justamente por isso. A PRF está controlando as duas faixas agora, já que a perícia está sendo realizada. Uma máquina enxedeira já chegou aqui no local para conseguir fazer a retirada desta areia, dar celeridade ao processo para desobstruir o trânsito. O cenário atual é a perícia sendo realizada, familiares chegando, pessoas chegando para tentar descobrir e identificar as outras vítimas. Nesse primeiro momento, não é possível a identificação, porque os corpos estão na parte interna da van, cobertos por manta térmica. O João Bosco disse que, pelas características, pelo que ele viu na foto, se parece muito com o cunhado dele, e um indício forte também é que a esposa e o filho foram socorridos e, infelizmente, o Francisco não foi localizado até o momento. Cenário realmente de destruição aqui onde nós estamos, entre Belo Jardim e Itacaimbó. Pelo que disse a Polícia Rodoviária Federal, as outras vítimas, as 4 vítimas, não são em estado grave. O que o João Bosco nos disse, o João também nos disse, é que a cunhada dele e o sobrinho estão bem. Né, sofreram pancadas, mas estão bem. O que nos disse o Leandro com relação ao Luiz Carlos é que a esposa dele sofreu uma fratura na clavícula. E o motorista do veículo Fox, segundo informações da Polícia Rodoviária Federal, apenas escoriações. Então eram as 4 pessoas que estavam, né, tanto no Fox quanto na van, que saíram feridas, mas sem gravidade, pelo menos foi essa a informação inicial. E, infelizmente, o número de 4 mortes. Então, pelo que foi repassado aqui no momento, esse número não deve subir, ainda bem que não deve subir, já que as vítimas estão bem, segundo as informações repassadas pela PRF.
1: Muito bem, esse aí é o relato do nosso Josival. Essa reportagem foi da hora que ele chegou, fez com a maioria das pessoas que estavam lá, né? Tanto de pessoas que foram socorridas, como pessoas que morreram também. Infelizmente, a imprudência ainda é demais, gente. A gente vê alguns acidentes que acontecem, principalmente todo dia. Eu abro o programa aqui, quando eu chego aqui, quando a gente vê que está esse período é chuvoso, a pista é escorregadia, a pessoa às vezes pensa que dá para passar. É melhor você esperar para fazer ultrapassagem. Tem local que dá para fazer ultrapassagem, mas tem local que não dá. Muitas das vezes, não, mas vai dar. Não dá. É melhor esperar. Porque de,

0: depois o resultado é pior. Tá aí, 5 pessoas, lamentavelmente, isso aconteceu envolvendo vários veículos por conta de imprudência, infelizmente. São 7h08. Depois a gente vai voltar para fazer o balanço, atualizar esse caso aí com o nosso repórter Jean Ferreira, que logo à noite esteve com a Polícia Rodoviária também. E daqui a pouquinho tudo a respeito das duas mulheres que foram presas aqui em Caruaru, em uma loja ali da CEA, que estavam roubando, né? E aí descobriram, foram presas. Daqui a pouquinho, são 7h09.
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0: Agora são 7h12, 7h12, olha, um incêndio atingiu uma drogaria na madrugada de hoje, na Rua Barão de Rio Branco, no centro de Garanhões. E de acordo com o Corpo de Bombeiros Militar de Pernambuco, a corporação foi acionada para combater as chamas da drogaria Mega Popular. Uma viatura de combate a incêndio foi enviada até o local e a equipe conseguiu controlar e extinguir aí o fogo, evitando que o incêndio se alastrasse para outras áreas do estabelecimento. As chamas atingiram parcialmente a drogaria e, apesar dos danos materiais, ninguém ficou ferido. As causas do incêndio ainda não foram informadas, ok? E olha, falar em Garanhões, aquele homem que estava desaparecido desde o último domingo foi encontrado assassinado em uma casa abandonada no bairro Heliópolis. Marcelo Monteiro da Silva, de 44 anos. ele foi morto a facadas. De ontem para hoje, 7 pessoas foram assassinadas, né? E aí já são o quê? 7 pessoas assassinadas no estado de Pernambuco durante esse mês de julho que começou ontem, sendo 3 no Grande Recife e 4 no interior. Vamos fazer o seguinte, daqui a pouquinho tem as mulheres presas, vamos voltar para atualizar esse caso lá de Belo Jardim, onde 5 pessoas morreram e outras ficaram feridas. Vamos dar uma pausa, vamos até a redação agora.
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0: Com a prestação de serviço e as loterias. Alô, Berg Santos, bom dia.
6: Um abraço, bom dia, Givanildo. Bom dia para todo mundo acompanhando a Hora da Justa. Calendário de pagamento para aposentados e pensionistas do INSS. Hoje tem dinheiro em conta para quem tem cartão final 7. Para quem ganha acima de um salário mínimo, hoje tem dinheiro em conta para quem tem cartões com finais 2 e 7. Calendário de pagamento do PIS/PASEP 2026. Nascidos em setembro e outubro vão receber a partir do dia 15 de julho. Calendário de pagamento do programa Bolsa Família, mês de julho. Esse pagamento vai ter início a partir do dia 20. Vamos agora com as loterias. Começando com a Loto Fácil, concurso de número 3.724. Teve 3 ganhadores. Uma aposta de Juíza de Fora, Minas Gerais. Uma aposta de Marabá, no Pará. Aliás, foram 2 apostas de Marabá, no Pará. Cada aposta vai receber a premiação de R$ 597.615,34. A estimativa de prêmio para o próximo sorteio é de R$ 2 milhões. Vamos agora conferir as dezenas. 01, 02, 03, 05, 06, 07, 12, 15, 16, 17, 19, 21, 22, 24 e 25. Quina, concurso de número 7.054. Acumulou. Estimativa de prêmio para o próximo sorteio de R$ 3,5 milhões. Vamos agora conferir as dezenas. 02, 11, 34, 63 e 68. Teve sorteio também da Loto Maniga, o concurso de número 2.944, que acumulou. Estimativa de prêmio para o próximo sorteio de R$ 1.800.000. Vamos agora conferir as dezenas. 12, 20, 24, 29, 35, 37, 38, 42, 53, 60, 63, 75, 79, 80, 82, 86, 90, 91, 96 e 98. Dupla Sena, concurso de número 2.977. Acumulou. Estimativa de prêmio para o próximo sorteio de R$ 6.700.000. Vamos conferir as dezenas do primeiro sorteio. 02, 06, 20, 26, 49 e 50. No segundo sorteio, as dezenas foram 05, 17, 22, 26, 36 e 38. A gente confere também, aliás, o sorteio da Loteria Federal. A gente vai tentar verificar por aqui, porque a Caixa Econômica Federal acabou não divulgando o sorteio aqui da Loteria Federal. Vamos tentar buscar aqui de outra forma as dezenas da Loteria Federal. Pronto, tá aqui. Sorteio realizado ontem na Loteria Federal e atenção para as dezenas. No primeiro prêmio, 09, 91, 07. Segundo prêmio, 02, 49, 74. Terceiro prêmio, 04. 92, 88. Quarto prêmio, 05, 79, 30. Teve sorteio também da Super 7, o concurso de número 867, que acumulou. A estimativa de prêmio para o próximo sorteio de R$ 2.600.000. Vamos conferir as dezenas. Na primeira coluna, número 9. Coluna 2, número 4. Coluna 3, número 0. Coluna 4, número 9. Coluna 5, número 5. Coluna 6, número 9, coluna 7, número 5. E por fim, a gente confere também o sorteio da Loteria Mais Milionária, o concurso de número 368 que acumulou. Estimativa de prêmio para o próximo sorteio de 69 milhões de reais. Vamos conferir as dezenas. 01, 02, 20, 28, 42 e 48. Os trevos sorteados foram 4 e 6. O destaque para hoje é o sorteio da Mega Sena. Está acumulada. Estimativa de prêmio de 27 milhões de reais. Eu volto com você, Givanildo.
7: Tereza, prestação de serviço para você que está aí acompanhando a gente. Olha, como vocês acompanharam o Josival Ricardo, trazendo detalhes a respeito daquele acidente onde envolveu veículos, vários veículos, inclusive 5 pessoas ficaram mortas. Mas olha, deixa eu trazer o Jean Ferreira para atualizar esse acidente, já que ele esteve com a Polícia Rodoviária Federal. Jean, muito bom dia.
8: Oi, Giva, bom dia para você, para todo mundo acompanhando a Hora da Justa. Pois é, Giva, desde que esse sinistro aconteceu, que a Polícia Rodoviária Federal, as Forças de Segurança e também de Saúde atuaram nesse caso que chocou toda a população de Belo Jardim na manhã desta quarta-feira. As investigações estão acontecendo, mas tudo leva a crer que o condutor da motocicleta teria contribuído para que esse grave acidente acontecesse. Infelizmente, 5 pessoas morreram, 4 feridas, que foram encaminhadas para unidades de saúde aqui da região e, graças a Deus, estão fora de perigo. Todos os corpos foram trazidos para o Instituto de Medicina Legal aqui de Caruaru e a liberação só deve acontecer na manhã desta quinta-feira. A gente ficou de plantão durante a tarde, né, desta quarta no intuito de conversar com algum familiar, mas ninguém compareceu. Com relação ao sinistro, a gente conversou com o policial rodoviário federal, o Ângelo Fernando, ele que vai trazer mais detalhes sobre esse acidente.
9: Um acidente resultando em 5 mortes, envolvendo 4 veículos. A princípio, conforme o levantamento, está sendo ainda concluído, mas a princípio percebeu-se que talvez a moto fez e vinha executando uma ultrapassagem em local proibido, inclusive pela sinalização. Aí o condutor do caminhão, para não colidir na moto, tentou desviar, perdeu o controle de direção do caminhão, atingiu a moto, atingiu também uma van que vinha passando momento e um quarto veículo que vinha atrás da van colidiu na traseira. Então resultou, infelizmente, a morte do condutor da motocicleta e de 4 ocupantes do veículo, né, de passageiros, a van. Infelizmente, né, mais um trágico acidente, uma pista simples, onde existe sinalização adequada para que se evite fazer esse tipo de manobra, e aí são 5 vidas que se foram, para aumentar a estatística e também o sofrimento daquelas pessoas que ficam, dos familiares, amigos. Então, que a gente possa tirar uma lição, infelizmente, desse trágico sinistro, para que a gente conduza um veículo, uma motocicleta, de uma forma mais prudente e responsável, evitando esse tipo de manobra que ocasiona essas fatalidades.
8: 4 veículos envolvidos, um caminhão, essa motocicleta, também um veículo de passeio e essa van, né?
9: Exatamente. Muitos veículos envolvidos, porque quando você transita em rodovia de pista simples, então a atenção vai ser dobrada, verificar as condições da via, entender ali a velocidade que os veículos estão empreendendo naquele momento, para que, se for possível, você evitar uma colisão, frear, sair daquela situação de emergência, você consiga. E você só é possível se você realmente estiver praticando a direção defensiva. Você vai estar numa velocidade compatível, você vai antever ali, ver aquele movimento dos veículos que vem no sentido contrário, e você consegue muitas vezes sair daquela situação. Infelizmente, no caso em questão, não foi possível, né? Então, mais uma vez, a gente relata 5 vidas, vítimas fatais, 5 pessoas que se deslocavam do seu domicílio para fazer alguma compra, para fazer algum passeio, até às vezes para um atendimento médico e, infelizmente, não vão retornar aos seus lares.
8: Então tá aí, uma dor terrível para os familiares e a gente torce para uma breve recuperação por parte das outras vítimas. Jean Ferreira para a Rádio Jornal, Rádio Notícia.
7: Muito bem, obrigado Jean. São 7 horas e 23 minutos, 7h23 aqui na Mais Ouvida. Olha, como eu falei aqui no começo do programa, duas mulheres foram presas suspeitas de furtos em uma loja ali na SEAC. Inclusive, a informação é que elas foram autuadas em flagrante. E o nosso repórter Reginaldo Souza vai trazer detalhes. Diz que o prejuízo para a empresa onde elas estavam trabalhando é de 500 mil reais. Comparam o carro, compraram outros objetos. E aí chamaram muita atenção. Foi preciso a polícia militar ser acionada e as duas apresentadas na delegacia.
10: Trabalho da Polícia Militar, policiais do 4º Batalhão, equipe tática, apresentando essas duas mulheres aqui no plantão da delegacia. Luana da Silva Fonseca, 24 anos. Com relação à outra apresentada, Gabriela Rosa da Silva Barbosa, com 23 anos. Em relação às duas, um roubo que aconteceu lá na SEACA. A Polícia Militar, a equipe do tático Cabo França, SD França, além do Severiano e o Tenente F. André, que fala com relação a essas duas mulheres e esse roubo na tarde de hoje. Tenente, mais um trabalho com êxito da equipe do tático do 4º Batalhão, né? Na tarde de hoje, né?
11: Isso, boa tarde. A nossa central recebeu uma ligação através do 190, que em um estabelecimento comercial na SEACA estaria tendo um assalto em andamento. Então, de pronto, a nossa central enviou a equipe do tático até o estabelecimento comercial dentro da SEACA e, ao chegar nesse estabelecimento, o efetivo constatou que não se tratava de um assalto, e sim furto, né? Duas vendedoras do estabelecimento, quando o cliente chegava para comprar a mercadoria, elas recebiam o dinheiro e guardavam no bolso. Então, o proprietário, através de circuito interno, de câmaras, né, do estabelecimento, verificou essa situação, né, e chamou a equipe. Então, quando chegou lá, verificou se ela estava com uma certa quantia em dinheiro. Então, foi conduzida, as duas foram conduzidas juntamente com o proprietário e o produto furto até a delegacia.
10: Nada melhor do que essas imagens mostrando aí o momento, né?
11: Isso, tem as imagens, né, e segundo o proprietário, isso já era rotineiro delas duas fazerem essa prática aí.
10: Chama-se questão de confiança aí, né?
11: Isso.
10: Vou conversar aqui, muito obrigado aqui ao tenente de operação em dia de hoje, SD Severiano, na situação com os companheiros, que traz também mais detalhes dessas mulheres. Já conhecidas aqui do policiamento, não? De outras equipes?
12: Não, negativo, né? As duas não têm passagem no sistema prisional, muito menos na delegacia. São marinheiros de primeira viagem, está se dizendo. Porém, no dia de hoje, infelizmente, com isso aí o policiamento, né, conseguiu combater essa ilicitude e foram pegas em flagrante, justamente subtraindo esse valor aí do estabelecimento comercial.
10: Valor de 3 mil reais em espécie?
12: Justamente, né? Na data de hoje, na abordagem, foi aí localizado 2 mil. Com as duas, e ao receber de clientes os pagamentos, elas pegavam esse valor e desviavam para si.
10: Ô Severo, na informação também de que já teve aí outros valores altíssimos em relação a essas duas mulheres?
12: Segundo o proprietário do estabelecimento, né, ele tem filmagens aí que ao longo de várias vezes elas vinham cometendo justamente esse mesmo ilícito, né? Recebiam o valor dos clientes e pegavam para si esse valor e não era depositado no caixa da loja.
10: Perderam a confiança também aí, os empregos, as duas, e agora a bronca na delegacia. Qual foi o relato aí do delegado do plantão ou ainda está em andamento aqui a situação?
12: O delegado já nos adiantou que as duas serão aplicado o flagrante delito no crime de furto qualificado, e as questões administrativas trabalhistas também serão sancionadas, né?
10: Obrigado aqui, a equipe do Tático do 4º Batalhão, e parabéns.

0: relação aqui às mulheres apresentadas, Gabriela Rosa da Silva Barbosa, com 23 anos, a outra, Luana da Silva Fonseca, 24 anos, trabalho da Polícia Militar, policiais do Tático do 4º Batalhão.
1: Muito bem, obrigado aí, Reginaldo. Esse fato realmente chamou muita atenção, o desfalque foi grande, duas jovens, inclusive até estou vendo aqui alguns grupos, né, fotografia de cada uma, né, menina bonita, né, pessoas que a gente vê assim e de repente a gente fica triste quando a gente se depara com uma situação dessa. Estavam trabalhando, mas ao mesmo tempo não estava conformada com o trabalho que estava sendo feito, trabalhando, ganhando seu dinheirinho, não tinha necessidade de fazer uma coisa dessa, tá? Pegava o dinheiro, agora se diz que depois a empresa foi que descobriu porque o desfalque foi grande. Essa é a informação. O que chega é que, na verdade, essas duas deu um prejuízo à empresa de aproximadamente 500 mil. Compraram o carro, compraram outros objetos e esse fato realmente chamou muita atenção. Olha, um homem de 24 anos, ele foi assassinado no sítio Alto dos Santos, no município de Jupi. Bartolomeu Freire Gomes Sampaio estava deitado em um colchão na sala da casa, onde três homens encapuzados arrombaram a porta da residência, invadiram o imóvel. Em seguida, os criminosos efetuaram diversos disparos de arma de fogo contra a vítima, que morreu no local. Após o crime, suspeitos fugiram e até o momento não foram localizados. E olha, deixa eu falar uma coisa para vocês. Ontem teve uma operação aqui no estado de Pernambuco e no estado da Paraíba. O que é que acontece? É que algumas pessoas estavam sendo monitoradas desde o ano passado. E essas pessoas estavam fraudando concurso público. Essa é a informação. A Cíntia Ferreira vai explicar pra gente, porque é uma coisa muito séria, né? É uma quadrilha que estava atuando em Pernambuco e no estado da Paraíba. Cíntia Ferreira, bom dia para você, Cíntia.
2: Bom dia para você, bom dia para todo mundo. Essa operação foi batizada de chiado, você falou aí, né? Por quê? Porque esses criminosos, eles utilizavam pontos eletrônicos. O que são pontos eletrônicos? Aqueles equipamentos, ó, que colocam aqui no ouvido para passar informações. Utilizavam transmissores também. Mas a Polícia Federal entrou na parada, né, porque essas pessoas, elas fraudavam concursos públicos. A Polícia Federal começou a investigar, deu interferência aí nesse chiado e está começando a desarticular essa organização criminosa. Para a gente primeiro falar dessa operação, é necessário que a gente faça uma cronologia dos fatos. É uma investigação que começou em 2024. Nessa época, teve um concurso, né, um certame para auxiliar administrativo da Universidade Federal Rural de Pernambuco. Na época, cinco pessoas foram presas porque elas foram flagradas em locais de prova com pontos eletrônicos, alguns com pontos eletrônicos, ou seja, eram os candidatos que estavam recebendo informações pelo ouvido, e outras pessoas que estavam com transmissores, ou seja, repassando as respostas. Aí essas pessoas foram presas em flagrante em 2024, foi instaurado o inquérito, a Polícia Federal deu continuidade, e aí em 2025, o líder dessa organização criminosa, ele foi preso por força de um mandado de prisão preventiva, e na época mandados de busca e apreensão também foram cumpridos na casa dele, mas as investigações elas não pararam. E aí hoje, na terceira fase dessa operação Chiado, os policiais eles foram cumprir 8 mandados de busca e apreensão. Não teve mandado de prisão nesse primeiro momento. E aí esses mandados foram cumpridos em Taquetinga, Goiânia, Paulista e também aqui no estado vizinho, na Paraíba, né, em João Pessoa. E aí a justiça também determinou o bloqueio de ativos financeiros dessa organização criminosa que chegam aí na casa de R$1.300.000. A polícia descobriu que é um esquema criminoso extremamente organizado e que há uma possibilidade de ser fraudado pelo menos 10 concursos públicos em diferentes esferas, municipais, estaduais e também federais, em vários estados do Nordeste. Aí a polícia descobriu que eles funcionavam da seguinte forma: tinha uma hierarquia, tinha o pessoal que era do setor, né, de finanças que recebiam

0: esses ativos financeiros, o dinheiro, e se preocupava em lavar, se livrar do dinheiro de outra forma para não chamar a atenção de investigadores. Tinha os que eram responsáveis por fazer a captação das questões na hora da prova. Eles transmitiam essas questões para os passadores. Os passadores é quem respondiam essas questões e passavam as informações para essas pessoas que estavam concorrendo, né, os candidatos. E aí a polícia já deu início às investigações. São vários crimes que eles vão responder. Por exemplo, eles podem responder pelos crimes de organização criminosa, fraude a certames de interesse público, lavagem de ativos financeiros. Se eles forem condenados, eles podem pegar até 24 anos de prisão. E as investigações não param, viu? Bem capaz da gente vir aqui notificar uma quarta fase dessa operação.
1: Ok, obrigado, Cíntia Ferreira. Operação chamada Chiado, né? São 7 horas e 34 minutos. A investigação começou desde o ano passado. Bom, não dá mais tempo para nada. Vem aí o programa Papo Sem Pauta, né? Depois dos comerciais. 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
1: Muito bem, tô aqui da Rádio Jornal Caruaru 91.3 e toda a Rádio Jornal Pesqueira 90.9. São 7 horas e 38 minutos. O Papo Sem Pauta manda aquela mensagem de texto aqui pra gente. 81 é o DDD 96017448, ok? Então, se tem algo errado na sua rua, no seu bairro, na sua cidade, manda aqui pra gente. Deixa eu ir aqui no painel. Bom dia, Givanildo, aqui é Raí do Santa Rosa. Meu amigo, quero pedir

para a prefeitura é pedir esse povo que fechou as ruas com barracas, que tira o mais rápido possível, está atrapalhando quem trabalha com entregas com caminhão. Muito bem, deve ser assim nas proximidades.

jogo do Náutico, é ou não? Muito bem, é o nosso amigo Guio, um abraço aí pra ele, tá lá no Recife. O Adeilson Ribeiro acompanhando a gente, obrigado Adeilson, pelo carinho, pela audiência. Gilberto, seu Givaldo lá da Rua 18, lá das Rendeiras, um abraço aí, é o Rubro Negro, deixa eu me ver aqui, bom dia, Givaldo, tenha uma ótima quinta-feira, abençoado, estou aqui ligadinha na melhor audiência e também passando para lhe pedir uma ajuda para uma pessoa minha que está com um problema de saúde, aí estou precisando muito de sua ajuda, tenho uma cirurgia para fazer e não tem condição, é no joelho. Ela está dizendo aqui, vai me mandar, mandou aqui, a gente vai ver aqui com a nossa produção, mandou até a radiografia aqui, os exames, né? Muito bem, a nossa amiga Rose está aqui com a gente. Bom dia, Givanildo, a rodoviária de Caruaru acabou, viu? Os pontos de ônibus estão sendo invadidos por moradores de rua, muito lixo, é uma vergonha. Muito bem, é o nosso amigo Luciano. Tem aqui também, bom dia, Givanildo, campeão de audiência, ótimo dia para todos vocês. Abraço da ouvinte sempre, Carmen Lúcia, do bairro do Riachão. Valeu, Carmen. Bom dia, Givanildo. Abraço a Jeová Dionísio, Josina, Dona Nalva Caju, Maria Joaquina, Ana Cristina de São Caetano. E eu não sei que é tu, mulher. Aqui é o Antônio Carlos, lá da Cidade Jardim. Está acompanhando a gente. Bom dia, Rádio Jornal de Caruaru. Bom dia, Giva. Eu achei um documento, ontem ele falou aqui também, um documento com a carteira nas imediações da BR-232, sentido São Caetano, próximo ao sítio Cipó. Vários documentos em nome de Cícero Abidon de Torres. Qualquer informação, dá uma ligadinha aqui para o meu zap, 992-76-9778. Então tá aí. Entreguei na delegacia do Pé do Monte, viu, Givanildo? Ok, tá dado o recado. Atenção, atenção, Cícero Abidon de Torres, né? Acharam seus documentos. E tá lá na primeira delegacia, que fica ali aquela do Pé do Monte, viu? Vá lá porque tá lá. Então, dá uma passadinha lá para pegar os documentos. É ruim quando perde os documentos para fazer, é uma burocracia danada, né? Os cartões, o cara vai lá e tal, termina bloqueando, mas quando se trata de documento, aí é complicado. Olha, no próximo dia 4... sábado, às 16h e às 21h, né, o ponto de cultura Boitirateima, aqui em Caruaru, vai realizar o segundo encontro, Dia Nacional do Bumba Meu Boi, né, aqui de Caruaru. O evento reúne grupos de bois tradicionais no município. É uma programação gratuita e aberta ao público, dedicado à valorização e a continuidade do Bumba Meu Boi. Muito bem. É o Dia Nacional do Bumba Meu Boi. Foi comemorado aqui, dia 30 de junho. O encontro promove apresentações culturais e vai ser muito bom. Vai ser o ponto de cultura Boitirateima. É ali no casarão das Rendeiras. Então, a entrada é de graça. Todo mundo, tá? Vai ser no próximo dia 4, sábado agora, né? A partir de 16h e às 21h, 16h e 21h. Então, em comemoração, é o segundo encontro nacional do Bumba Meu Boi, no ponto de cultura Boitirateima. Tá dado o recado aqui ao nosso amigo Roberto. Eita, deixa eu ver aqui. Imediações do Pé do Monte, Ivanildo. Faltando água. Quem tá falando aqui é o Douglas. Muito bem, Douglas. Tem mais aqui. Tem aqui outra pessoa. Bom dia, Givanildo. Obrigado por terem vindo consertar o esgoto da São Carlos. Oh, que legal. É isso. O objetivo da gente aqui é trazer, levar para as autoridades os problemas da nossa cidade e para que as autoridades possam resolver. Isso é muito importante. Aqui a gente é o elo para passar informação. Bom dia, não quero me identificar. Cadê o vereador Júlio Letão que prometeu calçar as ruas aqui na Cidade Alta? Os moradores querem a resposta dele. Só sabe, tá dizendo aqui, só sabe tirar foto, aquela coisa toda. Calçaram um bocado de rua aí, é verdade. Deu até uma melhorada com relação quando chovia, descia um bocado de entulho, de pedras, lá pra BR-232, mas falta o complemento, né? Atenção, Júlio Letão, vamos ver aí. Para ver se complementa aí. Faltam poucas ruas. Eu não sei se é duas ou é três, né? O pessoal aqui
tá sempre cobrando. Agora são 7 horas e 44 minutos, 7h44. Givanildo, muito bom dia, que Deus abençoe.

0: abençoe você. Aqui é o Gutenberg, o atleta de Cristo. Mandar um abraço aqui para Cícero, homem de Deus, minha mãe Fátima, dona Lourdes, dona Zelita, Pimpão, doutor Ivan, Gilberto, lá do sítio São João. Muitos animais mortos da BR, viu? Próximo ali é o Polo Caruaru. Muito bem, tá dado o recado, Gutenberg. Tem mais aqui, tem o Ailton. A alegria da nossa manhã, muito bom dia, um abraço para Gracioso dos Patos, né? Toninho, filho de seu nego, muito bem. Bom dia, meu amigo Givanildo. Manda um abraço aí para o meu amigo maratonista de Jesus, esse grande homem que tá sempre na escuta. É o nosso amigo Gutenberg. Quem tá mandando aqui agora para ele é o nosso amigo Cícero. Muito bem. Bom dia aí, que Deus abençoe o seu dia, que fortaleza, prepare para cada um de nós um lindo dia feliz, cheio de amor, de paz, iluminado e vitorioso. Feliz quinta-feira, é o Sargento Vilmário, valeu, tá sempre acompanhando a gente, né? Olá, bom dia, Givanildo Silveira e Givaldo Júnior, um abraço para Lenildo, Natália, um abraço para Juliana Rodrigues, tá de férias a Juliana, Boquinha e Ailton dos Passarinhos e Sérgio. E o doutor Ivan, viu? Fica com Deus. Aqui quem fala é o Zé Carlos do Juá. Tá dado o recado. Bom dia, Givanildo. Será que vai ser preciso os moradores do Poço Agamenon fazer um protesto para a Compesa vir consertar essa bomba? Meu amigo, faz mais de 60 dias. Pelo amor de Deus. Meu amigo, essa bomba é complicada, né? José Eduardo tá dizendo aqui. Atenção, vamos lá. Vamos lá, Compesa. Vamos ajeitar. Se aquela bomba é pequena demais, não dá, bota outra grande, uma capacidade grande. Eita, deixa eu ver aqui, Manuel Segurança está acompanhando a gente, obrigado pelo carinho, pela audiência. Quem está acompanhando também aqui, o Paulinho Produções, tirou até uma foto aqui com o nosso amigo Antônio Carlos, lá da Cidade de Jardim, né? Eita! 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Bora pro intervalo, a gente volta já.
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6: Agora são 7 horas e 52 minutos, 7h52, é o Papo Sem Pauta. Daqui a pouquinho tem a Supermanhã com Sócrates da Silva. Olha, bom dia, Giva, a todos os queridos ouvintes. Estou ligado no programa, líder de audiência da Rádio Jornal. Olha, os noruegueses irão remar de volta para casa no próximo domingo. Brasil vai vencer a Noruega 3-1. Muito bem, é o doutor Ivan que está dizendo aqui. Eita, bom dia, meu amigo Giva, passando para lembrar a todos os rádios ouvintes da Rádio Jornal e TV Jornal que sábado, dia 4, tem arraial do bolo Barra Branca, né? E o 5º festival de caldo de cana, local ali na Palhoça ou Palhoção, Chamego Bom, na Rua de Janeira, Maria da Conceição, próximo ao CRAS, do bairro do Salgado. Pronto, tá dado o recado. Todo mundo lá, é o 5º festival do caldo de cana, né? Tá certo, Paulinho. Bom dia, aqui é Punks Bar, dos Três Bandeiras. Tudo bem? Tá todo mundo na escuta. Muito bem, um abraço. Bom dia, obrigado pela audiência. Bom dia, Giva, você não falou mais com a gente. Que é isso? Quem foi? Foi Dona Helena? Ah, tem que lembrar, porque senão é tanta coisa, rapaz, pra gente. Dona Helena da Tapioca, o Naldinho, me lembra. De vez em quando até a gente esquece aqui, é tanta coisa. É uma correria tão grande, e nesse São João foi correria. Mas agora as coisas vão diminuir mais, né? Um abraço, Dona Helena, um abraço aí para o Naldinho, para o Henrique, para a Emanuele, para a Maria, o pessoal da Tapioca. Um abraço. Fala aí, Tapioca, também. Mandar um abraço aqui para seu Cícero, né? E a Maga, né? É o papai da nossa Juliana Rodrigues, também lá no Parque 18 de Maio. Um abração. O Gilberto também está acompanhando a gente. Hoje tem reunião dos Alcoólicos Anônimos, tem 3 reuniões. O Grupo Sol das Cento, que é aquela do Riachão, da Rua da Alegria 35, É 8 da noite, vai até as 22 horas. O Grupo Caruaru, na Vidal de Negreiros, 137, no centro, ponto de referência ali na Praça do Alvelterp, de 7h30 às 21h30, tá? E o Leão do Norte, que é o outro grupo, vai ser de 7h30 às 21h30, da segunda travessa Manuel Claudino, 26, bairro Santa Rosa, aqui em Caruaru. Tá dado o recado. Nosso amigo Pena, lá em Gonçalves Ferreira, acompanhando a gente. Obrigado, Pena, pelo carinho. Eita, bom dia, Givanildo. Continua a falta de água na parte alta do Poço HB2. Enquanto não troca a bomba, não vai chegar água. Sou Fátima, tá bom, tá dado o recado. Eita, meu amigo Demétrios, tá lá no hospital da mulher, é enfermeiro, tá acompanhando a gente, obrigado pelo carinho. É o esposo de Raquel, o Jackson, moleque da Rua Preta, não perde o programa. Dona Rossana também, o nosso Alberto Pereira, um abraço aí pra você. Zé Roberto, também acompanhando a gente. Abraçar aqui também o nosso amigo Lula Sulanqueiro, tá acompanhando. E hoje é o aniversário do nosso amigo Loura. É Loura, lá de Lajeado do Sete. Parabéns pelo aniversário, meu amigo. Que Deus abençoe. Bora pro intervalo, são 7h55. 7h55, faltando 5 para as 8. Lembrando que daqui a pouquinho tem a Super Manhã, você sabendo de tudo com o nosso Sócrates da Silva. E lembrando mais uma vez que, olha, minha gente, você que tá aí do outro lado, tá faltando água no bairro, pelo menos já tá chegando em algumas localidades. E ontem eu recebi aqui, por exemplo, disse que lá no bairro da Coab, eu não sei, pelo menos lá onde eu moro não está chegando não, nas Rendeiras. Mas aí onde estiver chegando água, me avise, viu? Porque tem muita gente que está dizendo aqui, Givanildo, aqui na minha rua, no bairro, por exemplo, Santa Rosa ontem, Zé Carlos de Oliveira, Zé Liberato começou a chegar em algumas ruas, mas outros bairros não. Então qualquer coisa, liga aqui pra gente chamar a atenção. Bora pro intervalo?
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6: Agora são 8 horas em Caruaru. Olha, a gente vai terminando aqui o Papo Sem Pauta no oferecimento do Dr. Walter Ferraz Filho, especialista em ginecologia, obstetrícia e prevenção. 3045-4588, mestre Luiz Baiano e Madame Iris, os espíritas da verdade. 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Bom, um abraço, minha gente. Lembrando que amanhã tem mais, a partir das 6 horas da manhã. E lembre-se, o momento passa e a vida continua. Humildade acima de tudo. O Sócrates está chegando com a Super Manhã, você sabendo de tudo. 11 horas, a gente se encontra na TV Jornal com o Povo da TV. Até lá.
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6: 8:05 aqui na Rádio Jornal. Tá começando a partir de agora mais uma super manhã para você. Muito bom dia a você que está sintonizado com a gente na FM 91.3 em Caruaru, você que está na FM 107.5 em Garanhuns, você que está em 90.9 na cidade de Pesqueira. Muito obrigado pela audiência, muito obrigado pela companhia. É um prazer estar ao seu lado aqui na Rádio Jornal. Hoje é quinta-feira, dia 2 de julho de 2026. São 183 dias do ano. Então deve faltar 182. Né? Faltam 182 dias para a chegada de 2027. Hoje é o dia da independência da Bahia. Ah, inclusive, a gente tem a questão da independência da Bahia muito ligada ao descobrimento do Brasil também, né? Muito ligada à primeira capital, né, do Brasil. Tem um monte de situações ligadas lá à Bahia. Hoje também é o dia do Bombeiro Brasileiro e é o dia do hospital. Vamos aos destaques da Supermanhã de hoje.
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6: Sancionada a lei que amplia a gratuidade do transporte público de Caruaru. Juizado no Forró divulga balanço de ocorrências no São João. Boa Vista recebe mutirão de castrações e serviços veterinários. Caruaru realiza segundo encontro do Dia Nacional do Bumba Meu Boi. Capital do São João oferece 150 vagas em cursos gratuitos. Caruaru ganha projeto para reciclar roupas e calçados. E também cedia o primeiro seminário de povos e comunidades tradicionais do Agreste. Lançado edital para o Prêmio Pernambuco de Fotografia. O Estado lança plano com ações para enfrentar uso de drogas até 2030. Tá chegando ele, que daqui a pouco apresenta o plantão de polícia, que há poucos instantes apresentou a Hora da Justa e está penteando o cabelo para entrar com a voz mais bonita no ar. Givanildo Silveira, bom dia, Giva.
13: Obrigado, um abraço para você, Sócrates. Muito bom dia, os amigos da Supermanhã, você sabendo de tudo. Olha, Sócrates, daqui a pouquinho a gente vai falar a respeito da identificação daquele homem que foi encontrado morto em uma cova às margens da BR-104. A polícia consegue dar voz de prisão a dois indivíduos que confessaram na delegacia ontem. Logo mais, às 10 horas, teremos uma coletiva a respeito dessa prisão desses dois indivíduos. E duas mulheres foram presas ontem aqui em Caruaru. Elas estavam trabalhando em uma loja da SEACA e descobriram que ela estava andando desfalque à empresa. Aproximadamente 500 mil reais. Comprou carro, comprou meio mundo de coisa. Elas foram apresentadas na delegacia em flagrante e foram autuadas em flagrante. A gente vai contar a história dentro da Super Manhã, você sabendo de tudo, viu, Sócrates?
14: Tá vendo como a voz ficou melhor depois que você penteou o cabelo?
13: Foi
14: melhora,
13: bom, né?
14: Melhora muito.
13: A porra vai ficar pitinhando, né?
14: Valeu. Valeu, Giva. Rapaz, negócio danado esse, né? Desvio grande. E o pior, que desviou e ainda ficou passando na cara do dono, né? Porque vai comprando as coisas, vai ficando com carro, celular bom, tarará, tarará. Ô, negócio danado, né, mãe? É, um dia, a casa cai. E caiu.
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14: Vamos conferir a previsão do tempo hoje para Caruaru, Garanhuns e Pesqueira. Aqui em Caruaru, 21 graus, tempo pouco nublado, mínima de 18, máxima de 26 graus, previsão de condições ensolaradas por volta do meio-dia. Né? E hoje, assim, quando eu digo ensolarado, é sol mesmo, entendeu? Sol aberto a partir do meio-dia e deve permanecer assim durante toda a tarde. Não tem previsão de chuvas hoje para Caruaru. Em Garanhuns, 19 graus, predominantemente nublado, mínima prevista de 17, máxima de 24. Previsão de condições parcialmente nubladas por volta das 9 da manhã. Em Garanhuns, o sol deve ficar mais forte entre meio-dia e 2 e depois das 3, tá? Um pouquinho de sol mais forte, mas também não tem previsão de chuvas para Garanhuns. Em Pesqueira, 20 graus, predominantemente nublado, mínima de 17, máxima de 26. Previsão de condições parcialmente nubladas por volta das 9 da manhã. E sol aberto mesmo depois das 2 em Pesqueira, depois das 14 horas. Também não tem previsão de chuvas para a cidade de Pesqueira. Vivemos o inverno brasileiro.
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Vamos lá, você que está com a gente aqui na Rádio Jornal, é sempre um prazer, tá? Lembrando a você que você pode se comunicar conosco através do nosso WhatsApp 81996017448. Você pode ficar com a gente também aqui na Rádio Jornal através do nosso site, no radiojornal.com.br. Você também pode ficar com a gente através do nosso aplicativo disponível para Android ou iOS. No WhatsApp, deixa eu mandar um abraço aqui para o Ailton dos Passarinhos. Bom dia, campeão de audiência, alegria da nossa manhã. Valeu, Ailton, um abraço para você. Bom dia, Sócrates, o Internacional. Qual a sua opinião esportiva no próximo jogo do Brasil contra a Noruega? Temos condições de passar por ela? Temos sim, Márcio. É o Márcio Luiz do Santa Rosa. Ah, para mim aqui, os problemas começam nas quartas. Eu assim, quem escuta a Supermanhã, vou repetir aquela história. Vou repetir de novo, novamente, outra vez. Para mim, o Brasil vai até as quartas. Das quartas em diante, o que acontecer é lucro. Mas eu digo isso antes da Copa começar. Para mim, o Brasil vai até as quartas. Depois das quartas, aí, o que vier é lucro. Ah, quem mais aqui com a gente? O Demo. Alô, Demo. Um abraço para você. Obrigado pela audiência. Bom dia, Sócrates. Ainda não consertaram o esgoto na rua Xande Alegria, na Boa Vista. Eu tô vendo aqui. O esgoto tá no meio da rua aqui ainda. O Antônio Simões participando mais uma vez com a gente aqui na Rádio Jornal. Valeu, Antônio. Obrigado pela tua audiência também aqui na Super Manhã da Rádio Jornal, tá? Obrigado aqui pela companhia. Vou passar aqui para a produção. Só que eu tenho que salvar o número da Stephanie aqui. Depois eu salvo e mando, né? Tem que passar aqui para a produção para a gente buscar informações junto à Compesa. O José Ailton na Boa Vista, em Garanhuns, está com a gente. Bom dia. Bom dia, José Ailton. Bom dia, Sócrates. Como é aqui, rapaz? O cara tem um mundial, faz em média... O cara tem um mundial, faz em média 40 gols por temporada, tem mais duas Copas pela frente, vai ser o artilheiro das Copas futuramente. Só falta chegar ao milésimo gol. Falta a metade, esse cara é o Mbappé. É o Bruno César, do Cid Azevenho. Um abraço pra você, Bruno. Obrigado pela audiência aqui na Rádio Jornal. Bom dia, Sócrates. Tô ouvindo você aqui, transportando meus passageiros e ligado em você. Eita, Série D. É, rapaz.

0: Rapaz, é, Vandré, deu errado, né, rapaz? Deu errado o centralzinho. Um abraço pra você, Vandré. Bom trabalho, bom trabalho. Bom dia, Família Jornal. Que Deus abençoe nosso dia. A Silvana, da Avenida Manuel Camelo, em Garanhuns. Alô, Silvana, um abraço. Obrigado, bom dia. A Maria do Socorro, bom dia. Bom dia, Maria do Socorro. Obrigado pela audiência. O Manuel Filho, tá ligado aqui na Super Manhã. Bom dia pra você, Manuel. O Toinho é o Antônio Carlos, tá na Cidade de Jardim, na Rua R5 com a gente. Valeu, Toinho. Bom dia, Sócrates e Aninha. Bom dia pra você, Aninha. Obrigado pela audiência. Bom dia, Nativa, ligado na Jornal desde cedo. Cuida pra cuidar. Bom trabalho pra você. Valeu, Radames. Um abraço. Obrigado pela audiência também aqui na Rádio Jornal. Bom dia. Achei um documento com a carteira nas imediações da BR-232, sentido a São Caetano, próximo ao sítio Cipó. Vários documentos com o nome de Cícero Abidon de Torres. Qualquer informação... É só ligar pelo zap 819-9276-9778, é o Severino. Ele disse que entregou aqui na delegacia, ali do pé do morro, né? A delegacia ali na subida do Monte Bom Jesus. Um abraço pra você, Severino. Obrigado pela audiência aqui na Rádio Jornal. Pessoal dos Alcoólicos Anônimos, lembrando aqui as reuniões para hoje. Grupo Leão do Norte, na segunda travessa, Manuel Claudino, número 26, no Santa Rosa. É às 7h30. No mesmo horário tem a Rua Vidal de Negreiros, 137. Reunião do Grupo Caruaru, lá na Praça Nova Euterpe. E às 8 da noite tem o Grupo Sol Nascente, na Rua da Alegria, número 35, no Riachão. Qualquer pessoa pode participar, todo mundo pode se fazer presente. Não tem nenhuma restrição. A linha de acolhimento é 819-9956-7356 e o site aa.org.br. Bom dia, amigo. Daqui a pouco vou na vovó Marli. Aquela rabada com cuscuz para reforçar o dia. É, se onde fica? Ali pertinho da Escola Laurentino Santos. Passei lá na Beirante de São Francisco. Hoje é quinta. Foi sim. Rapaz, eu me preocupo muito com aquela saída daquela escola ali. A calçada é muito pequena, né? A calçada é muito curtinha. É, o espaço é muito pequeno também para todos aqueles alunos. Até a própria parada do ônibus escolar, né? O ônibus escolar para ali, o trânsito fica complicadíssimo. Eu não gosto do local daquela escola ali. Eu acho muito perigoso, né? Tanto para os alunos quanto para as pessoas que estão circulando no local. Por exemplo, o ônibus do transporte escolar, ele fica parado ali. E por várias vezes eu já vi os alunos saindo por trás do ônibus para atravessar a Belém de São Francisco. Saindo para atravessar. Só que eles já saem para atravessar, já estão na rua. É muito perigoso, né? E às vezes o ônibus para até do outro lado, né? Para eles atravessarem e para eles descerem. Eu acho muito perigoso ali a Laurentino Santos. Mas enfim, sempre faço esse alerta por aqui. O Sargento Vilmário com a gente. Valeu, Sargento Vilmário. Bom dia. Que Deus abençoe o seu dia, te fortaleça e prepare para cada um de nós um lindo dia feliz, cheio de paz, iluminado e vitorioso. Passando pelo Atacadão Petrópolis, tem um esgoto a céu aberto na esquina. Eu acho, Aninha, que esse esgoto do Atacadão é aquele que chega até a Miguel de Sena, que a Sônia reclama sempre por aqui. Eu acho que é ele. Rua Chico Sainz, bairro Chique, avisa ao secretário que São João acabou. Agora precisa cuidar da cidade, é o Ricardo Martins. Tá lá, é aquele mesmo lugarzinho que ele mostra sempre. O Matagal, tomando conta do ponto de ônibus. Gente, e quando a gente fala assim que o Matagal tá tomando conta do ponto de ônibus, não é porque tem um matinho lá perto do ponto de ônibus, não. É o Matagal mesmo. O mato tá do tamanho... Eu não sei o nome daquele capim. Tem gente que chama capim elefante, aquele capim mais alto. Eu não sei o nome dele mesmo. Tem um pé de mamona. Isso é uma mamona, né, Ricardo? Isso é um pé de mamona aqui do lado. Se não for mamona... É macaxeira, mas macaxeira não fica desse tamanho, não. Parece um pé de mamona. Ele tá mais alto do que a placa do ônibus. Tá mais alto do que ela. Aí você tem ideia do tamanho do mato que tá na região. Valeu, Ricardo. Um abraço. Obrigado pela audiência. Também aqui na Super Manhã da Rádio Jornal. 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
6: Oito horas, 21 minutos, aqui na Rádio Jornal. Olha, foi sancionada em Caruaru uma lei que amplia os benefícios da gratuidade no transporte público do município. Agora a medida passa a beneficiar também pessoas com fibromialgia, fadiga crônica ou síndrome complexa de dor regional. A alteração integra uma lista reconhecida por lei em 2022 que também garante transporte gratuito para pessoas com deficiência auditiva, visual, física, intelectual e pessoas no espectro autista. A medida também define que os laudos médicos que confirmem condições clínicas irreversíveis possam ter um período mais longo de validade e já entrou em vigor. É, em relação a essa duração dos laudos, é uma disputa nacional, inclusive. Porque, veja, isso é muito importante que passe e é importante também que exista uma pressão em cima de quem possa modificar a legislação. Veja, ninguém deixa de ter uma deficiência visual, por exemplo. Ninguém deixa de ter uma deficiência física. Ninguém tem um laudo de TEA e depois deixa de ter. Pode conversar com qualquer médico que você conheça, de qualquer área. Pergunte se algum médico tira um laudo desse, de outro profissional. Não tira. Então, o laudo, ele deveria ser permanente. Se você recebe um laudo, aí eu não estou falando de Caruaru não, tá? Estou pegando o gancho de Caruaru e estou ampliando. Se você tem um laudo... Você tem qualquer idade, você é criança, você é adulto, enfim, não importa. Você tem um laudo, já que falei de TEA, você tem um laudo de TEA, tá? Você não deixa de ter TEA. né, você lida com as terapias, você realiza essas terapias para você ter melhores condições de

0: de buscar suas coisas na sociedade e tudo mais. Mas você não deixa de estar incluso no espectro. Você não sai dele. Eu estou usando esse caso apenas para apresentar. Então, por que esse laudo não é permanente? Por que esse laudo tem que ser renovado a cada X tempo? Tem lugar que pede o laudo a cada 6 meses. Tem lugar que pede o laudo a cada ano. Né? Como é que pode? Ninguém deixa de ter. E repito, pergunte a qualquer médico que você conheça da área de pediatria, de neuropediatria, de neurologia, de psiquiatria, de psicologia. O laudo não muda. Você recebe as terapias para que você evolua em alguns quesitos. Mas você não deixa de ter. Então, como é que você precisa renovar o laudo? Isso é uma discussão que deveria já ter caminhado no Congresso Nacional.
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0: Oito horas 25 minutos. Posso? Então vamos lá. Meu querido Berg Santos. Que saudade de você.
2: Meu querido Sócrates da Silva, que saudade de você também. Bom dia. Bom dia para todo mundo acompanhando a nossa super manhã aqui na nossa querida Rádio Jornal. Olha, Sócrates da Silva, a gente vem acompanhando ao longo das últimas décadas muitas promessas e reclamações também relacionadas àquela passagem molhada da Rua Saldanha da Gama.
0: Sim.
2: E a gente também acompanhou que no primeiro semestre o prefeito Rodrigo Pinheiro havia anunciado que no segundo semestre as obras iniciariam, né, as obras para a construção de uma ponte. Aquela passagem molhada da Saldanha da Gama vai deixar de existir para a construção de uma ponte. E já tinha sido a quarta promessa do prefeito, né, ele já tinha anunciado em outras oportunidades e voltou a citar esse ano. Só que me parece que agora vai sair do papel, porque a gente já está com um processo de licitatório, inclusive. Eu abri, Sócrates, o Diário Oficial, na edição de ontem do Diário Oficial da União, o Diário Oficial Municipal, aqui da cidade de Caruaru, e o diário mostra que já vai começar o processo de desapropriação de alguns imóveis aqui da cidade de Caruaru, principalmente esses imóveis que ficam próximos à rua Saldanha da Gama ou próximos à passagem molhada, justamente para a construção dessa ponte. Tem um imóvel que fica em frente à Rua Saldanha da Gama, no centro da cidade, uma área superficial de pouco mais de 32 metros quadrados, que vai ser demolida. Esse imóvel vai ser demolido. Também tem um imóvel em frente à Rua Saldanha da Gama, esse é outro, tá? Uma área de pouco mais de 33 metros quadrados. Um imóvel que fica em frente à Travessa Antônio Martins, fica no bairro Vassoural, correspondente ao lote 75. E essa área tem pouco mais de 107 metros quadrados, tá? Tem outro imóvel também que fica em frente à Travessa Antônio Martins, situada também no bairro Vassoural, é o lote de número 71. Esse imóvel tem georreferência dele é de pouco mais de 89 metros quadrados, e um imóvel que fica em frente também à terceira Travessa Antônio Martins, no Vassoural. Esse imóvel tem um pouco mais de 31 metros quadrados, tá? Então, todos esses imóveis, eles serão desapropriados para que essa ponte possa ser construída. E a gente lembra que é uma promessa antiga e, geralmente, em campanha eleitoral, essas pontes acabavam aparecendo, principalmente essa da Saldanha da Gama, porque a gente sabe que é uma passagem molhada, não tem estrutura, é algo da década de 80, e olhe que se for de 80 mesmo, se não for mais para trás, viu? Essa passagem molhada da Rua Saldanha da Gama. E, pelo que parece, o processo vai ter prosseguimento, né, para que essa ponte possa ser construída. Não tem detalhes dentro do Diário Oficial com relação aos valores, né, o investimento da obra, nem quando a obra vai iniciar, nem o prazo para o término dessa obra, para que ela possa ser entregue para a população, mas pelo menos a gente já observou que já tem esse trabalho. Essas casas, esses imóveis que serão desapropriados, claro que a prefeitura vai chegar, vai fazer a avaliação do imóvel e vai pagar, né, para os moradores, para os proprietários desses imóveis, a indenização, tá? Tudo isso vai ser dentro do que diz respeito, né, o processo de licitação, todo o processo vai ser respeitado e, com isso, a prefeitura agora vai chegar até os proprietários dos imóveis, se não já chegou, né, vai chegar para realizar o comunicado, né, e dizer o seguinte: ó, vamos fazer a avaliação, o estudo, e vamos avaliar que seu imóvel vale tal. E aí a gente vai pagar perante a justiça e perante aquilo que está dentro do diário oficial do município. Mas é algo extremamente importante, é uma ponte que vai beneficiar tanto aquela área do Parque 18 de Maio, centro da cidade, Vassoural, Santa Rosa, e é algo que realmente é muito necessário, viu? Porque o que tem hoje lá é algo terrível, tanto relacionado à falta de estrutura, porque não tem corrimão, é um absurdo, veículo para lá e para cá, né? E a gente sabe que é uma ponte, é uma passagem molhada que, quando o rio Ipojuca sobe um pouquinho, acaba realmente prejudicando a fluidez do trânsito. E com essa ponte, com essa construção dessa ponte, a gente espera que ela seja realmente construída, que não demore muito, porque tudo aquilo vai ser travado, né? Todo o trânsito daquela região também, durante o período da obra, vai ficar bastante prejudicado. E é uma área de muita movimentação na cidade. Assim que as obras começarem, aí, certamente, a própria autarquia de trânsito deve colocar opções e fazer bloqueios, opções de ruas, né, e bloqueios, para que as pessoas não possam passar nessa localidade durante o período das obras. A massa vai ser extremamente necessária e me parece que é uma obra que, pelo que a gente está observando, pelo que foi falado pelo prefeito no primeiro semestre, pelo que a gente está vendo agora no Diário Oficial, Sócrates, essa obra vai ter prosseguimento sim, vai ter início sim, na verdade.
0: É uma obra necessária. Eu não me arrisco a dizer o ano que ela foi construída não, viu, Berg? Porque eu acredito que ela seja de 50 para trás até. Né, porque ela é bastante antiga, né, quando eu digo 50, 1950 para trás. O Alberto sempre gosta de estudar as coisas de Caruaru. Tu lembras, Alberto, quando foi, Alberto Pereira, tu lembras quando ela foi construída? Porque eu me recordo de ler coisas a respeito dessa passagem molhada, no início do século, inclusive. Mas é porque ali eram outras situações, né? A gente tinha, não tínhamos todos aqueles bairros que nós temos hoje por ali, mas eram construções, eu acho que da época ainda do açougue, dessa coisa toda. Mas enfim.
2: Passagem de bois, né? Só antes, né?
0: É claro que ela recebeu reforma, né, Beck? Ela recebeu melhorias com o passar do tempo e tal. Ela foi alargada, ela foi crescendo. Mas a construção dela mesmo é muito antiga. É muito antiga. Eu não vou me atrever a dizer aqui um período, porque eu posso errar feiamente, mas ela é muito antiga. Isso aí eu posso dizer com total segurança. Ela é bastante antiga mesmo, né? Ela é muito antiga. Em relação à desapropriação, ela vai acontecer, queira o proprietário ou não. Até mesmo porque o próprio decreto, ele diz isso, e não é porque é de Caruaru. Poderia ser de Caruaru, poderia ser do governo do estado, poderia ser do governo federal. Quando eles vêm para desapropriar, desapropriam mesmo e acabou-se, né? Então ela acontecerá de forma amigável ou de forma judicial. O que vejo aí, Berg, é que a gente pode ter uma dificuldade, mas que a prefeitura vai conseguir resolver, tenho certeza, nesse caso específico, porque se você pegou o detalhe dos imóveis, e eu fiz questão de dar essa olhadinha, até porque você não fez a gentileza de deixar o decreto aqui para a gente poder dar uma olhada nele.
2: Colorido.
0: Colorido, foi. Eu achei arretado. Mas, enfim, se você percebeu aqui, quando você falou dos lotes, o que é que significa um lote, gente? Você que já comprou casa em loteamento. É isso. Loteamento é o conjunto de lotes que você coloca à venda. Lote 75, lote 71, tal, tal, tal, tal, tal. Veja, aí vem. Loteamento dos terrenos dos filhos de João Demócrito Florêncio. Isso é o Jotinha. Isso é Jotinha Florêncio, né? E quantos anos tem isso aqui? Meu amigo, eu não sei. Já passou pela mão de quantas pessoas? Meu amigo, eu também não sei, né? Quantos desses proprietários estão vivos? Também não tenho a mínima ideia. Se foram vendidos posteriormente, foram vendidos, né, nos conformes, como diz o outro, de papel passado, ou foi vendido de gaveta, contrato de gaveta? Por que é que eu estou dizendo isso aqui? A prefeitura vai conseguir? Vai. Não tem dificuldade não, a prefeitura vai atrás e resolve. Mas a questão aqui é...

0: É só um lembrete às pessoas. Ninguém sabe quando algo do tipo possa vir a acontecer na sua casa, na minha casa, na casa das pessoas. Então, deixe as coisas legalizadas, deixe as coisas organizadas, porque numa situação como essa aqui, se nada, não vou citar o lotes nem as casas nem nada, se nada tivesse sido de papel passado, se nada tivesse sido feito dentro dos informes oficiais, vale o primeiro comprador do lote. Doutor Givaldo Júnior, tô correto. Vamos dizer assim, eu sou o primeiro comprador desse lote aqui em 1900 em Guaraná de Rolha. Aí eu vendi para Givaldo, mas eu não botei nada no papel. Eu vendi para Givaldo, Givaldo me deu dinheiro, botei o dinheiro no bolso, entreguei a chave para Givaldo, fui-me embora. Já morri. Aí Givaldo vendeu para Stephanie. Givaldo vendeu. Do mesmo jeito. Entregou a chave para Stephanie, pegou o dinheiro, botou no bolso, Givaldo já morreu. Olha o rolo. Aí tá lá Stephanie. Stephanie já tem 16 meninos. Vamos diminuir, né? Tá muito, né? Tem 6. Tá, melhorou? Pronto. Mas ela tem filhos. E ela não mora mais na residência, por exemplo. Ela já saiu e hoje mora um filho. Veja se nada foi feito de forma legal. Quando a prefeitura chegar lá, vai procurar, vai me procurar na casa. E quando procurar na casa, o filho de Stephanie ou a filha que estiver lá, dizendo, conhece não. Porque não conhece mesmo. Né? Porque Stephanie comprou Givaldo já morreu, Givaldo comprou de Sócrates já morreu. E aí? A prefeitura vai atrás de quem? Dos herdeiros de Sócrates.
1: Isso.
0: Os meus herdeiros podem ser meus tataranetos. Isso. Mas vá atrás deles. Então, essa é uma questão que, na hora que essas desapropriações acontecem, levantam muitas polêmicas. Não estou falando de caso específico daqui, não estou botando gosto ruim, eu estou apresentando só uma questão prática. Então, quando você for fazer um negócio, deixe tudo certinho. Não, mas eu não tenho dinheiro. Vá, mas eu vou perder dinheiro, eu vendi por 100, se eu for fazer esses negócios legais, eu só vou ficar com 70, porque... Mas, meu amigo, vai ser uma tranquilidade para você. Vai ser uma tranquilidade para você e, se não for para você, para um filho seu, para um neto seu. Porque esse negócio... Todas essas residências aqui, eu tava olhando as fotos, Beck, são antigas. E olha que algumas dessas aqui já foram reformadas, mas a reforma talvez seja dos anos 70, dos anos 60. Porque quando a gente passa ali na Saldanha, a gente vê que as casas são todas residências antigas. Ali era perto do Rio, no começo do século passado. Era um local onde as pessoas tinham um clima melhor, o rio era mais limpo, as pessoas tomavam banho. Você pode perceber que subindo ali da Saldanha um pouquinho, tem casarões, tem casas maiores, onde residiam grandes proprietários rurais aqui de Caruaru. O Jotinha Florencio mesmo, porque esse aqui, ó, loteamento, vou dizer de novo, loteamento dos terrenos dos filhos de João Demócrito Florencio. O João Demócrito tinha fazenda aqui em Caruaru. Mas isso é muito, muito antigo. Então, aqui o alerta é para isso. E em relação à ponte, vou voltar para ela, faz muito tempo que a gente precisa de uma ponte ali. Faz muito tempo, porque o rio cobre essa passagem molhada, como o próprio nome diz, é para isso mesmo. Ela é coberta quando o rio sobe. Então, ela serve para represar lixo. Quantas vezes você mesmo, Berg, já não foi aí, né, para olhar o lixo represado? E aí, por vários motivos. Tem o que é... Por culpa da população, né, que joga o lixo no rio, e tem aquele outro momento também que é por culpa da gestão, que acaba não limpando e tal, e tal, e tal. Mas isso, aí acaba fazendo uma segunda represa. Então, já faz muito tempo que era precisa. Eu não vou esquecer, porque eu trabalhei na cobertura de 2004, daquela grande enchente, a última grande enchente do Rio Pujuca, grande mesmo, que toda essa área aí ficou absolutamente alagada, né? E se houvesse uma ponte, a gente teria a circulação normal das pessoas, porque a água do rio, no máximo, iria encostar na ponte, mas não ia passar sobre a ponte. Então, a passagem molhada, ela recebeu toda essa questão aí, todo esse problema. Bom, faz muito tempo que precisa, Feira da Sulanca, a gente tem vários mercados grandes na região, nós temos o próprio Sesc aí na região também, que recebe... atividades esportivas, tanto do estado, já recebeu atividades esportivas nacionais, competições nacionais. Nós temos aquela própria, as igrejas que nós temos aí na região, que serve para a circulação também das pessoas, a Feira da Sulanca, enfim, é uma infinidade de coisas que a gente tem aí nessas proximidades. Além do que, já precisa de uma requalificação à área, né? Porque algumas partes dessa área aí, elas já estão bastante

degradadas. Então, tudo isso vai servir, essa construção vai servir para melhorar isso daí. É uma boa situação, é uma boa obra, vai, acredito eu, melhorar bastante a situação da localidade.

0: Constituição. A gente lembra ali do José Liberato, quando foi feita a ponte do Faraó. A gente lembra que os moradores tinham que fazer um arrudeio bem grande para ir para as rendeiras, por exemplo. Né? Mas é uma questão que foi solucionada depois que a ponte do Faraó ficou pronta. Né? Vai ser da mesma forma aí na passagem molhada. Ao mesmo tempo, eu lembro da necessidade da nova ponte, isso foi tema também de campanha eleitoral, da discussão da campanha eleitoral última.
1: Sim.
0: A nova ponte, a Irmã Jerônima 2, eu vou dizer assim, vou trazer com esse nome. Porque, Berg, todos os dias que eu passo ali, todos os dias, e aí a questão da passagem molhada é quando chove, quando o rio recebe mais um volume maior de água, né, quando a pessoa joga um lixo no rio, isso é uma coisa que não acontece diariamente. Mas quando a gente fala da Irmã Jerônima, todos os dias o congestionamento é gigante ali na frente da Casa da Criança. O pessoal mais antigo conhece assim. É, do Colégio Nossa Senhora de Fátima, eu esqueci o nome do colégio, a Casa da Criança. Meu amigo, ali, todos os dias é uma novela o congestionamento. Os próprios semáforos, o semáforo de quem vem da Zé Mariano, o semáforo de quem vem da Maria Mirandolina, tudo isso fica represado ali porque só tem uma ponte de mão dupla. Ali nós precisamos de duas pontes. Uma ponte indo, uma ponte voltando. Vai melhorar muito a circulação de trânsito ali e é necessário. E esse problema é diário, né? Então, se está ou não no cronograma da prefeitura essa, entre aspas, ponte Irmã Jerônima 2, eu não sei. Mas que precisa ser feita, também precisa. Então, eu julgo como uma boa obra, Berg. Agora, tu visse aqui, se tem prazo. Eu mexi aqui para um lado, mexi para o outro, eu não vi prazo aqui não, pode ser que tenha passado batido. Mas tu visse aqui no decreto se tem algum prazo, alguma coisa, ou não, Berg?
1: Vi. Vi aqui no decreto, viu, Sócrates, que diz o seguinte, é justamente uma anotação que eu tinha feito para que você também possa trazer o comentário. Você já falava, né, sobre o Poder Executivo vai promover a desapropriação amigável ou judicial dos imóveis.
0: Exato.
1: E aí, se quer, vai fazer e pronto. E acabou-se, como diz a história. Agora, é o seguinte, viu, Sócrates? Aqui no decreto, na parte final, vem falando o seguinte. Este decreto entra em vigor na data da sua publicação.
0: Foi dia 30,
1: né? Ou seja,
0: a
1: publicação foi no dia 30 de junho. Então, tá valendo, né, Sócrates?
0: Sim.
1: Tá valendo. Então, os imóveis serão desapropriados. Agora, com relação ao início, de fato, das obras e o valor do investimento, isso não tem.
0: Ah, perfeito. Não, era isso que eu... Eu olhei aqui, eu fui para um lado, fui para o outro aqui, procurei, disse, rapaz, não estou vendo, não. Mas realmente não está, não tá aqui. Mas em relação a valer, é isso, Berg. Quando o poder público quer, independente de qual seja, ele faz. Né? Quando o poder público quer, faz. Não tem quem segure. Ah, pode ir para a justiça, pode fazer o que quiser, mas quando chega na justiça que você apresenta... Imagina só, vamos dizer aqui que legalmente algum desses... proprietários ou herdeiros, entre na justiça para tentar embargar a obra. A prefeitura lá vai dizer, olha, é uma obra solicitada pela comunidade há não sei quantos anos, nós temos aqui uma passagem molhada que é reclamada pela população há não sei quantos anos, é dentro de uma área urbana do município, é praticamente centro da cidade, se chover, tudo isso aqui fica alagado, a cidade fica sem circulação de veículos. O poder público vai entender que é uma obra, é uma necessidade da comunidade local e vai dizer, ok, você faz a obra e judicialmente a gente resolve essa parada de outro jeito e toca a obra em frente. Eu estou aqui falando em termos leigos para a população entender como é que de fato funciona. Você pode empombar, você pode botar o dedo e dizer não faz. Aí o gestor ou a gestora, quem quer que seja, chega lá, apresenta a documentação e diz, está aqui. Eu estou tentando, eu quero pagar, o dinheiro está aqui, o valor venal do imóvel é este, eu estou pagando até pelas melhorias feitas, está aqui. E é uma necessidade da população. Eu não posso suprimir o direito de um pelo direito de 400 mil. Né?
1: Outra coisa, viu, Sócrates? O valor do imóvel é o que a prefeitura vai realizar o estudo. Não é o valor que a pessoa vai querer. Né? Por exemplo...
0: Exato.
1: Exemplo, né? Um imóvel, 50 mil, a prefeitura pode dizer que é 30. Né? Olha, esse seu imóvel, ele foi avaliado por 30 mil.
0: Sim.
1: E judicialmente vai cair na sua conta 30 mil. Ou o seu imóvel, você pensava que valia 30 mil e vale 100, né? E aí a prefeitura vai dizer, olha, seu imóvel vale 100, e aí vai cair na prefeitura 100 mil, vai cair na sua conta 100 mil através do poder judiciário, né? Porque tudo também vai ter o aval do judiciário, Sócrates.
0: Sim, e aí eu vou voltar para a questão legal do começo que eu destacava aqui. Não vou tirar o caso específico para ninguém dizer que eu estou falando especificamente desses casos. Estou falando de caso geral.

0: Né? Eu estou falando de repercussão geral, né? de situação geral. Muita gente acha ótimo quando vai lá observar o valor venal do imóvel. O valor venal é aquele que serve para você pagar IPTU, é o que serve para você pagar o ITBI, e não é um caso específico de Caruaru, não, é do país inteiro. As pessoas acham ótimo quando o valor lá está bem pequenininho. Ah, eu comprei o terreno por 12 mil, eu construí a casa, eu fiz não sei o quê, lá, lá, lá, lá, lá, lá, lá. E lá, no cadastro da prefeitura, está dizendo ainda que é um terreno. Que você não colocou as suas melhorias, você não colocou que transformou um terreno numa casa de dois pavimentos, você não colocou que fez na sua casa uma piscina, você não colocou que fez na sua casa uma área verde, você não colocou nada disso. Aí quando cai numa situação como essa, a prefeitura ou o governo não vai te pagar pelas reformas que você fez, não vai te pagar por nada não, vai te pagar pelo valor que você disse que vale. Que você comprou lá atrás por 12 mil. Ela vai te pagar em cima disso. Que ela vai te pagar o que você disse que tinha. Você disse que tinha um terreno de 12 mil. Ela vai te pagar em cima dos 12 mil que era um terreno. Não importa o que você fez, se você não formalizou essas reformas. Você lembra que a prefeitura anunciou que esse ano deveria fazer aquele novo cadastramento dos imóveis de Caruaru, inclusive utilizando drones e tal, é justamente para identificar essas situações, para retirar gratuidades de IPTU, para anotar casas que estão lá como terrenos e que hoje são casas. Ah, mas isso vai aumentar o valor do IPTU? Vai. Isso vai aumentar o valor do ITBI? Vai. Porque vai aumentar o valor venal do terreno e vai aumentar o valor venal do imóvel. É para identificar esses problemas. Então, repito, não estou falando especificamente desse caso, mas é algo que precisa ser observado pelas pessoas também. Quando você deixa o seu terreno sem informar as melhorias que você fez, quando cai um negócio desse aqui, você é pago pelo valor que você disse que valia, não pelo valor que você está dizendo que vale agora. É complicado, viu, Berg?
1: É complicado. E Sócrates, só para concluir, também no Diário Oficial... mostra, o Diário Oficial de hoje tem algo também que dentro desse contexto de investimentos da prefeitura é muito importante para conhecimento da população, porque alguns contratos de uma empresa que está realizando os trabalhos de manutenção, de pavimento, esgotamento sanitário, drenagem, em alguns bairros aqui na cidade de Caruaru, esses contratos eles tiveram um reajuste, ou seja, a prefeitura vai pagar mais para que essa empresa possa continuar realizando o serviço. Por exemplo, tem uma empresa contratada, a JB Construtora e Serviços de Paisagismo, aí vai ter um reajuste no contrato dessa empresa. Objetivo, reajuste de valor a ser atribuído no contrato tal cujo objetivo é a execução de serviços técnicos de engenharia para manutenção de pavimentação, esgotamento sanitário e drenagem em diversos bairros e distritos de Caruaru. Aí o lote número 1 é o bairro Nossa Senhora das Dores, que é o centro, Centenário, Divinópolis e Monte Bom Jesus. O reajuste é de 6,615%. Enfim, é o que mostra aqui. Eu acho que é 6,6, na verdade. 6,6%, equivalente a R$ 129.562,67. Aí o valor total passa agora para essa obra, nesses bairros, R$ 2.089.079,08. A mesma empresa também teve que estar trabalhando no lote 2, que corresponde ao bairro São Francisco, Cidade Alta, Encanto da Serra, Wilton Lira, Agamenon Magalhães, Adalgisa Nunes e Primeiro Distrito. O contrato foi reajustado em R$ 119.891,86. Agora passou para R$ 1.927.336,84. O lote 3 também teve o valor reajustado. O lote 3 é que trabalha no Pinheirópolis, Vila Kennedy, João Mota, Caiucá e Vila do Aeroporto, contrato reajustado em mais R$ 150.114,74, e o contrato passou agora para R$ 2.420.041,69. E por fim, o lote 8. O lote 8 também teve o contrato reajustado mais R$ 84.319,46. O valor passou para R$ 1.367.100,49. Então, essa empresa com contratos reajustados, é uma única empresa que vem realizando o trabalho, esses trabalhos citados, é drenagem, calçamento, pavimentação, esgotamento sanitário, e aí, nesses lotes, esses contratos foram alterados, né, tem um dinheirinho a mais, já para que a empresa possa continuar realizando essas obras, esses serviços aqui na cidade. Por isso que é importante o cidadão observar o Diário Oficial e também cobrar, né? Olha, a gente está pagando, né? Tem aí milhões de reais que estão sendo investidos, né, nessas obras. Então, por que o calçamento não passou ainda na minha obra? Ou por que na minha porta tem um esgoto estourado? Ou por que o calçamento está estourando? A gente tem que cobrar, viu, Sócrates? É o nosso papel também.
0: Perfeito, perfeito. O Alberto mandou mensagem aqui, eu pensei até que era... Alberto, tu lembra da história daquela passagem molhada? Eu lembro que ela é bem antiga, eu lembro até nos livros de Nelson Barbalho falando sobre ela, mas aí nos anos 1900 e tal. Mas eu não lembro realmente do ano de construção dela. Se você lembrar, eu pensei, abri até a mensagem aqui porque eu pensei que era sobre isso. Mas ele tá dizendo o seguinte: deveria ter feito uma ponte da Cidade de Jardim ao Inocope. Concordo, visto essa ponte ia facilitar tanto, porque você conseguiria atravessar ali onde hoje é o Parque Janelas para o Rio, né? Você consegue conseguiria, né? Atravessar fácil, fácil, fácil. Ali você sairia do Cedro, Cidade Jardim, São João da Escócia, direto aqui para o Indianópolis. Era um pulo, né? Porque você já atravessava, sairia do Inocope você atravessava direto, já ia sair na Avenida Maria José de Lira, que é a Avenida do Shopping, né? Era uma via só. Facilitaria demais e também desafogaria o trânsito também ali na região da Irmã Jerônima. Também é uma grande opção, viu, Alberto? Né? Porque você conseguiria fazer esse corte por dentro. Né? Você cortaria por dentro. E ainda tem espaço, mesmo com o Parque Janelas para o Rio, ainda tem espaço para se fazer isso. Você cortaria direto, você conseguiria pegar direto, atravessando do Cidade Jardim para o Inocope, chegando aqui no Indianópolis, de uma vez só. E ele lembrou aqui sobre a questão dos lotes, aqui principalmente, né no caso do Laudemir, é para a região de mar, de litoral, que você tem que pagar aquelas taxas de marinha, aquele negócio todo. E ele lembrou também do foro da diocese, né, porque muitos terrenos eram construídos, muitas coisas foram construídas em terrenos pertencentes à diocese. Isso lá atrás, eu não estou falando de agora, né, isso lá atrás. E aí, na hora que você vai fazer uma venda, que você vai fazer uma transferência, é que você descobre. Aí, quando descobre... O cancão pia, né, Alberto? Mas tu lembra da passagem molhada, tu me diz aqui. Eu lembro que ela deve ser centenária. Não a atual. Não a atual. Mas ela deve ser centenária na construção dela, né? Na ideia, no projeto dela. Valeu. Valeu, Berg.
1: Valeu, meu amigo. Colega, daqui a pouco eu volto.
0: Fica tranquilo. 8h52.
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0: 8 horas e 56 minutos aqui na Rádio Jornal. Olha, foi apresentado o balanço final do Juizado do Forró no São João 2026. É a 20ª edição, né, da unidade especializada nas festividades. Foram 48 ocorrências durante os dias de festa. Meu amigo, é muito pouco, viu? Pra ser sincero, é pouquíssimo, é quase nada. Porque você vê uma festa que reúne aquele mundaréu de gente e você ter só 48 ocorrências, então não foi nada. Então, meu amigo, é mais tranquilo do que aniversário de bebê. Porque aniversário de bebê acontecer alguma coisa só se for um bebê que fez xixi no pai ou na mãe. Tirando isso, não é porque 48 ocorrências, uma festa onde você bota... Eu vou fazer uma média aqui. Em todas as áreas, né? Juntando ali o azulão, juntando o próprio pátio, juntando ali a estação. Onde você coloca 60 mil pessoas por noite, né? Tem dia que tem mais, tem dia que tem menos, né? Juntando todas as áreas. Mas você bota 60 mil pessoas por noite, você tem 48 ocorrências, meu amigo, isso aqui não é nada, não. E a maioria foi desacato e porte de droga, ou seja, encheu de cana, né? E vai fazer bobagem. E porte de droga fazendo bobagem também. Crimes de baixa gravidade com pena máxima de até 2 anos. Os plantões ocorreram sempre das 9 da noite às 2 da manhã, entre os dias 30 de maio e 27 de junho. Também foram incluídos aqui crimes de receptação culposa, que geralmente envolve a compra ou porte de celulares furtados sem conhecimento da origem. Outros foram porte ilegal de arma branca. O caba que vai pro pátio de eventos com a arma é porque o caba não, né, não tá bem intencionado. Desobediência de agentes, lesão corporal, ato obsceno e perseguição. Amigo, tranquilo demais. Né? A gente não pode dizer diferente. Né? Tranquilo demais.
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0: Sendo bastante sincero para você que está aí do outro lado, que eu gosto sempre de agir assim, hoje nós estamos enfrentando dificuldades técnicas, né, aqui na emissora, estamos com dificuldades técnicas, então a Supermanhã terá que ser um pouco diferente, né, por conta dessas dificuldades técnicas que nós estamos vivenciando hoje aqui. Então já estou avisando, por isso que nós hoje teremos muito mais músicas, né, do que em outros dias. Praticamente a gente não toca música aqui, a não ser em períodos festivos, de São João e tal, que é para, né, para justamente animar para a época junina, né, que é a nossa grande festa. Mas como nós estamos com essa pequena dificuldade, inclusive você percebeu na fala, na participação do Berg, né, que a qualidade não é aquela que você está acostumado. Então nós estamos com dificuldades técnicas pontuais no dia de hoje. Pode ser que

sejam corrigidas antes do término do programa, mas caso não sejam corrigidas, nós vamos levar o programa hoje assim. A gente vai conversar, vai debater, mas também a gente vai cantar um pouquinho. E vamos homenagear o mais novo octogenário aqui de Pernambuco, Alceu Valença, 80 anos. Anunciação.

9h04 aqui na Rádio Jornal. Deixa eu dar uma passadinha aqui no nosso WhatsApp, né? Bom dia, Sócrates. Manda um abraço para a facção de Uê, é isso? Conhecido como nome de Everton, né? No sítio Guarita, é o Gilberto da Vila do Aeroporto. Um abraço aí para o Dr. Ivan, para o Rodrigo, para Nildo, Rita e Boró. Valeu, um abraço. Obrigado, Gilberto. Obrigado pela companhia aqui na Rádio Jornal. Aqui é o Ricardo, ainda com aquela informação que a gente passou há pouco. Esse mesmo, a Sônia tá ouvindo aqui. É esse esgoto mesmo, lá perto do Atacadão. Eu fui lá ontem, está horrível, mau cheiro, e faz tempo que esse esgoto tá assim. É na esquina do portão do Atacadão, o pequeno, mesmo no cruzamento com a farmácia. Sei onde é, ali do outro lado. Aliás, eu acho que eu passei e eu vi. Eu vi, viu, Sônia? Eu acho que eu vi por aí. O que foi, Givaldo? Achou dinheiro aqui, não? Foi não. Eu pensei que é porque o Givaldo veio aqui e deu um bote nas minhas coisas aqui. Pensei que era dinheiro ou uma cobra que ele tinha visto aqui. Bom dia, Sócrates. Não vejo a hora de entrar outro prefeito que se preocupe com a zona rural. A estrada do Chique-Chique totalmente abandonada, sem contar que não temos nem saneamento, nem água, muito menos calçamento. Vivemos esquecidos, só se lembra na época de eleição. E os vereadores que entram não estão nem aí. É a opinião aqui do Amauri com a gente. Bom dia, Sócrates. Na escuta, é o Léo Chaves. Valeu, Léo. Um abraço. Obrigado pela audiência também aqui na Jornal. Bom dia. Passei agora na Via Parque da Cidade de Jardim e estão derrubando as árvores. Oxente, lá já não tinha. Já não tinha, Elisson, por ali. E agora estão derrubando. Pronto, agora deu bom. Agora deu bom. Já não tinha nada e agora estão derrubando as árvores. Pronto. Oh, Jesus. É uma agonia para derrubar a árvore que eu nunca vi. Oh, no loteamento Luiz Gonzaga aqui, o Alberto tá dizendo, a pedida é 20 mil só para a diocese. Olha para aí. Valeu, Alberto. Um abraço. Obrigado pela audiência. Bom dia, Sócrates. Onde também precisava fazer uma ponte era ali por trás da rodoviária. Da cabeceira da rodoviária até chegar na Avenida do Caiucá, em Zé da Lenha, na Vila Kennedy. Eu sei onde é também. Né? E cortava espaço, né? Também não ficava aquele trânsito todo que a gente tem. Aliás, você não tem que arrudear, né? Porque se você estiver na rodoviária aqui de Caruaru, se você precisar voltar para Vila Kennedy, você tem que pegar a BR-233, aliás, a BR-104, ou ir lá na frente, ali naquele retorno, né? Que é no caminho da Seaca, voltar para passar por baixo da BR, pegar a 104 de novo, do outro lado, passar, pegar a via local ali de São Francisco, para poder atravessar por baixo do viaduto, para poder ir para o outro lado. Né? E aí, pronto, é outro lugar. A Ponte Irmã Jerônima pode ir todo dia que tem congestionamento. E pode ir todo dia ali naquela via local do São Francisco. Todo dia. Ou então, quem vem ali do Caiucá, para entrar no São Francisco. Dos dois lados. A via local dos dois lados. Pode passar por lá. A hora que for, tem trânsito. Só não de noite, né? Tarde da noite. Mas durante o dia, se não for feriado, tem trânsito todos os dias. É o Cícero. Valeu, Cícero. Um abraço para você. Obrigado pela audiência. Bom dia. Se o contribuinte provar que o valor oferecido pela prefeitura está desatualizado, é possível judicialmente obrigar o poder público a pagar o valor justo. Sim. Sim, Santos Macena. Mas também tem um contraponto. Que o poder público pode apresentar do outro lado que você foi leniente em relação a não apresentar as comprovações das melhorias que você fez no imóvel e lhe cobrar o IPTU e o ITBI devido pelas obras que você realizou anteriormente e que você não pagou. Também é via de mão dupla. É via de mão dupla, Santos. É desse jeito. Olha, é bronca, viu? Lhe digo isso, que é bronca. Bom dia, Sócrates. Pedro... Ah, o Pedro Pereira do Pinheirópolis pegou o kit da Gratícia. Gostou, não foi? Valeu, Pedro. Um abraço.

Abraço, tá sempre ligado aqui na Rádio Jornal, das 6 da manhã ao meio-dia. Valeu, Pedro, um abraço, obrigado pela audiência aqui na Jornal. O Renato Simeão tá na Vila de Joá também ouvindo a gente, um abraço, Renato. A Maria Joaquina tá em São Caetano, também acompanhando aqui a Rádio Jornal. Bom dia, Sócrates, tava tudo bonzinho quando tava o São João. Menos multa e tudo mais. Passou o São João e a MC tá multando tudo ontem na Avenida Agamenon. Falou para um cidadão que eu sou autoridade. Autoridade é só delegado de polícia, juiz, promotores, são servidores públicos. PM também é servidor público, não é autoridade. Todos eles representam a lei. Isso aqui, Delcio, é algo que é muito usado, sabe? Muitas pessoas que são, como você disse aqui, policiais, juízes, promotores, enfim, de qualquer área dessa aqui. Tem muita gente que acha que é a lei. Não! Eles são representantes da lei. Mas tem muitos desses que acham que são a lei. E não são. Não são a lei. Eles são representantes da lei. Eles são protetores da legislação. Eles são protetores da lei. Tá? Eles não são a lei. Bom dia, Sócrates. A prefeitura tem que olhar para a zona rural. Brejo da Mulata, sítio Pororocas, saúde nem lhe conto, nada tem. As pessoas vão para a Terra Vermelha procurar ajuda, que também já está precária. A Sônia Araújo, do Vassoural. Bom dia, Sócrates. Sobre o Andel Viário, não vai terminar nunca. A Via Parque não tem asfalto, só esgoto. Tá desse jeito. Passei por lá hoje. Tá um desmantelo de novo na cidade de Jardim. Aliás, quando foi que deixou de ser, né? Como o morador chamou, viu? Não fui eu, não. O morador chamou de via lixo. É via buraco, via lua, a Via Parque. A ponte por trás do terminal rodoviário é de extrema necessidade para desafogar o trânsito na Leão Dourado. Exatamente. Até mesmo a passagem molhada já ajudaria. Concordo, Alberto. Manda os parabéns para minha amiga Roselane, lá em Riacho das Almas. Ô, Roselane, o Vandré tá mandando aqui os parabéns para você. Olha aí, parabéns. Parabéns para você. Nessa o quê? Querido, né? Muitas felicidades, muitos anos de vida. Pronto, parabéns, Roselane. Felicidades para você aí em Riacho das Almas. O Vandré tá mandando aqui os parabéns. Quem usa o cartão Leva Comum paga R$5 na passagem ou tem algum desconto? Você já fez essa pergunta antes, Josiane? Eu acho que você não ouviu quando eu respondi. Não tem desconto, não. Paga R$5 mesmo, porque é apenas você coloca o valor no cartão. Né? Você coloca o valor no cartão e aí você vai lá e faz o pagamento via cartão nas catracas dos veículos, tá?

0: IBGE aponta alta na produtividade industrial pernambucana. Repórter Danilo Duarte.
1: O último balanço da pesquisa industrial anual realizada pelo Instituto Brasileiro de Geografia e Estatística, o IBGE, aponta que Pernambuco, em 2024, se consolidou como um dos principais polos industriais do Nordeste. De acordo com os dados, o estado contabilizou mais de 5 mil empresas industriais com 5 ou mais pessoas ocupadas, responsáveis por empregar mais de 200 mil trabalhadores formais. Entre os segmentos de maior destaque está a cadeia automotiva, com cerca de 35 bilhões de reais em produção. Logo em seguida, aparece a indústria de alimentos, com quase 30 bilhões de reais, sendo o setor com o maior número de empresas e trabalhadores, somando mais de 70 mil empregos formais. Outros setores também se destacam na pesquisa, como químico, de bebidas, borracha e plástico, metalurgia e fabricação de máquinas, aparelhos e materiais elétricos. A pesquisa aponta ainda que o estado foi o segundo maior empregador industrial do Nordeste, como destacou a secretária de Desenvolvimento Econômico de Pernambuco, Daniele Jarsouto.
2: Nós somos o segundo maior empregador industrial do Nordeste, com quase 5.400 empresas gerando emprego e renda. Elas representam uma produção

0: 673 mil por colaborador ocupado. E esse fator aponta o nosso estado com desempenho superior ao observado na maior parte do Nordeste e reflete que a nossa atuação aponta em ganhos de eficiência, maior intensidade tecnológica e capacidade de valor agregado.
1: Outro dado apresentado pelo IBGE é a elevada produtividade da indústria pernambucana. Em média, a produção industrial do estado é estimada em aproximadamente R$ 673 mil reais por trabalhador ocupado. A pesquisa completa pode ser acessada no site ibge.gov.br. Da agência Rádio Sei de Notícias, Danilo Duarte.
2: Nove horas, 14 minutos, aqui na Rádio Jornal.

0: Vamos falar do Esporte Clube do Recife, vamos falar do Rubro Negro Pernambucano aqui na Super Manhã. O Alex Santos está chegando. Alô, Alex.
1: E o novo técnico do Esporte, Gilmar Dalpozo, foi apresentado ontem à noite no CT Rubro Negro. Ele, que chegou na manhã desta quarta-feira à capital pernambucana, desembarcou e já seguiu diretamente para o CT, onde inclusive comandou o primeiro treino à frente do grupo Rubro Negro. Em sua coletiva de apresentação, ele disse que vai dar oportunidades para alguns atletas que não estavam tendo chances com o técnico anterior. E ele falou da expectativa para essa temporada, o Dalpozo que chega com a responsabilidade de encerrar uma sequência negativa do Esporte de 4 jogos sem saber o que é vencer. Vem de 3 empates e 1 derrota, inclusive essa última derrota que acabou culminando com a demissão do ex-técnico Márcio Goiano. O Dalpozo aproveitou também para falar de contratações e disse que vai avaliar o grupo que tem em mãos antes de passar para a diretoria as suas reais necessidades. Delegação rubro-negra que viaja já hoje com destino a Santa Catarina, porque sábado que vem tem jogo pela Série B, 16ª rodada, contra o Criciúma lá no Heriberto Rilse. Destaques do Esporte para a Supermanhã, você sabendo de tudo.
0: Agora é a vez de falar do tricolor, do rubro-negro já falamos, agora é o tricolor do Arruda, é a cobra coral, é o Santinha. As notícias do Santa com você, Igor Moura.
2: E o tricolor do Arruda trabalhando na manhã desta quinta-feira, na reta final de preparação para o duelo de depois de amanhã, né? Sábado, 7:30 da noite, o Santa entra em campo na Arena de Pernambuco diante do Ituano, buscando a segunda vitória consecutiva para o Santa disparar de vez no G8 da competição. Só para se ter ideia, a depender dos resultados, o Santa pode terminar a rodada em terceiro, vencendo o Ituano com uma combinação positiva de resultados, coisa que já aconteceu anteontem, né? Na terça-feira, quando todos os resultados que o Santa queria que tivessem acontecido, aconteceram, né? O empate do Anápolis com o Caxias e principalmente a derrota do Amazonas para a equipe do Volta Redonda no interior do Rio de Janeiro. Eurico vai cumprir suspensão, William Alves deve entrar em seu lugar, uma das poucas mudanças que o Santa Cruz deve ter para esse duelo diante do Galo Dito. São as últimas corais aqui na Supermanhã, você sabendo de tudo. N-A-U-T-I-C-O,
0: Náutico! Do Alvirrubro, vamos falar do Alvirrubro pernambucano, do Timbu. As notícias do Náutico são com você, Raulney Alves.
3: Hoje o elenco do Náutico faz mais uma atividade visando o duelo que tem no domingo, às 8:30 da noite, partida contra o Juventude pela Série B do Campeonato Brasileiro. Esse jogo está confirmadíssimo para o domingo. O Náutico até tentou mudar a data da partida por conta do jogo da Seleção Brasileira que acontece no mesmo dia, mas mais cedo, às 5 da tarde, só que o Náutico não conseguiu. A CBF bateu o martelo e manteve a data original do jogo, que é o domingo. O Náutico é o 12º lugar, tem 20 pontos, enquanto o Juventude é o 5º, está dentro do G6, tem 25 pontos ganhos até aqui. O Timbu, nessa edição da Série B, não tem se dado bem quando enfrenta equipes que estão na zona de classificação. O Náutico jogou contra 5 dos 6 times que estão no G6 e perdeu para 4 dessas equipes: Vila Nova, Novo Horizontino, Criciúma e São Bernardo.

0: Bernardo. O Náutico só venceu o Operário, que é o sexto colocado com 25 pontos, e vai enfrentar o Juventude no domingo. Para esse jogo, o Timbu tem problemas no departamento médico. Betão não esteve no jogo passado por uma lesão no pubis. Arnaldo se recupera de uma lesão na coxa. Leonai também teve uma lesão diagnosticada e não foi relacionado para a última partida. No caso de Leonai, o problema também foi na coxa. Por outro lado, o Timbu tem Júnior Todinho de volta, ele voltou a treinar, e Luiz Paulo, que voltou a ser utilizado depois de mais de um ano na partida passada. São os destaques do Náutico aqui na Supermanhã, você sabendo de tudo.
1: Vamos falar de Copa? Alô, Júlio Gomes!
2: Os Estados Unidos venceram um jogo de mata-mata pela primeira vez em 24 anos e estão classificados para as oitavas de final da Copa do Mundo. Depois do Canadá e do México, o terceiro e principal anfitrião do Mundial está classificado, avança no mata-mata. Os americanos ganharam por 2-0 da Bósnia-Herzegovina num jogo marcado pela polêmica de arbitragem. Rafael Claus, o brasileiro, foi o pivô de uma decisão que está sendo muito discutida aqui nos Estados Unidos. Os gols da vitória foram marcados por Balogun no primeiro tempo e Tillman de falta no segundo tempo. Quando saiu o segundo gol, os americanos já estavam com um homem a menos em campo. Justamente o Balogun, que vem sendo o melhor jogador dos Estados Unidos na Copa. Ele, aos 15 do segundo tempo, disputou uma bola com o jogador da Bósnia, disputa por espaço normal, involuntariamente pisou no tornozelo do Bósnio, o Klaus não deu nada na hora, mas o VAR, o venezuelano Juan Soto, resolveu chamar para revisão. O Klaus ficou muito tempo olhando a imagem, câmera lenta, sem câmera lenta, olhou de novo, olhou mais uma vez e acabou decidindo dar o cartão vermelho para o Balogun. Uma decisão muito contestada pelo técnico argentino dos Estados Unidos, Maurício Pochettino, pelo Pulisic, uma das estrelas do time, e pelos jornais americanos. Por aqui, o New York Times e também a ESPN, que é o principal canal de esportes aqui do país, pedem a revisão da FIFA desse cartão do Balogun para que ele seja liberado para jogar as oitavas de final. As oitavas de final serão contra a Bélgica, que virou de forma alucinante para cima de Senegal, perdia por 2-0, buscou o empate nos minutos finais e na prorrogação fez o terceiro gol, também numa jogada polêmica, num pênalti assinalado pelo VAR. Júlio Gomes, de Miami, nos Estados Unidos, para a Rádio Jornal.

0: viva.
1: Eita, tá se desmanchando, né, Berg Santos?
2: Se desmanchando, meu caro Sócrates da Silva, porque não tem mais nada para fazer, né? Infelizmente, tudo vai parar no Central até que tenhamos conhecimento com relação ao novo regulamento do Campeonato Pernambucano, que vai ser disputado este ano. Não vai ter a Série A2, então aquelas equipes que estavam disputando a Série A2, a Série A3 e também algumas equipes que estiveram disputando a primeira divisão deste ano estarão participando de um campeonato diferente. Vai ser um campeonato classificatório para o verdadeiro Campeonato Pernambucano de 2026, aliás, é de 2027. É bem confusa a situação, até porque não tem ainda nenhuma definição, não tem tabela, a própria Federação Pernambucana de Futebol ainda não divulgou nada, e com isso o Central vai ter que desmanchar tudo. Infelizmente, foi um planejamento que foi realizado. A gente lembra que o gramado foi reformado, o próprio estádio, né, recebeu melhorias, inclusive com parte do estádio com iluminação de LED, e o planejamento do Central seria realmente passar para a próxima fase do Campeonato Brasileiro da Série D e, no mínimo, conseguir a classificação para o próximo ano, que não aconteceu, e aí a Patativa agora vai ter que esperar realmente o andar da carruagem, literalmente, para saber o que é que vai ter daqui para frente. As negociações com relação às rescisões de contratos estão sendo realizadas, os atletas dispensados, comissão técnica dispensada, e alguns funcionários também serão desligados, porque, infelizmente, o Monumental da Avenida

0: vai ficar parado, vai ficar fechado, o que é muito ruim para a cidade de Caruaru. A gente sabe que nos dias de jogos do Central movimenta a cidade, movimenta a rede hoteleira, movimenta os próprios centros de compras e mercados nessa proximidade do Lacerdão, mas infelizmente com a desclassificação do Central na competição nacional, agora vai ter que fechar tudo e aguardar como é que vai ser esse futuro do Central, que é muito incerto. A gente não sabe realmente o que é que vai acontecer daqui para frente com o Central Esporte Clube e esperar que não tenhamos muitos problemas e que o Central possa se reerguer ao longo das décadas. O Central vem ressurgindo, vem se reerguendo e mesmo com todos os problemas, a Patativa ainda mostra que é muito forte e a gente espera que essa força possa continuar futuramente. São os destaques do Central aqui na nossa Super Manhã. Pois não, Sócrates?
1: Vou aproveitar. Essa sua entrada agora é sobre o Central mesmo. Meu amigo, foi um balde de água tão gelada, mas tão gelada, que assim pegou todo mundo de surpresa. Você percebeu que até a loja fechou. A loja do Central está fechada essa semana, suave, semana que vem. Veja como o negócio assim pegou de tal forma, de tal jeito, que meio assim que desnorteou, né? Porque ficou sem realmente saber o que fazer a partir de agora. O planejamento não está planejado nesse momento. Foi realmente um balde de água fria, assim, foi um perdeu o chão, né? O Central perdeu literalmente o chão com essa eliminação. Não tem possibilidade de entrada, porque tem uma questão de ranking também, mas pelo ranking o Central está numa posição muito distante ainda de outros clubes que estão na frente dele, não tem a mínima possibilidade. Teria, para você ter uma ideia, torcedor, 18 clubes tinham que subir de divisão para o Central entrar, só sobem 6. Então, não tem como. Ou então, 18 clubes entre os que sobem e os que conquistam vaga por competições estaduais, né, garantirem essas vagas. É impossível.
0: A não ser a virada de mesa. Essa nova regra do Campeonato Pernambucano possa surgir algo, né?
1: E é um campeonato que, como você bem disse, e como eu falei também nos comentários, como é que vai ser? Quantos clubes vão participar? Começa quando? Dessa fase classificatória, quantos passam para o campeonato mesmo, propriamente dito? Tem que começar a contratar quando? Enfim, é só pergunta, não tem resposta. É só pergunta, é pergunta, pergunta, é dúvida, dúvida, dúvida, dúvida e não tem resposta. Porque realmente a resposta não há. Ela inexiste. Além daquele detalhe, eu vou contratar o jogador como? Qual é a promessa que eu vou fazer para contratar bons jogadores? Olha, eu vou contratar você, você vai jogar em outubro e novembro, depois você está desempregado. O cara vem. Se qualquer outra pessoa, qualquer outro clube de outro estado fizer uma proposta com mais tempo de contrato, o cara vai para outro clube, né? Porque não vai ter que procurar clube de novo no final da temporada. E outra, vai contratar para o ano que vem. Vamos pensar que deu tudo certo, né? Passou nesse campeonato diferente aí que a gente vai ter. Passou, garantiu vaga no Campeonato Pernambucano. O jogador vem para cá.
0: Vai ser fortíssimo, viu, Sócrates? Salgueiro, vai ser fortíssimo essa competição, viu? Salgueiro, América, isso. Enfim, outras equipes.
1: Aí você vai e contrata o jogador. Ok, o cara vem, né? E pro ano que vem? Você vai dizer o que para ele? Não, você vai jogar janeiro e fevereiro. Não, mas e depois? Não, depois você procura outro time. O jogador vem, o jogador bom, o jogador que tem qualidade, vem para um projeto como esse. É muito difícil. Olha, tudo ficou absolutamente complicado depois dessa eliminação.
0: Até porque a ideia da diretoria era dar continuidade com o próprio elenco que estava disputando o Campeonato Brasileiro da Série D nesse formato novo do Campeonato Pernambucano, mas desmanchou tudo. Realmente foi uma situação muito ruim. Ninguém acreditava, tá? Porque até muitos torcedores achavam que o Central poderia passar pelo time do Ferroviário. Não aconteceu, infelizmente, e o Central acabou pecando dentro da fase de grupos, né? Porque poderia ter feito uma melhor campanha, né? O Central teve muitas oportunidades, desperdiçou muitas chances em casa, perdendo pontos, e ficou difícil, né? E aí, para pegar o Ferroviário e vencer lá no Ceará é muito complicado. Tanto é que se a gente tivesse pego o Piauí, talvez a vaga que o Maguari alcançou e a conquista para a competição nacional do próximo ano poderia ter sido do Central, e aí foi por conta de um ou dois gols.
1: E falando

0: Dissemos isso. Quem ouviu a Rádio Jornal sabe que dissemos isso. Né? Dissemos isso claramente. O Central deveria ter feito mais gols naquela partida. Não fez e agora é o si. É o si do futebol. O si do futebol não existe, né, Berg? Ou foi
1: agora
0: ou não foi.
1: Agora eu tenho medo, viu, Sócrates? Eu tenho muito medo com relação à estrutura do Central. Como é que vai manter uma estrutura daquela?
0: Sim.
1: Né, de gramado perfeito,
0: sim,
1: de iluminação com manutenção, do estádio recebendo toda a manutenção também, porque não é barato, é algo que é caro. É uma casa que precisa praticamente todos os dias você tá olhando.
0: Precisa.
1: Né? Então, essa estrutura, quem é que vai manter? A não ser que, vez por outra, a própria federação ou algum clube da capital possa jogar. Ou até mesmo algum time, né, tem interesse de jogar em Caruaru, porque o estádio está pronto, né, tem laudos prontos. É, enfim, é bem complicada a situação de manutenção do estádio Luiz José de Lacerda.
0: É, manutenção acho que é um dos principais pontos. Fazer o que e como, né, com tanto custo como nós temos para manutenção de algo grandioso, né, porque é um espaço muito grande para você manter em perfeitas condições. E precisa de dinheiro para fazer isso. Sem dinheiro, não consegue.
1: Pronto, Sócrates, é isso. São as informações do Central aqui na nossa Supermanhã. Daqui a pouco a gente volta.
0: Perfeito. Você volta já aqui na Supermanhã da Rádio Jornal.
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0: 9:30.
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0: marcante, né? Tem início com a abertura oficial e entrega de certificados aos grupos participantes e aos homenageados dessa edição. Ao longo da tarde, o público acompanha apresentações de Mari Paiva e o grupo Pérola Negra, Boi Tira Teima Infantil, Boi Nelore, Boi Mimoso e o grupo Boi Tira Teima. O encerramento acontece com a apresentação coletiva, reunindo todos os grupos participantes. Nessa edição, o encontro presta homenagem aos compositores Edésio Galindo e Fernando Seixas, autores da música criada em comemoração aos 100 anos do Boi Tira Teima.
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0: E aí, Garanhuns, tem Noite de Queijos e Vinhos? Alô, Ed Carlos. Eu acabo de ter que mudar até a voz para chamar o Noite de Queijos e Vinhos. Alô, Ed Carlos.
1: Nesta quinta-feira, dia 2 de julho, o Sesc Pernambuco realiza a inauguração de equipamentos em Garanhuns. O Mirante, localizado na rua Cônego Benigno Lira, em frente ao Centro Cultural Sesc, o Centro de Educação Ambiental e o novo alojamento para os funcionários do Hotel Sesc Garanhuns. A solenidade começa às 18 horas no Mirante. Após as inaugurações, acontece a tradicional Noite de Queijos e Vinhos no Centro Cultural Sesc em Garanhuns. 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
0: Olha, os bairros Boa Vista 1 e 2 aqui em Caruaru estão recebendo amanhã mais uma edição do Pet Day, que é aquele evento de castração de animais e serviços veterinários gratuitos. A ação acontece a partir das 8 da manhã na Associação dos Moradores. As castrações serão destinadas aos animais cadastrados pela secretaria, mas a população terá acesso ao atendimento médico veterinário gratuito, além de vermifugação, vacinação e teste de saúde para os pets. No local também será realizada uma feira de adoção de cães e gatos, além da distribuição de brindes. As vagas para os atendimentos são limitadas, mas, com exceção das castrações, não precisam de agendamento prévio. Chegue cedo, né?
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0: Olha, teve homicídio em Caruaru agora pela manhã. Um homem foi executado a tiros na BR-232. Quem chega conosco é o Josival Ricardo. Bom dia, Josival.
3: Um homem foi executado a tiros na manhã desta quinta-feira, às margens da BR-232, na zona rural de Caruaru, entre Encruzilhada e Caruaru. A vítima, de 31 anos de idade, era Ivonaldo Gomes da Silva. Ele estava seguindo de bicicleta para o trabalho, uma construção e um posto de combustível, quando foi surpreendido pelos suspeitos ainda não identificados e atingido a bala. A esposa dele, a Wênia Clécia, ela estava dormindo quando recebeu a informação de um familiar que chegou desesperado, né, Wênia?
4: Isso, meu senhor.
3: E o que foi que ele disse?
4: Ele chegou na minha casa, disse: Wênia, batendo nos portão, Wênia, Wênia. Eu: oi, Willa. Quando ele abriu a boca, eu disse: ó, oh, eu acho que o carro bateu em Ronaldo. E eu disse: diga isso não, não me tira. Aí eu disse: tá doido, diga isso não. Aí eu vi correndo, quando eu vi correndo, não foi, foi bala.
3: Eles pensaram inicialmente que se tratasse de um acidente. O seu marido seguia de bicicleta?
4: Seguia de bicicleta, indo pro trabalho.
3: Ele saiu que horas?
4: Ele saiu, era 5h40 da manhã.
3: Ô, Enia, o seu esposo, ele foi atingido por vários disparos. O seu cunhado vinha um pouco atrás?
4: Vinha, com pouco, uns 10 minutos, eu acho, né? Ele se atrasou, né? Que ele sempre vinha junto trabalhar. Meu marido, ele não gosta de esperar, meio agoniado. Aí veio-se embora, mas sempre vinha ele e o irmão. Aí quando o irmão dele vinha, né? Que quando o irmão dele vinha, ele já tá no serviço, meu esposo. Aí quando meu cunhado vinha, aí deu fé dele. Aí ele chegou lá em casa explicando essa notícia.
3: Deu desespero para voltar e dar a notícia. Ele nem observou se tinha marca de tiro.
4: Ele nem observou se tinha marca de tiro. Ele disse: ó, oh, eu acho que o carro atropelou o Ronaldinho e ele tá vivo. Quando eu cheguei aqui, não foi.
3: Se o teu esposo, o Ronaldo, fosse assassinado aqui, possivelmente ele estava sendo seguido
4: por alguém.
3: Ou alguém estava aguardando. Já sabia da rotina dele.
4: Era verdade.

0: Com certeza, né? Porque para fazer uma coisa dessa com ele aqui, num canto desse, eu acho que ou alguém estava já de olho nele ou estava esperando pegar ele só. E foi o que aconteceu.
1: O seu marido, ele já foi preso?
0: Já sim.
1: Ele foi preso quando?
0: Ele foi preso, era quando ele era de 2014 para 2015.
1: Mas você disse que ele mudou de vida.
0: Mudou de vida, graças a Deus. A gente mudamos de vida, hoje a gente somos trabalhadores, somos pessoas honestas. E a população viu que ele mudou muito, a gente mudou vários. Tinha pessoas que admiravam a gente, um casalzinho bonito.
1: Vocês viviam felizes?
0: Ave Maria, muito feliz mesmo. Acabou com a minha vida.
1: E como vai ser agora e a vida sem o seu marido?
0: Vai ficar difícil, né? É só se pegar com Deus e seguir em frente. E querer justiça, né? A gente queremos justiça, porque mataram o trabalhador.

já deu início ao trabalho investigativo, já deu início às investigações aqui no local. Tem duas bicicletas, tem uma bicicleta que estava sendo guiada pelo Erivonaldo Gomes da Silva, de 31 anos de idade, e uma outra bicicleta que a polícia está tentando descobrir qual o contexto dela estar aqui. A vítima, o Erivonaldo Gomes da Silva, de 31 anos de idade, que acabou sendo executada a tiros. A gente volta com mais informações ao longo da programação. Josival Ricardo para a Rádio Jornal, Rádio Notícias.

0: Obrigado, Josival, pelas informações, né? Vamos aguardar aí os desdobramentos desse caso. O programa Profissionaliza Mais está ofertando cursos gratuitos em Caruaru para diversos segmentos. São 150 vagas para pessoas a partir de 18 anos. As formações são nas áreas de corte e costura, fotografia de moda, assistente de controle de qualidade, mecânico de motocicletas e estratégias de vendas. Para se inscrever, os interessados podem acessar o aplicativo Minha Caruaru e pesquisar os cursos na área de turismo e economia. As inscrições ou informações estão disponíveis no profissionalizamais.caruaru.pe.gov.br. profissionalizamais.caruaru.pe.gov.br.
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2: 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E eu volto com você, Sócrates da Silva.

0: 9h45 aqui na Rádio Jornal. Um abraço aí para o seu Airon, né? Também aqui na Rádio Jornal, aqui na Supermanhã. Deixa eu trazer aqui respostas, né? A Compesa disse que a equipe vai ao local, viu, seu Antônio? O Antônio Simões, aí na rua Chão de Alegria. A Compesa disse que vai ao local para executar a desobstrução da rede coletora de esgoto até o fim de semana. Hoje é quinta, fim de semana é amanhã, né? Então, daqui para amanhã eles devem passar por aí. Caso não passem, né, você avisa de novo a gente, tá, Antônio? Obrigado aí pela audiência. Obrigado a Stephanie também, a Stephanie Sá, aqui na produção da Supermanhã. A Secretaria de Serviços Públicos, aqui é em relação ao Chique Chique, né? A rua Chico Sainz. No caso aí, foi o Ricardo que fez a reclamação. Informa que a equipe de limpeza e cabinação já está no bairro Chique Chique e em breve vai contemplar a rua Chico Sainz. A metralha descartada de maneira indevida já está na programação também para ser recolhida. Aí aqui eu vou com duas lembranças, né? Se já está no bairro e está no cronograma da limpeza, então deve ser em breve, no caso aí da capinação, deve ser em breve. E aí, Ricardo, você me avisa para que a gente possa passar retorno aqui também para a SESP, né, para a Secretaria de Serviços Públicos, a respeito. Em relação a que está na programação, eu não gosto quando recebo resposta assim, e a culpa não é da produção do programa, não é isso. Eu não gosto quando as secretarias nos mandam essas respostas, está no cronograma, porque eu já expliquei aqui o que é o cronograma. Meu cronograma é enricar. Vou conseguir? Não. Se está no cronograma, tem que ter uma data, né? Qual a data? Nós temos um cronograma, vamos ficar no bairro Chique Chique do dia 2 de julho ao dia 15. Pronto, aí você já sabe que nesse período vai haver a limpeza. Mas quando você diz tá no cronograma, é a mesma coisa que nada. Tá? Mas enfim, tá recebida aqui e passada a mensagem para o ouvinte da Supermanhã.
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0: Eita, tá chegando o Festival de Inverno de Garanhuns, né, de Carlos?
2: Entre os dias 9 e 26 de julho de 2026, Garanhuns se transforma no palco do maior festival multicultural da América Latina, com a realização do FIG, Festival de Inverno de Garanhuns, contando com mais de 20 polos de cultura e diversas linguagens artísticas, como música, teatro, cinema, fotografia, dança, cultura popular, circo, gastronomia, entre outras. A Suíça Pernambucana se reafirma como manifestação cultural nacional. E nesta 34ª edição do Festival de Inverno de Garanhuns, o homenageado será o cantor e compositor Alceu Valença. 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

0: Olha, Caruaru passou a integrar o projeto Repense e Reuse, uma iniciativa da organização humana voltada à coleta, reutilização e reciclagem de roupas, calçados e acessórios. O município se tornou o primeiro do Agreste a receber o programa, contando com 10 pontos de entrega voluntária espalhados pela cidade, onde os moradores poderão destinar as peças que não utilizam mais, evitando que os materiais sejam descartados de forma errada. A meta inicial do projeto é arrecadar pelo menos 500 quilos de doações por semana. Os pontos de coleta recebem roupas, calçados, bolsas, mochilas e acessórios de tecido. Após a coleta, os materiais passam por triagem para serem reutilizados, reaproveitados ou reciclados. Os 10 pontos de entrega voluntária foram instalados em locais estratégicos da cidade. Na Avenida Portugal, em frente ao Bonanza, Avenida Oswaldo Cruz no Trade Center, Praça Coronel Porto, Rua Alferes Jorge, na Academia Selfit, Estação Ferroviária, Avenida Agamenon Magalhães, no Shopping Difusora, Rua Visconde de Inhaúma, na Secretaria de Educação, Rua 15 de Novembro, Parque 18 de Maio, ali no Banco do Nordeste, e na Praça Maria José Lira.
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0: Ah, o Berg Santos. Ele mandou a Juliana pra São Caetano. Ele foi fazer o quê? Foi forrar o bucho. Foi. Ele foi pra Deli Frio Fast Food. Traga uma marmitinha, Berg.

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2: Valeu, Berg. Obrigado pelas informações aqui na Rádio Jornal. Diz nada trazer marmita para mim. Acho que não vem, não. O governo de Pernambuco lançou o edital da 15ª edição do Prêmio Pernambuco de Fotografia. As inscrições estão abertas a partir do próximo dia 10. Dia 10 é também conhecido como sexta, é? É, sexta da semana que vem. O objetivo é valorizar a produção fotográfica amadora e profissional do estado. São 15 fotografias que serão premiadas. O prêmio individual é de R$6.000. As premiadas também farão parte de uma exposição coletiva virtual que será divulgada nas redes sociais da Secretaria de Cultura. Com o tema Entre Tempos, a premiação receberá fotos sobre memória, permanência e transformação. A proposta estimula diálogos entre passado, presente e futuro. Cada participante poderá inscrever até 2 fotografias, desde que esteja cadastrado na plataforma de inscrição. No entanto, apenas uma obra poderá ser premiada por proponente. As inscrições devem ser feitas por meio de formulário disponível na aba Oportunidades da plataforma Mapa Cultural de Pernambuco.
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2: Negros têm 4 vezes mais chances de morrer em ação policial. Repórter Alan Barbosa.
4: A letalidade policial no Brasil cresceu 6,4% de 2024 para 2025. Levantamento realizado em 9 estados revela 4.330 mortes no ano passado, 3.104 de pessoas negras, ou seja, quase 9 em cada 10 pessoas são pretas ou pardas. O Centro de Estudos de Segurança e Cidadania pesquisou dados das Secretarias Estaduais de Segurança do Amazonas, da Bahia, do Ceará, Maranhão, Pará, Pernambuco, Piauí, Rio de Janeiro e São Paulo. Além da questão racial, 64,8% do total de mortos, 2.804 vítimas, eram jovens com até 29 anos de idade. 310 eram crianças e adolescentes. Uma pessoa negra, segundo o relatório, tem 4 vezes mais chances de ser morta pela polícia que uma pessoa branca. Os piores estados são Pernambuco, onde a chance de óbito é 11 vezes maior, e no Rio de Janeiro, com probabilidade 6 vezes maior. Desde 2019, os estados com mais letalidade policial são Ceará com 200 óbitos, Maranhão 142, Pará 632 mortes e São Paulo com 834. O estado com alta recorde em relação a 2024 é o Maranhão, com aumento de 86,8%, com metade das vítimas com idade entre 18 e 29 anos. Para os pesquisadores, há uma negligência histórica em relação ao registro de dados sobre a cor. O Maranhão é um dos casos negativos no detalhamento do perfil étnico-racial das pessoas mortas em ações policiais. Agência Rádio Web de Brasília, Alan Barbosa.
2: 9 horas e 55 minutos aqui na Rádio Jornal, 9h55. Deixa eu dar uma passadinha, viu, Givaldo, aqui no nosso WhatsApp. A Rua da Lata já está 80%... rapaz, eu passei por lá. Estavam sinalizando de forma horizontal domingo passado. Eu passei por lá, Alberto. Realmente, aquela parte ali do anel viário na Rua da Lata ali tá praticamente pronta. Né? Eu dei uma passadinha por lá também. Veja, se for entregue rapidamente, vai ser uma boa ação, porque facilita muito também o trânsito ali. Existem algumas obras, como a gente falou, né? Algumas pontes que são necessárias. Ponte ou até mesmo passagem molhada. A ponte ali da rodoviária, ligando ali para a Vila Kennedy, era muito importante, porque encurtava muito o caminho. A outra ponte, a ponte ligando ali o Inocop ao Cidade Jardim, também seria muito útil, porque desafogaria. A possibilidade de uma segunda ponte ali na Irmã Jerônima também, né? São todas obras importantes, né, que a gente pode observar. O Vandré agradecendo aqui, né, porque a gente mandou os parabéns lá para a Roselane. Quando é que os proprietários dos ônibus vão deixar de ser irresponsáveis e fazer as coisas certas? O que foi, rapaz? Tô falando daquele terminal que é só para passageiro descer e os motoristas saem, mas dependendo dos fiscais que lá estão, dizem que é mentira. A gente fala sempre por aqui, viu, Paulo? A gente fala sempre por aqui, porque ali a própria prefeitura foi quem nos disse que não era terminal, era só um ponto de ônibus. E eu vou repetir essa história quantas vezes quiser, né? Porque foi a prefeitura que disse. O secretário estava no ar com o bag e eu perguntei: secretário, tem um ouvinte aqui perguntando se não vai ter banheiro aí no terminal. Ele disse: olha, não vai precisar de banheiro não, que aqui vai ser um ponto normal como qualquer um outro. E por isso ficou e acabou-se. No outro dia, os ônibus estavam lá em fila dupla, em fila tripla, tudinho fazendo a mesma coisa, né? E a gente já fez esse questionamento aqui na Rádio Jornal em outros momentos também. Bom dia, Sócrates e todos que fazem a Rádio Jornal, emissora completa em tudo, principalmente nessa equipe de fera que vocês são. Queria pedir a todos vocês que lembrassem sempre de orientar as pessoas que trafegam de motos pelas vias de asfalto, que quando vier atrás deles, as carretas, caminhões e carros pesados, deixa eles passarem. Esses motoristas estão cansados, são muitos dias nas estradas, precisando entregar as cargas e irem para suas casas ver sua família. É o Roberto do Miami. Eita, Cícero, tô vendo aqui agora. Eu recebi o recado depois, mas tô vendo o seu recado aqui agora. Valeu, um abraço. Muito obrigado, viu? Muito obrigado. Vi aqui agora, que as mensagens elas vão se acumulando aqui e a gente acaba não vendo, né? A gente acaba não vendo, mas obrigado pela sua informação. Mas eu soube que a situação aí já foi resolvida, né? Então, valeu, obrigado. Tem mais mensagens aqui. Sócrates, ontem o carro da Compesa veio e não sei se consertaram. Ontem o carro da Compesa veio, só não sei se consertaram, que a água secou. Ah, isso é em relação lá àquele problema perto do Atacadão. É a Sônia dizendo que o carro passou por lá ontem, né, não tem mais água. Então, se não tem mais água, ela acha que pode ter resolvido. Vamos ver, vamos aguardar, né? Vamos aguardar. O Luiz Lima dizendo bom dia Luiz, obrigado pela audiência também aqui na Super Manhã da Rádio Jornal.
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2: O Supremo Tribunal Federal confirmou recentemente a constitucionalidade da lei que dispõe sobre a igualdade salarial entre mulheres e homens. 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

0: 10h02 aqui na Rádio Jornal. Olha, amanhã, Caruaru recebe o primeiro seminário de povos e comunidades tradicionais do Agreste. O encontro é a partir das 9 da manhã no auditório da Secretaria de Educação e Esportes, lá na antiga Fafica. O tema é Corpos Negros e Espaços de Axé, luta por equidade, visibilidade e saúde coletiva. O encontro acontece das 9 da manhã às 4 da tarde. O seminário é voltado para gestores de igualdade racial, membros de conselhos de políticas públicas e lideranças de comunidades tradicionais e de terreiro, além de especialistas, pesquisadores e membros da sociedade civil interessados na temática.
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0: Vamos até o bairro São José. Quem chega conosco é o Wesley Santos. Bom dia, Wesley.
2: Alô, Sócrates, muito bom dia pra você e bom dia pra você que acompanha a Rádio Jornal. Sócrates, eu estou aqui na rua, em uma rua que tem diversos nomes, veja. Nas contas vem Travessa Professora Marinalva Elias de Barros, que também pode ser a Rua 26, que também pode ser a rua que tem outros e outros nomes. Mas o que é que acontece aqui? A rua no bairro São José, ela está totalmente esquecida. Eu vim aqui por conta do esgoto que está estourado, mas eu me deparei com esgoto, com mato alto, com falta de calçamento. Olha, tá daquele jeito. E não é só um esgoto. A gente percebe que são várias caixas que estão assim. E não é só nessa rua, não. Vindo aqui para o São José, percorrendo o bairro São José, diversas e diversas ruas estão com esgotos estourados. Eu estava até procurando quando eu cheguei. Tinha referência que era a Praça de Pneus. Disse, rapaz, cadê a Praça de Pneus? Sumiu. O mato, meu amigo. O mato tá... dá pra me cobrir. E olha que eu tenho 1,80 de altura. Agora, vamos entender essa ausência do poder público aqui no bairro São José com os moradores. Como é o nome da senhora?
3: Ângela.
2: Ô, dona Ângela, aqui o esgoto estourado é um dos problemas, né?
3: Isso mesmo.
2: Como é que tá a situação pra vocês?
3: Tá precária. Sem contar o mau cheiro, né? Que a gente trabalha aqui. Sim. E sobe o mau cheiro do esgoto. A gente fica recebendo o dia todo esse mau cheiro.
2: E quando chove, pronto?
3: Piorou. Até retorno nas casas tá dando.
2: Meu Deus, obrigado pelas suas informações. Conversar com as moradoras aqui também. Como é o nome da senhora?
4: Meu nome é Silvana.
2: Ô, dona Silvana, viver numa situação dessa, onde você tem diversos esgotos, mato alto, falta de calçamento, é muito difícil, né?
4: É constrangedor.

0: né? Porque nós pagamos impostos, né? Nós vivemos num lugar que o poder público nos esqueceu. Aqui, como você diz, a Praça de Pneu, que era uma praça de pneu, uma praça até limpa, né? Hoje em dia a praça é cheia de mato, como você está vendo ali, né? Os esgotos aqui nessas ruas, não só na nossa, mas nas outras também, mas inclusive na nossa. Trabalho na frente do esgoto, porque a minha casa tem um esgoto que passa mesmo na frente. Quando chove, alaga a minha casa, porque fizeram paliativos aqui na rua.
1: Sim.
0: E com esses paliativos, a casa foi ficando mais baixa.
1: Ei.
0: E quando chove, vai água de esgoto, água de chuva, tudo para dentro da nossa casa. Quando é na época de política, os políticos passam aqui dizendo que vão consertar os defeitos das nossas casas, das nossas ruas, não consertam, pelo contrário, eles fazem paliativos que pioram.
2: Que daqui a pouco começa, né?
0: E daqui a pouco eles estão aí e continua da mesma forma, né? Os nossos esgotos, todas as caixas estouradas, né? As ruas esburacadas, e nós estamos aqui reivindicando uma melhoria para nós.
2: Muito obrigado pelas suas informações, Sócrates. Eu estou mandando, inclusive, fotos para você ver como é que é a situação da rua. Que eu vou dizer a você, meu amigo, é muito difícil, porque o bairro São José, ele é um bairro, se comparado a outros bairros de Caruaru, é um bairro novo, né? Não é um bairro muito antigo, se comparado a outros. Mas existem outros bairros mais novos, como São José, como, por exemplo, Xique-Xique, que tem uma estrutura um pouco melhor que o São José. Veja, falta o poder público voltar a olhar para o São José. Porque não é de hoje que a gente fala de esgoto estourado, de infiltrações, de falta de calçamento no bairro São José. Veja, muita coisa acontece no bairro das Rendeiras e é devido, e a gente agradece o poder público por isso, mas não só lá, é preciso vir para cá, para essa área do São José, porque aqui, meu amigo, é um bairro residencial, ou seja, o pessoal sai das suas casas, trabalha e no final do dia volta. Aí quando volta, tem que voltar por dentro do esgoto, né, para não falar outra palavra que você já sabe, por dentro da... Pois é, isso aí que você pensou. Por dentro de ruas sem calçamento e com a situação desse jeito, do mato alto também. Conversar com outra moradora ali para saber mais informações sobre ela. Como é o nome da senhora?
3: Maria Érica.
2: Dona Maria Érica. E aí, o que a vizinha da senhora falou ali é muito importante, porque eles foram colocando, estou observando, paliativos, e as casas já estão abaixo do nível da rua, né?
3: E não só isso, né? O mato também. Tem a praça ali, sim, de pneu, que o mato está cobrindo quase da altura de uma casa. Precisa de saneamento básico aqui, mas também precisa limpar também a praça de pneu. Começaram e não terminaram.
1: Sim.
3: Começaram a obra, a remover os pneus, a remover a terra, a areia, mas não terminaram. Então aqui precisa o poder público lembrar da gente vir para cá, para essa rua, para poder sanear, porque não é da agora não, é da muitos anos que está assim.
2: Que essa...
3: E nada até agora nada feito.
2: Que essa praça de pneus também... É, praça de pneus deveria ser ali um, pelo menos, um paliativo, mas que para vocês deveria haver uma praça de verdade, né?
3: É, agora atrai rato, barata, escorpião. Essa semana passada meu marido mesmo foi picado pelo escorpião, tudo que vem desse mato.
2: Meu Deus, obrigado pelas suas informações, Sócrates. A praça de pneus, quando ela foi criada lá atrás, né, era justamente para se ter uma praça, se ter um ambiente aqui no bairro, e aí foram colocados alguns pneus, uma forma de trazer um pouco mais de conforto e de forma, creio eu, que paliativa, até que uma praça definitiva, bonita, com quadra, com espaço para você andar, caminhar, ela chegasse. Só que aí acabou a praça de pneus, nem a outra praça chegou, os moradores estão aqui convivendo com mato alto, com esgoto, com rua sem calçamento, e o que era a praça de pneus, agora a gente pode chamar de Praça das Mamonas, porque eu só estou observando mamonas ali, que está na metade do poste, meu amigo. A gente faz um apelo ao poder público em relação aos esgotos estourados nas contas dos moradores, concha tanto factível como não factível. Então, tem casa com a responsabilidade da prefeitura, tem casa com a responsabilidade da Compesa, a rua tem dois, três nomes, olha... Tá daquele jeito. Alô, poder público! Vem assim, bora pro São José. Não fique só no centro, não, viu? Wesley Santos para a Rádio Jornal, Rádio Notícia.
4: Mas eles vão aí direto. Eles vão aí direto. Não tem um local aí onde tem umas recepções, né? O pessoal vai aí pra se reunir. Eles passam aí direto. Eles não fazem porque não querem. Porque, olha, todo mundo sabe que tem uns encontros do pessoal da gestão, e quando estou dizendo aqui que é encontro, é uma festinha. O pessoal quer se reunir para conversar, para bater um papo e tal. É aí. Eles passam aí direto, para ir e para voltar. Eles fazem... Eu não sei como foi agora no mês de junho, porque o mês de junho teve muito evento. Mas provavelmente agora deve fazer alguma confraternização lá. Aí no São José mesmo. Morador de São José, vocês não sabem que eles passam aí direto? Olha, passa prefeito, passa secretário, passa um monte de gente aí. Eles vão direto aí pra se reunir, pra fazer esses momentos de descontração. Né? Eles passam aí direto, então eles sabem. Eles sabem. De tudo isso aí que o Wesley disse. Que esse, né, no canto deles nunca foram lá. Mas se eles vão lá direto? Se já não teve, vai ter uma confraternização lá. Já. Pode ter certeza. E meu amigo Wesley mandou mesmo as fotos aqui pra mim. E é a Praça das Mamonas mesmo. Porque só tem mamonas aqui. É Mamona e Mato. E eu lembro, rapaz, de diversos momentos em que foi feito, né, um estardalhaço por conta dessa praça e tudo mais. Aí, enquanto o Wesley estava no ar, eu fui procurar aqui no SAPL. O que é o SAPL? O SAPL é aquele material, aquele site onde é possível você acessar os pedidos, né, você buscar as informações daquilo que foi discutido na Câmara de Vereadores. Aí eu tô vendo aqui, pelo menos o último que eu achei, não sei se foi feito um depois dele, mas o último que eu achei aqui é de 4 de fevereiro de 2025. É uma solicitação. Requeiro à mesa diretora cumprida as formalidades, lá isso é um cabeçalho padrão, tá? Realizado veemente apelo. Aí vem aqui, o apelo ao prefeito e ao secretário de Infraestrutura Urbana e Obras, Endrius Melo, para que procedam com a construção de uma praça onde fica a Praça de Pneus, no bairro São José. Entre a rua Jornalista McDowell Holanda, a rua projetada 8, que é a rua 8, a rua São José Operário e a rua Josefa da Silva Santos. Aí tem aqui a foto aérea do local, a imagem aérea do local da praça, a imagem da praça sem as mamonas, e aí vem aqui, ó, a Praça de Pneus é um local frequentado diariamente por pessoas de todas as idades, e aqui eu posso dizer era, porque não tem como ir lá mais não, e segmentos sociais, seja para momentos de lazer, agora talvez você consiga ir lá para caçar, pode ser que você consiga. Aí tem mais aqui na justificativa. Seja para a realização de exercícios físicos. Não dá, não. Exercício físico lá só se for para fugir de cobra. Levar a carreira de cobra. Sendo assim, faz-se necessária a construção e adequação em toda a praça de estrutura física. Concordo, precisa mesmo. Arborizado para construção de playground. Arborização lá só é mamona. Quadra poliesportiva não tem. Quadra de areia não tem. Um local adequado para caminhadas e exercícios físicos também não tem, com a instalação de equipamentos para tais práticas, enfim, a transformação do atual espaço em um local agradável para o lazer e para a prática de esportes e exercícios de toda a população. Desse ciência ao secretário de Infraestrutura Urbana e Obras, senhor Endrius Melo, Sala das Reuniões, Caruaru, 4 de fevereiro de 2025. Esse pedido aqui foi do vereador Cabo Cardoso. Sabe qual foi a obra que fizeram com isso aqui? Eu vou dizer aqui, você vai ouvir. Olha o que é que fizeram. Pegaram, chegou esse requerimento na sala do prefeito e chegou esse requerimento na sala do secretário Endrius Melo. Baixa o BG, baixa, Zé. Chegou o papel lá, eles fizeram assim, ó. Amassaram e jogaram fora. Foi feito o que lá? Nada. O Wesley tá lá agora, só tem mato e mamona. Então eles pegaram esse requerimento, amassaram do jeito que eu fiz aqui e jogaram fora. A data é 4 de fevereiro de 2025. Hoje é dia 2. Daqui a 2 dias é dia 4. Só que de julho de 2026. Dá 1 ano e 5 meses. Daqui a 2 dias, sábado, completa 1 ano e 5 meses. Que não fizeram nada. Então esse foi o valor dado ao requerimento. Amassaram e jogaram fora. E olhe! Que é um vereador da base. Se fosse um vereador de oposição, se fosse um do contra, nem amassado o requerimento tinha sido. Acho que eles tocavam fogo antes de chegar lá. Foi desse jeito. Oi, da base eles estão fazendo isso, imagina os contra.

0: 10:15 aqui na Rádio Jornal.
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0: Deixa eu desamassar o meu papel aqui, que eu preciso dele aqui, porque tem as matérias aqui, entendeu? Eu me emocionei. Deixa eu ajeitar aqui. Tem um ferro aí, João? Vou passar um ferrinho aqui. Vamos lá, vamos pra obra. Eita, mas atraso, agora foi o quê? Foi a obra da sede da Câmara de Vereadores de Caruaru. Vocês lembram que houve, né, uma mudança de empresa e tudo mais? O Berg foi lá ver como é que estão as coisas. Alô, Berg!
2: Muito bem, meu amigo Sócrates da Silva, a gente retorna aqui na Supermanhã da Rádio Jornal. Olha, Sócrates, eu estou agora aqui na Avenida Brasil, nas obras da nova sede da Câmara Municipal de Caruaru. Você sabe que essa obra vem se arrastando, né? Ao longo dos últimos anos, é uma obra que vem se arrastando e, por enquanto, Sócrates, ela segue sendo realizada. O prédio já está erguido, já tem uma estrutura muito boa, que está pronta, mas ela vem sofrendo com atrasos. E aqui, numa placa que foi colocada pela própria gestão, pelo Poder Legislativo, na verdade, essa obra tem um valor de R$ 7.542.370.42, tá? Então, quase R$ 8 milhões, R$ 7,5 milhões para essa obra da Câmara de Vereadores de Caruaru. Mas é uma obra que ela está realmente no processo de atraso. Por quê? Aqui, na placa, mostra que o início da obra foi no dia 4, aliás, 9 do 4, janeiro, fevereiro, março, abril. Então, 9 de abril de 2025. O término da obra seria no dia 9 de abril de 2026, ou seja, um ano de atraso. Só que essa data já é uma nova data que foi estipulada pelo Poder Legislativo, porque a obra, de fato, começou bem antes, já tem quase 4 anos ou mais do início dessas obras, e até agora nada da entrega. É uma obra que já tem o dinheiro em caixa, como a própria Câmara faz questão de dizer, porém, alguns processos com as empresas aqui, algumas acabam deixando a obra, aquela questão toda burocrática que acontece em obras públicas, aí, Sócrates, acaba prejudicando realmente o andar da carruagem, o andar do prosseguimento das obras. Ela, repito, está bem adiantada, está toda fechada aqui, esse prédio está tudo fechado. Já tivemos algumas solenidades, inclusive aqui, com a presença da Rádio Jornal, para falar sobre a obra. Eu já estive aqui visitando a parte interna do prédio e está bem adiantada, só que não está pronta, né? Tem que estar tudo pronto. Aqui a parte do acesso, por exemplo, é terrível, está ainda no terrão, na buraqueira, na lama. Então o acesso aqui para a Câmara ainda vai precisar passar por melhorias, e essa obra atrasada a gente espera que possa realmente, de fato, ter um adiante e que ela possa ser entregue ainda este ano, né? Porque ao longo dos anos a gente vem gastando, porque o dinheiro é nosso, a verdade é essa, né? O dinheiro sai dos nossos bolsos, dos contribuintes, dos pagadores de impostos de Caruaru. Então, se a gente está pagando, a gente exige que a obra possa ter uma continuidade e que ela possa ser entregue de fato para melhor atender a população, os próprios parlamentares, a imprensa e a população no contexto geral que vai vir aqui para acompanhar as sessões e reuniões e debates na Câmara Municipal. Fica aqui na Avenida Brasil, aqui ao lado a gente tem o complexo de polícia científica que foi inaugurado pela gestão Raquel Lira, mas aqui na Câmara de Vereadores realmente ainda tem algumas coisas para fazer e a obra está atrasada. O prazo seria 9 de abril, com mais de R$ 7,5 milhões, e até agora não foi entregue. Sócrates, eu volto com você.
0: Eu já vi muita gente questionando sobre a necessidade dessa obra. Eu julgo que ela é necessária. Eu julgo que a Câmara não pode mais funcionar ali no local onde ela funciona, não. Assim, aí eu sempre escuto também, né, porque é no centro, aí o povo, essa outra vai ser longe, o povo não vai. Meu amigo, o povo não vai no centro? Ela sendo no centro ou ela sendo em Barra de Guabiraba, não tem diferença, porque o povo não vai mesmo. Só vai quando tem uma pauta de interesse específico, né? Quando é uma pauta voltada para professores, aí ela lota. É uma pauta voltada para o pessoal da saúde,

0: aí ela lota. É uma pauta voltada para o pessoal do aplicativo, aí ela vai e lota. Mas tirando isso, pode ir lá na Câmara. Estão os assessores, a imprensa e os vereadores. Mais ninguém, né? Mais ninguém. Então não é porque ela vai ser, né, lá perto do fórum que ela vai ter ou vai deixar de ter a frequência de público, porque já está claro isso. Mas é a estrutura mesmo. A estrutura está muito antiga, né? A Câmara, quem já entrou ali no, nos próprios corredores da Câmara, sabe como é tudo meio que na base do improviso, né? Porque ali é uma casa, é uma residência. Eu sei que ela é a Câmara há muitos anos, mas ela não tem a estrutura para o número de vereadores que nós temos hoje, 23 vereadores, a própria sala das reuniões, a própria sala da imprensa. Né? Ela não tem essa estrutura. A própria galeria, ela acaba sendo pequena, né, para o tamanho da cidade e tudo mais. Então, eu julgo como sendo necessário realmente que ela esteja em outro local. Mas está com muito tempo já que a obra acontece. Eu entendo que imprevisto ocorra, eu entendo que a empresa desista. Isso acontece em obra pública, mas faz muito tempo já. Já está na hora de entregar isso para as pessoas, né? A gente já sabe nome de salas, a gente já sabe homenagens que existirão por lá. Então está na hora de entregar. Está na hora de resolver e entregar para a população essa nova sede da Câmara de Vereadores. Eu acho necessário. Eu sei que tem gente que não gosta, tem gente que não queria, mas enfim, eu julgo como sendo necessário.
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0: Terceira edição do Festival Pernambuco, Meu País, vai percorrer 10 cidades do interior. Lilian Dias. Ou não. Vai não, ela não quer não ir não. Mas rapaz. E é? Tá bom. Igor Pereira, vamos com ele? Mulheres podem usar spray de pimenta contra agressores. Igor Pereira. Quer também não? Não tem problema não. Um deles vai querer, né? Se Deus quiser, Deus querer, um quer. Vamos cantar. Escolha aí uma canção para que a gente possa cantar com os ouvintes aqui da Supermanhã da Rádio Jornal. Pode. Vamos cantar, escolha. Se você quiser cantar, a gente canta. Amanheceu, peguei a viola e pus na sacola. Ah, não, pensei que era pra eu cantar. Não,

0: 10 horas 26 minutos aqui na Rádio Jornal. Já é 10h26, Divaldo Júnior. Então deixa eu dar uma passadinha bem ligeirinha aqui no nosso WhatsApp para que a gente possa, em instantes, né, ir ao intervalo, né? O avião só está esperando a seleção para voltar. Uma pergunta: o que esse tal de Neymar foi fazer? Foi fazer turismo? Foi. Ficar olhando o pessoal já treinar, né? Ficar olhando se os jogadores estão bem, porque o técnico não manda ele para casa e descansar. Ele está muito cansado e não fazer nada. Foi um jeito, Paulo, que o Ancelotti encontrou de evitar falatório. Porque se ele não leva o Neymar, aí começava as viúvas do Neymar. Por que não levou o Neymar? Por que não levou o Neymar? Por que não levou o Neymar? Aí ele levou. Pronto. O povo vai dizer o que agora? Por que não botou o Neymar? Ele botou. Quando botou o Neymar ficou se arrastando durante 15 minutos dentro de campo. Eu corro mais ligeiro do que ele. Pra se arrastar daquele jeito que ele tava se arrastando ali, pega qualquer um do central e bota que é mais ligeiro do que ele. É porque ele entrou se arrastando. Aí ele mostrou. Ele levou pra calar a boca. Ele disse, por que não levou o Neymar? Ele levou. Aí por que ele botou o Neymar pra jogar? Botou o Neymar pra jogar. Neymar só se arrastou em campo. Pronto. Ele se livrou. Ele fez como Pôncio Pilatos. Fiz o que vocês pediram, lavei minhas mãos. Entendeu? Ele tá tranquilo. Se tem alguém que tá tranquilo com essa decisão, é o Ancelotti. E ele fez de caso pensado que ele não é besta, não. Ele não é besta, não. Eu tenho certeza absoluta disso. Ah, bom dia, Sócrates. Tô na escuta. Um abraço para você, para o Berg, para o operador. Hoje é o Givaldo Júnior que tá por ali. É o Edivaldo Vigilante, humorista, contador de piadas. Valeu, Edivaldo. Um abraço. Obrigado pela audiência também aqui na Supermanhã da Rádio Jornal. Vamos trazer o Guilherme Ribeiro, Givaldo? Porque o Pé de Meia tem pagamento para nascidos em julho e agosto. Sabe quando? Hoje.
1: A Caixa paga nesta quinta-feira, 2 de julho, nova parcela do programa Pé de Meia para os estudantes do ensino médio regular e ensino médio da educação de jovens e adultos, a EJA, nascidos nos meses de julho e agosto. O incentivo será creditado na conta Poupança Caixa Tem e os valores podem ser movimentados pelo aplicativo Caixa Tem. O estudante pode pagar contas, fazer transferências e PIX direto no aplicativo. Além disso, pode movimentar os valores com o cartão do programa, fazendo compras e pagamentos. O programa Pé de Meia apoia a permanência e a conclusão escolar dos estudantes matriculados no ensino médio da rede pública. Para consultar as demais datas de pagamento do programa Pé de Meia, acesse o site da Caixa em www.caixa.gov.br/pedemeia.
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0: 10 horas 32 minutos aqui na Rádio Jornal.
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0: O Berg Santos foi até o São João da Escócia. Será que ele foi fazer o quê? Tinha milho lá vendendo esses dias. Será que ele foi comprar milho? Fosse fazer o quê por aí, Berg?
2: Muito bem, meu amigo Sócrates, de volta aqui na Supermanhã da Rádio Jornal. Sócrates, eu estou aqui na Avenida Presidente Castelo Branco, no bairro São João da Escócia, mais precisamente em frente à Unidade de Saúde da Família São João da Escócia 1, 3 e 4. Aqui em frente, Sócrates, o mato está pela cintura, viu? É um matagal que está pela cintura. E aí a gente pede para que a Secretaria de Serviços Públicos só possa comparecer aqui em frente ao posto de saúde para fazer a limpeza. Tem muita metralha também por aqui, Sócrates, e a gente pede para que a limpeza seja feita para evitar que bichos peçonhentos, para evitar algum tipo de acidente também com as pessoas, os pacientes que vêm buscar atendimento aqui nesse posto de saúde, nessa unidade de saúde da família, aqui no bairro São João da Escócia. O mato está pela cintura, Sócrates, e a limpeza precisa ser feita. Tá certo que a gente está nesse período de chuva, né? Mas não justifica você em frente a uma unidade de saúde com todo esse matagal. Isso não justifica. A limpeza precisa ser feita se toda semana ou de 15 em 15 dias para evitar. Porque se está passando da cintura, é porque já tem mais de meses que isso aqui não é feita a limpeza, a capinação. Tá? Além dessa metralha, porque tem muita gente jogando metralha, tem lixo aqui também, estou observando o resto de móveis, não sei se aqui era um armário de cozinha, não sei o que era isso aqui, aí jogaram aqui nesse terreno que fica em frente, os veículos aqui que estão estacionados aqui em frente também estão sendo prejudicados por esse matagal e a gente faz essa cobrança, tá? A gente espera que a limpeza seja feita, essa metralha seja retirada, que esse matagal o pessoal possa fazer também a limpeza, fazer a capinação e evitar que a paisagem fique nessa situação, em frente a uma unidade de saúde com esse mato todo, esse lixo todo, essa metralha toda, tá? Isso é justamente um alerta que a gente está fazendo para as autoridades, para a própria Secretaria de Serviços Públicos, porque é realmente algo que não pode acontecer, não pode deixar e não se justifica. Se vier uma justificativa dizendo que está chovendo, é brincadeira, viu? Porque isso aqui já tem muitos meses, isso aqui não é feita a capinação. E a gente pede também para que quem administra o posto de saúde possa também informar, né? Realizar um comunicado, informar a prefeitura.

0: prefeitura, ó, tem mato, tem lixo, tem metralha. Pede para o pessoal fazer a limpeza. Porque quem está administrando o prédio, a unidade de saúde, precisa também ter ciência que isso aqui pode ocasionar acidentes para os pacientes, para as crianças, para os idosos que vêm buscar atendimento aqui nesse posto de saúde. Não é isso, Sócrates? Eu volto com você.
1: Eita, bem, eu passei aí ontem. Tem esse lado, que é o posto de saúde, que é pela frente, tem a parte de trás, né, onde inclusive existe atendimentos para gestantes e tudo mais. Eu ando, viu, Berg Santos? Eu ando, eu passei por aí e eu vi justamente isso. Você passa ali, você vem ali pelaquela rua de supermercado, você até nem percebe, né, que tem tanto mato assim. Mas se você entra à esquerda, você vem pelo supermercado, tá? Tô saindo ali do posto da polícia, né? Do Biesp. Você sai dali, passa na frente do mercado, dobrando à direita, e aí você pode passar em frente direto ali pelo lado direito ou entra à esquerda. Quando você entra à esquerda é onde você vê esse matagal. Realmente a altura do mato me impressionou. Até mesmo porque tinha um pessoal com carro baixo parando. Você mandou até o vídeo para mim, muito parecido com a cena que eu vi. Carro baixo, praticamente metade do carro desaparece quando você está circulando, você não vê. Só vê quando a pessoa sai de dentro do carro. É danado. É na frente de um posto de saúde. Que atende a uma população muito grande ali de toda aquela região. Né? Tem pessoas de outros bairros também que acabam sendo referenciados para ali, né? Acabam recebendo atendimento aí no São João da Escócia e realmente fica uma situação perigosa, né, para os moradores e também para as pessoas que vão realizar o atendimento. Em relação a... acho que isso era um guarda-roupa, né? Em relação a esse guarda-roupa, esse negócio que tem aí. Gente, eu já falei aqui, vou dizer mais uma vez... O catatreco funciona. Vou pegar de novo o número do catatreco para dizer de novo aqui no ar. Catatreco, pronto. É 81 983 846721. 983 846721. O catatreco é um serviço que é da prefeitura, é um serviço gratuito. E ele recolhe móveis grandes que você não tem onde descartar. Por exemplo, um sofá, uma geladeira, um fogão, um guarda-roupas, né? Esse material que é grande, você não tem onde descartar, não jogue no meio da rua, não. Entre em contato com esse número da prefeitura, com esse WhatsApp. É 81983846721. Eles agendam com você o horário. Você só está em casa de manhã, eles dão um jeito de passar lá. Você só está de tarde, eles dão um jeito de passar lá. Você só está à noite, eles arrumam, eles dão um jeito de pegar esse móvel. Mas, pelo amor de Deus, não jogue na rua, não jogue no rio, não jogue na porta da casa do seu vizinho. Não faça isso, não. Tem um serviço que faz. E eu digo aqui, esse funciona. Eu já vi ele funcionar. Então ele funciona. Tenha só um pouquinho de paciência, entre em contato com o número e agende a data para fazer o recolhimento.
2: Brasília.
1: Às 10h38, vamos à capital federal. Romualdo de Souza, bom dia, Romualdo.
3: Sócrates, muito bom dia, tudo bem?
1: Tudo certo. É demais, né, Romualdo? Tem gente que pega um guarda-roupa velho e joga na porta da casa dos outros. Aí é demais, né, Romualdo?
3: Tem como repetir o número aí, sabe por quê? Tem muita gente aqui, muito político, que se eu pudesse, eu colocaria numa caçamba e botaria para reciclagem. Pelo menos para reciclagem. Nem diria para achados e perdidos, não. Para reciclagem, porque tem muita gente. E aí eu vou dar exemplo. Dona Maria. Dona Maria do Alto do Moura. Como vai? Tudo bem? Prazer falar com você. Meu amigo, minha amiga. Ô Sócrates, o Brasil... vive todo santo dia lá na faculdade, as minhas alunas ficam brigando. A Gleisi Hoffmann, ex-presidente do PT, já brigou. A Tereza Leitão, senadora do PT de Pernambuco, hoje líder do governo, já fez discursos inflamados, porque, na verdade, a política é machista, porque, na verdade, não tem espaço para as mulheres. Ótimo, é verdade o discurso delas. Não é um discurso mentiroso. Ocorre que o partido delas, o PT, minha gente, Partido dos Trabalhadores, está recorrendo ao Tribunal Superior Eleitoral porque não está conseguindo cumprir direito as chamadas cláusulas.

0: deveria, já que está colocando todo esse povo. Olha, a população mundial de canhotos, Sócrates, é de 19%. Ou seja, também tinha que ter espaço. Tem mais canhoto no mundo do que índio ou indígena, como queiram. Mas aí eu não vou nem reivindicar a parte dos canhotos. E essa parte dos canhotos é só para dar uma animada na sua quinta-feira, Dona Maria. Mas tudo isso é para dizer que quando as mulheres que estão no comando dos partidos, inclusive do PT, fazem um discurso, vão lá na universidade e dizem porque é importante que nós vamos lutar, essa luta é das mulheres, acham a luta maravilhosa. Só que na prática é mentirosa. É mentirosa porque os dirigentes dos partidos, inclusive as mulheres que comandam o partido, estão pouco se lixando para essa cláusula, e muitos desses partidos, Sócrates, estão indo ao TSE porque não conseguem cumprir a tal da cláusula e agora querem uma, como a gente diz, lá no interior de Pernambuco, tem que adocicar a língua desse menino, querem uma adocicada na língua, Sócrates.
1: E eu, Romualdo, eu fico pensando, toda vez que você traz esse tema, eu fico me remoendo, sabe? Porque se cobra tanto, né, a participação feminina, e você está corretíssimo quando diz que tem que haver mesmo, tem que existir mesmo a participação, está correto, né? Para que não se decida aquela história, eu não vou participar, aí quem os outros é que decidem por você. Se as mulheres não participam, são os homens que vão acabar decidindo e, enfim, a gente não vai entrar de novo nessa discussão, porque você já, inclusive, já apresentou que é válido e eu concordo que é muito válido. Porém, na hora que você descumpre, aí vem um monte de gente para passar a mão, para dizer que não era bem assim, que não foi desse jeito. Aí não dá. Ou todo mundo cumpre a regra, ou ninguém cumpre e muda a regra, né? Faz uma outra situação. Porque se a regra existe, ela é para ser cumprida. Eu sou totalmente contra o jeitinho brasileiro. Isso aí é mais um jeitinho brasileiro, Romualdo.
0: Não, isso sem contar que esses mesmos partidos deram-se as mãos assim, entrelaçadas. Entrelaçadas é pouco, assim, um dedinho junto do outro, igual eu estou fazendo aqui. Sabe, você fica com a mão posta assim, dedinho junto do outro? O PT e o PL, o Lula e o Jair Bolsonaro. O Jair Bolsonaro e quem mais? A Tereza Leitão, a Marília Arraes, né?
1: Sim.
0: O partido da Marília Arraes, o PCdoB da ministra lá da Ciência e Tecnologia. Ou seja, todo mundo votou para haver um refresco porque os partidos não estavam conseguindo cumprir a cláusula de barreira. E aí houve uma votação, modificaram a Constituição para beneficiar esses partidos. E aí, agora ficam dizendo: é, mas é importante mulher votar em mulher. Ô, minha comadre, pare de discurso frouxo. O que nós precisamos é de uma política, exatamente, que reforce essas minorias por um determinado tempo, porque também não pode ser para o resto da vida, porque senão vai virar um Bolsa Família. Bolsa Família no Brasil, o problema do Bolsa Família no Brasil é que, além de viciar, vai ser eterno. E aí eu me lembro do grande compositor pernambucano Zé Dantas, lá de Carnaíba, de onde eu venho. Porque se eu doutor uma esmola para um homem que é são, ou lhe mata de vergonha, ou vicia o cidadão. Porque isso é bonito nos versos de Zé Dantas cantados por Luiz Gonzaga, porque na prática a gente sabe que não é bem assim, Sócrates.
1: Pois é.
0: E olha que eu estou calmo. Estou calmo.
1: Romualdo, e essa salada mista que vai ser a campanha eleitoral aqui em Pernambuco? Porque todo mundo tá com Lula, ninguém tá com Lula, todo mundo tá com. Quer dizer, ninguém quer estar. Aliás, tem quem queira também. O pessoal do PL quer. Tá com Bolsonaro, mas também os outros também querem estar com Bolsonaro, mas não pode dizer que vão estar com Bolsonaro. Meu amigo, o Kassab vai apoiar a Raquel, mas não sabe se a Raquel vai apoiar ele. Ô, Romualdo, que salada mista é essa, Romualdo?
0: Ontem eu conversei com o presidente nacional do PSD, Gilberto Kassab. Negou que tenha havido aí alguma crise na campanha de Raquel Lira em Pernambuco e disse, inclusive, que o nome de Raquel vai estar na campanha e a gente entende que ela tem lá as circunstâncias dela. Ele não disse, mas eu digo: Gilberto Kassab disse que Raquel Lira tem os seus motivos para não estar junto do partido.

0: partido. Mas também disse o seguinte, olha o que disse o Gilberto Kassab, é o seguinte, ela pode até não subir no palanque de Ronaldo Caiado, mas nós vamos ter, imagina, Sócrates, ali pertinho da BR, aí antes da entrada para subir o Alto do Moura, tem uma esquina, aí vai ter lá um comitê de campanha do Ronaldo Caiado. Aquela foto de 3 metros de altura, quase do tamanho do Cristo Redentor, Ronaldo Caiado sorrindo. Aí tem assim, Comitê Ronaldo Caiado, Comitê Ronaldo Caiado PSD, vice Gilberto Kassab. Aí é claro que vai ter o nome da governadora. Porque o que o Kassab disse é o seguinte, vamos ter lá o nosso Comitê Caiado presidente e o nome da Raquel vai estar lá. Ou seja, a Raquel pode até não querer, mas o nome dela vai ter de estar, porque ela é do PSD de Dado. O guarda-chuva partidário hoje não é da Raquel, é do PSD.
1: É, rapaz, eu lembrei até uma... É um brega. Eu acho que é o Roberto Vilar. Eu tenho dois amores que em nada são iguais. É Fernando Mendes, eu tenho dois amores que nada são iguais. É isso, aí não são dois, aí são quase três, depois passa pra quatro amores. É um coração grande danado, né, Romulo?
0: Eu acho que essa música é do Marcos Paulo.
2: Dois amores.
1: É, isso.
2: Que nada são iguais.
1: Olha aí.
2: Mas não tenho certeza.
0: De qual eu gosto mais.
1: Pois é.
0: É, meu amigo, aí é fácil.
1: Eu gosto mais do que ganhar, né? Tem muitos que são assim, né?
0: Eu só estou do lado do outro porque é preciso, mas eu preciso de um outro lado. Aliás, inclusive do dinheiro.
1: Sim.
0: A Raquel Lira precisa do dinheiro do PSD de Dado para fazer a campanha dela.
1: Sim, sim. E é
0: justo.
1: O seu dinheiro, né?
0: E ainda teve uma alfinetada. Aliás, uma alfinetada e uma boa xícara de café. Meu amigo, minha amiga, você que me acompanha aqui há 20 anos na Rádio Jornal, mais de 20, mas eu vou parar nos 20, você sabe que eu gosto muito de café e, aliás, eu não tenho nenhum problema, eu ajudo a divulgar o café pernambucano, inclusive lá fora. E aí, Sócrates, eu peguei um café pernambucano, posso até dizer o nome do grão, Flor do Agreste. E aí fui tomar um café com a Gracinha Arraes. Gracinha Arraes vem a ser a mulher de... Não, Gracinha Arraes, que isso, Romualdo? Gracinha Caiado. Vem a ser a mulher de Ronaldo Caiado. E aí, tomando café com ela, claro que eu estava falando com ela, não apenas porque ela é pré-candidata à primeira-dama, mas ela é pré-candidata ao Senado da República. E aí ela me disse o seguinte, essa coisa eu acho muito importante, viu? Ela me disse o seguinte, olha, a gente precisa ter um grupo de mulheres para apoiar as mulheres. Eu falei assim, ah, é? Pois ali do outro lado da rua está tendo um encontro das mulheres conservadoras que apoiam Flávio Bolsonaro. Ela olhou para mim com aquele sorriso de mulher de marido, mulher de política e disse, meu amigo, eu sou casada com Ronaldo Caiado. Ronaldo Caiado é candidato. E aí me disse o Caiado, ao contrário, é importante destacar isso, se eu vier a chegar ao segundo turno, eu serei muito mais competitivo para vencer Lula do que Flávio Bolsonaro. Ou seja, meu amigo, minha amiga, tem cada coisa na política, mas o café estava bom, Sócrates.
1: É verdade. Tem uma rapidinha para hoje, Romualdo.
0: Rapaz, eu vou te contar rapidinho. Sabe a festa do Sputnik? A festa das astronautas? A festa das astronautas, dona Maria, sabe o que aconteceu? Foi o seguinte, o Daniel Porcaro, o dono do Banco Master, ele fez uma festa lá em Trancoso, no sul da Bahia, ali pertinho de Porto Seguro. E aí, nesta festa, as mulheres estavam... exatamente vestidas de astronautas. E aí rolou de tudo, inclusive café dessa festa. E aí tem um vídeo que está circulando aí meio nos bastidores, que a gente não pode divulgar o vídeo, porque a justiça diz que está proibido de ser veiculado, e se eu veicular o vídeo eu vou para a cadeia, e eu não vou para a cadeia por causa da festa. Mas o Flávio Bolsonaro ontem no encontro com as mulheres, que não tinha a Michelle Bolsonaro, que deu um cano no Flávio, ele disse o seguinte, quero garantir a todas vocês aqui que a minha única relação que tenho com Porcaro é sobre o filme do meu pai, e eu não estava na festa das astronautas. Perdeu!

0: Flávio. Disse que foi uma festa e tanto.
1: Tá certo. Até amanhã, Romualdo. Amanhã tem café, né?
0: Eita, amanhã já é sexta?
1: Já.
0: Rapaz, eu vou te contar então amanhã que uma cafeteria que foi aberta aqui em Brasília esta semana só vai servir café coado, no coador de pano.
1: Boa. Então amanhã a gente vai saber detalhes aqui na Rádio
0: Tchau.
1: Jornal. Tchau, tchau. 10h51.
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1: 10h53.
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6: Muito bem, Sócrates, a gente chega da Supermanhã, você sabendo de tudo, para falar a respeito de duas mulheres que foram presas aqui em Caruaru, na SEACA, Central de Abastecimento de Caruaru. Gabriela Rosa da Silva Barbosa, de 23 anos, e Luana da Silva Fonseca, de 24 anos, e apreenderam com elas a importância de R$ 2.900 em espécie. As suspeitas trabalhavam numa loja de estivas na localidade. O patrão precisou se afastar há 2 meses para fazer uma cirurgia. E, desconfiado com a diminuição no faturamento e com o sumiço da mercadoria, solicitou a instalação de câmeras de segurança e contratou uma empresa para monitorar os funcionários. E, ao longo dos últimos dias, elas foram flagradas subtraindo vários valores da loja. E, ao flagrarem elas furtando dinheiro do estabelecimento, o patrão acionou o policiamento, que é o apoio de uma policial. Foi feita a revista das suspeitas e encontrou todo esse valor apreendido. A suspeita do patrão é que elas subtraíram mais de R$ 500 mil de reais ao longo desses 2 meses. Uma delas comprou uma casa e um carro em um único dia e viviam uma vida de ostentação. As duas mulheres foram levadas para a delegacia, onde foram autuadas em flagrante por furto qualificado, pelo fato de serem funcionárias do estabelecimento e terem também, né, abusado da confiança. Elas passaram a noite ontem e hoje vão ser apresentadas na audiência de custódia. Um fato que realmente chamou muita atenção. Com relação àquele corpo que foi encontrado já em uma cova lá nas margens da BR-104, próximo à Cachoeira Seca, foi identificado o Alexandre José da Silva, de 32 anos. É aquele que estava desaparecido de Riacho Doce. E aí a polícia, em diligência, descobriu que dois indivíduos seriam suspeitos. Eles se apresentaram, o tal do Rodrigo e um tal de Rato. E aí afirmaram, confessaram, disseram que fizeram isso porque tiveram um desentendimento com a vítima, mas mesmo assim, a polícia, mesmo ele se entregando, a polícia conseguiu uma temporária, depois de muito empenho, até porque foi um crime bárbaro. Eles mataram o rapaz, depois pegaram um carro alugado, jogaram o corpo, tocaram fogo. No outro dia, foi lá, fizeram uma cova e enterraram realmente o Alexandre. Esse fato realmente chamou muita atenção. Portanto, está aí. Inclusive, o delegado Eric Costa deu uma coletiva e durante a programação a gente vai trazer detalhes aqui na nossa programação com relação a essa coletiva realizada hoje pela manhã com relação a esses dois presos aqui na cidade de Caruaru. 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
1: Valeu, Giva. Obrigado pelas informações. Rapaz, o Jaspion morreu. Foi. O Jaspion, o ator que interpretou o Jaspion, faleceu aos 64 anos. Eu já vi que tem alguém que assistiu o Jaspion ali, que tá olhando pra cá, então assisti. Olha, a notícia foi divulgada por um amigo dele no Facebook. Me perdoem se eu errar o nome do rapaz, mas é porque é japonês, né? Pode ser que eu erre aqui a sílaba tônica e tal, mas enfim. Masaki Sekiguchi, membro de uma associação de mergulho da qual Kurosaki também participava, não divulgou a causa da morte. Como o senhor Kurosaki morava sozinho, estamos entrando em contato para comunicar o ocorrido aos parceiros comerciais e demais pessoas relacionadas. Desde o final dos anos 90, Kurosaki é o ator que fez o Jaspion, né? Trocou a carreira artística pelo trabalho como instrutor de mergulho. Ele morava na ilha de Okinawa, no Japão, onde gerenciava a agência de mergulho Mother Earth. O senhor Kurosaki veio para Motubo há mais de 30 anos. Naquela época, havia apenas cerca de 6 operadores de mergulho na região e todos enfrentaram juntos os desafios e as alegrias do desenvolvimento da profissão. Rapaz, aqui estou vendo a foto dele de 2015, né? Nascido Seiki Kurosaki, virou dublê na adolescência. Aos 16 anos, adotou o nome artístico de Ikaro Kurosaki e começou a trabalhar na produtora Japan Action Club como Sweet Actor, usando fantasias de monstros e robôs em séries do gênio Tokusatsu. Oh, meu Deus do céu, pra que eu fui inventar de ler? É um monte de nome difícil. Em um fantástico Jaspion, ele era ator e dublê. Foi ele quem criou a famosa pose de transformação do personagem. No entanto, nunca vestiu a fantasia do herói em cena. Quem ficava dentro da armadura era o dublê Noriaki Kaneda. No fim dos anos 90, ele teve um desentendimento com Sony Shiba, fundador dessa empresa, então abandonou a carreira artística, se mudou para Okinawa e fundou essa empresa de mergulho com a esposa, a também ex-atriz Yuko Asuka. Oh, meu Deus, se o nome dela não foi esse. Ela faleceu em 2011, o casal não teve filhos. Então, infelizmente, o Jaspion faleceu. Acabou-se, Givaldo Júnior. 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Um abraço a todos, obrigado pela audiência, obrigado pela companhia. A gente volta a se encontrar amanhã em mais uma Super Manhã.
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2: Mudança de paradigma na vida de todo mundo. E, gente, é claro que é importante a gente olhar para os números. E o número crescente de jovens tem adiado ou até desistido de entrar na faculdade. Dados do Censo 2022 do IBGE mostram que aqui no estado, apenas 12,6% da população tem graduação concluída. Terminou a faculdade. 12,6%. É um número baixo. A média nacional também não é alta. Só 16%. Então, nós vamos aqui ampliar esse tema hoje, falar sobre os desafios do ensino superior, como democratizar esse acesso estudantil, as desigualdades, como entender o Brasil diante desses números. E aí nós vamos agora, claro, já agradecer e saudar aqui a presença dos nossos convidados, pessoas que trabalham com isso todos os dias e que vão nos ajudar a entender isso que está posto, esses percentuais que estão colocados. Primeiro, quero saudar e agradecer a Moacir Araújo, que é vice-reitor da Universidade Federal de Pernambuco, a UFPE. Seja bem-vindo. Bom dia.
3: Bom dia, Natália. Muito obrigado. Bom dia a todos. Carlos, que está aqui da Unicamp, professor Carlos, reitora Maria das Graças também, da Fafir, e todos os ouvintes da Rádio Jornal, né? Muito bom estar aqui para conversar sobre esse tema tão importante.
2: Isso, e a gente que agradece a presença. Maria das Graças Soares da Costa, reitora do Centro Universitário Fracinete do Recife, Unifafiri. Também seja bem-vinda, bom dia.
4: Bom dia, Natália, muito obrigada pelo convite, bom dia ao nosso colega Moacir, né, o padre professor Carlos da Unicap, Universidade Federal Unicap e Unifafiri aqui presentes, para que a gente possa também contribuir com essa reflexão e saudar todos os ouvintes, aqueles e aquelas que nos acompanham do Sistema Jornal do Comércio. Muito obrigada pelo convite.
2: Nós que agradecemos a presença. E agora eu espero não errar o sobrenome, viu? Carlos Jean...
5: Ian,
2: então errei. Mas tudo bem, sou humana. Carlos Ian, gerente de desenvolvimento da graduação da Universidade Católica de Pernambuco, está com a gente também. Cometi um erro grave no jornalismo agora, falando informação, porque a gente tem que conferir o crédito antes. E eu não fiz isso. Mas Natália, estamos aqui para debater, bem-vindo.
5: Muito obrigado, Natália. Professor Moacir, professora Maria das Graças, é uma alegria, uma honra a gente estar aqui nesse espaço e principalmente por a gente poder conversar, dialogar, e acho que esse é o papel mais importante da universidade, que é esse de ouvir, de se voltar para o que a sociedade também espera da universidade. E com isso também quero saudar os nossos ouvintes, quero mandar um abraço principalmente para o povo do atendimento e relacionamento da universidade, lá que diz que está ansioso nos ouvindo e interagindo aqui com o nosso tema.
2: Muito bem, então vou lançar o desafio. Quero o Unicap, quero o Unifafir, o UFPE, todo mundo nos acompanha, porque é o assunto de todos, não é?
5: De todo mundo,
2: ó,
5: com certeza.
2: De toda a sociedade. Vou lembrar aqui ao nosso ouvinte que nós estamos no WhatsApp para ele colaborar, mandar mensagem, participar com a gente sobre esse tema. Os desafios das universidades da formação no ensino superior. Nosso WhatsApp 991478520. E aqui no YouTube, vá para lá, nos assista, ouça o programa, tem imagens e tem um chat ao lado direito da tela. Você pode também lá no YouTube deixar a sua mensagem, a sua participação. Gente, quando você olha esse mapa, eu vou mostrar aqui para os nossos convidados, que é um mapa que o próprio IBGE publicou nas suas redes sociais, são dados do censo de 2022, que é o que está em vigor. Ele coloca as pessoas com nível superior completo por percentual, porcentagem, por unidade da federação, por estado. Tem estados que têm dados, que números, aliás, abaixo de Pernambuco. Por exemplo, Maranhão é o estado da federação com o menor número de pessoas com ensino superior completo. Não chega a 10%, 9,86%. Pernambuco 12,62, eu já disse que a média no Brasil é 16,7. Eu quero começar entendendo como o Assir. Por que esse percentual que nos salta aos olhos?
3: Eu acho que tem várias razões que explicam isso. Primeiro, o Brasil é um país jovem, né? É um país de jovens. E a grande maioria desses jovens vem de uma determinada faixa de vulnerabilidade elevada da população. Ou seja, esses jovens, para ingressarem no ensino superior, eles precisam necessariamente de programas que deem esse apoio. E não é só para ingressar, não, é para permanecer. Portanto, existem iniciativas.

0: Já do governo atual, presidente Lula, que leva em consideração uma ampliação do ProUni, das vagas nas universidades, mas isso é muito aquém daquilo que nós precisamos enquanto nação. Então, eu acho que a principal explicação vem, de fato, dessa dificuldade de acesso, né, às universidades, sobretudo às universidades federais públicas, né, que são gratuitas, enfim, e que podem, de fato, receber esse pessoal que vem de uma situação econômica mais desfavorável.
1: Hoje a UFPE tem quantos alunos? E aí, claro, a gente não vai falar só da região metropolitana, vai falar
0: dos pontos. Claro, nós temos quatro campi agora, né? Nós temos Recife, o Centro Acadêmico da Vitória, em Vitória e Santo Antão, o Centro Acadêmico do Agreste, em Caruaru, e nós agora fomos também agraciados, né, pelo PAC das universidades, o novo PAC, e estamos construindo um centro acadêmico em Sertânia, que é o Centro Acadêmico do Sertão. Ao todo, nós temos cerca de 33 mil alunos de graduação e uns 9 a 9.500 alunos, porque eu digo mais ou menos porque isso varia de semestre a semestre, né? Cerca de 9.500 alunos de pós-graduação. Então, esses são os números da universidade. É, de fato, uma população enorme.
1: Claro.
0: Né? E o que eu posso dizer para vocês é que nós temos hoje mais de 50%, quase 55% de alunos que estão na universidade graças ao programa de cotas. Ou seja...
1: Cerca de 50% é cotas.
0: Mais de 50%.
1: A gente recentemente acompanhou notícias vindas do estado de Santa Catarina. Depois o Supremo foi lá, barrou, mas isso está em discussão, porque lá no estado de Santa Catarina, os deputados aprovaram na Assembleia e a maioria aprovou o fim das cotas, para não existir mais cotas.
0: Isso é totalmente injustificável, sobretudo se você analisa os números reais, porque no início do programa de cotas, lá atrás, existia sempre aquele argumento de que não, nós vamos enfraquecer o ensino superior nas universidades federais, porque os alunos não chegam preparados e etc. Uhum. Mas quando nós analisamos os números hoje em dia, os alunos que vêm do programa de cotas do governo federal e que também vêm do ProUni, né, que é aquele outra forma de financiamento, esses alunos têm desempenho melhor do que os alunos que não são de cotas.
1: Existem muitos preconceitos.
0: Acho que é por aí, viu, Natália?
1: Claro que o mundo, esse cenário não é perfeito. Cada aluno tem um grau de aprendizagem que vem da sua formação básica.
0: Isso.
1: Precisa melhorar? Claro que precisa, não só o Brasil. Muitos países precisam melhorar no ensino superior, na formação básica. Mas se a instituição está lá para dar esse ensino, essa formação, está lá, gente. Tem que aproveitar. Eu sei que a realidade é diferente para as pessoas. Mas a gente está aqui tentando explicar para você, e aí eu quero a ajuda de Maria das Graças, que é a reitora da Unifafir, para explicar isso. Qual a importância do ensino superior? Porque hoje você vê muitas pessoas que não compreendem isso, entre os jovens e pessoas já com uma idade mais avançada. Inclusive, lá no Instagram, teve um ouvinte que mandou uma mensagem para a gente quando nós provocamos o tema, o Marlisson Cruz. Ele falou assim: eu acho que é uma escolha, ou você estuda ou você trabalha. É questão de dinheiro, eu preciso levar o sustento para minha casa. São realidades e realidades. Qual a importância desse ensino superior?
2: De fato, Natália, você traz uma questão muito pertinente, né? E também a gente agradece a participação do ouvinte aí através do Instagram. Infelizmente, em função disso que o nosso querido Moacir colocava, desse processo também de construção social, nós vivemos também numa defasagem não só das políticas públicas, né? Mas também da possibilidade de acesso e permanência no ensino superior, em função também de questões que estão relacionadas muitos aspectos que são aspectos sociais, aspectos econômicos, aspectos políticos, né? Então, a gente tem esse grande desafio que é ser um estudante, ser um aluno do ensino superior, também trabalhador, né? Como a gente consegue formar hoje estudantes, como a gente consegue que pessoas tenham acesso, que jovens, cada vez mais jovens, tenham acesso ao ensino superior e que também tenham a possibilidade de trabalhar, de se autossustentar. Então, esse não é um problema só das universidades, esse não é um problema só da juventude, esse é um problema social. Então, a gente precisa, de fato, e hoje a gente se depara com muitos jovens que precisam fazer essa escolha, mas que a gente precisa cada vez mais aproximar as universidades da própria sociedade, dos órgãos também que nos ajudam com o fomento, né, com a possibilidade e com o setor produtivo. Então, pensar que o acesso

0: O ensino superior não é só acesso a um diploma, não é só um acesso a uma carreira profissional, mas é também a possibilidade de uma construção também de uma percepção de sujeito, de mundo, de sociedade, de realidade. Então, a gente diz para este aluno trabalhador, né, que está pensando também em ingressar no ensino superior e que está exatamente nesse momento de escolha. É possível, nós temos também muitos relatos e muitas experiências, por exemplo, eu estou hoje na condição de reitora da Unifafire, estou na condição de presidente da Associação Brasileira das Universidades Comunitárias, ou seja, são instituições que cobram mensalidades, é fato, mas que todo aquele retorno, o superávit, o resultado financeiro dessas instituições, são para o reinvestimento nas próprias instituições, nas políticas públicas, na possibilidade de acesso da nossa juventude a estas instituições. Então, quero dizer também que eu fui uma estudante trabalhadora. Então, eu cursei, eu fiz o ensino superior numa instituição pública, à época, fruto também da política de interiorização do primeiro governo Lula, então, lá na Paraíba, e eu conseguia conciliar o que significava, né, um processo de trabalho seletista de 8 horas com uma jornada também de estudo noturno. Não é fácil, mas é possível. É uma escolha difícil de ser feita, mas a gente precisa compreender, como jovens, que é uma etapa da nossa vida. Não é a vida toda que a gente vai ser um trabalhador, né, e também vai fazer um ensino superior. Então, para que a gente também melhore na nossa carreira profissional, para que a gente avance nesse próprio mercado, nesse contexto de trabalho, a gente precisa também do ensino superior. Repito, não só do diploma, mas do acesso a tantas e tantas realidades que nós temos, a tantos e tantos projetos, ao próprio setor produtivo e a qualidade e as competências que são desenvolvidas nesse contexto.
1: Vou trazer aqui um depoimento ouvindo Maria das Graças, que lembrei da minha história. E cada pessoa tem a sua história, não quer dizer que vai funcionar da mesma forma para todos, isso. Cada um tem uma oportunidade, o outro não tem, mas lembrei lá de quando eu estava fazendo a minha faculdade de jornalismo, me formei em 2016, então um pouquinho antes, chegou uma época em que eu trabalhava CLT em um local pela manhã, isso. À tarde fazia estágio, consegui o estágio, meu Deus, uma rádio feliz da vida quando consegui, e à noite ia para a faculdade. Tinha que fazer a faculdade segunda a sábado porque tinha feito FIES.
0: Exatamente.
1: Então eu estava lá na batalha, porque sem o FIES, enfim, sem essa possibilidade, eu não tinha, não ia conseguir terminar a faculdade com o tempo que eu esperava para conseguir trabalhar, conseguir estar no mercado de trabalho. Foi um momento de escolhas? Foi. Tive que abrir mão de muita coisa, focar. Poderia ter sido muito melhor, claro, se eu tivesse mais tempo, poderia ter me dedicado mais ao estudo, mas era a minha realidade.
0: Exato.
1: E falando muito da minha história, que a gente nem gosta de falar muito do particular, mas mudou a minha vida. E eu percebo, Maria, que falta muito disso hoje, das pessoas entenderem o poder transformador da educação. Exatamente. Ah, mas eu quero fazer faculdade, quero ter emprego logo, vou ficar fora do mercado, como vai ser isso? Vou investir dinheiro, eu já tenho que pagar o FIES logo depois e eu não vou estar trabalhando? Claro que cada um tem a sua realidade, mas a educação transforma, não transforma?
0: Exatamente, e é esse processo de transformação que é a curto, médio e longo prazo, né? Também não é um efeito imediato. Eu saio da universidade, eu saio do ensino superior com o diploma e automaticamente eu já tenho. Eu preciso também comprovar de que forma eu também desenvolvi as minhas competências, as minhas habilidades e como é que eu posso corresponder ao que o mercado também espera de mim.
1: Sim.
0: Né? Então, não é só formar para o mercado, mas formar cidadãos críticos, né? Cidadãs críticas que possam atuar na transformação da própria sociedade.
1: E aí, Carlos, esse momento de tanta decisão, ele envolve essas praticidades da vida. Envolve. Eu tenho que trabalhar logo, eu preciso estar no mercado de trabalho, eu vou estar pagando o financiamento ou de outra forma resolvendo a minha vida. A família aperta daqui, aperta de lá para conseguir fazer esse estudante estar lá na faculdade. E aí muita gente opta pelo ensino técnico. Porque essa é uma porta de entrada talvez mais fácil ao mercado de trabalho. Como fazer essa, equilibrar tudo isso e mostrar que a graduação com o ensino superior precisa ter seu espaço?
2: Muito bem. Eu acho que Alfredo e Maria das Graças colocaram temas muito importantes e que eles vêm, a gente pode amarrar tudo isso que você traz aqui. Eu não sei se nosso ouvinte, não sei como cada um entende essa sua pergunta, Natália, porque eu acho que a gente precisa também abrir um pouco esse horizonte. Quer dizer, na graduação, quando a gente entra, a gente termina lá a educação básica, terminamos o ensino médio, e muitas vezes a gente ou não sonha com conseguir os estudos, ou sonha com carreiras que a gente normalmente entende que sejam carreiras de bacharelado. E aí eu estou falando, né, o direito, eu estou falando nossa profissão, porque eu também sou jornalista, também poderia dar meu testemunho aqui de trabalhador que era estudante e como isso é importante. E aí nós temos os cursos técnicos. Eu acho que hoje, cada vez mais, a sociedade ela tem e exige uma formação que se atualize mais. Assim, eu não entro mais, eu não inicio, não faço uma carreira, eu vou pegar jogos digitais, que é um curso técnico, que a gente tem um tecnólogo. E uma pessoa que se forma em jogos digitais, ela talvez ao longo da vida ela tenha que fazer outras formações, porque o mundo do trabalho, as exigências, elas vão se modificando. E a formação técnica, ela justamente permite isso. Então, acho que isso sim é um elemento que você traz, que é muito importante, e que também, como Graça dizia aqui, ele forma uma pessoa integral. Eu penso que a educação e o ensino, seja ele a formação básica, seja ela a formação universitária e seja essa formação continuada, ela exige que a gente faça e tenha em mente essa formação crítica. Uma formação crítica, uma formação competente na área, uma formação aberta, uma formação que consiga se contextualizar naquele lugar em que ela está, mapear as demandas, construir as soluções e gerar aquele impacto social que se espera ter. Então, acho que isso é muito importante. E hoje, aquilo que os graus que a gente tem de formação justamente são esses três, né? Eu diria assim, há uma licenciatura que forma essa parte para atuação na área da educação, principalmente na educação básica e educação superior. Depois nós temos esse grande rol de cursos de carreiras no bacharelado e os tecnólogos que também cada vez mais cresce essa certificação nessa área.
1: São uma opção. E a gente nem falou ainda do ensino à distância.
3: Isso.
1: Não é porque o ensino à distância, ele vem, o famoso EAD, né? Como essa possibilidade de você estar no corre do dia a dia, o trânsito caótico, aí a pessoa, não, eu consigo de uma forma aqui organizar a minha rotina para acessar, para estudar. Moacir, esse ensino superior à distância, ele pode estar ajudando a aumentar esses percentuais aqui que a gente trouxe no início?
3: Não tenha a menor dúvida, Natália. Assim, eu acho que o ensino à distância é uma possibilidade real e concreta de nós ampliarmos o ensino superior de qualidade no país. Então, se você consegue chegar às pessoas, e aí depois eu queria falar um pouquinho sobre a importância disso, você consegue fazer com que a pessoa se envolva e seja atraída por aquilo. Agora, o ensino à distância tem que ser com qualidade.
1: Então, é o que muita isso. gente questiona. Como ter um cuidado, garantir que a aprendizagem esteja sendo feita?
3: Eu acho que a gente tem que ser muito cauteloso. Olha, nós temos muitos cursos à distância, universidade, nós participamos ativamente da Universidade Aberta do Brasil, né, com focos espalhados, né, com pontos focais em vários municípios do interior do estado. Uhum. Né? Agora, nós temos uma preocupação muito grande com a qualidade do ensino que está sendo feito à distância. Né?
1: Existe aquela avaliação do ENAD, né, gente?
3: Isso, exatamente.
1: O que é uma avaliação, para o nosso ouvinte que talvez não saiba, é uma avaliação que acontece com certa frequência, pega-se os alunos que iniciam, os que começam
2: ao final do curso.
1: E os que estão fazendo.
3: Isso.
1: Mas acho que não avalia também no início, enfim, talvez na minha época, mas aí
3: avalia quem está
1: terminando o curso. Eu fiz, inclusive, a prova. É. E aí, para ter certeza de que se você sabe conhecimentos mínimos sobre aquele curso.
3: Nós temos um sucesso enorme no ENAD com os nossos cursos à distância e presenciais.
2: Nós também.
3: O que é um diferencial. Eu acho que todas as instituições, na verdade, têm que privar, né, tem que, assim, se preocupar com o ensino à distância. Porque a gente vê muita coisa sendo feita de qualquer jeito, etc. Mas o que eu queria voltar a falar sobre essa questão de ter o acesso é que eu tenho uma certeza que é a necessidade da gente ampliar o ensino superior, não só à distância, mas de forma presencial. Porque nós fazemos a revolução, que eu chamo de revolução silenciosa, quando nós chegamos em um determinado lugar e conseguimos oferecer naquele lugar a possibilidade do acesso ao ensino superior de qualidade, gratuito, né, para toda uma região. Eu digo isso porque nós estamos vivendo isso lá em Sertânia, né, no Centro Acadêmico do Sertão. Imagina você colocar uma representação, né, um campus da Universidade Federal de Pernambuco em pleno sertão do Moxotó, Ipanema e Pajeú. E a felicidade é ver que praticamente 90% dos alunos que estão matriculados nos cursos que já estão funcionando em Sertânia são alunos da região. Com certeza, alunos que, muitos deles, a grande maioria, são as primeiras pessoas a terem acesso da família, de todo o histórico familiar, a ter acesso ao ensino superior.
1: Imagina a dificuldade, se precisar se vir para o Recife.
3: Eu acho que grande parte dessas pessoas não teriam condição de fazer universidade no Recife. A grande maioria. Essa é a história de muita gente. Muita gente que nas décadas passadas, tinham que se deslocar para Recife para poder fazer o ensino superior.
1: Só que isso precisa de investimento, né, gente?
3: Investimento.
2: Eu queria dar um aporte nisso. Sim, ali, Carlos. Que eu acho que assim, existem alguns agravantes nisso, né? Então, assim, você pega uma geração que não tem uma cultura de um estudo universitário. O que a gente hoje chama de formato, o formato à distância e o semipresencial, que agora são os dois formatos que entram, e aí esse é um elemento novo que eu acho que a gente precisa trazer à mesa aqui, ele exige que aquele estudante ele tenha um outro tipo de protagonismo, ele tem que ser muito mais ele autor da sua jornada dentro daquela trajetória acadêmica que ele vai fazer. Uhum. E aí, muitas vezes, ele precisa também desse suporte para essa permanência no curso, senão a taxa de elevação, a taxa de evasão é muito alta. Então, acho que aqui existe um papel que a gente, enquanto universidade, tem de ajudar com que, na jornada do estudante, haja esse acolhimento, esse acompanhamento dele nesse processo de estudar. Então, isso, da nossa parte, ao menos enquanto Unicap, a gente tem um portfólio pequeno, mas muito saudável, eu diria assim. Nós somos, por exemplo, e aí isso é motivo de orgulho para nós somos primeiro lugar em recursos humanos, em avaliação no ENAD, primeiro lugar nacional. Nós somos primeiro lugar nacional em recursos humanos, em história, agora a gente teve em letras português. Então, assim, isso para a gente é motivo de muito orgulho, do ponto de vista de dizer assim, que o modelo de acompanhamento dessa trajetória do estudante num curso à distância, a gente o faz com muita responsabilidade. Mas, repito, ele exige que o estudante, de fato, tenha um protagonismo, uma autonomia, uma estruturação. Ele precisa encontrar na sua jornada de trabalho, de vida privada, esse tempo para se dedicar aos estudos, aos estágios, aos diferentes ambientes, claro, que essa profissão exige.
1: Que não adianta você ingressar na aula online, fechar a câmera, tão cansado que dorme sentado. Exato. Então tem que ser avaliado. Exato. Gente, tem alguns pontos aqui, eu vou para o intervalo. Isso. Na volta a gente vai falar mais sobre investimento, a necessidade de se ter recursos para conseguir ampliar mais, levar mais oportunidades, abrir mais vagas. E outra questão que Carlos Toca falou a palavra aí, a evasão. Porque 12,62% é o percentual em Pernambuco de quem concluiu. Isso. Mas quantos começaram e não conseguiram terminar? Bom, exato, a gente vai para o intervalo e volta já.
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5: Experiência e também participa. Eu vou trazer aqui um depoimento falando nisso. Nosso ouvinte, José Roberto. Ele trouxe um pouco da história dele pra gente e disse assim, que começou a fazer sua graduação em pedagogia em 2021 e concluiu em 24. No ano de 2025, ele fez duas graduações, começou duas. Psicopedagogia e TEA, transtorno espectro autista. Esse ano está no curso preparatório. E aí ele acrescentou assim, e desempregado. As barreiras e as dificuldades ficaram para serem ultrapassadas. Lembrando que comecei bem tarde, fala o José, porque não tive oportunidade quando jovem. Fui estudar e fazer minha graduação aos 43 anos. Hoje tenho 48. Durante 5 anos fiz uma graduação e passei por esse processo, agora estou na pós. Nunca é tarde para estudar. Eu pensava assim, agora eu não penso mais não, vai dar tudo certo, inclusive no emprego que ele está procurando. Vai dar, viu, José? A gente está aqui torcendo por você, que sirva de inspiração para as pessoas. Mas Maria das Graças, reitora do Centro Universitário Fracinete Unifafiri, tem alguns temas aqui para a gente avançar, que nós anotamos aqui no bloco anterior, e o primeiro deles sobre os alunos que não terminam a graduação, que começam e param, né, por N motivos. Como trabalhar para conseguir aproximar e garantir que essas pessoas concluam?
6: Natália, você traz um grande desafio. Primeiro, a gente também se solidariza com José, né? Sim. Dizendo que José, existem muitos Josés, né? Sobretudo quando a gente olha o índice de desemprego na faixa etária que o José aí coloca, né? Da meia idade. Isso é um grande desafio para o mercado de trabalho compreender também a possibilidade da produtividade dessas pessoas, né? Que são pessoas que estão altamente produtivos ainda, que podem contribuir. Mas quando a gente traz a temática da permanência ou da evasão na educação superior, né, sobretudo esse processo de evasão, e só fazendo o link com o bloco anterior em relação à educação à distância, hoje nós temos um número elevadíssimo também de evasão, sobretudo na educação à distância, por esses aspectos que já foram apresentados. Sobretudo pela questão da disciplina. Ter uma autodisciplina, né, e também trazer a questão disruptiva das tecnologias é um grande desafio também no contexto da educação à distância e da educação presencial. Eu penso também que a gente trazer a evasão na educação presencial é trazer um tema muito sensível, né? Nós, das universidades comunitárias, e aqui eu digo tanto da Unicap, da Unifafiri, da FPS, né, da ACES UNITA, lá em Caruaru, nós não temos um elevado índice de evasão. Por incrível que pareça, a gente não chega aí a 10% de evasão dos nossos alunos. eu diria muito comodamente, que a gente tem, graças a Deus, uma presença efetiva e afetiva, até porque os ambientes das instituições comunitárias, eles também são ambientes que possibilitam uma convivência, que possibilitam uma formação integral, que possibilitam também uma aproximação e um conhecimento da realidade desses estudantes. Então, nós oferecemos, nas instituições comunitárias, nós temos programas de incentivos à permanência. Então, a gente tem, desde as políticas públicas de financiamento, né, o ProUni, o FIES, mas nós temos também outras estratégias, e cada vez mais os estudantes, eles estão entrando no mundo do estágio, né, do estágio curricular, do estágio obrigatório ou não obrigatório. Então, os estágios também possibilitam que esses alunos permaneçam na educação superior.
5: Começam a ter uma renda.
6: Eles começam a ter uma renda, eles começam, claro, a se organizar também do ponto de vista desse contexto. Uhum. E, na maioria das vezes, esses estagiários também são aproveitados para o processo de composição dos quadros das instituições, das empresas, das diferentes organizações. Então, a taxa de evasão na nossa realidade, eu diria que ela é um desafio ainda, mas ela não é o maior desafio, né? O maior desafio ainda é o acesso à educação superior, é a compreensão do que significa passar por esse processo. Hoje nós temos uma realidade a nível de Brasil, né? E você dizia desses percentuais em Pernambuco, e que é um percentual histórico, né? Não é a realidade de hoje, né? Embora o IBGE traga aí 2022, a gente tem aí o censo atualizado também de 2024, aproveitando e trazendo já esses percentuais. A gente também discute essa questão do acesso da permanência, mas, sobretudo, destacando a importância da própria comunidade, né? E aí é um outro dado de realidade das nossas instituições, eu diria das instituições sérias, que não estão preocupadas só com a captação, com a possibilidade de acesso, mas nós estamos preocupados e preocupadas com a permanência e com a inserção desses jovens nesses contextos do mercado de trabalho. Ou seja, o professor Carlos trazia isso, da possibilidade de participar da realização dos sonhos, né, da nossa juventude. Esse é o maior desafio para a gente. Então, a evasão, ela existe, ela é uma realidade, mas ela é uma realidade fruto também da ausência, né, de uma política, eu diria de uma política pública, fruto também da ausência de um comportamento social, né? Então, a gente tem essa evasão no ensino superior, no formato à distância, né, na semipresencialidade hoje, também na presencialidade, mas eu diria, né, que na Unifafire, nas nossas comunitárias, não tem sido o nosso calcanhar de Aquiles.
5: Fico
6: Nós
5: feliz.
6: Temos outros desafios.
5: E são muitos, né? E são aí eu tenho outro ponto que vejo eu que é muito importante, que é a aproximação com o mercado de trabalho. Exato. Vários ouvintes falaram isso pra gente. Uhum. Vou usar aqui o exemplo do Valmir José. Falou, faculdade em Pernambuco não faz diferença porque não tem oportunidade de emprego. Claro que a gente sabe que os números de Pernambuco com relação ao desemprego, eles são bastante elevados se comparados com o país todo. Está sempre ali Bahia, Pernambuco, entre os maiores indicadores. Reduziu, saiu da casa de 2 dígitos, está melhorando, assim como no Brasil, fato. Mas ainda existe uma lacuna. E aí, Carlos Ian, gerente de desenvolvimento da graduação da Unicap, eu quero entender isso, como melhorar essa comunicação com o mercado, apresentar, olha, eu tenho aqui tantos profissionais formados em jornalismo, em direito. Bom, a advocacia tem muito advogado. Como aproximar o mercado? Como não saturar o mercado de profissionais? Eu quero saber o que a Unicap está fazendo para melhorar esse diálogo.
7: Muito bem. Antes de entrar e dizer o que, que a gente está fazendo, Natália, eu acho que é importante aqui a gente trazer... Eu só queria recuperar a primeira fala do professor Moacir ali, que é o seguinte. Quer dizer, quando nós olhamos... Quando a sociedade ela vai e ela destina esse papel de formar primeiro os cânones profissionais e depois de dizer que é nesse lugar em que esses profissionais que vão atuar nesses cânones, isso inicia lá por 1500. E a gente aqui no Brasil, a gente é muito jovem do ponto de vista... toda essa dimensão de formação de redes de universidades e mesmo do próprio desenvolvimento da universidade... Isso tudo é muito tardio, porque dado o nosso contexto de países colonizados, isso nos foi negado, por assim dizer, e a gente hoje ainda vive muito déficit disso. E aí, muitas vezes, nós, quando nós pensamos os currículos, nós os pensamos de uma forma muito acadêmica. Nós temos todo, vamos dizer assim, a gente acredita que a gente precisa passar todo o

0: repertório teórico. E nós esquecemos essa realidade de olhar, de fazer essas parcerias com os arranjos produtivos. E aí o José que vem e diz assim, olha, eu acabei de fazer uma graduação e estou fazendo uma segunda especialização, mas eu não consigo me inserir. Mas onde é que entrou essa dimensão de aproximação com o mercado de trabalho? E aí o que a Unicap vem fazendo, então, concretamente? Nós, primeiro, nós estamos fazendo toda uma revisão dos nossos 46 cursos. Nós estamos chamando isso de um processo de renovação e de inovação curricular. São currículos que a gente está desenvolvendo por competência. Nós vamos colocar esse é um anúncio, isso aqui é um spoiler que a gente está dando aqui, mas para o vestibular de 27.1, nós estaremos entregando esse desenho de currículos para desenvolvimento de competências e com uma grande aproximação com o mercado de trabalho. E aí, o que isso significa? Que a gente também ouve o que empresas, instituições e arranjos produtivos precisam, então, do ponto de vista de que novos conhecimentos. Vou citar dois aqui. A entrada da inteligência artificial e a questão do trabalho com banco de dados, quer dizer, como é que o professor vai numa sala de aula se ele não sabe trabalhar os bancos de dados que vêm dos censos, os diferentes censos da educação? Ou como é que ele vai conseguir trabalhar? Então, ele precisa conseguir trabalhar esse conjunto de dados. Um outro tema é toda essa questão que a gente vê hoje do adoecimento da nossa população. Então, nós temos hoje um outro tipo de perfil de sociedade. Eu não sei se é peremptório a gente dizer aqui que nós estamos e vivemos numa sociedade adoecida por os mais diferentes fatores, então, assim, que vai e que nós precisamos ter uma atenção específica àquilo que a gente chama hoje de uma inteligência socioemocional.
1: Até porque os jovens estão adoecendo muito também.
0: Muito.
1: Eles aparecem em muitos números de busca de ajuda psicológica e procure se você precisa.
0: Isso.
1: Mas eles aparecem isso. Muito. Então,
0: e aí,
1: isso preocupa.
0: E aí, Natália, esse é um ponto que eu acho que aí com isso eu passo a palavra, senão a gente monopoliza isso aqui, porque nós temos muitas ideias aqui. É como colocar, por exemplo, estruturas que atendam a essa pessoa adoecida que chega. Para que a gente também consiga dar esse suporte, essa adaptação não significa passar a mão na cabeça e dizer assim, ó, você não precisa estudar, a gente vai arrumar uma forma de você concluir. Não, a pessoa tem que desenvolver aquele conjunto de competências e habilidades, né, Graça? Porque senão a gente chega e diz assim, não estamos fazendo o nosso papel.
2: Exato.
0: A gente quer ajudar essa pessoa a inseri-la também nesse mundo do trabalho. Não é um negócio, não é um canetaço que se faz, mas é essa busca, essa construção com os arranjos produtivos, com a universidade para essa inserção desses diferentes profissionais.
1: Isso é fundamental, porque o curso que nós fizemos, quando nós nos formamos, é um curso que a sociedade hoje demanda, em cada uma das áreas, situações diferentes. O aperfeiçoamento ele é contínuo e ainda mais rápido, mais veloz. Então, Moacir Araújo, vice-reitor da UFPE, Universidade Federal, a gente falou aqui sobre os desafios da questão da evasão, falamos também sobre como aproximar com o mercado. Eu quero entender sobre essas duas óticas, como a UFPE tem atuado também, e abrir ainda a sua fala aqui, mais uma oportunidade, para a gente entender a questão do recurso, porque eu lembro de movimentos. Nós até recebemos o reitor Alfredo aqui, falando sobre o pedido de uma integralidade de corrigir melhor, correção de valores, de recursos que deveriam ser passados às universidades que ficaram travados. E aí, servidor fazendo greve, com todo o direito de reivindicar seu direito, né? Mas como está isso hoje, essa recomposição?
3: Tá. Isso é muito interessante, viu, Natália, e todo mundo que está ouvindo, porque às vezes essa realidade escapa um pouco, né? Inclusive a própria comunidade acadêmica, de dentro e de fora de outras instituições. E essa compreensão, né, eu vou começar de trás para frente, falando um pouquinho do recurso, né? Na verdade, o que nós temos hoje em dia, a realidade hoje, né, das universidades federais públicas brasileiras, é que se nós compararmos com relação a 2014, né, antes do golpe com a presidenta Dilma, nós tínhamos um determinado recurso discricionário, certo? Que é aquele recurso que você tira o salário e é todo recurso para você usar com pagamento de serviço, investimentos, enfim, tudo, né? Bolsas, por exemplo, né, para os alunos, eu vou voltar a isso mais na frente, quando a gente falar de permanência, mas é,

De lá para cá, nós tivemos o governo Temer e nós tivemos depois o governo Bolsonaro e agora nós estamos no governo Lula, né? Então, de lá para cá, nós perdemos cerca de 60% desse valor. Nós trabalhamos hoje, as universidades brasileiras, não é privilégio da UFPE, trabalham com 40% do que nós tínhamos.

0: Para me interromper, mas só para parâmetro de comparação aqui.
1: Sim.
0: O salário mínimo em 2014, R$ 724.
1: E hoje?
0: R$ 1.600.
1: Exatamente.
0: Podia ser muito mais, né? Que o povo precisa.
1: Exatamente.
0: Mas era 724.
1: Perfeito.
0: Pra você, você pensa, fazer o que você fazia em 2000 e com o dinheiro de 2014.
1: É isso, essa é a realidade das universidades federais públicas, né? E a gente não consegue vencer isso porque, com muita sinceridade, depois eu vou para os outros assuntos, o recurso todo está no Congresso Nacional. O recurso das universidades está no Congresso Nacional através das emendas impositivas, né, que foram, né, colocadas a partir de 2014 até agora, até hoje em dia, né? Então, essa é a grande dificuldade. Mas mesmo assim, nós temos uma situação que a gente consegue ir mantendo, e o que é o mais importante, aí eu puxo outro assunto, que é a questão da permanência. Um terço, né, desses 40%, ou seja, um terço daquilo que é menos da metade do que a gente recebia, é direcionado para assistência e para assuntos estudantis. Sem isso, nós não conseguiríamos manter cerca de mais de 8 mil estudantes de graduação na universidade. 8 mil recebem auxílios permanência. Além de restaurante universitário gratuito, né, uma parte deles está nas nossas residências, né, universitárias. Nós temos 3 residências, masculina, feminina e mista. Enfim, ou seja, nós temos a preocupação de fazer com que isso seja uma prioridade, tanto é que muitas vezes nós preferimos deixar de pagar alguns fornecedores e darmos total, né, preferência a pagamento de bolsas de permanência para garantir que esses alunos estejam dentro da instituição. Isso é muito importante, porque essa permanência se traduz a partir de um investimento direto, né, através de bolsa de permanência, mas também, o que é muito importante, que eu acho que isso deve acontecer e com certeza acontece nas outras instituições, que é a possibilidade de você ter uma série de atividades remuneradas para os estudantes nas universidades. Bolsa de iniciação científica, certo. Bolsas de extensão, bolsas de graduação, de ensino de graduação, ou seja, bolsas que são pagamentos de estágio, na verdade, todos os estudantes são remunerados, né? Então, esse conjunto de iniciativas faz com que a gente consiga manter os estudantes dentro da universidade. Sem isso, seria absolutamente impossível, né? Então, o grande desafio, na verdade, no plano geral, é a expansão do financiamento a partir de uma regra, ou seja, a partir de uma lei em que você consiga, de fato, dizer, olha, as universidades vão receber isso em função disso, número de alunos, etc, etc.
0: Vai ter correção, vai ter...
1: Não vamos nem discutir qual é o valor que vai estar dentro da PELOA. É isso mesmo, assim como é com a educação, para a saúde, por exemplo. Né? A saúde é vinculada constitucionalmente. Né? Então, eu acho que isso seria um grande avanço. Nós não conseguimos ainda, né? Mas, assim... É importante dizer para o José, não desista de jeito nenhum. Né? A educação é muito mais do que um diploma, de fato. A educação transforma as vidas das pessoas, né? E as pessoas transformam o mundo. Como diria nosso patrono da educação brasileira, professor Paulo Freire, né? Da Universidade Federal de Pernambuco. Então, assim, eu acho que... José, pense na verdade, José, eu estou falando especificamente para você. José, pense na verdade da capacidade, da potencialidade que você vai ter a partir do momento em que você está se especializando, se graduando e etc. E eu acho que o Carlos trouxe uma coisa, professor Carlos, muito importante também, que é não existe aluno terminado mais. O aluno, hoje em dia, José, olha, tu vai ter que continuar estudando, viu, rapaz? Sinceramente, viu? Todos os Josés, todas as Marias, todos os Moa, Moacir, todos os Carlos, todas as Marias da Graça, todo mundo vai ter que continuar estudando o resto da vida. Porque isso vai ser e já é a realidade.
0: Nós estamos melhorando, espero, todos os dias. Estudar faz parte disso.
1: Isso, né? Exatamente. Agora, tem que também fazer uma certa autocrítica. E aí eu queria também trazer um pouquinho para dentro das nossas instituições. Né? Nós estamos revendo, fundamentalmente, o papel da sala de aula. Certo? A sala de aula não pode ser mais aquela sala de aula estática, né, que o professor vai lá e fica, mostrando 50 slides.

0: AIDS ali, o aluno só olhando.
1: Conta a história das teorias daquela área.
0: Jamais, isso acabou isso. A sala de aula é um lugar de encontro para debates.
2: Ela precisa ser mais atrativa, muito, inclusive muito. Podendo aumentar esses percentuais a partir disso.
1: E eu diria, é o espaço para a gente problematizar esse mundo que está aí e encontrar soluções complexas para essa realidade que está colocada. Isso. É isso que o ENAD avalia, é por aí que vai a avaliação, é por aí as diretrizes curriculares estão trazendo os cursos, a estruturação de um currículo para isso.
0: Qual é o grande desafio disso? Né? Fazendo realmente esse olhar para dentro, né? Que nós estamos trabalhando muito agora na UFPE. O grande desafio, aí eu vou fazer uma brincadeira aqui, vou falar, né? É porque já diziam aqueles sábios, né? Que a cultura come o planejamento no café da manhã. Né? Ou seja, o grande desafio é a mudança cultural. Uhum. É a mudança cultural. Na verdade, ao invés de você ensinar geologia, né, cenozoico, etc, etc, etc, você vai ensinar a geologia através de um problema. Eu preciso construir isso aqui, mas antes de construir essa indústria, eu preciso saber onde é que eu vou colocar
2: como
0: ela.
2: Fazer.
0: Mas depende, né, de como foi a formação daquele terreno. Você percebe?
2: E essa também, é a discussão. Isso também aproxima o mercado, aproxima mais o
0: com
2: mercado.
0: Com certeza, não tem a menor dúvida.
2: Olha, a gente falou bastante aqui sobre desafios. Eu quero entender um pouco do futuro também. Como vocês veem a universidade no futuro? Eu vou para o intervalo rápido. Rápido, mas antes, deixar a provocação aqui na mesa. Alguns ouvintes falaram o seguinte pra gente: o jovem não quer mais ir pra faculdade hoje porque ele quer, ó a Sheila, quer ser blogueiro de dancinha. Luiz Carlos, depois que começou essa modinha de influenciador e youtuber, ninguém mais quer estudar. Os ouvintes estão falando, então vamos entender a partir dessas novidades do nosso mundo atual, qual é o futuro da universidade? A gente volta já.
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3: Faculdades que valham a pena, né? Nenhuma instituição.
4: Ele diz que não faz diferença porque não tem emprego.
3: Exato. Então a gente convida aí o Valmir, né, para uma visita às nossas instituições. Boa. Eu penso que o Valmir está precisando transitar mais aí nas nossas instituições, ou até perguntar de que faculdades ele está falando, né? Acho que a gente precisa também fazer essa questão, até porque nós temos muitos relatos de experiência, muitos depoimentos de pessoas que estão hoje atuando em espaços privilegiados no mercado de trabalho, graças à formação recebida nas nossas instituições. Vale ressaltar, instituições sérias, né? Não são todas as instituições, e aqui a gente se coloca com muita liberdade para dizer, né, de que lugar e de que instituições nós estamos falando.
4: E o MEC, que é o Ministério da Educação?
3: E o próprio Ministério da Educação.
4: Ele tem que averiguar. A gente, você sai na rua, anda aí, vê propaganda aí. Nossa, faça sua graduação, parcelinhas, né, o valor
3: exatamente
4: baixo.
3: Exatamente.
4: Então, a gente atrai, não pode... atrai as pessoas, mas tem que saber de qual instituição...
3: A gente não pode reduzir um projeto de vida, né, um projeto de trabalho a um percentual ou simplesmente a uma parcela de 1,99. A gente precisa também ter uma atenção e um cuidado muito especial ao que espaço nós estamos entrando, a quem é que nós estamos aderindo, a que CNPJs nós estamos agregando as nossas identidades, aos nossos RGs, né? Ou seja, de que instituições, de que lugar nós estamos falando. Mas só voltando à questão das gerações e das profissões do futuro. Eu penso que esse é o grande desafio das nossas universidades. Todas elas, universidades, centros universitários, faculdades, né, institutos federais, é a gente conseguir formar para as profissões que ainda não estão sendo oferecidas no mercado de trabalho. A gente fala aqui, e já foi trabalhada a questão da inteligência artificial. A inteligência artificial, ela traz hoje um grande encantamento, né, mas ela também apresenta um grande desafio, que é o que é que está sendo alimentado, o que é que a gente está gerando de insumo para a própria inteligência artificial, e como as profissões também serão, eu diria, reposicionadas, redesenhadas, reconfiguradas, né? Nós temos uma juventude, e essa geração sobretudo, uma juventude das tecnologias do entretenimento. Então, o influencer, o youtuber, né, os jogos digitais, né, que a gente tem visto aí, né, os tigrinhos da vida, eles têm captado, né, e eles têm cooptado a nossa juventude com muita facilidade. Então, ter a disciplina do estudo, ter a possibilidade de mergulhar, né, aqui a gente falava na bancada, né, em acelerar hoje até as mensagens do WhatsApp que a gente recebe, e que a gente, quando recebe e quando acelera, depois a gente se pergunta, o que está sendo dito mesmo?
4: Será que eu ouvi algo mesmo?
3: Eu ouvi mesmo. Então, dessa informação cada vez mais superficial. Acho que a gente está precisando aprofundar um pouquinho mais com essa juventude, né, com essa geração que aí está. E não é só a geração que está chegando ao ensino superior. É a geração da educação básica, é a geração que está no contexto familiar, é o adoecimento também das famílias, é o adoecimento das crianças, dos jovens, dos adultos. É uma fragilidade que hoje a gente facilmente terceiriza isso para o processo de pandemia. Eu diria que a pandemia, ela agutizou, né? Mas já existia aí um sofrimento, a gente já tinha muitos desafios, e que a pandemia, que a solidão, ela veio cada vez mais, né? E ela, de fato, adoeceu.

0: aconteceu muitos de nós, mas a gente está tratando de gerações que estão exatamente na sua juventude ou até na sua adultez, né? Claro. Ou seja, não são só as crianças que estão adoecidas, né? A gente tem isso na busca hoje, e é uma busca, por exemplo, na Unifafiri, é muito interessante, né? Uma instituição que é fundada em 1940, né? A gente tem aí um período, né, longo de permanência, de atuação, com o curso de psicologia. E hoje a gente tenta entender, né, essa busca pelo curso de psicologia como uma alternativa também de tentar ajudar nesse processo de adoecimento, né, e de cuidar da saúde mental dos, né, nossos jovens. Hoje eu diria Brasil. Que o curso de psicologia, né, é o carro-chefe, né, e faz toda a diferença, porque também nós temos um corpo docente, né, que tem cada vez mais atuado, não só no espaço da comunidade acadêmica, mas também tem atuado nos seus, nas suas clínicas, tem atuado nas organizações, tem feito esse trabalho. Então, trabalhar essa juventude, né, que traz esse adoecimento, trabalhar essa juventude, né, que alguns chamam até de juventude neném, né, ou seja, não trabalha,
1: estudar, não quer trabalhar,
0: nem estuda, né, mas a gente não pode só delegar. Ela é fruto também de uma realidade, ela é fruto também de uma construção social, ela é fruto também de uma cultura, ela é fruto também desse choque geracional e do tempo que nós estamos
1: essa situação,
0: vivendo,
1: né?
0: Então, esse é um grande desafio para as universidades. Sim. Os que chegam, os que estão conosco e o para que eles estão sendo formados. Eles precisam ser formados para a vida e para o mundo do trabalho. Não só para o mundo do trabalho, de profissões que ainda vão surgir, né? Mas de profissões que estão também sendo reconfiguradas, mas também para a vida, para conseguir dar essa resposta quando as novas profissões forem surgindo. Ou seja, a gente precisa cada vez mais formar um jovem que tenha flexibilidade, que tenha a possibilidade também de responder às novas demandas sociais.
1: E elas vão surgir, por isso que o estudo não pode parar nunca.
0: Não pode parar de forma
1: Reitora,
0: alguma.
1: Reitora, vou já lhe agradecer por vir aqui falar com a gente. Até a próxima.
0: Eu que agradeço, Natália, agradeço aqui a participação, né, e a divisão. Sim. Aqui com os nossos colegas, né, o professor Moacir, né, o padre e professor Carlos. E agradeço também a todos os ouvintes e aproveito já para mandar um beijo carinhoso à nossa comunidade educativa da Unifafiri, que está nos escutando, e dizer aos Valmir da vida, a quem passar pela Conta da Boa Vista, quem desejar, será muito bem-vindo.
1: Muito seja bem. Bem-vindo. Olha, eu tenho 30 segundinhos aqui para Carlos e depois para Moacir, cada um colocar essa sua visão da faculdade. A universidade vai acabar? Qual é o futuro da universidade? Pergunta complexa para 30 segundos, claro. Mas Carlos, que está aqui pela Unicap, nos diga e já lhe agradeço por estar aqui também.
2: Muito bem, obrigado, Natália aí. Eu diria assim, a universidade, ela tem muita, ela é uma jovem, uma adolescente, eu diria, e a gente tem muito, muito futuro pela frente. E sou muito otimista. Sim. Acredito que toda a equipe de gestão da Unicap que está num novo momento, a gente aposta muito, seja do ponto de vista de ensino, seja do ponto de vista da pesquisa, seja do ponto de vista daquilo que a gente faz como extensão. Eu diria, além desse grande conjunto de temas que a nossa reitora Graça traz, e que eu assumo todos eles, eu diria assim, o grande desafio da gente também é a gente, que é uma universidade comunitária, é a nossa sustentabilidade. Quer dizer, nós chegamos hoje até aqui, a gente aposta muito, muitas vezes, num ticket médio, diferentemente do Moacir, que vem e que recebe uma verba. Nós não, nós vivemos e nós nos reproduzimos e tocamos nosso, vamos dizer, nossa operação adiante. Esse hoje é um desafio imenso. A Unicap hoje, ela está com em torno de 8 mil estudantes e acho que esse é o grande desafio da gente, é como renovar portfólio de cursos, renovar docentes, a formação, o manter essas antenas ligadas ao que está na sociedade.
1: Muito bem, obrigada pela participação.
2: Também gostaria de mandar um grande abraço para a comunidade unicapiana,
1: mande,
2: nós somos vizinhos.
1: Porque senão o povo vai ficar chateado
2: vai,
1: viu? Moacir Araújo, vice-reitor da UFPE. O tempo já estourou, mas vamos lá. O futuro,
3: vamos lá.
1: Rapidinho.
3: Bem, muito rapidamente. Veja, assim, a instituição universidade tem quase 11 séculos. Certo? Ela talvez seja a segunda instituição desde Bolonha, né? 1082, mais longeva depois da nossa querida Igreja Católica, por exemplo, né? E a UFPE vai fazer 200 anos no próximo ano, né? É uma jovem cidadã nesse processo todo, tá?

0: E o que eu acho é que, na verdade, nós precisamos ensinar a aprender. Eu acho que esse aqui é o grande paradigma hoje para as instituições de ensino superior. Nós não precisamos mostrar e ensinar os conteúdos, né, e priorizar isso. Na verdade, o que nós precisamos, e aí para esse novo mundo, a IA é um aliado, ela não pode se transformar em inimiga de jeito nenhum. Nós precisamos fazer com que os alunos aprendam a aprender, na verdade, porque a informação, né, não está mais no Mosteiro de São Bento, como no início da UFPE. A informação está espalhada. A universidade deixou de ser aquele santuário onde toda a informação estaria ali concentrada. Na verdade, a universidade hoje, ela é um instrumento de possibilitar o acesso a todas as informações, não importa onde elas estejam. Ou seja, lógico que há alguns conteúdos básicos de determinadas áreas, claro, precisam ser repassados.
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5: Aquele abraço, muito boa tarde, minha gente. Estadual Plantão de Polícia, pela Jornal de Caruaru 91.3, Rádio Jornal Pesqueira 90.9. 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Eita, estamos aqui e vamos até às 12h30, levando a informação da área policial para você. Deixa eu começar o programa falando a respeito daquele acidente que aconteceu em Belo Jardim. Os corpos estão sendo liberados, né, no dia de hoje, já foram liberados alguns. 5 pessoas morreram e o nosso Jean Ferreira vai atualizar o caso desse acidente que chamou muita atenção, onde vários veículos se envolveram. Vamos lá? Vamos lá, Jean Ferreira!
6: Desde que esse sinistro aconteceu, que a Polícia Rodoviária Federal, as forças de segurança e também de saúde atuaram nesse caso que chocou toda a população de Belo Jardim na manhã desta quarta-feira. As investigações estão acontecendo, mas tudo leva a crer que o condutor da motocicleta teria contribuído para que esse grave acidente acontecesse. Infelizmente, 5 pessoas morreram, 4 feridas, que foram encaminhadas para unidades de saúde aqui da região e, graças a Deus, estão fora de perigo. Todos os corpos foram trazidos para o Instituto de Medicina Legal aqui de Caruaru e a liberação só deve acontecer na manhã desta quinta-feira. A gente ficou de plantão durante a tarde, né, desta quarta, no intuito de conversar com algum familiar, mas ninguém compareceu. Com relação ao sinistro, a gente conversou com o policial rodoviário federal, o Ângelo Fernando, ele que vai trazer mais detalhes sobre esse acidente.
7: O acidente resultando em 5 mortes, envolvendo 4 veículos. A princípio, conforme o levantamento, que está sendo ainda concluído, mas a princípio percebeu-se que talvez a moto fez e vinha executando uma ultrapassagem em local proibido, inclusive pela sinalização. Aí o condutor do caminhão, para não colidir na moto, tentou desviar,

0: perdeu o controle de direção do caminhão, atingiu a moto, atingiu também uma van que vinha passando no momento e um quarto veículo que vinha atrás da van colidiu na traseira. Então resultou, infelizmente, a morte do condutor da motocicleta e de 4 ocupantes do veículo, né, de passageiros, a van. Infelizmente, né, mais um trágico acidente, uma pista simples, onde existe sinalização adequada para que se evite fazer esse tipo de manobra. E aí são 5 vidas que se foram, para aumentar a estatística e também o sofrimento daquelas pessoas que ficam, dos familiares, amigos. Então, que a gente possa tirar uma lição, infelizmente, desse trágico sinistro, para que a gente conduza um veículo, uma motocicleta, de uma forma mais prudente e responsável, evitando esse tipo de manobra que ocasiona essas fatalidades.
1: 4 veículos envolvidos, um caminhão, essa motocicleta, também um veículo de passeio e essa van, né?
0: Exatamente. Muitos veículos envolvidos, porque quando você transita em rodovia de pista simples, então a atenção vai ser dobrada, verificar as condições da via, entender ali a velocidade que os veículos estão empreendendo naquele momento, para que, se for possível, você evitar uma colisão, frear, sair daquela situação de emergência, você consiga. E você só é possível se você realmente estiver praticando a direção defensiva. Você vai estar numa velocidade compatível, você vai antever ali, ver aquele movimento dos veículos que vem no sentido contrário, e você consegue, muitas vezes, sair daquela situação. Infelizmente, no caso em questão, não foi possível, né? Então, mais uma vez, a gente relata 5 vidas, vítimas fatais, né? 5 pessoas que se deslocavam do seu domicílio para fazer alguma compra, para fazer algum passeio, até às vezes para um atendimento médico, e infelizmente não vão retornar aos seus lares.
2: Então tá aí, uma dor terrível para os familiares, e a gente torce para uma breve recuperação por parte das outras vítimas. Jean Ferreira para a Rádio Jornal, Rádio Notícia.
3: É o plantão de polícia pela Jornal de Caruaru. Estamos aqui levando a informação para você. Lembrando que daqui a pouquinho a gente vai trazer detalhes a respeito do crime de morte que aconteceu aqui em Caruaru, já na manhã de hoje. A gente vai trazer detalhes daqui a pouco. 7 pessoas foram assassinadas de ontem para hoje no estado de Pernambuco, sendo 3 no Grande Recife e 4 no interior. Olha, 2 mulheres foram presas na SEAC aqui em Caruaru, estava desviando dinheiro da empresa que trabalhava lá na SEAC, uma empresa de estivas. O patrão, né, desconfiou, monitorou e pegou as 2 em flagrante. As 2 foram levadas para a delegacia, onde foram autuadas em flagrante. Deixa eu trazer detalhes agora com o Reginaldo Souza. Vamos lá, Regi.
4: Verdade, trabalho da Polícia Militar, policiais do 4º Batalhão, equipe tático, apresentando essas 2 mulheres aqui no plantão da delegacia. Luana da Silva Fonseca, 24 anos. Com relação à outra apresentada, Gabriela Rosa da Silva Barbosa, com 23 anos. Em relação às 2, um roubo que aconteceu lá na SEACA. A Polícia Militar, a equipe do tático Cabo França, SD França, além do Severiano e o Tenente F. André, que fala com relação a essas 2 mulheres e esse roubo na tarde de hoje. Tenente, mais um trabalho com êxito da equipe do tático do 4º Batalhão, né? Na tarde de hoje, né?
5: Isso, boa tarde. A nossa central recebeu uma ligação através do 190, que em um estabelecimento comercial na SEACA estaria tendo um assalto em andamento. Então, de pronto, a nossa central enviou a equipe do tático até o estabelecimento comercial dentro da SEACA, e ao chegar nesse estabelecimento, o efetivo constatou que não se tratava de um assalto, e sim furto, né? 2 vendedoras do estabelecimento, quando o cliente chegava para comprar a mercadoria, elas recebiam o dinheiro e guardavam no bolso. Então, o proprietário, através de circuito interno de câmaras, né, do estabelecimento, verificou essa situação, né, e chamou a equipe. Então, quando chegou lá, verificou se ela estava com uma certa quantia em dinheiro. Então, foi conduzida. As 2 foram conduzidas juntamente com o proprietário e o produto do furto até a delegacia.
4: Nada melhor do que essas imagens mostrando aí o momento, né?
5: Isso, tem as imagens, né?

0: E segundo o proprietário, isso já era rotineiro delas duas fazerem essa prática aí.
1: Chama-se questão de confiança aí, né?
0: Isso.
1: Conversar aqui, muito obrigado aqui ao tenente de operação em dia de hoje, SD Severiano, na situação com os companheiros, que traz também mais detalhes dessas mulheres. Já conheci eles aqui do policiamento, não? Ou de outras equipes?
2: Não, negativo, né? É, as duas não têm passagem no sistema prisional, muito menos na delegacia. São marinheiras de primeira viagem, está se dizendo. Porém, no dia de hoje, infelizmente, com isso aí o policiamento, né, conseguiu combater essa ilicitude e foram pegas em flagrante, justamente subtraindo esse valor aí do estabelecimento comercial.
1: Valor de R$3.000 em espécie?
2: Justamente, né? Na data de hoje, na abordagem, foi aí localizado R$ 2.900 com as duas, que ao receber de clientes os pagamentos, elas pegavam esse valor e desviavam para si.
1: Ô Severo, na informação também de que já teve aí outros valores altíssimos em relação a essas duas mulheres?
2: Segundo o proprietário do estabelecimento, né, ele tem filmagens aí que ao longo de várias vezes elas vinham cometendo justamente esse mesmo ilícito, né? Recebiam o valor dos clientes e pegavam para si esse valor e não era depositado no caixa da loja.
1: Perderam a confiança também aí, os empregos, as duas, e agora a bronca na delegacia. Qual foi o relato aí do delegado do plantão, ou ainda está em andamento aqui a situação?
2: O delegado já nos adiantou que as duas serão aplicado flagrante delito no crime de furto qualificado, e as questões administrativas trabalhistas também serão sancionadas, né?
1: Obrigado aqui à equipe do Tático do 4º Batalhão e parabéns em relação aqui às mulheres apresentadas. Gabriela Rosa da Silva Barbosa, com 23 anos. A outra, Luana da Silva Fonseca, 24 anos. Trabalho da Polícia Militar, policiais do Tático do 4º Batalhão. É com você.
3: É o plantão de polícia, tá aí, fato esse que chamou muita atenção, né? Olha, em Saluá, um jovem foi assassinado com um golpe de faca na rua 21 de abril após uma discussão em um bar. Carlos Eduardo da Silva, de 20 anos, após a polícia tomar conhecimento, agiu rápido e prendeu Kaique Tenório Pereira, 19 anos, suspeito de ter cometido o crime. Deixa eu trazer detalhes agora, porque nós tivemos um crime de morte já na manhã de hoje. O nosso Josival Ricardo acompanhou tudo. Vamos lá, Josival.
4: Um homem foi executado a tiros na manhã desta quinta-feira, às margens da BR-232, na zona rural de Caruaru, entre Encruzilhada e Caruaru. A vítima, de 31 anos de idade, era Ivonaldo Gomes da Silva. Ele estava seguindo de bicicleta para o trabalho, uma construção e um posto de combustível, quando foi surpreendido pelos suspeitos ainda não identificados e atingido a bala. A esposa dele, a Wênia Clécia, ela estava dormindo quando recebeu a informação de um familiar que chegou desesperado, né, Wênia?
5: Isso, meu senhor.
4: E o que foi que ele disse?
5: Ele chegou na minha casa, disse, Wênia, batendo nos portões, Wênia, eu oi, Willa. Quando ele abriu a boca, eu disse, eu acho que o carro bateu em Ronaldo, e eu disse, diga isso não, não me tira. Aí eu disse, tá doido, diga isso não. Aí eu vi correndo, quando eu vi correndo, não foi bala.
4: Eles pensaram inicialmente que se tratasse de um acidente. Seu marido seguia de bicicleta?
5: Seguia de bicicleta, indo pro trabalho.
4: Ele saiu que horas?
5: Ele saiu, era 5h40 da manhã.
4: Ô Enia, o seu esposo, ele foi atingido por vários disparos. O seu cunhado vinha um pouco atrás?
5: Vinha, com pouco, uns 10 minutos, eu acho, né? Ele se atrasou, né? Que ele sempre vinha junto trabalhar. Meu marido, ele não gosta de esperar meio agoniado. Aí veio-se embora, mas sempre vinha ele e o irmão. Aí quando o irmão dele vinha, né? Que quando o irmão dele vinha, ele já tá no serviço, meu esposo. Aí quando meu cunhado vinha, aí deu fé dele. Aí ele chegou lá em casa explicando essa notícia.
4: Deu desespero para voltar e dar a notícia. Ele nem observou se tinha marca de tiro.
5: Ele nem observou se tinha marca de tiro. Ele disse, eu acho que o carro atropelou o Ronaldinho e ele tá vivo. Quando eu cheguei aqui, não foi.
4: Se que o teu esposo, Ronaldo, fosse assassinado aqui, possivelmente ele estava sendo seguido
5: por alguém.
4: Ou alguém estava aguardando. Já sabia da rotina dele.
5: Era verdade, com certeza, né? Porque para fazer uma coisa dessa com ele aqui, num canto desse, eu acho que ou alguém estava já de olho nele ou estava esperando pegar ele só. E foi o que aconteceu.
6: Seu marido, ele já foi preso?
5: Já sim.
6: Ele foi preso quando?
5: Ele foi preso, era quando ele era de 2014 para 2015.
6: Mas você disse que ele mudou de vida.
5: Mudou de vida, graças a Deus. A gente mudamos de vida, hoje a gente somos trabalhadores, somos pessoas honestas. E a população viu que ele mudou muito, a gente mudou vários. Tinha pessoas que admiravam a gente, um casalzinho bonito.
6: Vocês viviam felizes?
5: Ave Maria, muito feliz mesmo. Acabou com a minha vida.
6: E como vai ser agora e a vida sem o seu marido?
5: Vai ficar difícil, né? É só se pegar com Deus e seguir em frente. E querer justiça, né? A gente queremos justiça, porque mataram o trabalhador.
6: Obrigado, viu, Enia? O Enia Clécia, que é esposa do Erivonaldo Gomes da Silva, de 31 anos de idade. Aqui no local do crime, vem as margens da BR-104, da BR-232. Está a Polícia Rodoviária Federal, a equipe da perícia também. Abraço a Gigi, José Hilton Bezerra, o nosso cinegrafista, e o delegado Márcio George, que já deu início ao trabalho investigativo, já deu início às investigações. Aqui no local tem duas bicicletas. Tem uma bicicleta que estava sendo guiada pelo Erivonaldo Gomes da Silva, de 31 anos de idade, e uma outra bicicleta que a polícia está tentando descobrir qual o contexto dela está aqui. A vítima, o Erivonaldo Gomes da Silva, de 31 anos de idade, que acabou sendo executada a tiros. A gente volta com mais informações ao longo da programação. Josival Ricardo para a Rádio Jornal, Rádio Notícias.
3: É o plantão de polícia. Um adolescente foi executado a tiros no sítio Alto dos Santos, da zona rural do município de Jupi. Bartolomeu Freire Gomes Santos Sampaio, melhor dizendo, 17 anos. Estava em casa quando três homens encapuzados arrombaram a porta da residência e atiraram várias vezes contra ele. O corpo veio aqui para Caruaru. Deixa eu trazer a Cíntia Ferreira, porque teve aí uma operação. Essa operação, na verdade, foi aqui no estado de Pernambuco e na Paraíba. Estava fraudando concurso público, né? O Chiado, Operação Chiado. Vamos lá, Cíntia!
7: Essa operação foi batizada de Chiado, você falou aí, né? Por quê? Porque esses criminosos, eles utilizavam pontos eletrônicos. O que são pontos eletrônicos? Aqueles equipamentos, ó, que colocam aqui no ouvido para passar informações. Utilizavam transmissores também. Mas a Polícia Federal entrou na parada, né, porque essas pessoas, elas fraudavam concursos públicos. A Polícia Federal começou a investigar, deu interferência aí nesse Chiado e está começando a desarticular essa organização criminosa. Para a gente primeiro falar dessa operação, é necessário que a gente faça uma cronologia dos fatos. É uma investigação que começou em 2024. Nessa época, teve um concurso, né, um certame, para auxiliar administrativo da Universidade Federal Rural de Pernambuco. Na época, cinco pessoas foram presas, porque elas foram flagradas em locais de prova com pontos eletrônicos, alguns com pontos eletrônicos, ou seja, eram os candidatos que estavam recebendo informações pelo ouvido, e outras pessoas que estavam com transmissores, ou seja, repassando as respostas. Aí essas pessoas foram presas em flagrante em 2024, foi instaurado o inquérito, a Polícia Federal deu continuidade, e aí em 2025, o líder dessa organização criminosa, ele foi preso por força de um mandado de prisão preventiva, e na época, mandados de busca e apreensão também foram cumpridos na casa dele. Mas as investigações, elas não pararam. E aí hoje, na terceira fase dessa operação Chiado, os policiais, eles foram cumprir 8 mandados de busca e apreensão. Não teve mandado de prisão nesse primeiro momento. E aí esses mandados foram cumpridos em Taquitinga, Goiânia, Paulista e também aqui no estado vizinho, na Paraíba, né, em João Pessoa. E aí a justiça também determinou o bloqueio de ativos financeiros dessa organização criminosa que chegam aí na casa de R$ 1.300.000. A polícia descobriu que é um esquema criminoso extremamente organizado e que há uma possibilidade de ter fraudado pelo menos 10 concursos públicos em diferentes esferas, municipais, estaduais e também federais, em vários estados do Nordeste. Aí a polícia descobriu que eles funcionavam da seguinte forma: tinha uma hierarquia, tinha o pessoal que era do setor, né, de finanças, que recebiam esses ativos financeiros, o dinheiro, e se preocupava em lavar, se livrar do dinheiro de outra forma, para não chamar a atenção de investigadores. Tinha os que eram responsáveis por fazer a captação das questões na hora da prova, eles transmitiam essas questões para os passadores. Os passadores é quem respondiam essas questões e passavam as informações para essas pessoas que estavam concorrendo, né, os candidatos. E aí a polícia já deu início às investigações, são vários crimes que eles vão responder. Por exemplo, eles podem responder pelos crimes de organização criminosa, fraude a certames de interesse público, lavagem de ativos financeiros. Se eles forem condenados, eles podem pegar até 24 anos de prisão. E as investigações não param, viu? Bem capaz da gente vir aqui notificar uma quarta fase dessa operação.
3: Eita, e a gente leva a informação para você na área policial. Deixa eu voltar agora e trazer detalhes a respeito de uma briga entre motociclista e um agente de trânsito no Recife. Rodrigo de Luna.
8: A confusão aconteceu nesse ponto, que é um dos locais mais movimentados para o trânsito do Recife. A gente está na Praça do Derby, no cruzamento com a Avenida H. Menon Magalhães. E o motociclista, de acordo com os agentes de trânsito da CTTU, ele vinha sentido HR Boa Viagem, mas pela pista exclusiva para ônibus, o que é proibido. Os agentes também perceberam que a placa estava com sinais de adulteração e que a moto estava sem retrovisor. Foi nesse momento que os guardas pediram para que aquele motociclista parasse. Em vez de parar, ele pegou essa curva e foi no sentido do Comando Geral da Polícia Militar, empurrando a motocicleta. Exatamente nesse ponto aqui, onde eu estou, nessa faixa de pedestres, começa a confusão, quando o agente de trânsito segura a moto para fazer a apreensão e o motociclista se revolta, não permite. Ele deixa a moto de lado e o que é que ele faz? Ele acaba indo para cima do agente de trânsito, dando diversos socos, e aquela confusão toma uma proporção maior do que qualquer pessoa poderia imaginar. Foi preciso que outros agentes de trânsito chegassem para intervir, para ajudar aquele guarda que estava ali no chão depois de derrubar o motociclista e a confusão ser encerrada. Rapidamente chegaram vários policiais militares, é uma área de muito policiamento por aqui, inclusive pela proximidade também com o Comando Geral da Polícia Militar, e o caso foi levado para a Central de Plantões da capital. O que se fala é que na hora da confusão o trânsito estava caótico, isso porque faltavam poucos minutos para o início da partida da seleção no Mundial, e aí estava todo mundo querendo chegar logo em casa, no seu destino, para poder assistir ao jogo da seleção. Para esse motociclista, não teve jogo certo, a agonia, a pressa não levou a lugar nenhum, a não ser para a própria delegacia. Ele tem 22 anos, foi autuado em flagrante na delegacia pelos crimes de clonagem ou adulteração de veículo automotor, desobediência, resistência e direção de veículo sem habilitação. O que a CTTU disse também para a gente por meio de nota é que, diante daquela resistência, da agressão e da tentativa de evasão, foi preciso que os guardas utilizassem ali um pouco mais da força para fazer com que aquele homem não fugisse do local. Tem um detalhe, viu? Ele também estava sem habilitação, ou seja, estava com uma série de irregularidades, de erros que não poderia fazer com que ele estivesse pilotando essa motocicleta. E no dia seguinte a essa confusão, no mesmo local das agressões, uma ação do governo do estado, junto com a turma do Fofon, Detran, para conscientizar os motoristas e motociclistas acerca da paz no trânsito, da paciência, do respeito às sinalizações, do respeito à legislação e principalmente aos agentes que tomam conta do trânsito da nossa cidade.
9: Nós estamos aqui vivenciando a Semana Estadual de Prevenção ao Uso de Drogas, com uma ação emblemática aqui na Praça do Derby, sensibilizando os motoristas acerca do respeito às leis de trânsito, à paciência nesse trânsito que tantas vezes nos desafia, nessa correria que a gente tem vivido, mas buscando trazer essa mensagem para que a turma que passa por aqui possa respirar, possa ter essa paciência, ter cuidado com relação ao uso de bebida, de qualquer outra substância, ao tomar o volante, respeitando e garantindo a segurança não só de si mesmo, mas das pessoas que transitam no mesmo lugar.
10: A gente volta ao estúdio.
3: Tá aí o Rodrigão trazendo detalhes. O Edgar Santos, lá da cidade de Altinho, vai trazer uma tentativa de feminicídio que aconteceu aqui em Altinho, pertinho a Caruaru. Vamos lá?
11: A tentativa de feminicídio aconteceu na área rural do município de Altinho, mas precisamente

0: no estado, posto agropecuário. A vítima trata-se de Josefa Maria da Silva Melo, tem 61 anos. O imputado é exatamente o seu companheiro, Sebastião Ferreira de Melo, de 61 anos. Moradores ali da área do estado. Um eficiente trabalho da Guarda Civil Municipal aqui de Altinho. Aqui a nobre equipe comandada pelo competentíssimo Cabo Albuquerque. Como foi, Cabo, que vocês, comandantes, que vocês chegaram até esta situação, chegaram exatamente até este caso, evitando que o pior viesse a acontecer?
1: Bom dia a todos que estão assistindo. A guarnição da GCM estava em rondas na cidade quando foi acionada pelo filho da vítima, onde ele informou que sua mãe teria, o acusado teria tentado, né, cometer um feminicídio com arma branca contra sua mãe. Aí a equipe de prontidão já se dirigiu diretamente para o local, onde ao chegar não foi encontrado o acusado já tinha se invadido do local, e fazendo as buscas na região, a gente conseguiu encontrar ele, estava escondido numa localidade, onde foi detido, e as partes foram encaminhadas aqui até na delegacia, onde serão tomadas as medidas legais.
0: Que arma ele utilizava nesta tentativa de feminicídio?
1: Conforme a vítima, o acusado pegou uma faca, estava agressivo desde ontem, né, tinha ingerido bebida alcoólica, e hoje pela manhã, uma discussão, ele pegou essa faca e tentou matar, né, sua companheira.
2: Vamos fazer o seguinte, vamos dar aquela faturada, daqui a pouquinho a gente volta.
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4: Givanildo Silveira.
5: E a gente retorna só pra dizer tchau. Não dá mais tempo pra nada, minha gente. Amanhã tem mais um plantão de polícia. Vem aí, o assunto é futebol primeiro tempo. 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
8: Realizar o sonho de todos os brasileiros, que é ser campeão do mundo com o Brasil. É tudo que ele quer, ele tem falado isso constantemente. E ele terminou se tornando primordial na seleção brasileira. Por quê? Porque é ele quem bate as principais faltas, os laterais, nas jogadas ensaiadas, tem a missão de orientar, cobrar os companheiros, não fica esperando pelo capitão Marquinhos, ele fala, ele motiva, ele inflama o time. Eu vi uma entrevista do Gabriel Martinelli dizendo o seguinte, que Bruno Guimarães enxerga o jogo como poucos, luta e é muito técnico, e que ele é importante demais nessa seleção brasileira. E virou o assistente da Copa. Ninguém melhor do que Martinelli para dizer isso, né? O Bruno Guimarães deu uma extraordinária assistência para aquele gol salvador que nós tivemos da seleção brasileira no jogo contra o Japão. Sim, realmente os números de Bruno Guimarães são números muito fortes. É o jogador que mais deu assistências até agora nessa Copa do Mundo na seleção. São 4 assistências contra Marrocos, Escócia e Japão. Aliás, ele só fica atrás de Olise, craque da França, que também está engolindo a bola. Eu não sou muito desses números exagerados que existem hoje na crônica esportiva, mas tem aqui 2 números importantes, que são os seguintes. O que mais correu até agora na seleção brasileira durante a Copa foi exatamente Bruno Guimarães. A marca dele está em 44,4 quilômetros. E foi também o que mais tocou na bola. 282 vezes ele tocou na bola. Se tornou uma espécie de Modric brasileiro. Ele desempenha a mesma função que o croata fez com Ancelotti no Real Madrid e na seleção do seu país. Bruno Guimarães segue jogando cada vez melhor, com muita personalidade e com muita entrega. E nem parece, viu gente, que ele está envolvido em uma negociação milionária. O Arsenal oferece 55 milhões de libras, isso significa 377 milhões de reais ao time de Bruno Guimarães, o Newcastle, pelo brasileiro. O atual clube de Bruno Guimarães não quer vendê-lo e está oferecendo cerca de 273 milhões em salários, em bônus e premiações para ficar no clube até 2030. O staff do jogador ainda está dividido com referência a essas propostas. Pois é, Ele diz que a cabeça dele está totalmente voltada para a Copa do Mundo, não está se ligando no resto, muito menos nessas propostas. Diz que está totalmente comprometido. É bom ouvir isso desse bom jogador da seleção, meu campista carioca de 28 anos. Agora, ele já merece ser comparado a Modric? O que é que você diz a respeito? É isso aí, minha gente. Muito obrigado a todos. Sigam aqui na programação da Rádio Jornal. Vai começar agora o primeiro tempo do assunto é futebol. Comando Alexandre Costa. Boa tarde, Recife. Boa tarde, Brasil.
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13: Em Pernambuco, meio-dia e 38 minutos.
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13: Na liderança no rádio esportivo do Brasil. Entrando no ar aqui pelas emissoras de rádio do Sistema Jornal do Comércio e de Comunicação. O assunto é futebol, primeiro tempo. Nesta quinta-feira, dia 2 de julho de 2026. Estamos juntos com você aqui na Jornal Recife, Caruaru, Garanhuns, Limoeiro, Pesqueira, Petrolina. 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A partir de agora, destaques do nosso futebol.
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13: Igor Moura.
16: E após treinamento matinal desta quinta-feira, elenco do Santa encerra amanhã preparação para duelo de sábado na Arena diante do Ituano. Santa de G8 vai buscar segunda vitória consecutiva na Série C para abrir vantagem para grupo fora do G8 da competição. Técnico Christian de Souza tem reforços para duelo, mas tem desfalque no sistema defensivo. Ingressos promocionais continuam à venda para a torcida coral.
13: Raldinei Alves.
17: Cauã Maranhão de volta. Atacante vai reforçar o Náutico na sequência da Série B. Lateral Luiz Paulo fala sobre lesão que o tirou dos gramados por mais

0: de um ano e se coloca à disposição da briga pela titularidade.
1: Wallace Santos.
2: Apresentado oficialmente como novo treinador do Sport, o técnico

0: Negra, que já viaja com destino a Santa Catarina na tarde de hoje.
1: E ontem pela Copa do Mundo, outros classificados. Mais cedo, a Inglaterra havia obtido a classificação diante da República Democrática do Congo. E a Bélgica venceu o Senegal por 3-2 em um jogo bastante movimentado. No outro jogo da noite, os Estados Unidos bateram a Bósnia, placar de 2-0. Hoje tem mais Copa do Mundo, a gente acompanha tudo para você, trazendo resultados aqui na programação da Rádio Jornal. Tudo isso e muito mais em destaque no futebol desta quinta-feira. Com a produção técnica de Big Alves, Evandro Chaves e Eduardo Silva.
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0: 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Faltando 3 minutos para 1 da tarde em Pernambuco.
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0: Você se ligando aqui na programação da Jornal na tarde desta quinta-feira. Muito obrigado pela audiência, tá aqui na capital pernambucana, sintonizando 90.3. Também na faixa estendida pelos 76.1. Caruaru sintoniza 91.3. Garanhuns, a sintonia pelos 107.5. Limoeiro sintonizando 99.5 em Pesqueira. Você sintoniza 90.9. E em Petrolina, sintonia pelos 90.5. Pelo Brasil, pelo mundo, pela internet, aqui no aplicativo da Jornal. Também nas plataformas de comunicação do Sistema Jornal do Comércio e Comunicação. Muito obrigado pela audiência. Pernambuco falando para o mundo. 12 minutos para 1 da tarde, notícias do nosso futebol. Vamos começar aqui o passeio pelas notícias do futebol pernambucano com o Santa Cruz. Alô, Igor Moura, boa tarde, Igor.
2: Valeu, boa tarde, forte abraço para você, amigo, um abraço para todo mundo ligado aqui no Assunto é Futebol, primeiro tempo, uma quinta-feira ensolarada na capital pernambucana que representou a penúltima atividade do Grupo Coral pro jogo de depois de amanhã na Arena de Pernambuco às 19h30, jogo importantíssimo para as pretensões tricolores nessa Série C do Campeonato Brasileiro. Os jogadores se movimentaram hoje no Arruda e amanhã tem treinamento, depois término de atividades de preparação para o duelo contra o Ituano e regime de concentração para esse jogo importante, até porque o Santa agora é um time de G8 da Série C, né? Oficialmente, depois dos resultados positivos no final da rodada, principalmente a derrota do Amazonas 3-0 para o Volta Redonda e o tropeço do Caxias em casa para o Anápolis no empate em 1-1, resultados que sacramentaram o posicionamento do Santa na 7ª colocação nessa Série C. Se conseguir vencer o Ituano, o Santa já vai automaticamente ultrapassar um adversário, o próprio Ituano, que é o 4º colocado com 19 pontos ganhos. Portanto, é um confronto direto, é um duelo direto nessa briga pelos melhores lugares, nas melhores posições nessa Série C do Campeonato Brasileiro. E para o Santa, a vitória seria primordial contra o Ituano de Mazola Júnior. Por quê? Porque aí o Santa Cruz pode começar a aumentar vantagem, criar gordura em relação ao pelotão fora do G8, né? O Santa Cruz hoje tem 18 pontos, tá ali no limite, a um ponto à frente, por exemplo, do 9º colocado da Série C, ainda está à frente do Floresta, que é o 8º colocado na classificação, mas vencendo a 2ª partida consecutiva, o Santa pode conseguir aí acumular uma certa distância. E é bom lembrar que restam 7 jogos até o fim da primeira fase da Série C. 4 em Pernambuco, 4 jogos com o Santa mandante, 3 jogos com o Santa visitante. Se o Santa Cruz fizer o seu papel mandante, né, 100% de aproveitamento nos jogos em casa, coisa que não vem acontecendo nos jogos do Santa na Arena de Pernambuco, o Santa vai garantir os 30 pontos mágicos de classificação para o quadrangular de acesso à Série B 2027. Portanto, esse é o foco, vencer as partidas em casa e o que

0: conseguir de continuação, de continuidade, de bons resultados fora de casa como o Santa vem conquistando, melhor ainda, porque aí o Santa já pode, quem sabe, até brigar por liderança, vice-liderança, já pensando no quadrangular da próxima fase da Série C. O Tricolor que não vai contar com o Eurico, né, o seu melhor jogador na temporada, tomou o terceiro cartão amarelo, mas o Christian de Souza vai poder contar com o Alex Juan, com o William Alves, com o Renato, enfim, com os atletas que não viajaram para Belém, como Marquinhos e Zé Mário, que estão sendo reavaliados diariamente depois de desgaste muscular. Será um Santa reforçado, apesar do desfalque do Eurico. A gente escuta agora Fabinho, um dos destaques na vitória impressionante do Santa em Belém sobre o Paysandu. Santa fez uma partida quase perfeita, né, em Belém, conseguindo sustentar a pressão da equipe da Curuzu, conseguindo ser letal nas chances criadas, gols bem construídos, tanto em bola parada como também em bola rolando. E o Fabinho fala do seu gol, né, da recomposição do Santa e se ele ainda tem caixa, intensidade necessária para fazer tudo que um segundo volante nesse time de Christian de Souza precisa fazer. Pisar na área adversária, como ele pisou na jogadaça do Thiago Marques para o terceiro gol do Santa. E, claro, fazer a recomposição, também ajudar bastante na marcação no aspecto defensivo.
1: Com relação ao posicionamento ali primeiro no ataque, né, como você citou, quando você joga com três volantes, facilita a ultrapassagem de um dos volantes. Eu, por característica, eu consigo fazer essa ultrapassagem, né, naturalmente. Então, quando você tem uma trinca de volantes, facilita bastante. Foi o que aconteceu no segundo tempo ali contra a equipe do Paysandu. A gente preenche o meio campo, né, dificultando a passagem ali dos volantes, né? Os volantes do Paysandu recebiam muita bola por dentro ali, então facilitava com que os extremas ocupassem a última linha, o último terço do campo. Então a gente bloqueia esse meio campo ali com uma trinca e, obviamente, com mais liberdade para chegar ao ataque. Eu fui muito feliz em fazer aquela leitura ali, percebendo que eu acredito que mais aí de 70% do gol eu atribuo à luta ali do Thiago Marques, porque ele luta, ele corta e até eu tive que atrasar a passada um pouquinho, porque senão eu entraria impedido. Então essa trinca de volantes facilita a chegada no ataque. Com relação à recomposição, dependendo de onde a bola esteja no meio campo, pode ser o Fabinho. Bloco defensivo, dificilmente eu vou conseguir recompor ou qualquer outro perto da nossa defesa. Tirando a bola, enfim, ali da frente da área da adversária. Quando eu jogo mais postado, quando faço de eu combater essa bola quando ela vem por ali. Agora nós temos uma estratégia diferente, o nosso treinador tem adotado uma estratégia diferente. Eu acredito que, eu não sei se vocês têm acesso, né? Mas nós temos o GPS, que ele facilita essa métrica aí de. Talvez isso não seja tão acessível para vocês, mas com relação a isso. Às vezes, responsabilidade vem mais para cima de mim e tudo bem. Pressões também, e tudo isso faz parte do
0: futebol. Palavras do volante Fabinho conversando conosco aqui no Assunto é Futebol. Primeiro tempo.
2: Faltando 5 minutos para 1 da tarde. Horas da noite, bastante aguardado, Portugal e Croácia. E à meia-noite tem bola rolando. Argélia. Classificados. Atualizações, boa tarde.

Rapaz, eu estou vendo que a Inglaterra, que a gente cotava na segunda prateleira, até à frente do Brasil, e como Portugal também, Brasil, a gente colocava Brasil, Portugal, Argentina e a Inglaterra. E o Brasil era a mais apagada das quatro. Argentina na frente, depois vinha Portugal e Inglaterra. E eu vou te contar, nem a seleção portuguesa, para mim, está empolgando, nem a da Inglaterra. Com o Harry Kane e tudo, é uma dificuldade danada para fazer gol. A gente está percebendo isso. Hoje tem dois jogos que eu acho que são muito importantes, creio que sejam bons de ver. O de Portugal com a Croácia e da Espanha com a Áustria. São as partidas programadas para hoje. A Espanha, porque ela deu um impacto, eu não digo que frustrou, mas deu um freio na estreia, pelo fato de empatar. Então, era a cotadíssima. Ela continua aí como cotada para a final. Mas hoje já tem seleções mais cotadas, como a da França e a da Argentina. E fora disso, ninguém assusta. Eu acho que até agora, o que tem assustado mesmo é a França pela regularidade, porque os caras

0: monstruoso disso é que esse jogador resolve. Em função de Messi, mas os resultados saem. E nessa brincadeira, ele já está com 6 gols na artilharia. Então, essas são as duas seleções. A outra, o Brasil não perde, em termos de impacto causado nessa Copa, para nenhuma. Nem para a Espanha, nem para mais quem, para a Inglaterra. Acho que o Brasil está na frente da Inglaterra. Se pegasse a Inglaterra, o Brasil teria condições de passar. Então, eu vejo a nossa condição até boa, mas, para mim, os destaques são realmente esses dois aí, essas duas seleções, a da França e da Argentina.
1: É verdade. Acho até aqui, Haroldo, apesar da instabilidade, a Espanha passa pela Áustria, penso assim, apesar da instabilidade, viu? Repito, Portugal e Croácia aqui tá pegado. Aqui eu não vejo favorito, não, viu? O negócio vai ser feio. Vai ser pesado hoje aqui para as duas seleções, né?
2: É, eu acho também que Portugal e Croácia é candidato a uma boa prorrogação.
1: É, exatamente.
2: E talvez até pênaltis.
1: Talvez até pênaltis.
2: E a Espanha passando pela Áustria, espero eu.
1: Apesar da instabilidade, né? Porque a Espanha não tem...
2: É um time que já oscilou, né? Dentro oscilou. Da própria competição, mas a gente vê muito, a gente vê muito valor.
1: É verdade. Vamos fazer
0: uma
1: intervalo.
0: Seleção grande. Oi, Ralf. Não sei se vocês concordam com isso, mas uma seleção grande. Digamos, como a Espanha, a própria Argentina ou a França, se tiver um jogo levado para as penalidades máximas, ela perde muito do conceito de provável finalista. Porque é para ganhar no tempo regulamentar. Então, a gente sabe que não tem que provar. É como o caso do Brasil com o Japão. Não fazia sentido passar para a prorrogação dos 30 e com a possibilidade de ir para os pênaltis. Seria uma queda muito grande no prestígio do Brasil. Ainda bem que isso não aconteceu.
1: É porque Copa do Mundo também é danada, né? Você vai jogar sua vida ali, né? Você tem um jogo de 16 avos de final, você sabe que pode passar para uma fase de 8 avos de final, que é um jogo, a partir de agora, um jogo nessa sequência da competição, do Mundial. Aí você vai jogar sua vida. Você sabe que se você perder, você vai embora. Então tem gente ali que se desdobra, joga o que nunca jogou até, né?
2: É mais ou menos o que aconteceu com a Alemanha, né?
1: É.
2: Você vê, uma seleção que tem alguma qualidade, né? Musiala e outros jogadores. Mas aí pega um Paraguai jogando a vida dele lá, os caras correndo atrás da bola como se estivesse correndo atrás de um prato de comida, né? Com fome, com vontade. Acabou ficando no meio do caminho, dançou nos pênaltis. Então, acontece. Realmente, essa fase é muito cruel, né? Não permite o erro. Não,
0: ainda inventaram esse tal de 1/6. Ou 16?
1: É, 16
0: avos. 16 avos. Sim, Haroldo e Alexandre. É impressionante a capacidade desse matemático que criou essa Copa do Mundo com esse 16 avos. Eu estava lendo um pouco sobre isso, a preparação da FIFA para chegar a 48 seleções e introduzir esse pedacinho a mais do que nas outras Copas. Quer dizer, a matemática que o cara fez para encontrar um jeito de colocar mais 8 terceiras colocadas, mais 8 seleções. Foi impressionante e é uma tabela perfeita. Pode olhar que a quantidade pode ser grande, a qualidade técnica pode cair, mas matematicamente foi um trabalho irrepreensível.
1: É verdade. Vamos fazer um intervalo e a gente volta aqui destacando também o futebol pernambucano. No assunto é futebol Seguro Tempo.
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0: Faltando 9 para as 2.
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1: Alexandre Costa. Bem, na reta final aqui do assunto é futebol segundo tempo, a gente vai ter um pouco mais de tempo à noite, né, no Movimento Esportivo Debate, logicamente para falarmos também do futebol pernambucano, mas eu queria colocar essa situação aí do Santa Cruz, que joga no sábado na Arena e está fazendo uma movimentação gigante nas redes, tentando aproximar o torcedor aí para dar uma força, né? Tem a situação financeira que ainda é pesada, quitar os vencimentos de jogadores é um grande desafio. Tem torcedor que entende, Haroldo, tem torcedor que não, tem torcedor que protesta ainda por não ter o Arruda, não ter uma movimentação maior, até para reformar o José do Rego Maciel. Alguns mais revoltados se colocam contra, dizem que não vão, outros que querem apoiar mesmo o time em qualquer circunstância, dizem que vão à Arena, até porque o Santa Cruz está sobrevivendo hoje de renda, patrocínios, né? Logicamente, mas que não são tão em valores elevados do futebol brasileiro, mas uma renda, a bilheteria é o que interessa muito aí, até para quitar vencimentos. E os mais conscientes aí se mobilizam, se manifestam para se deslocarem para a Arena. O jogo não é tão tarde, também não é tão cedo, mas tem torcedor fazendo essa movimentação, viu, Haroldo?
2: Você disse bem, a bilheteria é muito importante para o Santa Cruz hoje. Para um clube que está endividado, que está pobre mesmo, né, porque não consegue reabrir o seu estádio, a renda ela é fundamental até para pagar quem está devendo aí, para a gente não ouvir, por exemplo, discursos como a gente ouviu do Everaldo, né? Depois da partida lá, a vitória contra o Paysandu lá em Belém.
1: Aliás, aquele discurso, eu passei a semana toda até tentando um horário aqui, porque a gente tava com o Copa, tem o Mundial, né, para a gente comentar os jogos que são emocionantes, mas é um discurso que chama muito a atenção, né, Haroldo? É um discurso do cara que está desesperado mesmo, ele está falando ali pelo restante do elenco, né? Ele se apresentou como um líder para se pronunciar do que o sentimento de outros do elenco do
2: Santa Cruz. Até porque o Everaldo, a gente já sabe a história dele, né? Jogou no Fluminense, jogou no Corinthians, então deve ter uma situação um pouco mais tranquila, mas para outros não. Exatamente. É tão importante ter o salário, né, para poder pagar as suas obrigações. Os boletos não esperam, né? Eles aparecem lá. Mas o dinheiro não entra e o problema é esse. Mas eu até comentei isso no Domingo Esportivo, né? Discursos como o de Everaldo mostram a situação do clube. Os jogadores estão lá correndo, lutando pelo resultado, mas precisam muito dessa resposta aí da diretoria do Santa Cruz. Mas voltando à questão da Arena, Alexandre, não tem muito, né, o que fazer. Assim, eu compartilho com aqueles que estão muito frustrados e decepcionados a não estarem indo para o Arruda. O Arruda está completando praticamente um ano de fechado. Isso é muito triste, né? Isso é, para mim, é um dos momentos mais tristes, inclusive, da história do clube, porque comparado a isso, só o Santa Cruz ter ficado fora de divisão, como foi em 2024, que o Santa Cruz ficou um ano inteiro praticamente sem jogar. Jogou 12 partidas, sei lá, e depois não jogou mais. Ninguém viu mais o Santa Cruz em campo em 2024, né? Não teve campeonato brasileiro, não tinha calendário para jogar. É a mesma coisa do Arruda, um ano praticamente fechado. Então, um estádio de futebol, um patrimônio daquele, daquela forma. Mas eu acho que a torcida do Santa Cruz, ela é essa torcida apaixonada, fiel, e tem que aparecer lá, vai ter que ir. É na Arena, é no sábado, é 7:30 da noite, a Copa tá aí a todo vapor, mas tem que ir apoiar realmente o time. Eu, claro, respeito muito, né, aqueles que estão nos ouvindo agora e dizem: eu não vou, não vou porque eu queria ir pro Arruda, não vou porque o jogo é na Arena, a gente tem que respeitar esse torcedor. Mas respeita muito também aquele que vai dar o seu esforço, né, mais uma vez. E é assim, né, na história do Santa Cruz, Alexandre.
1: O apelo é válido, né,
2: Ralf? Aliás, o Santa Cruz até baixou os ingressos, né? Tem ingresso de R$60 que valem 4 jogos.
1: Exatamente.
2: Você paga 60, então cada jogo tá saindo por R$15.
1: E esse apelo a essa altura é a única alternativa que a diretoria enxerga para tentar fazer dinheiro, porque não existe outra no momento, né, Ralf?
3: Olha, o torcedor acho que está consciente disso, porque com exceção de um jogo, todos os jogos do Santa Cruz na Arena teve bom público. É uma consciência que o torcedor tem, que ele contribui para a folha do elenco, que apesar de se questionar qualidade, mas o Santa Cruz está cumprindo seu papel dentro de campo, está dentro do G8, conseguiu chegar, está nesse recorte desde que o técnico novo assumiu, ele só perdeu uma partida. Quer dizer, isso é muito pouco em 5 jogos, em 6 jogos.

0: Então, acho que o Santa Cruz está chamando a atenção do torcedor, que agora é a vez dele chegar junto. E quanto à direção do Santa Cruz, é uma coisa que já está virando rotina, não pagar aos grandes jogadores. Assim foi com o Grafite, que eu acho que tem muito dinheiro ainda lá dentro, está na recuperação judicial. Assim foi com aquele que chegou aí como dono do clube, poxa,
1: Galhardo. Nomes...
0: Hein?
1: Galhardo, né, Thiago?
0: Galhardo. Thiago Galhardo, não pagou Thiago Galhardo, ele teve que botar a boca no mundo, e eu acho que é o que está acontecendo com o Everaldo. Everaldo hoje é tecnicamente o melhor jogador de Santa Cruz. Que a diretoria não deixe isso se perpetuar, porque isso vira nódoa para o clube. E o Santa Cruz é um clube tão amado e tão querido que não merece isso.
1: É verdade. Valeu, Ralf. Nosso tempo esgotou aqui. Haroldo, um abraço.
2: Valeu.
1: Vamos fazer um
0: intervalo. Valeu, boa tarde, gente.
1: Valeu, Ralf. Fazer um intervalo aqui e a gente volta para fechar o segundo tempo do Assunto é Futebol.
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1: Agora 2:04.
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1: Muito bem, fechando aqui o segundo tempo do assunto é futebol, vamos convocar Tony Araújo. É o titular, tá começando aqui o Rádio Livre pela sua Rádio Jornal. Tudo bem, Tony? Boa tarde.
3: E aí, Alexandre, tudo tranquilo?
1: Vamos à luta, né? Na luta, isso, na batalha. Ô, Tony, os destaques do programa de hoje, por favor.
3: Bom, hoje no Rádio Livre a gente vai falar sobre a suspensão determinada pela Justiça do perfil de um influenciador que é investigado por discurso de ódio contra nós nordestinos. Então, a Justiça determinou a suspensão do perfil desse influenciador. E aí é bom que se diga, né? Influenciador. Ele influencia as pessoas. Então, quando a gente traz um bom discurso, quando a gente traz boas orientações, as pessoas são orientadas e seguem aquilo que está sendo orientado. Isso é muito nítido, né? Curiosamente, quando um sujeito vem com discurso de ódio, e que se fala sobre a repercussão que um discurso desse pode ter, é normal que eles digam que não, ele está falando, mas ninguém é obrigado a fazer, né? Mas já se sabe, é nítido, né, que você, quando é um influenciador, você que está em evidência, quando você fala alguma coisa, as pessoas muitas vezes tendem a seguir, né? Pode ser que não aconteça, pode, mas por via das dúvidas, alguma coisa a gente precisa evitar. Então, discurso de ódio é um. E aí a Justiça determinou a suspensão desse perfil justamente por conta disso.
1: É interessante assim, aliás, uma coisa até curiosa, né? A pessoa que segue um cidadão desse aí, né? Você seguir e ficar vendo lá as agressões e tal... Acho uma coisa até meio estranha, né, Tony? Você vê...
3: É porque pensa igual, né?
1: É, eu particularmente não sigo ninguém que vive destilando ódio aí em rede social. Acho até uma coisa, sei lá, é meio... Né? Acho que você tem que ser estudado, tem que estudar a mente de uma pessoa dessa. Porque não tem aquela história que a gente fala sempre. Não sei quem é pior, se é ele ou quem o segue, né? Os seguidores dele, a legião que segue ele. É muito complicado isso aí, né? Mas enfim, que a justiça seja feita... E que ele tenha mais responsabilidade aí ao ficar proferindo palavras contra nordestinos. É uma coisa até inútil, né? Você fazer um negócio desse, por exemplo, nós aqui nordestinos... E...

0: a uma rede social, destilar ódio contra pessoas do sul, sudeste do país. O que, é que tem a ver,
1: pois
0: né?
1: É.
0: Isso
1: é, exato.
0: É coisa absurda, né? Não passa na cabeça de uma pessoa normal, né? É como se fosse uma coisa comum. Eu, particularmente, não vejo como uma coisa natural. Ah, isso é natural. Não vejo como natural, não.
1: E aí, a questão é que agora está cada vez mais evidente aquilo que a gente ouve muito falar e que é até um certo clichê, né? Que internet não é terra de ninguém.
0: É.
1: Que você pode fazer qualquer coisa sem que haja uma repercussão e, muitas vezes, sem que haja uma punição. E aí eu falo de punição para além dos cancelamentos, né? Que uma pessoa pode sofrer por ter dito alguma coisa que desagrade. Aí eu estou falando de ação da justiça mesmo, né? Então, internet não é terra de ninguém e a pessoa arque com as consequências daquilo que defende, daquilo que professa, né?
0: Sem dúvida. E o consultório, Tony, o que é que nós teremos hoje?
1: Alexandre, hoje a gente vai falar sobre artrose. Olha só, é uma doença que afeta mais ou menos 15 milhões de brasileiros.
0: É muita gente,
1: É muita gente. E aí, claro, vai ficar o espaço aberto para o amigo ouvinte participar através do nosso WhatsApp. 99147-8520. Você já fica de antemão sabendo que o assunto de hoje é artrose. E aí, claro, a gente vai ter aqui os especialistas fazendo inicialmente aquilo que eu gosto muito, que é definir, né? Quer dizer, eu vou partir do mais simples, né? Eu tenho alguma dúvida, eu quero saber primeiro o que é artrose.
0: É verdade.
1: Né? O que é que pode causar?
0: Qualquer pessoa pode ter,
1: né? A partir de que idade pode ter? Uma criança pode ter? Um jovem? Uma pessoa mais idosa? Quando é que isso começa? E o tratamento, como é que funciona? É medicamento?
0: Muitas perguntas.
1: Né? Fisioterapia? É cirurgia? É tudo isso? Ou pode ser tudo isso? Os especialistas vão estar aqui para dizer para você. Então tá aí com aquela dorzinha no joelho, né? No quadril, na coluna. Quem sabe? Então, se você quiser participar, 99147-8520, para que você possa mandar a sua pergunta. O assunto de hoje é esse, artrose. É sobre isso que a gente fala no consultório do Rádio Livre logo mais.
0: Muito bem, vários questionamentos e o Tony está aqui para tirar dúvidas e os especialistas também no logo mais, né, no consultório aqui do seu Rádio Livre. Um abraço, Tony, bom trabalho para você e para toda a equipe aqui na produção do programa.
1: Ok, Alexandre, um abraço.
0: Valeu. Fechando aqui o segundo tempo do Assunto é Futebol, com trabalhos técnicos de Big Alves e Eduardo Silva. 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
5: O ministro da Fazenda, Dário Durigan, disse nesta quinta-feira que o governo federal vai começar nos próximos dias a retirar o subsídio de 44 centavos da gasolina. O alívio no preço foi implementado em maio para proteger consumidores brasileiros da alta internacional do preço do petróleo causada pela guerra entre Estados Unidos, Israel e Irã no Oriente Médio. Durigan adiantou que nos próximos meses, todo o subsídio para combustíveis no país será retirado agora que o preço do petróleo voltou a patamares semelhantes ao período anterior à guerra. Durigan acrescentou que o governo não tem mais o acordo com os estados em que a União fazia subvenção de ICMS e importação de diesel. Além disso, o PIS/COFINS também já voltou a incidir sobre o combustível. E equipes de busca de El Salvador e do Chile resgataram nesta quinta-feira o segurança de 44 anos que estava preso nos escombros do shopping center

0: onde trabalhava no estado venezuelano de La Guaira. Mais de uma semana depois que dois fortes terremotos devastaram a costa norte do país. Os trabalhos para resgatar Hernán Alberto Gil dos escombros do shopping Galerias Playa Grande, de 9 andares, começaram na segunda-feira, segundo o presidente salvadorenho Nayib Bukele. As equipes de resgate conseguiram hidratá-lo por meio de tubulação, disse Bukele, mas precisaram cavar 2 túneis separados para tentar alcançá-lo devido à instabilidade das ruínas. Kevin Paes, Rádio Jornal, Rádio Notícia.
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2: 2:13. Muito boa tarde para você que está acompanhando a nossa programação. Começando o Rádio Livre desta quinta-feira, dia 2 de julho, com informações para todo o estado. E vamos aos destaques do programa de hoje. Justiça determina a suspensão do perfil de influenciador investigado por discurso de ódio contra nordestinos. 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E no consultório do Rádio Livre de hoje, a gente já adiantou para você, mas vale lembrar, a gente fala sobre artrose, viu? Doença que afeta 15 milhões de brasileiros. Será que você está entre esses 15 milhões? E você tem alguma dúvida? Então você vai fazer o seguinte, você vai mandar para a gente através do WhatsApp 991478520 para você participar, tirando a sua dúvida sobre artrose. Está com a dorzinha ali no punho, no joelho, no quadril, na coluna. Será que é? Bom, os especialistas vão estar aqui para tirar essa dúvida e você pode mandar a sua pergunta para o consultório do Rádio Livre. Não perca essa oportunidade, viu? Pode ser o pontapé inicial de um tratamento que vai fazer a diferença na sua vida. 991478520 para você participar com a gente do consultório do Rádio Livre logo mais. Vamos juntos até às 16h. O Rádio Livre está no ar.
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2: 2:15, a justiça mandou suspender o Instagram de um influenciador por falas preconceituosas contra nós nordestinos. O Cristiano Bassan está por aqui para detalhar essa informação. Bassan, boa tarde, tudo bem?
3: Oi, Tony, boa tarde a você e aos ouvintes do Rádio Livre. A Justiça de Pernambuco determinou a suspensão da conta do Instagram do influenciador digital Gabriel Silva. Ele é investigado por publicar vídeos com falas consideradas preconceituosas e discriminatórias contra os nordestinos. A decisão foi proferida nesta quarta-feira pelo juiz José Alberto de Barros Freitas, filho da 26ª Vara Cível da capital. Ele afirma que a liberdade de expressão não protege discursos de ódio e que os elementos apresentados pela defensoria indicam em análise inicial uma conduta reiterada de discriminação. E também estabelece a retirada do conteúdo ofensivo da plataforma sob pena de multa em caso de descumprimento. De acordo com o processo, o influenciador publicou vídeos com declarações que associava de forma generalizada a população nordestina a estereótipos negativos. Na decisão, o juiz destaca que o influenciador digital, que reúne aproximadamente aí 976 mil seguidores no Instagram, utilizou as redes sociais para obter visibilidade e retorno financeiro por meio de conteúdos considerados ofensivos e discriminatórios. A ação foi ajuizada pela Defensoria Pública de Pernambuco por meio do defensor público Kleiner Arley Pontes Nogueira Abreu. No processo, foram anexados trechos

0: de publicações atribuídas ao influenciador, nos quais ele faz uma série de declarações de cunho preconceituoso. Entre elas, Tony, nordestinos, abre aspas, nordestinos deveriam precisar de um visto para sair da região, pessoas do Nordeste teriam QI inferior e nascem burros. Ele também afirma que quem mora na região deveria continuar aí e vender camarão na praia. Ainda diz que o Nordeste seria o esgoto do Brasil. O caso segue em tramitação, o influenciador ainda poderá apresentar defesa ao longo do processo e a gente continua tentando contato com a defesa do influenciador e o espaço segue aberto aí para ele se manifestar.
1: É isso. Como se diz, né, a liberdade de expressão não é um liberô geral, não é um salvo conduto para a pessoa dizer tudo o que quer, do jeito que quer. Principalmente se a fala cai dentro de um tipo penal. Aí a pessoa está cometendo um crime. E aí precisa pagar por isso, precisa responder, ser responsabilizada por isso. Então, a pessoa diz o que quer, agora vai sofrer as consequências daquilo que diz. Ok, Bassan, obrigado então pelas informações. São 2:18 agora.
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1: Deixa eu fazer uma pergunta para você. A atividade que você desenvolve como estudante ou como profissional lhe obriga a apresentar trabalhos, dirigir reuniões ou mesmo fazer palestra para um público grande, falar para muitas pessoas. E aí é o seguinte, né? Às vezes você se planeja, pesquisa, domina o assunto até, mas aí vem aquela sensação de medo que não abandona a gente. E a dúvida, né? Onde é que eu coloco a mão? Para onde eu devo olhar? Estou falando para muita gente. Será que se eu mexer muito as mãos vai ser feio? Para quem eu devo olhar? Devo olhar para uma pessoa, para um ponto fixo? Ou eu devo passar olhando toda a plateia? Como é que eu faço? Gente, é o seguinte. Que sorte a nossa. Sabe quem é que vai orientar a gente sobre isso? Carmen Peixoto, com quem eu tenho o prazer mais uma vez de falar agora. Carmen, muito boa tarde, obrigado, viu, por nos orientar nisso.
2: Muito boa tarde, turma. Aliás, a satisfação é toda minha de conversar com você essa tarde.
1: E aí estamos aqui precisando da sua orientação, Carmen Peixoto, por favor. Falar em público pode provocar medo, pode provocar ansiedade, e a gente precisa controlar, porque às vezes não tem jeito, vai ter que falar. O que é que a gente faz?
2: Exatamente. E como você disse, ficar nervoso. Quando a gente fala para um público grande ou para até um grupo pequeno, às vezes no trabalho, como você disse, na faculdade, mas a gente sabe que os colegas ali estão com os olhos assim, bem atentos. Isso dá um nervosismo grande, né?
1: Uhum.
2: Mas o que é que a gente tem de ver? Essa sensação de insegurança, normalmente, Toninha, ela é tão intensa que às vezes nos impulsiona a falar em demasia, responder às vezes com monossílabos. Então, um impacto com tudo será bem melhor se houver um preparo antes. A gente tem que se preparar, né? Tem que conhecer o assunto que vai abordar, vá para a frente do espelho, converse com sua imagem ali refletida. E, importante, preste atenção nos gestos, no seu tom de voz e transforme sua, digamos, ansiedade em novo desafio para a gente superar esses obstáculos, né?
1: Uhum.
2: E pensar que esta é uma oportunidade que a gente tem para mostrar conhecimentos, não é? Mas, claro, a gente tem que observar os cuidados quando fala para o público. Você até disse aí, assim, a gente, quando coloca as mãos, se colocar as mãos no bolso é terrível, né? Você está preso para a comunicação. Se olhar só para um ponto é também muito ruim. Você tem de ter um olhar panorâmico para se conectar com todas as pessoas.
1: Muito bom. Interessante essa questão do gesto, né? Ou de onde colocar as mãos, porque tem isso. Tem gente que bota a mão no bolso, tem gente que cruza os braços, de outro lado tem gente que gesticula demais. Será que fazer muito gesto, Carmen, pode tirar a atenção daquilo que a gente está falando e focar a atenção no gesto que a gente pode estar fazendo? Então isso pode ser ruim também, né?
2: Pode sim, pode ser muito ruim até. A gente tem que observar a postura antes da gente entrar, antes da gente estar diante do público. Então, respire antes. E é importante você entrar com passos firmes, um sorriso nos rostos. E evite esses gestos que transmitem segurança, como mãos no bolso, abotoar ou desabotoar o blazer, isso mostra ansiedade, gesticular com uma caneta na mão. Adotar também vícios de linguagem, como aí, né? Não é, sinceramente. E nunca, isso é muito importante, eu vi em várias palestras, o palestrante pede desculpas por não estar à altura das pessoas, porque não ter tido tempo de fazer uma palestra como desejava. Isso é um desastre, né? Porque as pessoas que estão ali esperam um melhor.

0: melhor de você, do palestrante. Uhum. Se faz isso, então começa mal.
1: Carmen, eu acho que se tem uma coisa que deixa o palestrante, deixa aquela pessoa que está fazendo a apresentação em polvorosa, é a possibilidade do público se distrair enquanto ela estiver falando. Eu acho que isso aí persegue a pessoa do início até o fim da fala. O que é que a pessoa pode fazer para não correr esse risco?
0: A gente tem que se policiar e observar esses cuidados. Não fazer gestos repetitivos, ou pigarrear, isso mostra insegurança. Roer as unhas enquanto fala é horrível. Passar a mão no nariz, segurar os óculos constantemente, passar constantemente as mãos no cabelo. Então, são manias que interferem na comunicação. Então, são manias e toques até que a gente absorve, mas que interferem muito. As pessoas, em vez de prestarem atenção no conteúdo, elas prestam atenção nesses gestos que a gente desenvolve.
1: Ou seja, por mais que a pessoa domine o assunto, mas tem algumas coisas que podem acabar com a fala dela e não tem nada a ver com o conteúdo, é só pelo gesto que ela pode fazer, né?
0: Exatamente, exatamente. E esses cuidados que ela deve observar diante do público, né?
1: Uhum.
0: Falar dentro do tempo que lhe foi concedido, ser prolixo, não vai a nada. Testar tudo que a gente vai utilizar para evitar imprevistos, como o som, né, muito importante, as imagens que vamos utilizar. Se for falar com o púlpito, então colocar numa posição que possa ser visualizada por todos. Ler bastante, se for algo escrito, para tirar os olhos do papel. Muitas vezes é bom apenas um roteiro, né, que a gente tem hoje, na tela, o roteiro, e você vai o quê? Se conectando com o público. Ande, olhe para todos, né, nesse olhar panorâmico.
1: Uhum.
0: Use um tom coloquial e não discursivo. Né?
1: Sim.
0: Contar histórias é muito importante, ilustra bastante o que a gente diz, citar exemplos, né? E é isso, aproximar-se mais das pessoas, olhar à sua direita, no centro, à sua esquerda, e não fixar a atenção em determinado ponto. Deixe as mãos soltas e você gesticula apenas para realçar o que diz.
1: Perfeito.
0: Essas são as dicas de hoje. Eu acho que serve para todos nós que estamos sempre em contato com o público.
1: Uhum. Bom, você que está nos ouvindo agora, certamente não sai dessa conversa do mesmo jeito que entrou. Depois de uma aula dessa, agora é só colocar em prática tudo isso e tenho certeza que você vai se dar bem na hora de fazer uma apresentação, na hora de falar para um grande público. Carmen Peixoto, muito obrigado pelas orientações, é o que eu tenho a dizer.
0: Oh, quem agradece sou eu. Foi ótima a nossa conversa.
1: Ah, sem dúvida. Um abraço, então.
0: Um abraço.
1: 2:30, eu quero lembrar você que você pode participar também da nossa programação no Boca no Trombone. Eu vou perguntar, tá certo? O que é que tá acontecendo aí, hein? O que é que tá acontecendo aí? O que é que aborrece? O que é que atrapalha? O que é que incomoda o povo aí? Onde você mora? Por onde você circula? Você pode mandar pra gente a mensagem para participar do Boca no Trombone. O que você não pode é deixar para lá. Simplesmente porque o problema sozinho não vai se resolver. Pelo contrário, ele vai até aumentar. Imagine, por exemplo, para ficar numa situação, um buraco na sua rua. Qual é o risco desse buraco sozinho se consertar? A prefeitura precisa ir lá. E muitas vezes, para que a prefeitura vá, você precisa insistir. Então, combinado assim, a gente vai fazer isso aqui. No Rádio Livre, no Boca no Trombone, com a sua participação, você funcionando como um porta-voz da sua comunidade. A questão é, não deixe para lá, porque sozinho o problema não se resolve. Você sabe disso. A sua experiência lhe mostra isso. Então vamos fazer o seguinte, vamos participar. 991-47-8520. Daqui a pouquinho tem Boca no Trombone e a partir de agora a gente já está aqui esperando a

0: sua participação. São 2:32 agora.
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13: Pernambuco, a Daniele Jarsouto. Daniele, boa tarde, seja bem-vinda à Rádio Jornal. Como a gente estava conversando agora, eu falei na abertura, é uma plataforma inédita no estado, à frente do país, né?
14: Exatamente. É muito bom estar aqui com vocês, né? Com todos os ouvintes. A Plataforma Energética de Pernambuco, ela vem com uma ideia inovadora para oportunizar a todas as pessoas conhecerem o potencial de crescimento e de desenvolvimento econômico do estado de Pernambuco. Como ela é inovadora, não existe ainda no país nada que integre tantos dados que viabilizem a compreensão de toda a potencialidade que o estado tem para que a gente consiga prospectar atração de investimento e crescimento do nosso estado, que consequentemente vai nos proporcionar uma maior geração de emprego e renda e de dignidade para os pernambucanos e pernambucanas.

0: bacanas.
1: Secretária, para quem está nos ouvindo, se pergunta, que plataforma? Como eu posso participar, ter acesso a essa plataforma? Mas já de antemão, você colocou, é mais para aquele empresário que investe, tem uma loja, tem uma academia, tem um restaurante, quer fazer um estudo se aquele seu empreendimento vai dar certo, ele vai sair daí, da maneira como ele desejou, não vai investir dinheiro jogado assim ao vento, né?
0: É, exatamente. O que acontece? Esse lançamento inicial, ele vai ser para as organizações, então a pessoa precisa ter um CNPJ para acessá-lo, e a partir de outubro ele é aberto para todos os cidadãos. Todas as pessoas que tiverem interesse em conhecer a plataforma, saber como funciona toda a estrutura de dados de geoprocessamento do estado de Pernambuco, topografia, a parte hídrica de gasodutos, ela tem acesso a todas essas informações em 60 camadas de dados que atuam integradas para a prospecção de estudos ou melhoria do ambiente de negócio.
1: Ou seja, vamos supor que o empresário está nos ouvindo agora e quer já acessar, como que ele faz? É um aplicativo? É um endereço na internet?
0: É um endereço na internet que vai estar divulgado ao final do evento, né, da plataforma energética, se não me engano, é plataforma energética.gov.pe.br, e nessa plataforma você entra nela, vai ter um canal de inscrição, você registra seu CNPJ. Dentro dela você vai poder fazer, como empresa, sugestões, porque nós temos uma escuta ativa com todos aqueles que têm interesse em colaborar conosco para melhorar a disponibilidade de dados e aumento da cadeia de dados e das grades que nós temos de camadas de informação. Então, essa plataforma, não só as pessoas se cadastram para utilizá-la, como também elas podem contribuir com a construção dela. Ela é viva. Hoje é o nosso pontapé inicial de uma construção que ela não tem limite de
1: okay.
0: informação.
1: Ok, secretário, muitíssimo obrigado. Anota aí www.plataformaenergetica.gov.pe.br. Por enquanto é isso, eu estou acompanhando aqui. Qualquer outra informação, eu volto à programação da Rádio Jornal. Germano Rodrigues, Rádio Jornal, Rádio Notícia.
2: 2:39. Germano, obrigado então pelas informações. Daqui a pouquinho você volta com mais.
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2: Bom, e a gente fala agora sobre o último dia do primeiro Festival de Quadrilhas Juninas de Ipojuca, realizado pela Prefeitura de Ipojuca por meio da Secretaria Especial de Cultura. O evento é realizado na quadra da Escola Municipal Professor Merval Santos, na comunidade de Canoas, em Nossa Senhora do Ó, com entrada gratuita para o público. E para falar sobre esse assunto, a gente conversa agora com a secretária de Cultura de Ipojuca, Amanda Araújo. Secretária, muito boa tarde, obrigado por nos atender.
4: Boa tarde a todos. Eu que agradeço pela oportunidade, né, de a gente estar falando sobre esse primeiro Festival de Quadrilhas no município de Ipojuca, que graças a Deus está sendo um sucesso. E eu convido a todos, inclusive hoje é o último dia, mas ainda tem muita coisa boa para acontecer.
2: E sabe de uma coisa, secretária? Quando a gente fala primeiro alguma coisa, significa que outros virão. Então, eu espero que o sucesso do festival, desse primeiro festival, seja motivo para instigar a outros festivais no ano que vem também.
4: Com certeza. E assim, a gente está tendo feedbacks muito importantes, né? Em parceria com a FECOAJUP, a gente tem quadrilhas aí premiadas em vários concursos, e a gente tem escutado para eles dizerem para a gente o que é que eles já estão achando da estrutura, da divulgação, e graças a Deus está sendo muito positivo, porque a gente está fomentando a economia, a gente está fomentando a cultura, a gente está trazendo a tradição, né? As famílias estão participando ativamente, os turistas, e está sendo um sucesso absoluto, recorde de públicos todos os dias.
2: Começou quando, secretária?
4: Começou no dia 30, hoje é o nosso último dia, né? Hoje nós teremos já a campeã, e aí para o próximo ano, se Deus quiser, a gente vai ter que investir numa estrutura muito maior, porque como foi nosso primeiro, né, era para experiência, para ver como é que seria a adesão, e tá maravilhoso, e próximo ano, se Deus quiser, a gente vai ter que ir para um lugar muito maior, para a gente receber um público maior ainda.
2: Quantas quadrilhas foram inscritas?
4: Nós tivemos mais de 30 quadrilhas inscritas, mas apenas 18 foram selecionadas, né, pelo edital. E aí são 6 quadrilhas por noite, apresentação. E aí tem algumas que foram desclassificadas, né, pelos critérios.

0: mas a gente está tendo 4 quadrilhas por noite e hoje todas estão confirmadas e vai ser um sucesso.
1: Bom, a senhora falou aí a respeito de possivelmente aumentar o espaço no próximo, significa dizer

0: Muitas, né, ficam com receio, o primeiro festival, como é que vai estar a estrutura? E aí muitas já estão dizendo que próximo ano estarão, porque ficaram encantadas com a estrutura que a gente proporcionou, porque a gestão Carlos Santana tem essa sensibilidade, né, de receber bem as pessoas, de escutar a população, e ano que vem, com certeza, a gente vai ter que ter uma estrutura maior, e acredito que o número de quadrilhas participantes também.
1: Bom, secretária, e do ponto de vista da valorização da cultura, qual é a importância de um festival dessa magnitude?
0: A importância é muito grande, né? Porque a gente sabe que existe uma cadeia produtiva muito grande por trás das quadrilhas. São as costureiras, são os maquiadores, são os marcadores, os que criam toda a história, cenógrafo. Então, assim, a gente está fomentando de forma muito maciça, inclusive Pojuca, né, que tem aí o histórico da nossa quadrilha 40 graus, que já ganhou concurso da Rede Globo. E aí, essa chama tinha sido apagada. E essa gestão vem reacendendo essa chama. Nós já temos duas quadrilhas no município e muitas surgirão, porque assim as pessoas ficaram super empolgadas. É muito importante a gente valorizar o nosso fazedor de cultura municipal, era um anseio deles, e a gente está trazendo esse festival, assim como outros projetos, que a gente tem uma escuta muito ativa com a população, e a gente está aqui para fazer essa gestão participativa, né, para que as pessoas se sintam inseridas, valorizadas. E a gente quer realmente que esses movimentos, não só do Festival de Quadrilha, como outros festivais, né, aconteçam aqui no município, e nós estamos abertos para fazer isso acontecer.
1: Bom, e aí, secretária, o festival está acontecendendo lá em Nossa Senhora do Ó, na Escola Municipal Professor Merval Santos. Hoje, que horas é que começa o festival?
0: Hoje, a partir das 20h30, nós teremos a primeira quadrilha se apresentando, e a gente vai até, ontem nós fomos até 1h da manhã, que é o nosso TAC, e a gente pretende também hoje ir até esse horário. A expectativa está muito grande, a torcida está participando, está vibrando, e a gente espera, inclusive eu convido, né, toda a comunicação aí, para participar também, se quiserem entrevistar os fazedores de cultura, os quadrilheiros, estão todos convidados para participarem hoje, nosso último dia de Festival do Quadrilha, fechando com chave de ouro o nosso ciclo junino.
1: Bom, hoje também fica definida a campeã, sai a campeã hoje?
0: Sai a campeã hoje. Nós fizemos um formato de ponto corrido, né? E aí hoje nós teremos a campeã. Nós temos premiação do primeiro ao quinto lugar, né? Foi um investimento de 46 mil só em premiação. O primeiro lugar aí vai estar levando 15 mil reais. E hoje a gente sai com as campeãs, né? Porque todas são vencedoras, porque é um ciclo que eles passam meses se preparando, ensaiando para fazer acontecer um espetáculo.
1: Bom, e aí, quem se inscreveu, próximo festival, o segundo, a gente espera que aconteça ano que vem. Mais ou menos a partir de quando, secretária, é que o edital vai estar sendo liberado, já para o pessoal que está acompanhando a gente agora e que não conseguiu participar nesse ano, já ficar atento. A partir de quando, mais ou menos, vai ter edital?
0: A gente pretende já a partir de abril, maio, estar lançando o edital, porque a gente tem essa preocupação de fazer o nosso festival numa data em que não atrapalhe os outros concursos, né? Para que mais quadrilhas possam participar. Nós tivemos esse cuidado justamente de colocar nessa data, porque não teria apresentações nem festival em outros lugares, para que as quadrilhas pudessem também concorrer aqui no nosso festival de Pojuca.
1: Uhum. E é bom que dá uma esticadinha na festa, afinal de contas, um pouquinho a mais de São João é sempre bom, né? Sempre bem-vindo, né?
0: Com certeza, é a nossa tradição, a nossa raiz, né? Somos nordestinos, amamos a nossa cultura e estamos muito felizes com a realização desse primeiro festival de quadrilhas aqui de Pojuca. E próximo ano, se Deus quiser, a gente vai poder até aumentar aí a quantidade de dias, trazendo também as crianças, né, as quadrilhas mirins, para estar participando, porque esse festival foi só para os adultos. Uhum. Mas a gente também já está escutando, a população pedindo, e próximo ano vai ter novidades, se Deus quiser.
1: A festa só vai crescer.
0: Com certeza.
1: Bom, secretária, a senhora fica à vontade aí para fazer o convite aos amigos que estão acompanhando a nossa programação, seja em Pojuca ou fora também.
0: Claro, eu convido a todos vocês para participarem. Hoje é o nosso último dia do Festival de Quadrilhas. Convido também aí os veículos de comunicação e profissionais de imprensa para estarem conosco, prestigiando. É um evento para a família, para a população, para os ipojucanos e para todos os amantes.

0: da nossa cultura. Estamos de portas abertas para receber todos vocês.
1: Secretária, muito obrigado pela sua participação, obrigado pelo convite e que a festa continue sendo um grande sucesso.
0: Eu que agradeço a vocês, boa tarde e parabéns pelo trabalho, né? E obrigado pela oportunidade aí de estar falando sobre o nosso festival e a nossa cultura.
1: Bom, nós conversamos com a secretária de Cultura do Ipujuca, Amanda Araújo, falando sobre o festival, primeiro, né? Festival de Quadrilhas Juninas de Ipujuca, que hoje chega aí ao seu último dia. São 2:48, intervalo, e a gente volta já já.
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1: 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Boa tarde, falou aqui, olha, setor calçadista, vai ter muitas marcas, né? Muitas marcas presentes, e aí... Quem sabe, né, comprar um calçadinho novo.
23: Por que não, né, Tony? Boa tarde para você, boa tarde também para os nossos ouvintes. É isso mesmo, Caruaru vai ser palco de mais uma edição da Feira Moda Nordeste, um dos principais eventos de negócios dos setores de calçados, bolsas e acessórios do Brasil. A 16ª edição acontece entre os dias 12 e 14 de julho no Polo Comercial de Caruaru e deve reunir mais de 300 marcas expositoras distribuídas em cerca cerca de 100 estandes. A feira espera receber milhares de compradores, lojistas e representantes comerciais aqui do estado e também de Alagoas, Paraíba, Rio Grande do Norte e Sergipe. Durante os 3 dias de evento, os visitantes vão poder ter acesso às principais tendências da coleção Primavera-Verão 2026-2027, além de condições especiais de negociação para renovar os estoques. A Feira Moda Nordeste funciona no domingo, dia 12, e na segunda-feira, dia 13, das 9 da manhã às 8 da noite. Já na terça-feira, dia 14, o horário será das 9 da manhã às 4 da tarde. Tony.
13: O que é tendência para o ano que vem já está lá, viu, Ingrid?
23: Vamos correr, quem sabe a gente dá uma passadinha, né, Tony? Não?
13: Pois é. Valeu, então, pela informação. 2h53 agora.
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13: Vamos lá, então, com o boca no trombone, a gente tem o Nilson, de Santa Teresa, em Olinda. Oi, Nilson.
14: Boa tarde, Tony Araújo. Fala aqui, é Nilson, do bairro em Olinda, Santa Teresa. Faz 5 dias que o carro do lixo não passa. A informação que chegou que a empresa tá de greve. Aí faz 5 dias que o carro do lixo não passa. As ruas cheias de lixo aqui em Olinda, no bairro Santa Teresa.
13: Bom, se a coleta não está sendo realizada por conta de greve de quem faz a coleta, significa dizer que para além do bairro de Santa Teresa, outros bairros, né, de Olinda também estão sofrendo com essa situação. A gente fica aguardando a resposta da Prefeitura de Olinda sobre essa situação, né? O que é que está acontecendo, hein? Por que é que o lixo não está sendo recolhido? 5 dias, o Nilson está dizendo aí, 5 dias sem coleta de lixo. Você imagina, né? Imagina o cenário, né? Imagina a situação, né? O lixo sendo colocado na rua, aguardando a passagem da coleta, e a coleta 5 dias, viu? 5 dias que não aparece. Prefeitura de Olinda, o que é que está acontecendo? É isso mesmo? O pessoal está fazendo greve, não está tendo coleta de lixo? A população precisa ser informada, hein? A população precisa ser avisada, né? Não pode ser surpreendida com a situação como essa, porque está lá, dia da coleta, você espera, não vem. Espera para o outro dia, não vem também. Aí chega o outro dia, você está esperando mais uma vez, a coleta não acontece. E aí? Vai deixar assim, sem avisar a população, sem esclarecer o que está acontecendo? A gente faz esse apelo à Prefeitura de Olinda para que fale sobre essa questão da coleta, o que é que está acontecendo. Vamos agora ouvir o que diz o Zacarias do Iburo. Oi, Zaca.
15: Boa tarde, Dona Araújo, Rádio Jornal a todos. Quem está falando, seguinte, é o Zacarias do Brega. A minha boca no trombone é sobre a Prefeitura de Recife, a IGUB, que até agora não tomou as providências sérias de resolver esses problemas aqui. Em várias ruas, em Capinação, Rua São Marcos, Rua São Sebastião, Rua Nossa do Carmo, e também problema de escassamento que fica aqui na Rua da Assembleia, em frente ao número 35, Vila dos Milagres, em Bura, Coab, ficar de mandar consertar até hoje, há mais de ano já, cada vez piorando, ainda bem que deu uma estiadinha, né? E aí pede um apelo a vocês aí da Rádio Jornal que dê uma ajuda, toma as providências aí, por favor. E boa férias aí para Ana Barreto, muito obrigado, Deus te abençoe.
13: Parece aquela situação em que você diz, né? Tem para escolher, escolha aí, freguesa. Ó, mato, o mato crescido, o lixo para ser apanhado, buraco na rua, é o combo, né? É a combinação de tudo quanto é problema que atrapalha a vida da gente. É por isso que eu pergunto, o que é que tá acontecendo aí? Aí você chega e diz um negócio desse. Não tem como a pessoa ficar satisfeita com uma situação como essa. Você bota o pé na rua, né? Bota o pé na rua. Detalhe, né? Às vezes você bota o pé na rua, já bota o pé na lama. Na lama. Aí bota o pé na rua, você olha, chega, a pessoa fica triste, né? É mato, é lixo, é buraco. Quando a rua é calçada, né? Às vezes aí passa o período de chuva, tem rua que você passa Duas semanas depois, ainda tem água da chuva de semanas atrás. A água se acumula de um jeito e não sai, e fica rendendo lá. E a pessoa sofrendo, todo mundo, né, que mora naquela rua, sofrendo com a situação. Vê só. Então a gente faz esse apelo aí às prefeituras.

0: prefeituras que ouçam a população. Quem mora no lugar é quem sabe onde é que o calo aperta, né? É a pessoa que mora naquele lugar. Então, quando a pessoa vem através da Rádio Jornal fazer a sua reclamação, é porque ela quer solução. Não é participação por participar, não. Né? A pessoa manda mensagem para o nosso WhatsApp porque quer ver o problema resolvido. Quer ver o problema resolvido. É isso. Bom, vamos agora à participação de Vera, lá na Macaxeira. Oi, Vera.
1: Eu me chamo Vera, moro aqui no Alto do Buriti, na Macaxeira, e queria colocar a boca no trombone no programa maravilhoso de Tony Araújo. E sobre o posto do qual eu faço parte, que hoje seria o dia do acolhimento. O que é acolhimento? É você poder se consultar com a médica, falar coisas emergenciais, e toda quinta-feira que deveria ter, não está tendo, e a gente não sabe o porquê. Então, eu gostaria de colocar a boca no trombone, porque isso deixa a gente totalmente vulnerável, sem assistência nenhuma.
0: Poxa vida. Ó, Vera, lá do Alto do Buriti, ela disse, hoje era dia, é quinta-feira, né, toda quinta, hoje era dia de no posto ter o dia do acolhimento, né? Aquele acolhimento, aquela geralzona que se dá no atendimento às pessoas. E é muito importante. Eu já disse aqui mais de uma vez que ninguém vai a um posto a passeio, né? E vai nessa expectativa de ser atendido e de ser bem atendido. E aí a pessoa fica feliz da vida porque surge um serviço como esse. Aí, de repente, você vai lá. E qual é o recado? Não, hoje não vai ter, não. Mas por quê? Não, porque não vai. E aí a pessoa fica sem saber. Não vai ter hoje? Ou não vai ter mais? Tomara que seja só hoje, né? E já é ruim não ter naquele dia que você estava esperando que tivesse, o dia do acolhimento. Para o atendimentozão geral, né, que a pessoa tem, para poder falar com o médico, dizer o que está sentindo. Às vezes o médico até receita um remédio, passa um exame para a pessoa fazer, tudo isso, né, Vera? E aí você chega lá e cadê o atendimento? E o pior, sem dar satisfação absolutamente nenhuma às pessoas. Então a gente pede encarecidamente que a prefeitura, através da Secretaria de Saúde, possa dizer, né? Eu acho que é um posto da prefeitura, né? Se for do Estado, através da Secretaria de Saúde do Estado. Mas contanto que responda, e mais que isso, contanto que bote para funcionar, porque as pessoas estão precisando e o atendimento é bom e é importante que se tenha. Acabou o Boca no Trombone. 3 e 1.
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0: Vamos lá então, informações chegando agora da redação da Rádio Jornal com ele, o, como diz Edinaldo Santos, né, o doutor da notícia, doutor Kevin Paz.
3: E Anne Barreto também.
0: Ah, é? Pronto, então agora eu entrei no time, né?
3: Boa, boa, muito bom.
0: Entrei tarde, mas entrei no time.
3: Sim, sim, vamos às informações sobre a política brasileira. O senador Flávio Bolsonaro, do PL, enviou uma manifestação ao escritório do representante de comércio dos Estados Unidos, em que pede o adiamento por 180 dias da aplicação de novas tarifas contra exportações brasileiras por parte do governo norte-americano. Com isso, Flávio pede um adiamento das taxas de 25% para depois das eleições presidenciais no Brasil. No documento de 86 páginas, o político do PL diz que o tarifaço aplicado pelos Estados Unidos anteriormente não surtiu efeitos positivos e não mudou o comportamento das autoridades brasileiras. Para o senador, as investidas tarifárias da gestão Trump contra o Brasil têm, ao contrário, fortalecido politicamente em um ano eleitoral o governo Lula, que tem enquadrado as ações no campo econômico como ataques à soberania nacional. Kevin Paes, Rádio Jornal, Rádio Notícia.
0: 3 horas e mais 2 minutos. No Sertão Mutirão, bora pescar.

0: Petrolina leva atendimento de saúde, cidadania e assistência à população do Alto do Cocar. Neste sábado é que vai acontecer, viu? Presta atenção, você de Petrolina, que nos acompanha pela Rádio Jornal Petrolina FM 90.5 e região. Edjane Almeida está chegando com os detalhes. Edjane, boa tarde, tudo bem?
1: Boa tarde, Tony Araújo, para você e para todos acompanhando o Rádio Livre. Uma ótima quinta-feira. Vem aí mais uma edição do maior mutirão de serviços do Brasil. Estamos falando do Bora Petrolina, que chega ao Alto do Cocar em sua 23ª edição, não é isso? Ailton Guimarães, o coordenador do Bora Petrolina, vai falar para a gente sobre isso. Boa tarde.
2: Boa tarde, ouvinte da Rádio Jornal, deste programa e grande audiência. É com muito prazer que a gente está aqui novamente, né, divulgando mais uma ação do Bora Petrolina, que acontece na sua 23ª edição lá no Alto do Cocar, na escola Júlia Elisa Coelho. Então, a gente chega forte, Adriane, com mais de 130 parceiros, ou mais de 130 serviços que são ofertados através da Prefeitura de Petrolina e com diversos parceiros que também abraçaram essa causa e continuam abraçados para que esse serviço chegue lá na ponta. E é um serviço que chega com um grande benefício à população. Então, serviço com consultas médicas, jurídicas, temos massagem, maquiagem, corte de cabelo, exames laboratoriais, regularização fundiária. Lembramos que especificamente nesta edição teremos a regularização fundiária do bairro Pedro Raimundo, que é um bairro que fica em torno do Alto do Cocar, onde vai ser a sede do Bora Petrolina. Então, com isso, a gente fica cada vez mais entusiasmado, empolgado com esse programa, porque aumenta a satisfação que é gerada em torno dele. A gente percebe, vendo o rosto das pessoas, ouvindo os testemunhos, né, dos diversos serviços que são ofertados naquela manhã. E essa manhã, eu tenho dúvida, Edjane, que vai ser assim, uma manhã intensa, dinâmica e produtiva e próspera e satisfatória, viu? Que eu posso dizer a você que é o que a gente tem observado nas 22 edições que já realizamos.
1: Parabéns, e só reforça aqui para a gente o local e o horário desta edição.
2: Então, só reforçando o convite, no dia 4 de julho, na Escola Júlia Elisa, você que é do Alto Cocar, não perca, ou melhor, todos os bairros ali em torno, como Pedro Raimundo, Jardim São Paulo, Jardim Amazonas, Nova Vida 1, Nova Vida 2, enfim, com a Massangano, não deixe de participar desse grande mutirão que esse Bora Petrolina veio para ficar. Muito obrigado a todos.
1: Obrigada mais uma vez, Ailton Guimarães, Edjane Almeida, para a Rádio Jornal, Rádio Notícia.
0: 3:05. Estados Unidos aplicam primeiras sanções contra a rede supostamente ligada ao PCC após classificar a facção como organização terrorista. Agora, quais foram essas sanções? O que é que diz a justiça brasileira?
3: A gente explica.
4: O governo dos Estados Unidos anunciou sanções contra 2 cidadãos e 3 empresas brasileiras com supostos vínculos com o primeiro comando da capital, PCC. Os brasileiros sancionados são Vitor Henrique de Oliveira Chimada e Estela Stephanie Nunes Henrique de Oliveira. Mas o que acontece com esses brasileiros sancionados? Quem são essas pessoas? A gente explica. Segundo o comunicado do governo dos Estados Unidos, todos os bens das pessoas sancionadas que estejam nos Estados Unidos ficam bloqueados e serão reportados ao Escritório de Controle de Ativos Estrangeiros. Além disso, qualquer empresa que pertença direta ou indiretamente em 50% ou mais às pessoas sancionadas também será bloqueada. O país norte-americano proíbe ainda todas as transações realizadas por pessoas dos Estados Unidos que envolvam qualquer propriedade ou interesse de pessoas sancionadas. O comunicado alerta ainda que instituições financeiras estrangeiras que conscientemente facilitem transações significativas para os sancionados correm o risco de sofrer sanções secundárias, o que pode incluir a proibição ou imposição de condições rigorosas para manter contas nos Estados Unidos. Segundo o país norte-americano, Vitor e Estela e as 3 empresas citadas integrariam uma rede internacional de lavagem de dinheiro do PCC que tem sido investigada. Sobre Vitor Shimada, os Estados Unidos o chamaram de elo-chave entre membros do PCC na Flórida e traficantes internacionais. E o acusaram de lavar mais de 30 milhões de dólares em recursos ilícitos gerados em várias cidades dos Estados Unidos, utilizando criptomoedas para transferir valores de volta ao Brasil em nome do PCC. Shimada foi denunciado pelo Ministério Público de São Paulo em julho de 2025 por lavagem de dinheiro no âmbito do escândalo da Vaidbet, ex-patrocinadora do Corinthians. Já sobre Estela, os Estados Unidos afirmaram que ela é parente de Shimada e atuou como a secretária dele e intermediária na coleta de grandes quantias em dinheiro, fornecendo serviços logísticos essenciais para as operações de lavagem da rede. No comunicado do Departamento do Tesouro, o governo Trump voltou a chamar o PCC de maior organização criminosa transnacional do hemisfério ocidental e afirmou que a facção representa uma ameaça significativa à segurança nacional dos Estados Unidos. 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Kevin Paes para o Rádio Livre.
0: E não esqueça, se você tiver alguma dúvida, você pode mandar para o nosso WhatsApp 991478520. Agora 3:09, intervalo, daqui a pouquinho a gente volta no consultório do Rádio Livre, hoje falando sobre artrose. Você pode mandar a sua pergunta, viu? 991478520 para você participar do consultório, que é daqui a pouquinho, depois do intervalo.
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3: Titular da Sociedade Brasileira de Cirurgia do Joelho e membro da Sociedade Brasileira de Medicina do Exército e do Esporte, especialista em medicina esportiva e cirurgião de joelho do Hospital Universitário Oswaldo Cruz. Doutor Fábio, boa tarde, obrigado pela sua participação.
4: Boa tarde, é um prazer.
3: Bom, doutora Etelvina, a gente vai partir bem do início, porque minha curiosidade começa no mais básico. A gente fala de artrose e a gente ouve até falar muito, né? Tem coisa que a gente se preocupa pouco com o conceito, porque ouve falar demais. E acaba que, se alguém perguntar o que é tal coisa, vai dizer, eu só ouço falar, mas eu não sei dizer o que é. E aí, quando eu estou falando de artrose, eu estou falando de quê? O que é artrose?
5: Bom, artrose a gente chama que é uma degeneração da articulação, da superfície que recobre a articulação. A articulação é um complexo, né? Tem ligamentos, tem cápsula, tendões, tudo isso compõe uma articulação. E a superfície articular é revestida por uma cartilagem alina. Então, a gente chama de artrose quando é um desgaste dessa camada que reveste as articulações. Esse vale para qualquer articulação. Então, a artrose pode atingir qualquer articulação, seja das mãos, dos ombros. Claro que é um pouco mais frequente a gente ter essas artroses nos membros inferiores, quadril, joelhos, tornozelos, pés, por conta de que são articulações que biomecanicamente recebem uma sobrecarga maior por ser articulação de sustentação de peso.
3: São mais utilizadas pela gente.
5: Né? É, tem a sobrecarga de sustentação do peso corporal nosso, né?
3: Bom, e aí, doutor Fábio, se há essa degeneração, certamente isso aí tem uma consequência. A gente falou aqui de dor articular, inchaço, estalo, limitação no movimento, claro, porque sentindo dor a pessoa fica limitada. O resultado dessa degeneração vai ser esse.
4: Exatamente. O desgaste, ele gera dor, principalmente, e perda funcional. Essa limitação não é simplesmente pela limitação de movimento, mas pela perda da função daquela articulação. E aí, se a artrose for no joelho, você vai ter uma perda da capacidade de caminhar, de correr, nos pés, no quadril também, entendeu? Então, é mais os sintomas que mais incomodam são a dor, né? A dor chega a ser uma dor insuportável, uma dor progressiva, e a perda funcional, que também é progressiva.
3: O primeiro sintoma é a dor?
4: Não necessariamente. Os sintomas que mais incomodam são dor e perda funcional. Pode haver simplesmente uma rigidez articular sem a perda da amplitude de movimento, pode haver uma crepitação, pode haver uma instabilidade, né? Mas não necessariamente um sintoma vai preceder o outro. É uma doença multifatorial e pode haver sintomas diferentes.
3: Quer dizer, doutora Etelvina, sem dor, muitas vezes isso faz com que a pessoa acabe retardando a busca pelo diagnóstico, né? Porque se tem uma coisa que impulsiona a gente para ir no médico é dor.
5: Exatamente. E a gente...
3: se há essa possibilidade de não sentir...
5: É, e a gente, como brasileiro, a gente tem um péssimo hábito, né, de só procurar o médico quando a gente está com um problema. E a gente precisa mudar um pouco esse conceito, né? Porque a gente, quando está bem, é a melhor fase, né, da gente evitar os problemas. Então, eu sempre digo, qual é o melhor tratamento para artrose ou para qualquer outra doença? É não ter artrose, é a prevenção. E isso é 100% possível, né? Basta que a gente comece a fazer o que a gente está fazendo aqui, né? Essa conscientização do que é artrose e quais são os fatores que contribuem para isso, né? 67% dos brasileiros estão com sobrepeso, então isso já é um fator extremamente agravante. É, tem essa coisa desse conceito de que a artrose é uma patologia que tem muito a ver com a idade, tem sim, porque com o próprio desgaste natural da idade, mas não quer dizer que os jovens não tenham, né? Porque se você tem uma sobrecarga, né? Você está com excesso de peso, você vai acelerar esse desgaste que seria mais ou menos que natural, né? Do desenvolvimento, da envelhecer, que as pessoas ficam, ah, não quero envelhecer. Não, envelhecer é um

0: Privilégio, né? Quem não quer envelhecer? Todos nós queremos. Ninguém quer falecer, nem quer ir embora com 30 anos.
1: Uhum.
0: Mas acontece que a gente ganhou essa longevidade, né? O Brasil, principalmente, teve uma mudança, né? Então, o Brasil hoje está mais longevo, até isso aconteceu de uma forma mais rápida do que na Europa. Então, a velocidade do envelhecimento foi muito rápida e isso acelerou também essas patologias mais frequentes ainda. Mas uma coisa é a gente envelhecer, outra é ficar velho. Então, a gente tem esse conceito de que artrose é normal, que todo mundo tem que estar, porque está com uma certa idade, tem que conviver com dor. Não. A gente tem como evitar isso.
1: Bom, e aí, doutor, essa questão que a doutora Telvina trouxe sobre a idade em que isso pode acontecer, a artrose pode aparecer. E aí me veio logo, quando falou dos mais jovens, hoje muita gente frequentando academia.
2: Exato.
1: E a intenção é ir na academia, como se diz, fazer aquela reserva de saúde para quando a velhice chegar. Vamos dizer assim, claro, desfrutar desde já do que o benefício do exercício pode trazer. Mas tem que se ter cuidado porque o exercício mal executado pode gerar esse tipo de coisa também?
2: Exatamente. O exercício é como um remédio, né? Então, a dose em excesso pode causar a própria doença que você quer evitar, né? Existem leis para a realização do exercício. Uma lei da progressão, a lei da especificidade. O problema hoje do exercício é a alta intensidade, né? A exigência social é que você tenha corpo bonito, né? Você fique em evidência. Isso aí faz com que você ultrapasse os limites do corpo. E aí você começa a fazer uma atividade física em excesso. E então você gera uma sobrecarga que passa da capacidade do organismo de se regenerar. Outro problema é que a gente tem indivíduos sedentários, que são sedentários a vida toda, até 20, 30 anos, e a partir daí eles começam a fazer atividade física e querem recuperar o tempo perdido. Querem atingir aquele corpo perfeito, só que para isso exige um tempo. Você não pode simplesmente, a partir de 2, 3 meses, ter o corpo perfeito. Então eles exageram na carga e a partir daí você começa a ter um risco muito maior de lesão. Entendeu? Sem falar também das atividades físicas que são comuns, né? Corrida, musculação, isso aí, quando a própria corrida gera uma sobrecarga em excesso, né, sobre os membros inferiores, e as pessoas fazem uma progressão acelerada da corrida. Você deve fazer atividade física, é uma forma perfeita para você ter uma saúde, uma longevidade com qualidade de vida, mas em excesso ela vai trazer danos, até a própria doença que você quer evitar.
1: Veja, o consultório começou faz pouco tempo, tanto de coisa que a gente já aprendeu aqui nesse pouco tempo. E você, tem alguma dúvida? Você pode mandar para a gente. 991-47-8520, para você participar do consultório fazendo a sua pergunta. Por exemplo, a gente já aprendeu que uma pessoa jovem pode desenvolver artrose, né? Normalmente, numa roda de conversa, pode surgir aquela ideia, agora você já sabendo, equivocada, de que é uma coisa das pessoas com a idade mais avançada. Não, um jovem pode ter. Então, você pode mandar a sua pergunta se você tiver alguma dúvida. 991-47-8520 para participar do consultório do Rádio Livre, que volta daqui a pouquinho, depois do intervalo. Agora, 3h21.
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12: Você falou artrose, né? O conceito de artrose, acho que está claro, né? É um desgaste, né? Um desgaste da articulação. Então, isso existe, uma tendência com o próprio envelhecimento. Isso seria um desgaste mais natural. Mas aí, o que, é que a gente faz para, do ponto de vista desse desenvolvimento mais natural? Então, a gente vai manter uma atividade física, né? Atividade física de forma personalizada. Então, antes de praticar atividade física, qualquer atividade física é imprescindível quando a gente fala em saúde. Para todas as idades, criança, adolescente, adulto, jovem, não importa. Atividade física faz parte, né, do contexto que a gente precisa para manter um corpo saudável. Não é um corpo... é bonito, é um corpo saudável. A primeira coisa que a gente precisa fazer é uma avaliação cardiovascular. Isso é sagrado. Estamos vendo aí todos os dias, né, essa quantidade de mortes súbitas nas academias, pessoas de 30, 40 anos. Então, em primeiro lugar, avaliação cardiovascular. Segunda, é um check-up ortopédico, avaliar a sua qualidade óssea, como é que você está, e de uma forma

0: personalizada, como é que você vai fazer essa atividade física. A partir da atividade física, é uma coisa importante para a gente prevenir e manter as articulações. Nosso corpo, ele tem uma biomecânica feita para se movimentar. Então, quando a gente não se movimenta, a gente não, inclusive, não lubrifica direito, né? Existe um líquido dentro das articulações, que o pessoal, quando está em uma quantidade maior, chama água, né? No joelho, muito mais frequente. Então, existe um líquido sinovial justamente para fazer essa lubrificação, essa alimentação, né, da articulação, digamos, de uma forma bem prática. Então, a atividade física, a articulação foi feita para se movimentar. Então, primeira coisa, colocar nosso corpo em movimento. Outra coisa importantíssima, nutrição. Não é se alimentar, é se nutrir, né? É uma nutrição anti-inflamatória que a gente fala, porque a artrose, como outras doenças, são processos inflamatórios. Então, a gente fazer uma nutrição anti-inflamatória. Mas o que é a nutrição inflamatória? É evitar tudo que inflama. Então, consumir alimentos que vêm da natureza, que vêm da mãe terra. Esses consumir abundantemente. A gente está consumindo produtos alimentícios e não alimentos, né? Não está nutrindo as células. Fazer uma suplementação adequada, porque como a gente não está se nutrindo adequadamente, então a gente precisa, principalmente a partir dos 30, 40 anos, suplementar magnésio, colágeno, tudo isso é importante para manter essa saúde óssea de uma forma geral. E evitar os riscos maiores, que seria o maior, eu acho. O sobrepeso, né? O excesso de peso. Isso é fundamental. A gente sabe que isso vai sobrecarregar as articulações. Mas também tem outras articulações, por exemplo, na mão, existe uma artrose específica chamada risartrose, que é uma artrose na mão, né? Na articulação do polegar, que hoje está muito frequente por causa do uso excessivo de celular. Então, as articulações de peso que a gente falou, né, joelho, quadril, são mais predispostas, mas existem outras. E existem também fatores. Genética importa? Sim, a gente tem uma tendência genética a desenvolver algumas patologias. Mas isso hoje já está provado que é 30%. Ah, porque é a minha genética? Não, 30% é a genética. Hoje a gente tem tecnologia, se faz, né, eu faço um mapeamento genético com meus pacientes sempre. Mas a gente não vai ficar refém da genética. 30% é genética e 70% não é nosso estilo de vida. O que é que a gente vai fazer com essa genética? Né? Então, não é desculpa a genética. Outra coisa importante é como é que está o eixo dos membros. Né? Depois, nosso colega aqui pode falar até melhor. Então, existem algumas deformidades, né, que a criança nasce, que o pessoal chama da perna cambota, da perna, né, zambeta. Então, se o eixo dos membros inferiores, por exemplo, não está adequado, vai gastar mais, né, de um lado do que o outro. Isso vai acelerar esse processo da artrose. Então, a artrose é uma coisa simples, ao mesmo tempo, de se dar o diagnóstico, mas que envolve muitos fatores, né? Alimentação, atividade física, estilo de vida, todo esse contexto, né, de alimentação, genética, esse conjunto. Mas o mais importante é o que a gente está fazendo aqui. Primeiro, o conceito do que é o artrose, né? E tem como evitar. Agora, tem uma boa notícia, né? Que hoje a gente está numa medicina mais moderna. Temos tecnologia e hoje tem os peptídeos, né, que vão ajudar nessa regeneração dessa articulação. Então, existem vários graus de artrose, né? Tem a grau 1, tem a grau 2. Então, a gente tem como fazer essa avaliação e tratar. Quem está com artrose em casa, não fique, né, em desespero, né? Porque hoje a gente tem muitas tecnologias avançadas, temos moduladores frequenciais, tecnologias que vão ajudar nessa regeneração, além do tratamento cirúrgico, ortopédico, da medicina convencional.
1: Bom, e aí, doutor Fábio, a doutora Etelvina falando essa questão da importância de fazer uma atividade física, de fazer o exercício físico, eu me lembrei que o senhor também falou a respeito de muita gente que quer tirar o atraso do tempo que passou sem fazer, e aí parte para fazer de qualquer jeito e diz, não, a partir de amanhã eu começo minha atividade física, vou, por exemplo, dar uma corridinha, vou correr todos os dias. Bom, faz bem para a saúde. Agora, tem que ter orientação e especialmente uma avaliação para ter início. Isso vale para qualquer atividade, né?
2: Exatamente. A gente, a doutora Etelvina falou em vários fatores, né, que levam à artrose. A gente não consegue controlar alguns, como idade, né, envelhecimento, fator genético, esse a gente não consegue evitar. Mas a gente age naqueles que a gente pode evitar. A atividade física é um dos principais. Só que não é simplesmente você chegar e começar a fazer. Mesmo quando você chegar numa consulta médica com hipertensão e ele mandar você tomar um remédio. Sim, mas qual remédio? Como tomar esse remédio? Atividade física, para ser iniciado, você tem que fazer uma avaliação, né? Não só cardiovascular, mas também...

0: Também cardiovascular é o principal, mas uma avaliação completa, tá certo? Passa pelo clínico, passa pelo ortopedista. A questão do início da atividade física, a partir desse ponto onde você está apto para começar a atividade física, existe uma forma de você começar. Você não pode começar abruptamente, né? Existe um tempo de amadurecimento. Os tendões e ligamentos, eles amadurecem, eles se fortalecem um tempo mais tardio. A musculatura se fortalece mais rapidamente. O sistema cardiorrespiratório se fortalece muito mais rapidamente. É por isso que quando você começa a correr, vou começar a correr, quero me preparar para uma maratona. Então, eu começo a correr com 2 semanas, eu já estou me sentindo bem. Estou sentindo fôlego, né? Muito melhor do que quando eu comecei há 2 semanas. E aí você progride, basicamente dobrando o volume de treino, dobrando a intensidade de uma semana para outra. Isso é um grande erro, né? Porque o sistema cardiovascular se preparou, mas a sua musculatura e os tendões não se prepararam. Então você vai gerar uma sobrecarga e a partir daí, dessa capacidade de regeneração que os músculos não adquiriram ainda, você vai ter lesão. Existe uma regra, né, já estabelecida, estudada e comprovada cientificamente, que é uma progressão de 10% da carga, pelo menos semanal. Esse é o mínimo que você pode fazer, na verdade o máximo. Você aumenta só o volume, você aumenta, corre 1.000 metros em uma semana. Você vai correr 1.000 metros, na semana seguinte você vai correr 1.100. Mesmo que seu sistema cardiovascular diga que você pode correr mais, você vai correr 1.100. Na próxima, 1.200. Na outra, 1.320. Então você vai progredindo 10%, sim, volume em volume. Pode aumentar a carga, aí você compensa isso na carga. Se você vai fazer musculação, você não vai aumentar de 50 quilos numa semana para 70 na outra. Mesmo que você ache que consiga, mas os seus tendões não vão aguentar. Você passa de 50 para 55, isso de uma forma semanal. Isso é o princípio da progressão da atividade física, entendeu? Isso aí associado à alimentação, como já foi dito, e o acompanhamento clínico. Um grande erro é você entrar numa academia, numa clínica de corrida e ser passado para você uma receita de bolo. Todo mundo faz assim, então você vai fazer assim também. Cada indivíduo é diferente. Meu biotipo é diferente do seu, que é diferente do keniano que vai correr longas distâncias, que é diferente do atleta de levantamento de peso. Então as pessoas têm uma capacidade, é determinada geneticamente, e daí a gente não pode fugir, né? Então as pessoas querem fazer aquela atividade, a pessoa quer começar a jogar futebol. Esse é um grande erro. Você começa a correr e porque você acha que está correndo bem, você pode jogar futebol. Faltou a parte de fortalecimento da musculatura, das articulações, para você conseguir resistir a essa mudança brusca de movimento, aos exercícios específicos do futebol. Esse é outro princípio da atividade física, é a especificidade. Se você vai treinar corrida, você vai melhorar na corrida. Se você treinar bicicleta, você melhora na bicicleta. Você não pode correr e querer melhorar na natação e na bicicleta. Se você quer treinar tudo, você vai melhorar naquilo que você está treinando. É um fator para aparecimento de lesões em atividades diferentes daquela que você pratica. É por isso que alguns atletas americanos, na verdade a maioria dos atletas profissionais americanos, são proibidos de jogar outras atividades, de participar de outras atividades durante a interfase. Tá entendendo? Parou a série o campeonato de basquete, eles não estão liberados para jogar futebol americano ou beisebol, porque nesses esportes eles têm um risco muito maior de ter lesão, porque o organismo dele não está preparado para aquele tipo de atividade física.
1: Se eu me lembrei agora, o senhor falando disso, eu me lembrei dos jogadores de futebol. Não sei como é que a tecnologia hoje lida com essa situação, mas a gente via que o jogador chegava no clube na época jovenzinho, muito franzino, e de repente já aparecia bem forte. Aí quando a gente vê como ex-jogador dando entrevista, que a gente vê caminhando, a gente vê a dificuldade para caminhar, né? Talvez o resultado dessa situação, um fortalecimento muito rápido e as articulações não estavam prontas para isso, né?
0: Isso ocorre também pela sobrecarga articular, essa questão do andar, né? Você vê que os atletas profissionais de antigamente, eles tinham um índice de artrose nos joelhos muito alto, né? Eles paravam de jogar durante a fase de atleta profissional dele, de atividade. Naquela época era permitido fazer a infiltração no joelho para passar a dor, então se fazia infiltração com corticoide e com anestésico local para conseguir jogar, né? E a partir daí isso gerava um desgaste maior da articulação

0: e mascarava um sintoma, mascarava uma doença, porque eles iam conseguir jogar, mas às custas de um desgaste ainda maior daquela articulação pela sobrecarga. Isso, o preço só vai ser pago no final. Alguns tinham a carreira parada precocemente, né, por causa dessas doenças, não conseguiam mais jogar. E no final, a partir daí do encerramento da carreira, eles tinham uma perda funcional importante que comprometia muito a qualidade de vida deles. Quando era para ter uma qualidade de vida boa, ganharam dinheiro, iam curtir, iam aproveitar a vida, eles passavam a ter problemas com doença e a vida para eles ia ser, a partir dali, um sofrimento.
1: Bom, você viu aí, né? Isso com jogador de futebol, imagina com a gente. Vamos para o intervalo, daqui a pouquinho a gente volta e você pode continuar, viu? Mandando mensagem 99147-8520 para participar do consultório do Rádio Livre. São 3 horas e mais 39 minutos agora.
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6: 3 horas e mais 41 minutos.
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6: Hoje recebendo a doutora Etelvina Vaz e também o doutor Fábio Guimarães para falar e nos orientar, né, sobre artrose. Eu convidei o amigo ouvinte a participar e a gente vai direto para eles para não perder tempo. Diz aí.
7: Boa tarde, meu querido Tony Araújo. João Andrade, da quinta etapa de Rio Doce.
6: Oi, Andrade.
7: Tony, minha mãezinha tem 86 anos e ela é acometida de artrite e de artrose. Pergunta aos especialistas, existe alguma correlação entre essas duas enfermidades, artrite e artrose? E se elas são, se elas só acometem pessoas idosas ou se acometem pessoas adultas e ou crianças? Obrigado, querido.
6: Ok, Andrade, obrigado pela sua participação, doutora Etelvina.
8: Bom, a artrose é essa degeneração da articulação e a artrite é uma inflamação da articulação. Elas podem estar juntas? Podem. A artrite pode acontecer em crianças, pode. Existe uma coisa chamada artrite piogênica, que é uma artrite séptica, quer dizer, é essa secreção purulenta na articulação. Acontece muito na articulação do joelho em crianças. Tem artrite reumatoide, tem artrite que são doenças autoimunes, então tem artrite psoríase, né, psoriática, tem artrite por conta do excesso de

0: suplementar cálcio independente do resultado de exame?
1: Bom, ela está na idade perfeita, né? Porque além da artrose, tem uma outra coisa que é muito comum a partir justamente dos 50 anos, que é para as mulheres, principalmente por conta da menopausa, que é a osteoporose, que é diferente da artrose. A osteoporose é a perca da qualidade da estrutura óssea. Então, é importante suplementar cálcio? Sim. Mas a gente sabe que hoje tem muito cuidado para não fazer a suplementação do cálcio de forma isolada. Sempre fazer o cálcio associado à vitamina K2. Porque aí com também magnésio, também o colágeno, é um conjunto, o osso não precisa só do cálcio.
0: Vamos a mais participações de amigos que mandaram mensagem pelo WhatsApp da Rádio Jornal.
2: Alô, Tony Araújo, boa tarde, parabéns aí pelo programa,
0: boa
2: show
0: tarde.
2: De bola. Eu sou Genesi de Camaragibe, eu tenho 62 anos, eu sou atleta maratonista, eu corro todos os dias, né? Sigo planilha de treinamento, 3-4 dias na semana eu faço fortalecimento na academia, eu vou à academia fazer o fortalecimento,
0: coisa boa.
2: Eu trabalho dirigindo e sempre trabalhei dirigindo, então eu tenho artrose no ombro esquerdo. Eu tinha um movimento muito limitado no ombro esquerdo, eu fui ao médico e ele disse que eu estava com artrose. Mas eu faço todos os trabalhos na academia de fortalecimento, eu corro e eu preciso usar os braços para me movimentar, né, nas corridas. E não tem me incomodado de jeito nenhum, mas por conta da atividade física, por conta dos treinos que eu faço. A alimentação também, eu sou show de bola na alimentação, né? Minha alimentação é a base de batata inglesa, batata doce, macaxeira, inhame. Eu sou da proteína do ovo, da carne. Enfim, eu procuro me cuidar para poder estar em atividade. Resumindo, ano passado participei de 19 corridas, fui pódio nas 19. Esse ano já participei de 12, fui pódio nas 12, na faixa etária 60+. E quer ver um velho ligeiro, é só botar de bicicleta atrás para ver se pega.
0: Pronto, o Genesi, doutor Fábio, aí o testemunho vivo da importância da alimentação e da atividade física, mas mesmo ele não escapou de ter artrose no ombro, né?
3: Genesi é um exemplo a ser seguido, né? Com relação à atividade física, à prática contínua. Mas
0: se for correndo, não dá para seguir, não. Pelo menos foi o que ele disse.
3: Eu vou de carro. Mas aí ele escolheu o esporte correto, né? Ele tem uma artrose no ombro e escolheu ser corredor, tá certo? Um ponto que ele tem de levar sempre em consideração é o descanso. O descanso faz parte do treinamento. Ele disse que já correu 19 corridas, não sei qual foi a metragem dessas corridas aí que ele disse que correu. Se foram 19 maratonas, foi muito, tá certo? O máximo que um atleta deve correr maratonas por ano para ter o intervalo de repouso e regeneração do organismo são 2 maratonas por ano. É o que preconiza a medicina. Tem gente que corre 4, 5, 6, 10, mas aí tá fora, aumentando o risco de lesão, tá certo? A artrose do ombro você pode não sentir nada. As indicações para tratamento são dor e limitação funcional. Se você não sente nada, a gente já sai dessa questão do tratamento cirúrgico. Porém, o tratamento clínico é imperativo. Tem de ver a amplitude de movimento. Você diz que não sente nada, mas pode ser que a amplitude de movimento do seu ombro, em comparação ao outro, que seja um ombro sadio, esteja reduzida.
0: Alguma coisa aconteceu para ele descobrir, né?
3: Exato.
0: Porque se ele não sente nada, mas descobriu que tem, então algum indicativo teve para ele procurar o médico.
3: Pode ter, né, sido até na investigação preventiva, né?
0: Uhum.
3: Mas a questão é, se ele faz essa musculação, está correta, faz uma musculação como trabalho de suporte para o esporte dele, que é a corrida. Mas ele tem que ter cuidado para que nessa musculação ele não venha a aumentar a lesão do ombro. Se ele tem uma artrose, ele tem de ter um certo cuidado com essa articulação, tá certo? Não pode agir como se o ombro dele fosse normal, até para proteger, porque se ele pensar que o ombro é normal e o ombro tem artrose, ele vai ter um agravamento dessa lesão e aí pode ser que precise de um tratamento cirúrgico.
0: Genesi, não esqueça não, viu? Você tem artrose no ombro, viu? Cuidado. Bom, temos aqui uma outra questão, doutor. A pessoa diz aqui, a Elizabeth, ela diz o seguinte: minha mãe tem 79 anos de idade e sente muitas dores, tanto nos dois joelhos quanto na lombar. vai para reumatologista, ortopedista, achou ruim, porque a última consulta o médico falou que ela tem fibromialgia. E ela ama

0: e a um ortopedista por conta de tantas dores, compra remédios na internet, não gostou de ouvir da doutora que ela não pode fazer a cirurgia pelo SUS de artrose e tem FML, eu não sei o que, é que ela quis dizer aqui, diz que no Distrito Federal faz pelo SUS, só que as condições dela não dá para ir para Brasília. Ela quer, pelo visto aqui, ela está querendo fazer cirurgia.
1: A cirurgia de colocar prótese no joelho, né? Bom, essa questão aí a gente tem de avaliar qual é a gravidade da artrose. Se ela tem uma dor incapacitante nos joelhos e tem alteração radiológica, deve ser uma indicação de cirurgia, de colocação de prótese nos joelhos. O diagnóstico de fibromialgia pode ter dificultado, porque a fibromialgia é uma doença que você tem dor sem uma evidente alteração que provoque aquela dor. Mas, mesmo ela tendo fibromialgia, se as alterações radiográficas e funcionais forem incapacitantes, se houver tanto a lesão que você detecta no raio-x, quanto as queixas dela forem importantes, tem indicação de cirurgia. E aqui em Recife, em Pernambuco, existe um programa do governo com cirurgia gratuita pelo SUS, que é o Cuida PE. Então a fila de pacientes precisando de prótese de joelho, de ombro, de quadril, reduziu-se muito com esse programa. E é um programa que é eficiente e está em atividade.
0: Pronto, Elizabeth, agora sua mãe não vai precisar mais ir para Brasília, não. Se prepare, viu, que ela vai querer fazer a cirurgia. E agora que descobriu o que tem aqui, doutora Etelvina, vamos falar um pouquinho a respeito do tratamento. Talvez, não sei, muita gente protele, inclusive, buscar orientação médica com medo de, por exemplo, fazer cirurgia. Porque tem muita gente que, né, vai conversar com vocês, talvez seja caso de cirurgia. A pessoa já fica com medo. Não necessariamente o tratamento vai envolver uma cirurgia.
2: Bom, tratamento, para qualquer patologia existe o tratamento conservador, ou seja, através da fisioterapia, de vários elementos que a gente pode amenizar, fortalecer musculatura, fazer toda essa questão, fisioterapeutas organizam, né, pilates, ginástica funcional, tem várias ferramentas, né, não é que a artrose, ela tem vários estágios, então é um estágio inicial, é intermediário, já está em estado avançado, então de acordo com cada estágio daquela artrose, de qual articulação, do conjunto do paciente, né? A gente não vai tratar a articulação, a gente vai cuidar do paciente de uma forma geral. A gente vai fazer toda uma orientação nele, nutricional, se ele está com excesso de peso. A gente vai desinflamar esse paciente. E atualmente eu venho trabalhando muito com a saúde quântica, né? Que é uma tecnologia brasileira. Temos uma empresa já há 25 anos no mercado, que temos vários moduladores frequenciais que ajudam nesse tratamento conservador, que a gente chama. Então, existem os moduladores frequenciais que vão equilibrar aquele processo inflamatório, ajudar na regeneração, e a gente consegue excelentes resultados com esses moduladores frequenciais, que podem ser usados por pacientes, não tem contraindicação, não tem superdosagem, e a gente pode somar e complementar. Então, hoje eu trabalho muito na promoção da doença, né? Na promoção da saúde, mais do que tratar doenças. Então, eu trabalho muito com essa saúde quântica no momento. E agora temos os peptídeos quânticos. Peptídeos, né, os monjaros da vida, né? Eles são injetáveis, têm efeitos colaterais. Então, hoje a gente tem tecnologia brasileira de peptídeos quânticos que não vão ter esses efeitos colaterais e vão contribuir com certeza nessa questão do tratamento conservador, não cirúrgico, como é aqui meu colega que faz o tratamento da cirurgia de joelho.
0: Bom, doutor Fábio, a doutora Etelvina falou de algo que o senhor poderia falar muito bem, segundo ela, que é o eixo dos membros. O que é isso?
1: O eixo dos membros é o alinhamento dos membros inferiores. O alinhamento normal do membro inferior é um discreto valgo, é o joelho um pouquinho encurvado para dentro, né? No homem menos, em torno de 4 a 6 graus, na mulher um pouco mais, de 6 a 8 graus. E esse é o eixo normal, para você manter uma carga de forma igual nos compartimentos do joelho. Como falo compartimentos, a parte interna, medial e a parte externa lateral. Se você tem, imagine o pneu de um carro, né? A cambagem do pneu. Se o pneu inclina para fora, o joelho afasta um do outro, é o que a gente tem o joelho varo, é o cangalha. Essa situação vai gerar uma sobrecarga na parte interna do joelho. Então, com a carga aumentada ali, vai gerar uma artrose no compartimento medial. Se do contrário,

0: você tem um inclinamento do joelho, um afastamento dos pés e uma aproximação dos joelhos, você vai ter o geno valgo, é o joelho zambeta, né? E aí você tem uma sobrecarga no compartimento lateral. Então, qualquer sobrecarga, com o tempo, vai gerar o desgaste, e a partir do momento que esse desgaste começa, ele vai ser acelerado, se aquilo não for corrigido. Esse é o desalinhamento. É o cangalha e o zambeta, o geno varo e o geno valgo.
1: Sobrecarga, isso vale também para impacto, por exemplo. Uma pessoa, ela pratica corrida, então ela não tem um sobrepeso. Às vezes até está com um peso um pouco abaixo do que deveria ter, mas ela tem um impacto considerável nesse processo de corrida. Isso também conta?
0: Perfeito. Imagine que uma pessoa tem 80 quilos, né? Ela parada, a carga nos joelhos é essa daí. Quando ele anda, a carga nos joelhos, o peso nos joelhos, multiplica por 3 a 4 vezes. Quando ele corre, esse peso nos joelhos multiplica de 8 a 10 vezes, até 12 vezes. Então, uma pessoa de 80 quilos, uma pessoa de 1,80 m com 80 quilos, vai ter, numa corrida, uma sobrecarga de até 800 quilos no joelho. Se ela passa para 100 quilos, ela vai ter uma sobrecarga de 200 quilos a mais do que o joelho deveria suportar. Então, o sobrepeso vai influenciar muito nisso. É por isso que o obeso não deveria iniciar o processo de perda ponderal com atividade física com a corrida. Ele deveria fazer o trabalho de fortalecimento e escolher atividades sem sobrecarga. Por exemplo, natação, uma atividade funcional, um elíptico, que não houvesse aquela sobrecarga, aquele impacto que sobrecarregasse os joelhos e também os quadris.
1: Bom, consultório de hoje, o que é a artrose, né? Como ela age no nosso corpo, quando ela incomoda? E você aprendeu também como se cuidar para que os efeitos, vamos dizer assim, especialmente quando começa o avançar da idade, sejam menos impactantes. Hoje a gente falou no consultório do Rádio Livre sobre artrose e aprendeu muito. Então, doutor Fábio, aproveitando que o senhor está com a palavra, eu quero agradecer as orientações que o senhor trouxe para a gente hoje.
0: Foi um prazer, deixando só a lembrança de que a artrose é uma doença progressiva e irreversível. Então você tem de ter em mente que o seu joelho é como uma conta que você tem no banco que não rende juros. Se você gastar muito, seu joelho vai acabar a sua conta logo, né? Então você tem de preservar. E nunca deixe uma queixa sem investigação, porque pode ser uma queixa pequena, você diagnosticar precocemente e você vai salvar o seu joelho, né? Não só o joelho, as articulações. E se você deixa passar, você perdeu o tempo importante para ficar curado, e aí o tratamento pode ser uma forma irreversível de uma cirurgia.
1: Doutora Etelvina, obrigado pelas orientações que a senhora trouxe para a gente no consultório de hoje.
2: Eu que agradeço, a alegria poder contribuir um pouco aí com o bem-estar e com a saúde de todos.
1: Bom, o Rádio Livre de hoje fica por aqui. A produção é de Gabriela Bento, trabalhos técnicos de Edilson Lima, Big Alves e João Alves. Na coordenação de jornalismo, Victor Tavares. Você fica agora com o Balanço de Notícias e Edinaldo Santos. Uma ótima tarde para você. Obrigado pela sua audiência. Até amanhã.
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4: Oi, gente, tá começando mais um Forró na Jornal, nessa quinta-feira, dia 2 de julho de 2026. Eu sou Sócrates da Silva, fico contigo até as 4h30 da tarde, sempre sabendo que você está aí acompanhando com toda a atenção do mundo ao Forró na Jornal. Luiz Gonzaga para começar, Forró do Zé no Baile.

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0: Magníficos, Amor, Amo Você. Antes teve Santana, Lápis de Cor. Daqui a pouquinho tem mais música aqui no Forró na Jornal.
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6: De volta com o Forró na Jornal pra você, nesta quinta-feira, dia 2 de julho, rapaz. Daqui a pouco você vai ver, o mês vai estar indo embora, né? O mês passa sempre voando, voando, voando. Vamos com música aqui na Rádio Jornal? Dorgival Dantas, Destar.
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0: Essa foi a Brucelose, Sei Que Vou Te Amar. Antes teve Mano Walter e Fagner, Sem Deus É Ruim. Acho que tudo, né? Pronto, gente, acabou. Chegou ao final, né? Chegou ao final mais um Forró na Jornal. Obrigado pela audiência, obrigado pela companhia. Você fica com a gente, continua aqui na Jornal. Vem aí o João Lourenço e Hipólito Moura com o Cantoria. E na sequência tem o Tardes de Saudade com o Wellington Lacerda. Tô indo, ó. Tchau.
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2: Muito boa tarde, amigos da Jornal, povo da cantoria, os poetas do povo chegaram. A partir de agora, de Caruaru para o mundo, as violas que o povo gosta e os poetas também. Hipólito Moura e João Lourenço, a partir de agora e a cantoria boa aqui na Jornal, tá bom? Saia daí não, que tá só começando, é a 91.3, a melhor do mundo e aqui o improviso. Fala mais alto, vamos cantar repente, né, João?
3: Vamos embora, obrigado Deus. Estamos aqui para cantar para você. Hoje tá lindo o clima aqui em Caruaru.

O programa é Cantoria na Jornal, mais ouvido da região, show de cantoria da boa. E é Hipólito Moura e João Lourenço aqui de Caruaru levando o melhor da cantoria nessa quinta-feira, dia 2, que coisa boa. E é dia de cantoria ali em Campina Grande. Vou já já. O Clube do Repente hoje faz mais uma em Campina Grande com Hipólito Moura e André Santos, povo de Campina Grande, de toda Paraíba. Um abraço e a festa vai ser maravilhosa. É hoje. Amanhã também tem. Amanhã tem festival lá em Santa Terezinha, encontro de grandes poetas, elenco de primeira qualidade, Rogério Menezes que escolheu, ele está coordenando. E a festa vai ser grande, eu estarei lá com João Lourenço e outros cantadores. No sábado, dia 4, é a cantoria lá de Icó, aliás, de Caicó, Rio Grande do Norte. Hipólito Moura, Severino Feitosa, Antônio Silva e Geraldo Brito e Djalma Mota apresentando. Sábado, dia 4, se Deus quiser. No domingo, dia 5, a nossa cantoria começa 1 da tarde. É ali no sítio Tamanduá, de Surubim. A família Mota, meu amigo Bill Mota, Zé do Taco, Cesário, todo mundo lá organizando e levando Hipólito Moura e João Lourenço, e nós vamos fazer uma festa grande, se Deus quiser. Na próxima semana, dia 10, tem um festival lá na Vila Buritizinho, lá no Ceará. É no município de Mauriti. Eu estarei lá com Francinaldo Oliveira. Festa boa. Dia 11, a cantoria de Dona Ana Nunes, lá pertinho de Serra Talhada. Hipólito Moura, Francinaldo Oliveira, Rogério Menezes e Horácio Neto. Festa grande. Dia 18, a gente canta no município de Riacho das Almas, lá no Clube de Celso, na Ramada. Esquisito, organiza lá para Hipólito Moura e Jaciel Rufino. Dia 22, o Grande Festival de Barra de Santana, eu tô no meio aí também. Dia 24, em Abaiara, Ceará, eu também tô lá. Dia 25, a cantoria de Marilu e Adeildo no Cipoal de Passira, Hipólito Moura e Jaciel Rufino. E dia 26, Hipólito Moura e João Lourenço no Boteco do Gil. Sítio Esmera de Riacho das Almas, organização Adriana Silva, e será a partir de 2 da tarde. Tem vaga para marcar a sua, é só você ligar, fala diretamente com Hipólito Moura. E aí dá tudo certinho, né? Vamos falar no povo que ajuda a gente a manter o programa no ar todos os dias? É agora. Alô, Dona Maria Bezerra, gente boa, tá acompanhando a gente com Neide Bezerra em Serra da Cachoeira de Cumaru, povo abençoado. 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

0: Marcos, Dona Josiane, Maiquinho, Diego e Camille, família que eu quero bem. Alô, Sapateiro, região de Cachoeirinha, sempre conosco, né, Sapateiro? Gente boa. Dona Toinha em Toritama, forte abraço, que Deus abençoe sempre. Doutor Moacir em Campina Grande, saúde e paz, doutor. Obrigado pela força. Alô, Apolônio, alô, Dona Bombê, pessoal de Cachoeirinha, todo mundo aqui na Jornal. Alô, Isaac da Seaca, gente boa. João do Arame, outro amigo que não perde o nosso programa. Alô, Dona Tereza, seu Vavá, pessoal das Guaribas, terra maravilhosa. Dona Severina Florencio, professor Ivanildo, Antônia, Luiziane, pessoal de Caldeirões de Serra Velha, não desgruda da gente também de jeito nenhum. Alô, Zuza, sítio Carão de Altinho, Zuza, Dona Luzia, Alceni, Lamartine, eita família abençoada, tudo de bom pra vocês. Alô, meu amigo Neco Oscar, gente boa, Neco Oscar e Neide, casal bonito aí no sítio Jabuticaba de Bezerros, que maravilha. Deixa eu abraçar aqui o amigo velho Medeiros, Dona Vera Lúcia, Daniela, todo mundo aí no Medeiros acompanhando Cantoria na Jornal, que coisa boa. Meu poeta Josimar Xavier, saúde e paz pra você, meu irmão, Deus abençoe, tudo de bom. Alô, Sebastião Simões, tá lá no Mercadinho São Sebastião, vendendo barato demais e acompanhando o programa em Cachoeirinha. Parabéns, Sebastião Simões, o senhor é gente boa demais. 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Eita, coisa boa! Vamos embora tocar pra frente, cantar uma canção bonita. João vai falar e eu vou cantar uma moda aqui.
1: Pois é, quer ligar pra mim? Meu telefone é 96254085-DDD81, viu? 96254085-DDD81. Isso é o Zap, é ligado 24 horas, é meu instrumento de trabalho. Eu tô aqui agradecendo a Deus e ao povo, a você, aos cantadores que cantam comigo, a quem me chama pra cantar na sua casa e a você que vai minhas cantorias. Tudo que sou, tudo que sou, devo a vocês. Sem vocês, eu não seria nada. Obrigado, Deus e ao povo. Simbora!
0: Vamos lá, cantado poeta Afonso Pequeno.

0: Eita, canção bonita, casamento em apuros, quer ouvir mais vezes? Ligue 96129252, você fala com Hipólito Moura e aí dá tudo certinho e vamos embora tocar pra frente, João.
1: E agora são 16h45, a viola toca alto. Obrigado a você do outro lado, a você que deu essa audiência. Sem você, nada estava acontecendo, viu? Obrigado, pessoal. A gente vai amanhã até Santa Terezinha, ali entre Tabira e São José do Egito. É o Festival Cultural Severino Feitosa, em homenagem ao nosso amigo Haroldo Aragão, me parece assim. Então é um festival lá com 7 duplas de cantadores. Rogério Menezes está coordenando com o nosso amigo Eduardo Oliveira. Eduardo é o compadre de Valdi Teles, trabalharam muito junto. Então um abraço a toda a família do Sertão Amanhã. Estarei lá com o poeta Hipólito Moura. O festival começa depois de 6 da noite. Obrigado ao pessoal do Sertão. Aí depois a gente volta para cantar no dia 5. A cantoria será domingo. A cantoria será no município de Surubim, para toda a família de Zé do Táxi, de seu Luiz da Chave, e toda a família lá, João Lourenço e Hipólito Moura, festa bonita. O nosso amigo Cesário, nosso amigo Bill e Zé, o nosso amigo Zé do Táxi. A gente faz uma festa lá domingo, que começa depois de 1 da tarde. Quando o Brasil for jogar, a gente já está em casa, se Deus quiser. Então, toda a família aí, um abraço, viu? A gente puxa para cantar aqui, tem mais coisa. Dia 9 eu vou até Recife cantar com o poeta Antônio Costa na promoção de Antônio Lisboa. É um projeto que ele tem lá e faz uma todo mês. E esse mês eu estou sorteado para cantar lá com o meu irmão paraibano, meu poeta Antônio Costa. Festa bonita, viu? Tem mais coisa aqui, dia 18, eu canto para Campina no Sítio Baixio, é aqui de Caruaru, com o poeta Raulino Silva. Obrigado, Campina, pela força, meu poeta. Vai ser grande aí, se Deus quiser. Dia 22, tem festival lá em Barra de Santana, lá estarei com Zé Viola, a prefeitura paga tudo, e eu canto lá com o poeta Zé Viola, e Ponax Vila Nova está coordenando. Dia 24 eu canto de manhã até meio-dia aqui na sede do Sintracom, é no São Francisco. É festa, é em prol do trabalhador, é para você que gosta de ter liberdade. Essa luta que o meu amigo Henrique Ramos, José Henrique Ramos, está tendo, você vai ver, vá para lá dia 22, 23 e 24. 24 eu canto lá com o João Lídio, até meio-dia terminando, eu levanto o voo, porque à tarde tem festival, lá, deixa eu ver, festival em Abaiara, lá no Ceará, pertinho do Juazeiro. Lá eu canto com o poeta Rogério Menezes, festa bonita, a prefeitura paga e uns poetas lá coordenando. 25, a cantoria será para o nosso amigo Alceuzinho aí, no Sítio Riacho do Umbuzeiro, município de São João, pertinho ali de Garanhuns, próximo ao posto Raposão, chegando lá, só entra à esquerda, que sai no lugar da cantoria. Leu canto com o poeta Severino Feitosa. Zé Coelho, obrigado pela força, viu? Estaremos lá fazendo a festa. 26, a cantoria será, e Paulo já falou, será aí no Boteco do Gil, no Sítio Esmera, a nosso amigo em Riacho das Almas, organização de Adriana Silva, e a partir de 14 horas começa lá, dia 26, viu? João Lourenço e Paulo Moura, coisa para o mês de agosto, eu falo depois. Vou agradecer aqui aos nossos patrocinadores que fazem essa festa bonita. Tem cantoria próximo domingo à tarde, cantoria, deixa eu ver aqui, lá na festa do Pirulito, na rua Itabaiana, no Alto Santa Rosa, a convite de seu Heleno, Antônio da Cruz e o poeta Antônio Barbosa, fazendo essa festa bonita. E o Sintracom convoca, a convocação é do 16º Congresso de Cipeiros para Construção Civil. É de Caruaru, e redução da jornada, de trabalho, que o meu amigo Henrique está nessa luta aí, de 6 para 5, e vai dar certo se Deus quiser. Obrigado, Henrique, pela força, viu? E a gente está lá no dia 24, como eu já falei, no Auditório Gregório Bezerra, aqui no São Francisco. Obrigado ao pessoal que gosta da gente, tem mais gente patrocinando aqui. Antônio da Cruz é o cantador que canta todo sábado a partir de...

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Ele canta com o poeta Zezinho Violeiro. A cantoria começa Meu Dia. Agora, comida boa, 5 da manhã já tem. Obrigado, Lenildo. Obrigado, Lê, de toda a família. A família Masterboy, patrocinador meu desse programa. Eu abraço aqui Dona Yolanda, Esmeralda, Nelson, Ledivaldo, João, Arlindo, Margarida, Zé, Madalena, Júlio, Maria, Guilhermina, Preto e a família toda. Dona Vininha, um abraço, viu? Orlando da Farmácia e Gilvan do Bar do Improviso, vendo a gente aí na Lagoa de João Carlos, isso é Frei Miguelinho. Obrigado a eles por patrocinarem o programa aqui também. Devo muito a vocês. 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Empresário, amigo dos cantadores. A história dele começou lá em Pedra Miúda de Gravatá, onde eu cantei tanto para a família de Bibita, João Lourenço e Helena Severino. Começamos lá. 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Lá o do Pinhão, nosso poeta, está vendo a gente aí no sítio Jiguiri, Serra Vera, juntamente com Márcia, Cássia, seu João e Dona Ló e a família toda. Dona Pretinha está vendo a gente lá em Altinho. O Galego de Lages é o vereador que o povo de Caruaru consagrou. Está no terceiro mandato. O homem trabalha vai longe. Minha amiga Edith está vendo a gente na rua Paissandu, no São Francisco. 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Seu Bill Brauni e Lidivânio, é o pai e o filho, vendo a gente aí na cidade de Agrestina. Obrigado, seu Bill, obrigado, Lidivânio. Ou então na Serra do Jardim, onde eles têm um paraíso lá. Minha amiga Edita, obrigado a você, viu? Seu Tavinho tá vendo a gente aí em Santa Cruz. Obrigado, seu Tavinho, na casa da menina dele, Santa Cruz do Capibaribe, viu? 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Um abraço a Moacir, empresário, amigo do povo. 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Vereador Ramil Xavier é o vereador cantador, vereador, e abraço ele, meu querido Manuel Almeida e Jerculino, que fazem parte da direção do Sindicato Rural de Caruaru. Um abraço com eles, vai à frente, viu? Meu compadre Antônio Martins tá vendo a gente lá em Agrestina. Seu Severino Soares é fotógrafo aposentado, tá vendo a gente na Lagoa do Algodão com o menino dele, que já é locutor numa rádio aqui famoso. Xoxa de Madalena tá vendo a gente aí no sítio Riachão, Serra Velha. Obrigado, Xoxa. Obrigado, Lucineide. Obrigado, Chico Baé e toda a família. Abraço a Nequim do Olho d'Água aí da Guarita. Obrigado, Nequim, toda a família. Campino, um abraço para você, meu poeta. Obrigado por tudo, viu? Agora sim, eu vou cantar uma canção bonita aqui do poeta Chico Pereira, que é Chico Pinto, é o mesmo. A canção é Não Sei Viver Sem Você. João, dá o brilho e eu canto aqui, se vai.

0: Canção de Chico Pereira, que é o mesmo Chico Pinto, mora lá em São Paulo. Obrigado, Peta, pela obra de arte que fez. Eu canto essa canção há mais de 40 anos. E o povo gosta, tem o nome de Não Sei Viver Sem Você. Um abraço a meus irmãos aí do sertão. A gente canta amanhã no festival que tem Santa Terezinha, sem ser Santa Terezinha de Patos. É Santa Terezinha do Pernambuco, que é entre Tabira e São José do Egito. Pelo menos eu vou aqui por São José do Egito. Depois do programa amanhã, a gente levanta, voa pra lá, os cantadores vão cantando, a gente chega, canta com hora que Deus é grande, eu canto com o poeta Hipólito Moura. Aqui fica agradecimento de João Lourenço, de Hipólito Moura, de João Alves. Um abraço ao pessoal de Pesqueira, de Garanhuns, mas você não desligue, vem aí o nosso artista, o Wellington Lacerda, e o programa Tarde de Saudade, bem no coração, e até amanhã.
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E músicas nas veias. E cortando os céus do meu Brasil, Rádio Jornal Caruaru, Garanhuns e Rádio Jornal Pesqueira. 183 dias já se passaram do ano, porque hoje é dia 2 de julho de 2026. E coisa boa estar aqui, gente. Hoje é dia do bombeiro. É dia do bombeiro brasileiro. Então, Ricardo Cantarelli, meu colega, é bombeiro militar, tá de parabéns. Hoje é dia do hospital. Dia do hospital, né? Não falta um hospital, não faltam hospitais no Brasil. Falta botar os que tem para funcionar. Em cada cidade tem no mínimo um hospital, só não funciona. Então é isso aí. Então hoje é dia do hospital. Hoje, viu, Samuel Sapateiro? Alô, Samuel Sapateiro. Roberto Correia dos Golden Boys faria 86 anos. Ele morreu em 2016. É. Ei, bora descoisar? Alô, alô.

assim também. Vamos embora. 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

Carla. Carla é a nora do meu amigo Hélio Bilaça. Na madrugada, lá de São Bento do Una.

0: É muito bonita essa música.
1: Mais!
0: Mais!
1: Muito mais!
0: Muito mais!
2: Alô, Wellington Lacerda, aqui é a Fred Jurema. 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
4: Olá, boa tarde aos amigos da Rádio Jornal. 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
5: Meu querido Wellington, é o Gilson aqui de Alagoas. Eu sou de Boca da Mata, tá bom? Sou Gilson da Rádio, é comunicador aqui na emissora local. Sou um apaixonado pelo rádio. E o seu programa, Wellington, é um programa muito diferenciado. 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
0: Agora 5 horas e 6 minutos. Relembrando os anos 60. Era um ragazzo.
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0: Era um garoto.
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0: Amava os Beatles e Rolling Stones.

0: isso é Tardes de Saudade. Tem igual, gente. Esse programa existe. Gianni Morandi.
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0: rádio é único no rádio brasileiro. E só a Rádio Jornal tem. Gianni Morandi, era um ragazzo que come me amava Beatles e Rolling Stones. Gianni Morandi tá vivo, tá com 81 anos, mora em San Lázaro, né, de Savena. Esse é seu vizinho aí, Nerissi Andrade, na Itália.
1: Agora 5 horas e 9 minutos.
0: Bora cantar, quem canta seus males espanta.
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Reis, o Bando, né, Carlos Duran, o mineiro de Cajuri, que morreu em 2012. Bando morreu em 2012. Essa música é de 1985, né, Carlos Duran? Fogo e Paixão,

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4: Dicas de saúde.
5: A dica de hoje é, vamos falar sobre o câncer de endométrio. O câncer de endométrio é o sexto câncer que mais acometem as mulheres. Ele é um câncer da parte interna do útero, que a gente chama de endométrio. Esse endométrio, ele fica um pouco espessado, ele fica aumentado em mulheres menopausadas, em mulheres que não menstruam mais. Como clínica principal, a mulher apresenta sangramento mesmo estando na menopausa. Então é importante que ela faça sua prevenção, faça ultrassom transvaginal para fechar esse diagnóstico junto com um exame que a gente chama de histeroscopia, que faz uma biópsia desse endométrio, para daí tratar essa paciente para que ela tenha uma expectativa de vida boa e uma qualidade de vida melhor.
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aproximar a gente, de unir a gente, de mudar a vida da gente. Roberto Carlos, ó meu imenso amor. Ele fala, ó meu imenso amor. Ele tem uma eterna gripe, né, Roberto? 1969. Ó meu imenso amor.

Esse é o Fábio Júnior. Vamos ouvir agora a Bonnie Taylor. That Story Witch. Ela canta bonito demais. Lembra que ela gravou It's a Heartache? Bora ver a participação dela aí nessa música do Fábio Júnior.

Tardes de Saudade é único. Fábio Júnior e Bonnie Taylor. Sem limites para sonhar, anos 80.

R. Adriane, Hit Parade do meu coração, grande parada do meu coração, versão Rossini Pinto, 1969. Jerry morreu em 2000.

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0: Agora 5:32.
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0: Seleção. Mais um programa criado pelo Scratch de Ouro até o fim da Copa do Mundo. Na cola da seleção, com as presenças hoje aqui no programa de Raudney Alves e o Ale Santo. E é claro, você mandando sua mensagem de texto para acompanhar o nosso debate e comentar. Mandar para cá o seu comentário, a sua impressão sobre a seleção, sobre a Copa do Mundo. Podem começar que o nosso WhatsApp já está à sua disposição para você mandar a sua mensagem de texto. Por favor, não mandem áudios para esse programa especificamente. Só mensagem de texto, mandando aqui para o WhatsApp da Rádio Jornal.
1: Envie a sua mensagem de voz para o 991-47-8520. 991-47-8520.
0: Você manda seu texto e a gente vai lendo aqui, gradativamente, dentro do programa. Nesse momento, estão correndo atrás da bola, aos 26 minutos do segundo tempo, Espanha e Áustria. A Espanha fez agora há pouco o seu segundo gol. 2-0 para a Espanha, que é uma das grandes favoritas para levantar esta Copa do Mundo. É uma seleção muito bem trabalhada, com grandes valores, e que a gente sabe que no momento que os caras realmente botar a bola no chão para jogar, eles têm time para isso. É um time realmente muito forte, sempre esteve aí como favorita, entre as outras favoritas, né, como a Argentina, França, etc.

0: E a gente está acompanhando aqui esse jogo já com o placar de 2-0. Vai ser uma classificação absolutamente tranquila, porque a Áustria tem até dificuldade de chegar no ataque, né, o Alex? Você está acompanhando o programa, não?
1: Estava, sim, acompanhando desde o início.
0: O jogo, aliás.
1: O jogo, sim, sim. Boa tarde, Ed. Boa tarde, Haldane. Boa tarde para todos. E esse favoritismo da Espanha está sendo retratado nesse jogo fácil que ela está tendo contra a Áustria, apesar de que no primeiro tempo a Áustria teve até a oportunidade de empatar o jogo, mas só que o futebol apresentado pela seleção espanhola, ela é muito conciso, coerente, equilibrado, forte. Como você bem falou, é uma candidata, sim, à conquista do título mundial, né? E eu acredito que nem mesmo mais otimista ou pessimista, hoje podemos falar assim, acreditaria que a Áustria poderia surpreender a Espanha numa Copa do Mundo que está tendo tantas surpresas, né? Mas nesse embate aí eu apostaria tranquilo, facilmente, que a Espanha passaria fácil, como está passando, e não é nenhuma surpresa não, o resultado não. Eu até acredito que deve sair até mais um gol, pela pressão.
0: Pode ser, pela pressão que está já sendo
1: grande,
0: ali,
1: muito
0: ser.
1: Grande, é.
0: É, Espanha continua dentro das favoritas, né, Raul Alves?
2: Um abraço, Ednaldo, o Alex e a todos e todas que estão nos acompanhando. Sim, acho que a Espanha é uma das seleções mais fortes dessa Copa do Mundo. Está pegando uma adversária bem frágil, né, que é a Áustria, uhum. Comparando com o poder que a Espanha tem. E está conseguindo se classificar com tranquilidade, coisa que só a França conseguiu, né, nessa fase de 16avos de final. A Inglaterra precisou virar, a Bélgica fez aquilo que a gente viu ontem, virou na reta final da prorrogação, o Brasil tomou sufoco, a seleção mexicana talvez tenha também conseguido uma classificação um pouco mais tranquila, mas a Espanha, respondendo diretamente sua pergunta, Ednaldo, acho que continua assim como uma das grandes favoritas.
1: Acho que só a Espanha e México que tiveram a classificação. Quer dizer, a bola está rolando ainda para a Espanha e a Áustria, né?
0: Mas na verdade a superioridade é tanta...
1: Que a gente já pode até cravar a classificação, né, Ed?
0: Exatamente.
1: Mas entre... Eu acho que a Espanha e a seleção mexicana foram as duas que passaram...
2: E a França, né?
1: A França também.
2: A França, a França é a apelação, né?
1: É porque tá tão avassaladora que a gente...
2: A França é um
0: favoritismo total.
2: Né? Todo mundo no sufoco, a França foi lá 3-0 na Suécia.
1: Fica tranquilo.
0: A França realmente continua de vento em popa, mostrando grande futebol.
2: Para mim, Ednaldo, é a grande favorita, tá?
0: Sem dúvida.
2: A França, das favoritas, ela é a maior de todas.
0: Ninguém tem dúvida do futebol que a França está jogando. É a melhor seleção dos últimos tempos, cara.
1: Eu colocaria a França e a Espanha. Não, a França como a favorita e a Espanha. Talvez surpreenda o México.
0: Para mim é a França e a Argentina.
1: É, Argentina, eu não sei,
2: Eu tô mais nessa linha aí de França e Argentina, confesso.
0: Argentina, cara, eu imaginava que não. Mas vendo esses jogos atualmente na Copa do Mundo, a Argentina tá melhor do que a Argentina da Copa passada. Impressionante, cara.
2: E tem um agravante a favor da Argentina, é que a chave da Argentina ela é muito acessível, né? O lado da Argentina na chave, ela é...
1: É o caminho dela, né?
2: Até a final. A grande potência que ela pode pegar é na semifinal. Pode ser um Brasil, pode ser uma Inglaterra, talvez México, não sei.
0: Potência ou ex-potência?
1: Você está falando de qual seleção da ex-potência?
0: Brasil.
1: Ah, tá. Tudo bem.
2: Não, Brasil ainda é uma potência.
0: O Raul botou aqui o Brasil como potência.
2: Ainda é uma potência.
1: Pois é, né?
2: Tem o peso da camisa.
1: Com o Neymar fazendo gol.
2: Tem grandes jogadores.
1: O Neymar fazendo gol e tudo na Argentina.
0: O que é que Neymar foi fazer lá, hein?
2: Agora, só um detalhe. Só para fechar essa coisa da França, você falou a melhor seleção dos últimos tempos. Isso é muito verdade, porque a França, vejam vocês, em 18 foi campeã, em 22 foi finalista, e agora em 26, de novo, é uma das principais seleções da Copa. Já
1: candidatos.
2: São três ciclos de Copa do Mundo
0: não
2: com a França na ponta.
0: Que em 2014, aqui no Brasil... Ela por pouco não levanta o título naquela final contra a Alemanha. Jogou até melhor do que a Alemanha.
2: Não, 14 foi a Argentina. Foi a Alemanha e a Argentina em 14.
0: Argentina e Alemanha, tu tá falando de quê?
2: Da França.
1: Da França.
0: Ah, da França.
1: Isso.
0: Ah, tá. Mas voltando a falar sobre a Argentina...
1: Mas essa mesma linha de raciocínio, você pode incluir também a Argentina.
2: É a Argentina,
1: nesse
2: né?
1: ciclo
2: é
1: também,
2: verdade.
1: Que você falou.
0: Mas eu coloco a Argentina como a segunda grande favorita. Para mim é França, Argentina... Espanha, depois vem o resto.
1: E o Brasil vem qual a posição para você?
0: Acho que na quinta, na sexta, estaria muito de bom tamanho, viu? Porque, gente.
1: Tá, a gente fala assim, mas nós sabemos as limitações, né?
0: O ciclo da Copa do Mundo para 2026 foi terrível para a seleção brasileira.

0: Passamos 3 anos desperdiçando tudo. Mudando de técnico o tempo todo.
1: Quantas mudanças de técnico? 3 ou 4, né?
0: É, nós tivemos
2: 3 técnicos, né? Ramon Menezes, Fernando Diniz e Carlo Ancelotti.
1: Eu tinha esquecido do Ramon, né? Não, teve Dorival também, né?
2: Dorival, verdade, então, Wallace.
0: Quatro técnicos. 4 mudanças.
2: Perfeito, perfeito.
1: Isso é o reflexo hoje, né?
0: Dorival. Você botou o Diniz aí também?
2: Botei Diniz.
1: Eu tinha tirado o Ramon, mas eu esqueci que o Ramon também foi.
2: E eu tirei Dorival.
1: Ele, não, ele foi.
2: Exatamente.
1: Né?
2: Dorival foi treinado. Porque o Ramon, querendo ou não, ele foi interino, né? Ele nunca foi efetivado. Dorival não, foi contratado para ser treinador.
1: Foi o último, inclusive, né?
0: Antes do Então, só para concluir, o ciclo dessa Copa do Mundo foi um ciclo que não existiu para a seleção brasileira. Com as confusões da velha CBF, né? Da famigerada CBF, nós terminamos passando 3 anos, perdemos 3 anos de preparação. O Ancelotti chegou há pouco mais de 1 ano e meio. E ele está aí se virando para ainda tentar fazer um time. Porque a seleção brasileira ainda não tem um time. A maior razão disso está nas mudanças dele. A gente não conseguiu ainda repetir a seleção brasileira. No jogo contra o Japão, até que eu imaginava que estivesse repetindo, mas ainda teve algumas mudanças, né? E outra coisa, nós temos sido bafejados até pela sorte. Porque no momento em que a seleção dá um branco, e lamentavelmente isso tem acontecido, como no jogo de Marrocos e no primeiro tempo contra o Japão, os caras não estão chegando no gol. E se estão chegando, levam perigo, mas não acertam o alvo. Então o Brasil tira proveito disso, porque depois daqueles 15 minutos de bom futebol do Brasil contra o Japão, nós vimos o desastre que foi a sequência até o final do primeiro tempo.
1: Sim.
0: Então o Brasil não pode ter mais esse branco, não pode ter mais essa crise técnica que ele vem tendo em algumas partidas. Segundo tempo já foi bem melhor, muito embora, isso a gente já comentou várias vezes aqui, eu não teria voltado com o Casemiro, que estava muito mal. Aliás, ele está muito mal, né? Está muito lento, mas é um cara de confiança do treinador. E por sorte, ele termina fazendo um gol. Entendeu?
1: Não fez nada
0: no primeiro tempo.
1: E fez tudo no segundo.
0: Falhou no gol também do Japão. E aí no segundo tempo consegue fazer um gol. Mas longe de ter sido um grande jogador. O gol foi significativo, claro. O gol foi o gol de empate. E depois saiu o gol do Martinelli, que consagrou a vitória da seleção brasileira para chegar até as oitavas de final contra a Noruega. Agora vejam só, eu estava hoje comentando aqui na Rádio Jornal que realmente Vinícius Júnior é o cara da seleção, não tenha dúvida nenhuma, por ser o nosso artilheiro, por ser um grande goleador, por estar numa grande fase. Inclusive eu contesto aqueles que disseram que ele jogou mal contra o Japão, muito pelo contrário. Se ele faz aquele gol, aquilo foi uma covardia do destino, né?
1: Era o gol da Copa,
0: seria o melhor e maior gol da Copa do Mundo até agora, mas infelizmente a bola caprichosamente chega a tocar, inclusive na trave, né? Um pouquinho, desliza na trave. Mas seria um gol realmente fantástico nessa coleção de gols da Copa do Mundo com o nosso Vinícius Júnior. Isso é um fato. Mas tem um jogador que a gente tem elogiado, mas acho que a gente está elogiando ainda de forma tímida. E esse cara merece todos os elogios dessa seleção. Se existe alguém que mantém uma regularidade desde a chegada de Ancelotti, é exatamente o Bruno Guimarães.
1: Não,
0: o Bruno Guimarães está sendo chamado, inclusive, do Modric brasileiro. Sabe por quê? Porque ele está fazendo na seleção o que Modric fazia no Real Madrid do próprio Ancelotti. E o cara desarma bem.
1: Assistências.
0: O cara dá belas assistências, né? O cara também sabe fazer gol. Então ele está numa fase extraordinária e queira Deus que ele continue assim. Porque pelo menos compensa o futebol de momento do Casemiro, que tem errado muito ali no meio de campo. Mas na minha opinião...
1: Tá jogando por 2, é?
0: Eu acho.
1: Praticamente, né, Ed?
0: Agora, eu não entendo a confiança de Ancelotti para um jogador que tá indo tão mal, quando ele tem um Danilo Santos, né, cara? Pedindo passagem aí na seleção brasileira.
2: Agora o Danilo deve ser titular, mas no lugar de Paquetá, né?
0: Se imagina. Não, Danilo Santos, eu acho que deveria ser ele. Não sei se vai.
2: Também acho que vai ser. Acho que é uma opinião quase que unânime de que deve ser ele.

0: Você falou, viu, Ednaldo? É o homem de confiança dele. É o cara que ele confia, é uma liderança no elenco. E na visão do treinador, às vezes isso pesa muito, né? Você ter um jogador, um atleta ali dentro de campo que você sabe do que ele é capaz de fazer. Só que é fato, Casemiro está sendo muito criticado com razão. Até o primeiro tempo do jogo contra o Japão, ele não tinha feito nada nessa Copa do Mundo.
1: Falhou, inclusive, no gol também. Ele e Danilo.
2: Né? Ele estava amarelado, né? Eu acho que ele teve até receio de fazer a falta e ser expulso do jogo.
1: O problema é que ele não teve fôlego para acompanhar o jogo, né?
0: E aí o segundo tempo dele é bom, não só pelo gol, mas acho que ele conseguiu fazer um segundo tempo bom mesmo tendo cartão. Só que é muito pouco esse recorte do segundo tempo do jogo contra o Japão. Numa primeira fase, mais um jogo, né? 16 avos de Copa do Mundo.
2: Mas tem um detalhe também, porque nesse momento de partidas complicadas e difíceis, né? Vamos encarar agora, por exemplo, a Noruega, é o tipo de jogo que não há espaço para erros. Né? Qualquer erro numa partida decisiva de uma Copa do Mundo, o erro é fatal. Então, aquele erro que cometido por ele no Japão, ele não pode voltar a acontecer.
1: Mata-mata, você não pode falhar.
2: O mata-mata não pode falhar.
0: E de Copa, né? Copa é uma vez a cada 4 anos.
1: Exatamente.
2: Uma falha pode acabar com tudo.
0: Acabou o ciclo, né?
2: Acaba o ciclo.
1: Então nós temos aqui já classificados Paraguai. Não, Paraguai vai jogar contra a França, né?
0: É.
1: E que será do Paraguai contra a França?
0: Parabéns, gente. Paraguai, pela campanha. Foi maravilhoso. Vai ficar por aí. Foi bonito ter tirado a Alemanha.
1: Agora, Marrocos.
2: Já tá na história, né?
1: Marrocos ganhou do Canadá. Eu, nos nossos debates aqui, eu coloquei Marrocos como vitorioso.
0: Também acho.
1: O Canadá realmente ficou para fora, né? Ficou fora da Copa do Mundo. Estados Unidos e Bélgica. Estados Unidos continua na Copa do Mundo.
2: Aí é um jogo interessante, viu?
0: Pegou a Bósnia ontem, né? A Bósnia é bem mais fraca do que a seleção dos Estados Unidos.
1: Agora, o que me impressiona, Haldney, o Alex e ouvintes da Rádio Jornal, é o seguinte. A gente tem um governo hoje nos Estados Unidos que está massacrando os imigrantes. Essa seleção dos Estados Unidos, a maioria é filho de imigrante. São americanos, nasceram lá, mas são filhos de imigrantes.
2: Sou até como hipocrisia,
1: então,
2: né?
1: Então um país que marginaliza os imigrantes, eu não estou falando do cara que está irregular, do cara que não está trabalhando corretamente lá, estou falando dessas espécies dos imigrantes que são responsáveis pela construção dessa grande nação americana e agora estão sendo não só discriminados, como atacados, expulsos do país. E ali nessa seleção dos Estados Unidos, nós temos vários e vários jogadores, filhos de imigrantes. E aí?
2: É uma resposta, né? Na verdade, acaba sendo até uma tipo assim, obras do destino, né? Você critica tantos imigrantes e depende de uma seleção que é composta por maioria de imigrantes. Não deixa de ser.
0: Exatamente. Só um detalhe sobre essa classificação de ontem. Foi uma classificação até tranquila dos Estados Unidos, né? Contra a Bósnia. E a Bósnia é a seleção que tirou a Itália da Copa.
2: Ainda tem esse detalhe.
0: A Itália perdeu para essa seleção que jogou ontem contra os Estados Unidos.
1: Exatamente. Olha, então nós tivemos Estados Unidos e Bélgica, deu Estados Unidos. Não, vai ser agora, né?
0: É segunda.
1: Segunda-feira.
0: Segunda, 9 da noite.
1: Agora o México vai enfrentar a Inglaterra. Vai ser jogo duro aí. O México também está no caminho do Brasil, hein? Esse se o Brasil passar.
2: Para mim é o jogo das oitavas, né?
0: Também acho, Alex.
2: Esse é o jogo das oitavas.
0: Para mim, o jogo mais interessante dessa fase. Porque esse jogo, Ednaldo, vai ser no Estádio Azteca, tá?
1: O tem México, altitude, tem tudo.
0: O México e com a torcida também. Não, o México...
2: Vocês viram o vídeo da torcida comemorando no meio da rua? Coisa fantástica.
0: O que a torcida do México está fazendo nessa Copa, a atmosfera, e eu acho que isso faz diferença.
2: Faz e muito, muita energia.
0: A Inglaterra que ia se complicando com a República Democrática do Congo. Acho que vai ser o grande jogo dessa fase e o México tendo essa vantagem de jogar em casa. Sai daí o possível adversário do Brasil, se o Brasil avançar.
1: Vamos fazer o seguinte, vamos aqui dar uma parada para o nosso comercial. Daqui a pouco eu volto a partir das mensagens enviadas pelo nosso torcedor. É a hora do pitaco do torcedor aqui na cola da seleção. Você que está mandando mensagens, aguarde que a gente vai apresentar aqui no programa. 5:49.
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0: 5:52, hora do pitaco do torcedor aqui na Cola da Seleção. Vamos para as suas mensagens, os textos enviados pelo nosso torcedor. Aqui tem Moisés Moura de Casa Forte. Falando do VAR, pensei que seria diferente do que vemos aqui no Brasil. Estão chamando o juiz para errar nos casos de Messi. Messi que era para ter sido expulso. E teve outro jogador também, né? Não lembrei agora do nome dele. Balogun, né? Teve também um problema de um lance com ele. E ele está dizendo aqui que não está concordando com o VAR porque está praticando os mesmos erros que praticam por aqui. E você tem razão, viu, Moisés? Um grande abraço para você. Deixa eu ver aqui outra mensagem chegando, o pitaco do torcedor. Sócrates Rocha, da Imbiribeira. Eu acho que nós passamos um período entre Copas terrível. A nossa seleção ainda apresenta muitos problemas. Neymar, convocação totalmente desnecessária. Acredito numa passagem de fase, mas não no título. Espero que a França, como o Brasil em 1982, encantou com um futebol belíssimo e não levou o título. Mas essa França, vou te contar, hein? Ela é muito competente dentro de campo, é impressionante. Deixa eu ver aqui Emiliano Bezerra dizendo o seguinte: um abraço a todos. Dá pra dar, norueguês é uma seleção fraca e só de bom bacalhau. Então ele tá querendo dizer aqui que vai dar sim pro Brasil, não vai dar para a Noruega. Deixa eu ver mais, outra mensagem. Ed, Neymar vai calar a boca de muita gente, vocês vão ver. E Neymar tá lá, é? Neymar ainda tá lá?
1: Ele vai ser o autor do gol da classificação do mundo.
0: Neymar ainda tá lá, ô Rodney?
2: Tá lá, cada vez mais firme e forte, pronto pra entrar.
0: Ele tá fazendo um bom papel lá, né? Ele é mestre de cerimônia dos vestiários. Tá fazendo bonito.
2: Ele andou alfinetando um vidente no Twitter, não sei se você viu.
0: Ele virou vidente agora, né?
2: Ele andou alfinetando.
0: Bicho, quando você para de jogar, você tem que arrumar alguma coisa pra fazer. Olha, quando o Brasil ganhar essa Copa com o Neymar, sendo o protagonista...
1: Olha aí.
0: Você pode pedir a sua... aposentadoria. Rapaz, eu queria muito...

0: muito ver Neymar jogando futebol. Faz tempo, sabe quanto tempo eu espero para o Neymar jogando futebol? 4 anos. Há 4 anos, que se você for olhar a carreira de Neymar, ela está totalmente irregular. Nos campeonatos ele participa de 3, 4, 5 partidas. No Santos, por exemplo, não precisamos nem ir para longe. No Santos ele jogou nem 40% das partidas do Santos. E quando entrou, me aponte qual foi o jogo que ele se destacou. Me aponte.
1: Sport e Juventude, os dois rebaixados no ano passado.
0: ali é presa fácil, né? O Sport não estava bem ali naquele jogo. Aliás, o ano passado do Sport foi um desastre de ponta a ponta.
1: E o Juventude também fez uma temporada desastrosa.
0: Pois é. Então deixa eu ver aqui mais mensagens que estão
2: e
0: chegando.
2: E referências para o Neymar, hein? Nem para ajudar, a gente conseguiu.
0: E eu que sempre fui um apaixonado pelo futebol do Neymar. Ele está na minha cota como um dos maiores da história do mundo do futebol.
2: Você fala dos últimos 4 anos
0: para
2: cá, né?
0: Você deixar
2: de verdade.
0: E reconhecer que o cara que passa por 45 lesões, 5 cirurgias pesadíssimas, é difícil imaginar que esse jogador volte da mesma forma que você imaginava que viria.
1: E eu concordo. Eu, particularmente, eu fui contra a convocação dele aqui nos nossos debates.
0: Uhum. Deixa eu ver aqui mais mensagens. Marcelo Magno de Carpina está dizendo o que aqui? Deixa eu ver. Edinaldo, boa noite. Quando o Brasil ganhar... isso aqui é o Marcelo. É o que falou agora de Neymar. Agora tem Anderson Melo. Algo me diz que o Brasil não passa das oitavas de final. E para mim, a final vai ser França e Argentina. Ok.
2: De novo, né?
0: De novo, né? Porque na Copa passada foram eles, né?
2: A minha aposta inicial era que o Brasil também saísse agora nessa fase. Uhum. Mas eu acho que contra a Noruega eu vou errar. Espero que erre mesmo.
0: O Marcelino de Camaragibe, a média de Messi é de 2 gols por partida. E de Alan, menos de 2. Está dizendo aqui o nosso Marcelino, lá de Camaragibe. Outra mensagem. Boa tarde, Edinaldo. Estou aproveitando aí para falar sobre o Náutico. O Náutico vai jogar domingo por falta de interesse da FPF. Quem está falando aqui é Carlos de Jardim Atlântico. Pois é, esse jogo do Náutico, bicho, 8h30 da noite, né, Raul?
2: Isso, 8h30 no domingo.
0: 8h30 da noite, no dia do jogo da seleção.
2: O presidente falou da federação alguma coisa sobre, não foi? Tentou até mudar
1: o... O Náutico tentou mudar a data do jogo, né? Na segunda poderia acontecer tranquilamente, mas a CBF bateu o pé e disse que vai ser no domingo, 8h30.
2: E aí depende de qualquer resultado, né? Vitória ou não vitória, não existe esse jogo aí. Não existe.
0: Ok. Tem aqui o nosso amigo Nilson do Varadouro. Boa tarde, Rinaldo. Prefiro Everaldo que Neymar. Everaldo do Santa Cruz, ele tá dizendo, viu, gente? Ele prefere...
2: Eita!
0: Everaldo a Neymar. Tá vendo tu? Deixa eu ver aqui o Diego Lucas da UR4. Por que os árbitros da Copa do Mundo não dão falta quando o jogador entra solando no adversário? O VAR nem chama? Agora, aqui na Série A do Brasileiro, qualquer lance é cartão vermelho. Tem acontecido alguns exageros das arbitragens nessa Copa do Mundo. Eu gosto do árbitro que não marca qualquer falta, tudo bem. Mas o cara chega pisando no tornozelo do cara e não sai nenhum amarelo.
2: Teve uma falta dessa do Messi, eu acho que foi no primeiro jogo, não foi?
1: Essa de Messi aí...
0: Teve uma em Vinícius Júnior também.
2: Que merecia ser expulso, eu não sei.
1: Essa de Messi aí, dizem que se fosse outro jogador, teria cartão vermelho.
2: Teria cartão vermelho.
0: Agora, essas imagens realmente são fantásticas, né? São fantásticas. Acabou o jogo, foi?
2: Foi, são bonitas de se ver, né? A vitória.
0: Acabou o jogo ou não?
2: Acabou, né?
0: Acabou o jogo. Acabou. Vitória da Espanha pelo placar de 2-0.
2: 3.
0: 3-0?
2: 3, né? Marcou
0: o terceiro. Fizeram o terceiro?
2: Fizeram o terceiro.
0: Caramba.
1: E a Espanha, na próxima fase, vai proporcionar um jogão, porque a Espanha pega quem vencer de Portugal e Croácia hoje.
2: Olha, então...
0: Muito bem.
2: A Copa vai começar. A Copa vai começar.
1: Aliás, Portugal e Croácia hoje, 8h, é a despedida de Cristiano Ronaldo ou Modric de uma Copa do Mundo, né? Os dois já estão com a idade mais avançada.
0: Não vão aguentar mais uma Copa, não, né? Já é a idade de 38, 39.
2: O Cristiano tem 41, né? Eu acho que é isso. Jogar uma Copa com 45 anos.
0: Ele é mais velho do que Neymar, né? Nós tivemos um jogador. De que Neymar, não? De que Messi?
1: Ah, sim.
2: Messi tem 38, fez 38, eu acho.
0: Nós tivemos na Copa de 1962 o Djalma Santos jogando com 40 anos de idade na Copa. naquele

0: período era uma grande novidade, né? O potencial físico não era o mesmo de hoje.
1: As preparações
0: e
1: também.
0: E o cara,
1: né,
0: chegou a jogar com 40 anos na Copa.
1: É verdade, em um tempo em que essa parte física eu imagino que não era tão valorizada como hoje.
0: Não, de jeito nenhum, de jeito nenhum. É isso aí. Agora, esse jogo de Portugal, é que horas esse jogo?
1: 8 da noite, Portugal e Croácia.
0: Mas tem outro jogo interessante aí, não é? Outro jogo interessante que vai chamar a atenção no dia de hoje.
1: Hoje não, hoje só tem esse, Portugal e Croácia.
2: Na verdade, o jogo que vai chamar a atenção é Argentina e Cabo Verde.
0: México e Inglaterra é quando?
1: México e Inglaterra?
2: É na próxima fase.
1: Já é na próxima fase.
2: Segunda ou terça, né?
1: Ficou pra semana.
0: Ah, isso é porque os dois já estão classificados, é verdade. É verdade.
1: México e Inglaterra é domingo. Domingo, 9 da noite. E você está falando aí de hoje, né? Mas na verdade, é de meia-noite, já é amanhã, Suíça e Argélia.
0: Ei,
1: esse aí.
0: Que jogão, hein, galera?
2: Não é lá um grande... Ah, era isso que você estava se referindo, né, Ed? Entendi.
1: Não é lá um grande jogo de mata-mata, não, viu, Hernando?
0: Agora esse jogo de Portugal é interessante, hein, cara?
1: Não, para mim é o jogo do dia, né? Portugal e Croácia.
0: Esse é um jogaço.
1: Duas grandes estrelas, uma de cada lado, e duas grandes seleções, né? A Croácia já foi finalista de Copa do Mundo recentemente. Portugal em busca do primeiro título. Vai ser legal.
0: É verdade. Ok, muito obrigado aqui aos amigos que colaboraram com o programa mais uma vez, no Pitaco do Torcedor. Um grande abraço e a gente está terminando mais um Na Cola da Seleção, aqui com o Escrete de Ouro. Obrigado, Wallace.
2: Valeu, Ed. Até daqui
0: logo
2: a pouco,
0: mais.
2: Né?
0: Obrigado, Raulden. Até logo mais.
1: Valeu, Ednaldo. Até já.
0: Vai começar daqui a pouco o Bola Rolando. Na sequência, a oração da Ave Maria. Voltamos já.
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Esta é a hora do Angelus, a hora da Anunciação. A humanidade esquece por um momento a sua luta em glória. Deixa de lado os pensamentos pecaminosos, a perseguição desenfreada dos homens contra os próprios homens e contempla, na paz da natureza, uma sombra pálida do olhar de Maria. Nos templos, nas ruas e nos campos, as preces brotam espontâneas de todos os lábios. Esta é a hora do Ângelus, a hora da Anunciação. Nós vos suplicamos, Maria, que olheis por nós, vossos filhos ingratos. Dai-nos a graça do arrependimento e a vossa bênção materna. Porém, mais do que nós, Maria, outros necessitam do vosso apoio nesta hora. Os que morrem de necessidade, os que blasfemam, os que não creem. Iluminai-os, Virgem Santíssima. Vós que fizestes os homens

semelhantes a Deus, porque foste mãe de Jesus, olhai para os que perderam a fé. Protegei-os. Deslumbrai-os como um relâmpago aos olhos de Paulo. Lembrai-vos deles nesta hora, Maria, e sede para todo sempre louvada e bendita. Ave Maria, cheia de graças, o Senhor é convosco. Bendita sois vós entre as mulheres, bendito é o fruto do vosso ventre, Jesus.

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0: 18 horas, 8 minutos.
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0: Santa Cruz, Leonardo Borges.
2: Zagueiro está fora do jogo contra o Ituano. De volta, William Alves e Alex Juan. Técnico Christian de Souza comanda treinamento amanhã às 18 horas. Hoje, o treinamento foi pela manhã. Atacante e lateral esquerdo ainda no DM.
0: Forte, Wallace Santos.
3: E falando em equilíbrio, o técnico Gilmar Dal Pozzo afirma que essa Série B é uma das mais equilibradas dos últimos anos. Sport perto de anunciar um lateral e um meia para o restante da atual temporada. Delegação rubro-negra que já está em solo catarinense para o jogo do próximo sábado.
0: Tipo Capibaribe, Raldinei Alves.
4: Depois de fazer boa campanha na Série D do Campeonato Brasileiro, atacante Cauã Maranhão voltará para o Náutico. Com a abertura da janela, ele e outros contratados já poderão ser inscritos a partir do dia 6 de julho. Lateral Luiz Paulo projetou de forma positiva a sequência da temporada.
0: 18 horas, 9 minutos, vai começar o show!
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2: 18 horas e 12 minutos na capital pernambucana. 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

0: Alô, alô, Leonardo Boris.
1: Alô, alô, Edinaldo Santos. Boa noite para você, amigo. Boa noite para amiga e para o amigo ligados aqui no Bola Rolando. E hoje o treinamento foi pela manhã no departamento médico. Como eu destaquei em manchete, ainda o lateral esquerdo Zé Mário e o atacante Marquinhos. Heron e Thiago Coelho treinando normalmente. Em relação ao Heron, surge até uma notícia que o CSA está interessado no atleta. Sobre o Thiago Coelho, ele deve ficar no banco de reservas na partida contra o Ituano, jogo que está marcado para 19h30 na Arena de Pernambuco, e o Gabriel Souza deve ser o titular. A arbitragem é da Bahia, Wagner Francisco Silva Souza, auxiliado por Ledes José Coutinho Neto e Jamile Costa Oliveira. O quarto árbitro, Hugo Figueiredo. Aí, o Eurico, ele tomou o terceiro cartão amarelo, está fora do jogo, mas você tem a volta do William Alves e Alex Juan, que já cumpriram a suspensão pelo terceiro amarelo, e ainda mais o Renato, que pode ficar no banco de reservas, que já cumpriu a automática pela sua expulsão na partida contra o Ipiranga. Agora, sinceramente, Ed, eu não sei a sua opinião, não sei se o William Alves voltaria à zaga ou ele manteria aí. Talvez ele até colocaria o William Alves ao lado do Edson Miranda com o Matheus Vinícius. Pode ser na mesma postura de defesa que começou o jogo contra o time do Paysandu.
0: Usando três zagueiros, né?
1: É, porque você bota o Thiago Enes pela direita e bota o Matheus Vinícius na lateral esquerda, a não ser que ele volte com o Alex Juan, e você coloca o William Alves na vaga do Eurico e coloca o Edson Miranda.

0: A questão é a seguinte, é que quando ele tentou dar uma ofensividade ao time na partida contra o Ipiranga, não se saiu bem. Uhum. Não saiu bem.
1: Diferentemente do que aconteceu no outro jogo.
0: Exatamente. Né? Eu vejo que talvez seja a melhor maneira formar um Santa Cruz consistente, independente do sistema tático, se é uma linha de três zagueiros. Um
1: time equilibrado, né?
0: Exatamente, Edinaldo. Exatamente. Um agora time equilibrado.
1: Agora você vê o seguinte, no caso do Alex Juan, eu não abriria mão dele, não, porque ele é um especialista da posição, foi contratado para isso. Eu botaria ele, eu não botaria improvisação.
0: Aí você tiraria o Matheus Vinícius. Aí você colocaria o William Alves com o Edson Miranda.
1: E já jogaram também, várias vezes lá, né?
0: Aí você pode equilibrar, você colocando o Alex Juan, você pode equilibrar com Silva, com Pedro Favela e mais um meia.
1: Eu ainda tenho um meio de
0: Mas você sabe que Silva. Ele jogou bem contra o Paysandu?
1: Ele faz aquele papel ali e tal. O que eu queria ver do Silva é feito aquele volante do Sport, o Gabriel, não sei das quantas, volante do Sport.
0: Zé Gabriel.
1: Eles são esforçados, eles dão combate, mas na hora de sair jogando é um Deus nos acuda, minha gente. Tem hora que você tem que ter no volante hoje em dia a capacidade de melhorar a sua saída de bola, né? Acho que falta um pouquinho disso ainda para ele. Mas ele fez uma boa partida, realmente. Você tem razão.
0: Eu não arrisco o time, não, porque o Fabinho também entrou e entrou bem.
1: Entrou bem, fez gol.
0: O Thiago Marques, ele deve estar ganhando a posição, porque o Quirino, o Thiago Marques, inclusive, deu a bola para o Fabinho fazer o terceiro gol. Me parece que o Thiago Marques ganha a posição. Agora, o treinamento aqui é curioso. Amanhã o treinamento é às 18 horas.
1: 18 horas?
0: No Arruda. Amanhã o treinamento é às 18 horas.
1: Do jogo,
0: Só se... Eu só vejo essa explicação, né? Não vejo outro tipo de explicação. Copa, essas coisas. Eu não vejo outro tipo de explicação. Então é às 18 horas, já que o jogo é às 19h30, até uma prova ao contrário, que alguém me comunique, eu fiquei e falei, 18 horas? Tá bom, 18 horas é 18 horas. E o jogo foi que era 21, passou para 19h30. E vamos ouvir o Fabinho. O Fabinho que fala aqui sobre o equilíbrio da competição. Santa Cruz está na sétima posição, 18 pontos ganhos, e levando em consideração, se tiver um bom resultado de vitória e algumas partidas favoráveis ao tricolor do Arruda, ele pode subir muito na tábua de classificação.
2: É um campeonato que ele é muito traiçoeiro, porque você tem um turno para se classificar entre os oito. E você vê que é um campeonato muito parelho, porque o número de pontuação do primeiro, né, para o sétimo, no nosso caso, aí são 4 pontos. Se você ganha uma partida e a equipe que está lá em primeira, Guarani, ele perde, então a gente já se aproxima, o bloco do meio ali já se aproxima das primeiras colocações. Então a gente não pode metrificar o campeonato somente por posições, a gente tem que olhar o número de pontos, e você vai perceber que a competição está muito acirrada, muito difícil. Agora, o nosso objetivo é sempre estar entre os primeiros colocados. Só que não é tão fácil assim. Mas jogo a jogo, passo a passo, nós estamos construindo.
0: Muito bem, aí a palavra do volante Fabinho.
1: Tem uma coisa curiosa, Boris, que é você hoje tem o Santa Cruz jogando, pegando alguns adversários mais fortes, mais bem colocados na tabela. Uhum. E justamente com esses times o Santa Cruz tem saído bem, curiosamente.
0: Não é verdade?
1: Né?
0: Não é verdade? Foi assim com o Brusque, que é o segundo colocado. Foi assim com o Paysandu, que era o terceiro colocado.
1: Então o Paysandu sempre difícil na casa deles.
0: Tem o Ituano, que também faz parte do G8.
1: Também.
0: E depois tem o Barra. O Barra que
1: vai ser lá.
0: E o Barra também. Aliás, eu concordo muito com o Fabinho. É um campeonato muito traiçoeiro, muito equilibrado, né?
1: Agora, o Santa Cruz
0: é o verdadeiro suco de Série C.
1: Tem que manter uma regularidade para um equilíbrio,
0: sim,
1: né?
0: Sim, sim.
1: Porque o ataque finalmente deu ar de sua graça no jogo passado. Você
0: viu
1: o Everaldo fazendo gol. Everaldo, inclusive, participou de 2 gols, né?
0: O Everaldo, para mim, foi a melhor figura em campo.
1: Uma assistência e o gol que ele fez.

0: Mas precisa melhorar esse ataque ainda, né? E o sistema defensivo tem dado recado de alguma forma.
1: Tem dado recado. E é o sistema ofensivo, todos sabem. O próprio Fabinho disse em entrevista coletiva que precisa melhorar. E é ganhar mais confiança, sabe, Edinaldo?
0: Sim.
1: O sistema ofensivo tem que ganhar mais confiança. É claro que o futebol... Por exemplo, o Vitinho. O Vitinho fez uma bela partida contra o Paysandu. Mais solto, mais...
0: Ajudou mais à vontade.
1: Pois
0: né?
1: É, pois é. E aí, anima. Mas é aquela questão que você diz com muita propriedade. Regularidade.
0: É.
1: Porque não adianta nada. Você ganha... Aí perde, aí faz uma partida boa, ganha, fora de casa, vem jogar diante da sua torcida e é uma negação.
0: Aliás, é um mal que está imperando nas nossas três equipes, né?
1: Não é verdade?
0: Nas suas respectivas fases.
1: É interessante isso.
0: O Sport joga em casa, não se acerta. Quando joga fora, às vezes consegue acertar.
1: Só tem uma derrota.
0: É. O Náutico também, né? O Náutico não ganha nos aflitos já há um tempo.
1: Também.
0: É impressionante. Isso tem um pouco de psicológico, talvez, né? Com a pressão da torcida. Não vejo outra coisa que não
1: eu,
0: seja
1: eu,
0: isso.
1: Eu sinceramente, eu não vejo pressão da torcida. Quando é pressão desfavorável, eu até entenderia.
0: Mas
1: apoio...
0: É verdade.
1: É, não dá para entender, né, Edinaldo?
0: Agora, essa questão do goleiro que você falou no princípio da nossa conversa, o Thiago... O Thiago Coelho, parece ter perdido mesmo a posição.
1: Eu acredito que sim. Você já tinha me perguntado sobre isso,
0: Gabriel,
1: antes do Igor voltar de ali dos Estados Unidos, da Copa, e eu falei que a confiança recai mais nesse momento para o Gabriel Souza, porque ele tem sido um goleiro seguro e tem dado tranquilidade. Não que o Thiago Coelho seja um mau goleiro, mas falhou, e aí o Gabriel, ele já tinha feito uma grande partida, e nós fizemos, eu gosto de lembrar,
0: contra o Brusque,
1: aí depois entrou o Thiago Coelho, já não fez uma grande partida, contra o Paysandu, mais uma boa partida do Gabriel Souza, então
0: começa
1: ele
0: a
1: fica,
0: ele transmitir fica, segurança,
1: exatamente,
0: né?
1: Então ele pega a titularidade.
0: E essa renda, o que é que a gente pode dizer desse jogo? Até pelo horário, pelo dia, como é que é, meu irmão?
1: Edinaldo, eu vou dizer, a torcida do Santa Cruz é digna de ser estudada, né? Eu não duvido nada que de 12 a 13 mil torcedores compareçam à Arena de Pernambuco.
0: O jogo é que horas mesmo?
1: É 7:30 da noite, mas era pior, porque era 21 horas.
0: Aí é brincadeira.
1: Aí o Santa Cruz conseguiu passar para as 7:30. Já não é um horário como sábado e domingo. Tudo é festa, porque tem a seleção brasileira, às 5. Pior é do Náutico, né, Edinaldo?
0: É.
1: Isso é que é, isso Náutico... é que é o terrível do terrível,
0: no
1: né?
0: No dia do jogo
1: no
0: da seleção
1: dia de,
0: brasileira.
1: Meia hora depois do jogo. Isso é que é o terrível do terrível.
0: E afeta o Náutico de todas as maneiras. Se for para comemorar a vitória, todo mundo vai estar brincando, não vai nem lembrar de Náutico.
1: É.
0: Claro que tem os torcedores que vão chegar junto, mas a maioria vai ficar e curtir a vitória da seleção brasileira.
1: Eu digo meia
0: e
1: hora.
0: Se houver um retrocesso, o Brasil perde para a Noruega, a gente espera que não, aí vai ser aquela tristeza, bicho, aquela amarração na cidade.
1: Aí dá a impressão que... Ah, para que torcedor no campo, né?
0: É.
1: Para que torcedor no estádio, né?
0: Tem um ano para ir ver o Náutico.
1: Não precisa. Para que torcedor? Aí bota... O jogo do Santa Cruz às 7:30. Bota 4 horas da tarde para você ver o que acontece.
0: É verdade. Mas vamos esperar que esse torcedor tenha motivos para comemorar, tanto da seleção brasileira como do Clube Náutico.
1: Quando eu falo meia hora depois, porque você está num jogo de mata-mata, tudo pode acontecer. Inclusive
0: prorrogação.
1: Nada. Pode ser prorrogação e pênalti. Aí meia hora depois começa o jogo do Náutico.
0: Meu Deus do céu.
1: Que absurdo isso.
0: Torcer para o Brasil ganhar no tempo normal, porque se tiver prorrogação, pênalti, esse horário vai lá para as cucuias, meu amigo.
1: É, deu, hein?
0: Valeu, Boris.
1: Valeu, querido.
0: Pronto, nós acabamos de acompanhar as notícias do Tricolor do Arruda. Esta foi a quinta-feira. Tricolor, 18:24.
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0: Dezoito e trinta.
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0: Alex Santos.
1: Alô, alô, Edinaldo Santos, boa noite pra você, boa noite pra torcida rubro-negra e pra todo mundo que está nos acompanhando aqui no Bola Rolando. A delegação do esporte que já viajou para Santa Catarina, viu, Ed? Treinaram hoje pela manhã na Ilha do Retiro, o segundo treino comandado pelo Gilmar Dalpozo, em seguida almoçaram, depois viajaram com destino a Santa Catarina. Amanhã a programação é a seguinte: pela manhã treinam no CT do Figueirense, à tarde todo mundo no regime, em regime de concentração, para o jogo complicado contra o Criciúma no sábado que vem. É o famoso jogo de 6 pontos, né? Uhum. Porque o Criciúma está na frente da tabela do esporte e o Leão precisa voltar a vencer, quebrando essa sequência negativa de 4 partidas sem vitórias. 3 empates e 1 derrota. O Tigre catarinense, ele é o terceiro colocado com 27 pontos. Está a 2 pontos do esporte, que é o oitavo, está fora do G6 com 25. Então, vencendo o Criciúma, aquela velha história, e dependendo da combinação de alguns resultados, o Leão pode voltar, sim, a entrar no G6. E contratações já na Ilha do Retiro, informações chegando de todo canto. Teve uma informação que foi divulgada pelo GE, e eu entrei em contato com os amigos cronistas lá de Salvador, e eles realmente confirmaram. O esporte está acertando o empréstimo do lateral direito Claudinho.
0: Sim.
1: Inclusive, é um desejo antigo do esporte. Houve um contato inicial no início da temporada, mas a negociação não deu certo porque o jogador estava em processo de recuperação. Agora é totalmente recuperado. Ele vai vir para o esporte. Quem confirmou foi o presidente do Vitória, tá? O Fábio Mota. Só que a diretoria do esporte só fala sobre o assunto quando o jogador realmente assinar contrato e tiver tudo certo, porque a informação que temos é que ele chega amanhã, pela manhã, aqui em Recife, para realizar exames médicos, e aí, se der tudo certo, será confirmado sim como reforço do esporte. Agora, para mim, foi uma surpresa, porque o esporte tem 2 laterais que não estão comprometendo, viu, Ed? Que é o caso do Augusto Pucci e do Madison, né? Mas está chegando aí esse lateral direito para compor o grupo, e então deve ter sido uma solicitação, talvez ainda do Márcio Goiano, não sei, e aprovada aí pelo Gilmar Dalpozo, né?
0: Essa chegada dele seria a primeira dessa fase, prevendo aí a abertura de janela?
1: A primeira dele, porque é a primeira que nós conseguimos a confirmação, né? Não do lado do esporte, mas sim do Vitória. Ele tem 25 anos, tá aqui a informação. Sim. Jogou no Vitória nas 2 últimas temporadas. Em 2025, o ano passado, disputou 31 partidas, marcou 3 gols e concedeu 1 assistência. Este ano, sofreu uma lesão no joelho e esteve em processo de recuperação durante bom período, tanto que não deu certo o contato inicial quando ele estava para assinar contrato com o Sport no início da temporada. Ele é revelado pelo Criciúma, fez carreira também lá no Tigre catarinense, depois passou para o Vitória, 4 temporadas, e está agora chegando aqui na Ilha do Retiro. Tem outro jogador que também deve estar aportando em breve aqui na Praça da Bandeira, que é um meio atacante, Diego Hernández. Eu acho que você até lembra dele, ele jogou no Botafogo.
0: Sim, sim.
1: Né? Ele estava emprestado ao Remo. Aí...
0: O passe dele é preso ao Botafogo ainda?
1: Exatamente. Só que o Botafogo não conta com ele para o restante da temporada.
0: Está fora dos planos.
1: Está fora do plano, dos planos. E ele entrou nos planos do esporte, né? Ele é uruguaio, tá? Pertence ao Botafogo e estava emprestado ao Remo. Não teve contrato renovado. Inclusive, ele já se despediu da equipe do Pará na última terça-feira. Está tendo esse contato com a diretoria do esporte e estamos apenas aguardando aí essa confirmação, essa definição. Até mandei uma mensagem para os amigos lá do Rio de Janeiro, também cronistas, e eles informaram que vão tentar informação concreta, mas realmente procede que o esporte manteve contato e que o Botafogo não tem interesse em continuar com o Diego Hernández para o restante da temporada. Então, o lateral direito, Claudinho, já está praticamente acertado, e o meio atacante uruguaio pode pintar, o Diego Hernández pode pintar também na Ilha do Retiro.
0: O Alex Santos, o que é que você diria depois de assumir o comando técnico, um dia após assumir o comando técnico do Esporte Clube do Recife, da movimentação que já existe em torno de Gilmar Dalpozo? O que é que tem de novo?
1: De novo, ele não tem muito o que colocar em prática, né? Ele disse ontem,

0: na entrevista coletiva de apresentação que já conseguiu colocar alguma coisa dentro do clube, dentro do time. Porque ele assistiu 50 jogos do Sport desde que foi contratado. Ele e o auxiliar dele, o Emerson, assistiram 50 jogos do Sport.
1: Assistiu uma quantidade enorme de jogos do Sport, hein? Conseguiste acompanhar tudo isso, Dalpozo?
0: Ele
1: tá de brincadeira.
0: Conseguiu. É jogo pra caramba, né, Ed?
1: 50 jogos,
0: foram,
1: cara.
0: Até agora só foram 16 na Série B, né, Ed?
1: Pois é.
0: 15,
1: olha,
0: na verdade,
1: só,
0: né?
1: Ele viu o Pernambucano de cabo a rabo.
0: Viu tudo.
1: Copa do Brasil. Copa do Nordeste.
0: Aí ele identificou alguns erros.
1: Se você juntar esses jogos todinho dessas competições, você não tem 50 jogos.
0: Mas eu acho que ele fez uma média, né, Ed?
1: Imagina se fosse por baixo. Pelo amor de Deus. Mas deixa eu olhar lá, vamos lá.
0: Bom, ele conseguiu identificar alguns erros durante esses jogos que ele assistiu, né? Tô chegando aqui a informação, Alex, ele assistiu 50 jogos da Série B. Tá bom, tá certo. Então, vamos lá. Ele conseguiu identificar alguns erros cometidos e já conseguiu tentar ajustar.
1: Como? Desculpa, incomodar, mas como 50 jogos da Série B?
0: Envolvendo os jogos da Série B, os adversários, porque ele conhece tudo.
1: De quantos anos isso? Porque não aconteceram 50 jogos da Série B até agora.
0: Mas é muito jogo, Adriano. Tenho certeza.
1: Você acredita que tem 50 jogos que o Sport fez na Série B?
0: Eu, por exemplo, sei que você gosta muito de acompanhar os jogos. Grava em casa, fica assistindo depois.
1: Sim.
0: Madrugadas adentro, né?
1: Mas um clube só, um clube só que jogou, o que é que o Sport jogou? O Sport deve estar na rodada, qual é a rodada?
0: Essa é a 15ª, né?
1: Está indo
0: para a 16ª.
1: Como 50 jogos na Série B? Como?
0: Mas deve ser jogos de todos os clubes, Arnaldo.
1: Ah, sim.
0: Deixa de tentar pegar no pé do Dalpozo, deixa o homem trabalhar. Ele
1: não, rapaz, Dalpozo é gente da melhor qualidade.
0: Gente da melhor qualidade, isso é verdade.
1: Melhor qualidade, eu torço por ele.
0: Não, todos nós torcemos. Inclusive, ele até respondeu quando perguntaram sobre a rejeição que grande parte da torcida do Sport tem referente a ele. Ele disse que estava tranquilo, amadureceu muito referente a isso. Era um treinador resiliente, aprendeu bastante, evoluiu bastante e acredita sim que vai levar o Sport ao acesso à primeira divisão no ano que vem. E chamou atenção também nessa entrevista coletiva dele, como eu disse ontem, bem rápido, né? Sobre a questão porque surgiu a informação na rede social que ele não gostava do Perotti. Ele
1: negou, né?
0: Negou.
1: Você disse ainda há pouco, ele assistiu 50 jogos de todos os times. E o nosso Armando Muri está confirmando aqui. Ele disse que assistiu 50 jogos de vários times que estão na Série B. Aí tá certo, aí tá certo, Timão Dalpozo.
0: Exatamente. E grande Armando, um abraço para você, Armando Muri. Grande abraço. Pronto, então ele conhece perfeitamente todos os times da Série B. E o que chamou a atenção dessa questão do Perotti é que ele tentou pedir para que o jogador não viesse. Eu tentei entender porque surgiu essa informação dessa briga, mas não houve briga.
1: Pura maldade, né?
0: Na verdade, o que aconteceu é que o Perotti era reserva no time da Chapecoense com ele como treinador. Só que existiam jogadores, na visão do Dalpozo, que mereciam a titularidade. E o Perotti, naquela oportunidade, não merecia. Mas não é por questão de desentendimento, não. É questão de escolha mesmo, treinador.
1: Até que tem que escolher, né?
0: Aí tanto que quando o Juventude tentou levar o Perotti, inicialmente, ele conseguiu segurar o Perotti. Mas quando o Sport foi em busca, o Perotti viu uma oportunidade de brigar. Inclusive, o Sport é o segundo time do Brasil que ele atua somente. E acabou dando certo, né? Veio pra cá, é titular absoluto, é artilheiro. E o Dalpozo falou também do Barleta, que o sonho dele era treinar o Barleta, no que o Barleta fosse jogar com ele. Só que aí, já que o Perotti não ficou lá e o Barleta não foi, então ele disse que veio treinar os dois jogadores aqui no Sport. Então, ele disse, mesmo assim, meias verdades e muitas mentiras.
1: Agora me diz uma coisa, essa reação que você falou ainda há pouco do torcedor rubro-negro persiste?
0: Persiste.
1: Numa rejeição muito ao treinador Gilmar Dalpozo?
0: Agora é porque o torcedor do Sport, ele ficou receoso muito com a efetivação do Márcio Goiano, né? Eles queriam, na verdade, um treinador de grife. Só que a atual situação do Sport, o atual momento financeiro é complicado ainda. Está equilibrada a situação, mas ainda não está totalmente resolvida. Por exemplo, já foi dito aqui, é conhecido por todo mundo, que o Sport precisa muito da negociação do volante Zé Lucas. O Ítalo Rodrigues, executivo de futebol do Sport, ontem falou para a imprensa que existe

0: existem duas boas propostas para levar o Zé Lucas. Essas propostas são de clubes do exterior. Então acreditamos mesmo que ele, nessa janela, vai embora.
1: E... deve ter gente lá no Esporte. Leve esse homem, pelo amor de Deus. Manda um trocadinho pra gente.
0: É o principal ativo do Esporte, não adianta. É. Não tem outra. E o Esporte precisa muito da venda do Zé Lucas para ter mais fôlego, pelo menos até o final do ano.
1: Essa situação controlada que você acabou de falar, que é exatamente o que os dirigentes passam para vocês todos, repórteres, é aquele controle em cima do que está acontecendo no momento.
0: No momento,
1: exatamente. Mas quando ele olha para as broncas que tem que cumprir, que tem que pagar, aí é desespero, amigo.
0: Desespero. Eu perguntei até outras situações aí, ele falou que é mais carro de presidência responder, né? Eu até entendi, não quis forçar muito não. Mas ele chamou muita atenção nesse quesito, porque realmente duas boas propostas que devem levar o Zé Lucas para fora do Esporte nessa abertura de janela. Então, com a saída do Zé Lucas, com certeza, outro volante deve ser contratado, né, para substituir, já que ele só tem para a posição o Iago Felipe, o Zé Gabriel, mas tem o Fábio Matheus e o Pedro Martins que estão atuando muito bem. E falando em equilíbrio, eu posso chamar o Dalpozo para falar sobre...
1: Claro, você vai só me permitir essa observação aqui, que o meu querido Léo Damasceno está ouvindo a gente... e ele quer saber de você se houve algum interesse do Esporte no... Cadê, rapaz? Perguntava a você dizer o nome das pessoas que votaram contra ou a favor, mas... Não, isso aqui é outro assunto. Eu terminei entrando no... Ah, não, tá aqui. Ele quer saber o seguinte. Wagner Leonardo foi sondado...
0: É um bom nome. Eu vou até apurar. Valeu mesmo. Eu vou até apurar, viu, Léo?
1: O Léo, ele é um ouvinte assíduo de rádio, principalmente aqui da Rádio Jornal, mas ele escuta a rádio de todo o Brasil.
0: Conhecido.
1: Já me deu dicas de contratações que foram realizadas depois que ele me lembrou que tinha ouvido comentários a respeito nessas respectivas rádios.
0: O Wagner Leonardo. É um bom jogador.
1: Grande jogador.
0: Tá achando no Grêmio. Vou até buscar informações. Bem lembrado, viu, Léo? Vou até... ter essa informação, mas pode ser uma boa opção. Ele, na verdade, é uma boa opção, com certeza. Tava no Grêmio, né? Tava no Grêmio. O último clube do Wagner Leonardo estava no Grêmio. Vamos apurar para ver se procede essa informação. Também passou pelo Fortaleza. Inclusive, quem foi até afastado do Fortaleza foi o Emanuel Brits, o zagueiro. Uhum. Você viu, Ed? Do Fortaleza foi afastado e reclamou de... salários lá, um monte de coisa, e a diretoria...
1: Quem diria, né? Fortaleza estava tão bem financeiramente.
0: Afastou o jogador. Bom, é um bom zagueiro, mas eu não sei se ele já atuou mais de 13 partidas pelo clube, né, para ser negociado. Também é uma boa opção, quem sabe, né?
1: Você depois bota na sua agenda também o nome do Pedro Lucas, um atacante do Ipiranga de Erechim. Esse eu não conheço, não. Tem 23 anos e estão falando no nome dele lá, que o Sport andou procurando ou não. Então... a gente vai dar uma verificada no que está acontecendo ou no que não está acontecendo.
0: Veja o poder do rádio, né? A gente já está falando aqui, o Léo falou do nome do Wagner Leonardo, já chegou aqui o contato da fonte. Uhum. Colocou assim só o sinalzinho de positivo. Então,
1: pois é.
0: Procede, né? Léo, beleza, depois a gente divide aí. A gente paga aquele velho caldo de cana para você. É verdade, monte de nome aqui. Então, vou apurar. Pedro Lucas... e Wagner Leonardo. Valeu, valeu sim. E vamos ouvir agora o técnico Gilmar Dalpozo falando sobre o equilíbrio da Série B.
2: É um campeonato muito equilibrado. A gente fala sempre, parece que é repetitivo, né? A Série B é muito equilibrada, mas esse ano parece que está mais equilibrada. Tirando ali, eu acho que 5, 6 clubes que estão na zona ali de rebaixamento, eu poderia apontar aqui tranquilamente 14 equipes que têm ainda a condição de buscar esse acesso. Eu vejo que tem equipes organizadas, tem equipes que individualmente têm boas peças, e falando especificamente do Esporte, penso que o Esporte está nesse padrão de busca de acesso. Ainda é muito cedo, porque eu não tive tempo ainda para falar com a diretoria em relação a reforços e necessidade. Eles me garantiram que vão buscar. Eles já identificaram isso, então eles também são mais apropriados para falar.

0: e aí sim depois me posicionar.
1: Pronto, está aí o técnico Gilmar Dalpozo falando em equilíbrio, porque quando mostramos a tabela para ele, que ele conhece muito bem, ele disse que 14 equipes da Série B nesse momento brigam pelo acesso.
2: Ok, Wallace.
1: Ok, Ed.
2: Torcedor rubro-negro acaba de acompanhar aqui no Bola Rolando a quinta-feira rubro-negra, 18h45.
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5: Os Estados Unidos venceram um jogo de mata-mata pela primeira vez em 24 anos e estão classificados para as oitavas de final da Copa do Mundo. Depois do Canadá e do México, o terceiro e principal anfitrião do Mundial está classificado, avança no mata-mata. Os americanos ganharam por 2-0 da Bósnia-Herzegovina num jogo marcado pela polêmica de arbitragem. Rafael Claus, o brasileiro, foi o pivô de uma decisão que está sendo muito discutida aqui nos Estados Unidos. Os gols da vitória foram marcados por Balogun no primeiro tempo e Tillman de falta no segundo tempo. Quando saiu o segundo gol, os americanos já estavam com um homem a menos em campo, justamente o Balogun, que vem sendo o melhor jogador dos Estados Unidos na Copa. Ele, aos 15 do segundo tempo, disputou uma bola com o jogador da Bósnia, disputa por espaço normal, involuntariamente pisou no tornozelo do Bósnio. O Klaus não deu nada na hora, mas o VAR, o venezuelano Juan Soto, resolveu chamar para revisão. O Klaus ficou muito tempo olhando a imagem, câmera lenta, sem câmera lenta, olhou de novo, olhou mais uma vez e acabou decidindo dar o cartão vermelho para o Balogun. Uma decisão muito contestada pelo técnico argentino dos Estados Unidos, Maurício Pochettino, pelo Pulisic, uma das estrelas do time, e pelos jornais americanos. Por aqui, o New York Times e também a ESPN, que é o principal canal de esportes aqui do país, pedem a revisão da FIFA desse cartão do Balogun para que ele seja liberado para jogar as oitavas de final. As oitavas de final serão contra a Bélgica, que virou de forma alucinante para cima de Senegal, perdia por 2-0, buscou o empate nos minutos finais e na prorrogação fez o terceiro gol, também numa jogada polêmica, num pênalti assinalado pelo VAR. Júlio Gomes, de Miami, nos Estados Unidos, para a Rádio Jornal.
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2: Agora, 6:50.
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2: Tem bola rolando para o Clube Náutico Capibaribe. Alô, alô, Raldinei Alves.
4: Alô, Edinaldo, um abraço para você, boa noite e um abraço para todo mundo que está nos acompanhando. O Náutico hoje fez mais um treinamento fechado, visando o jogo de domingo contra o Juventude. E tem uma novidade em relação ao elenco do Náutico. A gente já trouxe essa semana a contratação de Jean Carlos. Tem um jogador que está voltando, é o atacante Cauã Maranhão. Ele...
2: Pô, rapaz, esse jogador está arrebentando lá no Piauí,
4: na Série,
2: né?
4: D, isso. É o artilheiro da Série D. Faz em 2026 a melhor temporada da vida dele. Ele é formado nas categorias de base do Náutico. E você, quem está nos ouvindo, devem se lembrar que ele nunca se firmou como um titular no time do Náutico, né?
2: Até... Também não tinha sequência, né?
4: É, quando tinha sequência de jogos era coisa de, sei lá, 5 jogos, enfim. Nunca tinha se firmado como titular. Ele já foi emprestado para o Botafogo, depois voltou para o Náutico, passou um tempo no Náutico tentando ganhar espaço, não conseguiu, foi emprestado para o Piauí. No Piauí, nessa temporada, ele deslanchou 29 jogos com 16 gols marcados. É um número bom.
2: Bom, a passagem dele lá é fantástica.
4: É, assim, de um modo geral, é como se ele marcasse um gol a cada 2 jogos, em média, é mais ou menos por aí. Então, depois desse bom desempenho, ele volta para o Náutico. Ele não tinha sido contratado em definitivo pelo Piauí, tinha sido emprestado, tem contrato com o Náutico, e o Náutico optou por voltar a contar com ele para a sequência da temporada, porque o Piauí foi eliminado, inclusive, para o Maguari, pernambucano, nessa edição da Série D. Então, é mais um reforço, e na posição de atacante que o Náutico tanto está precisando, né? É lógico que o time ainda vai precisar ir no mercado, vai precisar fazer contratações, está se planejando para isso, mas o Náutico tem mais um jogador no elenco. Cauã Maranhão vai ser reintegrado ao elenco do Náutico, vai ficar com uma opção para ele, Guilherme dos Anjos.
2: Essa é a hora, aproveitar que o garoto já ganhou rodagem, já está se destacando no futebol lá do Piauí, marcando muitos gols, é o artilheiro do time. É dar chance ao cara para o cara também embalar por aqui, né? Não adianta trazer só para botar no banco, não adianta.
4: Vamos ver se ele ganha mais espaço. O Náutico hoje lida com o Paulo Sérgio lesionado e o Derek sendo muito criticado pelo que tem feito, ou melhor, pelo que não tem feito dentro de campo. O jogo está mantido, de fato, para o domingo. A gente falou um pouco sobre isso ontem, mas o Náutico já começou a venda de ingressos, está tentando levar a torcida para o estádio no domingo, depois do jogo da Seleção Brasileira com a Noruega. Por enquanto, Cauã Maranhão e Jean Carlos são os dois atletas que podem ser inscritos a partir do dia 6, eu sempre estou reforçando isso. A janela do meio do ano originalmente iria abrir no dia 20, mas a CBF vai abrir uma janela extraordinária para clubes da Série B, como é o caso do Náutico, a partir do dia 6. Então, muito provavelmente, Cauã Maranhão e o próprio Jean Carlos já ficam disponíveis para serem utilizados contra o Avaí no fim de semana seguinte, que vai ser o próximo jogo do Náutico depois desse.
2: E o drama de Paulo Sérgio continua.
4: Continua. Ele está no processo de transição, já é a reta final de recuperação, mas vamos ver no domingo, né? No domingo é uma nova história. Eu confesso que eu me surpreenderia se ele já fosse utilizado no domingo contra o Juventude. Não, Paulo Sérgio.
2: Paulo Sérgio.
4: Paulo Sérgio, se ele já fosse utilizado no domingo contra o Juventude. Mas ele já está na reta final de recuperação. Eu lembro que o Paulo Sérgio, no processo de recuperação desse problema

0: na coxa, dessa lesão na coxa, ele teve um novo problema e isso demandou mais tempo para se recuperar. O Luiz Paulo, a gente ouviu um pedaço da entrevista coletiva dele ontem e hoje a gente separou um outro trecho. Ele falou um pouco mais sobre esse tempo, né, que ele ficou longe dos gramados, a lesão, na visão do jogador, quanto isso é danoso para um atleta profissional de futebol.
1: Passa um filme, né? Realmente passa um filme. Aí eu me lembro do jogo da lesão, né? Contra o Confiança, lá na Série C, que já era o professor L. Um jogo que a gente tá ganhando de 2 a 0. Nunca mais vai sair da minha cabeça essa cena. E realmente passa um filme, pô. Você querer estar com seus companheiros e não poder ajudar. Você se sente, querendo ou não, uma pessoa que não pode fazer nada. Então você pensa em todos esses dias e isso também te dá força, né? Quando o professor Guilherme ele me chamou, eu estava totalmente ligado, totalmente querendo ajudar, sabe? Ainda mais pela necessidade da vitória que a gente tinha naquele momento, perdendo um jogo em casa. E em relação ao pedido do professor, eu acho que a palavra principal é intensidade, né? Muita intensidade, muita concentração. Eu acho que é isso que diferencia ele um pouco dos outros treinadores, sabe? Professor Hélio, professor Guilherme me deram total confiança para que eu pudesse voltar nesse jogo. Não foi de uma hora para outra, eu treinei bastante para estar ali. E aí o que ele me pediu foi bastante intensidade, foco no jogo, que naquele momento a gente precisa reverter uma situação. Eu estava pronto, tentei ajudar, tentei dar uma melhor. Infelizmente não conseguimos, mas agora é trabalhar para que no próximo jogo seja um resultado diferente.
0: Você falou da volta, mas eu queria até perguntar um pouco mais sobre esse período que você ficou fora, porque eu imagino que seja uma frustração gigante, né? O cara é jogador de futebol e não pode jogar futebol. O que mais foi marcante para você, tanto negativamente como positivamente nesse período?
1: Ah, com certeza foi o jogo do acesso. Eu lembro porque eu queria muito estar com meus companheiros. E ali eu de fora, um jogo tão emocionante como foi, uma história tão diferente assim, sabe? Com certeza eu acho que tanto positivamente como negativamente é esse jogo. Positivamente porque conseguimos o nosso objetivo e negativamente eu queria estar com meus companheiros. Então foi um jogo que eu gostaria muito de estar ali, mas infelizmente só pude torcer. E conseguimos, mas já passou e agora a nossa história é outra na Série B.
0: Muito bem, tá então o lateral esquerdo do Náutico, Luiz Paulo. Quem sabe não pode ser utilizado de novo no jogo de domingo, porque o Yuri Silva já não é relacionado há um bom tempo. Igor Fernandes tem jogado como zagueiro e o Náutico está com problema na posição de zaga. E o Léo Jansen foi só ok no jogo passado. Então, Luiz Paulo pode ser utilizado sim, tá, disse que está pronto, está 100%, já está totalmente recuperado.
2: Será que tem alguma razão para anunciar alguma parte de torcida que está procurando o Náutico ou não? Tem alguma parcial não?
0: Não tem.
2: É
0: E
2: difícil, né, para esse jogo, né,
0: é, eu
2: cara?
0: imagino que não vai ter daqui para lá, porque a procura está muito baixa. E geralmente quando a procura é baixa, os clubes não costumam divulgar, justamente para não afastar os
2: Fica na
0: torcedores.
2: moita, fica na moita.
0: É muito improvável que divulguem daqui para lá. Mas já estão vendendo ingressos desde ontem, 7 da noite. Já são quase 24 horas de venda de ingressos. Vai ter o telão lá no Bar do Americano. Quem quiser chegar cedo para acompanhar o jogo do Brasil, já está na sede, já está nos aflitos para o jogo do Náutico contra o Juventude. Mas eu aposto num público bem baixo para esse jogo.
2: O telão é telão mesmo, né?
0: Não, é telão de verdade.
2: É,
0: É,
2: ok.
0: pode ficar tranquilo, o torcedor, a torcedora que forem vão conseguir ver o jogo direito, vão ouvir também o jogo bem direitinho.
2: É bom porque o torcedor chega, fica lá, assiste o jogo do Brasil, já fica lá no estádio fazendo lanchinho, aguardando o horário da partida.
0: Exatamente. Eu tenho até o menor público do Náutico nessa Série B, foi na rodada 3 contra a Ponte Preta. 5.724 torcedores. Eu apostaria que no domingo deve ser um pouco menos ainda.
2: Não é fácil, né? Fazer uma partida de futebol num dia que joga a seleção brasileira, pelo amor de Deus.
0: Sejamos justos, o Náutico não tem culpa dessa vez.
2: Não, não. Ok?
0: Valeu, Edinaldo.
2: Valeu,
0: Abraço.
2: Raldner. Torcedor Alvirrubro acaba de acompanhar aqui dentro do Bola Rolando a quinta-feira, Alvirrubra.
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2: Fim do Bola Rolando. Na sequência, tem um debate do movimento esportivo com o comando de Leonardo Boris e a participação de grande equipe. Boa noite, Recife. Boa noite, Brasil.

0: Brasil!
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0: Na Rádio Jornal, 7:06.
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0: Olá, meu querido amigo, olá, minha querida amiga, alegria, satisfação estar mais uma vez ao seu lado, aqui no Movimento Esportivo, falando para todo o estado, Rádio Jornal 90.3 e na faixa estendida 76.1, Rádio Jornal Caruaru 91.3, Rádio Jornal Garanhuns 107.5, Rádio Jornal Limoeiro 99.5, Rádio Jornal Pesqueira 90.9, Rádio Jornal Petrolina 90.5. 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Quer mandar sua mensagem? A partir de agora, digitada, por favor, para o WhatsApp da Rádio Jornal 99147-8520. Sem mais delongas, estamos com Raulney Alves, estamos com o Alex Santos, Aldo Leite na mesa de áudio e Eudi Soares, o Eutiemun, no Master Nacional e Internacional. Boa noite, Wallace Santos.
2: Boa noite, Boris. Boa noite, Haldane. Boa noite para todo mundo que está ouvindo a gente.
0: Muito bem. Boa noite, Haldane Alves.
3: Boa noite, Boris. Wallace, um abraço. Boa noite a todos.
0: Vamos começar pelas nossas questões aqui. O Sebastião Félix da Silva, ele está contestando você, Haldane. Ele diz o seguinte: se o público for menor, a culpa é do Náutico, sim, por perder jogos que não poderia perder.
3: Ok, é
0: a opinião uma dele. Coisa é uma coisa, outra coisa é outra coisa. Eu acredito. Sim, ô Sebastião, eu concordo que a campanha não deve estar legal. Agora, o fato de ser num jogo pós-jogo do Brasil, de Copa, não tem a ver.
2: Esse argumento aí.
0: Alhos não, com bugalhos.
2: Não. Tá confundindo tudo aí.
3: Se ele acredita que um jogo do Brasil antes não vai atrapalhar o público, tudo bem. Um abraço, Sebastião.
0: Pronto. Rosibal Ferreira, Boris, e não é nada. A opinião é democrática, tá, sim. Sebastião? Tá legal, tá valendo. Eu acho que não tem nada a ver. A marcação do jogo para uma partida, pós-partida, Copa, com a campanha do Náutico. Uma coisa é uma coisa, outra coisa é outra coisa.
2: Um jogo classificatório, né?
0: Exatamente. Da seleção, e tá?
2: Somente. Copa do Mundo, somente.
0: Pronto. Rosival Ferreira. Boris, a FPF não pode se pronunciar sobre os horários dos dois jogos, do Santa Cruz e do Náutico? Ela, sempre quando se pede alguma

0: coisa, como você falou ontem, ela é corroborativa com os pedidos à Confederação Brasileira de Futebol.
1: Até onde a gente sabe, geralmente a FPF ela é uma ponte também, né, Boris, dos clubes com a CBF.
0: Exatamente.
1: Mas a essa altura, como é o nome do ouvinte?
0: É Rosival Ferreira.
1: A essa altura, Rosival, um abraço para você. Não dá para mudar mais, né? Porque já estamos na quinta-feira, o Santa já joga no sábado.
2: E já mudou o horário do Santa também, né? Isso. Bom lembrar isso.
0: E era pior ainda.
1: O Santa pleiteou essa mudança. Queria à tarde, mas pelo menos à noite, 7h30, já é menos
0: ruim. É menos ruim.
1: De 9 da noite.
0: É verdade.
1: E no caso do Náutico, o Náutico tentou de tudo para mudar para segunda-feira. Não conseguiu, a CBF bateu o martelo, vai ser às 8h30. E é o que é, agora é correr atrás desse prejuízo, vamos dizer assim, tentar levar o torcedor, a torcedora para o estádio, mesmo tendo a concorrência de um jogo do Brasil numa Copa do Mundo horas antes.
0: O João de Camaragibe está fazendo uma crítica construtiva e eu concordo com você, e por conta da sua crítica, é longa, mas eu estou lendo aqui, eu vou anunciar que na Ilha do Retiro, sábado, pela Série D, o Maguari enfrenta o Iguatu na terceira fase do Campeonato Brasileiro da Série D. E o jogo da volta no Morenão será no domingo, dia 12, Iguatu e Maguari. É mata-mata, o Maguari passou bonito pelo Piauí, aliás, por conta do Piauí, que tem o artilheiro da Série D, o Náutico está ganhando reforço. Não é isso, Aldner? Que é o Cauã Maranhão.
1: Cauã Maranhão, está de volta.
0: Está de volta. E vamos torcer muito para o Maguari. Maguari de bonito. Para fazer bonito.
2: Que faça bonito, né, Boris?
0: Que faça bonito aí contra o Iguatu. O Iguatu que é pertinho ali de Fortaleza.
1: Foi o nosso representante que sobrou, né? O Maguari.
0: Exatamente, exatamente. E aí...
1: Caíram já decisão, Retrô, Central. O Retrô, aliás, apresentou o estádio, né? Ontem, o projeto de estádio novo do Retrô.
0: Parabéns, parabéns ao Laércio Guerra, parabéns ao...
1: Gustavo Jordão.
0: Gustavo Jordão. Tininho, agora Tininho. Tá, Constantino Júnior é o executivo de futebol.
2: Eu vi a maquete, vai ficar uma coisa linda, viu?
0: Legal, coisa linda.
1: Projeto bonito.
2: Projeto legal mesmo. Bonito.
1: Projeto de clube grande, né? E o Laércio disse que a meta do Retrô é o mais rápido possível jogar uma Série B do Campeonato Brasileiro. Seria muito legal ver o Retrô numa Série B com seu próprio estádio. É um clube que a gente viu nascer, né? E a gente, como pernambucanos, nós temos muito carinho pelo Retrô.
0: Muito bem. Eu estou lendo bastante mensagem, que as mensagens se tornam pautas para a gente aqui. Boa noite, Boris e equipe. Sobre o jogo do Santa Cruz, 1-0 para o Santa Cruz, Beto da bomba do Emetério. O Ituano não é equipe boba não, viu? O Ituano é uma equipe que costuma aprontar. Mas tem um detalhe, tá, que eu tava tabela, até, né? Conversei. Tem até um detalhe que eu conversei com o Edinaldo na minha participação com o Santa Cruz, no Bola Rolando, é que o Santa Cruz contra os times do G8, ele tem se dado bem. Se deu bem contra o Brusque, se deu bem contra o Paysandu.
2: Mas é porque
0: o Ituano é G8 também.
2: Mas é porque o Santa é um time muito inconstante. Quando a gente acha que vai ganhar, ele perde. E quando você acha que ele vai perder, ele ganha. Então você acaba, tipo assim, ficando meio que desconfiado. Se você me perguntar, Wallace, você apostaria em quem nesse jogo do Santa contra o Ituano? O Santa. Veio de uma vitória importantíssima, uma vitória convincente contra o Paysandu na última rodada. E é muito importante que essa sequência seja mantida. Hoje podemos olhar para a tabela e ver, nos 8 melhores classificados, o Santa lá.
0: Então, é verdade.
2: A vitória é importante para se ratificar na posição. Agora, como eu disse, né, muito inconstante. Se a gente for analisar os jogos que o Santa perdeu dentro de casa, nós nunca iríamos dizer que iria perder, né?
0: Não poderia ter perdido. É aquela questão que você diz com muita propriedade, né? A irregularidade, né? A irregularidade realmente marca a campanha do...

0: Santa Cruz. Espero que essa irregularidade vá embora.
1: Agora, se ele vencer, né, Boris? Vai ser. Ele pode chegar aqui, é quarta posição, é isso? Eu estava até olhando aqui.
0: Não, né? Dependendo. Ele pode, dependendo da combinação, ele pode até subir mais. Olha, pode ir até a terceira posição.
1: Até a terceira posição, é verdade. Olha que pulo, hein?
0: Que pulo.
1: Então você imagina o grau de importância que essa partida agora ganhou. Uhum. Não é? Ela ganhou um grau importantíssimo para as pretensões do Santa no futuro.
0: Uhum.
1: Não é verdade? Agora já não falamos mais em risco de queda. Agora já falamos em risco de classificação.
0: Classificação.
1: É, isso é bom.
0: Que tomara que não tenha nenhum tipo de risco. Boa noite, amigos do Escrete Ouro. Aqui é Luciano José de Maraguape 1. Me tirei uma dúvida. Brasil e Argentina podem fazer a final da Copa? Eu acredito que não.
2: Semi.
0: Entra semifinal. Porque, na verdade, acaba sendo dirigida, né? Porque os ranqueados, eles não vão se enfrentar antes de quartas, oitavas, aí vai para semi, aí se junta.
2: No chaveamento, o Brasil pega, se passar da Noruega, México ou Inglaterra,
0: isso,
2: nas quartas.
0: Isso.
2: Se chegar na semi, muito provavelmente vai ser a Argentina.
0: Isso.
2: E se chegar na final, muito provavelmente vai ser a França.
0: A França.
2: Só sobre a história do horário, né?
0: Eu agradeço ao presidente Evandro Carvalho, ele mandou uma mensagem, como eu estava apresentando, pedi a Raudney para ouvir a mensagem.
2: Segundo o presidente da federação, Evandro Carvalho, foi a televisão, tá? O Náutico e a própria federação, como a gente já vinha informando, tentaram de tudo para mudar, mas o martelo foi batido por parte da CBF, a pedido da televisão que transmite o jogo. O Náutico seria o time que dá mais audiência entre os clubes que têm jogos transmitidos por essa emissora.
0: Uhum.
2: E a emissora teria pedido, segundo o presidente Evandro Carvalho, para manter de toda forma o jogo no domingo à noite por conta da grade da televisão.
1: Agora, fala em jogos importantes. É um jogo importante, sem sombra de dúvidas. Só que é um jogo que vai ficar no meio de dois jogos importantes de uma Copa do Mundo.
2: A noite é?
1: Domingo tem, depois de Brasil e Noruega.
2: México e Inglaterra.
1: Somente.
2: Jogaço.
1: Então, pra quem gosta de futebol, pelo menos é.
2: Eu vou ser bem honesto. Eu acho que esse jogo no domingo, ele enfraquece a própria Série B. E a CBF é quem devia pensar nisso, né? Porque é o seu produto, a sua competição. Mas, se de fato essa informação do presidente da federação...
0: Não, eu acredito, né?
2: Foi, segundo ele, a televisão que pediu. E a gente sabe como as coisas funcionam no futebol brasileiro. Quem paga é quem manda.
1: O Náutico, depois de domingo, joga quando?
2: No outro fim de semana,
1: então,
2: contra a Havaí.
1: Não haveria problema nenhum em ser na segunda, né?
2: Não.
0: Mas isso
2: tabela,
0: a gente
2: não
0: discutiu ontem, inclusive.
2: Pensando em tabela,
0: ontem
2: não.
0: A gente discutiu, eu, Aldine, a gente discutiu isso.
1: Eu peço até desculpa pela minha ausência.
0: Não, você não estava ausente, muito pelo contrário, você estava trabalhando.
2: É que essa informação, ela gera um fato novo, né? A TV escolhe, isso é assim que funciona, às vezes.
1: A gente sabe que é assim, né?
2: É assim, e eu não estou aqui para criticar isso, é quem paga o espetáculo.
1: O que me estranha é que alguém leu essa semana que a CBF havia dito que não haveriam jogos mais às 8h30 no domingo. Excepcionalmente nesse domingo isso vai acontecer. Então não procede a informação, né? Que os jogos às 7 horas da noite e às 8h30 no domingo deixaram de existir. Então não procede.
2: É que domingo, 8h30 da noite, já é um dia da semana e um horário que são ruins para a torcida. Naturalmente, né? Sem jogo do Brasil.
1: Sim.
2: Ainda com um jogo do Brasil antes, numa Copa do Mundo.
1: Agora eu fiquei curioso. Eu vou atrás dessa informação. A CBF, ela foi contra ela mesma. Caso tenha sido verdade a informação que ela não permitirá mais jogos às 8h30 da noite no domingo. Eu vi aqui, eu acho que o Edinaldo leu essa matéria aqui com a gente.
0: Eu, sinceramente, eu desconheço.
1: Eu vou até dar uma buscada aqui.
0: Não vou falar que conheço, porque eu não conheço. Agora, tem um ouvinte aqui no WhatsApp. Vocês não falaram que o Náutico foi um dos times que não quis parar para a Copa do Mundo? Sim. Uma coisa é uma coisa, outra coisa é outra coisa.
2: Não tem nada a ver com a outra aí, viu?
0: Uma coisa é uma coisa. Sim, ele não quis parar.
1: Foi Haroldo que falou, leu a notícia sobre os jogos às 7 horas e às 8h30 no domingo. Me lembrei agora. Estou procurando aqui a notícia só para a gente ter essa confirmação.
0: Porque realmente...

0: para mim, é antiproducente. Mas, enfim.
1: É o que eu falei, eu acho que joga contra o espetáculo da própria CBF. É. Poxa, a seleção brasileira também é um produto da CBF.
2: Desvalorizando o próprio. Exatamente.
1: A seleção brasileira é um produto da CBF. E você bota horas depois, prejudica todo mundo. Quem gostou dessa história, acho que foi o Juventude. Porque o Juventude, naturalmente, vai jogar num estádio mais vazio do que seria se fosse num horário mais normal, vamos dizer assim.
0: Eu não vejo nada demais o jogo ter sido marcado para segunda-feira.
2: Escuta aí, Boris. Não. Boris, Halder e amigos. A Confederação Brasileira de Futebol, CBF, determinou o fim dos jogos às 7 da noite, 19 horas, durante a semana, e proibiu partidas começando às 20h30 aos domingos no Campeonato Brasileiro. Oi.
0: É. Eu escrevo, mas não faço.
2: Faço o que eu mando, mas não faço o que eu faço.
0: É uma coisa assim. Cantor Baixinho do Brega, boa noite para todos da minha querida Rádio Jornal. Falando para o mundo, gente, eu só torço pelo Santa Cruz. Não estou preocupado com o Brasil. Santa Cruz pode jogar a qualquer hora que eu vou pro jogo do Santa Cruz, porque a CBF não está nem aí pro meu Santa Cruz. Um abraço para você, Baixinho do Brega.
1: Só notícia que o Alex leu aqui, né? Do dia 22?
2: 22.
1: A gente tá em 2 de julho.
0: 22 de junho.
1: Agora, ou seja, 10 dias depois já caiu tudo.
2: Não, vamos, porque, meu Deus.
0: Pois é.
2: Vai.
0: Boa noite, entender. Marcelinho de Camaragibe. Se o Náutico estivesse em primeiro lugar na Série B, não ia dar movimento nenhum competindo com o Brasil na Copa. Mandei um abraço, Roberto de Caruaru. Você falou do Iguatu, preparador, filho do Iguatu, é meu filho Roberto Júnior de Caruaru. Mandei um abraço para ele, muita sorte, Roberto Nunes. Tá bom, um abraço, tudo de bom. Outro, boa noite, Leonardo Boris. Para você, para Aldney, para Wallace, João de Moraes, Camaragibe. Verdade que o time não treinou hoje? O time do Santa Cruz treinou. Que eu saiba, até onde eu sei, treinou.
2: Pronto, deixa eu fazer aqui. Nós temos compromisso com a verdade, né? Então vai lá. Realmente procede, viu, Aldney? Só que é o seguinte: essa medida só vai valer a partir da
0: décima...
2: Aí
0: você já está falando da questão do horário.
2: Da 19ª rodada. Então, peço desculpas. CBF, você está certa. Aí você não foi perfeita, mas você está certa.
0: Eu tomei até um susto que eu que não estava sabendo que o time não treinou hoje. Mas treinou, tá? Treinou, hein? E amanhã um treino às 18 horas.
1: Quem vai treinar 18 horas?
0: Amanhã, 18 horas.
1: Por quê, hein?
0: Deve ser por conta do horário do jogo, não sei por quê, não.
1: Eu já vi se adaptar ao calor, mas se adaptar à noite?
0: Ô, Luiz, tudo bem, Luiz? Tira a gordura do fígado, Luiz. Você tá tão nervoso.
1: Tá xingando quem ele aí?
0: Não, ele tá perto falando várias coisas. Ô, Luiz. Tenha calma, Luiz. Você está tão enganado, Luiz. Sou Raimundo de Pesqueira. Boa noite, amigos do Scratch. Eu vou assistir Brasil e o Timba na Rádio Jornal. A imprensa não está acreditando que a seleção pode ser a campeã. Às vezes que a seleção foi campeã, a imprensa também não acreditava e fomos 5 vezes campeões. Ótimo. Tomara.
2: Eu quero muito estar errado, muito, mas muito estar errado.
0: Boa noite, Boris. Wallace, Haldney, quem vence? Portugal ou Croácia?
1: Jogo bom,
2: mas eu vou de Portugal.
1: Tem cara de prorrogação isso daí,
0: viu? E eu vou de Croácia, viu? Eu vou de Croácia.
2: Croácia, bom.
0: Professor Lázaro do IPSEP, boa noite, Boris e a todos. Sou torcedor do esporte. Fico preocupado com esse novo treinador. Ele perseguiu o centroavante Perotti a tal ponto que foi afastado e chegou ao Sport, sendo hoje um dos destaques do time. E agora...

0: Será que este treinador fará o mesmo novamente e corremos o risco de perder nosso goleador?
1: Olha só, Boris.
0: Jeová, com a palavra, Jeová. Você.
1: Jeová. Boa noite, Jeová. Olha só, esse questionamento nós fizemos ao Dalpozo ontem, onde ele disse que totalmente mentira. Isso não procede. E ele explicou a situação.
0: E não é da característica dele, tá?
1: Não, é claro, né? A gente conhece o Dalpozo, sabe como é que é. Ele explicou o que aconteceu. Gente, o Dalpozo, ele não tem nenhuma rixa com o Pedro Perotti. O que aconteceu na oportunidade? O Perotti era reserva com ele na Chapecoense, porque no entendimento do técnico, havia jogadores melhores do que o próprio Perotti naquela oportunidade na Chapecoense. Então, como todo treinador faz e coloca na concepção dele os melhores. E Pedro Perotti era reserva. E aí, inclusive, o próprio Dalpozo, ele citou no ano passado um jogo envolvendo Chapecoense e Sport. E nesse embate ele colocou o Pedro Perotti. E o Pedro Perotti fez um gol aqui no Sport, na Ilha do Retiro. Né? O Sport, não, foi 2024. O Sport conseguiu o acesso e a Chapecoense não foi rebaixada. Ele disse que não é verdade. Muito pelo contrário, ficou muito feliz ao saber que o Pedro Perotti veio para Recife e acabou se tornando o artilheiro do Sport. Ele até citou uma história que ninguém sabia. O Juventude, antes do Sport, tentou levar o Perotti lá da Chapecoense. E ele não quis que o Perotti fosse embora, conseguiu segurá-lo. Só que na investida do Sport, o Perotti disse: eu quero ir porque eu quero ter oportunidade em outro clube do Brasil. Porque o Perotti só jogou, antes do Sport, na Chapecoense no país. Então ele quis outra oportunidade. Então, Jeová, não procede essa história, tá? Dessa discussão do Dalpozo com o Pedro Perotti, muito pelo contrário. Ele disse que, inclusive, está muito feliz de contar com Pedro Perotti e o Christian Barleta. E pelo que nós conhecemos do Dalpozo, ele falou a verdade.
0: É, o Walter Miro, boa noite aqui. Fala, Walter Miro, de Santa Cruz do Capibaribe. A proibição dos horários indesejados é válida para partir da virada do turno, sendo solidificada no ano que vem. E foi sugerida a partir dos clubes da Série A e B, após a formação da Liga Unificada, que deve ser adotada até 2030 em definitivo. Portanto, demorará algum tempo. Ora, pois. Boa noite, Moisés Moura, de Casa Forte. A diretoria do Náutico pode fácil atrair os torcedores ao estádio. É só colocar telão, cerveja em promoção e sorteio de camisas. Telão vai ter, né?
2: Vai ter na sede.
0: Cerveja vai ter, né?
2: Sempre tem.
1: Sempre tem, né?
0: Agora, sorteio de camisas eu acho que...
2: Não.
0: Pode ser, mas eu não acredito não, mas...
2: Tem para sócio, né? Sócios têm esse tipo de vantagem, de benefício.
0: Muito bem.
1: É uma alternativa interessante para a torcida, para realmente comparecer ao jogo. Chega mais cedo, acompanha o jogo no telão, faz uma festa lá na sede Alvirrubra e fica para o jogo do Náutico. Interessante.
0: Boa noite, amigos. Por onde anda Antônio Gabriel? Antônio Gabriel está num streaming. Brasil realmente não é favorito para ser campeão, mas não vamos fazer feio. Brasil sempre. Edson Almeida em Arco Verde. Respondido? Mas aqui... É melhor o Sport fazer um plebiscito para a torcida escolher quem quer como treinador. Eita, torcida chata da bexiga. Claro que não são todos. Grande abraço, Dário do Sancho.
1: É, porque você contratou Roger Silva, muita gente questionou. Efetivou Márcio Goiano, muita gente questionou. Agora trouxeram o Gilmar Dalpozo, a torcida continua questionando.
0: Que para mim... Eu pensei que isso já tinha passado, né? Mas Raul nem me falou ontem. Eu fiquei boquiaberto. Boris, mande um alô para meu filho Sanival. Filho, ele mora no bairro de Malaquias, no Cabo. Sanival José. Muito bem, as mensagens estão chegando. Boa noite, meu nome é Edmilson, do Alto do Brasil. Como está a situação da SAF do Santa Cruz? Aí cabe a mim, como setorista de hoje, respondê-lo. Na mesma.
1: Ou seja,

0: Na mesma. Na mesma. Nem lá,
1: nem cá.
0: Nem cá. Boa noite, amigos. Independente da boa campanha ou não, o horário pós-jogo do Brasil se torna inviável. Eu também concordo.
1: Concordo.
0: Danúbio de Andrade. A presença de um bom público no jogo do Náutico. É... Aqui é Danúbio de Nossa Senhora do Uau Paulista. E como ficaria o horário das 11 da manhã? Será modificado também? Esse horário dessa partida, é, especificamente falando Náutico e Juventude, estava marcado para as 11 da manhã.
2: É, o horário original era 11
0: mas
2: da manhã.
0: Mas como é do Nordeste, apesar que não está fazendo calor, mas apesar que não está, é uma coisa, né?
2: Eu tô brincando aqui.
0: A certeza
2: aqui,
0: é outra,
2: tô
0: né?
2: Tô brincando aqui que esse jogo estava com horário errado desde a primeira marcação, né?
0: É.
2: 11 da manhã nos aflitos.
0: É.
2: Aí tentaram consertar, botaram às 7 da noite, já sabendo que o Brasil podia jogar no mesmo dia às 5 da tarde. Aí a correção foi mudar para 8 e meia.
0: Muito bem. Tem aqui Júlio do Curado 4. Boris, apesar de ser torcedor do Náutico, uma dúvida. O presidente do esporte falava muito em transparência. E aí, qual foi a transparência realizada? Já está em terceiro técnico. Resumindo, igual ao antigo. É a opinião do Júlio. Não tenho nem o que comentar, tá, Júlio? É, boa noite, Boris. É, equipe Alvimarro R7 Várzea. Quando penso que Lucas Paquetá é um desfalque importante para a seleção brasileira, eu me arrepio. Isso mostra que a seleção brasileira hoje não dá para acreditar, mas temos atacantes que podem virar o jogo. Se o Mister, e ele coloca entre parênteses, Ioso ou Misterioso, escalar eles, eu ainda acredito. E tem um ouvinte aqui que pergunta: quem que vocês colocariam na vaga do Paquetá?
2: Danilo, né?
0: Paquetá tá fora da Copa, né?
1: Tá fora.
0: Rafinha também, né?
1: Também, acho que Rafinha não... É, falaram que ele poderia ficar à disposição para esse jogo de domingo, mas eu ainda estou receoso. Mas Paquetá tá fora. Eu iria de Danilo também.
0: Danilo. Também ia de Danilo. Já estão perguntando sobre Neymar?
2: Ainda não,
0: acredito,
2: né?
0: Não.
2: Ainda não. É só... Só para dizer que a situação de Paquetá é muito pior do que a de Rafinha, né?
0: É, né?
2: É. Rafinha ainda pode voltar mais na frente se o Brasil for avançando. Paquetá é muito improvável.
0: Paquetá é virilha?
2: Deixa eu ver aqui.
0: Meu nome é José Elias, enquanto você vê. Vejo que a situação nosso Santinha não é
2: coxa.
0: Fácil.
2: É coxa.
0: José Elias Carvalho. É coxa, né?
2: É, só para eu fui procurar aqui para não falar besteira. É lesão muscular grau 2 na posterior
0: grau
2: da
0: coxa. Grau 2 é.
2: Grau 2
0: tá
2: é mais
0: fora.
2: Chatinho.
0: Grau 2 está fora. Boa noite a todos. Esporte contratou. Aqui é Roberto de Goiânia. Alguém?
1: Ó, tem a história do lateral direito Claudinho, que estava no Vitória. E quem confirmou essa negociação foi o presidente do Vitória. Disse que o atleta está realmente vindo para o Sport, é lateral direito ele. Estaria desembarcando aqui na capital pernambucana amanhã pela manhã, onde vai realizar exames para depois ser confirmada aí a negociação dele. E no GE está informando também de um meio atacante que estava no Remo. Que pertence ao Botafogo, que o Botafogo não
0: Hernandes.
1: Tem. O Hernandes, exatamente, que não tem interesse em continuar com ele para todo
0: mundo. Não, já devolveu, o Remo já devolveu.
1: Ele se despediu das redes sociais já na terça, né? Pronto. É. Então pode pitar no Sport também. Ele é um meia atacante uruguaio, né? Se não me falha a memória.
0: É.
1: E está dando como certa também essa negociação. E tem dois nomes que estamos apurando aqui juntamente com a Crônica do Rio Grande do Sul. E um zagueiro e de um meio atacante que estão no Grêmio, né? Eu só vou confirmar aqui, antes de eu falar os nomes, porque eu posso falar e não proceder, né? Eu prefiro primeiro apurar, mas um zagueiro e um meio atacante do Grêmio também podem estar acertando com o Sport.
0: O José Elias vê a situação do Santinha não é fácil e ele complementa. Essa diretoria vem errando. Também começou na dispensa do Giovani. O mesmo serviu para a Série B e não serviu para a C. Agora, um absurdo.

0: Agora teve a questão do dinheiro, né?
1: O Santa queria ele.
0: É, teve a questão do dinheiro, que aí, para o Santa Cruz, era 1,5 milhão. Aí depois ele foi emprestado para o Barra por 220 mil.
1: É.
0: E agora ele já não está mais no Barra, parece que está no Atlético Goianiense. Se eu não me engano.
2: Que diferença, hein? De valores, hein?
1: Inclusive ele estava
2: quase 5 vezes mais.
0: É.
1: Aquele jogo contra o Náutico, ele estava entre os relacionados.
0: No Atlético Goianiense.
1: Ele jogou contra o Sport, enfim, Giovani está no Atlético, está jogando Série B. Mas você lembrou bem, Boris, não foi falta de vontade do Santa,
0: não.
1: Né? O Santa queria ele.
0: Aliás, quem não quis bancar foram os investidores da SAF, né?
1: Que SAF, hein?
0: Que SAF.
2: Que SAF.
0: Que SAF.
1: Mais investidores, que SAF.
0: Que
1: tá
0: SAF. Pois é, se tá tudo nesse sentido aí, pode botar na conta, viu? Pode botar na conta. Porque muita conta foi feita com dinheiro que estava por vir. E onde está? Onde está o dinheiro?
2: O gato comeu.
0: O gato comeu.
2: E ninguém.
0: Boa noite, Boris. Guga Gol de Maranguape. Vocês são feras. Parabéns pelo programa. Obrigado. Guga Gol. Eu sempre tenho cuidado com essa.
2: com esses trocadilhos.
1: Tem piores, viu?
0: Mas sei lá, né?
2: Não, Boris, não sei se está certo.
0: Sei lá.
1: Tem a turma de uma oficina aí.
0: Tem, ô, rapaz.
2: Essa oficina é o bicho.
0: Boa noite, Boris. Aí na Rádio Jornal, você é o único que lê as minhas mensagens. Que isso, querido? Meu nome é Nilson, mais conhecido como Neto. Da Ilha do Maruim, Varador, Olinda. Deixa eu explicar para você, Neto. Eu vou defender meus companheiros. Quando eu peço para vocês digitarem a mensagem, evidentemente que eu vou lê-las. E eu tenho certeza que os meus companheiros também, pedindo para digitar, eles vão ler também. Agora, se eles não pedirem, é porque eles têm outros assuntos a destacar. Hoje, por exemplo, eu resolvi fazer a pauta do programa em cima do que vocês colocam.
2: Ainda tem um detalhe, viu,
0: isso,
2: Boris?
0: Não é só defender, isso, simples.
2: Não. Várias vezes nós pedimos para mandar mensagem de texto e o ouvinte manda áudio, né? E aí fica difícil.
0: Não,
2: né?
0: Mas hoje o pessoal está comportadinho.
2: Que bom, isso é
0: porque
2: bom.
0: Porque quando eu comecei com esse negócio de mensagem de texto, digita, aí o cara tem, tocava o telefone. Aí é brincadeira, né? Aí é brincadeira. Boa noite, meus queridos, sou Cleison, motorista de aplicativo aqui em Valinhos, São Paulo. Estou na audiência. Ih, rapaz, ele vai te botar uma dura aí, Wallace.
2: Bora.
0: Me fale mais sobre o zagueiro Wagner Leonardo. Eita.
2: É justamente essa informação que a gente está apurando, viu? Eu só vou poder falar alguma coisa quando nós tivermos realmente a certeza, para não embarcarmos em fake news, mas é um nome muito forte, zagueiro do Grêmio, que pode também estar acertando a vinda dele para o Sport.
0: Pode estar.
2: Pode estar.
0: Não é que ele está falando que vai estar, tá bom?
2: Além do Wagner, também tem outro meia lá, viu? Já para ajudar a informação, né? Que pode também estar vindo para o Sport.
0: Boa noite. Escreveu aqui, Leandro Bardo Coqueiral. Tô na escuta de vocês. Vocês são os melhores. O esporte está muito... O quê? Aí você não fala. Muito bem. Edivaldo Lins Cobrinha, Santo Amaro. Como estão as vendas dos ingressos Santa Cruz? Eu colocaria Danilo no lugar de Paquetá e avançaria Bruno Guimarães. O que não é uma má ideia também, não, viu? O Danilo fazendo box-to-box e o Bruno Guimarães. Porque o Bruno Guimarães, ele tem funcionado bem, pifando a bola, né?
2: Mas tá jogando por dois, praticamente, né? Aí, não sei.
0: Sim, mas veja
2: ele
0: só.
2: Ele já tá sobrecarregado.
0: Se você colocar o Casemiro mais como cão de guarda, apesar da qualidade dele, o Danilo, ele tem caixa, ele tem fôlego. E liberar mais o Bruno Guimarães fica legal também.
2: Pode ser também.
0: Eu vejo o Bruno Guimarães liberado melhor do que o Danilo liberado. Porque o Danilo tem caixa para ir e voltar, né? E ele pisa na área.

0: O aproveitamento do Bruno é muito bom, né? Os números são muito bons do Bruno nessa Copa do Mundo.
1: Aliás, ele é o cara das assistências, né? Se não me engano, ele é o segundo jogador que mais deu assistências nessa edição da Copa do Mundo, o Bruno Guimarães. É isso mesmo, 4 assistências.
0: É, os números são bons. É. Talvez, Boris, o Ancelotti poderia estar ouvindo a gente aqui, né? Pra... Brincadeiras à parte, mas é uma opção realmente muito boa. Gostei.
2: Muito bem.
1: Você sabe que eu estive com o Ancelotti no carnaval, né?
0: Sim, isso. É verdade.
1: Eu posso guardar essa...
0: Boa lembrança, né?
1: Posso guardar esse asterisco. Brinquei carnaval com o Ancelotti.
2: Que beleza, hein?
0: Isso foi verdade.
2: Neto de Camaragibe. Boa noite, amigos.
1: Brincadeira, gente. Foi trabalho.
0: Não, mas você esteve ao lado dele.
1: É.
0: Então, pronto.
2: Com essas diversas lesões na seleção brasileira, Neymar teria chance de uma maior minutagem? Eu não vejo o Neymar como titular da equipe, não, tá?
1: Eu também acho, Boris, que a questão é muito mais física aí, né? Não é porque tem vaga que ele vai ser escolhido, porque ele tá voltando aos poucos, naturalmente, por estar voltando de lesão, não tá na melhor forma em termos de desempenho também. Acho que é muito maior do que só querer colocar o Neymar para jogar.
2: Boa noite, Boris. Aqui é Jean, conselheiro tutelar de Vicência. Já tem alguma parcial de torcedores para o jogo do Santinha? Eu entraria com Danilo no lugar de Paquetá domingo. Não tem nenhuma parcial de torcedores. Boa noite, professor Luciano Oliveira, de Belo Jardim. Nós, torcedores dos times de Pernambuco, já estamos preparados para as fortes emoções dos jogos do Brasil. Passamos por isso rotineiramente. O nosso querido Andrade, da quinta etapa de Rio Doce. Boa noite, Boris. Teoria da conspiração. Pensa comigo. Vou tentar, tá? Vai dar Venezuela e árbitro do Brasil e os Estados Unidos invadindo um e taxando o outro. Será que tem alguma coisa a ver com a expulsão do jogador do time americano? Eita, que bronca! Andrade, da quinta etapa de Rio Doce, sempre ligado na melhor rádio do mundo. Você comeu muito alface hoje, viu, Andrade? Cuidado que teu alface hoje não estava muito bem lavado, não, viu? Que viagem! Boa noite, Boris. No lugar de Paquetá, eu colocaria Everaldo Santa Cruz. Aí começou a zona. Aí eu vou ter que chamar o comercial. 7h43.
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2: Muito bem. Seguindo com Raulney Alves e Wallace Santos. Boa noite, Boris. Marcelinho de Camaragibe. Com a evolução das seleções consideradas pequenas, vocês acham que logo, logo uma delas poderá ser campeã mundial?
3: Eu, diante do que eu penso sobre o futebol hoje, que não tem mais ninguém bobo no futebol, pode ser, né? Pode ser. Tem aquele dia ruim, tem aquele dia que nada dá certo e tem aquele dia bom. Por que não?
4: Mas pode qual, ser. Mas qual seleção pode ser enquadrada nessa situação, nesse cenário que ele...
3: Você acha aí que Marrocos é uma seleção pequena?
4: Entraria nesse cenário dele. Eu acho que, referente às prateleiras que a gente fala tanto, estaria na terceira hoje.
3: Eu acredito que Marrocos vai bem longe, hein, Raulney?
5: Mas eu acho que Marrocos entra, né, nessa categoria. É porque pequena soa muito pejorativo. Né? Mas entenda, Marrocos não está...
3: Não está tá no sarrafo de uma Brasil, de Argentina, do Brasil, fazendo um recorde.
5: Não, estou falando de
3: momento.
5: História.
3: Ah, história não.
5: História, o peso que...
3: História não.
5: Você olhar assim e dizer, não, essa é uma seleção
3: A única
5: grande.
3: Coisa que modifica é a história.
5: Né?
3: É verdade.
5: Você olha para o Brasil, mesmo numa fase ruim, mas essa é uma seleção grande. Você olha para a seleção do Marrocos, eu não tenho o mesmo impacto que eu tenho de falar de uma Inglaterra, sabe? A Croácia, por exemplo, recentemente chegou em final de Copa do Mundo, mas não acho uma gigante do futebol mundial.
3: Uhum. Alô, Boris, por que na Copa só falam o público e a renda não? Estão querendo esconder o quê? Aqui é mano de Cajueiro Seco Prazeres. Não sei o que está querendo esconder, não. O público deve ser milhões e milhões, milhares de dólares, né?
4: Mas eu entendo, Boris, mas tá, mas por que também essa necessidade de saber? Eu só vou se souber a divulgação de público, Eu entendo e não entendo ao mesmo tempo. Eu entendo querer saber, mas não vai impactar em nada. Divulgar ou não divulgar. É a minha percepção. Posso estar totalmente enganado, mas...
3: Então, divulgar o público é legal. Agora, se divulga o público, não sei, é porque a gente tem o costume, né, aqui no Brasil, divulgar público e renda, né? Pode ser que seja diferente. Boris, por favor, mande um abraço para os meus filhos, Bernardo e Maria Cecília. Bernardo tem 3 anos e adora as vinhetas do Bola Rolando. Ah, que legal. É o Walter Miro que está mandando os dizeres aqui. Bernardo, futuro radialista. Boa noite, Marcelinho de Camaragibe. Ele que perguntou sobre as evoluções das seleções. Hoje não tem ninguém mais bobo no futebol, né, minha gente? A grande verdade é essa. Vamos ver aqui. Boa noite, Boris. Estou ligado no programa. Antônio de Juvenal, de Limoeiro. Tem também outro aqui. Boa noite, a bancada. Boris, Rausner e Wallace. Queria perguntar a vocês o que vocês estão achando o entrosamento da seleção brasileira. Aquela assistência do Bruno Guimarães para Martinelli foi de demonstrativo desse entrosamento. Persson Peixoto de Boa Viagem. Tem gente que até aposta que na vaga do Paquetá entra o Martinelli, tá? Com o Matheus Cunha.
4: Com o Aria.
3: recuaria

0: Martinelli mais na frente. Pode ser que sim, pode ser que não. Ou, muito pelo contrário. Mas eu, de qualquer maneira, eu acho que o Brasil melhorou bastante. Quer dizer, bastante é muita coisa, né? Mas melhorou, melhorou. É, olá, meu nome é Fábio, sou do Pina. Houve uma breve melhora da seleção desde o primeiro jogo da Copa. Isso acende uma esperança em vocês? Sou muito fã do Scratch desde criança. Claro, você só não colocou teu nome. Aqui no teu nome, no teu WhatsApp, tá Jiu-Jitsu. Você só não colocou seu nome. Acende, claro que acende uma esperança, né? Acende uma esperança. Para mim, a melhor partida foi realmente contra a Escócia, né?
1: É, também acho. O que pega muito nesse jogo é o adversário, né? Muita gente considera a Escócia uma adversária que não serve muito de parâmetro para o que vem pela frente com o Brasil. Mas eu gostei do segundo tempo contra o Japão. O poder de reação da seleção brasileira numa condição adversa também me chamou a atenção positivamente. É lógico que ninguém gosta de sair perdendo, ninguém gosta de se classificar do jeito que o Brasil se classificou, mas mostrou uma força, né? Você jogando mal, perdendo o jogo, e a tranquilidade do treinador de bancar as peças que ele bancou e fazer um segundo tempo melhor do que o primeiro, isso me chama a atenção positivamente.
0: Você sabia que eu tenho a impressão que o Japão é melhor do que a Noruega? E o Japão, ele amarelou na frente do Brasil. Ele ficou com medo.
2: Eu ouvi um comentário muito parecido com o seu, porque eu foguei na segunda-feira, né? E fiquei assistindo o jogo.
0: Ele ficou com medo.
2: E o senhor disse: eu estou decepcionado com o Japão. Eu: oi? Por quê? Porque eles tremeram.
0: Tremeram. Eu achei que eles tremeram. Ah. Eles fizeram uma linha de 5-4-1.
2: 5-4-1, eu vi.
1: Você falou em amarelar. Se for assim, a Noruega já amarelou antes do jogo, né? Porque Haaland deu a entrevista e disse que as chances da Noruega passar do Brasil são pequenas. É. O próprio Haaland disse.
0: E o treinador...
2: Eu fui o Miguel.
1: Jogou a pressão pro outro lado.
0: E o treinador da Noruega tinha falado uma besteira, depois se corrigiu, né? Hoje é bom porque você fala besteira e depois pede desculpas, né? Na rede, isso é uma maravilha. Isso é uma maravilha. Três jogadores merecem destaque: Vini, Bruno Guimarães e o zagueiro que joga do lado de Marquinhos, que é o Gabriel Magalhães, que já está acostumadíssimo com o Haaland, né? Acostumadíssimo a marcar o Haaland.
1: Joga,
0: né?
1: Na Premier League.
0: E parece que é briga de cachorro grande ali.
2: Já se conhecem, né?
1: Gabriel é um grande zagueiro, né? Um dos melhores da posição hoje.
0: E o José Elias Carvalho diz que, para ele, o mais regular é o Bruno Guimarães. Agora, já tem gente que diz que o Brasil vai dar na Noruega de 4-1.
1: Não acho que é para tanto. Acho que o Brasil vence, mas... Calma, gente. São oitavas de final de uma Copa do Mundo.
2: Eu sou otimista, né? Mas tem esse detalhe bem lembrado pelo Aldo aí. Mas fica tranquilo, Aldo. Essas coisas, essa história vai mudar. Isso foi em 1998, tá? O Brasil já classificado perdeu para a Noruega.
0: Boa noite. Sou Pedro Henrique de Cajueiro. Neymar teria condições de fazer o papel do Paquetá na Copa? Abraço, meu amigo Léo. Eu acredito que não, né? Não por conta do futebol, mas por conta do preparo físico, né? O preparo físico do Neymar deixa a desejar, né?
2: Ele não será mais o Neymar que a torcida
0: espera. Ele não é mais. Para ser meia... Agora, para fazer o papel do Paquetá, eu ia falar... Vou falar. Até eu. Eu não gosto do Paquetá, não gosto de futebol do Paquetá.
2: Até errado, Ney, com aquela desenvoltura dele que ele teve no
0: Eu não dele. Gosto
1: não, do Não, não faria. Paquetá é muito melhor do que eu. Tá?
0: Eu não gosto do futebol do Paquetá. Eu não vejo, nada.
2: O melhor trocadilho que fizeram do nome com a Copa dele, né? Paquetá, né?
0: Sou Zezinho, torci tanto pela sua volta e você nem me responde. Ô, Zezinho, que isso?
1: E você foi embora? Tu...

0: Muito bem. Quando foi? Um dia fui, né? Em 2019. E há 4 anos voltei.
1: Mas você voltou.
0: Mas, é, Zezinho...
2: Faz 4 anos já, viu, Zezinho?
0: Zé, 4 anos, hein, Zezinho?
2: Vamos se ligar.
0: Zezinho, Zezinho.
2: Um abraço, Zezinho.
0: Vamos se ligar. Daqui a pouco, às 9 horas, depois da Voz do Brasil, tem um movimento. Marcelo Araújo está de férias e hoje nós vamos, na biografia musical, apresentar Fábio Júnior. Boa noite, senhoras e senhores... Boa noite, senhores. Que o Náutico não vai contratar, vai ficar com esse timinho. Meu nome é Cláudio, sou sócio patrimonial do Náutico. O Náutico não vai contratar mais ninguém, não?
2: Vai.
0: Cláudio.
2: Vem uma turma aí ainda.
0: É, vem, né?
2: Vem. Por enquanto só contratou oficialmente Ian Carlos. Tem Cauã Maranhão voltando. Uhum. Mas quando a janela abrir, vem zagueiro, deve vir centroavante. Mande eles criar a expectativa aí, o torcedor que perguntou, porque vem uma galera ainda nesse time do Náutico.
0: Ah, o Joselias, ele diz o seguinte, eu também, Boris, Paquetá lá. Ele não gosta do Paquetá também, não. Boa noite, Giovano do Derby. Fui hoje ao Mundo do Arruda e vi que na Loja Coral está uma grande reforma. Essa reforma tem algo a ver com a patrocinadora safadeza? Não tem. Nós anunciamos, inclusive, Igor estava nos Estados Unidos e anunciei. É, não só as lojas de reforma ou a loja em Beberibe, no Arruda, como também nos shoppings. Tá? Vamos a mais. Alisson e Paquetá não eram nem para viajar os dois. Quanto mais serem convocados. Jandir Moraes Tavares. Em relação ao Alisson, eu já não concordo com você, não, Jandir. Eu acho o Alisson ainda um dos melhores do mundo. Tá? João de Camaragibe está perguntando do Antônio Gabriel. Já respondi, ele está num streaming. Boa noite, Boris. Edgar do Alto José do Pinho, torcedor do Clube Náutico Capibaribe. Você não gosta do Paquetá porque você é torcedor do Fluminense. Tem nada a ver. Nada a ver.
1: Então, a maioria do Brasil
0: é torcedor do Fluminense. Edgar, diz pra mim. Diga pra mim. Você gosta do Paquetá? Olha, você gosta do Paquetá?
1: Não.
0: Você gosta do Paquetá?
2: Não, tá deixando a desejar. Tá
1: e não mesmo? Sou torcedor do Fluminense.
0: Exatamente. Você é torcedor do Fluminense?
2: Eu?
0: Não. Danilo. Você que é corintiano.
3: Deus me livre, eu quero Danilo.
0: Danilo. Aí ele tá respondendo aqui, o Edgar. KKK. Não. Ele também não gosta. Boa noite, Boris. Os times de Pernambuco não vão a lugar nenhum enquanto forem comandados por irresponsáveis que só querem se promover. Arthur Gomes de Peixinhos. Boa noite, senhores. Sou muito fã de vocês. Meu nome é Samuel de Brasília Teimosa. Sou sócio do esporte. E o problema do esporte são os jogadores que só querem jogar quando querem jogar. Amigos, dizer que Paquetá é desfalque é o fim da picada. Aderson Machado, tá vendo? Tá vendo que não só sou eu, tá vendo tu. Muito bem, vamos deixar o futebol um pouco de lado e agora vocês podem começar a pedir as suas músicas. Vou fazer a programação com vocês no movimento. 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Que tem a coordenação do maior gol do mundo, Haroldo Costa. Então nós vamos fazer uma pausa, molhar a palavra, agora com a Voz do Brasil, e a gente volta com o movimento. Então, você pode começar a pedir sua música digitando, tá? 991478520. Valeu, Santos, um abraço, querido.
1: Valeu, Boris, até amanhã.
0: Raulinei Alves.
2: Um abraço, amigos, valeu.
0: Valeu, amanhã tá de folga, né?
2: É.
0: Muito bem. Daqui a pouco encontro Aldo Leite, encontro Eudes Soares. Valeu!

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1: Está no ar a Voz do Brasil. As notícias do governo federal que movimentaram o país no dia de hoje.
2: Olá, boa noite.
3: Boa noite para você que nos acompanha em todo o país. Vamos ao destaque do dia: combate ao crime organizado.
2: Prejuízo de facções criminosas ultrapassaram os 3 bilhões de reais após ações coordenadas pelo Ministério da Justiça.
3: E governo do Brasil inaugura o primeiro de 3 escritórios nacionais antifacção. Vanessa Casalino.
4: Os escritórios integram o programa Brasil contra o crime organizado. Em menos de 2 meses de programa, o país registrou quedas nos crimes violentos e patrimoniais.
2: E ainda, anunciados 500 milhões de reais para fortalecer a saúde na Bahia.
3: Entre as ações está a entrega do novo Hospital Estadual Litoral Norte e a distribuição de veículos do Agora Tem Especialistas. Pablo Mundim.
5: Na educação, o governo do Brasil entregou 29 novos ônibus escolares, com investimento de 13 milhões e 200 mil reais pelo novo PAC.
2: Você vai ouvir também: Brasil Digital já levou sinal aberto e gratuito a mais de 10 milhões de pessoas.
3: O programa amplia o acesso da população brasileira à TV pública, educativa e legislativa. Márcia Fernandes.
6: Já foram instaladas 55 estações de transmissão pelo país. Para o segundo semestre, a meta é instalar outras 75 estações.
2: Hoje, na apresentação da Voz do Brasil, Mariana Jungmann e Luciano Seixas.
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2: Cultura e modernização de equipamentos culturais na Bahia.
3: O Teatro Castro Alves, em Salvador, reconhecido como Patrimônio Nacional e um dos principais palcos do país, reabre suas portas após passar por obras de restauração.
2: O presidente Lula e a ministra da Cultura, Margarete Menezes, participam da cerimônia de entrega que deve começar em instantes.
3: E o repórter Rafael Lopes acompanha a movimentação direto de Salvador. Tá? E traz pra gente agora as informações ao vivo. Boa noite, Rafael.
7: Boa noite, Mariana, Luciano e ouvintes da Voz do Brasil. Noite de tapete vermelho aqui no Largo do Campo Grande para a entrega do novo Teatro Castro Alves. A programação oficial está marcada para começar logo mais às 8h15 da noite e contará com a presença do presidente Lula. Ele vai participar ao lado da ministra Margarete Menezes e de autoridades locais da entrega da terceira e última etapa do projeto de requalificação do Teatro Castro Alves. O local foi modernizado e restaurado após o teto da sala principal ter sido atingido por um incêndio em 2023. O edifício, de estilo modernista, contou com melhorias estruturais que seguem padrões internacionais, preservando o valor histórico e arquitetônico do complexo, que é tombado pelo IPHAN como patrimônio nacional. O Teatro Castro Alves já abrigou momentos marcantes das artes cênicas do país e já foi palco de shows históricos, como o de João Gilberto, Doces Bárbaros e Raul Seixas. As obras contaram com um investimento de mais de 260 milhões de reais, unindo recursos dos governos federal e estadual, e representa a maior intervenção já realizada no teatro desde a inauguração em 1967. Mariana, Luciano, eu volto com vocês no estúdio.
2: Obrigado, Rafael, pela participação ao vivo aqui na Voz do Brasil.
3: E o presidente Lula esteve mais cedo em Itaparica, também na Bahia. O local é a maior ilha marítima do Brasil, chegando a receber 300 mil turistas na temporada de verão.
2: Hoje foi dada a largada à construção de uma ponte que vai ligar a ilha à capital baiana, trazendo mais desenvolvimento e empregos para a região.
3: Ao todo, serão beneficiados pelo projeto de infraestrutura cerca de 10 milhões de pessoas de 250 municípios.
8: A ponte Salvador-Itaparica terá 12 quilômetros de extensão e vai reduzir o tempo de travessia de 1 hora para 15 minutos entre a capital baiana e a ilha.

0: Brasília. O projeto integra o novo PAC e contará com 3 bilhões de reais de investimentos federais. Nesta quarta-feira, em Veracruz, na Bahia, o presidente Lula participou da cerimônia que marcou o início oficial das obras.
1: A Bahia precisava de um outro escoamento da riqueza produzida pela Bahia. E se optou por fazer essa ponte e fazer uma estrada.
0: A ponte, que será construída sobre a Baía de Todos os Santos, será a maior da América Latina sobre o mar. 300 profissionais já atuam nos 3 canteiros de obras implantados para a execução do projeto. A expectativa é de que aproximadamente 28 mil veículos utilizem diariamente a nova ligação, que vai fortalecer também cadeias produtivas ligadas ao turismo, à indústria e ao comércio, de acordo com o governador da Bahia, Jerônimo Rodrigues.
2: Essa ponte, ela é estratégica. Quem vem do oeste com cargas de grãos, de algodão, de fruta, vai economizar até 200 quilômetros. A economia é o tempo dos motoristas, dos caminhoneiros.
0: Ao todo, 27 empresas brasileiras já foram contratadas para fornecer equipamentos, materiais e serviços. O empreendimento é resultado de uma parceria público-privada entre o governo da Bahia e a concessionária Ponte Salvador Itaparica. E a expectativa é que seja entregue em 2031. Reportagem Graziele Bezerra.
3: E ainda na Bahia, no município de Alagoinhas, o governo do Brasil entregou um novo hospital que estará preparado para atender mais de 500 mil pessoas de 34 municípios.
4: Também foram realizadas entregas de ambulâncias e ônibus escolares para atender o estado.
3: Um investimento de 500 milhões de reais só para a saúde.
5: O Hospital Regional Litoral Norte recebeu 76 milhões de reais em investimentos para a construção. A unidade conta com 190 leitos para atendimentos clínicos, cirúrgicos, pediátricos e obstétricos. A expectativa é beneficiar 544 mil moradores, ampliando a oferta de serviços de média e alta complexidade e reduzindo a necessidade de deslocamentos para outras cidades, explica o ministro da Saúde, Alexandre Padilha.
6: Vai ser muito importante esse hospital aqui, vai facilitar muito a vida das pessoas, poder se tratar aqui, perto da família. Mas vai servir a 34 municípios da região.
5: Além da entrega da nova estrutura, o Ministério da Saúde garantiu recursos para o funcionamento do hospital. Serão 92 milhões e 400 mil reais por ano para o custeio dos serviços. A Bahia também receberá um reforço de 18 milhões de reais anuais para ampliar a oferta de atendimentos especializados pelo Sistema Único de Saúde. Na educação, o governo do Brasil entregou 29 novos ônibus escolares, com investimento de 13 milhões e 200 mil reais pelo novo PAC. Segundo o ministro da Educação, Leonardo Barchini, todos os ônibus escolares são modernos, confortáveis e seguros.
7: Você anda em qualquer estrada, pode ser estrada de chão, pode ser na rodovia. Em todos os estados, você tem um ônibus amarelinho. E esse ônibus é melhor, porque esse ônibus é mais seguro. Esse ônibus tem ar-condicionado agora e dá todo o conforto e segurança para as crianças brasileiras.
5: Para o presidente Lula, os investimentos fazem parte da estratégia do governo do Brasil para ampliar o acesso aos serviços públicos, fortalecer a rede de saúde e educação e reduzir as desigualdades regionais.
8: Somos seres humanos, homens e mulheres, pretos e brancos, nascidos nesse país e precisamos ser tratados com decência e com respeito que todo mundo merece.
5: O governo do Brasil também destinou ao estado da Bahia 256 veículos do programa Agora Tem Especialistas Caminhos da Saúde. São 180 vans e micro-ônibus para o transporte de pacientes, além de 58 unidades odontológicas móveis e 18 novas ambulâncias do SAMU, reforçando a assistência à saúde em diversas regiões do estado. Reportagem Pablo Mundim.
4: São Paulo recebeu hoje o primeiro escritório do programa Brasil contra o Crime Organizado.
3: O objetivo é integrar as ações do governo federal, dos estados e municípios no combate aos crimes e às facções criminosas.
4: O programa, lançado no mês de maio, conta com investimentos de 11 bilhões de reais e já causou um prejuízo de 3 bilhões de reais às facções.
9: A União ainda mais presente no estado de São Paulo para combater o crime organizado. É o que acontece a partir de hoje com a implantação do Escritório Nacional Antifacção pelo Ministério da Justiça e Segurança Pública. O foco está na asfixia financeira ao crime organizado. O escritório é ligado à Secretaria

0: Secretaria Nacional de Segurança Pública. O secretário Chico Lucas explica que, na prática, aumenta a integração entre União, estados e municípios no combate ao crime.
1: A gente tem que ter essa proximidade com as forças de segurança estaduais, com as forças federais que estão localizadas em São Paulo e com todos os membros desse arranjo produtivo, o sistema financeiro, os empresários, para justamente ter mais efetividade.
0: O primeiro escritório foi inaugurado aqui em São Paulo. O segundo vai ser no Rio de Janeiro na próxima sexta-feira e também na cidade de Foz do Iguaçu, no Paraná, região da Tríplice Fronteira. Os escritórios integram o programa Brasil contra o Crime Organizado. O programa já causou prejuízos de 3 bilhões de reais às organizações criminosas e já prendeu mais de 18.800 pessoas. O ministro da Justiça e Segurança Pública, Wellington César Lima e Silva, destaca que, com o plano, o combate ao crime organizado ganha um rumo ainda mais estratégico.
2: O importante é aumentar o volume de dados, ter esse diagnóstico cada vez mais detalhado e refinar as estratégias através da cooperação. Nós estamos realizando uma operação nacional e duas operações regionais todos os meses e vamos continuar assim até o final do ano.
0: Em menos de 2 meses de programa, o país registrou quedas nos crimes violentos e patrimoniais. Entre maio desse ano e maio de 2025, os homicídios dolosos caíram mais de 17%. Os latrocínios, mais de 14%. O roubo de carga recuou quase 32%. E o de veículos, 26%. Reportagem Vanessa Casalino.
3: Levar informações e conteúdo das emissoras públicas para todos os cantos do Brasil.
4: Com esse objetivo, o programa Brasil Digital tem ampliado o número de municípios beneficiados com a chegada do sinal.
3: Já foram instaladas mais de 50 estações de transmissão e até o fim do ano serão mais 75.
5: Mais de 10 milhões de pessoas já foram beneficiadas pelo programa Brasil Digital, que amplia o acesso da população brasileira à TV pública por meio de sinal digital aberto e gratuito. Segundo o balanço apresentado pelo Ministério das Comunicações, pela Anatel e pela empresa Brasil de Comunicação, a EBC, já foram instaladas 55 estações de transmissão pelo país, ampliando a cobertura para 147 municípios. Para o segundo semestre, a meta é instalar outras 75 estações. O ministro das Comunicações, Frederico Siqueira, destacou que o programa é uma prioridade do governo federal e falou sobre as vantagens de levar o sinal a mais municípios.
6: A gente precisa e precisava ampliar a capilaridade da comunicação pública nas áreas mais remotas do nosso país. Para esse ano, mais 75 estações na prioridade e com certeza a gente terá sucesso na execução até o final do ano. Em cada localidade atendida, a população ganha mais qualidade de imagem, estabilidade do sinal e acesso a um conteúdo público de qualidade.
5: As estações entregues até agora estão distribuídas por todas as regiões do país. O Norte e o Nordeste concentram 14 instalações cada. O Sudeste contabiliza 11 estações, seguido pelas regiões Sul, com 10, e Centro-Oeste, com 6. Para a presidente da empresa Brasil de Comunicação, Antônia Pellegrino, o programa leva mais cidadania aos brasileiros.
7: Esse evento marca um balanço do Brasil Digital, um programa vitorioso e também um marco da maior expansão de sinal da comunicação pública que já tivemos no país. Cultura, informação de qualidade e cidadania para milhares de brasileiros. Esse é o sentido do Brasil Digital, ampliar o alcance do sinal, mas com isso aumentar o alcance da cidadania.
5: Com investimento de 208 milhões de reais do novo PAC e do leilão do 4G, o programa Brasil Digital é viabilizado por meio de parcerias com instituições públicas nos municípios. Com isso, a população passa a ter acesso gratuito a canais como Canal Gov, TV Brasil, Canal Educação, Canal Saúde, além da TV Câmara, TV Senado, TV Assembleia e onde houver canais das câmaras municipais. Reportagem Márcia Fernandes.
4: Jornalistas, influenciadores estiveram hoje na sede da empresa Brasil de Comunicação, em Brasília, para saber mais sobre a implementação da TV 3.0.
3: O encontro foi transmitido em uma live com participação da diretora-presidente da EBC, Antônia Pellegrino, e do secretário de Políticas Digitais da Secretaria de Comunicação Social da Presidência da República, João Brant.
4: A nova geração da televisão aberta, também conhecida como DTV+, terá mais qualidade de som e imagem, interatividade e integração à internet.
3: A EBC, definida como operadora da chamada Plataforma Comum da DTV+, é responsável por administrar a infraestrutura compartilhada, que vai permitir a oferta de aplicativos, serviços interativos e recursos digitais.
4: E a gente vai continuar falando de acesso à comunicação, dessa vez para quem vive no norte do país.
3: Um dos desafios para chegar a algumas localidades na região são florestas densas e grandes distâncias do território.
4: A saída para superar esses obstáculos foi o uso de cabos que passam por baixo dos rios.
3: Esse é o programa Norte Conectado. A maior rede de infovias subfluviais do mundo já beneficia mais de 6 milhões de pessoas na região.
8: O programa Norte Conectado prevê 9 infovias, com 13 mil quilômetros de cabos de fibra ótica instalados no fundo dos rios amazônicos. Quando concluído, vai conectar 70 localidades em 6 estados: Acre, Amapá, Amazonas, Pará, Rondônia e Roraima. Antes da chegada do programa, quase metade dessas áreas ainda não tinha acesso à internet de alta velocidade. Com investimento de R$1,3 bilhão, por meio do novo PAC, 6 infovias já foram concluídas e outras 3 estão em implantação. A expectativa é de beneficiar cerca de 7,5 milhões de pessoas. Para quem vive na região, a conexão de internet representa novas possibilidades de acesso a serviços e educação. É o que conta Alzanir Fernandes Pinto, da comunidade indígena Filadélfia, de Benjamin Constant, no Amazonas.
9: Antes de a gente ter internet, a gente tinha que se deslocar daqui da nossa comunidade para a cidade para ter acesso. A gente alugava 1 hora, 2 horas e fazia os nossos trabalhos, os trabalhos da nossa aula, da universidade.
8: Além de conectar moradores, o Norte Conectado já disponibilizou mais de 900 pontos de acesso para escolas, unidades de saúde, órgãos públicos e espaços de inclusão digital. O ministro das Comunicações, Frederico de Siqueira Filho, destacou que a expansão da conectividade ajuda a reduzir desigualdades e fortalece a infraestrutura digital do país.
10: O quanto a gente consegue impactar a vida das pessoas quando a gente aumenta a conectividade, né? Quando a gente instala uma antena de telefonia móvel, quando a gente conecta uma escola, quando a gente liga uma infovia, a gente está fazendo parte dessa grande integração de estratégia de inclusão digital do nosso país, mobilizando jovens, idosos e adultos.
8: Outra entrega do Ministério das Comunicações é a rede privativa de comunicação da Administração Pública Federal, uma estrutura que não usa o acesso comercial e assim garante mais segurança no compartilhamento de informações do governo. Reportagem Luciana Colares de Holanda.
4: Para rastrear embarcações, combater a pesca ilegal e principalmente atuar na segurança e preservação da vida dos pescadores, foi lançada uma sala de monitoramento em tempo real das vidas humanas no mar.
3: O acompanhamento permite uma resposta rápida em caso de emergências.
4: E dá mais transparência às ações do governo de combate à pesca ilegal, por exemplo. Foi o que destacou o ministro da Pesca e Aquicultura, Edipo Araújo.
11: Essa sala, ela é inédita, mostra o compromisso, né, do governo do Brasil com transparência, geração de dados e informações, mas também o compromisso do Brasil de combater a pesca ilegal, não reportada e não regulamentada. Uma infraestrutura para conduzir todos os processos e ferramentas de monitoramento e controle. É o governo do Brasil trabalhando em prol do fortalecimento, mas do desenvolvimento sustentável da pesca brasileira.
3: A entrega faz parte das comemorações da Semana Nacional de Promoção da Pesca Artesanal, celebrada esta semana.
4: Mas autonomia econômica para as mulheres no campo.
3: Com o novo Plano Safra da Agricultura Familiar lançado nesta terça-feira, as produtoras...

0: As rurais passam a contar com juros mais baixos no Programa Nacional de Fortalecimento da Agricultura Familiar.
1: O valor foi reduzido de 3% para 2% ao ano, com um limite de financiamento de até R$100 mil.
0: Com isso, o governo quer garantir melhores condições às agricultoras para ampliar a produção de alimentos à mesa dos brasileiros.
1: A ministra do Desenvolvimento Agrário e Agricultura Familiar, Fernanda Machiavelli, destacou o avanço da participação das mulheres no acesso ao crédito rural durante o programa Bom Dia, Ministra, produzido pela empresa Brasil de Comunicação.
2: Hoje, eu tenho a alegria de dizer que nós, as mulheres, já são mais de 50%, 55% dos contratos que acontecem no microcrédito. Que nós já somos 40% do volume de crédito total do Pronaf e que nós dobramos o volume de crédito desde 2023 para cá, que chega para as mulheres. Mas a gente quer mais, a gente quer avançar mais, porque nós queremos que as mulheres tenham autonomia econômica.
0: A ministra do Desenvolvimento Agrário destacou ainda a ampliação do acesso ao crédito para a juventude rural.
1: Agora, o limite passou de R$8 mil para R$16 mil, no caso de dois jovens da mesma família acessando o financiamento.
0: Para ter acesso ao crédito, é preciso ter o Cadastro Nacional na Agricultura Familiar e entrar em contato com o órgão de assistência técnica e extensão rural do seu estado.
1: Três meses após o lançamento, o Mac Livros atingiu 1 milhão de usuários.
0: O Mac Livros é uma plataforma que funciona como uma biblioteca digital.
1: E funciona como uma biblioteca mesmo. Você pode alugar o livro por 14 dias e renovar pelo mesmo período. Tudo isso de graça.
0: A ferramenta foi atualizada com obras em espanhol e inglês. E com isso é possível acessar 25 mil obras nacionais e internacionais.
3: O Ministério da Educação ampliou o acervo do Mac Livros com a disponibilização de obras em versões originais em inglês e espanhol. Ao todo, foram incorporadas 7.832 publicações. Entre os autores disponíveis em inglês estão William Shakespeare e Virginia Woolf. Já em espanhol, os leitores poderão acessar obras de escritores como Gabriel Garcia Márquez, Frederico Garcia Lorca e Teresa Orbegoso. A atualização também traz novos títulos em português de diferentes gêneros publicados por editoras como Fósforo, Peirópolis e Ciranda. Com a atualização, o Mac Livros passa a ter 17.610 obras em português, 6.468 em inglês e 2.724 em espanhol, ampliando o acesso gratuito dos brasileiros a diferentes tradições literárias e culturais. A novidade ainda fortalece a experiência de aprendizagem oferecida por outra ferramenta, o Mac Idiomas, uma plataforma do Ministério da Educação disponível em versão web e aplicativo voltada ao ensino gratuito de inglês e espanhol. Atualmente, o Mac Idiomas reúne mais de 212 mil usuários ativos e oferece cursos do nível básico ao avançado. Reportagem Júlio César de Oliveira.
1: Para acessar a plataforma de leitura, basta ir no aplicativo Mac Livros ou no endereço maclivros.mec.gov.br. Mac Livros, MSC Livros.mec.gov.br.
0: Inaugurada a primeira Casa da Igualdade Racial na cidade de Itabira, em Minas Gerais.
1: A cidade possui mais de 70% da população negra e agora passa a contar com apoio psicológico, social e jurídico a vítimas de crimes raciais, além de incentivar o desenvolvimento pessoal e profissional.
0: Além de Minas Gerais, o Rio de Janeiro, Ceará, Rio Grande do Sul e Bahia já contam com Casas da Igualdade Racial.
1: E o governo do Brasil quer ampliar esse número. Está aberto até 15 de julho o prazo para que os estados e municípios participem do edital de chamamento público para os novos espaços.
0: Os critérios para participar podem ser conferidos no portal do Ministério da Igualdade Racial em gov.br/igualdade-racial.
1: E essas foram as notícias do Governo do Brasil.
0: Uma realização da Secretaria de Comunicação Social da Presidência da República.
1: Com produção da empresa Brasil de Comunicação.
0: Fique agora com o Minuto do TCU. Em seguida, as notícias do Poder Judiciário e do Congresso Nacional. Boa noite.
1: Boa noite, até amanhã.
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6: Estão abertas as inscrições para publicação de artigos na revista científica do Tribunal de Contas da União. 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

0: pública, controle externo, governança, políticas públicas e inovação. A partir de agora, o TCU passa a adotar o sistema de publicação em fluxo contínuo. 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Acesse em tcu.gov.br.
1: TCU, fiscalização a serviço da sociedade. Você vai ouvir agora notícias do Poder Judiciário.
2: STF homologa plano de reestruturação da Comissão de Valores Mobiliários.
3: STJ restabelece condenação da banda Aviões do Forró ao pagamento de danos morais por uso não autorizado de música.
2: Para a Justiça do Trabalho, motorista de ônibus não acumula função por atuar também como cobrador.
3: Boa noite, eu sou Marcela Luiz.
2: E eu sou Walter Lima.
3: O Supremo Tribunal Federal homologou o plano emergencial de reestruturação da Comissão de Valores Mobiliários, a CVM, apresentado pela União.
2: A elaboração do plano foi determinada pelo Tribunal no âmbito da ação que questiona dispositivos de lei sobre a taxa de fiscalização dos mercados de títulos e valores mobiliários. Marcelo Della Libera.
4: O relator do caso é o ministro Flávio Dino. Em maio, ele determinou que a arrecadação futura da taxa de fiscalização passasse a ser destinada à CVM, observada a desvinculação das receitas da União, e proibiu novas retenções pelo Tesouro Nacional. Na mesma decisão, o ministro também determinou que a União apresentasse dois planos de reestruturação da autarquia. O primeiro, de caráter emergencial, foi este, homologado nesta quinta-feira. O segundo, de médio prazo, deverá ser apresentado em até 90 dias. Na nova versão, a União elevou as metas de julgamento de processos administrativos para o segundo semestre de 2026, apresentou o cronograma para a incorporação de 30 novos servidores aprovados no Concurso Público Nacional Unificado e previu a criação de um fórum permanente entre a CVM e o Banco Central para aprimorar a fiscalização de mercados como os de fintechs, tokens e criptoativos, criadas por inovações financeiras.
3: Banda Aviões do Forró terá de indenizar por danos materiais e morais autores da música Pra Lavar.
2: Essa condenação foi restabelecida pelo STJ. Fátima Uchoa.
5: Os autores da música ajuizaram ação por danos materiais e morais, alegando que a obra foi gravada e executada em público sem autorização e que trechos do refrão foram empregados em material publicitário de uma marca de cerveja sem identificação da autoria. O Tribunal de Justiça de Pernambuco manteve apenas a condenação por danos materiais, mas a quarta turma do STJ restabeleceu sentença que concedeu também reparação moral de R$100 mil, avaliando que o uso indevido da música gera dano moral sem necessidade de prova de abalo psicológico, independentemente de eventual valorização ou desvalorização da música com o uso pela banda Aviões do Forró. A relatora foi a ministra Isabel Galotti.
3: Para a Justiça do Trabalho, motorista de ônibus não acumula função por atuar também como cobrador.
2: Esse é o entendimento unânime da Justiça do Trabalho. Mila Amaral.
6: A quinta turma do TST isentou a empresa Aviação Redentor do Rio de Janeiro de pagar adicional a um motorista. Ele trabalhou por 7 anos na empresa e alegou que nos fins de semana, além de dirigir, também fazia o trabalho de cobrador nas folgas dos colegas. Por isso, pedia 30% a mais no salário. O Tribunal Regional do Trabalho do Rio acatou o pedido do motorista, mas o TST reverteu a decisão. Isso porque esse tipo de situação já é um tema de consenso para o Tribunal, ou seja, é de entendimento unânime que diz que as funções de motorista e cobrador são complementares e compatíveis.
3: Justiça determina a cassação de chapas por fraude à cota de gênero em município de Rondônia.
2: A ação foi ajuizada pelo Ministério Público Eleitoral. Vanessa Pereira.
7: As decisões do Tribunal Regional Eleitoral de Rondônia confirmaram que houveram fraudes à cota de gênero por parte das legendas do PDT e Agir no município de Pimenta Bueno, em Rondônia, durante as eleições de 2024. O tribunal acolheu os argumentos do MP Eleitoral e reconheceu

0: esclareceu que os partidos usaram candidaturas femininas fictícias apenas para preencher o percentual mínimo de 30% exigido pela legislação, sem o real propósito de disputa eleitoral. Na decisão, a justiça determinou a anulação dos votos das legendas do PDT e Agir para o cargo de vereador e tornou dirigentes e candidatas inelegíveis por 8 anos.
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1: Uma boa noite.
2: E até amanhã.
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5: Eu sou Paula Groba.
6: E eu sou Humberto Pinheiro.
5: E estes são os destaques de hoje do Jornal do Senado, que começa agora.
6: Senado vota MP de 266 milhões e meio para as cidades atingidas por enchentes em Minas Gerais.
5: Rede de proteção à mulher passa a ter prioridade no recebimento de alimentos.
6: Sancionada lei que inclui Ayrton Senna entre os heróis da pátria.
5: Boa noite.
6: Boa noite.
5: Além de proteção e abrigo, mulheres que escapam da violência doméstica precisam ter acesso à alimentação. E para ajudar nesse acolhimento, uma nova lei garante prioridade no abastecimento de alimentos às casas-abrigo e aos centros de atendimento às vítimas.
6: A norma teve origem em um projeto da senadora Tereza Leitão. Os detalhes com Marcela Cunha.
7: Com a nova lei, a rede de acolhimento a mulheres em situação de violência doméstica e familiar passa a ter prioridade no abastecimento de alimentos distribuídos pelo Sistema Nacional de Segurança Alimentar e Nutricional, o SISAM. A regra vale especialmente para centros de atendimento integral e casas-abrigo previstos na Lei Maria da Penha. A medida também alcança os dependentes das vítimas, como filhos e outras pessoas sob seus cuidados. O texto teve origem na proposta da senadora Tereza Leitão, do PT de Pernambuco, que lembrou que a ideia é reforçar a rede de proteção, garantindo a alimentação durante o período de acolhimento.
8: Destacando que é mais uma forma de garantir apoio, acolhimento às mulheres vítimas de violência. Essa é uma luta grande que precisa ser travada em todas as frentes.
7: Já a relatora, a ex-senadora Augusta Brito, do Ceará, afirmou que a medida ajuda a fortalecer a rede de atendimento para que mulheres em situação de violência tenham condições de deixar o ambiente de agressão com apoio e dignidade. A expectativa é que a prioridade no fornecimento de alimentos ajude a manter em funcionamento os serviços que recebem mulheres e crianças em situação de risco.
5: E a Comissão de Direitos Humanos aprovou um projeto que evita que a indenização paga pelo agressor à vítima de violência doméstica saia do patrimônio comum do casal.
6: Atualmente, a lei já prevê, por exemplo, o ressarcimento ao SUS pelo agressor de possíveis custos de tratamento de saúde da vítima devido às agressões. Repórter Rodrigo Rezende.
9: Quando for definido pela Justiça que um agressor indenize a mulher vítima da agressão e essa for sua esposa, os recursos para o pagamento não poderão ser retirados dos bens em comum do casal, no caso, por exemplo, de um casamento em comunhão de bens. Esse é o objetivo de um projeto aprovado pela Comissão de Direitos Humanos do Senado. A relatora, a senadora Jussara Lima, do PSD do Piauí, apontou que essa é uma questão de justiça. Ela teve seu relatório lido na CDH pela senadora Damaris Alves, do Republicanos do Distrito Federal.
10: Sem essa cautela, poderia ocorrer uma distorção evidente. A vítima seria formalmente indenizada, mas na prática, parte do valor indenizatório sairia de seu patrimônio.
9: Atualmente, a lei já prevê, por exemplo, o ressarcimento ao SUS pelo agressor de possíveis custos de tratamento de saúde da vítima devido às agressões. O projeto será analisado agora pela Comissão de Constituição e Justiça.
5: O episódio envolvendo um pedaço de vidro em um copo de água de uma professora, colocado por alunos de uma escola municipal de São José dos Campos, no interior de São Paulo, reacendeu o debate sobre a segurança dos profissionais da educação.
6: No Senado, a Comissão de Constituição e Justiça aprovou um projeto que endurece as penas para crimes cometidos contra profissionais das áreas de educação.

0: Educação e Saúde. Os detalhes com o repórter Bruno Lourenço.
1: O projeto de lei eleva o homicídio, lesão corporal grave ou morte contra esses profissionais no exercício de suas funções ao patamar de qualificado e, consequentemente, ao rol dos crimes hediondos. Além disso, aumenta as penas para lesão corporal, ameaça, constrangimento ilegal, desacato e injúria. O relator, senador Dr. Irã do Progressista de Roraima, defendeu que o endurecimento penal é pedagógico e urgente para conter o sentimento de desamparo que assola essas categorias essenciais ao desenvolvimento social do país.
2: O aumento dos casos de agressões a trabalhadores da saúde e da educação demonstra que os mecanismos jurídicos e institucionais atualmente disponíveis são insuficientes para assegurar um ambiente de trabalho digno e seguro para esses profissionais.
1: O crime hediondo impede benefícios como anistia, graça ou indulto e torna a progressão de regime prisional muito mais rigorosa.
3: E um grupo de senadores quer agilizar a votação em plenário e antes do recesso do projeto que regulamenta a educação domiciliar no Brasil.
0: A proposta que trata do homeschooling está sob análise no Senado desde 2022 e já mobilizou manifestações favoráveis e contrárias da sociedade. O parecer da relatora é pela aprovação. A repórter Raíssa Abreu conta os detalhes.
4: O senador Eduardo Girão, do Novo do Ceará, um dos que assinou o pedido de urgência, disse que o ensino domiciliar precisa de uma definição, já que muitas famílias que já praticam o chamado homeschooling têm vivido em insegurança jurídica. Em 2019, o STF decidiu que a modalidade não é inconstitucional, mas que precisa ser regulamentada por uma legislação específica.
5: Enquanto a gente não cumpre o nosso papel no Senado, famílias estão sendo aí intimidadas por militantes ideológicos do judiciário, inclusive com até prisão, pedido de prisão, né, porque essas famílias não estão conseguindo se regulamentar porque o Senado não age.
4: Quem não concorda com a liberação da prática, como o professor Romualdo Portela, teme que as crianças e adolescentes percam o direito ao convívio com a diferença proporcionado pelas escolas.
6: A educação domiciliar é uma privação de direito destas crianças, porque elas não são preparadas para viver num mundo em que necessariamente elas terão que se haver com uma pluralidade de comportamentos, de crenças, de modos de encarar a vida.
4: Eduardo Girão informou que o pedido de urgência está sendo negociado com o presidente do Senado, Davi Alcolumbre.
3: O Senado aprovou hoje a medida provisória que destina 266 milhões e meio de reais para a reconstrução da Zona da Mata Mineira, atingida pelas fortes chuvas de março.
0: Os recursos serão usados na recuperação de moradias e serviços públicos e no pagamento de auxílio a famílias afetadas. A reportagem é de Douglas Castilho.
7: Do valor total, uma parte será aplicada diretamente em ações de resposta e reconstrução de infraestrutura emergencial, como habitações, escolas e unidades de saúde destruídas pelas tempestades, e o restante será convertido em pagamento de uma parcela única de R$ 7.300 para cerca de 5 mil famílias elegíveis. A votação da MP foi viabilizada após uma rápida articulação do Congresso Nacional, e o presidente do Senado, Davi Alcolumbre, explicou a urgência da análise da matéria.
8: O estado de Minas Gerais, a Zona da Mata Mineira, perderia a possibilidade de utilizar esse crédito para minimizar os danos e os impactos causados pelaquela tragédia natural. Não seria razoável um Estado da Federação que sofreu com uma tragédia não ter condições de minimizar os danos e os impactos causados por essa tragédia a centenas e milhares de pessoas.
7: Com a aprovação nas duas casas do Congresso, o texto que segue para a promulgação assegura o repasse imediato das verbas que serão alocadas pelo Ministério da Integração.
3: Uma lei que teve origem num projeto do Senado inscreveu o nome de Ayrton Senna da Silva no livro de heróis e heroínas da pátria.
0: Tricampeão mundial de Fórmula 1, Senna já era patrono do esporte brasileiro e agora passa a integrar o memorial que homenageia brasileiros e brasileiras que marcaram a história do país. Repórter Henrique Nascimento.
9: Ayrton Senna da Silva agora faz parte do livro dos heróis e heroínas da pátria. A lei nasceu de um projeto apresentado no Senado pelo senador astronauta Marcos Pontes, do PL de São Paulo. Tricampeão mundial de Fórmula 1, Senna já é patrono do esporte brasileiro. Para uma geração inteira, ele marcou as manhãs de domingo com vitórias, emoção e a bandeira do Brasil no alto do pódio. Marcos

0: Pontes comemorou a nova lei e lembrou o orgulho que Senna despertava nos brasileiros.
1: Eu sei que pelo menos os mais velhos acordavam no domingo, como eu, para assistir o Ayrton Senna. Não era nem a Fórmula 1, era o Ayrton Senna vencendo, colocando a bandeira do Brasil lá em cima.
0: O senador Nelsinho Trade, do PSD de Mato Grosso do Sul, afirmou que Senna deixou um exemplo de dedicação, ética e fé.
2: Esse é o legado e é o segredo que o Ayrton deixou dentro de mim.
0: O livro dos heróis e heroínas da pátria fica no Panteão da Pátria em Brasília e reúne nomes que marcaram a história do país.
3: Com edição de Paula Groba e trabalhos técnicos de João Lira, o Jornal do Senado fica por aqui. Acompanhe agora as notícias da Câmara dos Deputados. Boa noite.
4: Boa noite e até amanhã.
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6: Câmara estende proteção de direitos a plantas desenvolvidas geneticamente.
7: Comissão amplia repasses a municípios e fundos para regiões sul e sudeste.
6: Projeto de lei que equipara misoginia ao racismo vai avançar com urgência.
7: Deputados aprovam medidas de apoio aos exportadores e contra enchentes.
6: Boa noite. Câmara aprova medidas provisórias que destinam recursos para a saúde de policiais, apoio a empresas exportadoras e para recuperação após enchentes em Minas Gerais. A repórter Daniele Lessa acompanhou as votações.
8: O plenário da Câmara aprovou três medidas provisórias que destinam recursos para a saúde de policiais, apoio a empresas exportadoras e para recuperação após enchentes que aconteceram em Minas Gerais no início do ano. Uma das medidas provisórias direciona recursos arrecadados com as empresas de apostas conhecidas como bets para o Fundo para Aparelhamento e Operacionalização das Atividades Fim da Polícia Federal, o FUNAPOL. O repasse dos recursos das bets será gradual, 1% em 2026, 2% em 2027 e 3% a partir de 2028. Além disso, o governo federal fica autorizado a repassar até R$200 milhões ao FUNAPOL ainda em 2026, utilizando recursos livres do Tesouro Nacional. Esses recursos poderão ser usados para custear a saúde dos servidores da Polícia Federal, da Polícia Rodoviária Federal e da Polícia Penal Federal. O projeto ainda permite que recursos do FUNAPOL sejam usados para pagamento de retribuição por atividade extraordinária a servidores da Polícia Federal. Segundo o governo, o objetivo é garantir financiamento estável para a segurança pública e promover a valorização e a proteção da saúde dos profissionais. Relator da medida provisória, o deputado Aloysio Mendes, do Republicanos do Maranhão, destacou que os servidores das polícias federais enfrentam riscos elevados, desgaste físico e pressão psicológica, o que justifica as medidas de proteção à saúde e valorização profissional.
9: Fazendo um gesto importante para nossas polícias da União, Polícia Federal, Polícia Rodoviária Federal, Polícia Penal Federal, que prestam um relevante serviço à sociedade e que agora, com a aprovação da SMP agora, terão a sua saúde mais bem cuidada, dos seus familiares, essa profissão que é tão desgastante, que causa tantos prejuízos à saúde dos nossos profissionais.
8: Outra medida provisória aprovada cria novas regras para fortalecer linhas de financiamento do Plano Brasil Soberano para empresas afetadas por instabilidade internacional, razões geopolíticas ou aumento de tarifas comerciais. Os recursos de até R$15 bilhões poderão atender exportadoras de bens industriais, produtos agropecuários, pesca, aquicultura, florestas plantadas, recursos minerais e setores industriais relevantes para o comércio exterior. Ao defender a aprovação da MP, a deputada Érica Cocai, do PT do Distrito Federal, falou da importância de investir na indústria nacional como forma de proteger o país de oscilações nos preços internacionais.
10: De crédito de R$15 bilhões, que visa desenvolver a indústria nacional, absolutamente fundamental, que visa fazer frente ao que nós estamos vendo com a crise, com a guerra do Irã, para que nós não tenhamos os efeitos deste processo na elevação do próprio combustível, que o Brasil possa se proteger.
8: O plenário também aprovou a medida provisória que destina crédito extraordinário de R$266 milhões ao Ministério da Integração e Desenvolvimento Regional para ações de recuperação e apoio financeiro

0: às famílias afetadas pelas enchentes e deslizamentos que atingiram a Zona da Mata de Minas Gerais no início do ano. As três medidas provisórias serão analisadas em seguida pelo Senado. Da Rádio Câmara de Brasília, Daniele Lessa.
1: Luiz Lima, do Novo do Rio de Janeiro, critica os gastos do governo federal com publicidade institucional e afirma que os recursos deveriam ser destinados a áreas prioritárias. Ele afirma que a campanha oficial tem caráter político e não reflete a realidade da população.

0: O aumento dos preços e a perda de poder de compra contradizem a mensagem divulgada pelo governo.
1: Votação.
2: A Câmara aprovou o aumento do prazo de proteção de direitos sobre plantas desenvolvidas geneticamente. O repórter Antônio Vital acompanhou a votação.
3: O plenário da Câmara aprovou o projeto que amplia de 18 para 25 anos os direitos de propriedade sobre sementes e mudas desenvolvidas geneticamente de videiras, árvores frutíferas, árvores florestais, árvores e plantas ornamentais e cana-de-açúcar. A proposta altera a Lei de Proteção de Cultivares, que é o nome que se dá às variedades de plantas desenvolvidas ou selecionadas por meio de técnicas de melhoramento genético. Cultivares apresentam características como resistência a pragas, maior produtividade, adaptação ao clima ou sabor melhor, o que as diferenciam de outras plantas da mesma espécie. A proposta aprovada mantém o prazo de proteção dos direitos de cultivares das demais espécies vegetais em 15 anos. A legislação determina o pagamento de royalties pelos produtores às empresas que desenvolvem os cultivares. Prevê exceções, como no caso do produtor que reserva sementes para uso próprio sem fins comerciais ou para o pequeno produtor que multiplica as sementes por conta própria e as troca com outros agricultores familiares. O projeto aprovado exclui os produtores de cana-de-açúcar que exploram área de até 150 hectares da obrigação de pagar os royalties. Exclui ainda os pequenos produtores de plantas ornamentais. O relator, deputado Arnaldo Jardim, do Cidadania de São Paulo, diz que as mudanças eliminam distorções que hoje afastam o investimento na produção de novos cultivares, como no caso de florestas de eucaliptos e pinos. Segundo ele, cultivares desse tipo demoram até 20 anos para serem desenvolvidos e o prazo menor de proteção dos direitos desestimula as empresas a desenvolverem novas espécies.
4: Cada vez que você faz o desenvolvimento de uma nova variedade, de um novo cultivar, você tem que ter investimentos em pesquisa. Então é normal que você cobre um royalties por aquilo que é a utilização dos novos cultivares. Qual era o grande desafio? Você ter um justo equilíbrio. Você não poderia ter um período dessa cobrança de royalties muito pequeno, porque não compensaria, e você não poderia ter também esse período muito extenso, porque você restringe o acesso a essas novas variedades.
3: O relator acatou o pedido de deputados do PSOL e do PT e excluiu do pagamento de royalties sobre cultivares os pequenos produtores de plantas ornamentais. Para o deputado Tarcísio Mota, do PSOL do Rio de Janeiro, a medida vai beneficiar mais de 800 mil pessoas. O projeto que amplia de 18 para 25 anos os direitos de propriedade sobre cultivares de videiras, árvores frutíferas, árvores florestais, árvores e plantas ornamentais e cana-de-açúcar seguiu para análise do Senado. Da Rádio Câmara de Brasília, Antônio Vital.
1: Agricultura.
0: Sérgio Turra, do PP do Rio Grande do Sul, critica o anúncio de mais de R$ 500 milhão de reais para o Plano Safra, afirmando que os produtores rurais endividados não conseguem acessar o crédito. Ele argumenta que a medida não atende esse público específico.
2: Sérgio Turra defende a proposta de securitização das dívidas rurais, afirmando que a medida é essencial para garantir a sobrevivência dos produtores e da economia gaúcha. Ele também não concorda com a classificação da proposta pelo governo como uma pauta bomba.
0: Santim Roveda, do União do Paraná, cobra mais apoio ao agronegócio e critica o corte de verbas para o Plano Safra. O congressista avalia que a redução das verbas para custeio e seguro rural vai deixar os produtores desprotegidos, especialmente diante de previsões climáticas severas.
2: Santim Roveda cita o Paraná como exemplo de logística, cooperativismo e exportações a ser implementado em outros estados, mas lamenta que o excesso de impostos federais tire a rentabilidade de quem trabalha e gera riqueza no campo e na cidade.
1: Economia.
0: Deputados concordam com representantes de micro e pequenas empresas sobre a atualização geral da tabela do Simples e não apenas dos limites do MEI. A reportagem é de Luiz Cláudio Canuto.
5: Representantes de micro e pequenas empresas criticaram o projeto do governo de atualização dos limites de faturamento do microempreendedor individual, o MEI, e cobraram uma atualização geral da tabela do Simples. A proposta do governo chegou recentemente à Câmara e se soma a outros mais de 30 projetos a respeito do tema. Pelo projeto do governo, o teto do MEI subiria dos atuais R$ 81 mil para R$ 110 mil em 2027 e R$ 140 mil em em 2028. O projeto também permite que um MEI contrate até 2 empregados por um salário mínimo ou o piso salarial da categoria. Na Câmara, o tema já é analisado por uma comissão especial.

0: especial, onde o relator, deputado Jorge Guetem, do Republicanos de Santa Catarina, defende uma revisão geral do Simples e não apenas do limite do MEI. O presidente da Frente Parlamentar Mista do Ambiente de Negócios, Mendonça Filho, do PL de Pernambuco, concorda com a atualização da tabela do Simples Nacional para micro e pequenas empresas. A defesa da correção foi reforçada também pela presidente da Comissão Especial sobre o tema, deputada Anne Ortiz, do PP do Rio Grande do Sul. Desde a última atualização dos limites, em 2018, a inflação acumulada pelo IPCA é de 55,4%.
1: Não por conta de um crescimento real, não por conta de um crescimento orgânico, mas sim por um achatamento do teto por conta dessa inflação acumulada.
0: Segundo o relator do projeto sobre o MEI, deputado Jorge Guetem, se o ajuste da tabela se limitar à faixa do microempreendedor, o risco será de distorção do Simples.
2: É uma conta simples fazer. Por que que eu vou estar numa alíquota maior ali como micro e pequena empresa de 180 mil se eu posso estar numa alíquota bem menor, né, que é o benefício que os MEIs têm? São contemplados, né? Então, elevando a 140.
0: Uma das ideias em debate prevê que o teto dos microempreendedores suba para R$140 mil. Já o das microempresas subiria de 360 mil para R$869 mil por ano. E o das empresas de pequeno porte passaria de R$4,8 milhões para R$8,69 milhões. Da Rádio Câmara de Brasília, Luiz Cláudio Canuto.
3: Maurício Marcon, do PL do Rio Grande do Sul, contesta os dados sobre o desemprego e a inflação anunciados pelo governo. Para ele, o discurso de crescimento econômico desconhece a realidade da população, que sofre com o aumento no preço dos alimentos e dos combustíveis.
4: Segundo a análise de Maurício Marcon, o cenário nacional é oposto ao anunciado, com um déficit acima de R$1 trilhão e com a dívida pública superando 80% do PIB, o que prejudica a criação de novas empresas, a geração de empregos e a produção nacional.
3: Dr. Fernando Máximo, do PL de Rondônia, celebra a aprovação pela Câmara de proposta de emenda à Constituição relatada por ele, que garante a imunidade tributária total para templos religiosos e suas entidades, como creches, asilos e orfanatos.
4: Dr. Fernando Máximo explica que a medida, agora sob análise do Senado, isenta de impostos a compra de bens e serviços, com os tributos pagos sendo devolvidos às entidades em 90 dias para reinvestimentos nas entidades de assistência social filantrópicas.
5: Desenvolvimento Regional.
3: A Comissão Especial aprova aumento de repasses para municípios e criação de fundos para Sul e Sudeste. A repórter Noelle Nobre tem os detalhes.
6: Uma comissão especial da Câmara dos Deputados aprovou uma proposta de emenda à Constituição que aumenta o Fundo de Participação dos Municípios, o FPM, e cria fundos específicos para o desenvolvimento das regiões Sul e Sudeste. O parecer aprovado é do deputado Arnaldo Jardim, do Cidadania de São Paulo. A medida eleva de 50% para 53%. A parcela da arrecadação federal de impostos que deve ser dividida com estados e municípios. Isso garantirá às prefeituras uma quarta parcela extra de 1% do FPM a ser paga anualmente no mês de março. O relator, Arnaldo Jardim, acredita que os municípios hoje estão sobrecarregados.
7: A Constituição de 88 dá um sinal, mas a prática acabou se revelando ao contrário. Houve uma reconcentração de recursos na União. E isso não foi acompanhado da divisão de responsabilidades. Todas as novas políticas foram no sentido de repassar responsabilidades aos estados e municípios.
6: Além do reforço para as cidades, a proposta cria fundos constitucionais de financiamento para o Sul e o Sudeste, nos moldes do que já existe para o Norte, o Nordeste e o Centro-Oeste. Cada um desses novos fundos receberá 1% da arrecadação federal para financiar o setor produtivo local. Para evitar um choque nas contas públicas, a implementação será gradual, 0,5% em 2027 e o valor integral em 2028. A estimativa é que em 2028, cada novo fundo regional e o aumento do FPM representem separadamente um aporte de mais de R$11 bilhões. Agora, a proposta segue para o plenário da Câmara, como lembrou o presidente da Comissão Especial, deputado Cobalcini, do MDB de Santa Catarina.
8: A gente tem que agora fazer uma construção além daquela que nós nós construímos aqui na Comissão Especial, precisamos estender para o Brasil.
6: A proposta que aumenta os repasses para os municípios e cria

0: fundos de desenvolvimento para as regiões Sul e Sudeste precisa ser votada em 2 turnos no plenário antes de seguir para a análise do Senado. Da Rádio Câmara de Brasília, Noelle Nobre.
1: Saúde.
2: Paulo Soares, do Podemos de São Paulo, faz um apelo pela continuidade dos atendimentos no Hospital e Maternidade São José, de Barra Bonita. Ele alerta que o fechamento do pronto atendimento da unidade pode sobrecarregar outros hospitais e comprometer a assistência na região.
3: Paulo Soares também defende a atualização da tabela do SUS e mais investimentos na rede pública de saúde. Segundo o parlamentar, o financiamento adequado é essencial para garantir o funcionamento dos hospitais filantrópicos e das Santas Casas.
1: Justiça.
2: Deputados aprovaram regime de urgência para o projeto que equipara o ódio às mulheres ao crime de racismo. O repórter Antônio Vital explica.
4: Depois de muito debate em plenário, a Câmara dos Deputados aprovou regime de urgência para o projeto já aprovado pelo Senado, que prevê punições para a prática de misoginia, como é chamada a prática de ódio, desprezo ou preconceito contra as mulheres. O projeto inclui o crime de misoginia na mesma lei que já pune com pena de 2 a 5 anos de prisão sem direito à fiança, discriminação ou preconceito de raça, cor, etnia, religião ou procedência nacional. A coordenadora do grupo de trabalho que analisou a proposta, a deputada Tabata Amaral, do PSB de São Paulo, apresentou nova versão para o texto no início de junho, com alterações na proposta aprovada pelos senadores. Ela alterou principalmente a definição de misoginia. Tabata Amaral retirou os termos ódio e aversão previstos no projeto do Senado para caracterizar a misoginia. Na nova versão, misoginia é descrita como a prática, a indução ou a incitação de menosprezo ou discriminação contra a mulher, que promova violência, negue sua igualdade de direitos ou ofenda sua dignidade em razão da condição de mulher. O texto aprovado pelo grupo de trabalho também prevê que o juiz poderá suspender temporariamente conta ou perfil na internet que estimular violência contra a mulher. No plenário, o regime de urgência foi aprovado com 293 votos favoráveis e 158 contrários, depois de muita discussão. Deputados da Frente Parlamentar Evangélica manifestaram preocupação com a possibilidade de pregadores religiosos serem enquadrados no crime de misoginia. Outros deputados disseram que a definição do crime é vaga e pode motivar censura. Foi o que disse a deputada Júlia Zanatta, do PL de Santa Catarina.
5: Ainda temos termos muito vagos que deixam a critério do juiz, e isso acaba numa perseguição. Me parece, sim, que é para perseguição religiosa, para calar opositores, mulher que é bandido na cadeia.
4: O texto do grupo de trabalho também aumenta as penas de calúnia, difamação e injúria quando praticados no contexto de violência familiar. E dobra a pena para postagens com incentivo à violência contra a mulher, quando praticados na internet com o fim de obter lucros. A deputada Tabata Amaral, coordenadora do grupo de trabalho, disse que está ouvindo lideranças dos partidos para chegar a um texto de consenso. Ela defendeu punição para quem incentiva a violência contra a mulher.
6: A gente vê o número de homicídios no Brasil cair, mas o número de feminicídios aumenta. E nós precisamos dar uma resposta. E essa resposta passa por enfrentar grupos de ódio que estão se articulando, especialmente no submundo da internet. Grupos de ódio que entenderam que você incentivar o estupro, você incentivar a violência, você atacar uma mulher, infelizmente, é uma forma de ganhar dinheiro, é uma forma de viralizar, é uma forma de vender um curso.
4: Com o regime de urgência, o projeto que prevê pena de até 5 anos de prisão para quem praticar o crime de misoginia pode ser votado diretamente no plenário da Câmara, sem passar pelas comissões permanentes da Casa. Da Rádio Câmara de Brasília, Antônio Vital.
1: Relações Exteriores.
3: Alencar Santana, do PT de São Paulo, critica a suposta submissão de políticos brasileiros a interesses estrangeiros, citando uma correspondência oficial de autoridade externa que trata da possibilidade de uma equipe de transição governamental brasileira ser colocada à disposição de outra nação.
2: Alencar Santana afirma que o documento menciona a entrega de riquezas estratégicas e de tecnologias, como o PIX. Ele classifica a hipótese como traição à pátria, alerta sobre o risco de interferência externa nas eleições e defende uma postura firme na defesa dos interesses do Brasil.
3: Termina agora o Jornal Câmara dos Deputados, produzido pela Rádio Câmara, com trabalhos técnicos de Wellington Teles e apresentação de Cibele Comanetti e Márcia Quilissardi. Uma boa noite para você.
2: Boa noite e a Voz do Brasil volta amanhã.
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